0: esta quinta-feira em várias cidades do país, pedem um aumento intercalar nas pensões e não apenas bónus periódicos. A presidente do movimento, Isabel Gomes, diz ao que vão e por onde vai passar o protesto ao longo do dia.
1: Para além da Assembleia da República, vamos estar em Évora, em Beja, em Coimbra, em Leiria, no Porto, em Aveiro, em Benavente e em Santarém. Interreformados acaba por nos acompanhar neste dia, embora seja um dia nosso do MURPI, e como tem um abaixo-assinado que está lançado na Assembleia da República, pelos mesmos motivos, acabamos por fazer em conjunto. O que é que nós pretendemos? Um aumento intercalar das pensões a partir do mês de julho. Um aumento intercalar das pensões e não um bónus, que é aquilo que o Governo pretende dar, se, ainda por cima, se houver verba.
0: O MURPI diz-se descontente com o Parlamento, apesar de ali darem entrada várias propostas que beneficiam os mais velhos, acabam sempre chumbadas, apesar de todas as promessas eleitorais durante as campanhas dos partidos.
1: Todos têm propostas ótimas na altura das eleições, ótimas. Todos se lembram de nós e que vão aumentar e que vão fazer e que tudo vão ser maravilhas. Veja o programa de cada um. Todos eles falam de reformados. O que é facto é que quando chega à altura da verdade, todos se esquecem de nós. E as propostas que apresentam, apresentam, mas depois brincam desta maneira.
0: Hoje então é dia de protesto a pedir o aumento intercalar das pensões. Protestos em várias cidades, em Lisboa o ponto de encontro é a escadaria do Parlamento às 14h30. Roberto Martínez acredita que o Mundial de Futebol deste ano vai ser o maior desafio pessoal. Na grande entrevista da RTP Notícias esta noite, o selecionador nacional de futebol diz que parte agora para o terceiro Mundial com confiança na equipa e não esconde que é um momento especial.
2: Sem dúvida, sem dúvida.
3: É o maior desafio da sua vida?
2: É, porque agora são 3 anos e já tivemos uma competição importante como o europeu, ganhamos a Liga das Nações, então o balneário é forte. Acho eu que temos um bom equilíbrio, boa juventude e bom talento, mas depois temos um autocontrole, uma disciplina que vem como experiência. E para mim, tentar utilizar toda a experiência de quase 10 anos no futebol de seleções para poder ajudar os jogadores ao máximo, mas é um momento muito, muito especial.
0: E Roberto Martínez também sublinha que o futuro enquanto selecionador nacional não depende dos resultados deste Mundial.
2: Trabalho feito durante 3 anos é para chegar ao Mundial e dar tudo. Então, o contrato do selecionador, depois do Mundial, a decisão será o que seja melhor para a seleção. Se estivesse preocupado com a minha posição, não era o selecionador certo.
0: O Mundial de Futebol arranca dia 11 de junho. O primeiro jogo da Seleção Nacional é a 17 de junho em Houston. Os ingleses do Aston Villa são os primeiros campeões europeus da temporada 2025-26. Esta noite a equipa venceu o Friburgo por 0-3 no Beşiktaş Park, em Istambul, onde decorreu a grande final da Liga Europa. Pedro Almodóvar está de regresso ao Festival de Cannes pela 7ª vez e apresentou o filme Natal Amar, um filme cheio de referências pessoais. Tiago Alves.
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6: Em França, Natal Amargo chama-se autoficção. E a tradução diz muito sobre o que Pedro Almodóvar conta no novo filme. Um realizador espanhol, popular, em crise criativa, bloqueado há 5 anos, inspira-se na vida de uma amiga de longa data para escrever uma nova ficção. O filme vai sendo contado à medida que é escrito pela personagem alter ego do cineasta. Almodóvar declara estar cansado de ser tema dos filmes que faz, quer mudar de rumo, sobretudo porque este filme, diz, é muito definitivo sobre ele próprio. Declara que o próximo vai ser diferente. Em Natal Amargo vão surgindo múltiplas referências a filmes de Almodóvar. As mais óbvias, o retorno a Lanzarote, como sucedeu em Abraços Partidos, é o local da rodagem. Há uma personagem inspirada pelo cineasta, como sucedeu com António Banderas em Dor e Glória, que interpretava um realizador de cinema numa crise de idade e que refletia sobre as escolhas da vida. Parece um autorretrato, uma autoficção, escrita como proposta de metacinema, recheado de melhores momentos de Pedro Almodóvar, como se fosse uma coletânea dele próprio. Almodóvar foi 7 vezes selecionado no Festival de Cannes, nunca ganhou a Palma de Ouro e não parece que com este filme seja capaz de escrever uma história diferente.
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0: Tiago Alves, o enviado da Antena 1 a Cannes. Natal Amargo, de Pedro Almodóvar, estreia em Portugal em setembro.
5: Está fechada esta edição com Cláudia Almeida. 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
1: Uma hora e nove minutos em Portugal continental e na Madeira, menos uma hora nos Açores.
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Bem-vindos ao Posto de Escuta comigo, João Pedro Bandeira, com as novas canções e os novos discos portugueses. Entre as novidades de hoje temos, por exemplo, Bandua, Vizinhos e Calema. Temos mais novas do Fado e duas antestreias, Afonso Cabral e Vossemecê. E a abrir esta maravilhosa versão, em português, de Aquarius, Let the Sunshine In, originalmente composto para o musical Air, em 1967.

0: No final do ano passado, os fãs da série Pluribus, de Vince Gillian, ficaram de boca aberta quando, no final do sétimo episódio, se ouviram as vozes de Maru e Ana Moura, nesta versão, que tem também o dedo de Nazaia. Finalmente, chegou às plataformas digitais de streaming.
1: Olá, daqui Afonso Cabral, para vos dizer que o meu novo single, Dança Comigo na Ilusão, sai no dia 13 de maio, em todas as plataformas digitais, mas até lá, está em estreia só aqui no posto de escuta da Antena 1 e RTP Mundo. Ouçam-no e, se gostarem, digam-me alguma coisa. Adeus, até breve.
0: Esta é uma das duas antestreias do Posto de Escuta de hoje, há um par de semanas. Foi a vez de Filipe Biscaia. E depois do single que ouvimos na altura, chega agora o álbum da fadista, Antes que os Rios Sequem.
2: Este meu novo disco, Antes que os Rios Sequem, nasce de um tempo marcado pela falta de empatia, pelo esquecimento, por uma indiferença que muitas vezes nos torna cúmplices. Fala de direitos que vamos perdendo, mas também fala de amor e de tudo aquilo que nos mantém humanos. Também há espaço para esperança. O disco abre precisamente com esperança, com um tema Dona Filipa, que é uma guitarrada de José Nunes, que ganha uma outra dimensão com a poesia de Teresinha Landeiro. A partir do mote Deus escreve direito por linhas tortas, tem a participação do incontornável fadista António Rocha, e é um tema que fala desta certeza de que há um sentido, tem que haver um sentido mesmo no meio deste desalinho. E no fundo este disco é isso, é um equilíbrio entre o confronto e o cuidado, entre aquilo que nos preocupa e o que ainda nos pode salvar. E é isso, não é só um álbum, acaba por ser um posicionamento, porque a música continua a ser uma das formas mais fortes de dizer

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1: Olá, sou o Luís Gaio dos Saia e é com muito orgulho que apresentamos o nosso novo tema, Glória, aqui no Posto de Escuta de João Pedro Bandeira. Glória é uma música que fala sobre algo universal. Fala sobre a relação entre mães e filhos e que nasce como uma homenagem a todas as mães. Mas esta música parte de um lugar muito íntimo e de um lugar muito pessoal. Ela é também uma dedicatória às nossas próprias mães. E ao longo da música percorremos muitas das nossas memórias de infância, daqueles pequenos gestos do dia-a-dia e certos momentos ao longo do nosso crescimento que todos conseguimos reconhecer e que demonstram também o carinho especial que as nossas mães tiveram por nós desde a nossa infância e que continuam a ter nos dias de hoje. E para todas as mães que possam estar a ouvir, muito obrigado por tudo.

0: história.
1: O cantautor Afonso Cabral, dos You Can't Win Charlie Brown, a Mint and the Brook Trout, prossegue o seu caminho a solo. A primeira canção depois do álbum de 2024 vai chegar na próxima quarta-feira, dia 13, mas o posto de escuta antecipa. Em primeira mão, vamos ouvir Dança Comigo na Ilusão.
2: Vocês sabem aquela sensação que está tudo horrível no mundo, mas que parece que ainda vai ficar pior. Pronto, é sobre isso. Mas também é sobre sabermos divertirmos e viver a vida enquanto isso tudo está a acontecer. Não sei, se calhar é só na minha cabeça. Mas pronto, ouçam e decidam. É assim uma música extremamente pessimista, mas bem disposta ao mesmo tempo, se isso é possível. Não sei se é. Estou-me a baralhar todo, mas é isto. Ouçam, Dança Comigo na Ilusão, do Afonso Cabral, que sou eu.
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Olá, eu sou a Isaura e o meu EP Primavera acabou de sair. É um EP muito pessoal, compus, escrevi e depois produzi tudo sozinha, ao contrário dos meus outros trabalhos, em que em algum momento acabo sempre por envolver outras pessoas. Desta vez o processo foi diferente, foi feito ao longo de 2 anos. São 4 canções e cada uma delas quase feita num momento diferente, a representar um estado de espírito completamente diferente. E foi um processo muito pessoal e muito meu e introspectivo. Primavera, porque eu acho que representa um bocadinho as estações do ano e da vida. E eu acho que a primavera é sempre aquele momento bonito em que as coisas tornam a renascer. E as canções vão por momentos de introspeção, de dúvida, sem saber exatamente por onde ir, momentos de tristeza em que acontecem coisas difíceis, momentos de extrema felicidade, independentemente do que façamos e do que estamos a sentir, que consigamos ter paz ou chegar a um sítio de paz.

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1: Mais à frente, outro exclusivo do Posto de Escuta.
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1: Edgar Valente e Bernardo Daddario, a dupla Bandua, têm novidades com a edição do single Flor do Rosário.
4: Nos últimos anos, os Banduas estiveram muito ligados a uma sonoridade mais contemplativa e à revisitação do cancioneiro tradicional da Beira Baixa. Mas neste novo disco sentimos vontade de experimentar outras energias e abrir novos caminhos. Flor do Rosário nasce desse impulso de cruzar a língua portuguesa e a tradição oral com a energia intensa e frenética do jungle e do drum and bass. A rosa branca acabou por se tornar o centro simbólico dessa canção, uma imagem de transformação, de novos começos, mas também das dificuldades e dos espinhos fazem parte do caminho. E desse caminho começámos pela macela e agora rumamos em direção à rosa. Esperemos que esta flor do rosário possa florir desse lado também.
1: O tema é o primeiro avanço para o álbum Bandua 2.
4: O álbum Bandua 2 sai no dia 26 de junho pela Ajabu Records, com edição limitada de vinil, e a apresentação em Lisboa acontece no Jardim de Verão da Gulbenkian, no dia 27 de junho, a convite da curadoria do Dino Santiago.

0: Já que fizeram o anúncio, chegou a hora agora de ouvirmos em antestreia e em primeira mão o novo single dos Vossemecê, uma dupla formada pelo guitarrista Martim Broa e pela cantora Matilde Almeida.
1: A canção que vão ouvir já a seguir chama-se Vai Chatear Camões, é o nosso próximo single. De uma forma muito resumida, eu diria que é como se fosse uma cantiga de escárnio e maldizer do século XXI, sabem, assim, cheia de referências literárias, a autores portugueses.
2: E ao Matilde, vai com calma, senão as pessoas, entretanto, já deixaram de te ouvir. Olha, isto muito resumidamente, é uma música em que há uma pessoa que manda outra pessoa às urtigas. E isto, no meio disto tudo, tem ali uma certa festa, um cheirinho a sardinha na brasa a pingar no pão. E olha, esperemos que venham festejar connosco. Também há bombos e cavaquinhos.
1: Vai chatear Camões.
2: Vai chatear Camões.
1: Dia 15 de maio em todas as plataformas.
2: Exatamente.
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0: Este Posto de Escuta apresentamos um projeto original, com uma abordagem diferente ao fado. A guitarrista Joana Almeida é quem nos leva ao mundo musical das Amara Quartet.
1: As Amara Quartet são um grupo de fado no feminino, algo que é para nós muito, muito especial. Juntamos quatro instrumentos, que é o acordeão, a guitarra clássica, o violoncelo e a voz. E além disso, damos asas à nossa criação. Não limitamos os instrumentos, percutimos, cantamos a quatro vozes, exploramos as possibilidades que temos em palco e a partir daí, e desde o processo que começamos, desde a formação do grupo em 2020, que surge, além de cada uma de nós, surge uma entidade e uma identidade que se chama Amara e que realmente tem uma vontade própria. E nessa vontade própria nasceu agora o nosso primeiro álbum, Leonor, que traz sim a poesia de Camões, esta mulher ideal, pura, em contraste com outras mulheres, como por exemplo a Luísa de António Gedeão. E neste contraste de mulheres que tentámos espelhar no nosso concerto, vamos então estrear a nossa Leonor, dia 10 de maio, domingo, no Teatro Estado da Bandeira, às 18h30, no Porto.

0: Os irmãos Calema não precisam de apresentação. Já Luana Prado, diga-se sumariamente que é nome grande da música sertaneja, 5 vezes nomeada para os Grammy Latinos e que brilhou no The Voice Brasil. Juntos gravaram Che Dama.
1: Che Dama. Che é do tipo, oh moça, oh miúda, chega aqui, vamos falar, estás a ver? O Che é muito utilizado, é como se fosse o psio, oh moça, oh miúda, chega aqui, vem aqui, quero falar contigo. Mas de uma forma educada. E a música, ela fala um bocado disso. Fala, é o verão, é um ambiente de amizade, ambiente de namorado, de conhecidos. É o ambiente de diversão, um bocado.

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1: Olá, nós somos os vizinhos e Só Te Estrago Uma Casa, o nosso álbum de estreia, já está disponível em todas as plataformas digitais e disponível para todos os ouvintes aqui da Antena 1 ouvirem. E este álbum é muito especial para nós, estamos muito orgulhosos, é o nosso primeiro álbum e vamos convidar-vos a todos também para estarem presentes no dia 21 de novembro no Coliseu do Porto e no dia 28 de novembro no Coliseu de Lisboa, onde vamos fazer dois grandes concertos exclusivos e que também vamos cantar lá as nossas canções deste álbum. E queremos convidar a todos os ouvintes da Antena 1 a fazerem festa connosco.

0: Atriz e cantora Brianne Keller tem disco de estreia, Brie, descrito como um retrato emocional em movimento.
1: Que é um conjunto de canções que falam de diferentes fases da minha vida, de diferentes Bries, diferentes versões de mim, diferentes sensações e aprendizagens.
0: O álbum foi apresentado através de uma canção muito especial, uma carta de amor e uma homenagem emotiva ao seu filho.
1: O Noah é talvez a canção mais pessoal e mais íntima do álbum. É um tema que eu escrevi antes de estar grávida, foi dos primeiros temas que escrevi, e fala sobre este amor incondicional por esta criança, e quando eu engravidei percebi sobre quem é que era. Explora esta ligação única entre uma mãe e um filho, entre quem cuida e quem cresce, e te falo também desta transformação da mulher, desta entrega quando nos tornamos mães e desta aprendizagem de deixar ir.

0: aproximamos do final deste posto de escuta às novas canções e novos discos portugueses comigo, João Pedro Banda, um programa que fica agora disponível em streaming na RTP Play. Participou no último The Voice, pertence aos Manta e integrou os Vai Vem. Chama-se Vítor Lusquinhos. Estreia-se solo com o tema Margem da Lei.
1: A minha namorada tem muito medo de andar de moto e eu então estava a dar um passeio e percebi, ok, se calhar um dia vou ter de roubar um carro para ver se ela vem comigo a algum lado. E foi por isso que criei esta música que eu espero mesmo muito que gostem.
0: É tudo por hoje, até para a semana e viva a música portuguesa!

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1: Duas horas no continente e na Madeira. Uma hora nos Açores. Edição da jornalista Ana Fernandes Silva.
2: Por um aumento intercalar nas pensões, o MURP, a Confederação de Reformados, Pensionistas e Idosos, está em protesto esta quinta-feira em várias cidades do país. A presidente do movimento, Isabel Gomes, diz por onde vai passar o protesto ao longo do dia.
3: Para além da Assembleia da República, vamos estar em Évora, em Beja, em Coimbra, em Leiria, no Porto, em Aveiro, em Benavente e em Santarém. Interreformados acaba por nos acompanhar neste dia, embora seja um dia nosso do MURP, e como tem um abaixo-assinado que está lançado na Assembleia da República, pelos mesmos motivos, acabamos por fazer em conjunto. O que é que nós pretendemos? Um aumento intercalar das pensões a partir do mês de julho. Um aumento intercalar das pensões e não um bónus, que é aquilo que o Governo pretende dar, ainda por cima, se houver verba.
2: A Confederação de Reformados, Pensionistas e Idosos diz-se descontente com o Parlamento porque, apesar de darem entrada a várias propostas que beneficiam os mais velhos, acabam sempre chumbadas.
3: Todos têm propostas ótimas na altura das eleições. Ótimas. Todos se lembram de nós e que vão aumentar e que vão fazer e que tudo vão ser maravilhas. Vejam o programa de cada um. Todos eles falam de reformados. O que é facto é que quando chega à altura da verdade, todos se esquecem de nós. E as propostas que apresentam, apresentam, mas depois brincam desta maneira.
2: É dia de protesto para pedir o aumento intercalar das pensões em várias cidades e em Lisboa. O ponto de encontro é a escadaria do Parlamento às 14h30. Um grupo de advogados já conseguiu visitar os ativistas detidos que estão no porto de Ashdod. O Adalá, Centro Legal para os Direitos das Minorias Árabes em Israel, relata um tratamento desumano. Camila Vidal.
4: O grupo de advogados Adalá deixou o porto de Ashdod já esta noite. Em comunicado informam que viram e prestaram assistência jurídica a centenas de pessoas, mas não conseguiram ver todos os participantes da flotilha humanitária que foram detidos. Confirmam que todos já passaram pelos serviços de controle de fronteira de Israel e durante a noite estava em curso a transferência dos detidos para uma prisão israelita. É também uma das primeiras informações recebidas desde a detenção pela irmã de Beatriz Bartilotti, Francisca.
5: Tivemos a confirmação de que eles chegaram ao porto de Ashdod e que serão transferidos para a prisão de Ketziot.
4: Esta equipa jurídica Adalá relata abusos físicos e psicológicos sofridos pelos ativistas.
5: Várias queixas de violência extrema que foi exercida contra os ativistas da flotilha. Esta violência incluiu 3 pessoas que foram hospitalizadas e várias pessoas com costelas partidas.
4: Violência extrema, ferimentos graves, incluindo de balas de borracha, relata-se ainda o uso de tasers contra os detidos e o assédio e humilhação sexual. Às mulheres que usavam hijab, ele foi-lhes tirado à força. Francisca Bartilotti teme pela irmã Beatriz e pelo outro português detido, Gonçalo Dias.
5: Ainda não sabemos o estado nem da Beatriz nem do Gonçalo, nem sabemos se eles estão nas pessoas em que foi exercida esta violência.
4: Esta quinta-feira os detidos vão ser presentes a juiz e também se espera que contactem pela primeira vez com os representantes diplomáticos dos países de origem.
2: Luís Montenegro considera inaceitável o tratamento de Israel em relação aos ativistas detidos. O primeiro-ministro adianta que, no âmbito da União Europeia, Portugal já se mostrou disponível para uma suspensão parcial do acordo com Israel.
6: A situação é uma situação absolutamente inaceitável. Relativamente às discussões que temos no âmbito da União Europeia, Portugal já tem manifestado a sua disponibilidade para uma suspensão parcial do acordo com Israel e veremos nos próximos encontros se há alguma evolução nesse domínio.
2: Declarações do primeiro-ministro durante a visita oficial a Andorra esta quarta-feira, depois de ter sido divulgado um vídeo que mostra os ativistas ajoelhados com as mãos amarradas quando já estavam detidos pelas autoridades israelitas. O selecionador nacional acredita que o Mundial de Futebol vai ser o maior desafio pessoal Na grande entrevista da RTP Notícias esta noite, Roberto Martínez sublinha ainda que o futuro enquanto selecionador não depende dos resultados da prova.
7: Trabalho feito durante 3 anos é para chegar ao Mundial e dar tudo. Então, o contrato do selecionador, depois do Mundial, a decisão será o que seja melhor para a seleção. Se estivesse preocupado com a minha posição, não era o selecionador certo.
2: Sobre a polémica da ausência do capitão do Braga, Ricardo Horta, da convocatória para o Mundial, o selecionador explica que optou pelo equilíbrio e que as escolhas, embora difíceis, diz, são para o bem da equipa.
7: 23 jogadores de campo, nós temos perfis muito, muito claros. Jogadores como o Pedro Gonçalves, o Ricardo Horta, o Rodrigo Mora, são jogadores onde estão nos mesmos espaços que os jogadores que estão na convocatória, são o João Félix, o Bruno Fernandes, o Bernardo Silva e o Trincão. Então é o equilíbrio e não há espaço para mais. É certo que o Ricardo Horta fez uma época impecável. Eu acredito muito que o processo foi muito honesto, muito responsável e precisamos de tomar decisões. Decisões que não sejam populares, que não sejam para agradar a ninguém. Decisões difíceis que são para o bem da nossa seleção.
2: O Mundial de Futebol arranca a 11 de junho. O primeiro jogo da Seleção Nacional é a 17, frente à República Democrática do Congo.
1: Edição da jornalista Ana Fernandes Silva. 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
5: Hoje vamos ouvir a segunda parte da entrevista com o professor João Maurício Brás sobre a paranoia.

0: Boa tarde, João. João Mário Sobrás. Na sua opinião, até que ponto é seguro ou saudável ser paranoico? Será uma questão de sobrevivência?
1: Vamos falar antes na desconfiança. Às vezes é bom desconfiarmos um bocadinho de certas coisas, mas também se desconfiarmos em exagero, também pode ser mau. E aí devemos falar com outras pessoas, em quem nos pode ajudar, falar sobre essas questões, porque às vezes podemos estar a exagerar um bocado aquilo que estamos a ver, não é? Vou dar um exemplo que não tem nada a ver, por exemplo, o futebol. Eu sou sportinguista. Sempre que o Sporting perde, eu digo assim, a culpa é do árbitro. Será que é Será que é sempre do árbitro? Se calhar muitas vezes não é, não é? Mas eu acho que é. Se calhar estou a ver mal daquilo, não é?
2: Eu queria fazer a seguinte pergunta. Estou-me a lembrar de um facto de história universal, como foi das guerras púnicas entre Cartago e Roma, foram seis, que havia um alto dignatário romano, Catão o escritor, que terminava sempre os seus discursos com esta frase. Destruam Cartago, destruam Cartago. Era uma chamada de paranoia política. Estava obcecado toda a destruição de Cartago. Não acha que há muitos paranoicos na política?
1: Sim, claro. Claro que sim. Claro que há. Claro que há. Na política, em muitas coisas, claro que sim.
3: Eu estive a observar os meus colegas, as questões, a postura, tudo. E admiro a sua atitude resolutiva, dinâmica, prática e sucinta. Tem uma forma de ver a filosofia relativamente despreocupada. Mas, no entanto, eu queria lhe perguntar algo que ainda não sei muito bem o que é, mas é tipo, na sociedade moderna há o tal controle e vigilância como um ato de ensinamento, e há a opressão, e há a paranoia, e há o medo. Qual é? Introdução à questão. Aquilo era introdução à questão. Agora a questão é, qual é o core business da filosofia na sua vida pessoal, social, e quais os ensinamentos máximos que trouxe do doutoramento que fez?
1: Ah, sim. É muito interessante. Vá lá, o que eu colhi de principal ensinamento e gostava de praticar mais na minha vida e muitas vezes não pratico, é se calhar parar um bocadinho mais para tentar compreender as coisas, não reagir logo, mas tentar parar um pouco mais, compreender um pouco melhor as coisas e também perceber um pouco que muitas coisas, muitas vezes, são muito relativas, não é? Que poucas coisas na vida importam e principalmente as que importam são as coisas boas e é essas que nós devemos perseguir. No fundo é isso.
4: João, olá novamente. Olá. Querido, fazia mais duas perguntinhas. Então ia te perguntar, em primeiro lugar, se nos dias que correm no mundo atual e contemporâneo se sente a falta de grandes filósofos, de grandes pensadores, como as referências que nós tínhamos do passado e que todos conhecemos. E depois ia lhe perguntar se podia filosofar um bocadinho sobre a desconfiança ou fazer uma pequena reflexão sobre a desconfiança.
1: Resumindo, é assim, há alguns autores que diziam que nós, no presente, em relação aos filósofos do passado, não passamos de anões aos ombros de gigantes, que eles foram os grandes gigantes, fizeram o trabalho e nós só temos que ir para cima das costas deles e fazer as coisas. Eu não acredito muito nisso. Todas as épocas têm pessoas extraordinárias a pensar e não só. Portanto, os do passado são muito importantes, mas os do presente também, e certamente os do futuro também serão. E o resumo da tese, já me fiz um pouco, que é desconfiar é próprio dos seres humanos, os seres humanos desconfiam, devemos desconfiar, é positivo, mas há uma desconfiança boa e uma desconfiança má. A desconfiança má é aquela que nos faz depois não acreditarmos em nada, não desligarmos no fundo de tudo e fecharmos dentro de nós próprios só. E uma boa desconfiança é aquela que nos faz também não acreditar em tudo só porque sim, mas fazer perguntas, tentar perceber o que são as coisas e depois tomarmos decisões. Bom espaço a dar.
4: Obrigado, João, obrigado.
5: Carrego o peso dos mistérios ancestrais.
1: Muito bem, muito bem.
6: A paranoia tem relação com um complexo de inferioridade ou de superioridade?
1: Eu não lhe sei responder diretamente a isso, do modo assim bom, mas devo dizer que pode ter das duas coisas. Pode ser inferioridade e pode ser superioridade, não é? Eu acho que pode acontecer as duas coisas, não é? Imagine.

0: focadas para ser filósofos no sentido de estar a pensar, a fazer perguntas sobre as coisas. Eu, apesar disso, sobre a sociedade de hoje, até nesse sentido, até sou mais otimista. Eu acho que as pessoas têm mais oportunidades e possibilidades do que em outros tempos.
1: Considera que o sistema de ensino promove o pensamento crítico ou tem alguma crítica a fazer ao sistema de ensino?
0: Sabe, por exemplo, há uma coisa no sistema de ensino que me faz um bocadinho de confusão, que aconteceu a todos nós, que é quando éramos pequeninos, quando éramos jovens, todos nós desenhávamos, gostávamos de desenhar, gostávamos de cantar, e depois à medida que os anos avançam, nós deixamos de desenhar, deixamos de cantar, não é? E isso se calhar devia ser mais promovido pelas escolas. E não é tanto, não é? Essa dimensão mais criativa dos seres humanos. Mas sim, penso que a escola ainda desenvolve. Podia desenvolver mais, mas desenvolve o espírito crítico. Porque isso também é uma responsabilidade dos pais.
2: Olá, João Brás. Olá. Bem-vindo. Eu queria colocar-lhe uma questão, duas questões. Onde nos pode levar a paranoia? Até onde ela pode nos levar?
0: Sim, isto é a paranoia. Temos estado a falar muito da paranoia, porque era também o tema, não é, da nossa conversa. Isto, no fundo, brincando um bocadinho àquela história do capuchinho vermelho, não é, do caminho que ele vai ter com o lobo, se desvia do caminho. Que é a paranoia, como outras coisas, por exemplo, imagine também o amor exagerado, não é? Pode-nos levar a maus caminhos, pode-nos levar a caminhos menos maus. Devemos sempre tentar, no fundo, seguir o caminho mais... Pararmos e olharmos para as coisas, também pensarmos, ver o que é exagero, porque tudo o que seja exageros demais pode-nos levar para certos caminhos que depois não são bons para nós, não é? Portanto, pode-nos levar a todos os sítios e a nenhum sítio, no fundo, não respondendo.
2: Ok. Outra questão que lhe queria colocar, visto que a filosofia é feita de perguntas e respostas, será a paranoia útil ou nefasta em certas? Porque em algumas situações pode levar a teorias da conspiração e depois a pessoa ou a sociedade avança ou fica estagnada.
0: Sem dúvida, tem toda a razão naquilo que está a dizer, mas eu penso que podemos resumir isto a uma frase sobre esse tema da paranoia, que é: quando nós somos, vá lá, controlamos os nossos pensamentos, as nossas... Uma coisa é quando controlamos as coisas, outra coisa é quando as coisas nos controlam a nós, não é? Se eu tenho domínio sobre as minhas ideias, se eu consigo mais ou menos distinguir o que é imaginação, o que é exagero, ou o que é que de facto é real, aí estou a ser dono um bocadinho das coisas. Se as coisas se tornam donas de mim, não é? Aí às vezes é mais complicado, não é? Imagine que eu meto na cabeça que a minha vizinha do primeiro andar está apaixonadíssima por mim, mas ela nunca falou comigo, eu nunca falei com ela, mas meto na cabeça que ela está apaixonadíssima por mim. Está, não está, não é? Isso, até onde é que isso me pode levar? Devo também ter calma, né? Olhar para assim, no fundo é um bocado isso, né? Somos donos das coisas ou as coisas são donas de nós mesmos? No fundo é isso. Mas a reflexão que faz é interessante, porque se nos deixamos levar às vezes por certas ideias, caímos depois um bocado também nisso, não é? Nas teorias da conspiração, naquelas coisas que é uma espécie de mundos que não existem, só existem dentro da cabeça.
2: Muito obrigado.
3: João, ia-te fazer duas perguntinhas. Como é que acha que a diferença promove a desconfiança? E depois queria-lhe perguntar também se acha que ser obsessivo compulsivo também é uma paranoia. Eu, por exemplo, tenho um caso pessoal, não sei se era paranoia, se era o que foi, fiquei um fim de semana em casa do meu irmão e ele deu uma chave e eu então... fiscalizava o saco a ver se tinha a chave 10 vezes antes de sair, para não deixar a chave dentro de casa. Achei que era uma responsabilidade grande para mim. O código do condomínio também fixava não sei quantas vezes, e não sei se era uma paranoia minha, se era natural das circunstâncias. E pronto, e como é que então a diferença pode potenciar a desconfiança?
0: Assim, a diferença é

0: A diferença é fundamental, não é? Se fôssemos todos iguais, ou se fôssemos todos o mesmo, era uma grande chatice, não é? Estávamos aqui, éramos todos iguais. Tínhamos todos a mesma cara, o mesmo comportamento, dizíamos as mesmas coisas, pensávamos as mesmas coisas, éramos a mesma pessoa. Isso era uma grande chatice. A diferença é fundamental. Haver diferença, haver diversidade. Agora, também é humano nós muitas vezes reagirmos com alguma desconfiança perante o que não estamos habituados, o que não conhecemos, o que parece de facto muito diferente. Isso até se pode aplicar, por exemplo, a uma refeição. Se nos derem uma refeição, imagino, da Indonésia, não está aqui ninguém da Indonésia, se calhar come comida indonésia, mas dão-nos um prato da Indonésia. A primeira reação, depois há vários tipos de reação, né? Podemos comer com curiosidade, com surpresa, mas se calhar também alguns de nós, ou às vezes, íamos se calhar olhar para aquilo com desconfiança, dizer, ah, deixa estar, logo come, não sei o quê. Portanto, também é natural haver essa reação. Depois a questão é no que é que se transforma essa reação, né? Não posso depois é dizer, ah, toda a gente come comida da Indonésia e tem que ser presa, né? Ou tem que ir embora. Isso já é
1: Ok.
0: outra conversa.
1: Oh, João, espera, espera.
0: Sim.
1: Eu ia dizer que até nós, como pessoas com um diagnóstico psiquiátrico, também às vezes sentimos isso, a desconfiança em relação a nós
0: Claro.
1: próprios. E é isso também que nós tentamos combater na rádio. Ao darmos a conhecer à comunidade que nos ouve, vão perdendo esse receio que têm
0: Claro que
1: das
0: sim.
1: pessoas com
0: Sim.
1: psicodiagnóstico. Isso também é um exemplo de como é que a diferença pode acontecer e como é que se pode
0: Claro,
1: lidar
0: claro.
1: com a diferença e
0: Sim.
1: tentar minimizar essas barreiras.
0: Sem dúvida, sem dúvida.
2: Eu não sei se isto é correto ser afirmado, mas uma das formas como nós conseguimos pensar sobre as coisas será ter uma ideia das noções, ter uma ideia da maneira como as noções se relacionam umas com as outras, mas também é possível pensar exagerando os conceitos, exagerando as sensações, exagerando as implicações mais ou menos óbvias que as coisas podem ter umas com as outras. E ao mesmo tempo também diminuí-las é o mesmo processo,
0: Sim, claro.
2: de caracterização. Portanto, nós oscilamos muitas vezes na dúvida entre estes dois polos, não é? Aquilo que não compreendemos ainda totalmente ou aquilo que já atingimos uma certa compreensão, mas cujas implicações estão talvez um bocadinho para lá daquilo que a nossa imaginação nos permite constatar. No entanto, recorremos a ela. O que é o equilíbrio e como é que se atinge o equilíbrio?
0: Isso é a pergunta de, não é 1 milhão, é um bilhão de dólares. Mas é assim, há um autor já, uns bons séculos, não é, do teatro, Calderón de la Barca, que diz que a vida é sonho, tudo é sonho, não é? Há sonhos bons e há sonhos maus. Mas depois também temos o outro, não é? Temos aquele heterónimo do Fernando Pessoa, que diz uma árvore é uma árvore, uma rosa é uma rosa. Tornando o discurso de pessoa ainda mais básico. Um cão é um cão, um copo é um copo, não é? Se calhar às vezes também nós termos uma certa, como é que eu ia dizer, simplificarmos também, não é? O modo como vemos a realidade, como vemos as coisas, porque na verdade as coisas, tudo se calhar é muito mais simples do que aquilo que a gente pensa. E termos gavetas para as coisas, termos umas gavetas para os nossos sonhos, termos uma gaveta para simplificar mais as coisas, não é? Agora, é um risco sempre, não é? Aquilo que está a dizer.
3: Já agora, a continuação dessa conversa, as coisas só existem a partir do que o homem começa a nomeá-las.
0: Sim, é interessante. Ou pelo menos existirem com o nome que nós lhes atribuímos, não é?
3: Valor.
0: Exatamente. É o mesmo. Se nós entrarmos num supermercado onde todos os produtos estavam em embalagens iguais, sem cor e sem nome, não é? Como é que
3: Sim,
0: nós nos organizávamos no
3: exato.
0: supermercado? O facto das coisas terem um nome, não é? Ajuda-nos bastante,
3: É
0: no
3: uma
0: fundo.
3: necessidade humana.
0: É como os sinais de trânsito, não é? Para nos seguirmos, para não chocarmos uns com os outros.
4: Senhor Professor João, mais uma vez tem sido dito ao longo da nossa entrevista, que já deve estar quase no fim, imagino eu ia perguntar como se combate a paranoia e qual é a arma contra a paranoia. A arma que é sentido figurado, sabe?
0: Todos nós, na nossa vida, confrontamos-nos ou vivemos certas paranoias. Agora, elas podem ter às vezes dimensões tão exageradas, que a nossa visão das coisas fica muito, muito diferente. E aí, lá está, há os terapeutas, não é, que nos ajudam, há os médicos, há nós próprios, às vezes também devemos parar, não é, e também acalmar-nos e olharmos para as coisas. Há armas, às vezes as armas não resolvem totalmente o problema, mas podem-nos ajudar a viver melhor com o problema ou com certas coisas, não é? No fundo é seguir também quem nos pode ajudar e seguirmos também a nós próprios.
5: Faz favor, tenho duas perguntas. A paranoia é problema para a nossa mental saúde? É como?
0: Pois, se é um problema para a nossa saúde... Sim, é assim, se não nos faz sentir bem, e também aos outros que estão próximos de nós, é um problema nesse sentido, não é? É um problema se não nos faz sentir bem, mas é assim, os problemas, muitos problemas, podem também ser, têm solução, não é? Muitos problemas têm a solução. Aquele senhor precisou de uma cadeira, veio aqui buscar a cadeira, eu vou a cadeira. Há problemas que têm a solução. Outros, às vezes, a solução é mais difícil, mas há solução. Pode ser problema, mas há solução. Há boas soluções. Depende, na minha opinião, depende também do grau da minha paranoia, do tamanho da minha paranoia, não é? Um bom terapeuta, um bom médico pode-nos ajudar, não é? Eu, se estiver muito agitado, muito, muito, muito agitado, há coisas que posso tomar e fico mais calmo. Ajudam-me a ver melhor a realidade. Eu, se estou muitos dias sem dormir, se calhar há algumas coisas que eu posso tomar que me podem ajudar a descansar. Há algumas soluções. Há outras que sou eu também que me posso ajudar. Por exemplo, se eu não consigo dormir, eu não posso. Ou durmo mal, eu durmo mal. Mas sei que se beber 6 cafés por dia e tiver a beber cafés às 8, às 9 da noite, já sei que a noite vai ser uma desgraça. Ou seja, eu também posso ajudar um bocadinho, não é? Por exemplo, não é?
2: Apresentou o tema da dissertação do seu doutoramento e fez um pequeno comentário. A minha questão é, por que se interessou pelo tema da desconfiança?
0: Porque me interessei é porque não era um tema muito, muito, muito estudado, não é? Muitas vezes os temas, vá lá, pela negativa, desconfiar, descrer, não são tão tratados como os outros, que são mais pela positiva. E como era um tema que não estava estudado, eu decidi estudá-lo.
6: Com isto, nós despedimos-nos do nosso convidado, que temos todo o gosto em novamente agradecer por ter aceito o nosso convite, e foi uma conversa muito interessante com ele, João Maurício Brás. Eu gostaria de despedir-me com uma certa reflexão. Lá está, eu não sou o grande aderente da teoria do bom selvagem de Jean-Jacques Rousseau, que dizia que a sociedade é que corrompia os homens, o ser humano. Sou daqueles crentes que, enfim, pronto, a maldade no ser humano, apesar de tudo, infelizmente, é muito superior à bondade que o ser humano é capaz de praticar. Uma reflexão que eu também gostaria de deixar é, se a maldade é tão mais prevalente do que a bondade, porque é que nos lembramos mais das coisas más, que são muito mais frequentes, do que as coisas boas, que são mais raras no ser humano. Muito obrigado de novo, João Maurício Brás, e esperamos vê-lo muitas mais vezes por aqui.
7: Chegamos ao fim de mais um programa da Rádio Aurora Outra Voz. Até para a semana.

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1: Deixamos para trás a emissão semanal do programa Rádio Aurora, a outra voz, que também está disponível em RTP Play. E agora voltamos à música, primeiro com Yolanda a cantar Olha Para Ela, depois Carolina Deslandes.

0: Na RTP Antena 1, Carolina Deslandes, boa madrugada. Daqui a pouco destaque para uma das novidades de Teresinha Landeiro. Até lá fica Paracetamol com São Pedro.
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0: A música de São Pedro a fazer-se ouvir na madrugada da RTP Antena 1 para Setemol. É amanhã, sexta-feira, que vai chegar o novo trabalho de Teresinha Landeiro. Está de regresso com Será que lhe descobres a poesia? A inspiração parte da obra do pintor Alfredo Luz, no sentido de criar uma unidade estética, também como fonte de inspiração para escrever grande parte do disco. Será que lhe descobres a poesia? De Teresinha Landeiro. Está disponível, então, a partir de amanhã, dia 22 de maio, sexta-feira. É um disco RTP Antena 1 que continuamos a descobrir com a ajuda da própria Teresinha Landeiro.
1: Olá, eu sou a Teresinha Landeiro e estou aqui para falar de um tema que se chama Mãe. Faz parte do meu novo disco, Será que lhe descobres a poesia? E este é um fado tradicional, um novo fado tradicional. A melodia foi composta pelo António Zambujo, a letra composta por mim. Estou também ele inspirado num quadro de Alfredo Luz, porque todos estes temas do disco têm um quadro associado. E no fundo é uma homenagem a todas as mães que são carinhosas e que nos amparam em todas as horas difíceis, que têm sempre uma palavra bonita para nos dizer, um abraço para nos confortar. Pelo menos é isto que eu sinto com a minha mãe, que sempre senti. Sempre que o dia apertava um bocadinho por algum motivo ou o coração ficava um bocadinho mais apertado, havia sempre um telefonema que aliviava, uma mensagem vinda da minha mãe que me acalmava. E foi assim desde pequenininha até agora, até os meus 30 anos. Portanto, é uma homenagem à minha mãe e a todas as outras.

0: Chama-se Mãe e é mais um dos fados incluídos em Será que lhe descobres a poesia? O novo disco de Teresinha Landeiro, disco RTP Antena 1, disponível a partir de amanhã, sexta-feira, 22 de maio. A seguir, à Terra Europa.
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0: Está aí a nova temporada do programa Terra Europa, que traz a atualidade europeia à RTP Antena 1, com a apresentação de João Adelino Faria.
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6: Sejam muito bem-vindos a esta que é a nova temporada do Terra Europa. Esta semana destaque para uma entrevista em exclusivo com o Comissário Europeu com a pasta do clima. Vamos também ao Fórum Económico Europeu, onde se discutiu inteligência artificial e regulamentação europeia. Terra Europa começa agora aqui na Antena. O Comissário Europeu responsável pelo clima, o neerlandês Vopek Oskestra, esteve em Lisboa, onde deixou elogios a Portugal pela aposta que tem sido feita nas energias renováveis. Nesta entrevista exclusiva ao Terra Europa, diz que a energia nuclear é indispensável para a União Europeia ganhar mais autonomia estratégica. Inês Pinto da Costa.
7: É o responsável pela pasta do clima na Comissão Europeia. Vopka Hoekstra veio a Lisboa falar sobre a luta contra as alterações climáticas e sobre os novos desafios geoestratégicos. A guerra no Médio Oriente explotou uma nova crise energética à escala mundial. Num contexto de grande instabilidade dos mercados, o comissário holandês elogia os avanços dados por Portugal na área das energias renováveis.
8: Somos demasiado vulneráveis enquanto Europa e temos de mudar isso. Isto significa mais energias renováveis, portanto mais energia solar e mais energia eólica. Significa mais bombas de calor, mais eletrificação. Portugal é uma das nações líderes no que toca à transição para as energias renováveis. Portugal, Espanha, tal como a Suécia, a Dinamarca e a Finlândia, estão na linha da frente das energias renováveis. E isso é algo pelo qual merecem bastante reconhecimento.
7: O comissário europeu Vopka Hoekstra defende que os 27 devem ser mais autónomos do ponto de vista energético. Acredita que a energia nuclear é uma solução necessária e viável, embora alguns Estados-membros, como a Alemanha, tenham abandonado este recurso.
9: My view is that we cannot do without nuclear.
8: A minha opinião é que não podemos prescindir da energia nuclear. Francamente, precisamos de ter mais energia nuclear como parte da mistura energética. A energia solar e eólica, a eletrificação, a energia geotérmica, tudo isso é absolutamente necessário. Mas a energia nuclear faz parte do conjunto de soluções.
7: No início de abril, os ministros das Finanças de Portugal, Alemanha, Itália, Espanha e Áustria enviaram uma carta conjunta à Comissão Europeia. Propõem um imposto extraordinário sobre os lucros das empresas de energia beneficiadas com a guerra no Irão. O comissário nomeado pelos Países Baixos afirma que essa não é uma competência de Bruxelas.
8: A posição da Comissão Europeia é de que provavelmente será melhor que isso seja tratado ao nível dos Estados-membros, porque as diferenças entre os nossos Estados-membros são significativas. Alguns Estados-membros são favoráveis a essa medida, outros opõem-se fortemente. Portanto, tanto porque a medida é mais adequada a nível nacional, como porque o processo é mais rápido se os Estados-membros quiserem avançar com isso. Então, permitimos que o façam. Mas isto será provavelmente mais eficaz do que uma solução europeia.
7: A luta contra as alterações climáticas tem sido uma das prioridades do mandato de António Guterres na ONU. Vopka Hoekstra faz um balanço positivo do trabalho do secretário-geral das Nações Unidas.
8: Ele tem estado muito presente, tem sido muito diligente, tem de facto mobilizado as pessoas para assumirem responsabilidades. Portanto, nesse aspecto, fez verdadeiramente tudo o que estava ao seu alcance e realizou um trabalho absolutamente notável.
7: O comissário Vopka Hoekstra admite que Portugal está a sofrer as consequências das alterações climáticas, com tempestades, incêndios e a erosão costeira, mas garante que o país pode sempre contar com a solidariedade europeia para resolver qualquer crise.
6: Vários líderes europeus e especialistas em inteligência artificial reuniram-se em Bruxelas no Fórum Económico Europeu. Todos reconhecem que a Europa está atrasada em relação aos Estados Unidos e à China a nível de crescimento económico e também do desenvolvimento tecnológico. Por isso, há que ganhar terreno, a começar pelo combate ao excesso de regulamentação. A reportagem é do enviado especial a Bruxelas, João Damião.
10: O crescimento económico na Europa está estagnado há décadas e a União Europeia não tem conseguido acompanhar a evolução tecnológica de grandes potências como os Estados Unidos ou a China. O diagnóstico é do próprio comissário europeu responsável pela pasta da economia, Valdis Dombrovskis. Valdis Dombrovskis diz que nas últimas duas décadas a Europa tem estado a ficar para trás em termos de crescimento de produtividade, o que impacta a taxa de crescimento económico. É por isso que a Comissão Europeia definiu como prioridade a competitividade da economia europeia. Uma nova política de competitividade inspirada nas ideias do antigo presidente do Banco Central Europeu, Mario Draghi. O relatório que apresentou em setembro de 2024 sugere um investimento anual de cerca de 750 mil milhões de euros para revitalizar o mercado europeu. Para o comissário europeu Valdis Dombrovskis, é necessário dar competências à mão de obra num ambiente tecnológico em rápida mudança. O objetivo também é reduzir o peso da burocracia e aproveitar todo o potencial do mercado único europeu. No Fórum Económico de Bruxelas, vários especialistas e representantes políticos discutiram o potencial da transição digital. A União Europeia tem a primeira lei do mundo dedicada à inteligência artificial, o AI Act, entrou em vigor em agosto de 2024, menos de dois anos depois está a ser revisto. Bruxelas quer reduzir a burocracia, dar mais tempo às empresas para se adaptarem às regras e acelerar a inovação. O diretor do Centro Europeu de Economia Política, Frederick Eriksson, explica que as empresas não entendiam a legislação europeia. Era complexa e abstrata. Algumas empresas abandonaram mesmo o mercado europeu e optaram por investir em outras partes do mundo. A transição digital está também a gerar uma autêntica revolução no mercado de trabalho. O Fórum Económico Mundial estima que até 2030 possam ser criados 170 milhões de novos postos de trabalho, mas cerca de 92 milhões de empregos podem deixar de existir. Números que preocupam os sindicatos europeus. A secretária-geral da União Geral de Trabalhadores, Isabel Schumann, avisa que algumas empresas estão a despedir trabalhadores e substituir o seu trabalho pela inteligência artificial. Defende que é necessário adaptar a mão de obra e dar-lhe novas competências. No Fórum Económico de Bruxelas, todos reconhecem que a transição digital da economia traz novas oportunidades e também muitos desafios.
6: Termina aqui Terra Europa com João Adelino Faria, coordenação de Rebeca Abcacis e Miguel van der Kelden. O apoio técnico é de Leon Matos. Já sabe, siga-nos nas redes sociais em RTP Europa e regresse connosco na próxima semana nesta nova temporada do seu programa. Até lá, fique com Antena.
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Esta é a música dos Sal, Lei do Compasso, na RTP Antena 1, a caminho do final de mais uma hora, na madrugada desta quinta-feira, 21 de maio. À hora certa, notícias. Daqui a pouco há também Radicais Livres com Maria Flor Pedroso, Jaime Nogueira Pinto e Pedro Tadeu. Para já, a música dos Descendentes chama-se Madrugada Louca.

0: 3 horas no continente e na Madeira. 2 horas nos Açores. Edição da jornalista Ana Fernandes Silva.
1: Um grupo de advogados já conseguiu visitar os ativistas detidos que estão no porto de Ashdod. O Adalá, Centro Legal para os Direitos das Minorias Árabes em Israel, relata um tratamento desumano. Camila Vidal.
2: O grupo de advogados Adalá deixou o porto de Ashdod já esta noite. Em comunicado informam que viram e prestaram assistência jurídica a centenas de pessoas, mas não conseguiram ver todos os participantes da flotilha humanitária que foram detidos. Confirmam que todos já passaram pelos serviços de controle de fronteira de Israel e durante a noite estava em curso a transferência dos detidos para uma prisão israelita. É também uma das primeiras informações recebidas desde a detenção pela irmã de Beatriz Bartilotti, Francisca.
3: Tivemos a confirmação de que eles chegaram ao porto de Ashdod e que serão transferidos para a prisão de Ketziot.
2: Esta equipa jurídica Adalá relata abusos físicos e psicológicos sofridos pelos ativistas.
3: Várias queixas de violência extrema que foi exercida contra os ativistas da flotilha. Esta violência incluiu 3 pessoas que foram hospitalizadas e várias pessoas com costelas partidas.
2: Violência extrema, ferimentos graves, incluindo de balas de borracha, relata-se ainda o uso de tasers contra os detidos e o assédio e humilhação sexual. Às mulheres que usavam hijab, ele foi-lhes tirado à força. Francisca Bartilotti teme pela irmã Beatriz e pelo outro português detido, Gonçalo Dias.
3: Ainda não sabemos o estado nem da Beatriz nem do Gonçalo, nem sabemos se eles estão nas pessoas em que foi exercida esta violência.
2: Esta quinta-feira os detidos vão ser presentes a juiz e também se espera que contactem pela primeira vez com os representantes diplomáticos dos países de origem.
1: Em imagens publicadas nas redes sociais pode-se ver os ativistas num navio militar amarrados e ajoelhados de cabeça para o chão. O primeiro-ministro considera inaceitável o tratamento de Israel em relação aos ativistas e admite que no âmbito da União Europeia, Portugal já se mostrou disponível para uma suspensão parcial do acordo com Israel. Entretanto, nas últimas horas, também o governo brasileiro condena o tratamento que descreve como degradante e humilhante. Continua a ser urgente falar sobre o genocídio do povo palestiniano, diz Júlia Daniel, diretora do Observatório de Estudos da Palestina, o primeiro do género em Portugal.
4: Era e continua a ser urgente, porque o genocídio não acabou no outubro do ano passado. O genocídio na faixa de Gaza está a continuar, estão a haver pessoas a morrer de fome. Durante o inverno foi muito duro na faixa de Gaza, morreram muitas pessoas de frio. E também agora é um problema também muito do ponto de vista sanitário, porque as condições estão a piorar dia por dia e a ajuda humanitária continua a não entrar na faixa de Gaza.
1: O Observatório de Estudos da Palestina, criado há cerca de um ano, organiza até sexta-feira no Isqueté, em Lisboa, um encontro internacional sobre a Palestina e o genocídio. Por um aumento intercalar nas pensões, o MURPI, Confederação de Reformados, Pensionistas e Idosos, está em protesto esta quinta-feira em várias cidades do país. Dizem estar descontentes com o Parlamento porque, apesar de darem entrada a várias propostas que beneficiam os mais velhos, acabam sempre por ser chumbadas. Em Lisboa, o ponto de encontro é a escadaria do Parlamento às 14h30 da tarde. O antigo presidente da Câmara do Funchal, Pedro Calado, volta a estar sob suspeita no caso de corrupção que fez cair o Governo Regional da Madeira em 2024. O Tribunal da Relação de Lisboa diz que em causa estão fortes indícios da prática de crimes de corrupção, recebimento indevido de vantagem e fraude fiscal. A Relação de Lisboa reverte assim parcialmente a decisão da instrução, que concluía não haver indícios de crime, mas também o termo de identidade, mas mantém, aliás, o termo de identidade e residência. Durante a investigação há 2 anos, o presidente do Governo Regional, Miguel Albuquerque, chegou a ser constituído arguido. Estreia hoje na RTP1 a segunda temporada da série Ponto Nemo, uma produção conjunta entre Portugal e Espanha. O realizador António Pinhão Botelho junta-se ao projeto. As atrizes Sara Matos e Margarida Corceiro mantêm-se no elenco. As filmagens dividiram-se entre a Galiza e Lisboa. Margarida Vaz.
5: A nova temporada de Ponto Nemo passa por Oeiras e Belém. Filmar junto ao Tejo para Margarida Corceiro é o melhor cenário.
6: Temos um cenário lindíssimo, está um sol maravilhoso, uma vista linda para a Ponte 25 de Abril, o rio à nossa frente, está tudo bem hoje, na verdade.
5: Margarida Corceiro mantém o papel da jovem Zoe, agora numa história de luta pela sobrevivência.
6: Começa com as personagens a perceber que a comida está a acabar. A água está a acabar. O arranque desta segunda temporada é um bocadinho o desespero pela sobrevivência. É o medo, é a reflexão sobre a vida, coisas que podíamos ter feito e que não fizemos. É isso, um bocadinho isso.
7: E é isso que nós, cientistas, nos dedicamos a fazer. Milagres.
5: A cientista Sónia, a personagem de Sara Matos, vai revelar-se.
8: É um flashback que a personagem Sónia tem sobre no que é que ela está a trabalhar e porque é que ela vai na expedição.
5: Nestes novos episódios de Ponto Nemo, António Pinhão Botelho é um dos realizadores.
9: Tentar estar à altura da visão criada quer na temporada 1, quer nesta temporada 2, que está aí para caminhos inesperados. Calhou umas cenas que são filmadas cá em Portugal e começamos com estas personagens numa ilha, para quem viu a primeira série. Estamos nos momentos de flashbacks cruciais que depois batem certo com a narrativa que está a acontecer na ilha. Mas basicamente é enaltecer e dar profundidade ao passado de cada uma destas personagens.
5: Ponto Nemo, a segunda temporada, parte em busca do passado das personagens.
6: Ajuda!
1: A nova temporada da série de televisão Ponto Nemo arranca hoje à noite na RTP1. A luta pela sobrevivência é o foco desta série dramática e de ficção científica.
0: Edição da jornalista Ana Fernandes Silva. 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
12: Na madrugada da RTP Antena 1, já a seguir, Radicais Livres com Maria Flor Pedroso, Jaime Nogueira Pinto e Pedro Tadeu.
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0: Viva, sejam bem-vindos ao Radicais, Radicais Livres, de Jaime Nogueira Pinto e Pedro Tadeu, que hoje querem falar de eleições autárquicas nas terras de Carlos III. Ele que disse na cara do presidente norte-americano que a independência dos Estados Unidos tinha sido anteontem, o que é 2 séculos e meio para quem vem de tão longe, agora vê as autarquias do seu Reino Unido tornarem-se nacionalistas numa altura em que o governo do trabalhista Starmer está a ser tão contestado. Uma contestação que também está ligada aos Estados Unidos. Desta contestação começou com a nomeação do embaixador que era particular amigo de Epstein. Jaime, esta foi uma reviravolta autárquica inesperada, pelo menos pela dimensão.
1: Sim, e tem uma implicação que, enfim, que pode ser histórica, porque vamos lá ver que isto, apesar de tudo, são eleições autárquicas, mas têm, de facto, motivações de fundo já muito fortes. Quer dizer, no fundo, aqui não é só, o aspecto autárquico, é sobretudo o que impressiona aqui é a passagem, vamos lá ver, de um sistema que tradicionalmente, até pela própria lógica do sistema, não é? Era bipartidário, até porque normalmente as terceiras forças não tinham grande saída, quer dizer, embora no Reino Unido havia normalmente um terceiro partido, os liberais, por exemplo, que iam tendo, até porque como é por circunscrições, às vezes havia ali uma tradição, às vezes até familiar, havia muitos casos de eleitos que passavam, quer dizer, os filhos eram também eleitos e continuavam. Agora, desta vez, há 5, quer dizer, saem desta eleição, apesar disso, não é? Portanto, apesar do risco de muitas vezes ir para uma força secundária, ou pelo menos que era até aí secundária, às vezes causar a eleição, digamos, da parte contrária, o sistema dos conservadores e dos trabalhistas, de certo modo, foi posto em causa por esta grande votação no Reform Party, que tem raízes, exatamente, e que tem raízes profundas, enfim, já tinha tido recentemente nas últimas eleições parlamentares, exatamente por causa do sistema, deste sistema, o Reform Party teve 4 milhões e 400 mil votos, ou uma coisa assim, quer dizer, teve uma votação bastante significativa, não sei, de 12, 14%, e só elegeu 5 deputados, portanto, ficando com 8, não é? Que tem 8 em Westminster. Desta vez, de facto, isto são, eu não sei, vistas as contas, são 27%, mais ou menos, que aqueles 26% ou 27% da votação, portanto, e que lhes dão, sobretudo, quase 1.500 lugares destes 5.000 que estavam disponíveis, não é? Portanto, o sistema inglês, que no fundo tem vivido no bipartidarismo, não é? Primeiro Tories contra Whigs, contra liberais, e depois, a partir mais ou menos de há 100 anos, conservadores versus trabalhistas, nesta altura tem de facto uma revolução. Isto não é só, eu penso que não é só, como às vezes se diz, e em alguns casos é verdade, a votação dos descontentes, mas já é uma votação de pessoas que querem outras coisas. Não é só a votação dos... Porque isto também, temos que ver uma coisa. O Farage tem um antecedentes, ele foi uma figura muito importante no Brexit, não é?
0: Sim, foi.
1: Foi uma figura,
0: foi o rosto do Brexit, no fundo.
1: Embora o Boris Johnson também foi importante no Brexit, já também não podemos esquecer isso. Mas, de qualquer maneira, ele foi essa figura. E, portanto, há aqui, eu penso que esta votação nacionalista, digamos assim, também vem de uma coisa, as votações, o sistema aproximou-se muito, quer dizer, o trabalhismo...
0: Ou seja, não há tanta diferença entre os
1: não
0: partidos.
1: Não há tanta diferença.
0: Exatamente.
1: O trabalhismo acabou por ser, Bom, tem aquela, tem um discurso às vezes
0: trabalhismo
1: cultural,
0: é aqui equivalente ao Partido Socialista.
1: Exatamente, culturalmente mais à esquerda, não é? Tem um discurso, entrou muito naquele discurso da esquerda pós-Guerra Fria, não é? Muito, e depois os conservadores também não despejaram-se um bocadinho de valores, no sentido de valores tradicionais. É mais aquela coisa da eficácia tecnocrática. E, portanto, há uma certa morte da política nisto também, nesta bipolarização. E, portanto, as pessoas querem outras coisas, quer dizer, estão um bocado fartas de depois tudo isto tem uma... A Europa hoje também tem um discurso de parecer bem internacionalmente. Há uma espécie de igreja, digamos, do centrista, e as pessoas não querem, estão fartas disso, quer dizer, estão fartas disso, e não é só, portanto, não é só o desconcerto económico, que é sério e grave, é também uma série de aspectos identitários que eu acho que, lá está, por exemplo, o Partido Conservador
0: perdeu.
1: Perdeu isso, não é? E, portanto, as pessoas estão à procura de outras coisas.
0: Pedro, além dos nacionalistas, também os verdes subiram consideravelmente.
2: Sim, esta fragmentação que o Jaime sublinhou.

0: 64% dos votos.
1: Exatamente.
0: Né? Quer dizer, que ele está no poder. Está no poder porque o sistema eleitoral britânico transforma em maiorias absolutas, numa situação de muita fragmentação, o tipo que tem mais votos, independentemente de ser muito ou pouco, chega lá. E portanto, há aqui uma mudança desde 2024, já muito grande nesta situação. É o governo com menos apoio em votos expressos que já existiu na Inglaterra, pelo menos nos tempos modernos. E de facto, há aqui 5 forças que ascendem nestas eleições e que parece que têm condições para se afirmarem numas eleições legislativas, supostamente marcadas para 2029, mas da forma que isto está, sabe-se lá se não haverá antecipação de eleições. Que é o Reform, que o Jaime estava a falar. Apesar de tudo, os liberais democratas mostram alguma resistência, não perdem tantos votos como os conservadores, portanto, e mantêm-se como uma força relevante. Há, de facto, esta ascensão dos verdes, que ganha muito junto à juventude e também nas classes mais educadas, digamos assim. Mas depois há outro fenómeno que ultrapassa a questão da pulverização partidária. É a mesma pulverização da nação, porque quer o Partido Escocês, o SNP, quer o Partido Galês, o Plaid Cymru e, em pequena escala, na Irlanda do Norte, o Sinn Féin, ganham as eleições locais e têm uma reivindicação de independência das suas, ou de identidade nacional, que é muito forte e que põe em causa a própria, digamos, eu admito que...
1: União do Reino.
0: Da Grã-Bretanha, não é? A pulverização. Exatamente. Da Grã-Bretanha, não é? É evidente que pode haver gradações, pode haver reivindicações de maior autonomia, mas isto cada vez é mais intenso. Na Escócia, o conflito com o governo central é permanente já há muito tempo. Na Irlanda do Norte, conhecemos a história dramática da região e da violência até associada que ali esteve. E o Sinn Féin caminha-se, provavelmente, para também fazer um governo da região que procura a unificação da com a República da Irlanda e até a integração na União Europeia, o reverter o Brexit, tal como, aliás, o Partido Escocês e no País de Gales, o Plaid Cymru parece-me também encaminhar-se nesse sentido. Portanto, isto não só põe em causa o bipartidarismo, como também começa a fragilizar a própria unidade nacional da Grã-Bretanha de uma forma muito, muito, muito evidente. E, portanto, é um sintoma de decadência da Inglaterra, parece-me. Aliás, às vezes falamos aqui da decadência do Ocidente ou da decadência dos Estados Unidos, onde o sinal é mais forte é, de facto, a Inglaterra, por várias razões, não é? A perda do Império Primeiro durante o século XX, uma relação com a União Europeia que nunca foi bem resolvida e da qual ela não tirou benefício, uma dependência dos Estados Unidos cada vez maior, parece mais... O rei Dom Carlos pode ir lá ao Congresso dos Estados Unidos dizer isso, mas quem parece uma colónia é a Inglaterra, em muitos aspectos, dos Estados Unidos, não é? Nomeadamente na dependência económica e na relação até...
1: Militar,
0: não é? Pois. E agora, esta pulverização dos partidos políticos tradicionais e, sobretudo, esta... ameaça de desintegração territorial parece-me, de facto, sinais de uma crise profunda no Reino Unido, que tem, em grande parte, as razões que o Jaime já apontou, mas que me parece também que, historicamente, tem também outro problema, que é, sobretudo no século XX, já nem quer ir ao século XVII, quando este bipartidarismo começou, não é, com os Whigs e os Tories, mas durante o século XX, com a ascensão do Labour...
1: Sim.
0: E a afirmação dos Tories, portanto, dos conservadores, havia, digamos, uma referência classista. Uns representavam os trabalhadores, o operariado, ou uma parte da classe média. Os conservadores representavam a classe média alta, a classe média tucur, a aristocracia, que tem importância na Inglaterra, ainda hoje, e, portanto, havia ali uma identificação clara, não é? Depois da Segunda Guerra Mundial, isso até se acentuou. E a partir da Thatcher, que dinamita o Partido Trabalhista e o leva a abraçar a globalização com o New Labour, de facto, sim, sim, perdeu-se essa identidade, perdeu-se, e ele não há procura de outra, e há, digamos, os partidos, no fundo, ficaram... As pessoas elegem o líder que parece que vai governar sempre da mesma maneira, procuram aquele que mantém o sistema... E poderá ser o mais competente a lidar com o sistema tal como ele é, tal como ele sobreviveu, digamos, ou sobreveio à globalização. Mas depois começam a perceber que o próprio sistema tem muitos problemas e que não é reformável desta maneira, e andam agora à procura de alternativas, mas não encontram uma identidade. Há uma parte de pessoas que encontram a identidade na rejeição

0: da União Europeia, até na rejeição digamos, de tudo o que não for puramente inglês, mas do ponto de vista económico, aquilo que o Reforma propõe não é tão diferente, embora seja mais ligado à economia real e não tanto à financiarização como os conservadores. Mas não é tão diferente dos outros, mas tem uma proposta de qualquer maneira de identidade nacional, que sobretudo nas populações mais velhas, segundo dizem as sondagens e os estudos de opinião, tem de facto grande impacto, e nomeadamente no campo, portanto fora das grandes regiões urbanas. Em Londres, por exemplo, o Labour continua a ser forte, e outras pessoas procuram identidade aqui nos verdes, a proteção do ambiente, umas causas, anda toda a gente à procura de causas, mas ainda não está nada definido e não se consegue dividir por dois blocos, portanto vai sempre, durante ainda muito tempo, dividir-se por várias tendências, e isso é uma revolução política na Inglaterra, que depois tem um problema, que é o modelo constitucional deles não resolve a convivência entre 5 ou 6 grandes forças políticas no território. Por exemplo, a Câmara dos Lordes, que tem poderes constitucionais, é dominada pelos dois partidos de sempre, não é? Que têm lugares vitalícios, a maior parte dos Lordes, e estes partidos que já têm grande representação, mesmo vindo atrás, não têm sequer lá um ou dois elementos metidos. Portanto, cria logo aqui uma destrução de representatividade que é difícil de resolver.
1: O Reino Unido, de facto, é um país que tem uma forma de estar na vida ligeiramente diferente dos outros, e é interessante que, apesar do Brexit, tem um ministro para a Europa, e esse ministro para a Europa disse muito recentemente, comentando estes resultados desastrosos das eleições autárquicas para os trabalhistas, disse que isto obrigava a que o governo inglês tivesse uma relação mais forte com a Europa, nomeadamente porque, dizia este ministro para a Europa, que se chama Stephen Doughty, acusava Nigel Farage de dizer mentiras sobre o Brexit. Primeiro, que tinha dito que o Brexit tinha tornado o Reino Unido mais rico, o que não é verdade, não aconteceu. Depois disse que o Brexit reduziu a imigração, também não é verdade, a migração aumentou. E, portanto, como é que Keir Starmer, que foi eleito com 34%, eu lembro que a AD aqui, nas últimas eleições, teve 31%, portanto, apesar de não ter maioria absoluta, mas consegue-se governar mesmo com estes valores na casa dos 30%. Mas como é que Starmer se vai conseguir manter, apesar de ter, segundo ele, assumido as dores do facto do Partido Trabalhista ter tido um resultado desastroso?
2: Jaime. Vamos lá ver, é bastante complicado, porque aliás está... Já houve 4, se não estou em erro, 4 membros do governo que saíram, não é? E já houve também...
1: Sim, tem gente a pedir para eles demitir, são vários, sim.
2: 75.
1: Pronto, mas depois saem os ministros a dizer que correu tudo lindamente.
2: Sim, mas isso, tudo isso é, vamos lá ver, tudo isso também já sabemos, é cobrir um bocadinho o sol, é tentar cobrir o sol com a peneira, isso também... Agora, o problema, de facto, da Inglaterra é que, curiosamente, e partindo para a questão do Império, estes países, como é o caso, não é só a Inglaterra. A Espanha, por exemplo, também é um caso típico disso. A Espanha começou a ter movimentos separatistas fortes depois de perder o Império. É muito curioso que, por exemplo, o Sabino Aranha, que é o grande, enfim, teorizador do separatismo vasco, ele aparece a seguir, já, digamos, ao 98, ao ano de 98, que é o ano trágico da perda para os espanhóis, é a perda das Filipinas, não é? São a Cuba e as Filipinas e tudo isso, é que essa perda final do Império Espanhol, curiosamente, a perda do Império também traz essa fragmentação do que era antes, digamos, a metrópole. É curioso isso, porque não é o caso português, porque Portugal não tinha essas tradições separatistas, tinha de facto uma tradição de nação unida, não é? Muito antiga, com as fronteiras bem delimitadas, desde o tempo do, se não estou em erro, Dom Dinis. Portanto, quer dizer, tinha do Tratado de Alcanizes, que foi a última retificação de fronteiras, depois houve aquela história da Olivença, mas pronto, isso também não afetou propriamente a unidade nacional. Mas curiosamente, quer a Espanha começa a ter esses movimentos separatistas, quer no País Vasco, quer depois na Catalunha, não é? Mais ou menos a seguir à perda do Império, porque os impérios também, sobretudo, tinham várias razões porque isto explicava. Primeiro, porque explicava, digamos, essa unidade. Por um lado, era uma espécie de missão global, não é? Portanto, os escoceses, os irlandeses, de facto, sentiam-se, digamos, convergindo na coisa do Império Britânico. E depois também há um fenómeno também muito interessante, que aliás foi, não sei se se lembram, daqueles aparecimentos nos jogos de futebol dos hooligans ingleses. Sim. Que faziam coisas horríveis, fizeram, enfim, acho que foi na Bélgica, que foi, eram violentíssimos esses gangues, digamos, futebolistas.
0: O massacre de Isle Park.
2: É, exatamente. E lembra-me de um comentador na altura, alguém que escreveu sobre isso e dizia, bom, estes tipos estariam antes, se fosse aqui há 100 anos, estavam na Índia ou na África do Sul a dominar uma revolta a qualquer local. Quer dizer, portanto, essa gente mais violenta, de certo modo, muitas vezes projetava-se. E hoje em dia, quer dizer, isso traz as tais divisões. Isto é eu penso que é um aspecto interessante, porque os impérios, de facto, tinham esse lado de... Aliás, o próprio Império Romano também tinha esse modelo. Quer dizer, de certo modo, uniam as populações das metrópoles e, muitas vezes, também eram uma zona de escoamento.
0: Mas na Inglaterra, por exemplo, na Irlanda teve sempre a lutar pela independência, não é?
2: A Irlanda teve, mas a Irlanda era a questão religiosa e Sim. Foi sobretudo a maneira muito brutal como Cromwell reprimiu os católicos, não é? Não, fizeram barbaridades horrendas na Irlanda. Portanto, a Irlanda tinha esse fator cultural.
0: Aliás, destes reinos do Império Britânico mais próximos, o único que foi mais relativamente sempre pacífico foi o País de Gales, porque até a Escócia teve
2: pois
0: também...
2: Pois foi. A Escócia, sim. A Escócia tinha sempre... Sim. Aliás, embora se diga aquela coisa muito gira do Walter Scott, que inventou no século XIX, com os seus romances, inventou a Escócia, não é? Todos nós, de miúdos, eu tinha uma ideia fantástica da Escócia, dos castelos da Escócia e das montanhas da Escócia, não é? Dos clãs.
0: E da valentia daqueles tipos de outros.
2: Exatamente, porque é o Walter Scott que escreveu aqueles fabulosos romances.
0: Não sei se ainda se lê o Walter Scott.
2: O Ivanhoe, por exemplo, era uma coisa extraordinária. Eu li isso, tinha aquela coleção da edições Romano Torres.
1: Exatamente.
2: Eram umas capas castanhas, depois com umas letras grandes.
1: E com os filetes grossos.
2: Eu, em miúdo, devorei isso tudo. Quer dizer, portanto, não há dúvida que nós tínhamos na nossa cabeça muito. E sei lá, e aqueles livros, por exemplo, um americano na corte do rei Arthur, quer dizer, tudo aquilo era...
0: Sim.
2: Não é? era
0: sim, a Idade Média fazia parte das nossas...
2: Exatamente, das nossas... E era muito essa Idade Média. Também aqui tínhamos o nosso Herculano, não é? Que eram os romances do Herculano, aliás, muito bons, também não sei se seja alguém os lê, mas muito bons, o Mães de Cister, o Eurico Presbítero, tudo isso, o Bobo, tudo isso, era, digamos... Mas tínhamos tudo isso, não é? Agora, voltando a este tema, de facto é capaz de essa tal perda do Império, que aliás o Chamberlain costuma ser muito atacado, e agora está muito na moda atacar o Chamberlain por causa do seu derrotismo. O Chamberlain, numa das questões, porque foi a Munique, é que ele, no fundo, tinha a noção bem firme que uma guerra na Europa, não interessava depois...
0: Acabava com o Império, sim.
2: Acabava com o Império, quer dizer, porque ficava, ele tinha perfeitamente a noção, além disso tinha uma outra noção, que era porque não estava, em 38 a Inglaterra não estava preparada para a guerra, quer dizer, portanto ele também tinha essa noção que convinha mesmo que fosse para uma confrontação, demorar essa confrontação. Mas, curiosamente, ele tinha essa noção. E o Churchill, que também era um grande amante do Império e por lá tinha andado muito e combatido e não sei o quê, de facto, depois, enfim, não percebeu, ou percebeu e correu o risco, não percebeu que isso era assim, que implicava duas coisas, quer dizer, era um lado a perda do Império e, por outro lado, a submissão aos Estados Unidos, que viriam, como aliás vieram na Grande Guerra, salvar o Ocidente Europeu de perder, não é? Eu penso que esses dados são também interessantes para este nosso tema.
1: E esta movimentação de Keir Starmer para a Europa, ele ainda esta semana, depois dos vários pedidos de demissão que chegaram a Downing Street, ele diz que um dos grandes desafios é devolver a esperança ao país e isso inclui aproximar-se da União Europeia e colocar a Grã-Bretanha no centro da Europa uma década depois de ter saído pelo seu próprio pé.
0: Eu acho que isso é um bocadinho inconsequente, sinceramente. Eu acho que a questão do Brexit está resolvida e que, apesar de haver muitas pessoas que foram contra, que hoje em dia não têm grande ideia de... Agora, há aqui, até para ligar àquilo que o Jaime está a dizer, há aqui uma postura, digamos, do primeiro-ministro britânico em que parece há uma inflação do seu próprio poder no mundo que leva a esse tipo de discurso. Quer dizer, quando ele aponta para um regresso de relações com a Europa... Por um lado, nunca foram cortadas, não é? Houve uma negociação sobre o mercado alfandegário e como é que isso se resolvia e está fechada. Por outro lado, eu creio que isso também se advém do contexto geoestratégico atual em que há um problema com os Estados Unidos, há um problema com a Rússia, há um problema com a China e o Reino Unido não acha que, apesar de tudo, o mais fácil ainda é lidar com a União Europeia do ponto de vista de criar pontos comerciais, criar pontos até de estratégia militar. Isso está a ser montado por causa da guerra da Ucrânia já há bastante tempo. E, portanto, ele, no fundo, está a seguir o percurso que já estava a seguir anteriormente, está agora a afirmá-lo com uma clareza, como tentando transformar isso numa bandeira eleitoral, mas que eu, sinceramente, parece-me que, não, que o efeito eleitoral disso não será propriamente relevante. Não quer dizer que o efeito político de curto prazo não vá resultar em alguma coisa, mas que tenha um efeito eleitoral... que inverta estas tendências de pulverização, não parece que seja por aí, não é? E parece-me, aliás, que esta pulverização será inevitável, porque há um desgaste, de facto, dos ingleses que eu conheço, estão fartos do Labour e dos conservadores, quer dizer, há um sentimento geral de frustração.
1: Mas aonde é que se revêem os ingleses que tu conheces? É no Farage?
0: Em todas as outras tendências, não é? Desde a direita à esquerda, não é? Mas e há até organizações, digamos, dissidências dos trabalhistas, até lideradas pelo Corbyn, pelo Jeremy Corbyn, que tentam montar, digamos, uma
1: alternativa
0: à esquerda,
1: sim.
0: Uma alternativa à esquerda que não seja exatamente a dos verdes. Mas na juventude, os verdes parecem ter, na juventude mais à esquerda, parecem-me ter bastante influência e só não elegem mais candidatos, não, porque ficaram sistematicamente em segundo numa série de sítios e, portanto, não conseguiram transformar isso. Embora também este sistema não seja totalmente igual, por exemplo, na Escócia já é um voto proporcional, não é? Não é exatamente igual em todo o lado. Mas o sistema eleitoral em que o candidato que ganha fica logo com a maioria e é logo eleito, cria dificuldades a quem fica sistematicamente em segundo, como os verdes ficaram. E, de facto, há aqui os dois grandes beneficiários desta queda, quer dos trabalhistas, quer dos conservadores, atenção que os conservadores também têm uma queda muito grande.
2: Tiveram?
0: Beneficia, sobretudo, os verdes e o Reform. O Reform, aliás, foi o partido mais votado, embora também há aqui um problema, que é a contagem nacional dos votos nas autárquicas na Inglaterra é muito complicada e não encontrei números absolutamente claros.
2: Foi muito demorada. Sim, eu vi os números últimos. Foram para aí na terça-feira, quer dizer...
0: Não sei bem porquê, a verdade é que eles não comunicam a votação global de uma forma clara. Comunicam os candidatos que são eleitos, as percentagens, mas depois a votação global é difícil de encontrar. Mas eu julgo que esse discurso à volta da Europa parece a muitas pessoas mais do mesmo e, portanto, parece-me que isso
2: é para entreter, é como Macron... passa a vida agora...
0: Sendo que há aqui uma coisa, e nós gostamos de história, que também temos que pesar do outro lado da balança, não é? De facto, há uma tradição de bipartidarismo muito forte, que pode, de alguma forma, e digamos, esta dramatização, aliás, fez a comparação com com o caso português, em que, sim senhor, o governo britânico tem 34%, está lá com maioria, com 34% dos votos expressos, e o nosso é com
1: 31,21%.
0: Só que o nosso governa em minoria e o inglês governa como se tivesse em maioria absoluta.
2: Tem maioria absoluta?
0: Tem maioria absoluta no Parlamento.
2: Sim, mas 122 lugares em 650.
0: O único travão que tem é a Câmara dos Lordes, onde, apesar de tudo, tem que
2: também está...
0: Mas também está em maioria lá.
2: Sim. E eles agora estão a acabar com os lordes hereditários e tudo isso. Sim, portanto, isso também já...
1: É uma coisa que o tempo resolve.
2: Não é? É uma reminiscência que já não tem muito... E eles normalmente, os lordes, já não se atrevem praticamente a parar nada. Quer dizer, já até...
0: Mas esta transição...
1: Já nem a Grande Inglaterra tem lordes.
0: Mas esta tradição, digamos, dos dois partidos, é, de facto, é a raiz da própria concepção de democracia deles. Ou vai um ou vai outro. Vem desde o século XVII, desde 1679,
1: não é? É uma democracia antiga esta, não nasceu
2: ontem.
1: Não era
2: uma democracia, não era uma democracia.
0: Não, era lá os aristocratas que decidiam e a burguesia
2: era
0: alta.
2: Era uma oligarquia. Completa,
0: uma oligarquia. Ela só começa a ampliar o eleitorado
2: quase no século XX já.
0: Em 1832, as mulheres é só em 1928.
2: Exatamente, as mulheres é tardio.
0: Há uma parte das mulheres que começa a votar em 1918, mas depois o sufrágio universal é só
1: um país que teve tantas rainhas com tanta importância.
2: É verdade, exatamente.
0: E os homens só começam a, digamos, a ter um, só é o sufrágio universal para homens, digamos assim, já em cima do século XX, portanto, e aí que o Labour arranca e até consegue formar um governo relativamente cedo, em 1924, é o primeiro governo trabalhista.
2: Exatamente.
0: E, portanto, isto são muitos séculos só, digamos, a pensar que é preciso criar condições de governabilidade independentemente do apoio popular e, portanto, dois partidos é bom, um que funciona como alternativa ao outro e o sistema eleitoral favorece facilmente a criação de maiorias parlamentares absolutas, independentemente do voto não ir nesse sentido.
2: E com o sistema das circunscrições, depois lá está, vê-se muitas vezes há uma continuidade, não é? Claro, para já é uma continuidade muito grande, mesmo até de política, não é? Porque as zonas, sei lá, zonas mais rurais, por exemplo, normalmente tinham votação conservadora, as cidades, isso aliás é uma dialética que... Ou é uma bipartição que acontece um bocadinho pela Europa toda. Quer dizer, nós aqui também na Primeira República, lá está, os republicanos tinham influência onde? Sobretudo Lisboa e Porto, as grandes cidades, não é? Porque, e, aliás, o Afonso Costa depois também fez exatamente, os governos, quando podem, adaptam, digamos, o sistema eleitoral aos seus interesses, quer dizer, e portanto, favorecem mais ou menos, e claro, agora... Vamos ver se, de facto, isto tem continuidade nas eleições parlamentares, não é?
0: Eu estou-me a lembrar quando a primeira vez, creio que foi a primeira vez, talvez tenha sido, em que houve um governo de coligação, portanto, um governo com dois partidos, na Inglaterra, foi em 2010, o Hung Parliament, que foi uma coligação entre conservadores e os Lib Dems, porque aí eram três partidos, mas não houve formação de maioria. E os rios de tinta que eu li na altura, na Inglaterra, como se isso fosse uma coisa ingovernável, haver um governo de coligação, que era uma coisa... Ou seja, a tradição entre os dois partidos alternarem, com infiltrações às vezes dos liberais, de criar, de governarem sozinhos, o medo de que uma coligação fosse inviável, foi aliás o governo do David Cameron, não é? Durou cinco anos.
2: Sim.
0: O governo que depois aprovou a ideia do Brexit, de irem eleições ao Brexit. No início aquilo parecia uma coisa quase antissistema, quase anti-inglesa, existir um governo daquele estilo.
1: Mas ele depois reconheceu
0: esta tradição, esta transição depois para um regime em que há cinco partidos influentes, é, de facto, um trauma para a cultura política britânica.
2: E já agora é curioso ver onde o bipartidarismo se mantém, que grande força é nos Estados Unidos.
0: De facto.
2: Aí, curiosamente, mantém-se. Quer dizer, mantém-se. E mesmo nas eleições a gente já viu...
0: Aí eu creio que tem a ver com a dimensão territorial também. Porque,
2: claro.
0: Porque conseguir construir uma alternativa política naquela
2: Sim.
0: dimensão é uma
1: Não.
0: coisa que exige recursos.
2: E já houve tentativas, já tentativas de candidatos às presidências. E
0: Sim.
2: normalmente o que fazem é perder aquele que está mais próximo.
1: Exatamente.
2: Aliás, nestes sistemas, o ideal é criar partidos na área ideológica, chamamos-lhe assim, do inimigo principal, que é para...
0: Isso já aconteceu, com certeza.
2: Exatamente. Nos Estados Unidos.
0: Eu acho que o Ross Perot, por exemplo, é um
2: exemplo.
1: Exatamente.
2: O Ross Perot com aqueles 7% tirou...
1: Mas isso foi nos anos 90. Ross Perot
2: foi quando foi eleito o Clinton.
1: 96.
2: Muito bem.
1: Pedro, tu foste buscar um registro de um professor universitário que precisamente vai teorizar sobre esta fragmentação.
0: Sim, é um depoimento do professor emérito da Escola de Gestão da Universidade de Sheffield, o professor Richard J. Murphy, que tem um canal no YouTube onde faz comentário político e análise económica e analisa estas eleições e a fragmentação dos votos britânicos, queixando-se do processo eleitoral e da forma de como eles são eleitos e de como com pouco mais de 20% dos votos expressos se pode eleger maiorias, quer locais, quer nacionais, e refere uma sondagem na opinião pública britânica, onde aparecem 45% de pessoas a querer mudar o sistema eleitoral para uma base proporcional.
1: Vamos então ouvir.
3: Britain's voting system was designed for two-party competition, but as the vote fragments, winners can take power on a very much smaller share of the ballot.
4: O sistema eleitoral britânico foi concebido para uma competição bipartidária, mas, à medida que o voto se fragmenta, os vencedores podem chegar ao poder com uma percentagem muito menor dos votos. Recordo que, em 2024, o Partido Trabalhista venceu umas eleições gerais históricas com uma vitória esmagadora, tendo obtido apenas 34% do voto popular no país. Mas, em 2017, os trabalhistas obtiveram 40% e, ainda assim, perderam essas eleições. Entretanto, recentemente, uma vereadora liberal-democrata foi eleita na Cornualha com apenas 19% dos votos. Tão dividido estava o voto entre os partidos. E o Reform conquistou recentemente um lugar no município de um país de Gales com apenas 22% dos votos. O sistema eleitoral está agora a produzir resultados democraticamente indefensáveis. É esse o ponto que estou a defender. O aviso é que as próximas eleições gerais também poderão produzir um resultado indefensável e as pessoas poderão não o aceitar. Tem de haver apoio popular para um governo. 22% ou qualquer valor semelhante é apoio insuficiente para qualquer governo governar este país. Um partido poderia conquistar uma maioria nacional com uma pequena minoria dos votos expressos e este não é um risco teórico. Já está a acontecer a nível local e pode repetir-se a nível nacional. E não é isso que as pessoas deste país querem. Querem governos que representem grandes blocos de apoio. Já hoje, nas sondagens, mais de 45% das pessoas apoiam a representação proporcional. Parece pouco, mas apenas 25% apoiam atualmente o sistema existente. A questão é que, se retirarmos os indecisos, que constituem a maior parte do resto da população, o apoio à representação proporcional entre aqueles que estão preocupados com o que está a acontecer é, de facto, muito elevado. Porque as pessoas querem governos que representem os cidadãos, não governos que representem os interesses dos partidos políticos. Por isso, a pressão pela reforma do sistema eleitoral vai intensificar-se se a tendência atual continuar. No entanto, os partidos que lideram as sondagens têm poucos incentivos para mudar o sistema. Convém-lhes continuar no poder com baixos níveis de apoio.
3: Yet the parties leading the polls have little incentive to change the system. It suits them to continue in power with small levels of support.
1: Isto levanta aqui muitas questões, não é? Se não se quer reformar o sistema só para continuar a perpetuar-se no poder.
0: Não, e isto aponta para que nas próximas eleições o partido que ganhar vai ter porque estes cinco partidos estão a disputar votos, têm percentagens de intenções de votos que variam entre os 17% e os 25%, portanto é tudo muito, muito pertinho uns dos outros. E, portanto, é natural que, a não ser que haja um fenómeno de uma liderança carismática que consiga, de alguma forma, romper com este status quo, de facto, o próximo governo ou é de coligação, ou é, mas também, o ambiente político, o clima político...
2: É pouco para as coligações.
0: Não dá nada para coligações. Talvez entre conservadores e liberais democratas fosse possível reativar, mas
2: Sim.
0: mesmo isso parece muito pouco provável.
2: Né?
0: E, portanto, cria uma situação de quase ingovernabilidade ou de uma governabilidade muito, muito terno num país que não está habituado a lidar com isso. Por exemplo, se fosse uma Itália, os lados para lá estão habituados a lidar com isso e, portanto, resolvem nós próprios.
1: E até se não houver governo, até é melhor, porque parece que a economia vai melhor, não é?
0: Ali aquilo cria um ambiente político de grande tensão e com estes problemas, digamos, de ter que gerir uma relação com a Escócia, com a Irlanda e com o País de Gales cada vez mais tensa também, o que fragiliza ainda mais o poder central.
2: Sim, sim.
0: E, portanto, isto, de facto, o panorama não é nada risonho para os líderes políticos. Aliás, as próprias lideranças, se nós vemos bem, elas são fracas, não é? São lideranças. O Starmer é politicamente parece-me uma pessoa frágil, não é? E isso advém até da própria, digamos, da própria dificuldade do sistema, porque quem é que se quer meter num sarilho destes?
2: Sim.
0: É de facto, quem é que tem com qualidade, com apoio, que tenha trazido atrás de si, ou que traga atrás de si qualquer coisa de novo, que de facto consiga arriscar-se a passar por um período muito complicado, são mesmo pessoas que não têm outra alternativa na vida. É o que me parece um bocadinho.
2: Você agora está a enfiar ali naquela. Eu por acaso agora.
0: Estou a ser mauzinho.
2: Não, mas ainda bem, porque é um tema que constante eu estava a ver agora por sim. causa daquela ditadura do Primo de Rivera em 23. Há uma coisa sim. que eles dizem que é um dos objetivos, é acabar com os políticos inúteis. E depois, e depois a seguir ao 28 de maio, também uma das intervenções, uma constante que aparece.
1: Mas isso já cá, 28 de maio.
2: Já cá, no 28 de maio. Aparece constantemente essa coisa de acabar com os políticos inúteis.
0: Não, eles não são inúteis, eles são fraquinhos, não é?
2: Mas são pouco úteis, quer dizer, não é só...
1: Depende, são úteis para quê, não é? São sim, úteis para quem? Úteis para quê?
0: É evidente, para a vida financeira da City de Londres, se calhar este sistema tem resultado bem, não é? O problema é que depois não resulta bem para uma série de pessoas que se sentem deserdadas da...
2: Exatamente.
0: É evidente que o poder financeiro britânico, estou aqui a falar em decadência, mas o poder financeiro britânico, sobretudo por causa da City e da banca, é muito forte. E ainda provavelmente a ideia que me parece é que todas as políticas que são feitas, vamos lá ver, dada altura havia políticas ou a favor do trabalho ou a favor da economia, não é?
2: Sim, sim.
0: Agora nem sequer é a favor da economia, quando a economia é o capitalismo, não é? Não, é a favor do poder financeiro. E isso ainda estreita mais a compreensão das pessoas em relação ao papel...
1: Ou seja, da bolsa,
0: da bolsa, da banca, dos grandes investimentos em fundos...
2: Uma característica, exatamente. Os fundos, lá está. Os fundos, de certo modo, substituíram os bancos como poderes dominantes, não é?
0: Sim, poderes dominantes, não escrutináveis, onde tudo é secreto, e tudo isso cria uma desconfiança... Além de criar uma economia fictícia, na minha opinião, de criar valor onde ele realmente não existe, mas independentemente disso, cria sobretudo junto à opinião pública, digamos, a ideia de que há ali uma coisa opaca, distante e que está contra os seus interesses. Não é? E isso, os partidos que
1: ideologicamente... Aprendeu-se pouco com a crise das dívidas soberanas.
0: Sim, sim. E não só das dívidas soberanas, das dívidas pessoais também.
2: Claro, claro.
1: Sim, está bem.
0: E do imobiliário.
1: Estou a falar dessa
0: isso,
1: crise. Não é?
0: Tudo isso levou a uma sensação de tudo é periclitante, tudo é... E, sobretudo, há muitas pessoas a passar dificuldades, não é? E que tinham expectativas de terem uma vida boa e não têm. E isso não é só na Inglaterra, eu creio que é por toda a Europa e também cá em Portugal.
2: Claro, exatamente.
1: Pronto, e chegamos àquela altura em que temos que ir à música do século XVII, não é?
2: Ótimo.
0: Não ouvi gravações na altura, a gravação é mais recente, mas ele canta
1: a música do século XVII.
0: E é sobre eleições no século XVII.
1: Bem.
0: É uma canção que se chama The Sale of Esso Birthright, que quer dizer a venda do direito de prioridade de Esso, que é uma canção que critica a corrupção política em Buckingham, na localidade de Buckingham. Ela foi publicada em 1679, o panfleto com a pauta e a letra, e é uma canção que acusa um barbeiro abastado, um senhor chamado Henry Howard, de ter sido subornado para mudar o seu voto no último minuto durante as eleições parlamentares de agosto de 1679. Estas eleições eram indiretas, portanto era a aristocracia, era a tal oligarquia que votava, não é? A sua mudança de lado causou um empate inesperado na eleição local, o que permitiu ao oficial de justiça exercer um direito que ele tinha, que era o voto de desempate. e ele fez o voto de desempate a favor do candidato Lord Latimer, que estava contra o favorito local, que era o Sir Peter Tyrrell. A canção foi encomendada pelos apoiantes dos Whigs, que era um partido político influente no Reino Unido nos séculos XVII e XIX, um dos fundadores do tal bipartidarismo, que representava as tendências liberais, queria a supremacia do Parlamento sobre a monarquia, defendia os interesses da burguesia mercantil e também da burguesia financeira da época. E os rivais eram os Tories, que eram os conservadores, e que deram origem, os Whigs, ao Partido Liberal Britânico. A letra fala do facto, além de insultar o barbeiro, bastante, lembra também que o barbeiro, por ter insultado o Duque de Whig de Buckingham, tinha sido preso, mas também acusa este Duque de se ter, porque era protestante, de ter traído a sua herança protestante e incentivado o avanço do catolicismo e da tirania dos católicos. Portanto, havia aqui também a guerra religiosa por trás desta canção. E a versão que vamos ouvir foi gravada por um músico atual, que é um cantor chamado John Kirkpatrick.
1: Muito bem, e é assim que fechamos esta sessão dos Radicais. Os cuidados de emissão foram de Diogo Axel, a produção de Ana Fernandes. Os Radicais Livres, Jaime Guerra Pinto e Pedro Tadeu, com Maria Flor Pedroso, voltam para a semana. Então, até lá.

0: 5 horas 4 nos Açores.
1: Reformados, pensionistas e idosos estão em protesto hoje em várias cidades do país. Pedem um aumento intercalar nas pensões. Donald Trump está otimista quanto a um acordo com o Irão, mas diz que não vai esperar muito mais por uma resposta dos iranianos.
0: Esta hora, com 16 graus em Ponta Delgada e 17 no Funchal, no continente, estão 16 graus em Lisboa, 17 no Porto e 21 em Faro. 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
1: Por um aumento intercalar nas pensões, o MURPI, Confederação de Reformados, Pensionistas e Idosos, está em protesto esta quinta-feira em várias cidades do país. A presidente do movimento, Isabel Gomes, diz por onde vai passar o protesto ao longo do dia.
2: Para além da Assembleia da República, vamos estar em Évora, em Beja, em Coimbra, em Leiria, no Porto, em Aveiro, em Benavente e em Santarém. Inter-Reformados acaba por nos acompanhar neste dia, embora seja um dia nosso do MURPI, e como tem um abaixo-assinado que está lançado na Assembleia da República, pelos mesmos motivos, acabamos por fazer em conjunto. O que é que nós pretendemos? Um aumento intercalar das pensões a partir do mês de julho. Um aumento intercalar das pensões e não um bónus, que é aquilo que o Governo pretende dar, ainda por cima, se houver verba.
1: A Confederação de Reformados, Pensionistas e Idosos diz-se descontente com o Parlamento porque, apesar de darem entrada a várias propostas que beneficiam os mais velhos, acabam sempre por ser chumbadas.
2: Todos têm propostas ótimas na altura das eleições. Ótimas. Todos se lembram de nós e que vão aumentar e que vão fazer e que tudo vão ser maravilhas. Vejam o programa de cada um. Todos eles falam de reformados. O que é facto é que quando chega à altura da verdade, todos se esquecem.

0: nós. E as propostas que apresentam, apresentam, mas depois brincam desta maneira.
1: Dia de protesto a pedir o aumento intercalar das pensões em várias cidades. Em Lisboa, o ponto de encontro é a escadaria do Parlamento às 14h30. Um grupo de advogados já conseguiu visitar os ativistas detidos que estão no porto de Ashdod. O ADLA, Centro Legal para os Direitos das Minorias Árabes em Israel, relata um tratamento desumano, Camila Vidal.
2: O grupo de advogados ADLA deixou o porto de Ashdod já esta noite. Em comunicado informam que viram e prestaram assistência jurídica a centenas de pessoas, mas não conseguiram ver todos os participantes da flotilha humanitária que foram detidos. Confirmam que todos já passaram pelos serviços de controle de fronteira de Israel e durante a noite estava em curso a transferência dos detidos para uma prisão israelita. É também uma das primeiras informações recebidas desde a detenção pela irmã de Beatriz Bartilotti, Francisca.
3: Tivemos a confirmação de que eles chegaram ao porto de Ashdod e que serão transferidos para a prisão de Ketziot.
2: Esta equipa jurídica ADLA relata abusos físicos e psicológicos sofridos pelos ativistas.
3: Várias queixas de violência extrema que foi exercida contra os ativistas da flotilha. Esta violência incluiu 3 pessoas que foram hospitalizadas e várias pessoas com costelas partidas.
2: Violência extrema, ferimentos graves, incluindo de balas de borracha, relata-se ainda o uso de tasers contra os detidos e o assédio e humilhação sexual. Às mulheres que usavam hijab, ele foi-lhes tirado à força. Francisca Bartilotti teme pela irmã Beatriz e pelo outro português detido, Gonçalo Dias.
3: Ainda não sabemos o estado nem da Beatriz nem do Gonçalo, nem sabemos se eles estão nas pessoas em que foi exercida esta violência.
2: Esta quinta-feira os detidos vão ser presentes a juiz e também se espera que contactem pela primeira vez com os representantes diplomáticos dos países de origem.
1: Luís Montenegro considera inaceitável o tratamento de Israel. O primeiro-ministro adianta que, no âmbito da União Europeia, Portugal já se mostrou disponível para uma suspensão parcial do acordo com Israel.
4: A situação é uma situação absolutamente inaceitável. Relativamente às discussões que temos no âmbito da União Europeia, Portugal já tem manifestado a sua disponibilidade para uma suspensão parcial do acordo com Israel e veremos nos próximos encontros se há alguma evolução nesse domínio.
1: O primeiro-ministro, durante a visita oficial a Andorra esta quarta-feira, já depois de o ministro da Segurança Nacional israelita ter divulgado um vídeo que mostra os ativistas ajoelhados com as mãos amarradas quando já estavam detidos pelas autoridades israelitas. Ben-Gvir já foi alvo de críticas de vários países da Europa e fora da Europa. Os embaixadores israelitas estão a ser chamados para prestar explicações. Benjamin Netanyahu, o primeiro-ministro israelita, assegura que a forma de atuação do ministro da Segurança Nacional foge aos valores e normas do país, ainda que defenda a detenção dos ativistas. Donald Trump admite que as negociações com o Irão estão no limite. O presidente norte-americano mostra-se disposto a esperar pela resposta dos iranianos, mas não por muito tempo. Garante que os Estados Unidos estão prontos para retomar os ataques. Ainda assim, mostra-se otimista em relação a um acordo. O ministro dos Negócios Estrangeiros iraniano diz que está a ser analisada a proposta de paz norte-americana. Citado pela CBS, Ismael Bakaei assegura que a presença do ministro paquistanês da Administração Interna no Irão serve para facilitar a troca de mensagens entre o Irão e Washington. O selecionador nacional acredita que o Mundial de Futebol vai ser o maior desafio pessoal. Na grande entrevista da RTP Notícias na última noite, Roberto Martínez sublinha ainda que o futuro enquanto selecionador não depende dos resultados do Mundial.
5: Trabalho feito durante 3 anos é para chegar ao Mundial e dar tudo. Então, o contrato do selecionador, depois do Mundial, a decisão será o que seja melhor para a seleção. Se estivesse preocupado com a minha posição, não era o selecionador certo.
1: O Mundial de Futebol arranca no próximo dia 11. O primeiro jogo da seleção nacional acontece no dia 17 de junho, frente à República Democrática do Congo.
6: 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Muito bom dia, são 5 e 7. Sou José Candeias com o Nuno Isidro e Carlos Mateus. Consigo até às 7.
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6: Um excelente dia para si.

Os Banadias Atlânticos. Oh, oh. Isto hoje, até sabem, é apanhar uma aragem junto ao Atlântico, não é? Vai estar um dia de calor. Bom dia, uma boa quinta-feira. Obrigado por estar com a RTP Antena 1 nesta emissão global. O mundo inteiro vem à rádio e vem através do 213820033, 213820034. Espante-nos, dizendo onde escuta, o que faz, como se prepara o dia. Portanto, dados simples, nome, onde está, o número de telefone, pois claro, isto com, quer dizer, com calma, que é para tudo funcionar e para, às vezes, não irmos atender ou chamar outra pessoa, não é? Basta mudar um número. Vamos lá então, 213820033, 213820034.

0: Carlos do Carmo e Ana Moura. Muito bom dia, são 5:15.
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0: Isto até porque o Carlos, se me quiser enviar um WhatsApp da Alemanha, tem que marcar no telemóvel mais 351, só assim é que ele chega cá, tal e qual como chegam de outras partes do mundo. Olá, Carlos Lopes, bom dia!
9: Bom dia, amigos da Candeias! É um pouco do catarro da manhã.
0: Mas... Catarro? Você é fumador?
9: Não, não, não, há muitos anos.
0: Ainda bem.
9: Fumador, mas há muitos anos que eu não fumo.
0: Ainda bem. Ainda
9: há
0: bem.
9: Muitos mesmo.
0: Ainda bem. E ouça, mas pela manhã é sempre aquele arranquezinho, temos que afinar a voz, principalmente quando estamos a falar na rádio, não é?
9: E, apesar que já me levantei há 2 horas, já estou aqui no local onde vou carregar, que isto é uma hora e pouco, mas é o catarrozito da manhã.
0: Pois, não esquecendo que aí já é mais uma hora, portanto, quem se levanta quando são 6:17, 2 horas atrás, portanto, levantou-se às 4:00 da manhã, habitualmente é assim, acho, Carlos?
9: 4:15, é sempre assim.
0: Pronto. Portanto, arranca bem cedo e de sua casa para o local de trabalho, ou pelo menos para agarrar o camião, ainda vai distância?
9: Não, não, de onde eu vivo até agarrar o caminhão são 5 minutos, não chega a 5 minutos.
0: Okay. Depois, vai a pé, João... vai a pé.
9: Não, não, vou de carro.
0: Ok, está bem.
9: Mas depois, é claro, todos os dias tenho um destino diferente, regra geral. Por acaso, ontem estava aqui também, onde estou agora, e estou à espera que...
0: Então, meu amigo, qual é a cidade assim conhecida mais perto de onde vivo?
9: A cidade mais perto onde vive é a Colónia. A Colónia é Bona.
0: Ah, ok. Então está a quantos quilómetros dessas da Colónia e de Bona?
9: Isso na casa dos 70 quilómetros.
0: Ah, ok. Muito bem. Aí, essa zona tem muitos portugueses aí. Estugarda, Colónia, Bona, isso... há para aí grandes comunidades, não é, Carlos?
9: Ah, por toda a Alemanha.
0: Sim, sim, mas há zonas mais fortes.
9: As zonas mais industriais.
0: Pois, não. Exato, as que puxavam mais gente. O meu caro motorista aí na Alemanha foi logo o primeiro trabalho que encontrou ou isto depois fez-se?
9: Não, não, Zé Cadeias. A minha para a Alemanha como vidreiro. Eu sou da Marinha Grande.
0: Ah, você era superador.
9: Era, sim, senhora. Vim para cá, vim para cá em 1966.
0: 66?
9: 66. 66.
0: E quando chegou aí à Alemanha, foi para o vidro também, não, ó Carlos?
9: Sim, sim, quando vim mesmo da Alemanha, vim de Portugal com contrato de trabalho, carta de chamada de um tio meu, contrato de trabalho, para vir para a Floresta Negra.
0: Para a Floresta Negra, fazer vidro.
9: Sim, havia lá uma fábrica que era onde se faziam os melhores cristais da Alemanha, na altura.
0: Ou seja, quem trabalhava como você na Marinha Grande, que na altura, ainda hoje, mas pronto, na altura o poder era maior, era uma grande referência a nível de cristais, quer dizer que não encontrou dificuldade a inserir-se e apostaram em si porque o meu amigo trazia carta de recomendação, por assim dizer, não era?
9: Eu era um jovem, exatamente.
0: Está bem, mas já estava ambientado com o vidro e com o calor.
9: Sim, sim, com o vidro e com o calor, sim. Por acaso, quando vivi em janeiro, inverno, fazia bastante frio. Nessa altura, até era bom trabalhar à boca de forno. Mas os sistemas eram totalmente diferentes.
0: Quais foram as diferenças que, na altura, você encontrou de Portugal para a Alemanha na questão do vidro?
9: Os tais sistemas de trabalho.
0: Mas aí eram o quê? Mais automatizados? Já eram diferentes? Mais evoluídos?
9: Não. Eu quando vi, não vi para semi-automáticas, ou digamos, trabalho de sopro e manual. Trabalho manual. Nós considerávamos trabalho manual, tudo feito a 100 máquinas.
0: Mas onde é que você encontrava diferenças de Portugal para a Alemanha?
9: O sistema de trabalho, o próprio... Como é que me é de explicar? É totalmente diferente.
0: Mas...
9: Um sistema em que dava origem a maior produção.
0: Sabia-se trabalhar então aí, de forma diferente?
9: De forma diferente, mas com positivamente.
0: Está bem, claro, a diferença não quer dizer que seja para mal. Portanto, o resultado era que o meu amigo via já nessa altura que havia um expedito maior, ou seja, as coisas, se calhar, já estavam todas elas delineadas naqueles setores, cada um dependente do outro, e a produção rodava em 24 horas diferente que em Portugal. Aí compensava-se então mais o tempo.
9: Sim.
0: Ok.
9: Era muito diferente.
0: Ai, olha que se calhar ainda existe alguma semelhança com os tempos atuais, que isto às vezes a gente anda à quinta vez a patinar, trabalha e chega ao final da semana, parece que os outros renderam mais, mas pronto. Ó Carlos, e daí para motorista, como é que foi o salto?
9: Mas é que não é. Isto o salto, eu depois fui para a tropa, fui para Angola, fui para Moçambique.
0: Ah, pronto.
9: E depois quando vim, foi quando comecei a comer o caminhão.
0: E quando, ou seja, você foi para Angola, cumpriu o serviço militar, mas já estava na Alemanha, portanto o cumprimento era obrigatório, não era amigo?
9: Não, eu por acaso fui voluntário,
0: ainda bem que lhe fiz a pergunta ao contrário, portanto quer dizer que o meu amigo sentia-se patriota e ainda por cima foi para o ultramar.
9: Pronto, o patriotismo deu-me origem a isso. fui tirar o curso, fiz o curso de mandos em Angola e fiz comissão em Moçambique.
0: Quantos anos então lá teve? Nessa, foram os 2 anos normais ou na altura foi mais tempo?
9: Na altura foram à volta de 2 anos e meio.
0: 2 anos e meio.
9: Curso, recruta, curso e tal, foram 2 anos e meio.
0: E voltou para a Alemanha e disse, a partir de agora é mulher, filhos, casa e fazer má vida e arranjar-me o futuro, não foi isso, amigo?
9: Não, Zé Cadê.
0: Também não?
9: Só vim para a Alemanha outra vez, a viver na Alemanha em 2011.
0: Ah, portanto você regressou a Portugal e depois então é que
9: Portugal,
0: foi para a Alemanha.
9: Comecei nos caminhões, comecei numa empresa portuguesa, dos anos 80, depois uma empresa alemã e depois fui trabalhar para a Dinamarca.
0: Epa,
9: claro que passava sempre por aqui, aqui nas minhas origens, onde eu depois, mais tarde, vim da Floresta Negra para o Oeskirchen, que é onde estou hoje, que havia uma fábrica de vidros na altura, okay. E para aí trabalhar.
0: Ou seja, o meu amigo, depois, à medida que ia andando por essa Europa, Dinamarcas e por aí fora, sentiu a força do retorno a um país que o marcou, que foi a Alemanha, onde você também
9: deu
0: grandes passos. E então estabeleceu-se aí na Kirchen, foi isso? Na igreja?
9: Oeskirchen.
0: Ah, Kirchen. A igreja é Kirchen, não é? Em alemão, como é que se diz igreja?
9: Kirchen.
0: Kirchen, pois, exatamente. Eu também de vez em quando lá vou uma oração, pronto, cada um vai à Kirchen de mais perto. Oh, Carlos! E pronto, olhe, e assim se constrói uma vida, isto qualquer dia.
9: Eu estava a querer ligar para o seguinte, ontem falaram aí, ontem de uma situação e ontem de outra.
0: É.
9: Sobre aquela orlazinha atlântica em que as pessoas têm lá um passadinho para andar a pé, de bicicleta.
0: Sim.
9: E que agora deve estar um pouco derivada à situação que se passou lá na minha zona.
0: Aí em várias, portanto estão a recuperar praias, a pôr areia, não sei se isto vai lá se não, mas pronto, o mar e a natureza são mais fortes. Pronto,
9: aquilo é realmente uma maravilha, porque quem pensou fazer aquilo pensou bem.
0: Portanto, você sendo da Marinha Grande, estamos a falar da área da praia de...
9: São Pedro do Moel.
0: São Pedro do Moel. E o que é que você lhe despertou a atenção para aqui falar?
9: Porque eu ouvi um senhor ontem que... sobre andar de bicicleta e andar a pé, e que aquela assim que havia... E há, entre Nazaré e Salgueiro Pedrógão.
0: Sim.
9: Aqui tem realmente lá uma...
0: Você quando vem até cá também gosta de dar um passeio por lá. Pois claro, não é, Carlos?
9: Sim.
0: Está bem, ok.
9: Aliás, adoro aquela situação. A situação de ontem foi falarem do Douro, que é uma zona que eu também conheço bem.
0: Sim.
9: Conheço bem e tive há 2 anos, fui festejar os meus anos a Portugal e levei 2 amigos alemães comigo.
0: Sim.
9: E pronto.
0: Por onde é que os levou?
9: Com orgulho, olha, começámos em Lisboa, começámos no outro lado do Tejo, Almada, Setúbal, ali a mostrar-lhes aquela zona toda. E depois também fui para o norte, fui mostrar o Douro.
0: A partir daí você notou que esses alemães nunca mais foram os mesmos.
9: Não, continuam a ser amigos e querem voltar.
0: Você não percebeu. Oh, amigo, quem vem da Alemanha, ainda por cima guiados por um português, vai a esses locais todos, dá-lhe a conhecer isto, aquilo e aquilo outro. Você acha que esses alemães, quando regressaram à terra deles, não foram marcadinhos para a vida com o selo português?
9: E o reclamo que fizeram, não?
0: Pois, por isso aí tornaram-se muito mais amigos.
9: Então vejo da régua de barco até ao peão.
0: Ainda por cima. Você foi um grande cicerone, nossa, Lopes.
9: Eles também me vêm.
0: Mas é isso que é bom. Isso é que faz a amizade e a relação das pessoas. Mas não é fecharem-se em casa.
9: Ali uma terrinha junto ao Riador, entre a régua e o peão. Um rodador onde tenho umas amizades através aqui da Alemanha, onde há um bom vinho do Porto, tirar-me a abrir o pipo, a fazer, né? E tudo isso encantou-os.
0: Ai, você levou os alemães a fazer quê? A abrir o pipo, olha, não porem a boca lá de baixo. Oh, meu caro.
9: Faltava-lhes, faltava, mas beberam por copo.
0: Pois, mas aqui há muito respeitinho. Olha quem. Ainda por cima há aquelas quintas no Douro, que aquilo é tudo muito gente, muito. Ali. Ai, Jesus Maria José. Pois é, isso mesmo.
9: A minha zona ali daquela zona toda, a costa marítima ali da minha zona, aquilo é uma coisa fora de série. Mas o Douro também é muito bonito.
0: Oh, amigo, ouça. Você conhece os Açores e a Madeira?
9: Não conheço.
0: Ai, não? Então vá lá e depois vai ver. Aí, olhe, é caso para dizer, vejo lá o outro, ó Lopes. Vejo lá o outro. Amigo, um abraço, bom trabalho, boas viagens. Vá lá, esse abraço para a Marinha Grande.
9: As viagens agora são curtas.
0: Não interessa, que sejam boas. Venha de um abraço para a sua Marinha Grande, vá cheio de cristal.
9: Um abraço para a Marinha Grande, para todos os que me conhecem. Os velhos da velha guarda da estrada e os novos, já não posso falar neles, não os conheço. Mas tudo bom para todos, Zé Candeias. Obrigado por este carinho.
0: Amigo, um abraço.
9: Um bom programa, um abraço ao programa, um abraço a vocês e para todo o auditório.
0: Vamos em frente, bom dia de trabalho, boa viagem aí na Alemanha. Praticamente nas 5h30 já irei ao encontro de mais um movimentador na estrada. Para já, a previsão do tempo para hoje, o Instituto Português do Mar e da Atmosfera é, olha, um dia de verão, seu pouco nublado, praticamente limpo, um ventito no Algarve e por vezes forte até nas Serras Algarvias. Poeiras em suspensão, pois, portanto, aquilo está a vir ali do deserto de Sara, e uma pequena subida até da temperatura, até da mínima. Previsão da Madeira aponta para um dia também com subida de temperatura máxima para céu pouco nublado. Já para os Açores, aguaceiros, embora com abertas, há também vento com rajadas em todo o arquipélago, mas gradualmente vai-se tornando mais bonançoso. Ora bem, máximas, Évora 35 graus, Santarém, Setúbal e Beja 34, Castelo Branco, Porto Alegre e Lisboa 32, Bragança, Vila Real, Coimbra, Leiria e Sines 30, Braga 29, Viseu e Faro 28, Sagres 27, Porto e Guarda 25, Aveiro e Penhas Douradas com 24 graus, 23, Viana do Castelo, Funchal 22, Porto Santo 21, Santa Cruz das Flores 19, Horta e Ponta Delgada 18, Angra do Heroísmo hoje com 17 de máxima.
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0: Através do 213820033 ou 213820034, Cabo Portugal. Bom dia, Orlando Pinto.
10: Bom dia, amigos acadêmicos.
0: Quem anda pela zona de Salamanca vai-se embora ou está a chegar?
10: Estou de regresso, amigos acadêmicos.
0: Que bom! Que bem! E já está a quantos quilómetros da fronteira, Orlando?
10: 103, mais ou menos.
0: Ainda está a alguns quilómetrozinhos. Está bem. Então,
10: já, bem mais.
0: E à medida que se vai aproximando, a RTP Antena 1 vai pensando no Sr. Pinto e vai aumentando a potência do emissor. Quanto mais te aproximas, mais nós te agarramos, Orlando.
10: Oh,
0: amiga, então você vem de onde?
10: Venho da Holanda.
0: O que é que você foi lá fazer a esse país, que por acaso já lá não vou há algum tempo?
10: Oh, amigo José Candeias, olha, fui fazer o contrário do que se costuma fazer. A gente costuma trazer flores lá para cá.
0: Ah, até pensei que você tivesse... Pensei que você tivesse ido de costas.
10: De costas?
0: Então está-me a dizer que foi ao contrário.
10: Exato. Ao contrário, a gente costuma trazer as flores da Holanda para baixo. Neste caso, foi ao contrário. Vem flores, plantas para a Holanda.
0: Ah, porque em Portugal também é a primavera, não é?
10: Exatamente.
0: Então, ouça lá,

0: porque o mercado da Holanda, já todos nós sabemos que é o maior mercado mundial de flores, que até tem a bolsa, portanto, das flores, e que dali recebe e manda para todo o mundo, das mais exóticas. É uma coisa maravilhosa. Então, que plantas, que flores é que agora vão de Portugal para a Holanda?
1: Olha, não sei o nome disso. São flores derivadas, plantas derivadas. Vários tipos de plantas.
0: E como é que elas...
1: Plantas exteriores.
0: Ah, então quer dizer, são plantas que você recolhe em algum horto, em alguma estufa, em alguma exploração aqui em Portugal? Onde?
1: Óbvio, Zé Candeias, o que dá a entender é que as plantas vêm em miniatura, pequenas, para, neste caso foi em Espanha, vêm para cá, cá tratam delas, crescem e depois vão outra vez para a Holanda já grande.
0: Ih, é fantástico. Como é que você leva isso, ou melhor, como é que isso vai embalado? Vai em paletes, caixotes? Como é que se levam plantas estruturadas dessa forma?
1: Isto vai em vasos, depois há uns carrinhos próprios onde se metem as plantas, os carrinhos são próprios para acondicionar, pronto, são bom acondicionado, que já são especificamente feitos para entrar dentro do box uma medida certa.
0: E na Holanda... Diga. Então, na Holanda, em que cidade, em que entreposto é que deixa isso?
1: Eu deixei numa vila chamada Boskop, fica aí perto de Amsterdão.
0: Ah, pois, só podia. E nesse sítio onde você deixa, qual é o tamanho da estrutura... O que é que se vê num local desses onde se deixam plantas de, se calhar, de todo o tipo?
1: Olha, o que se vê, quando a gente descarrega, tornam a ser embaladas noutras caixas, noutros vasos, e depois são comercializadas. Tem lá, muitas vezes estão lá caminhões até à espera que a gente chegue para embalar outra vez o material e dar escoamento.
0: Ou seja, é um movimento contínuo e enorme, não?
1: Exatamente, é verdade.
0: E o que é andar naquelas vias rápidas, nos Países Baixos, em que você sai de uma autoestrada e entra noutra e você nem sente?
1: Ó, meu José Candeias, eu conheço melhor a Holanda que eu conheço a aldeia onde eu moro e é pequenina, mesmo pequena. Há quase 30 anos que ando na Holanda todas as semanas. Todas. É rara a semana que não vá para lá. Aqui na Holanda é um país que, de exemplo para toda a Europa. Exemplo. Para onde a gente queira ir, tem uma autoestrada.
0: E é metade de Portugal com muita água pelo meio também, não é?
1: Exatamente. Deus tem que ser. É assim, senhor.
0: Oh, Orlando. Os gajos são muito bons no que toca à água. São melhores que castores e que toupeiras. Eles metem um buraco, eles fazem um furo, eles metem uma autoestrada, colocam um túnel e temos logo água ao lado. É muito bem feito. Eles são muito bons nessa engenharia, não acho, Orlando? Você que anda por lá há tantos anos e que tem visto aquilo a evoluir. É isso, é, Orlando?
1: É verdade. Aqui no Portugal... Onde temos uma ponte, lá temos um túnel para os barcos poderem circular, barcos de todos, é grandes navios, poderem circular pela Holanda.
0: Exatamente, é espantoso. E é isto que vocês, motoristas, conhecem estas realidades, contrastam com o nosso país. Pronto, olha, pouco e pouco lá vamos evoluindo, junta-te com os bons. Meu amigo, então nesta campanha de agora levar flores de sul para norte, isto é agora, durante todo este tempo, depois o contrário dá-se a partir de quando? Até porque, se calhar, com plantas vindas de outros destinos e que também vêm para o sul da Europa, mas este retorno é até quando?
1: Amigo José Candeias, eu penso que isto será este mês e mais ou menos metade do outro e acabará. Por aí.
0: Depois muda.
1: Exatamente. Depois
0: muda. E o meu amigo, em tantos anos ir aos Países Baixos, tem sido

0: tido todo o tipo de carga.
1: Sim. Mais frigoríficas, mais carga
0: de
1: alimentação, para cima e para baixo, não sei onde. As flores andei 20 e poucos anos a carregar lá nos mercados das flores. Em Alcimir, que é sempre a pé de, junto a Amsterdão.
0: Isso é o sítio maior, isso é o maior, isso é o maior de lá de tudo, isso é o maior do mundo. Em Alcimir, é exatamente.
1: Alcimir, Ringsburg, Onselersdijk, também tenho um mais pequeno em Velo. Pronto, a gente, onde compra, onde a gente tem que ir a buscar a mercadoria.
0: Então,
1: e depois lá vinhamos a descarregar uma paleta aqui, outra ali, outra ali.
0: Lá vem para sempre aí baixo. E isto é uma semana de viagem, sempre ao fim de semana, mais coisa menos coisa, regressa a Portugal, não é, Orlando?
1: Sim, normalmente ando com a minha esposa, andamos os dois. Agora estou a andar uma temporada sozinho, minha esposa fez uma cirurgia e vai estar ausente um tempinho. Mas normalmente saímos à terça-feira e sábado, domingo, como muito manhã, estamos em casa.
0: Obviamente que andando os dois é tudo mais rápido, fica mais expresso. Quem é que puxou a senhora para andar no caminhão? Foi o meu amigo?
1: Não, senhor. Foi ela mesmo.
0: E é muito
1: foi ela mesmo.
0: E já lá vão quantos anos como colegas?
1: 17.
0: Iapá! Aqui só para 17. Nós. Aqui só para nós. Você tem mais saudades da colega ou da esposa?
1: Vou ouvir José Candeias, da colega, mesmo da colega.
0: Boa resposta. Boa resposta. Porque a da esposa está sempre adquirido, não é, amigo?
1: Exatamente.
0: Orlando, onde é que tu moras?
1: Eu moro numa aldeiazinha que pertence a Oliveira Frades, chama-se Entráguas.
0: Entraves?
1: Entráguas, tudo.
0: Ah, Entráguas, Entráguas. Ia que bem. É lá que temos o poiso, é, Orlando?
1: Exatamente.
0: Oh, amigo. Chega, ainda chega hoje lá?
1: Chego, se Deus quiser, vou descarregar em Viseu. Depois vou entregar ao patrão o que é dele e buscar o que é meu.
0: Muito bem. E que seja até quando? Domingo, é, amigo?
1: A partir até segunda-feira.
0: Que seja um grande fim de semana. Orlando, é a primeira vez que falamos, que vem à rádio, não é?
1: É com o Zé Candeias, com o amigo Zé Candeias, é a primeira vez. Eu sempre posso, esteja onde esteja na Holanda, na Alemanha, onde seja, às 5 da manhã está o rádio ligado.
0: Boa, boa. Então, vai cumprimentar os seus colegas numa estreia de rádio, deixar uma saudação para quem queira, meu amigo. Força, grande Orlando Pinto.
1: Queria deixar um grande abraço para os meus colegas da Frigovia, aos patrões, amigos, e a toda a gente em geral, a todos os colegas que se encontram neste momento na estrada a conduzir. Tenham um bom regresso. E para o amigo Zé Candeias, um grande abraço. Foi um prazer falar consigo. Estou um bocadinho emocionado, é a primeira vez, é normal.
0: Ah, me dá emocionado. Boa. É um homem de sentimentos, assim mesmo é que é. Meu caro, olhe. Ah, só uma pergunta. Disse-me, portanto, a sua senhora colega, a nível de filhos, como é que é a descendência, Orlando?
1: Amigos da Candeias, tenho um filho que também anda aqui. Já anda aqui há uns aninhos. Também é motorista.
0: E como é que ele se chama?
1: E a minha filha, Fábio Pinto.
0: Fábio Pinto. Ó, Fábio, qualquer dia és tu. E a filha?
1: A minha filha é a Joana Pinto. Está licenciada em Educação Social.
0: Boa.
1: Ainda não está a exercer a profissão dela. Trabalha numa creche.
0: Ok.
1: Por enquanto.
0: Portanto,
1: e a
0: sua senhora que vai recuperar rapidamente e que depois, quando estiver aí consigo, quem sabe até num contacto da dupla comigo, vai desejar as melhoras, vai dar-lhe um cumprimento que sou eu que envio, mas quer saber o nome dela.
1: É Cristina Pinto.
0: Cristina Pinto. Meu caro Orlando, um abraço, meu amigo. Boa viagem, bom regresso a Portugal e foi um gosto. Obrigado pela fidelidade, meu caro.
1: Obrigado,
0: Eusa Candeias.
1: Tudo bom.
0: Tudo bom. Vamos em frente, 18 às 6.

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10: E a Candeias, amigo, deste lado é o Pedro, o Rosa de Alcavalos, a aldeia da Chamusca, terra rica de culturas e do belo touro, e os seus cavalos imponentes.
0: Pleno Ribatejo.
10: Saúde nosso Portugal e todos os que o fazem grande. Isto todos e todos é o nosso tesouro. Bem-ajam a todos os ouvintes da Antena 1.
0: Pedro Rosa, portanto, Vale de Cavalos ali, em pleno Ribatejo. Bom dia, saudações radiofónicas para a equipe e para os ouvintes. Desejo de uma ótima quinta-feira. Grande abraço, José Candeias. É também outro Zé, que é o Zé Manuel Conde, de Arganil. Muito obrigado, Zé Candeias. Também muito bom dia, bom trabalho. Assina o António Laranjeira. Depois, olhe, Zé, venho aqui divulgar festas populares de São Francisco de 28 a 31 de maio, e ainda falta alguns dias, portanto aqui uma semana eu agora dou um toque, e depois para a semana, mando outra vez, que é pelo retoque. Portanto, Santa Terrinha, ora bem, se pensarem lá ir, telefone para mim, faço questão de pagar umas jolas, está bem, ok? Umas jolas! Hoje mais uma viagem para a cidade de Faro, com uma carga do tal Ouro Negro, daqui vos escreve César Ruivo, assim me despeço, portanto em Alcochete, espera, Alcochete município, festas populares de São Francisco, então mas onde é que é a terra? Não vem aqui no prospecto? Só diz que, espera, vem em letrinhas muito pequeninas. Junta de freguesia de São Francisco. Pronto. Ai, meu Deus, o que eu tive agora a pôr a graduação. Está dito. Um grande abraço, meu amigo. Boa viagem. Boa noite, Rádio na Net. Estamos aqui com algumas dificuldades. Vamos já, portanto, verificar se por acaso tudo já está bom. Recebendo aqui a transmissão da RTP Antena 1 e RTP Mundo aí para vocês. Se houver alguma dificuldade, informem-se. E nas Astúrias, já por lá anda o Jorge Teixeira. As mensagens estão a chegar no Facebook em José Candeias, no WhatsApp 912-120-501. Opa! Que bela manhã se vai pôr, já vai amanhecendo.

0: Lura com esta narina, quase nas 6 da manhã. Ricardo Mendes, bom dia. Obrigado também pela mensagem. Aqui presentes, vamos ainda antes das 6 escutar mais uma.
1: Bom dia, grande amigo José Candeias e todo o nobre auditório da Antena 1.
0: Nobre é bom.
1: Aqui para desejar um bom dia a toda a gente, a todos os trabalhadores, toda a gente que mete este país a trabalhar logo cedo, rápido, para que tudo fique mais prático. Filipe Santos, de Vila do Conde, o homem do artigo do Bebé. Quero que seja um dia muito feliz para todos, com muita saúde, muita Isso. paz e, acima de tudo, muito amor pelo que fazemos. E viva Portugal, que foi como o José Candeias há pouco disse, nós temos um nobre país. Obrigado por tudo, José Candeias, e continuo sempre com essa sua vivacidade. Bom dia.
0: Obrigado, meu amigo. Força aí também nessa sua vida bem ativa e de confecções. Próxima para escutar.
2: Bom dia, Zé Candeias.
0: Alô.
2: Companhia, todo o auditório. Aqui o Ambrósio. Novamente aqui pela Rata de Bordeus. Quando chegar a casa. Um abraço para todos, especialmente para os amigos.
0: Então,
2: bom
0: lá.
2: Dia.
0: Muito obrigado, Manuel. Tudo bom? Mais para poder... mais uma viagem, Zé Candeias. Portanto, aqui... Ai, que belo! Ponta Delgada. Mais uma viagem. Mas isto significa que estamos aí, portanto, a nível de navegação, é, meu caro amigo. Portanto, aí a bordo, se for isso, confirme apenas. E se quiser até... porque é nestas coisas de bordo, técnica, operações, isto às vezes não é quando a gente quer. Mas se quiser até transferir uma chamada de voz, dando aí um relato, que bem-vinda ela será. Zé Candeias, bela quinta-feira, Henrique Martins desde Arganil, um abraço para o amigo António Santos. Há mais para dizer? Ah, então vamos lá escutar esta.
3: Bom dia, à escuta desde a capital da Cozinha Solar. No próximo sábado, sábado da queima, vai haver mais um encontro convívio dos cadilatas, colegas de curso de Engenharia Mecânica, na Universidade de Coimbra. Cadilatas dos vários cantos do continente e das ilhas já confirmaram presença. Um com água vem, outros com água vai, para atracar na margem esquerda do Basófias, na eterna cidade dos doutores. Espera-se elevada concentração de cabelos brancos, barrigas académicas e memórias pouco recomendáveis para menores de 18 anos.
0: Ai, não é
3: possível. O cadilata Pimenta, de Rio Torto, vai trazer uma dúzia de alheiras de Miradela. Material inflamável que exige distância de segurança. O cadilata Maçãs, da Bairrada, ficará responsável pelo champanhe da terra para o brinde maior e para ajudar a lubrificar as engrenagens enferrujadas da malta. Já o cadilata madeirense Chico promete aparecer armado com poncha suficiente para pôr qualquer painel solar em funcionamento, caso o Astro Rei decida não aparecer.
0: Lindo.
3: O cadilata Rodrigues vai trazer de uma das margens do Alva bombucho, iguaria aconselhada apenas a estômagos, com provas dadas desde os tempos das cantinas universitárias. Para as entradas, o cadilata Amaro, da margem direita do Basófias, está encarregado de levar duas caixas de camarão. Diz ele que é entrada leve, embora ninguém acredite muito nisso. O prato principal vai ser bacalhau com batata a murro, à moda CR, Celestino Ruivo, eu próprio, cozinhado com a tecnologia solar de ponta e ciência aplicada e adquirida à custa de muitas noites mal dormidas na Real República, Palácio da Loucura, na Antero de Quental.

0: Isto é tão académico, meu Deus.
1: Isto é tão bom.
0: Muito bem, Celestino Rubio, portanto, aqui o homem da cozinha solar, ele próprio, portanto, formado em engenharia, e estes académicos, quando se juntam, eu imagino, portanto, qualquer recordação, é um episódio de vida.

0: E estamos quase nas 6 da manhã, depois na segunda hora, para além de compromissos fabulosos, comestíveis, deliciosos, também a sua participação é sempre essencial, através da sua inscrição, 213820033, 213820036. Que dia vai estar, porque vamos ter no continente céu pouco nublado ao limpo, com o vento praticamente fraco, há poeiras em suspensão, a Madeira também é um dia de céu pouco nublado, com uma pequena subida também da temperatura, e nos Açores, o dia é de vento com rajadas, com abertas e com aguaceiros. 35 graus Évora, 34 Santarém, Setúbal e Beja, Castelo Branco, Porto Alegre e Lisboa 32, Bragança, Vila Real, Coimbra, Leiria e Sines 30, Braga 29, Viseu e Faro a máxima é de 28 graus, 27 Sagres, Porto e Guarda 25, Aveiro e Penhas Douradas 24, Viana do Castelo 23, Funchal 22, Porto Santo 21, Santa Cruz das Flores 19, Horta e Ponta Delgada 18, Angra do Heroísmo 17.
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0: 6 horas 5 nos Açores.
1: A Confederação de Reformados, Pensionistas e Idosos está em protesto hoje. Pedem um aumento intercalar nas pensões. O Primeiro-Ministro defende a suspensão parcial do acordo comercial da União Europeia com Israel. Natal Amargo é o sétimo filme apresentado por Pedro Almodóvar no Festival de Cannes.
0: Esta hora, com 14 graus que estão agora em Braga, 15 em Lisboa, Porto, Coimbra, Funchal e Ponta Delgada com 16 graus e Faro agora com 21. 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
1: Por um aumento intercalar nas pensões, o MURPI, Confederação de Reformados, Pensionistas e Idosos, está em protesto esta quinta-feira em várias cidades do país. A presidente do movimento, Isabel Gomes, diz por onde vai passar o protesto ao longo do dia.
2: Para além da Assembleia da República, vamos estar em Évora, em Beja, em Coimbra, em Leiria, no Porto, em Aveiro, em Benavente e em Santarém. Interreformados acaba por nos acompanhar neste dia, embora seja um dia nosso do MURPI, e como tem um abaixo-assinado que está lançado na Assembleia da República, pelos mesmos motivos, acabamos por fazer em conjunto. O que é que nós pretendemos? Um aumento intercalar das pensões a partir do mês de julho. Um aumento intercalar das pensões e não um bónus, que é aquilo que o Governo pretende dar, ainda por cima, se houver verba.
1: A Confederação de Reformados, Pensionistas e Idosos diz-se descontente com o Parlamento porque, apesar de darem entrada a várias propostas que beneficiam os mais velhos, acabam sempre por ser chumbadas.
2: Todos têm propostas ótimas na altura das eleições. Ótimas. Todos se lembram de nós e que vão aumentar e que vão fazer e que tudo vão ser maravilhas. Vejam o programa de cada um. Todos eles falam de reformados. O que é facto é que quando chega à altura da verdade, todos se esquecem de nós. E as propostas que apresentam, mas depois brincam desta maneira.
1: Dia de protesto a pedir o aumento intercalar das pensões em várias cidades. Em Lisboa, o ponto de encontro é a escadaria do Parlamento às 14h30. Um grupo de advogados já conseguiu visitar os ativistas detidos que estão no porto de Ashdod. O Adalá, Centro Legal para os Direitos das Minorias Árabes em Israel, relata um tratamento desumano. Camila Vidal.
3: O grupo de advogados Adalá deixou o porto de

0: As DOD já esta noite, em comunicado, informam que viram e prestaram assistência jurídica a centenas de pessoas, mas não conseguiram ver todos os participantes da flotilha humanitária que foram detidos. Confirmam que todos já passaram pelos serviços de controle de fronteira de Israel e durante a noite estava em curso a transferência dos detidos para uma prisão israelita. É também uma das primeiras informações recebidas desde a detenção pela irmã de Beatriz Bartilotti, Francisca.
1: Tivemos a confirmação daqueles chegaram ao porto de Ashdod e que serão transferidos para a prisão de Ketziot.
0: Esta equipa jurídica Adalá relata abusos físicos e psicológicos sofridos pelos ativistas.
1: Várias queixas de violência extrema que foi exercida contra os ativistas da flotilha. Esta violência incluiu 3 pessoas que foram hospitalizadas e várias pessoas com costelas partidas.
0: Violência extrema, ferimentos graves, incluindo de balas de borracha, relata-se ainda o uso de tasers contra os detidos e o assédio e humilhação sexual. Às mulheres que usavam hijab, ele foi-lhes tirado à força. Francisca Bartilotti teme pela irmã Beatriz e pelo outro português detido, Gonçalo Dias.
1: Ainda não sabemos o estado nem da Beatriz nem do Gonçalo, nem sabemos se eles estão nas pessoas em que foi exercida esta violência.
0: Esta quinta-feira os detidos vão ser presentes a juiz e também se espera que contactem pela primeira vez com os representantes diplomáticos dos países de origem.
2: Luís Montenegro considera inaceitável o tratamento de Israel em relação aos ativistas detidos e, por isso, o Primeiro-Ministro adianta que, no âmbito da União Europeia, Portugal já se mostrou disponível para uma suspensão parcial do acordo com Israel.
3: A situação é uma situação absolutamente inaceitável. Relativamente às discussões que temos no âmbito da União Europeia, Portugal já tem manifestado a sua disponibilidade para uma suspensão parcial do acordo com Israel e veremos nos próximos encontros se há alguma evolução nesse domínio.
2: Palavras do Primeiro-Ministro durante a visita oficial a Andorra esta quarta-feira, já depois do Ministro da Segurança Nacional israelita ter divulgado um vídeo que mostra os ativistas ajoelhados com as mãos amarradas quando já estavam detidos pelas autoridades israelitas. Donald Trump admite que as negociações com o Irão estão no limite. O presidente norte-americano mostra-se disposto a esperar pela resposta dos iranianos, mas não por muito tempo. Garante que os Estados Unidos estão prontos para retomar os ataques. Ainda assim, mostra-se otimista em relação a um acordo. O ministro dos Negócios Estrangeiros iraniano diz que está a ser analisada a proposta de paz norte-americana. Citado pela CBS, Ismael Bakaei assegura que a presença do ministro paquistanês da Administração Interna do Irão serve para facilitar a troca de mensagens entre o Irão e Washington. Pedro Almodóvar regressou ao Festival de Cannes pela 7ª vez. Apresentou Natal Amargo, um filme cheio de referências pessoais. Tiago Alves.
4: Quando queres.
5: Em França, Natal Amargo chama-se autoficção e a tradução diz muito sobre o que Pedro Almodóvar conta no novo filme. Um realizador espanhol, popular, em crise criativa, bloqueado há 5 anos, inspira-se na vida de uma amiga de longa data para escrever uma nova ficção. O filme vai sendo contado à medida que é escrito pela personagem alter ego do cineasta. Almodóvar declara estar cansado de ser tema dos filmes que faz, quer mudar de rumo, sobretudo porque este filme, diz, é muito definitivo sobre ele próprio. Declara que o próximo vai ser diferente. Em Natal Amargo vão surgindo múltiplas referências a filmes de Almodóvar. As mais óbvias, o retorno a Lanzarote, como sucedeu em Abraços Partidos, é o local da rodagem. Há uma personagem inspirada pelo cineasta, como sucedeu com António Banderas em Dor e Glória, que interpretava um realizador de cinema numa crise de idade e que refletia sobre as escolhas da vida. Parece um autorretrato, uma autoficção, escrita como proposta de metacinema, recheado de melhores momentos de Pedro Almodóvar, como se fosse uma coletânea dele próprio. Almodóvar foi 7 vezes selecionado no Festival de Cannes, nunca ganhou a Palma de Ouro e não parece que com este filme seja capaz de escrever uma história diferente.
6: 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Não parece que vaya a ser feliz.
2: Pedro Almodóvar é uma vez mais candidato à Palma de Ouro, o prémio que nunca ganhou. Natal Amargo estreia em Portugal em setembro.
7: 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E a informação atualiza-se em noticias.rtp.pt. 6:08, manhã de quinta-feira, 21 de maio. Muito bom dia, sou José Candeias, com Nuno Isidro e Carlos Mateus.
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0: Vai amanhecendo-se nesta quinta-feira de calor, mas notam-se as poeiras, porque eu olhando por aqui não se nota o ar tão limpo, tão nítido, embora o sol ainda esteja alaranjado, ou seja, ainda não nasceu propriamente. Muito bom dia, obrigado por estar com a RTP Antena 1, esta emissão para todo mundo, também aqui recebendo ótimas mensagens no Facebook em José Candeias e também no WhatsApp da RTP Antena 1. Bom dia, Zé, um abraço, a esta hora todos a trabalhar, saudades de Portugal, em breve estarei por aí. Ora bem, isto vem cheio de neve, deixa cá ver se traz som. Não, mas isto é o som que me chega do vídeo. Ah, pois, Noruega, não é? E a tanta neve ainda...
1: Bom dia, amigo Zé. Nunca mais. Um bem-aja para todos os motoristas, para toda a gente que está a trabalhar.
0: E as águas estão calminhas. Pois, mas devem estar...
1: Que Deus esteja convosco.
0: E contigo também.
1: Obviamente.
0: Pois, claro.
1: Abraço.
0: Obrigado.
1: E o amigo Osvaldo, partido de Thompson.
0: Portanto, Osvaldo Thompson, na Noruega. Obrigado, meu amigo. Tão longe e a rádio aqui a aproximar-nos do Zapparelli. Olá, Zapparelli. Um grande abraço também. Tudo bom? Um ótimo dia. E aqui também diz: eu adorava poder ver os amigos da guerra que fizemos a tropa na carregueira RI1 Infantaria, o primeiro 1989. Zapparelli, mais conhecido por Paulo, fazemos assim. Nestes dias, vimos aqui falar ao pormenor, isto com a voz do outro lado dá sempre outro impacto, outra emoção, e quem sabe se não vai haver aí o encontro. Portanto, vamos lá ver então aí os camaradas de guerra, pode ser? Ainda bem que concordas comigo. O Isabel Martins dá-me os bons dias desde Porto de Mós, lá à Antena 1, como ele manda ali no tablet, 98.7. Se calhar já mudou de geografia, já estamos noutro. O que é que temos agora? Temos mais mensagens? Sim, senhor. Vamos lá ouvir esta que vem da Alemanha.
2: Muito bom dia, Antena 1, todo o auditório, toda a equipa. Deste lado, Raul Trigo, diretamente da Alemanha, mais precisamente da zona da Floresta Negra.
0: Mas está a ser de passar a vida na Floresta Negra.
2: A levar material a granel para a construção de um campo de golfe, numa zona aqui que pertence a Badville-Bad, portanto Bad já significa que também tem termas, e por outro lado tem também uma procura turística grande aqui na região. Por a sua, tem um género de uma montanha que está toda ela muito bem cuidada, muito bem preservada, e que é possível realizar várias atividades, como uma das principais, não só aqui, mas por toda esta zona e acredito que também pelo resto da Alemanha, o caminhar na floresta, que aqui tem nome próprio. Eu, como estou aqui há pouco tempo, não vou pronunciá-lo, mas é realmente algo que está culturalmente muito, muito, muito enraizado aqui nos alemães, que é o caminhar na floresta. E, como eles dizem, é um remédio mental e físico ao mesmo tempo, esta atividade de caminhar na floresta.
0: Muito bem, eu
2: então,
0: saio na toda.
2: Bom dia a todos.
0: Okay.
2: E vamos lá.
0: Ok, Raul. Oh, Raul, e tu também com a família. Eles sabem-na bem, porque cada vez mais os estudos indicam, estudos botânicos da flora e aí das florestas, que as árvores têm um papel, para além da importância que todos nós sabemos, vêm também identificar que afinal são seres vivos com uma ligação entre elas. E eu, por exemplo, já experimentei, isto também é que tem que haver, digamos, uma disponibilidade mental. Em Sintra, abraçar determinadas árvores e sentir ali a árvore e a terra, vale a pena.

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1: Proença a Velha, no concelho de Idanha Nova, volta a ser a capital da gastronomia tradicional com o Festival das Sopas, com mais uma edição, e já lá vão 20, junta perto de uma centena de receitas feitas com saberes antigos, são dois dias e aquilo há muito convívio. Há quem diga que talvez seja até o maior festival de sopas no país. Vamos lá confirmar. Bom dia, Jorge Adonis, que é o presidente da Junta de Freguesia de Proença à Velha. Bem-vindo à RTP Antena 1.
2: Bom dia, José Candeias. Queria agradecer desde já o convite da Antena 1 e o seu para estarmos numa rádio nacional a promover o nosso 20º Festival de Sopas Tradicionais, Acordeonistas e Tocadores de Concertina.
1: Até não há adufe.
2: Também temos adufes. Temos adufes. Vamos ter também o nosso grupo tradicional da nossa aldeia, o Modas e Adufes, a atuar antes da cantora Rebeca no domingo à tarde.
1: Muito bem! Então, ó Sr. Presidente, vamos lá então falar deste Festival das Sopas, que quando então já vai na 20ª edição, cada vez tem sido mais grandioso, então.
2: É verdade. Este festival começou pela mão do então Presidente da Junta, o Francisco Silva, e na altura juntou ali, no centro da aldeia, cerca de 6 sopas. E logo aí começou a aparecer muita gente de fora, que parou, viu, gerou curiosidade e o festival foi crescendo e chegou à dimensão que tem hoje.
1: Quem é que tem faz... Diga, Presidente.
2: Tem perto de uma centena de sopas a concurso, sim.
1: Quem é que faz as sopas?
2: As sopas, grande parte é as pessoas da aldeia, de aldeias vizinhas, entidades, lares... juntas de freguesia vizinhas, restaurantes também da zona. É uma grande panóplia de pessoas e entidades a fazer sopa.
1: Então quer dizer que, sendo um Proença à Velha, portanto a freguesia, isto já toma uma amplitude que até dos arredores já se juntam, formando um conjunto e cada uma à sua maneira, todas diferentes, não, Presidente?
2: Sim, todas diferentes. Isto é um festival que é realizado em parceria da Junta de Freguesia com a Câmara Municipal de Idanha Nova.
1: Bem.
2: E todo o concelho se envolve no festival, mas a grande parte das sopas são de pessoas da nossa freguesia.
1: Ouça,
2: desde uma sopa mais vocacionada para a matação, do porco, temos... É conforme as épocas do ano e temáticas.
1: E cada um... à sua maneira ou na sua própria dimensão, porque deve haver gente com panelas de 20 litros, outras maiores ou mais pequenas, ainda se mantém, ainda se conserva o gosto de as pessoas mostrarem como se fazia uma sopa antigamente, e se calhar estou a falar em quê? Panelas de ferro, Presidente?
2: Também chega a haver, mas... Não são muitas. Temos sempre uma média de 20 litros por sopa. É uma das condições para entrar a concurso.
1: Ah, ok. 20 litros. Eu bem queria parecer que é a medida certa. 20 litros de sopa.
2: Sim. 20 litros de sopa. Grande parte já é nos fogões industriais, mas ainda há quem faça uma coisa conservadora ainda em panela de ferro, sim.
1: Ah, você comeu muita sopa de panela de ferro, Presidente?
2: Eu não, se vou ser sincero, não.
1: Então estou a falar com um presidente jovem?
2: Sim, penso que ainda sou jovem, 41 anos.
1: Claro, então está aí cheio de força para dominar a freguesia, não há de ser jovem. Pronto, ok, sim senhor, a minha geração é diferente, muita sopa eu comi, e dessas que vão estar aí nesse menu forte este fim de semana em Proença à Velha. Conte-me lá, vocês têm um momento que é a sopa do povo, não é?
2: Sim.
1: Como é que é isso?
2: Um
1: porque ao fim e ao cabo, isso vai ao encontro até nesta altura, Espírito Santo, Bodos, é uma coisa comunitária, não é, Presidente?
2: Sim, vai haver um chefe que vai estar a cozinhar no recinto e depois dele confeccionar esta sopa, será distribuída pelo povo, por quem estiver no recinto na altura e tenha vontade de provar.
1: E como é que as pessoas desfilam perante um festival destes? Isto programa-se com uma senha? Como é que as pessoas podem provar as sopas avaliando-as?
2: As sopas, no domingo, vai haver uns kits. As pessoas adquirem uns kits pelo valor simbólico de 5 euros. E podem provar. Nesse kit terá uma malga de barro, uma colher para provar, um boletim de voto. E depois podem provar todas as sopas que estiverem na vontade.
1: Oh, meu Deus! Ouvintes, comecem pelas mais leves, porque se começam pelas mais grossas, que cheiram sempre muito bem e são assim ótimas para olhar, depois vão ver, chegam à terceira, a não ser que sejam assim uns... Oh, meu caro, isto estamos a juntar... elementos tradicionais, gastronomia tradicional, o azeite, as hortícolas, a carne, o pão, com a técnica de cada um e a técnica antiga, não é, Jorge Adonis?
2: Sim. É técnicas que foram passando já de geração em geração, já pessoas da minha geração que também já fazem excelentes sopas. Porque tiveram o ensinamento dos mais antigos.
1: Bem.
2: E ao longo destas 20 edições, já há pessoas que participaram na primeira, que hoje já não estão entre nós, mas que passaram o testemunho e que tentamos que esta geração continue.
1: Então não, há receitas que passam de geração em geração, portanto, e não estão escritas, aprendem-se de cor. Ouça, e a concertina é obrigatória para um festival e uma ramaria à moda antiga, não?
2: Sim. No sábado temos o encontro dos acordeonistas e tocadores de concertina.
1: Sim.
2: Que surgiu na nossa aldeia porque havia dois excelentes tocadores de concertina e acordeão que corriam as aldeias vizinhas a animar. Isto há largos anos. Exatamente. Já foi informação que me foi chegada
1: assim,
2: para saber a razão deste festival. Não é do acaso que ele nasce em Proença Velha. Ele estava separado do Festival das Sopas, eram dois, mas por questões que tive, de gestão, tiveram de se juntar ao das Sopas. E temos no sábado o Festival das Concertinas, com diversas concertinas e acordeões de diversas zonas do país, desde a Beira Alta, aqui à Beira Baixa, as Desgarradas do Minho.
1: Isto é fabuloso, portanto, grande fim de semana. Ouvintes, eu conheço muito bem aquela zona, tenho uma paixão, pronto, pela beira, pois claro, mas aquela zona toca-me de uma forma especial pela forma como o ritual das pessoas ainda se mantém. Proença à Velha é uma terra muito antiga, e sabem, desde do Afonso Henriques, esteve ligado aos templários, e depois até perante esta beleza e estes produtos, até tem lá um núcleo, penso eu que estou a dizer bem, Presidente, vocês não tinham aí um núcleo museológico do azeite?
2: Temos um núcleo museológico do azeite.
1: Do azeite.
2: Também, também temos um festival relacionado com o azeite e com o fumeiro, mas que este ano, devido às tempestades, teve de ser adiado e não se pôde realizar.
1: Muito bem. O que é que falta dizer, Jorge Adonis? É o convite, apareçam todos, não é?
2: É o convite, apareçam, porque no sábado temos vários tocadores de concertinas, as desgarradas, acaba ao final com o grupo Tradição de Ouro.
1: Portanto...
2: E temos a Sopa do Povo, temos tasquinhas, temos expositores, há uma grande animação, animação para crianças, parques, insufláveis.
1: E tudo se completa.
2: Sim. No domingo temos então a prova das sopas, temos a atuação de grupos tradicionais, incluindo o nosso grupo, como já referi, o Moda Giadufes, que é uma imagem de marca da nossa aldeia.
1: Ok.
2: Que vão anteceder à cantora Rebeca. e acaba o festival.
1: E vai tudo para casa animado e consolado. Pois claro. Proença à Velha, no concelho de Idanha Nova, volta então a ser a capital da gastronomia tradicional com o Festival das Sopas, que em 2026, portanto este ano, cumpre já 20 edições e junta perto de uma centena de receitas feitas com sabores antigos. Nesta aldeia, com raízes que remontam aos tempos do Afonso Henriques, é caso para dizer que cada colher conta uma história e transforma a tradição num grande encontro de saberes e identidade. Meu caro Presidente da Junta de Freguesia de Proença à Velha, Jorge Adonis, parabéns a todos vós, força, um grande abraço e um excelente fim de semana. Vivam as sopas!
2: Obrigado, Zé, e mais uma vez agradecemos esta possibilidade de estarmos numa rádio nacional a promover o nosso 20º Festival de Sopas de Cordionistas e Tocadores de Concertina. Um grande bem-aja.
1: Olha, um bem-aja. Olha o ritmo da zona.

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0: 28 minutos para as 7. Hoje o tempo apresenta-se no continente com céu pouco nublado, vento fraco, poeiras em suspensão. Quanto à Madeira, também um dia de muito sol, com uma pequena subida da temperatura, e nos Açores. É um dia com abertas, mas vamos ter chuva. E temos vento com rajadas ainda nas primeiras horas do dia. Évora, 35 graus. Santarém, Setúbal e Beja com 34, 32 graus Castelo Branco, Porto Alegre e Lisboa, 30 Bragança, Vila Real, Coimbra, Leiria e Sines. Braga 29, Viseu e Faro 28, Sagres 27, Porto e Guarda 25, 24 graus para Aveiro e Penhas Douradas, 23 Viana do Castelo, Funchal 22, Porto Santo 21, Santa Cruz das Flores 19, 18 para a Horta e também para Ponta Delgada e 17 para Angra.

0: do heroísmo. Vamos à informação. Diogo Miguel Pereira em estúdio. Bom dia, Diogo.
1: Olá, José, bom dia.
0: E obviamente que estamos a seguir a situação da flotilha que seguia para Gaza, não é?
1: Sim, é o destaque do programa da manhã de hoje, a flotilha, onde seguiam também dois portugueses. Foi interceptada pelas autoridades israelitas e é a forma como estão a ser tratados estes tripulantes que está a merecer a condenação de vários países, incluindo de Portugal. Ontem à noite um grupo de advogados conseguiu visitar estes ativistas que estão ainda detidos. É isso que nos vai contar a Camila Vidal. Nós vamos falar sobre o assunto de toda esta situação, toda esta polémica, no Ponto Central, às 8h20 da manhã. Teremos connosco o Azeredo Lopes, professor universitário, especialista em Direito Internacional, ele que é antigo ministro da Defesa. Este tema é também assunto no Nem Mais Nem Menos. Vamos abordar então esta situação da flotilha. Ainda a nível internacional, na manhã de hoje, vamos conhecer também a carta que o chanceler alemão mandou aos principais líderes institucionais da União Europeia. Friedrich Merz pede que a Ucrânia, enquanto está à espera para ser integrada na União Europeia, possa já ser considerado um país membro associado, ou seja, passar já a ter algumas das valências enquanto o processo de adesão não está pronto. Esta sugestão do chanceler alemão foi deixada numa carta então enviada a António Costa e também a Ursula von der Leyen, uma carta que Oriana Barcelos já leu e nos vai contar já a partir das 7 da manhã.
0: Entretanto, o INEM continua a dar notícia, não é, Diogo?
1: É uma reforma que o Governo quer implementar, mas que não agrada a todos. Há, por isso, hoje uma vigília promovida pelo Sindicato dos Técnicos de Emergência Pré-Hospitalar. Será um protesto em frente ao Ministério da Saúde. É a primeira de várias ações de protesto contra as mudanças previstas para o Instituto Nacional de Emergência Médica. Vamos dar conta, então, dessa vigília. É dia também de irmos hoje à Leiria. Reabre esta quinta-feira o Banco das Artes Galeria. Depois das tempestades, os museus nesta zona estão a abrir a conta-gotas. A autarquia espera que todos os museus, todos os espaços culturais fiquem a funcionar em pleno até ao dia 6 de junho, ou seja, dentro de duas semanas. Hoje, neste caso, Horácio Antunes já foi este Banco das Artes, vai contar-nos também o que estará já em exposição no dia de hoje. Teremos também Festival de Cannes com o Tiago Alves, ainda estreia da segunda temporada da série TV.Nemo. Vamos saber o que esperar com a Margarida Vaz.
0: Muito bem, está dito por agora, em termos de avanços da informação, que se desenvolve depois das 7 da manhã, com Eduardo Maio, na edição.
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0: 24 minutos para as 7.
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12: Bom dia, José Candeias e auditório e sua equipa. Daqui fala Manuel Magalhães. Passo para lembrar que começa hoje o Imaginários Santa Maria da Feira, Festival de Artes Performativas em Espaço Público. Também digo que participo de um espetáculo que gostaria que fossem ver, que é chamado Nómadas, que será às 21h15 no Arquivo Municipal de Santa Maria da Feira.
0: Olha que bem.
12: Numa parceria com a Labindança, que

0: é composto pelos alunos Acerci Lamas e Cersei Feira
1: Muito bem.
0: e o Psicoballet Marte Leon de Madrid.
1: Psicobalé.
0: Muito obrigado, apareçam e desfrutem deste festival em espaço público totalmente gratuito.
1: Santa Maria da
0: Muito
1: Feira.
0: obrigado, muito bom dia.
1: Muito obrigado, Manuel. Quando for assim, até mandem detalhes. Eu digo aqui o e-mail é para essas coisas. Mas pronto. O que é que isto diz? Hun so ist es Alemanha ou Hohondaris? Vamos lá ouvir.
2: Bom dia, senhor Jacaldeias.
1: De alemão.
2: Aqui fala Carlos Dias da Alemanha, mais
1: Pois.
2: conhecido por José Carlos, lá na minha terra onde nasci. Portanto, eu sou de São Martinho de Mouros, Conselho de Rezende. Lembro a
1: Fazende!
2: altura da
1: Da Cereja!
2: batalha naquela, se diz, até a campanha da Cereja.
1: Pois!
2: Aquela safra, acho que dizia assim, já me lembro bem. Já achei uns amigos bons lá. Portanto, é para desejar a todos os motoristas uma grande viagem. Uma grande viagem também, sem dúvida de obrigação.
1: Ok, Carlos.
2: Portanto, eu vou aqui da zona de Stuttgart para a zona de Frankfurt com dois protetores de roupa. É o meu trabalho.
1: Tá bem.
2: Então, eu passo muito por
1: Vocês, quando
2: barcas,
1: tiverem a gravar mensagens, tenham cuidado.
2: a autoestrada dos passos públicos e agora é uma altura, está tudo verde, chove, bem calor, chove, está tudo mesmo ramalhinho.
1: Está bonito, está verde, chove, calor, é bom. As plantas gostam.
2: Portanto, desejo aos senhores acadeias um grande programa, que só me enfim muito bem.
1: Ok.
2: E metam um abraço lá para o meu sogro.
1: Oh, Carlos, para si isto serve de exemplo. Nós trabalhamos em rádio, Carlos. Isto, imagino que é isto ser escutado por as pessoas todas. E nós queremos é dar voz e ao dar-vos que venham em condições, quando for assim, vocês já vou gravar uma mensagem. Isto tem que ficar bonitinho. Olha, e atenção, Dinis Lopes, muito obrigado. Quero que me enviem alguma informação, se assim acharem, para completar. E nós depois temos o serviço de trânsito. A23, quilómetro 5, sentido Torres Novas Entroncamento. Há presença de bombeiros na via e há dúvida se algum acidente, algum despisto. Despisto, portanto, muito cuidado. Obrigado, Dinis. Portanto, A23, quilómetro 5, Torres Novas Entroncamento. Se alguém depois quiser dar aqui algum esclarecimento, 912-120. 501.
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1: Carlão, a 17 minutos das 7 da manhã, há pouco eram sopas. Continuamos na beira, mas agora veio o queijo.
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1: Na Soalheira, no Conselho do Fundão, a Feira do Queijo regressa de 22 a 24 para a 18ª edição, celebrando um dos maiores símbolos da Beira Baixa. Portanto, durante vários dias, há produtores, degustações, concertos. Mas vamos ao pormenor. Dois bons dias ao Hélder Carvalho Salvado, que é o Presidente da Junta de Freguesia da Soalheira. Bom dia, Presidente. Bem-vindo à RTP Antena 1.
6: Bom dia, Zé Candeias. Como está?
1: Estou bem. Eu hoje estou inclinado para a beira. Porque será?
6: Está?
1: Há um bocadinho foi idanha. Agora é fundão.
6: Estava a caminho da Cidade Dourada, ali em São Vicente. Não vem ao domingo à sua terra?
1: Não posso. Mas não há a tardar muito, estarei aí. Não há a tardar mesmo muito. E ouça, a Soalheira fica sempre no meu trajeto, sabe porquê? Porque eu, quando estou com tempo e estou aí, faço-me sempre, portanto, à Gardunha, venho por São Fiel, Soalheira, direito ao Fundão, Lourissal, exatamente.
6: Somos vizinhos.
1: Ora bem. Ouvintes, a Soalheira é uma terra muito bonita. Soalheira, ela está mesmo virada, diria, a leste. O sol, quando nasce, bate-lhe ali assim, naquele casario. Presidente.
6: Já está aqui a bater há cerca de meia hora.
1: Ah, pois só
6: aqui
1: pode.
6: Aqui na janela do meu quarto há cerca de meia hora que já cá está o sol.
1: Que energia. Então vamos ter queijo este fim de semana e quando estamos a falar da Soalheira, que há dois anos, salvo seja, dois, três anos.
6: Em novembro de 2024.
1: Exatamente, portanto, que ganhou em prova cega a Soalheira, portanto, com o queijo melhor do mundo. O que é que vamos ter este ano?
6: Este ano vamos ter a continuidade do sucesso que é esta feira. E que teve uma grande alavanca com este prémio em 2024, mas não só, ainda nesta última edição, também se ganharam medalhas de prata. Os queijos da Soalheira, todos os anos neste concurso e noutros, ganham sempre lugares no pódio. E por isso há sempre, cada vez mais, adesão a esta feira, porque vem à procura deste produto tão especial, que é comum em toda a Beira Baixa, mas que aqui ganha muita nomeada de há uns anos para cá.
1: Será que o queijo vai esgotar-se quando chegar ao final?
6: Não se esgota porque também a produção é muita. E são muitas queijarias, porque não temos só queijarias da Soalheira, temos queijarias de toda a região, de Castelo Branco, Vila Velha, de Ouveia, da zona sul do Fundão, da zona norte do Fundão, aliás, das Gebas, da Orga, que também são grandes produtores. e provavelmente não se esgota porque eles estão preparados para este fim de semana com bastantes produtos.
1: A pergunta foi ameaçadora, não vá às vezes ir gente a mais. Vão
6: era,
1: todos.
6: Era bom final.
1: Era bom, exato. Espaço
6: era
1: não
6: bom
1: falta.
6: Final.
1: Espaço
6: era
1: não
6: bom final.
1: Helder, e quando estamos a falar de uma identidade da Beira Baixa, estamos a falar de uma riqueza e de um património que varia de zona para zona, porque os pastos também são diferentes, as terras são diferentes. Mas há algo que é comum. Estamos a falar praticamente em queijo de ovelha, cabra, misto. Como é que é a textura do queijo?
6: O queijo tradicional de Solheira, digamos assim, e à volta, digamos, é o queijo de mistura, que é o mistura ovelha e cabra. Embora o que ganhou o tal concurso ao nível mundial em 2024 foi um queijo amanteigado de ovelha, que também sempre se fez aqui nas quintas tradicionais.
1: Exatamente.
6: E que depois, de quanto muito não era consumido logo amanteigado, era consumido curado, os tempos na altura eram assim, e este queijo, a diferença é que foi dada a provar amanteigado um pouco à semelhança do que se faz na Serra da Estrela, que não é aqui tão longe como tudo, e por isso há aqui algumas reminiscências também daquele queijo da Serra da Estrela amanteigado. Mas o queijo tradicional aqui da zona é o queijo amarelo, digamos assim, da Beira Baixa, ou o queijo de mistura, que tem ovelha e tem um pouco de leite de cabra, que infelizmente já vai escasseando. Esse sim vai escasseando.
1: O padeiro já lhe entregou o pão a esta hora, Sr. Presidente?
6: Deve estar a chegar.
1: Ai, meu Deus. Então pronto, o queijo já foi
6: e
1: pelo
6: sabe
1: menos...
6: que o padeiro vem de São Vicente. Temos aqui uma padaria.
1: Ah, vem de São Vicente.
6: Mas é também um grande fornecedor de pão aqui na Solheira. Ele é a família Matias aqui.
1: Ah, dos Matias, muito
6: que
1: bem.
6: Que vem aqui
1: senhora.
6: Entregar o pão, por isso o pão deve estar a chegar.
1: A gente dizia sobre eles, olha, vais lá abaixo ao forno.
6: Exatamente.
1: Não, isto tudo porque vem o pão e vem o queijo, eu tenho um pequeno almoço tomado, teoricamente.
6: Exatamente. E depois com um bocadinho de vinho, mais daqui a bocado, fica o dia feito.
1: Pronto, é melhor ficar mesmo em tese. Olhe, Presidente, ainda falamos de produtores, ainda falamos de rebanhos, até porque agora também nesta altura se fala de transumância.
6: Ainda temos rebanhos. Se não os tivéssemos, seria muito complicado estarmos a fazer uma feira do queijo sem rebanhos. Se bem que os rebanhos também já tiveram melhores dias.
1: Pois, lá está.
6: Não é fácil, ao nível de mão de obra, ainda outro dia estive na Rádio Cova da Beira, num debate sobre isto, é muito difícil a mão de obra, é muito difícil trabalhar nas quintas hoje em dia com as alterações climáticas, não esqueçamos que a gardunha ardeu há um ano, não é? E que muitos pastos foram ao ar, e por isso ainda há rebanhos, mas com muitas dificuldades. Agora, com o produto muito bom, com grande leite, com grandes pastagens, sim, ainda se consegue fazer. Sobretudo nesta zona sul da Gardunha, que é, lá está, voltado ao sol.
1: Exatamente.
6: Muito fértil.
1: Uma pessoa que visita a feira vai também ter a oportunidade, não só de provar, de comprar, mas também de sentir. E o que quer dizer com isto? É, falando com os produtores, falando com os artesãos, trocando ali impressões, e depois porque também há demonstrações, até show cooking, não é, Presidente?
6: Sim. Tudo à volta do queijo e derivados. E teremos um passeio que vai às quintas, lá está às quintas tradicionais, ali para a zona da Marateca, onde ainda pastoreiam os rebanhos, não é?
1: Tudo puder, dia. Aquilo é mais plano e tem água.
6: Exato, aqui até já se diz que se começa o Alentejo.
1: Exatamente.
6: Desce da Gardunha e vemos Castelo Branco ali, uma planície. É o Campo Albicastrense também conhecido.
1: É verdade.
6: E por isso nós temos aí logo demonstração da feitura do queijo e da travia, que é um subproduto depois do
1: queijo. A travia! Eu nunca gostei. Há quem goste lá por casa. Eu nunca gostei da travia, mas a travia é um derivado, que é a base do soro, naquela coisa, não é?
6: Era a sobremesa que se comia, não havia outra sobremesa.
1: Exatamente, então, a travia.
6: Tempo, a seguir havia-se a travia, nas quintas era o que se fazia.
1: Exatamente.
6: E por isso tem isso tudo. E todos os produtores vão estar presentes. Também temos animais, ou seja, os próprios produtores agrícolas vão mostrar os seus animais. E todos os queijos vão estar presentes e as pessoas podem degustar o queijo deles e escolher o que mais gostam e comprá-lo, claro.
1: Portanto, e depois há toda uma animação, tu na sénior, claro. Encontro etnográfico com reis folclóricos, e quem sentirá vontade também pode aprender ali como é que funciona a lã, as oficinas, o artesanato, há teatro de rua. Olha, quem quiser até há passeio para, de burros, para burros, se calhar não.
6: Exatamente. Que não são assim tão burros, que é um animal que não é assim tão burro como se pensa.
1: Exatamente.
6: São mais inteligentes que às vezes do que muitos humanos, às vezes.
1: Não. Hélder Carvalho Salvado, parabéns, bom dia para a Soalheira, grande feira do queijo este fim de semana.
6: Obrigado,
1: a última palavra,
6: pela divulgação.
1: A última palavra que surge como convite é a sua, força aí.
6: Tenho uma Soalheira de 22 a 24 de maio, provar o melhor queijo do mundo e todos os outros que são igualmente muito bons. Além do pão, do vinho e da animação. E da hospitalidade.
1: Sem dúvida.
6: E uma terra hospitaleira.
1: Uma terra à beira
6: baixa.
1: Nas faldas da Serra da Gardunha. Hélder Carvalho Salvado, Presidente da Junta de Soalheira. Um grande abraço. Parabéns pela dinâmica e até uma próxima oportunidade. Muito bom dia, Soalheira.
6: Obrigado.
1: Adeus,
6: obrigado,
1: Maria. Muito obrigado.
6: Um cumprimento a todos. Obrigado.
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1: Bem, isto praticamente no final, estamos quase nas 7 da manhã, cumprindo aqui os compromissos de quem nos faz chegar aqui as mensagens, para que tudo fique completo. Então vamos lá escutar esta.
7: Bom dia!
1: Bom dia!
7: Quero desejar a toda a gente um bom trabalho neste dia magnífico,
1: pois
7: está a nascer.
1: Pois está a dia bonito.
7: Mais uma viagem até Braga. Sou José Manuel da Terra da Broa, a Vintes. Abraços, José Candeias.
1: Grande abraço. E é também a broa, uma broazinha da Vintes, com o queijo da Barbaixa é do melhor. Então, de foda que aquele queijo de Castelo Branco, que é picante, com a adocicada broa da Vintes. Pronto, é o meu Portugal. Daqui de Ponte Lima, Fernando Silva a fazer a sua caminhada matinal antes de ir trabalhar. Um abraço para si e para a empresa de construções Numância. Sim, senhor, você escolhe um bom sítio. Depois temos Barcelos com a feira de quinta-feira, diz o Nelson. Zé Monteiro, ouvir em Santa Marta de Pendaguião. Bom dia também para o André Lourenço. A Sociedade Filarmónica Catarinense. 134º aniversário. É este fim de semana, encontro de bandas. E, ó amigo, amanhã venha cá dar um toque, que isto agora está mesmo muito apertado. E o Zé Carlos Trindade disse para eu me levantar porque ele quer sentar-se. Bom dia, Zé.
8: Olá, bom dia. Estava aqui a pensar que também tenho família na Soalheira. É uma terra bonita.
1: Família lá?
8: Tenho.
1: Na Beira Baixa?
8: Sim.
1: Direto, não podes ver nada, tu.
8: Pois não. É por causa do queijo que eu não gosto.
1: Gostas?
8: Detesto queijo. Não suporto mesmo.
1: Ah, ainda bem, então vai lá, compras e dás-me.
8: Sim, está bem.
1: Pois, tudo o que tu quiseres.
8: Não é má ideia. Mas posso trazer granito lá, que não falta lá
1: também
8: granito.
1: Também não preciso. Ah, coisa...
8: Olha, Fogo do Vento é um filme Antena 1, de que vamos falar depois das 9h30. É de uma realizadora, Marta Mateus. É uma das duas novas realizadoras que vão ter filmes a estrear hoje e vão merecer uma conversa com o Ricardo Sérgio depois das 9h30. Um é o Fogo do Vento da Marta Mateus, o outro é uma distopia. Chama-se C'est pas la vie en rose. Leonor Betancourt Loureiro é a realizadora também, colabora de resto com a RTP2 e que vai estrear no cinema com este filme. Vamos ainda ter os primeiros convocados do Portugalex para o Mundial de Futebol, antes das 8 da manhã.
1: Ai.
8: E vamos... Olha, sabias que podes entregar eletrodomésticos velhos e vais receber uns euritos se a televisores, ar-condicionado e não sei o quê?
1: Se dão por latas, não dar melhor para um eletrodoméstico.
8: Pronto, então nas contas do dia vamos fazer as contas a quanto é que isso vale na nossa vida.
1: Está bem, ok. Vou ficar
8: depois das 9h20.
1: Zé Castro Trindade, Eduardo Maio, depois das 7 da manhã, na sua rádio. Está um dia pleno, um dia bonito, com muita poeira. Até amanhã às 5.
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1: Tenham um bom dia, estamos a menos de um minuto das 7 da manhã. Temperaturas altas, céu limpo, é com este tempo que pode contar. Dia de sol também na Madeira, nos Açores o padrão habitual. Rasgos de sol e uns aguaceiros. Máxima já de 35 para Évora. 34 graus Santarém, Setúbal e Beja. Castelo Branco, Porto Alegre e Lisboa 32. 30 no caso de Bragança, Vila Real, Coimbra, Leiria. Braga deve chegar aos 29. Calcula-se que aos 28 Viseu e Faro. Aveiro e Penhas Douradas 24 graus. 23 Viana do Castelo. Funchal 22. 18 em Ponta Delgada. Depois das 7, olhamos para o trânsito.
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1: Sete horas em Portugal Continental e na Madeira, 6 nos Açores. Quinta-feira, 21 de maio. Eduarda, bom dia.
3: Olá, bom dia, José Carlos.
1: Preparada para um dia de calor?
3: Vamos
1: eu,
3: a isso. Ele
1: vem aí. Olha, os ativistas da flotilha para Gaza no centro das preocupações internacionais. Esta hora é notícia em destaque.
3: Sim, são 430 ativistas que estão detidos desde segunda-feira por Israel no porto israelita de Ashdod, no sul do país. Eles já receberam ontem à noite a visita de um grupo de advogados. António Costa declara-se chocado com o vídeo que o ministro israelita Ben Gvir fez circular ontem pelo mundo. A Alemanha propõe um estatuto especial para a Ucrânia até estar concluída a adesão de Kiev à União Europeia.
1: 23 graus é a temperatura a esta hora em Faro, estão 17 no Porto, 16 Coimbra, Ponta Delgada e Funchal, Lisboa também com 16 graus. Edição de Eduardo Maia.
3: 400 ativistas que se dirigiam a Gaza foram detidos pelo exército israelita na segunda-feira, foram levados para Ashdod, uma cidade portuária que fica no sul de Israel, e ontem à noite uma organização de advogados, a Adala, teve acesso a eles pela primeira vez, conseguiu visitá-los no porto, deixando a seguir relatos de um tratamento que viola os direitos humanos. Camila Vidal.
4: O grupo de advogados Adalá deixou o porto de Ashdod já esta noite. Em comunicado informam que viram e prestaram assistência jurídica a centenas de pessoas, mas não conseguiram ver todos os participantes da flotilha humanitária que foram detidos. Confirmam que todos já passaram pelos serviços de controle de fronteira de Israel e durante a noite estava em curso a transferência dos detidos para uma prisão israelita. É também uma das primeiras informações recebidas desde a detenção pela irmã de Beatriz Bartilotti, Francisca.
5: Tivemos a confirmação de que eles chegaram ao porto de Ashdod e que serão transferidos para a prisão de Ketziot.
4: Esta equipa jurídica Adalá relata abusos físicos e psicológicos sofridos pelos ativistas.
5: Várias queixas de violência extrema que foi exercida contra os ativistas da flotilha. Esta violência incluiu 3 pessoas que foram hospitalizadas e várias pessoas com costelas partidas.
4: Violência extrema, ferimentos graves, incluindo de balas de borracha. Relata-se ainda o uso de tasers contra os detidos e o assédio e humilhação sexual. Às mulheres que usavam hijab, ele foi-lhes tirado à força. Francisca Bartilotti teme pela irmã Beatriz e pelo outro português detido, Gonçalo Dias.
5: Ainda não sabemos o estado nem da Beatriz nem do Gonçalo, nem sabemos se eles estão nas pessoas em que foi exercida esta violência.
4: Esta quinta-feira os detidos vão ser presentes a juiz e também se espera que contactem pela primeira vez com os representantes diplomáticos dos países de origem.
3: Esta organização, a Adalá, é uma organização jurídica independente, formada por advogados, trabalha a partir de Haifa, em Israel, na defesa dos direitos humanos, sobretudo dedicada à minoria árabe-palestiniana que existe no país. Entretanto, de madrugada, António Costa juntou a voz dele à de muitos outros líderes internacionais que nas últimas horas se revoltaram com o tratamento dado por Israel.

0: a ela estes ativistas. O presidente do Conselho Europeu, através das redes sociais, declarou que ficou chocado com o tratamento dado aos membros da flotilha para Gaza pelo ministro israelita Ben-Gvir, através do vídeo que correu o mundo ontem e que mostrava a polícia israelita a forçar os ativistas a ajoelharem-se no chão, dispostos em fila, com as mãos amarradas nas costas. Este comportamento, acrescenta a publicação de António Costa, é completamente inaceitável e o presidente do Conselho Europeu apela à libertação imediata dos membros da flotilha. A suspensão parcial do acordo de associação da União Europeia com Israel, que Luís Montenegro defendeu ontem, é uma discussão que está a ser feita na União há mais de um ano. A primeira proposta concreta para que o acordo fosse suspenso foi defendida pela Espanha e pela Irlanda ainda em 2024, mas de discussão em discussão, até agora os 27 membros da União Europeia estão totalmente divididos nesta matéria. O assunto voltou à mesa dos ministros dos negócios estrangeiros o mês passado, sem sucesso. Gonçalo Costa Martins.
1: Faz hoje precisamente um mês. Os ministros não chegaram a acordo. A chefe da diplomacia europeia, Kaya Kallas, manteve as portas abertas para o futuro, mas na altura não houve consenso na proposta que foi puxada por países como Luxemburgo, Espanha, Irlanda e Eslovénia.
2: Alguns Estados-membros propuseram hoje a suspensão total ou parcial do acordo de associação da União Europeia, bem como restrições ao comércio que vem dos colonatos. Outros Estados manifestaram oposição às propostas. A suspensão do acordo de associação precisa de unanimidade, não se verificou o apoio necessário na sala. As medidas em cima da mesa e que requerem maioria qualificada vão exigir que os Estados alterem a posição. Não vimos isso hoje, mas estas discussões vão continuar.
1: Discussões em aberto, dizia Kaya Kallas. Ainda ontem, Luís Montenegro voltou a defender a suspensão do acordo com Israel. Como percebemos, a discussão já começou. Ainda no ano passado, a Comissão Europeia propôs a suspensão parcial deste acordo, que existe desde o ano de 2000. Kaya Kallas rejeitou que tenha havido uma mudança de posição, isto porque houve resistência de países, como por exemplo, dois pesos pesados, são os casos de Alemanha e Itália.
0: Portugal esteve nesta reunião do lado da suspensão de parte do acordo com Israel, exatamente aquilo que Luís Montenegro repetiu ontem, quando em Andorra foi perguntado sobre a posição do governo português em relação à atuação de Israel, neste caso dos ativistas da flotilha para Gaza. O chanceler alemão propõe que a Ucrânia ganhe um novo estatuto mais próximo da União Europeia antes de estar concluído o processo de adesão de Kiev, porque esse processo ainda vai demorar. Numa carta dirigida aos líderes europeus, Friedrich Merz defende que a Ucrânia passe a ser um membro associado da União Europeia. Oriana Barcelos.
3: Uma figura que não existe nesta altura nos estatutos da União Europeia. É uma espécie de meio-termo. O plano é oferecer aos ucranianos alguns benefícios da relação com o Bloco Europeu, a participação em algumas reuniões do Conselho, a nomeação de um comissário sem pasta e a eleição de membros para o Parlamento, membros que não teriam direito a voto. Mais importante, Merz defende o alinhamento total da Ucrânia com a política externa e de segurança comum da União Europeia, o que inclui a cláusula de assistência mútua. O líder alemão acredita que isso vai garantir segurança ao país. Segundo a proposta, a Ucrânia não teria acesso já na íntegra ao orçamento europeu, isso seria progressivo e teria de ser criado ainda um mecanismo de reversão caso a Ucrânia regredisse nos padrões do Estado de Direito ou no processo de adesão. Friedrich Merz escreve que o estatuto de membro associado seria um passo para a integração da Ucrânia, que é complexa e demorada. Para já, a proposta foi apresentada ao Presidente do Conselho e da Comissão Europeia, aos Presidentes António Costa e Ursula von der Leyen, mas o chanceler quer discuti-la com outros líderes europeus.
0: Uma carta do chanceler alemão a vários líderes europeus com uma proposta nova em relação a um estatuto especial para a Ucrânia. Por certo, uma proposta que vai levantar muita discussão na União Europeia nos próximos tempos. As bolsas de estudo para o ensino superior vão aumentar mais de 50%. O valor médio anual passa a ser de 2.660 euros. São mais 900 euros em relação ao que é pago agora aos estudantes. O Jornal Público adianta esta manhã que as alterações do sistema de ação social vão ser aprovadas hoje em Conselho de Ministros. Os custos com o alojamento passam a contar para o cálculo da ajuda que é dada pelo Ministério da Educação aos estudantes que mais precisam. A bolsa máxima para um estudante deslocado passa a ser de 7.800 euros. A Associação Ambientalista Zero divulga esta manhã as praias com zero poluição em Portugal e este ano são 73. São praias onde não foi detectada qualquer contaminação da água nas últimas três épocas balneares. São menos 8 do que o ano passado. A Zero, Marta Pacheco, explica que o critério é bastante exigente.
4: Basta uma única análise com detecção microbiológica em 3 anos. É o suficiente para uma praia sair desta lista, explica Francisco Ferreira, da Zero.
5: É uma classificação muito difícil de conseguir, porque nas últimas 3 épocas balneares, estamos a falar de 2023 a 2025, não apenas as praias tiveram que ter a classificação de excelente, mas acima de tudo, todas as análises para avaliar, principalmente aqui falamos de contaminação microbiológica, não detectaram quaisquer valores.
4: A Associação Ambientalista identificou 73 praias zero poluição em 34 concelhos. Desta lista entraram 23 novas praias, 5 municípios passaram a estar representados. Lagos com a Praia da Luz, Setúbal com o Portinho da Arrábida, mas saíram 31.
5: Nomeadamente em concelhos como Torres Vedras, que tinham muitas praias zero poluição.
4: Grândola destaca-se com 6 praias, Porto Santo com 5. Praticamente todas as praias são costeiras, há 2 interiores.
5: A Albufeira do Vilar em Moimenta da Beira e a Albufeira de Alfaiates no Sabugal, que mostra como é difícil no interior eu assegurar que tenho praias incólumes em termos de qualquer contaminação durante vários anos seguidos, porque realmente todas as outras praias zero poluição são praias costeiras.
4: No total, há 45 praias zero poluição no continente, 21 nos Açores e 7 na Madeira. Estamos a falar de 11% do total das 671 águas balneares existentes, uma redução de 8 praias face às 81 que tinham sido classificadas em 2025.
0: A Associação Ambientalista Zero deixa também a quem for às praias este verão um conselho para que, antes de escolherem a praia para onde vão, consultem o portal da Agência Portuguesa do Ambiente, onde existe uma página chamada Info Água para perceber a qualidade das praias que vão utilizar. Pedro Almodóvar regressou ao Festival de Cannes pela 7ª vez para apresentar o filme mais recente, Natal Amargo, um filme muito centrado, Tiago Alves, na história pessoal do realizador.
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8: Em França, Natal Amargo chama-se autoficção e a tradução diz muito sobre o que Pedro Almodóvar conta no novo filme. Um realizador espanhol, popular, em crise criativa, bloqueado há 5 anos, inspira-se na vida de uma amiga de longa data para escrever uma nova ficção. O filme vai sendo contado à medida que é escrito pela personagem alter ego do cineasta. Almodóvar declara estar cansado de ser tema dos filmes que faz, quer mudar de rumo, sobretudo porque este filme, diz, é muito definitivo sobre ele próprio. Declara que o próximo vai ser diferente. Em Natal Amargo vão surgindo múltiplas referências a filmes de Almodóvar. As mais óbvias, o retorno a Lanzarote, como sucedeu em Abraços Partidos, é o local da rodagem. Há uma personagem inspirada pelo cineasta, como sucedeu com António Banderas em Dor e Glória, que interpretava um realizador de cinema numa crise de idade e que refletia sobre as escolhas da vida. Parece um autorretrato, uma autoficção, escrita como proposta de metacinema, recheado de melhores momentos de Pedro Almodóvar, como se fosse uma coletânea dele próprio. Almodóvar, que foi 7 vezes selecionado no Festival de Cannes, nunca ganhou a Palma de Ouro e não parece que com este filme seja capaz de escrever uma história diferente.
9: Tem um final. 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
0: Mesmo assim, o filme de Almodóvar é candidato à Palma de Ouro, um prémio que nunca ganhou em Cannes. A maior consagração que o realizador espanhol conseguiu ter foi em Veneza, no Festival de Veneza, com O Quarto ao Lado. Este filme mais recente, Natal Amargo, vai chegar a Portugal em setembro.
6: É Cinema que fecha este jornal às 7 da manhã com Eduardo Maio na RTP Antena 1, Madeira, Açores e Mundo, em permanência na rede em noticias.rtp.pt. Quinta-feira, 21.
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6: Vamos lá espreitar o trânsito esta manhã. Mónica Amaral, bom dia.
10: Olá, bom dia.
6: Bem regressada.
10: Obrigada.
6: Como é que estamos de manhã com o trânsito?
10: Já com acidente na A23, no sentido de Torres Novas Abrantes, um acidente com pesado em Torres Novas, entre a saída da A1 e a saída para Torres Novas, está a ocupar a via esquerda e já está a deixar o trânsito condicionado. Por Lisboa já se para na A5, há filas de Porto Salvo até Linda a Velha, o IC19 com filas a partir do Cacém em direção à Segunda Circular e para a Ponte 25 de Abril, ligação à Almada-Lisboa, já há filas em Corroios, os acessos também já estão preenchidos. Já no Porto, a VCI, sentido a Rábida Freixo, já se para a partir das Devesas e até à zona da Boa Vista. Também há 44 com filas entre a zona da Madalena e o nó de Coimbrais.
6: Vamos voltar a falar sobre o trânsito antes das 7h30. Se quiser acrescentar informações, 821-0101.
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6: Imagine Dragons, para começarmos. Tenham um bom dia, uma boa viagem, se for o caso. Deixe-se ficar até às 10 no programa da manhã da RTP Antena 1.

0: It's time, primeira canção deste programa da manhã. São 7h18. Em destaque no desporto, às 7h30, o futuro de Ruben Amorim. Mário Silva da Costa, bom dia.
1: Bom dia. A agência que representa Ruben Amorim garante que o treinador não quer voltar agora a Portugal, comunicado que surge numa altura em que o técnico estava a ser apontado ao Benfica. Presidente da Liga faz um balanço positivo da temporada, apesar das picardias entre clubes. Aston Villa conquista a Liga Europa e Sporting pode sair beneficiado. E ainda Jaime Faria joga a partida decisiva para chegar ao quadro principal de Roland Garros.
0: Uma boa manhã na nossa companhia.
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0: Quinta-feira, 21 de maio.
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0: 7h20.
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0: Foi em 1792, nas ruas de Estrasburgo, aliás, que pela primeira vez ecoou a Marselhesa, o hino de França. Parece improvável numa cidade que não se decide sequer ser francesa ou alemã. É da Europa. Fuso horário, Estrasburgo, são 8h20 da manhã. Eduardo Maio.
6: É lá que está a jornalista da Antena 1, Maria Flor Pedroso, já há vários dias, até porque ela acompanhou também no início da semana a cerimónia que houve no Parlamento Europeu para a entrega do prémio pela primeira vez da Ordem Europeia de Mérito. Bom dia, Maria Flor Pedroso. Já vamos falar da atualidade, mas também é a partir daí, não é? Na sexta-feira que vamos ter o Geometria Variável. São seis anos, é isso? É aniversário?
7: É um aniversário, mas é uma coincidência. Não foi por causa disso que viemos a Estrasburgo. Houve um convite da representação portuguesa do Parlamento Europeu em Lisboa, que nos convidou para trazer o Geometria. É um programa que é feito por dois antigos eurodeputados com muito tempo do Parlamento Europeu, Carlos Coelho e Marisa Matias, e juntámos duas eurodeputadas que, curiosamente, também têm em conjunto um podcast, as duas, que fazem mensalmente por cada sessão do Parlamento Europeu aqui em Estrasburgo, e elas são, respectivamente, vice-presidentes dos dois maiores grupos das famílias políticas europeias. Sabemos que é o PP, que é a deputada Lídia Pereira, uma jovem deputada, e a Ana Catarina Mendes, que é dos Socialistas e Democratas, e portanto fizemos, já gravámos o programa, sim, e fizemos uma conversa a quatro, que também versou sobre aquilo que se falou aqui nesta sessão parlamentar dos eurodeputados europeus.
6: Sim, Flor, tu tens estado muito próxima aí do Parlamento Europeu, mais próxima por estes dias. Quais são os grandes temas?
7: E hoje está sol, que é uma coisa que nem sempre acontece em Estrasburgo. Hoje está sol, que nem sempre acontece em Estrasburgo.
6: Estava-te a perguntar por aqueles que são os temas, digamos assim, que mais cruzam as conversas dos eurodeputados por estes dias. Imagino que muito o conflito do Médio Oriente e há outros temas fortes.
7: É geopolítica. Quer dizer, isto é um local onde se juntam, como sabemos, muitas nacionalidades, mas de facto a geopolítica fez parte desta semana parlamentar aqui em Estrasburgo. E dominou uma sessão de perguntas de vários deputados à alta representante para a política externa da União Europeia, a Kaya Kallas. Houve alguma insistência na pressão diplomática e nas sanções por causa do conflito do Médio Oriente. Kaya Kallas diz que não é possível prolongar este conflito, que a União Europeia não apoia nenhuma ação militar e portanto, significa isto que sobem de tom as críticas também a Israel. Kallas confirmou que a União Europeia apoia sanções contra os colonos israelitas que estão envolvidos em violência contra os palestinianos na Cisjordânia. Ela foi muito insistentemente questionada por uma deputada do Podemos, que aqui integra o grupo da esquerda, que é também um grupo parlamentar onde está o Bloco de Esquerda e o PCP, Irene Monteiro, assim se chama a deputada. Estás-me a ouvir?
6: Estou a ouvir perfeitamente. Acho que estamos todos.
7: Ótimo, ótimo. Acusou o silêncio e a passividade da União Europeia sobre o que está a passar com a flotilha humanitária. Nessa altura ainda não tinham sido divulgadas as imagens que hoje estão em todo o lado dos ativistas de joelhos e de mãos algemadas.
6: Sim. Mas imagens já agora custou... para lembrar, Flor, que Ben-Gvir já tinha feito quando foi da detenção de ativistas da flotilha em outubro do ano passado, onde seguiam a bloquista Mariana Mortágua e outros ativistas portugueses.
7: Exatamente. E acontece que isto acontece também numa altura, como tu falavas há pouco, houve várias famílias, houve várias personalidades que foram alvo de um prémio aqui no Parlamento Europeu, entre elas o Presidente Cavaco Silva, que veio aqui defender um exército europeu.
6: Sim. Deixa-me enquadrar só para os ouvintes essa matéria de que nos vais falar agora. Portanto, este prémio foi entregue no início da semana. Ele foi criado o ano passado pelo Dia da Europa, numa altura em que a declaração de Robert Schuman, que funda a União Europeia, digamos assim, este espaço europeu em que nós vivemos, fez 75 anos, e Cavaco Silva foi precisamente uma das 20 personalidades distinguidas. É um prémio que distingue personalidades que deram um contributo importante, não é, na construção europeia. Ele defendeu uma coisa, que é disso que vais falar, que é a ideia do exército europeu. Ele mostrou-se na entrevista que deu à RTP Antena 1 muito preocupado, não foi, com esta questão da defesa da Europa, e defendeu uma posição que nem sequer é a posição oficial de Portugal.
7: De tudo. Não, não é. E eu lembro-me que a grande personalidade portuguesa que defendia um exército europeu era Mário Soares. Lembro-me disso acontecer quando foi aqui candidato ao Parlamento Europeu, e é interessante que internamente, e mesmo, por exemplo, o Ministro da Defesa, Nuno Melo, sempre foi contra o Exército Europeu, quando era aqui eurodeputado, e continua a ser. Mas é interessante ouvir estas, isto é uma iniciativa da Presidente do Parlamento Europeu, da Roberta Metsola. Há quem diga aqui nos corredores do Parlamento que isto é uma forma dela se conseguir manter no cargo mais 2 anos e meio, e também ela tem ambição política, é de Malta, e tem a ambição política de vir a substituir Ursula von der Leyen. Enfim, é o que se diz aqui, não são informações confirmadas, enfim, é um pouco também especulação. Mas isto para lembrar, além de Cavaco Silva, que foi de facto agraciado, também foi Angela Merkel, e Angela Merkel, numa das várias entrevistas que deu, veio dizer que o Parlamento Europeu e a União Europeia, até mais, têm que saber aproveitar a sua capacidade diplomática. E não é isso que tem acontecido, segundo a antiga chanceler alemã. Kaya Kallas foi mesmo ao ponto de dizer de defender a abertura do Estreito de Hormuz, e que a Europa tem que dar prioridade à pressão diplomática, ou seja, parece estar cada vez mais a fazer caminho a ideia que a Europa tem que se afirmar na atual conjuntura internacional. Sim. E que não tem sabido aproveitar este capital.
6: Este capítulo. Depois, para fechar, por favor.
7: Para fechar. Depois, ao fim, e em relação ainda a Israel e ao Médio Oriente, ao fim do acordo de associação da União Europeia com Israel, que há muitos que defendem esse final de acordo, a Kaya Kallas reconhece esse objetivo, mas diz que ainda não há neste momento ambiente entre os 27 para poder pôr fim a esse acordo.
6: Há um ano que isto está a ser discutido e não há ambiente. É verdade. Nós lembrámos, aliás, aqui esta manhã, que foram sobretudo a Espanha e a Irlanda que primeiro se motivaram para esta questão e a colocaram em discussão na União Europeia. Flor, foi um gosto conversar contigo. Obrigada por teres vindo hoje ao Fuso Horário. Vamos ouvir-te com mais informação a partir daí de Estrasburgo e das discussões que aí se fazem amanhã, precisamente, no Geometria Variável.
0: O Fuso Horário disponível também em podcast na rádio depois das 7h20 da manhã. Cantam os chutos que a vida vai torta, jamais sem direita. É assim, Sónia, bom dia.
8: Bom dia. Há um provérbio que diz que pau que nasce torto, tarde ou nunca se endireita.
0: Também é verdade. Também
8: a história
0: é verdade.
8: De hoje prova que nem sempre é assim. Por vezes podem cometer-se erros e a vida começar torta, mas há sempre forma de dar a volta e de reescrever o destino.
0: Vamos ouvir, é 20 das 8.
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0: Manhã de quinta-feira, 21 de maio, como é que está o trânsito a esta hora, Mário Camaral?
9: Já com vários acidentes. Começamos então por Lisboa, A33, sentido Casas Velhas, Montijo, um acidente ao quilómetro 26, na zona da Moita, está a ocupar a via esquerda, está também já a deixar alguns condicionamentos. Mais à frente, para-se no final do acesso para a Ponte Vasco da Gama. Na segunda circular, sentido Benfica-Aeroporto, para-se do eixo norte-sul até às Calvanas, a Aeroporto Benfica, há paragens entre o Pereiro Velho e a Encarnação. Na A1, também já se para de Santa Iria da Azóia até Sacavém e na A5 há filas da Ribeira da Laje até Linda Velha e de Monsanto para as Amoreiras. A A8 também já com filas de Frielas para o Túnel do Grilo, Calçada de Carriços, para-se do Senhor Roubado em direção à Avenida Padre Cruz e o Eixo Norte-Sul com filas entre Telheiras e Sete Rios. Já no IC19 já há filas a partir do Cacém até à Amadora, depois também há chegada à Segunda Circular e para a Ponte 25 de Abril, ligação à Almada-Lisboa, as filas estão a partir de Corroios, os acessos já preenchidos. Atenção ao centro do país, na A23, sentido Torres Novas Abrantes, um acidente com pesado em Torres Novas, entre a saída da A1 e a saída para Torres Novas, ainda está a deixar condicionamentos. Já no Porto, A28, no sentido Viana do Castelo Porto, há um acidente junto ao Norte Shopping que está a deixar o trânsito demorado a partir da Ponte de Leça. Já na A20, no sentido Carvalhos Freixo, para-se na zona de Avintes, VCI sentido Freixo a Rábida, com filas de Bom Joia até às Antas, a Rábida Freixo para-se de Coimbrões até à Boa Vista, está a afetar a A44 e na A3 já há filas do Nord à 4 até à VCI.
0: A previsão vem de manga curta e óculos de sol, céu limpo e calor. Há algum vento nas terras algarvias. Nas terras algarvias, assim está bem, há poeiras em suspensão. Évora deve chegar aos 35 graus, a máxima de 34 para Santarém, Setúbal e Beja, 32 Castelo Branco, Porto Alegre e Lisboa. Bragança, Vila Real, Coimbra, Leiria, 30, 29 no caso de Braga, 28 máxima em Viseu e Faro, Porto e Guarda, 25, Aveiro e Penhas Douradas, 24, Viana do Castelo, 23
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0: São 7h30 da manhã, olhamos para a atualidade em síntese com Diogo Miguel Pereira.
10: O presidente do Conselho Europeu diz estar chocado com o tratamento dado aos membros da flotilha que tentava entrar em Gaza. Em causa, um vídeo que mostra a polícia israelita a forçar os ativistas a ajoelharem-se no chão, em filas, e com as mãos atadas nas costas, enquanto o ministro israelita Ben-Gvir observava e comentava sobre eles. Na rede social X, esta madrugada, António Costa fala num comportamento inaceitável. São mais de 400 ativistas detidos, entre eles dois portugueses. Também o primeiro-ministro Luís Montenegro condenou esta situação. Ontem à noite, uma organização de advogados conseguiu falar com estes detidos, diz que está a ser dado a estas pessoas um tratamento que viola os direitos humanos. O chanceler alemão quer que a Ucrânia possa já ter uma espécie de pré-acesso à União Europeia. Uma carta enviada à Ursula von der Leyen e a António Costa, Friedrich Merz sugere que a Ucrânia, enquanto espera para ser integrada como um membro da União Europeia, possa ser já considerado um país membro associado e ter assim algumas das valências enquanto o processo de adesão não está pronto. Em causa estão, por exemplo, a possibilidade de participar em reuniões ou a nomeação de um comissário sem pasta. As bolsas de estudo para o ensino superior vão aumentar mais de 50%. O valor médio anual passa a ser de 2.660 euros. São mais 900 euros em relação ao que agora é pago aos estudantes. O Jornal Público adianta que as alterações do sistema da ação social vão ser aprovadas hoje em Conselho de Ministros. Os custos com o alojamento passam a contar para o cálculo da ajuda dada pelo Ministério da Educação. A bolsa máxima, que é dada a um estudante deslocado, passa a ser de 7.800 euros.
0: 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No desporto, o futuro de Amorim. Mário Silva da Costa.
1: A agência que representa Ruben Amorim garante que o treinador não quer voltar agora a Portugal. Numa altura em que o nome de Ruben Amorim tem sido apontado para o banco do Benfica, a AS1 Sports emitiu uma nota onde fez um ponto de situação da carreira do técnico. Escreve a agência que Amorim tomou há muito tempo a decisão de prosseguir a carreira no estrangeiro e que por isso mesmo não teve quaisquer reuniões com clubes portugueses para discutir projetos. O comunicado termina com a nota de que as notícias que indicam o contrário são mera especulação. O presidente da Liga de Clubes faz um balanço positivo da época em Portugal. Reinaldo Teixeira falou ontem após a Assembleia Geral da Liga e, questionado sobre algumas das trocas de acusações entre os clubes que marcaram a temporada, Reinaldo Teixeira respondeu assim.
11: O André Picardia, outra pontual, faz parte destas brincadeiras. Agora, eu espero que nós todos tenhamos o respeito para esta modalidade. No fundo, é tão transversal à sociedade desportiva, às famílias, ao nosso povo no seu todo. Eu não conheço nenhuma outra atividade que seja tão transversal como o futebol. Casos pontuais ocorreram esta época, mas o balanço geral é positivo, muito positivo, e os dados provam bem.
1: Nesta Assembleia Geral da Liga foram aprovadas alterações aos regulamentos, os bancos vão passar a ter 12 jogadores suplentes e as equipas não vão poder mudar de estádio para receber os chamados três grandes. Em sentido contrário, foram reprovadas algumas propostas, como a possibilidade de o VAR intervir para reverter pontapés de canto mal assinalados. Torriense e Casa Pia empataram a zero na primeira mão do play-off da Primeira Liga. As decisões ficam adiadas para a segunda mão. Do lado da equipa de Torres Vedras, o treinador Luís Tralhão afirmou que a equipa vai com ambição elevada para Rio Maior.
12: Vamos com o eliminatório em aberto e lá, que é um bom campo, que eu conheço bastante bem, já lá trabalhei numa equipa que jogava lá, portanto conheço bem o campo, com um relvado bom, certamente com um bom ambiente na bancada, não sentirei que a gente vá jogar fora de casa.
1: Do lado do Casa Pia, Álvaro Pacheco saiu do encontro confiante de que a equipa vai conseguir a permanência no principal escalão do futebol português.
13: Vai ser um jogo muito disputado, como foi aqui. Duas boas equipas, duas equipas que estão a viver e que sabem o peso daquilo que são os jogos do play-off. Eu acho que é importante nós, deste jogo, próximo jogo, melhorarmos aquilo que é principalmente a ansiedade e o controle emocional. Mas também eu acho que em nossa casa as coisas vão estar muito mais formalizadas e vamos estar mais à vontade. E acredito que vamos ser capazes de manter na Primeira Liga, porque este clube merece, esta equipa merece, estes jogadores merecem.
1: A segunda mão do play-off joga-se de hoje a 8 dias em Rio Maior. O selecionador nacional desvaloriza a discussão em torno do futuro. Em entrevista à RTP, Roberto Martínez volta a dizer que o foco neste momento passa apenas pela prestação de Portugal no Campeonato do Mundo.
14: Depois do Mundial, a decisão será o que seja melhor para a seleção. Se estivesse preocupado com a minha posição, não era o selecionador certo.
1: O técnico reforçou ainda as ambições de Portugal para vencer o Campeonato do Mundo de Futebol. O Aston Villa é o vencedor da Liga Europa. A equipa inglesa ganhou ao Friburgo na final da prova por 3-0. É o quinto troféu da Liga Europa para Unai Emery, o treinador do Aston Villa, que deixa grandes elogios ao compromisso dos jogadores durante toda a prova.
15: It's very important how everybody...
16: É muito importante a forma como toda a gente se agarrou fortemente a esta competição e tentámos fazer o nosso melhor. Jogámos esta prova de forma muito séria, muito focados, e os jogadores mostraram o que queriam. Porque eu disse-lhes que tínhamos de ter objetivos nesta prova e mostrar no campo que somos protagonistas. E eles fizeram.
1: Com este triunfo, caso no fim de semana o Aston Villa consiga segurar o quarto lugar na Liga Inglesa, o Sporting garante entrada direta na Liga dos Campeões do próximo ano. Jaime Faria joga hoje o acesso ao quadro principal do torneio Roland Garros. O tenista português conseguiu ontem o acesso à final da qualificação. Hoje, Jaime Faria tem pela frente o austríaco Lucas Neumeier. Em caso de vitória, o português junta-se a Nuno Borges no quadro principal do torneio Roland Garros. Durante o dia de ontem, Henrique Rocha, Francisca Jorge e Matilde Jorge foram eliminadas na fase de apuramento.
0: Mário Silva da Costa, o essencial do desporto na RTP Antena 1, Açores e Mundo em permanência, desporto.rtp.pt, na rádio outra vez depois das 8:30. Obrigado por estar connosco esta manhã.
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0: O Sporting já está em força no mercado, porque esta rapidez, Porto e Benfica, do que estão à espera. A análise de Rui Malheiro no último terço, antes das 8.
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1: Hoje é dia de Aundoc e vamos até Cabo Verde, que 50 anos depois da instalação da Rede Democracia é apontado como uma das democracias mais estáveis de África e um exemplo de crescimento económico. O jornalista Frederico Pinheiro viajou pelas ilhas cabo-verdianas para perceber como nasceu esta aventura crioula.
2: Emprego qualificado, investimento estrangeiro, tecnologias do futuro. Tudo possível, porque Cabo Verde tem apostado na democracia e na independência do sistema judicial. De acordo com a Freedom House, uma organização norte-americana, Cabo Verde é o país africano que mais respeita a liberdade, em níveis semelhantes aos países europeus e com uma classificação superior aos Estados Unidos da América. E tudo isto num contexto de crescimento das autocracias. Mas como é que Cabo Verde, que nunca tinha tido uma experiência democrática em centenas de anos, abraça e respeita este sistema?
3: Para explicar isso, Frederico, é preciso ter longas conversas extremamente profundas que nos vão buscar até o início da história de Cabo Verde.
1: Um certo reportagem Aventura Crioula, como Cabo Verde surpreendeu o mundo, uma reportagem da autoria do jornalista Frederico Pinheiro, para ouvir depois das notícias das 3 da tarde no A1Doc.
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1: 20 para as 8 da manhã, segues o País das Maravilhas.
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1: Acidentes e filas, daqui a pouco trânsito.
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1: Oh, obrigado pela sua cumplicidade todas as manhãs.
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1: Os primeiros convocados do Portugalex para o Mundial.
6: E o primeiro convocado para fazer reportagens em direto volta a ser o nosso valor seguro, o jornalista Nuno Luz. O segundo convocado é Isaltino Moraes para nos oferecer os almoços. E o terceiro convocado é José Sócrates para meter recursos ao VAR.
1: A fechar a hora.
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1: 19 para as 8. Ora, cá estamos com esta batida do coração, que é o que nos enche a alma todas as manhãs a esta hora. Sónia Moraes Santos, no País das Maravilhas, bom dia.
7: Bom dia.
1: Esteve bem este lançamento, não esteve batido do coração?
7: Esteve, estou aqui esmagada,
1: Até
7: muito
1: parecia que eu escrevi isto. Dava um bom início do romance, então vamos lá.
7: Não, isto está lindo, está lindo. Estou completamente embalada com este teu início, muito bem.
1: Um bom lançamento para o que nos vais contar a seguir. O que é que é?
7: Então, como sabemos, há pessoas que nos fazem acreditar que o sistema prisional não é apenas punitivo.
1: Não são muitas.
7: Mas, não são muitas, verdade. Mas às vezes pode ser um caminho de reinserção, uhum, e de encontro de uma nova forma de vida, de um novo propósito. Até porque para muitas pessoas a vida cá fora foi sempre tão disfuncional que de repente aquela paragem, aquele afastamento de certos ciclos acaba de certo modo por funcionar. Foi o que aconteceu com o Wilson Sanches, português. Ele hoje tem 31 anos, mas quando foi preso tinha 23. A história dele começa em Almada, onde nasceu, depois passou para o bairro do Chegadinho, no Feijó, depois mais tarde foi para Corroios. Ele até era bom aluno, mas diz que o ambiente familiar não era a grande coisa, a mãe era muito autoritária e ele acabou por sair demasiado cedo de casa para ir viver com amigos e nem sempre os amigos são propriamente as melhores companhias, que foi o que aconteceu aqui. O seu grupo assaltava casas e já se sabe, fica difícil ser um dos membros de um grupo sem fazer o que os outros fazem, e sobretudo Wilson explicou que no crime existe de facto uma união muito diferente da vida cá fora e que se cria uma ligação muito forte entre as pessoas, sobretudo quando se sente essa falta de pertença e se está de certo modo perdido. Não só o ambiente dele não era o melhor, como também se juntou à adolescência, enfim, por vezes este é um caldo difícil de gerir.
1: Insisto, Bruffenbrenner. Olha, sempre ouvi
7: Exatamente.
1: Dizer que, felizmente, há árvores de fruto que nascem no meio das silvas. Parece ser o caso, não é?
7: É esse o caso. Ele foi então preso aos 23 anos, justamente por assaltos a casas, feitos em grupo. Ele entrava nas residências quando os proprietários não estavam e acabou por ser apanhado e condenado. No início reconhece que aceitou muito mal a situação, era muito revoltado porque ainda não tinha aceitado que merecia estar preso. Há pessoas que nunca interiorizam essa culpabilidade, mas com ele foi diferente. Passado um ano depois de estar no Linho, as coisas começaram a mudar. Primeiro através da leitura, houve vários livros que o marcaram, entre eles Como Fazer Amigos e Influenciar Pessoas, de Dale Carnegie, Vai Correr Tudo Bem, inspirado na história do Heather, o nosso herói do Euro 2016, E Wilson sentiu que, à medida que o tempo passava, ele começou a olhar de forma diferente para si mesmo. Diz que era muito imaturo, que não sabia nada sobre si e que na prisão começou a pensar mais nos seus objetivos e em quem era.
1: No fundo, pensar nos outros também só, porque a forma de combatermos também essa forma violenta de estarmos, essa forma desregulada, é sermos um bocadinho mais empáticos. Isso é pôr-nos nos sapatos dos outros. Às vezes,
7: é
1: mesmo
7: pensar
1: isso,
7: em
1: né?
7: si nos outros.
1: Pensar
7: não é?
1: na vida. Pensar
7: um
1: na vida.
7: Na vida. Pronto, eu dizia que esta mudança começou primeiro através da leitura, depois também através da escrita. O Wilson começou a escrever um diário em agosto de 2019, num simples caderno. Mais tarde, a atual companheira Liliane ofereceu-lhe um segundo diário. Eles já se conheciam antes dele. Ai meu Deus, lá começa esta a ladrar. Xiu, caluda, caluda. A minha vida é um inferno.
1: Pois já
7: não,
1: vi que
7: não
1: sim,
7: grita.
1: Já vi que sim.
7: Isto não é nenhuma maravilha. Bom, então, vamos tentar calar este bicho. Então, eles já se conheciam, de facto, esta pessoa antes da prisão. A minha vida não tem explicação.
1: Desculpa, antes,
7: continua. Tu não te ponhas a rir, que isto não continua, isto não prossegue.
1: Vamos lá retomar a história. Ele também queria contar qualquer coisa, vá, mas pronto.
7: Também, ele está aqui desejoso de intervir. Então, o Wilson esteve preso quase 7 anos, saiu em 2023 e agora, a 14 de abril deste ano, lançou um livro chamado Diários de um Recluso, editado pela editora À Parte. O livro reúne textos escritos dentro da prisão, com desabafos, reflexões sobre o sistema prisional português, conselhos, memórias e, no fundo, esta caminhada que foi conhecer-se e evoluir. Olha, há uma passagem muito bonita que eu vou passar a citar e espero que este desgraçado não me interrompa, porque a passagem é mesmo bonita. E ele iria estragar tudo se latisse. Vamos tentar que não. Ele escreve a páginas tantas no livro: hoje foi o dia mais feliz em todo o meu percurso prisional, deixei de me considerar um recluso e passo a ver-me como um jovem que se enganou no caminho, mas que já encontrou a estrada que o levará até aos seus objetivos.
1: Bonito.
7: Muito bonito, enfim, é bom perceber que alguém pode ter um período da sua vida em que andou perdido e errou, mas que conseguiu entrar nos carris, encontrar-se e fazer da sua vida uma vida digna, e pelo caminho, quem sabe, ainda inspirar outros que também tenham dado maus passos, mas que, através do seu exemplo, compreendam que os podem emendar.
1: Muito bem. Bela história, uma história também inspiradora, porque às vezes os maus caminhos não significam o último caminho. 910-370-290 é o número do WhatsApp para o qual deve escrever-se ou contar por áudio a história que quer ver aqui no País das Maravilhas, contada pela Sónia Moraes Santos, e também com a coadjuvação do... Como é que ele se chama? Sónia? Já não está aí a Sónia. Perdemos a Sónia. Oh, perdemos a Sónia. Também com o cãozinho que ela traz com ela todas as manhãs, a fazer-lhe companhia e a fazer-nos companhia também a nós. É sempre a caminho das 8. Pode ouvir o País das Maravilhas em podcast. Não posso dizer até amanhã porque ela já não está, mas pronto, até amanhã, Sónia Moraes Santos. Estamos a 13 minutos das 8 da manhã. Amanhã tem sido difícil no trânsito. Mónica Amaral, e esta hora como é que estamos?
8: Ainda com algumas dificuldades. Começamos então na A5, no sentido Cascais-Lisboa. Há indicação de um acidente na zona de Miraflores. Há filas a partir de Porto Salvo. Mais à frente, para-se de Monsanto para as Amoreiras. Segunda circular ainda com filas nos dois sentidos. E há um também ainda com intensidade de Santa Iria da Azóia em direção a Sacavém. Na A33, para-se do Montijo para a Ponte Vasco da Gama. E na A8, de Frielas para o Túnel do Grilo. Calçada de Carris também ainda com filas, do Senhor Roubado em direção à Avenida Padre Cruz. Eixo Norte-Sul, para-se agora do Lumiar até Sete Rios e o IC19 com filas entre o Cacém e a Amadora e depois de Alfragide para a Segunda Circular. Ponto 25 de Abril, ligação à Almada-Lisboa. As filas estão agora a partir de Santa Marta de Corroios, os acessos também preenchidos. Já na A23, no sentido de Torres Novas, Abrantes, um acidente com pesado em Torres Novas, entre a saída da A1 e a saída para Torres Novas, ainda está a deixar condicionamentos. E no Porto, a A28, no sentido Viana do Castelo-Porto, decorrem trabalhos junto ao Norte Shopping e as filas estão a partir de Lessa da Palmeira. A A3 com filas de Águas Santas até à VCI. Já na VCI, sentido Rábida, Freixo, há filas a partir de Santo Ovídio, está a afetar a A44 e no sentido Freixo a Rábida, para-se agora de Oliveira do Douro até às Antas.
1: 821-0101 é para o trânsito.
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1: Faltam 11 para as 8. Vamos lá ao último terço. E porque é quinta-feira, contamos com o Rui Malheiro. Olá, Rui, bom dia.
9: Bom dia, Zé Carlos.
1: Rui, Salazar, Pedro Lima e Dombiá, o Sporting está com pressa em contratar e já gastou mais de 50 milhões em reforços e promete, ao que se sabe, não ficar por aqui. O que é que significa, Rui, esta rapidez no ataque ao mercado por parte dos Leões?
9: Claramente antecipar aquilo que serão as transferências, ou seja, neste caso as saídas que o Sporting acabará por ter com o desenrolar do mercado. Tal como tinha dito na semana passada, parece-me um Sporting muito atento ao mercado nacional, não só pela questão da contratação do Salazar, que vem a oferecer criatividade na ligação entre o meio-campo e o ataque, creio que também poderá aqui prever a saída, muito possivelmente, do Pote, acredito menos na saída do Trincão, veremos também com o passar do tempo. No entanto, também de sublinhar que o investimento em Salazar é muito alto, 30 milhões de euros.
1: E o Dobiá também, não é? 23 milhões?
9: Exatamente, porque estás a contar e bem com a saída do Diogo Travassos para o Sporting de Braga e era sobre ele que ia falar. Eu creio que o Sporting desperdiça aqui um jogador de muita qualidade, que fez uma época tremenda no Moreirense,
1: quer jogar como lateral
9: direito, quer jogar como lateral esquerdo, sim. Exatamente, e um jogador também capaz de jogar nas alas, e acredito que seria uma opção interessante para o Sporting como lateral, mas também aqui quem beneficia com esta situação acaba por ser o Sporting Braga, que consegue contratar por 6 milhões e meio, e tal como dizias e bem, no fundo a operação está avaliada mais ou menos em 23,5 milhões de euros, e também diria que com a aquisição do Pedro Lima, um jogador do AVS, que fez principalmente uma segunda metade da época muito interessante, mas já na primeira tinha dado boas indicações, que no AVS jogava como médio ofensivo, mas acredito que aqui no Sporting possa vir a ter um papel mais diferente, se calhar um médio centro ofensivo, uma alternativa exatamente ao outro dos reforços que me falavas antes de irmos para o ar, que é a questão do Dombiá. O Dombiá também implica um reforço importante em termos de investimento, são 20 milhões de euros, não é um jogador com o perfil do Morita, e o Morita, tal como o Kenda, são jogadores que já sabemos que irão.
1: Quem é este Dombiá? Como é que ele é como jogador, Rui?
9: É um jogador muito interessante, e repara, é o Sporting novamente a contratar na segunda divisão. Foi assim que veio o Soares, por exemplo, foi assim que veio o Gyökeres.
1: É um box-to-box com muito físico, não é?
9: Sim. É um jogador muito interessante, porquê? Porque é capaz de progredir com bola, ou seja, um jogador forte na condução, é um jogador que também tem chegada à área adversária, e esse ponto parece-me um ponto muito interessante. Repara que na Série B italiana acaba por fazer 6 golos e 4 assistências, o que são números muito interessantes, e sobretudo, não tendo se calhar um perfil tão equilibrador e tão inteligente taticamente como tem o Morita, é um jogador que oferece outro tipo de capacidade, é um jogador que também é forte no 1 contra 1, e é aquele médio que é definido como o médio queima-linhas, e muito possivelmente é muito nesse sentido que o Sporting pensa nessa aquisição. Mas, para além disso, não esquecer que nos últimos dias falou, e bem, sobre outros jogadores do mercado nacional que o Sporting tem interesse. E todos eles têm especificidades que são muito interessantes. Falo do Ibrahim Abá, que é um defesa central do Famalicão, que fez uma época muitíssimo boa. Creio também que é o caso do Fukui, que podia aqui surgir como um jogador mais perto do perfil de Morita, e obviamente também dos extremos, quer do Chiquinho, quer do Gabriel Silva, que tem mais amplitude de movimentos, pode também atuar em espaços interiores, e cá está, muito possivelmente pode sair daqui também um jogador que ocupa o lugar que Faye acabou por não conseguir ocupar.
1: Olha, Porto e Benfica estão mais atrasados de compras, estão à espera de vender primeiro. No caso do Benfica, nem treinador ainda tem, basicamente, não é? Compreende-se esta situação. Mas o Porto está à espera também de vender primeiro, o que é que te parece?
9: Eu acredito que o Futebol Clube do Porto tem a grande parte do plano de aquisições já completamente delineado. E sim, acredito que pode ter a necessidade de vender primeiro, mas não ficaria totalmente surpreendido se o Futebol Clube do Porto nos próximos tempos apresentasse um ou dois reforços. Entretanto, em relação ao Benfica, tal como disseste e muitíssimo bem, sem treinador não faz qualquer sentido o Benfica apresentar reforços, mesmo que hoje em dia, em algumas situações, o que eu não acho aconselhável, mas é o que acontece no futebol moderno, muitas vezes o treinador não é consultado e os jogadores surgem na mesma nos plantéis. No caso do Benfica, eu creio que é muito importante perceber, acima de tudo, aquilo que o Benfica não tem, que é um projeto para o futebol, e para haver a possibilidade de haver um projeto para o futebol, é preciso encontrar um treinador e, sobretudo, não cometer erros do passado e contratar jogadores com o perfil que o treinador pretende e que venham a encaixar perfeitamente na equipa.
1: O que significa que o Benfica vai certamente demorar mais algum tempo relativamente aos outros. Só mais uma nota de 30 segundos. O Sporting, com este ataque ao mercado precoce, mostra outra faceta, que é está profundamente organizado, não é? Sabe o que quer?
9: Sem dúvida nenhuma, porque há um projeto de futebol encarnado, obviamente, no seu treinador, no Rui Borges, que viu reforçada a sua confiança, e creio que isso foi muito importante e falamos na altura. O mesmo é válido para o Futebol Clube do Porto, sabe perfeitamente também quem vai contratar, porque até a época passada, ou seja, esta época que está agora a findar, houve muita sagacidade na forma como o scouting se mexeu e contratou claramente jogadores à imagem do modelo de jogo do treinador.
1: Muito bem, Rui, voltamos a falar para a semana. Um abraço até terça-feira.
9: Até para a semana, grande abraço, Carlos.
1: O último texto disponível também em podcast. Liga Portugal. Estamos a 5 minutos e meio das 8 da manhã. Agora é com eles, também têm convocados para o Mundial o Portugalex com António Machado e Manuel Marques.
10: Depois do selecionador Roberto Martínez anunciar a lista de convocados para o Mundial de Futebol, é a vez do Portugalex revelar a sua.
6: E o primeiro convocado para fazer reportagens em direto volta a ser o nosso valor seguro, o jornalista Nuno Luz.
11: Dizer que estou muito honrado com o convite a poder contar com a melhor informação e as melhores piadas secas, e neste momento a grande dúvida é: será que os iranianos irão comparecer no Mundial? Perceberam? Um bocadinho? Irão?
6: Obrigado, Nuno. O segundo convocado é Isaltino Moraes para nos oferecer os almoços.
12: Os restaurantes da Oeiras já estão a preparar refeições para o Martínez e os jogadores levarem em Tupperwares. Que lá nas Américas não há comida de jeito. Levam bataniscas, arroz de cabidela, ensopado de ninfas do Parque dos Poetas. Enfim, o melhor que há. Oh, coisinha, anda cá. Filma aqui os tupperwares. Olha, que delícia. E que sabor.
6: E o terceiro convocado é José Sócrates, para meter recursos ao VAR.
13: Eu vou dar o meu melhor. Vou rejeitar todos os árbitros. Porque são feios, porque têm os calções sujos, ou porque foram ver o musical a gozar comigo. E vou prolongar os jogos até Portugal estar a ganhar. Hein? Nem que o Mundial dure até 2050, mas Portugal ganha. Hein? Porreiro, pá.
6: Por agora é isto. Continuaremos a fazer convocatórias nos próximos dias.
10: Várias pessoas passaram a noite em filas no Norte Shopping e no Colombo para conseguirem comprar um relógio de bolso chamado Royal Pop, que custa 400 euros e nem sequer tira bicas.
6: O Portugalex foi tentar perceber porquê.
14: É sim, eu vi uma fila e pus-me logo a marcar o lugar. Porque se há fila é porque é bom. Estás a ver? A mim ninguém me passa a perna. Eu já dormi uma semana inteira à porta do hipermercado para conseguir comprar um chocolate do Dubai. E sou alérgico ao pistacho. Imagina se não fosse.
15: Olha, eu a princípio eu pensei que fosse papel higiênico que estava a esgotar por causa da guerra do Irão ou assim, não é? Depois... Aí disseram-me que era um relógio de 400 euros e eu vendi logo um rim para conseguir comprar.
16: Olha, eu passei aqui a noite inteirinha e vou comer a tua helada durante... durante 6 meses, mas valeu a pena. Tenho um relógio de bolso que toda a gente quer, sabe-se lá porquê.
17: Oi pessoal, tudo bem convosco? Eu sou a Joana Amaral Dias e espero que as lojas desses relógios aceitem pagamentos em dinheiro e não apenas em cartão. Eu tenho aqui 400 euros em moedas de 1 e 2 cêntimos. Se não aceitarem, arme barraca e chame a polícia, ok? Estamos aqui todos juntos e vamos hoje comprar o relógio da moda.
14: É pá, ninguém se mexe. O último relógio do estoque é para mim, é? É, e a senhora idosa, afasta, só leva com uma cadeira na tromba. Estou a avisar, hã?
18: Oh,
17: amigo, não se meta com
18: isso. Não, não, não, não, não.
17: O relógio é meu.
18: Mas claro que é.
17: O relógio é meu.
14: Estou a avisar, hã? Arranque já aqui estes painéis novos das obras do clube e alguém leva com a tromba, hã?
16: Estou
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1: Estamos a caminho das notícias, falta um minuto para a hora certa. Digo-lhe que na previsão hoje deve contar com aguaceiros só nos Açores. O dia traz céu azul em todo o resto do território continental e também na Madeira. Temperaturas mais altas no continente, com vento nas Serras Algarvias. 35 graus para Évora, máxima de 34, Santarém, Setúbal e Beja, 32, Castelo Branco, Porto Alegre e Lisboa. Temperaturas altas, Bragança, Vila Real, Coimbra, Leiria com 30, 29 em Braga, 28 Viseu e Faro, Porto e Guarda com 25, deve chegar aos 24 em Aveiro e Penhas Douradas, máxima de 23 em Viana do Castelo, as mais baixas nas ilhas, Funchal 22, Ponta Delgada 18. Depois das 8, olhamos também para o trânsito.
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1: Oito horas em Portugal continental e na Madeira, 7 nos Açores. Eduarda, ativistas espanhóis vão ser libertados.
2: São 44 espanhóis que estavam na flotilha para Gaza. Eles vão voar para a Turquia hoje ao início da tarde e depois para a Espanha. Em declaração nas redes sociais, António Costa condena o vídeo de Ben-Gvir com os ativistas da flotilha e apela à libertação imediata de todos os detidos por Israel. A Alemanha propõe um estatuto especial para a Ucrânia até que esteja concluída a adesão de Kiev à União Europeia.
1: Faro, 23 graus a esta hora da manhã. Porto, Coimbra, Lisboa 18, Funchal 17, 16, Ponta Delgada. As notícias com Eduardo Amaro.
2: 44 ativistas espanhóis que estavam detidos por Israel seguiam na flotilha para Gaza, que foi interceptada no início da semana. Eles seguiam nesta flotilha com ajuda que tinha como destino a faixa de Gaza. Vão ser deportados para a Espanha via a Turquia, num voo que tem partida marcada para a 1 da tarde, hora de Portugal continental. A informação foi dada há instantes pelo ministro espanhol dos Negócios Estrangeiros, José Manuel Albares. Entretanto, de madrugada, António Costa juntou a voz dele à de muitos outros líderes internacionais que nas últimas horas se têm revoltado e indignado com o tratamento dado por Israel a estes ativistas. O presidente do Conselho Europeu, através das redes sociais, declarou que ficou chocado com o tratamento dado aos membros da flotilha para Gaza pelo ministro israelita Ben-Gvir, através do vídeo que correu o mundo ontem e que mostrava a polícia israelita a forçar os ativistas a ajoelharem-se no chão das embarcações, dispostos em fila, com as mãos amarradas nas costas. Este comportamento, acrescenta a publicação de António Costa, é completamente inaceitável e o presidente do Conselho Europeu apela à libertação imediata de todos os membros da flotilha. São 430 ativistas que se dirigiam para Gaza. Eles foram detidos pelo exército israelita na segunda-feira, foram levados para Ashdod, a cidade portuária no sul de Israel. Ontem à noite, uma organização de advogados, Abdalá, teve acesso a estes ativistas pela primeira vez, conseguiu visitá-los no porto de Ashdod, deixando a seguir relatos de um tratamento que viola os direitos humanos. Camila Vidal.
3: O grupo de advogados Adalá deixou o porto de Ashdod já esta noite. Em comunicado informam que viram e prestaram assistência jurídica a centenas de pessoas, mas não conseguiram ver todos os participantes da flotilha humanitária que foram detidos. Confirmam que todos já passaram pelos serviços de controle de fronteira de Israel e durante a noite estava em curso a transferência dos detidos para uma prisão israelita. É também uma das primeiras informações recebidas desde a detenção pela irmã de Beatriz Bartilotti, Francisca.
4: Tivemos a confirmação de que eles chegaram ao porto de Ashdod e que serão transferidos para a prisão de Ketziot.
3: Esta equipa jurídica Adalá relata abusos físicos e psicológicos sofridos pelos ativistas.
4: Várias queixas de violência extrema que foi exercida contra os ativistas da flotilha. Esta violência incluiu 3 pessoas que foram hospitalizadas e várias pessoas com costelas partidas.
3: Violência extrema, ferimentos graves, incluindo de balas de borracha. Relata-se ainda o uso de tasers contra os detidos e o assédio e humilhação sexual. Às mulheres que usavam hijab, ele foi-lhes tirado à força. Francisca Bartilotti teme pela irmã Beatriz e pelo outro português detido.

0: e do Gonçalo Dias.
1: Ainda não sabemos o estado nem da Beatriz nem do Gonçalo, nem sabemos se eles estão nas pessoas em que foi assistida esta violência.
0: Esta quinta-feira os detidos vão ser presentes a juiz e também se espera que contactem pela primeira vez com os representantes diplomáticos dos países de origem.
2: São as informações mais recentes conhecidas sobre os ativistas detidos na segunda-feira pelo exército israelita, que seguiam na flotilha para Gaza, também dos dois portugueses que juntamente com este grupo estão também detidos por Israel. A suspensão parcial do acordo de associação da União Europeia com Israel, de que Luís Montenegro defendeu ontem, não é uma exigência ou um pedido português. É uma questão que está em discussão há mais de um ano na União. A primeira proposta concreta para que o acordo fosse suspenso foi defendida, aliás, pela Espanha e pela Irlanda, ainda em 2024. Foram estes dois países que forçaram a discussão dentro do espaço europeu. Ela andou durante mais de um ano em debate entre os 27, mas os países estão divididos nesta matéria. O assunto voltou à mesa dos ministros dos negócios estrangeiros o mês passado. Passado e outra vez sem sucesso. Gonçalo Costa Martins.
3: Faz hoje precisamente um mês, os ministros não chegaram a acordo. A chefe da diplomacia europeia, Kaya Kallas, manteve as portas abertas para o futuro, mas na altura não houve consenso na proposta que foi puxada por Luxemburgo, Espanha, Irlanda e Eslovénia.
4: Alguns Estados-membros propuseram a suspensão total ou parcial do acordo de associação da União Europeia, bem como restrições ao comércio que vem dos colonatos. Outros Estados manifestaram oposição às propostas. A suspensão do acordo de associação precisa de unanimidade. Não se verificou o apoio necessário na sala. As medidas em cima da mesa, que requerem maioria qualificada, vão exigir que os Estados alterem a posição. Não vimos isso hoje, mas as discussões vão continuar.
3: Discussões em aberto, dizia Kaya Kallas, com propostas, por exemplo, na área do comércio. Ainda ontem, Luís Montenegro voltou a defender, como disseste, a suspensão parcial do acordo com Israel. O mesmo já tinha sido proposto pela Comissão Europeia em setembro do ano passado. Mas já em abril, a chefe da diplomacia europeia rejeitou que tenha existido uma mudança de posição, mas, de facto, a suspensão não avançou pela resistência de países como Espanha, aliás, como a Alemanha, Itália, República Checa e Hungria.
2: Ao contrário, a Espanha e a Irlanda foram países que se chegaram à frente para impor sanções a Israel, primeiro dentro da União Europeia. Foram eles, aliás, que fizeram a proposta para que esta questão fosse discutida já em 2024, na sequência dos ataques de 7 de outubro do Hamas e depois da violência israelita exercida durante muito tempo sobre o território de Gaza. O chanceler alemão propõe que a Ucrânia ganhe um novo estatuto que deixa o país mais próximo da União Europeia, antes de estar concluído o processo de adesão de Kiev, uma vez que esse processo vai demorar. Numa carta dirigida hoje aos líderes europeus, Friedrich Merz defende que a Ucrânia passa a ser um membro associado da União Europeia. Orena Barcelos.
5: É uma espécie de meio-termo. Friedrich Merz propõe que a Ucrânia seja membro associado, uma figura que não existe nesta altura nos estatutos da União Europeia. O plano é oferecer aos ucranianos alguns os benefícios da relação com o Bloco Europeu, a participação em algumas reuniões do Conselho, a nomeação de um comissário sem pasta e a eleição de membros para o Parlamento, membros que não teriam direito a voto. Mais importante, Merz defende o alinhamento total da Ucrânia com a política externa e de segurança comum da União Europeia, o que inclui a cláusula de assistência mútua. O líder alemão acredita que isso vai garantir segurança ao país. Segundo a proposta, a Ucrânia não teria acesso já na íntegra ao orçamento europeu, isso seria progressivo e teria de ser criado ainda um mecanismo de reversão caso a Ucrânia regredisse nos padrões do Estado de Direito ou no processo de adesão. Friedrich Merz escreve que o estatuto de membro associado seria um passo para a integração plena da Ucrânia, que é complexa e demorada. Para já, a proposta foi apresentada aos presidentes do Conselho e da Comissão Europeia, António Costa e Ursula von der Leyen, mas o chanceler quer discuti-la com outros líderes europeus.
2: Vai ser, por certo, tema de análise e de discussão entre os 27 nas próximas semanas, esta proposta feita pela Alemanha de trazer a Ucrânia para mais próximo da União Europeia, dando-lhe um estatuto especial. A Groenlândia está de volta à agenda da administração norte-americana. O enviado dos Estados Unidos à Groenlândia está a visitar o território nesta altura, a Ilha do Ártico. E Jeff Landry, que é governador de Louisiana, foi nomeado por Donald Trump para os assuntos da Groenlândia, já assumiu que foi tentar fazer amigos à Groenlândia. Defende que os Estados Unidos têm de reconstruir a presença no território autónomo administrado pela Dinamarca. Uma das novidades é a mudança de representação diplomática norte-americana, que agora foi transferida para o centro de Nuuk, a capital groenlandesa. Em declarações que fez à imprensa local, Landry afirma que Trump colocou a Groenlândia no mapa por questões geopolíticas e de segurança nacional. O enviado especial dos Estados Unidos lembrou também que durante muitos anos os líderes norte-americanos negligenciaram este território. Ele admite agora que no regresso aos Estados Unidos vai transmitir a Trump que a prosperidade da ilha depende do próprio presidente dos Estados Unidos. As bolsas de estudo para o ensino superior vão ter um aumento, mais de 50%, o valor médio anual passa a ser de 2.660 euros, são mais 900 em relação ao que é pago agora aos estudantes. O Jornal Público adianta esta manhã que estas alterações no sistema de ação social vão ser aprovadas hoje em Conselho de Ministros. Os custos com o alojamento passam a contar para o cálculo da ajuda dada pelo Ministério da Educação. A bolsa máxima para um estudante deslocado passa a ser de 7.800 euros. Quase 4 meses depois das tempestades, vai fazer na próxima semana, dia 28, os espaços culturais de Leiria começam a regressar à vida. Até junho, até 6 de junho, a Câmara de Leiria espera que todos os museus e edifícios culturais que foram afetados estejam a funcionar outra vez depois dos trabalhos de recuperação que precisaram. E hoje vai abrir a BAG, a Galeria Banco das Artes, com uma exposição que se chama O Quê? E é de Jeff Van Wereld, um escultor dos Países Baixos que vive em Portugal. Horácio Antunes visitou a galeria.
6: O trabalho foi intenso e o empenho total entre equipas técnicas, profissionais e parceiros, um envolvimento para reabrir as portas a um emblemático espaço cultural.
7: Uma grande corrida contra o tempo, mas procurámos fazer as coisas com o máximo de segurança. Vontade também de trazermos aos públicos algum alento.
6: O Banco das Artes Galeria, projeto dedicado à arte contemporânea, esteve nos últimos meses encerrado, mas esteve presente nas escolas e agora, como realça a coordenadora Maria Magalhães, é tempo de esquecer os acontecimentos.
7: Efetivamente, a cultura acaba por ser essencial para nos libertar um bocadinho destas angústias. E o facto de podermos trazer agora a arte para dentro do espaço e podermos reabrir as portas é, sem dúvida, um momento maravilhoso.
6: O regresso é feito com uma exposição de arte contemporânea que Maria Magalhães aguarda com muita expectativa.
7: O Jeff é, sem dúvida, um artista que nos ajuda a perceber que há coisas terríveis a acontecer em todo lado, mas que também há um bocadinho de esperança.
6: A exposição é de Jeff Van Wereld, artista neerlandês radicado nas Caldas da Rainha, que apresenta trabalhos em metal, madeira, vidro e outros materiais orgânicos, intitulada de O Quê?, que propõe uma reflexão crítica sobre o mundo atual.
8: Eu tento fazer o meu melhor e mostrar as coisas à minha maneira. Algumas pessoas irão entender, outras pessoas não. Pode ser raiva ou pode ser alegria. Era o que eu esperava. Mas, no momento, o mundo não é um lugar agradável. Todos os dias eu leio o jornal. O que está a acontecer nos Estados Unidos, no Médio Oriente, é bastante terrível. Mas só algumas pessoas entendem a arte.
6: O histórico edifício do antigo Banco de Portugal em Leiria não reabre na totalidade. Só em setembro, o piso superior e a caixa forte deverão receber novas atividades e exposições.
2: Mas aos poucos a atividade cultural de Leiria volta à vida. Hoje é a vez de abrir as portas à Galeria Banco das Artes.
9: Depois da tempestade, a bonança também cultural. Eduardo Maio com as notícias na RTP Antena 1, Madeira, Açores e Mundo, em permanência na internet em noticias.rtp.pt. Obrigado por estar connosco. São 8:15. 8:13
10: da manhã. 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
9: Às 8:13, assim é que está bem. Como é que está o trânsito, Mónica Amaral?
10: Com várias dificuldades. Começamos então pela zona de Lisboa, na A8, no sentido de Torres Vedras, Lisboa. Agora um acidente na zona de Lousa, que está a deixar o trânsito demorado. Ponte Vasco da Gama, no sentido Montijo, Lisboa, também há indicação de um acidente agora a meio do tabuleiro, a deixar também o trânsito já com condicionamentos. E na A5, no sentido Cascais, Lisboa, ainda se para de Porto Salvo até ao Estádio Nacional. Mais à frente está em fase de resolução o acidente na zona de Miraflores, ainda com paragens à passagem pelo local. Depois, ainda mais à frente, há filas de Monsanto para as Amoreiras. Segunda circular, sentido Benfica-Aeroporto, para-se de Benfica até às Calvanas, Aeroporto Benfica do Prior Velho até à Encarnação e depois do Relógio até ao Eixo Norte-Sul, Calçada de Carris, com filas do Senhor Roubado até à Avenida Padre Cruz e o Eixo Norte-Sul, as filas estão a partir da Amachoeira até Sete Rios. No IC19, há filas do Cacém até à Amadora e depois de Alfragide para a segunda circular e para a Ponte 25 de Abril, ligação à Almada-Lisboa, as filas estão a partir de Santa Marta de Corroios e os acessos preenchidos. Já no centro do país, há 23, sentido Torres Novas, Abrantes, há um acidente com um pesado em Torres Novas ainda por resolver. É entre a saída da A1 e a saída para Torres Novas e está ainda também a provocar condicionamentos. No Porto, há 28, no sentido Porto-Viana do Castelo, há indicação de um acidente junto ao nó da A4, está a deixar demora e no sentido Viana do Castelo-Porto para-se a partir de Lessa da Palmeira até à Rotunda AEP. Já na VCI, no sentido Freixo, a Rábida, há acidente em Paranhos, envolve um pesado, está a deixar filas a partir de Oliveira do Douro e no sentido Rábida-Freixo. As filas ainda estão a partir de Santo Ovídio, está a afetar também a A44. Na A3, sentido Braga-Porto, as filas estão a partir de Águas Santas até à VCI e está também a afetar a A4.
9: O trânsito volta à rádio antes das 8h30. Se tiver informações, 821-0101.
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9: Quinta-feira, dia 21, hoje é dia de estreias no cinema. Depois das 9h30 vamos falar sobre dois filmes, duas novas realizadoras portuguesas em destaque. Depois das 9h30 com o Ricardo Sérgio, têm de ouvir. Para já começamos com 12 to 12. Bom dia, boa viagem.

0: sabe bem ouvir rádio assim, viajar também com este 12 to 12. Ficamos com 19 depois das 8 e nem destaque no desporto, a final da Liga Europa, Mário.
1: O Aston Villa venceu a Liga Europa. Este triunfo pode beneficiar o Sporting na próxima temporada. Ruben Amorim recusa regresso a Portugal nesta fase da carreira e ainda mais uma etapa da volta à Itália em bicicleta. Afonso Eulálio continua na liderança.
0: Os pormenores às 8h30.
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0: Até às 10. Bom dia.
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0: O Tribunal Penal Internacional começa a julgar os horrores no caos da Líbia depois de Gaddafi. Viva! Bom dia, Francisco.
4: É, Zé Carlos, viva! Bom dia. É o começo do julgamento no Tribunal Penal Internacional em Haia de um dos torturadores na Líbia de depois de Gaddafi. É um general, chamam-lhe Al-Bouti, dirigia a prisão de Mitiga, nos arredores da Trípoli. É para lá que mandavam os migrantes, apanhados antes de tentarem atravessar o Mediterrâneo, rumo a algum destino na Europa. A abrir as 4 horas de leitura da acusação, uma procuradora sintetizou: naquela Líbia, a tortura é um sistema. Seguiu-se a leitura do elenco dos horrores.
0: Um dia no mundo depois das 8h30 da manhã. Agora 8h21. A condenação a Israel no caso das detenções na flotilha humanitária a caminho de Gaza é o tema desta manhã no Ponto Central. Eduardo Maio.
5: Mais de 400 ativistas que se dirigiam para Gaza que foram detidos pelo exército israelita na segunda-feira. Conversamos neste Ponto Central com José Azeredo Lopes, professor universitário especialista em Direito Internacional. Bom dia, professor José Azeredo Lopes, e obrigada por estar connosco mais uma vez no Ponto Central. Esta questão da flotilha, todas as questões que se têm levantado e todas as indignações internacionais que se têm levantado nos últimos dias, parece uma questão um bocadinho déjà vu, porque em outubro do ano passado vivemos uma situação semelhante, quando a bloquista Mariana Mortágua e outros ativistas portugueses sofreram também as mesmas agruras. As águas internacionais agitaram-se muito e depois ficou tudo mais ou menos na mesma. À luz do direito internacional, a interseção das flotilhas pelas forças de Israel, penso que é algo controverso, porque há quem defenda que está em causa aqui a liberdade de navegação em alto mar, sustentada pela Convenção das Nações Unidas, mas há quem defenda também, a começar por Israel, que tem o direito de defender o bloqueio a Gaza, considerando estas ações legais. Há consenso internacional nesta matéria e, ao nível do direito internacional, como é que devemos interpretar o que está a acontecer?
6: Sabe que sobre o direito há quem diga tudo e um par de botas, não é? E, portanto, Israel, que aliás é bastante competente no mau sentido, diria eu, na defesa das suas posições, alega que trata-se de garantir a sua segurança e trata-se de aplicar um bloqueio naval, como aliás o próprio direito internacional humanitário prevê. Há aqui apenas alguns pormenores. Primeiro, não está Israel a defender o seu território. E, apesar de dizer que está a defender as suas águas territoriais, não são águas territoriais de Israel, são águas territoriais de um território que nós chamamos, neste caso, Gaza, que integra outro território que se chama a Palestina. E, portanto, isto significa que Israel tem uma espécie de bloqueio perpétuo, e o próprio Tribunal Internacional de Justiça já disse que há situações em que o perpetuar da ocupação justifica que não se aceite mais a invocação de institutos tradicionais do direito internacional. Isto não é um conflito internacional perpétuo, isto é uma situação de ocupação em que Israel, através da invocação destas defesas, no fundo procura é perpetuar o domínio sobre um território que não é seu. E, finalmente, a questão de um bloqueio desta natureza, quando se prolonga demasiado no tempo, já estamos a falar de muitos anos de bloqueio, muda a natureza. Não se trata de uma ferramenta, de um instrumento no quadro de um conflito internacional ou de um conflito armado. Trata-se, isso sim, de uma punição coletiva, de um castigo coletivo que não é aplicado ao Hamas, é aplicado a quem quer que seja que possa ser designado como palestiniano e que vive em Gaza.
5: Estamos a falar de um bloqueio que não tem a chancela das Nações Unidas. O que é certo é que dura há muito tempo esta situação, a comunidade internacional esbraceja muito, mas ações no sentido de reverter esta matéria parece-me que há poucas. Vamos falar também do governo português, da forma como o governo português está a enfrentar, tem que enfrentar, mais uma vez, uma situação destas, porque há também ativistas portugueses nesta flotilha que foram detidos. Ouvimos ontem declarações do Luís Montenegro, tínhamos ouvido já também Paulo Rangel, e eu senti uma certa nuance em relação às declarações que foram feitas desta vez, relativamente ao que aconteceu em outubro do ano passado, em que houve, de uma forma talvez velada, mas nas palavras quer do Primeiro-Ministro, quer do Ministro dos Negócios Estrangeiros, um bocadinho a indicação de que esta era uma situação perigosa e, de certa forma, que os ativistas se puseram a jeito. Desta vez, parece que o governo português foi um pouco mais cauteloso. Como é que, no seu entender, ele está a gerir este caso, quer no tabuleiro diplomático, quer no tabuleiro político?
6: No tabuleiro diplomático há aqui dois aspectos que é importante destacar. O Estado português tem a obrigação de defender o direito internacional e de proteger o direito internacional quando se verificam situações grosseiras de violação. Isto aconteceu não só com o ato de apresamento da flotilha, mas depois com a exibição pública e humilhante, e corresponde, aliás, a meu ver, a um padrão que se pode, aliás, já integrar no âmbito da tortura, tratamento desumano e degradante. E depois tem a questão de quem é que estava nessa flotilha. E aqui nós estamos a falar principalmente da ação do Estado português no plano quase da proteção dos seus nacionais. E no âmbito da proteção dos seus nacionais é bom termos noção que o próprio Ministério dos Negócios Estrangeiros tem como função estatutária a proteção de portugueses que estejam em dificuldades no estrangeiro, quaisquer que sejam a sua orientação política ou até quaisquer que sejam os seus comportamentos. Para isso é que servem as autoridades consulares. E depois há outro aspecto que explica esta relativa mudança de posição, que não é só portuguesa, é uma relativa mudança de posição, por exemplo, dos países europeus. Eu diria que hoje Israel está numa posição menos agradável, menos tolerante, às vezes menos, diria eu, horrivelmente tolerante, como aquela que nós assistimos perante os massacres em Gaza. A invasão do Irão custou muito caro a Israel e, sobretudo, há um padrão de comportamento que nos incomoda mais porque são dos nossos. Estou a pensar, por exemplo, naquele soldado apanhar a dar marretadas num Cristo crucificado no Líbano. Estou a pensar na freira espancada publicamente e tudo filmado por um colono na Cisjordânia, etc. E, portanto, aqui o Estado português, de alguma forma, acompanha a onda, que é menos positiva em relação a Israel, e sobre isto, aliás, uma coisa, eu disse, e estava errado, que Portugal participava como membro observador do Conselho da Paz, que é aquela coisa esquisita, inventada por Donald Trump, que, como era previsível, não fez rigorosamente nada para valer à população em Gaza. Mas eu estava enganado e, portanto, é bom que eu registre. Mas depois, e finalmente, o que nós acabamos sempre por ser mais influenciados quando vemos, e a exibição daquelas pessoas ajoelhadas, humilhadas, Eduardo tem razão. Eu já vi isto em outras ocasiões. Sim. Só que cada vez que me ouvi.
5: Estes vídeos são repetidos do Ben-Gvir. Ele já tinha feito isto em outubro também.
6: Eu acho que em outubro tinha sido pior, se me permite. Em outubro tinha sido mais achincalhante. Eu estou a lembrar-me das declarações que ele fez, com aquele riso, desculpe-me a expressão, mas é mesmo assim, aquele riso alarve, e a humilhar seres humanos porque sim. Porque sim. Eu, aliás, acho que é uma coisa espantosa. Espanha reagiu agora, uma vez que o considerou persona, não pode entrar em Espanha, como também não pode entrar o outro extremista, ou ainda mais extremista dentro do governo israelita, que é o ministro das Finanças, Smotrich, que já agora vai ser provavelmente indiciado pela prática de crimes internacionais pelo Tribunal Penal Internacional. E nós continuamos a lidar com esta gente, que não tem outra expressão, como se fossem altos representantes de um Estado. Ora, eles, mais do que serem altos representantes de um Estado, e a posição deles na hierarquia do governo é relevante, de facto, eles são, sobretudo, patrocinadores de práticas que a meu ver, repugnam a consciência da humanidade.
5: Vamos ter que fechar por aqui. Bom, temos que esperar para perceber se temos uma comunidade internacional que vai continuar em cima da ponte em relação a esta matéria. Obrigada, professor José Azevedo Lopes, professor universitário especialista em Direito Internacional, a analisar connosco aqui esta manhã as reações da comunidade internacional e também a situação dos ativistas da Flotilha de Gaza que estão detidos ainda em Israel.
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0: 8h29 e no trânsito, amanhã tem sido acidentada. Como é que está a esta hora, Mónica Amaral?
7: Vários acidentes a esta hora. Começamos então por Lisboa, na A5, sentido Cascais-Lisboa. Há agora indicação de um acidente a seguir ao Estádio Nacional. Está a deixar filas a partir de Porto Salvo. Depois, mais à frente, para-se de Monsanto para as Amoreiras. Na A8, no sentido Torres Vedras-Lisboa, há acidente na zona de Lousa. Está a deixar demora. Também na Cril, sentido Algés-Cavém. Há agora um acidente no túnel do Grilo, que está a deixar filas a partir da Póvoa de Santo Adrião e está a afetar a A8 a partir de Frielas e no sentido Sacavém. Vem Algés. Há também indicação de um acidente que envolve um pesado na zona de Alfragida, antes da saída para a A5, e o trânsito também está condicionado. Ponto Vasco da Gama, no sentido Montijo-Lisboa, há um acidente a meio do tabuleiro e está a deixar demora. Eixo Norte-Sul, sentido Camarate Campolide, um pesado avariado a seguir ao Lumiar, a ocupar a via direita e a deixar mais demora a partir da Amachoeira. Segunda circular, ainda com filas nos dois sentidos, calçada de Carris Paz do Senhor Roubado para a Avenida Padre Cruz, e C19, ainda com filas entre o Cacém e a Amadora e depois de Alfragide para a segunda circular e para a Ponte 25 de Abril, ligação à Almada, Lisboa. As filas estão a partir de Santa Marta de Correios e os acessos preenchidos. Na A23, no sentido de Torres Novas Abrantes, um acidente com pesado em Torres Novas entre a saída da A1 e a saída para Torres Novas ainda está a deixar condicionamentos. E no Porto, há A28, no sentido Porto, Viana do Castelo, um acidente junto ao nó da A4 também ainda a deixar demora. Viana do Castelo Porto, há filas a partir de Leça da Palmeira e até à Rotunda AEP. VCI, sentido Freixo, a Rábida, há dois acidentes, um em Bonjoia, outro em Paranhos. As filas estão a partir de Oliveira do Douro e no sentido Rábida Freixo para-se a partir de Santo Ovídio até à Boa Vista. Está a afetar também a A44. Na A3, no sentido Braga-Porto, muita demora a partir de Águas Santas até à VCI. Está a afetar a A4.
0: Grande parte do país acima dos 30 graus esta quinta-feira. A previsão vem com o céu azul, poeiras em suspensão, vento nas Serras Algarvias. 35 graus máxima para Évora, 34 Santarém, Setúbal e Beja, Castelo Branco, Porto Alegre, Lisboa 32, 30 Bragança, Vila Real, Coimbra e Leiria. Braga 29, deve chegar aos 28 em Viseu e em Faro, Porto e Guarda 25, 24 Aveiro e Penhas Douradas, 23 Viana do Castelo.
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0: 2 minutos depois das 8h30, Diogo Miguel Pereira com o principal das notícias a esta hora.
9: 44 espanhóis vão ser deportados hoje de Israel para Espanha, assim informou o governo espanhol. Fazem parte dos cerca de 400 ativistas da flotilha humanitária que seguia para Gaza e que foi interceptada pelas autoridades israelitas. Há dois portugueses neste grupo de 400 ativistas, mas ainda não há informações relativas ao repatriamento. Esta madrugada, o presidente do Conselho Europeu disse estar chocado com o tratamento que foi dado a estes membros da flotilha. Em causa, os vídeos que mostram as autoridades israelitas forçarem os ativistas a ajoelharem-se no chão, em filas e com as mãos atadas nas costas, enquanto eram observados pelo ministro israelita Ben-Gvir. Na rede social X, António Costa fala num comportamento inaceitável. Também por cá o primeiro-ministro condenou a ação. Ontem à noite, uma organização de advogados conseguiu falar com os detidos. Disse que está a ser dado a estas pessoas um tratamento que viola os direitos humanos. Este ano haverá menos praias sem poluição em Portugal. A Associação Ambientalista Zero dá conta de que são 73 as praias que não têm contaminação microbiológica. São menos 8 praias em relação ao ano passado. O Conselho de Grândola lidera a lista, tem 6 praias, 0 poluição. Segue-se a Ilha de Porto Santo, na Madeira, com 5. As bolsas de estudo para o ensino superior vão aumentar mais de 50%. O valor médio anual passa a ser de 2.600 60€. É um aumento de 900€ em relação ao que agora é pago aos estudantes, diz o Jornal Público, adiantando que estas alterações vão ser aprovadas hoje em Conselho de Ministros.
0: As notícias voltam à rádio às 9.
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0: No desporto, a final da Liga Europa. Mário Silva da Costa.
1: O Aston Villa conquistou a Liga Europa. A equipa inglesa venceu o Friburgo na final da prova por 3-0. É o quinto troféu da Liga Europa para o Unai Emery, o treinador do Aston Villa, que dá os parabéns aos jogadores pela prestação ao longo de toda a competição.
10: It's very important how everybody...
11: É muito importante a forma como toda a gente se agarrou fortemente a esta competição e tentámos fazer o nosso melhor. Jogámos esta prova de forma muito séria, muito focados, e os jogadores mostraram o que queriam. Porque eu disse-lhes que tínhamos de ter objetivos nesta prova e mostrar no campo que somos protagonistas. E eles fizeram.
1: Com este triunfo, caso no fim de semana o Aston Villa consiga segurar o quarto lugar na Liga Inglesa, o Sporting garante entrada direta na Liga dos Campeões no próximo ano. Os verde e brancos que jogam no próximo domingo a final da Taça de Portugal frente ao Torriense, partida que vai ser arbitrada por António Nobre. A informação foi avançada em primeira mão pela Antena 1 e confirmada pela Federação Portuguesa de Futebol. No vídeo-árbitro vai estar Pedro Ferreira. Ruben Amorim rejeita o regresso a Portugal nesta fase da carreira. A agência que representa o treinador garante que o técnico não quer voltar agora, numa altura em que o nome de Ruben Amorim tem sido apontado para o banco do Benfica. A AS1 Sports emitiu uma nota onde fez o ponto de situação da carreira do técnico. Escreve a agência de Amorim que o técnico tomou há muito tempo a decisão de prosseguir a carreira no estrangeiro e que por isso mesmo não teve quaisquer reuniões com clubes portugueses para discutir projetos. Torriense e Casa Pia empataram a zero na primeira mão do play-off da Primeira Liga. As decisões ficam adiadas para a segunda mão. Do lado da equipa de Torres Vedras, o treinador Luís Tralhão afirmou que a equipa vai com ambição elevada para Rio Maior. Já da parte do Casa Pia, Álvaro Pacheco sai do encontro confiante de que os casapianos vão conseguir a permanência no principal escalão do futebol português. A segunda mão do play-off joga-se de hoje a 8 dias em Rio Maior. É o dia do tudo ou nada para Cristiano Ronaldo, Jorge Jesus e João Félix. O Al Nassr pode sagrar-se hoje campeão saudita. É a última jornada do campeonato e a equipa tem mais 2 pontos do que o Al Hilal. Hoje, o Al Nassr joga frente ao Damak. No lançamento do jogo, Jorge Jesus mostrou-se convicto de que o clube vai conseguir conquistar o campeonato e apontou este trabalho como um dos maiores desafios na carreira.
12: Tenho a noção que era o projeto mais difícil da minha carreira desportiva. Porquê? Porque conhecia os outros adversários, porque ajudei o grande rival 2 anos a criar uma super equipa, mas o que é verdade é que a gente está a chegar a um jogo do final do campeonato e o nosso grande objetivo pode ser alcançado.
1: O Al Nassr precisa de fazer um resultado igual ou melhor do que o do Al Hilal para conquistar o título. O jogo com o Damak está marcado para as 7 da tarde. O Flamengo de Leonardo Jardim venceu o Estudiantes de La Plata em jogo da 5ª jornada da fase de grupos da Taça Libertadores. Triunfo por 1-0. Com este resultado, o Flamengo garantiu o apuramento para os 8º de final da Libertadores. A equipa de Leonardo Jardim ocupa o primeiro lugar do Grupo A. Já o Palmeiras de Abel Ferreira perdeu por 1-0 na recepção ao Cerro Porteño. A equipa de Abel está no segundo lugar do Grupo F da Libertadores, com mais uma jornada pela frente nesta fase da competição. Já na Taça Sul-Americana, noite feliz para os treinadores portugueses. O Grêmio de Luís Castro bateu o Palestino por 2-0 e o Botafogo de Franklin Carvalho ganhou por 3-0 na casa do Independiente Petroleiro da Bolívia. Fechamos com o ciclismo. É o dia da 12ª etapa da Volta à Itália em bicicleta. Na tirada de ontem, Afonso Eulálio conseguiu segurar a camisola rosa, manteve a liderança. A etapa de hoje vai ligar Impéria a Novi Ligure. São 175 quilómetros.
0: 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Nova edição no programa da manhã, depois das 9h30. 22 para as 9.
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0: No Entre Políticos desta manhã, João propões o debate sobre a situação na base das Lajes. Bom dia.
13: Olá, viva, bom dia. Tem sido um dos assuntos em destaque ao longo dos últimos dias e vamos voltar a falar sobre ele no Entre Políticos de hoje, quase uma semana depois de se ter voltado a instalar a polémica sobre o uso da base das Lajes, com as declarações do secretário de Estado norte-americano, com as garantias do governo e também com a reação do Partido Socialista. Vamos tentar perceber o que está ou não por explicar sobre o uso desta base pelas forças norte-americanas. Não vamos também passar ao lado da situação dos portugueses detidos pelas forças de Israel quando seguiam numa flotilha em direção a Gaza. É outro dos assuntos em destaque no programa de hoje, para o qual temos como políticos convidados Regina Bastos, deputada do PSD, também João Torres, deputado do Partido Socialista, ainda Miguel Rangel, deputado da Iniciativa Liberal, e Fabián Figueiredo, deputado do Bloco de Esquerda. O debate, como sempre, começa depois das notícias das 10.
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0: 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É o primeiro no banco dos réus do Tribunal Penal Internacional pelos crimes cometidos na Líbia, pós-queda de Gaddafi. Ex-comandante de uma milícia, acusado de supervisionar assassinatos, violações, escravidão e tortura em centros de detenção líbios. Uma longa lista de horrores. Viva, bom dia, Francisco.
4: É, Zé Carlos, viva, bom dia. Antes do começo da audiência, esta semana, no Tribunal Penal Internacional, em Haia, os juízes avisaram: quem está a assistir e é mais sensível, que se prepare. A audiência começou com a equipa de magistrados de acusação que investigaram ao longo da última década algumas das crueldades generalizadas no caos em que mergulhou a Líbia após o assassinato de Muammar Gaddafi em 2011. No banco dos réus, o general Khaled al-Ishri é conhecido por Al-Buti, e é assim que é tratado. É uma figura imponente, tem o rosto marcado por cicatrizes, mostra arrogância perante o tribunal. Este general Al-Buti foi, entre 2015 e 2020, o comandante da prisão de Mitiga, nos arredores de Trípoli. É para essa prisão que eram enviados os migrantes, apanhados por um dos clãs com uma das fatias do poder nas ruas da Líbia. É um clã que pretendia receber dinheiro europeu por caçar e prender os migrantes, que assim ficavam impedidos do que ambicionavam, ou seja, partir da costa líbia para chegarem à Europa. No complexo prisional de Mitiga havia, nesse período investigado, 2015-2020, milhares de detidos, a maior parte com a etiqueta de migrantes e várias origens em África, mas também muitos líbios de clãs vistos como inimigos. Os magistrados no Tribunal Penal Internacional revezavam-se na leitura da acusação. Sintetizaram logo à cabeça das 4 horas com essa tarefa. As vítimas confirmadas do acusado são mais de 1000 pessoas. Algumas estavam presentes na sala, tinham ajudado à investigação. As vítimas incluem muitas mulheres e crianças. Muitas vítimas foram torturadas e mutiladas, todas abusadas de modo degradante, algumas assassinadas. Um outro dos magistrados no TPI, neste caso uma procuradora, encarregou-se a seguir do detalhe da acusação. Na tortura dos detidos, Al-Buti pendurava alguns presos ao teto. Estavam suspensos por uma corda que os agarrava pelos joelhos. Outros eram pontapeados, depois atirados para a lama. Todos naquela prisão, escravizados. Famintos e sedentos, eram espancados, humilhados, insultados, muitas vezes queimados com cabos elétricos. Os abusos sexuais repetiam-se. Há vários casos de detidos, ilegalmente, que eram obrigados a correr, enquanto tiros de metralhadora eram disparados sobre as pernas deles. Todos eram obrigados a ver as violências sofridas pelos outros. Fora da prisão de Mitiga, ninguém ligava ao que se passava lá dentro. Muita gente sabia o que acontecia. As suspeitas chegaram à Europa, mas a crueldade continuou. Dentro da cadeia, o general Al-Buti tinha muitos cúmplices, que ainda lá estão. O general Al-Buti foi detido porque quis fazer uma viagem à Europa. Foi apanhado pela polícia alemã ao desembarcar em Berlim. Logo a seguir, entregue ao Tribunal Penal Internacional, que há muito o investigava e tinha emitido mandado internacional de captura. Al-Buti tem um advogado egípcio a defendê-lo. Recorre à argumentação política. Logo na primeira audiência de julgamento, nesta terça-feira, voltou-se para os juízes. responsabilizou-os por nada terem feito perante as torturas no tempo de Gaddafi. Repetiu que o julgamento do general al-Buti é ilegal porque o TPI não tem competência para o julgar. Mas o julgamento continua. A acusação revela ao mundo como atuam gangues, neste caso encabeçados por um general, em países onde não há Estado nem lei, a não ser a da prática da mais cruel violência.
0: 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Faltam 16:30 para as 9.
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0: Na zona VIP, José Afonso e Galinhas do Mato. É mais adiante, depois do Nem Mais Nem Menos, hoje com as opiniões de Paula Teixeira da Cruz e André Silva. No Nem Mais Nem Menos, Diogo Miguel Pereira.
9: Abordamos hoje a questão da flotilha, que tem dado muito que falar relativamente à forma como foram tratados os ativistas que foram detidos pelas autoridades israelitas, cerca de 400, entre eles também dois portugueses. Entretanto, o gabinete do Ministério dos Negócios Estrangeiros dá conta de que os dois cidadãos nacionais que foram detidos em Israel serão deportados hoje para Portugal via Turquia. O Ministério dos Negócios Estrangeiros diz que já as famílias foram também já informadas. O governo tem denunciado, nomeadamente ontem, as práticas levadas a cabo pelo ministro, pela forma como tem havido este tratamento. Bom dia, André Silva, bom dia também a Paula Teixeira da Cruz. Paula,
15: muito bom dia.
9: São ações que beliscam a relação entre Portugal e Israel, esta do tratamento. Como é que deve o Estado agora portar-se relativamente a isto?
15: Vamos lá ver se eu consigo transmitir o que me vai na alma e o que me vai nos neurónios. Quanto à questão do tratamento das pessoas. Ben-Gvir é um caso para a psiquiatria estudar e para os tribunais, a justiça, julgar. Com toda a franqueza. Aliás, ele foi objeto de condenação pelo próprio governo a que pertence e Netanyahu não deixou de dizer que a atuação de Ben-Gvir estava muito longe daquilo que são as normas e os valores de Israel.
9: Mas não é a primeira, não é?
15: Não é,
9: não é a primeira vez isto que isto
15: é
9: acontece.
15: Deixa-me só tiver. É evidente que o tratamento a que foram sujeitas as pessoas viola um conjunto de regras porque se rege a comunidade internacional. Foi um tratamento desumano, foi um tratamento cruel. Ninguém contesta isso. E eu não contesto isso. Como digo, Ben-Gvir é um caso para a justiça julgar e para a psiquiatria estudar. Quanto às flotilhas, na minha opinião, não são nada meios de ajuda humanitária. Basta ver o tamanho das embarcações, a carga que podem levar e as pessoas que lá estão para se perceber que aquilo, das duas uma, ou é um meio de autopromoção ou é um meio de propaganda do próprio Hamas. Gaza é um inferno? Gaza é um inferno, é evidente. Mas não foi Israel que atirou primeiro o fogo. Israel, aliás, durante toda a sua história, nunca atacou. Respondeu a ataques. E eu não deixo de notar que estas flotilhas, algumas delas está absolutamente documentado e provado, financiadas por organizações terroristas. É óbvio que visam a promoção dos próprios que delas embarcam. Não há ali nada de altruísta. Não há ali nada de heroico. Sabem perfeitamente ao que vão e o que querem é, de facto, um minuto mediático. Por um lado, autopromoção, como já referi, e por outro, serem vistos.
9: Uhum.
15: E não raro. Ou são ingênuos,
9: sim,
15: ou são ignorantes. Ou, se a questão é intencional, é mais grave ainda.
9: André Silva,
15: porque eu não deixo...
9: Permita-me
15: só terminar.
9: Temos de passar também, André, sim. Porque,
15: sim, que é de facto importante. Quer dizer, eu não deixo de assistir com muitíssima preocupação ao recrudescimento do antissemitismo em termos generalizados, muito graças à muito eficaz propaganda do Hamas e do Irão, que financia quer o Hamas, quer o Hezbollah no sul do Líbano, como se diz. Agora, a questão, quer não, podem usar também, as palavras que quiserem. Sim. O antissemitismo voltou em força.
9: André Silva, como é que olha para toda esta situação? Bom dia.
16: Olá, bom dia, Diogo, bom dia, Paula. Só uma nota prévia de responder diretamente à sua questão. Quero manifestar a minha profunda admiração e o meu profundo respeito e agradecimento por aqueles que têm uma enorme coragem por ainda abraçar uma causa que é absolutamente justa, causa essa que está validada pelo Tribunal Internacional de Justiça, pela Organização das Nações Unidas e por uma imensidão de juristas e advogados que tratam as questões do genocídio. E, portanto, estes cidadãos portugueses e não portugueses que embarcam nestas flotilhas para chamar a atenção de um genocídio que está a ocorrer em Gaza só merecem o meu respeito, a minha admiração e o meu agradecimento. Se estas posições do governo português beliscam as relações com Israel, infelizmente não.
9: Mas deviam, André Silva?
16: Deviam. Eu, como português e europeu, eu sinto-me envergonhado de ser... Tenho vergonha de ser português, de ser europeu, nos últimos anos, perante a ausência de posição do Estado português, de ausência total de política externa, em que o Estado português, ao nada fazer, tem sido absolutamente conivente com todas as ações de violação grosseira de direitos humanos, direito internacional, cometidas pelo Estado de Israel. Esta coisa, de nós ouvirmos dizer, supostamente, o Sr. Ministro dos Negócios Estrangeiros ou o Primeiro-Ministro, que estão muito indignados e que, bom, já avisámos a União Europeia de que estamos disponíveis para eventuais sanções parciais a Israel, bom, isto não significa nada. Aquilo que
9: Estamos aqui a falar, André Silva, de uma discussão que dura já há mais de um ano, essa que foi ontem
16: Certo, com uma situação há mais de 2 anos e meio de genocídio no terreno, em que nada é feito pela União Europeia, nada é feito pelo Estado português. Agora estamos a falar do Estado português, que é gerido pelo nosso governo. E, portanto, a conivência é absolutamente total. Eu quero só relembrar o seguinte. Nós fomos determinantes também para o isolamento da África do Sul, do Apartheid, para o isolamento da Indonésia pelas questões de Timor. Estamos a praticar também uma série de corretas e justas sanções à Rússia e, relativamente a Israel, não há uma única. Isto é absolutamente intolerável e inaceitável. A posição do Estado português.
9: Uhum. Muito bem. Paula Teixeira da Cruz, um minuto para terminarmos.
15: Para mim é muitíssimo claro. É óbvio que numa guerra se cometa, infelizmente, as guerras são isto, são horrores. E volto a enfatizar, quem ateou fogo em Gaza não foi Israel, foi o Hamas. E o Hamas que mantém presa a sua própria população. E também volto a sublinhar uma questão que me parece muito importante. Extrema-direita, extrema-esquerda, outros, por ingenuidade, desconhecimento histórico, estão neste momento a recuperar um antissemitismo a que verificámos durante séculos, para não dizer milhares de anos. No Egito foram encontrados vestígios de um povo que aponta para um povo. Curiosamente, nesses vestígios já se fala em Israel e em israelitas. Imagine-se, saiu no século IV a.C.
9: Para terminar,
15: nós temos que olhar para as coisas desapaixonadamente. Porquê é que Israel é o único Estado democrático naquela zona toda? Porquê que se está a aproveitar tanto? Estas flotilhas sabem perfeitamente que não vou levar ajuda humanitária, coisíssima nenhuma.
9: Muito bem, Paula Teixeira, estamos mesmo...
15: querem ao espetáculo mediático, do minuto mediático.
9: Estamos mesmo já com...
15: Nós temos que manter gelo nos pulsos.
9: No final do nosso tempo.
15: Para percebermos o que é real e o que não é.
9: Obrigado, Paula Teixeira da Cruz. Agradeço também a André Silva, o Nem Mais Nem Menos desta quinta-feira, o caso da flotilha com os portugueses, entre os 400 ativistas. Recordo a notícia já, a informação do Ministério dos Negócios Estrangeiros, os dois portugueses detidos por Israel na flotilha regressam hoje a Portugal.
0: 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Estamos a 7 minutos das 9 da manhã e o trânsito, Mónica Amaral, como é que está agora?
7: Com vários acidentes, sim, exatamente. Sim. Na A5, sentido Cascais-Lisboa, um acidente a seguir ao Estádio Nacional a deixar demora. Na Cril, sentido Algés-Sacavém, há acidente no túnel do Grilo, também a deixar demora. E no sentido Sacavém-Algés, um acidente antes da zona comercial de Odivelas e depois, mais à frente, um acidente na zona de Alfragide, antes da saída para a A5. No IC19, há indicação de acidente junto à saída para a Radial de Benfica e está então a deixar mais demora a partir de Alfragide. Ponto 25 de Abril, ligação Lisboa-Almada. Há acidente no início do tabuleiro também a deixar muita demora e no sentido Almada-Lisboa ainda se para a partir de Santa Marta de Correios. Ponto Vasco da Gama, há um acidente já em fase de resolução a meio do tabuleiro, mas ainda está a deixar demora para quem segue em direção a Lisboa. Na A8, Torres Vedras-Lisboa, um pesado avariado na zona de Lousa a deixar muita demora e no Porto, A28, sentido Porto-Viana do Castelo, um acidente junto ao nó da A4 também a deixar demora. A VCI, no sentido Freixo Rábida, há dois acidentes, um em Bonjoia, outro em Paranhos. As filas estão a partir dia 20.
0: Isto é só o mais difícil do mapa completo do trânsito depois das 9.
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0: A Zona VIP. Cá estamos nós para mais uma Zona VIP. João Goberno, olá, viva, bom dia.
17: Bom dia, Zé Carlos, viva.
0: João, está marcado para amanhã no Porto mais um espetáculo de recuperação da obra de José Afonso. De resto, tem o apoio da RTP Antena 1. 5 anos depois de iniciar o caminho, chega-se ao disco derradeiro do criador, Galinhas do Mato, editado em 1985. Já se recorria a outras vozes, porque a do Zeca Afonso já não ajudava muito, dado o estado de saúde dele. Mas a arte maior, a tónica, o feitiço, vinham de alguém que é premente não deixar de ouvir. Na Zona VIP é com alegria que reencontramos a alegria da criação, o último álbum do Zeca Afonso, João.
17: É isso tudo. Convirá dizer que por razões seguramente involuntárias, este foi, de alguma maneira, um disco também pioneiro nesta matéria, que o José Afonso passou de ser autor e intérprete a quase exclusivamente ser autor. Ainda é a voz dele que se ouve em duas das canções, A Década de Salomé e o Escandinávia Bar Fuseta, mas essas gravações vinham de uns anos antes, tinham ficado fora do disco como se fora seu filho. O que é que se fez? Aquilo que o José Afonso tinha composto e compôs ao longo de vários anos, há canções aqui que remontam, por exemplo, a 1968, foi entregue e distribuído por outras vozes. E se me permite, eu acho que todas elas de grande mérito. Se não era inesperado ouvir o José Mário Branco ou o Janita, que também vamos ouvir hoje, já era mais inesperado encontrar aqui as filhas do Janita, Catarina e Marta Salomé, que eram duas meninas na altura, hoje devem ser umas mulheres bastante crescidas, sim, e que cantaram o próprio tema Galinhas do Mato, depois o Cramol, a Toinas, que vinha do GAC, a cantora lírica Helena Vieira, a Neladeiras e o Luís Represas. Tudo isto ao serviço de um disco que tem, mais uma vez, uma extraordinária simbiose entre uma quase obsessão rítmica africana do José Afonso e o cancioneiro tradicional e popular de Portugal, muito centrado, pelo menos em vários casos, no cancioneiro de Elvas e no cancioneiro da Beira Baixa. Este disco só foi possível, e o próprio José Afonso disse-o, por causa do empenhamento do Júlio Pereira e do José Mário Branco, que assumiram a direção musical e que, no fundo, deram o formato, o embrulho final a canções que são absolutamente extraordinárias. Convirá a recordar que a canção que vamos ouvir e que vai estar entregue ao Janita Salomé, ao Cramol, que era um coro feminino, e à Toinas, foi escrita originalmente para uma canção, para uma peça de teatro chamada Fernão Mentes. Ora, muito bem, dito isto, a alegria da criação é mesmo um daqueles temas que é um espelho do que é José Afonso. Um cruzamento, uma mistura, sem confusões, nem saltos estéticos, mas é uma grande canção 41 anos depois.
0: As canções passam de resto aqui na RTP Antena 1. Digo que o lançamento do álbum é amanhã no Auditório dos Jardins da Biblioteca Municipal Almeida Garrett, no Porto. É ao fim da tarde, às 6 da tarde. Agora toca uma canção deste álbum. Chama-se Alegria da Criação. Até amanhã, João.
17: Um abraço, até amanhã.

0: Ana, é Disco Antena 1, recria a última publicação de José Afonso, tema na Zona VIP desta quinta-feira com João Goberno. 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
0: Nove horas em Portugal Continental e na Madeira, 8 nos Açores. Eduardo, em destaque, os ativistas portugueses que vão ser deportados hoje.
2: Os dois portugueses da flotilha de Gaza, que estavam detidos pela Marinha Israelita desde segunda-feira, vão seguir hoje, à 1 da tarde, num voo para a Turquia, de onde regressam depois a Portugal. O Ministério Português dos Negócios Estrangeiros já confirmou à Antena 1 esta informação e avisou também as famílias dos portugueses. Merz escreve aos líderes europeus a propor um novo estatuto para a Ucrânia na União Europeia, até que esteja concluída a adesão. Neste jornal, a análise de Paulo Santos, especialista em assuntos europeus. As praias com zero poluição são 73 este ano. A lista foi divulgada esta manhã pela Associação Ambientalista Zero.
0: Vem aí um dia quente, a esta hora 24 graus em Faro, 22 Porto e Coimbra, Lisboa 21, Funchal 17, 16 Ponta Delgada. 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
2: Dois ativistas portugueses que foram detidos na flotilha para Gaza por Israel na segunda-feira devem seguir hoje para a Turquia. A informação foi confirmada há pouco pelo Ministério Português dos Negócios Estrangeiros. Vão ser deportados via Turquia, ao que tudo indica, no mesmo voo em que seguem também os 44 ativistas espanhóis. Já tínhamos dado aqui às 8 da manhã informação por parte do governo espanhol de que os 44 ativistas iam ser deportados hoje, serão todos deportados via Turquia, os espanhóis e os portugueses depois seguirão para os respectivos países. No caso dos dois portugueses, são eles Beatriz Bartilotti e Gonçalo Reis Dias, dois médicos que foram detidos na segunda-feira pela Marinha Israelita, ainda em águas internacionais, quando seguiam na flotilha para Gaza. A informação em relação aos espanhóis foi dada também esta manhã pelo ministro espanhol dos Negócios Estrangeiros, José Manuel Albares, e, entretanto, a redação da Antena 1 conseguiu falar com a Organização de Advogados Israelitas, que ontem à noite visitou os mais de 400 ativistas que estão detidos por Israel. Vamos trazer aqui às 10 da manhã declarações da organização sobre o estado destes ativistas e também sobre a visita que aconteceu ontem a Ashdod, o porto onde de Israel, no sul de Israel, onde estão estes ativistas. Entretanto, durante a madrugada, António Costa juntou a voz dele à de muitos outros líderes internacionais e veio dizer que o tratamento dado por Israel a estes ativistas é chocante. O Presidente do Conselho Europeu referiu-se sobretudo ao vídeo que foi feito e divulgado pelo ministro israelita Ben Gvir, que dava conta dos ativistas a serem ajoelhados pela polícia israelita, dispostos em fila, com as mãos amarradas nas costas. António Costa considerou este comportamento inaceitável e pediu a libertação imediata de todos os membros da flotilha. Há também a esta hora uma reação conjunta da União Europeia que classifica como completamente inaceitável o tratamento dado aos ativistas da flotilha para Gaza, que foram detidos por Israel. Também, se nesta declaração, a União Europeia refere-se também ao vídeo que foi partilhado pelo ministro Ben Gvir. O Serviço Diplomático da União Europeia sublinha que todas as pessoas detidas devem ser tratadas com segurança, dignidade e em conformidade com o direito internacional. Ouvido esta manhã no Ponto Central da Antena 1, Azeredo Lopes, especialista em direito internacional, ele coloca em questão o facto de Israel defender estas ações por causa do bloqueio que impõe a Gaza, considera que as ações são legais. Azeredo Lopes desmonta estes argumentos de Israel.
3: Não está Israel a defender o seu território. E apesar de dizer que está a defender as suas águas territoriais, não são águas territoriais de Israel, são águas territoriais de um território que nós chamamos, neste caso, Gaza, que integra outro território que se chama a Palestina. E portanto isto significa que Israel

0: que as bolsas de estudo para o ensino superior vão aumentar mais de 50% no próximo ano. O valor médio anual passa a ser 2.660 euros. São mais 900 euros em relação ao que agora é pago aos estudantes. A informação é adiantada pelo Jornal Público esta quinta-feira. São alterações no sistema de ação social que vão ser aprovadas hoje em Conselho de Ministros. A Associação Ambientalista Zero identifica 76 praias zero poluição em Portugal para esta época balnear. São praias onde não foi detectada qualquer contaminação das águas, pelo menos nas últimas três épocas balneares. Menos 8 praias do que na lista do ano passado. A Zero, Marta Pacheco, explica que o critério é muito apertado.
1: Basta uma única análise com detecção microbiológica em 3 anos. É o suficiente para uma praia sair desta lista, explica Francisco Ferreira, da Zero.
2: É uma classificação muito difícil de conseguir, porque nas últimas 3 épocas balneares, estamos a falar de 2023 a 2025, não apenas as praias tiveram que ter a classificação de excelente, mas acima de tudo, todas as análises para avaliar, principalmente aqui falamos de contaminação microbiológica, não detectaram quaisquer valores.
1: A Associação Ambientalista identificou 73 praias zero poluição em 34 concelhos. Desta lista entraram 23 novas praias, 5 municípios passaram a estar representados. Lagos com a Praia da Luz, Setúbal com o Portinho da Arrábida, mas saíram 31.
2: Nomeadamente em concelhos como Torres Vedras, que tinham muitas praias zero poluição.
1: Grândola destaca-se com 6 praias, Porto Santo com 5. Praticamente todas as praias são costeiras, há 2 interiores.
2: A Albufeira do Vilar em Moimenta da Beira e a Albufeira de Alfaiates no Sabugal. Demonstra como é difícil no interior eu assegurar que tenho praias incólumes em termos de qualquer contaminação durante vários anos seguidos, porque realmente todas as outras praias zero poluição são praias costeiras.
1: No total, há 45 praias zero poluição no continente, 21 nos Açores e 7 na Madeira. Estamos a falar de 11% do total das 671 águas balneares existentes, uma redução de 8 praias face às 81 que tinham sido classificadas em 2025.
0: Quem quiser saber a qualidade da praia que frequenta durante este verão, pode fazê-lo através do portal da APA, da Agência Portuguesa do Ambiente, indo à página Info Água. Tem também a lista oficial das praias de bandeira azul que foi conhecida e foi publicada no final de abril.
3: As notícias com o Eduardo Maio na RTP Antena 1, Madeira, Açores e Mundo, em permanência na rede em noticias.rtp.pt. Quinta-feira, 21 de maio.
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3: Manhã muito problemática no trânsito. Como é que estamos agora? Menos acidentes, Mónica?
5: Não, José Carlos Trindade. Mantêm-se os acidentes, vários acidentes a esta hora.
3: Já percebi, sim.
5: Começamos então na A5, no sentido de Cascais-Lisboa. Um acidente a seguir ao Estádio Nacional está a deixar filas a partir da Ribeira da Laje. Mais à frente há filas de Monsanto para as Amoreiras. Agora na Avenida Infante do Henrique há também um acidente. É no sentido de Moscavide-Chabregas. É um acidente antes da saída para a Avenida Marechal António de Spínola. Está a deixar muita demora a partir do Parque das Nações. No IC19, no sentido Sintra-Lisboa, um acidente junto à saída para a Radial de Benfica, ainda a deixar demora a partir de Alfragide, mais atrás para-se entre Terceira e Amadora. Ponte Vasco da Gama, no sentido Montijo-Lisboa, há agora um outro acidente a meio do tabuleiro e por isso mesmo as filas estão a partir da zona das portagens. Já para a Ponte 25 de Abril, ligação Almada-Lisboa ainda se para a partir de Corroios, os acessos continuam preenchidos. No sentido de Lisboa-Almada está resolvido o acidente no início do tabuleiro, mas ainda há demora em Campolide, os acessos da A5 e também das Amoreiras estão preenchidos. Na A8, no sentido de Torres Vedras-Lisboa, um pesado avariado na zona de Lousa ainda por resolver. A via direita está cortada e está então ainda a deixar demora. Eixo Norte-Sul, sentido Camarate-Campolide, um pesado avariado a seguir ao Lumiar também ainda está a deixar alguma demora. E na segunda circular, sentido Benfica-Aeroporto, ainda se para das Torres de Lisboa até às Calvanas, Aeroporto-Benfica. Benfica, da Encarnação até à saída para o Eixo Norte-Sul. Calçada de Carris com filas a partir do Senhor Roubado, na Cril, sentido Algés-Chacavém, há paragens em Camarate, já na A23.

0: No sentido de Torres Novas, Abrantes, um acidente com pesado em Torres Novas, entre a saída da A1 e a saída para Torres Novas, ainda está a deixar condicionamentos. No Porto, VCI, sentido Freixo, a Rábida, dois acidentes, um em Bonjoia, outro em Paranhos, já em fase de resolução, mas as filas ficaram a partir de Oliveira do Douro e está também a afetar a A44. A Rábida Freixo para-se de Santo Ovídio até à Boa Vista, também a afetar a A44. A A3, no sentido Braga-Porto, ainda com filas de Águas Santas até à VCI e a afetar a A4. E na A28, no sentido Viana do Castelo Porto, para-se de Leça da Palmeira até à Rotunda IP. No sentido Porto, Viana do Castelo, há filas do Nó de Francos até ao Nó da A4.
1: Bem, isto hoje de manhã está assim. 821-0101, se tiver outras informações.
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1: Vamos até às 10 no programa da manhã. Daqui a pouco fazemos as contas do dia. O que fazer eletrodomésticos velhos? Pode ganhar dinheiro com eles. Já vamos falar sobre isso. Agora aos 4:30, sentir o sol.

0: Sentir o sol ao vivo, os 4:30, são 9:20 da manhã. Tema em destaque esta hora no desporto, o balanço do presidente da Liga, Mário.
1: Reinaldo Teixeira faz um balanço positivo da temporada que agora chega ao fim. O líder da Liga desvaloriza as picardias entre clubes e dirigentes. Ruben Amorim descarta regresso a Portugal. Arrancam hoje as meias-finais do play-off do Campeonato Nacional de Basquetebol e ainda os resultados no Hockey em Patins.
0: Tem de ouvir às 9:30.
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0: Ainda bem que está connosco esta manhã.
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0: Tem sido um dos assuntos da manhã nas notícias. É também assunto depois das 11 na Antena Aberta. Detenção e o tratamento está a ser dado aos ativistas da flotilha humanitária que seguiam para Gaza. António Jorge, viva, bom dia.
4: Muito bom dia, José Carlos Trindade. Sendo certo que os portugueses que foram capturados vão ser deportados hoje, mas sabemos que a divulgação de imagens dos ativistas dessa flotilha humanitária interceptada por Israel quando se dirigia para Gaza provocou, está a provocar, uma onda de indignação internacional. Nos vídeos publicados pelo próprio ministro da Segurança Social israelita, os ativistas surgem algemados, ajoelhados, alguns com a cabeça no chão, enquanto são conduzidos por forças de segurança. As imagens foram classificadas como degradantes, humilhantes, por vários governos europeus, incluindo também o português, que fala numa violação da dignidade humana e exige esclarecimentos. Também o próprio primeiro-ministro israelita reconheceu que a forma como os detidos foram tratados não está em linha com os valores de Israel, embora defenda a interceção da flotilha, que Israel considera uma tentativa de desafiar o bloqueio marítimo a Gaza. A flotilha é composta por dezenas de embarcações e centenas de ativistas de vários países. Sabemos que procurava levar ajuda humanitária a uma região devastada pela guerra e sujeita a fortes restrições no acesso a bens absolutamente essenciais. Mas este episódio está a inquietar o mundo e levanta várias questões. Há limites que não podem ser ultrapassados, mesmo em contexto de guerra. A divulgação destas imagens é um erro político para Israel ou é uma mensagem deliberada? Aproxima ou afasta este episódio uma solução para o conflito em Gaza? E o tratamento destes ativistas pode influenciar a percepção global do conflito? Pode acordar o mundo para o que se tem passado em Gaza?
0: 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De fora de Portugal, 2233-99956, com a garantia de que nós ligamos depois das 11 para estar em direto. 2233-99956 é a Antena Aberta depois das 11 com António Jorge. 9:23, agora as contas do dia, esta semana com o Pedro Sousa Carvalho. Pedro, bom dia.
5: Olá, José Carlos, bom dia.
0: O Governo anunciou esta semana um novo programa que vai dar descontos às pessoas que entreguem os aparelhos eletrónicos e elétricos velhos e que vão querer comprar um novo. Por isso, os frigoríficos e as arcas congeladoras velhas vão valer 25€, os aparelhos de ar-condicionado 35€ e os televisores 20€. Como é que vai funcionar este programa, Pedro?
5: É isso. Bom, a ideia é relativamente simples de explicar. Quando fores, portanto, a uma loja comprar, como dizias, portanto, um frigorífico, um aparelho de ar-condicionado, uma televisão, o que for, basicamente o Estado vai-te dar um cheque, que pode variar entre 20 a 35€, consoante o valor do equipamento, tal como dizias, que depois, obviamente, podes descontar na compra de um novo.
0: Pergunta prévia, deixa-me só, se eu quiser comprar um frigorífico, tenho que entregar também um frigorífico ou posso entregar uma televisão, uma arca? Não sabes?
5: Se isto também... Sei. Okay. Aquilo que está previsto na portaria é que, portanto, a ideia é, portanto, entregas um frigorífico, recebes o frigorífico, okay. Entregas um
0: ar-condicionado,
5: recebes uma... sim, é okay, isso. Okay. Mas atenção, o governo faz uma ressalva. Isto é que os obrigadores, os operadores, portanto, que aderiram a este programa, estão obrigados a aceitar. Uhum. Mas eles, do ponto de vista comercial, podem decidir uma coisa diferente. Ou seja, se a loja decidir, por exemplo, imagina que tu entregas uma televisão nova e possas usar o desconto, sei lá, comprar uma torradeira, a loja tem essa liberdade.
0: Sim, mas isso, se o espírito também é acabar um bocadinho com estes monstros que acabam muitas vezes no lixo e em terrenos espalhados aí por todo o lado, é também, exato, um bocadinho o espírito desta iniciativa. Era bom que, por exemplo, se eu quisesse comprar um frigorífico, não tenha necessariamente que entregar um frigorífico à troca, pudesse dar uma televisão ou algo que pudesse também entrar na troca, não é? Era capaz,
5: exatamente,
0: de ser interessante.
5: Até para esta medida não funcionar como um incentivo adicional ao consumo, não é?
0: Sim,
5: a ideia não é consumir mais, a ideia, portanto, realmente é ires comprar aquilo que realmente precisas. Uhum. Mas como dizias, José Carlos, esta portaria publicada pelo Governo tem assinatura do Ministro das Finanças, Joaquim Miranda Sarmento, mas como dizias, portanto, não é uma medida economicista, é sobretudo uma medida ambiental. Uhum. Portanto, a ideia é incentivar a reciclagem destes produtos e evitar, como dizias e bem, que eles possam ir parar aos aterros.
0: Há um relatório ou pior que isso às vezes. É?
5: Ou pior, sim.
0: Basta dar uma volta aí pelos pinhais, onde eu costumo correr, etc.
5: Já lá ia. Sim, também. Sim. Há um relatório recente do Banco de Portugal, José Carlos, que eu acho que nos devia envergonhar a todos, que mostra que quase 60% dos resíduos urbanos portugueses normalmente vão parar aos aterros. Uhum. Só para teres uma ideia, a média europeia não chega a 40%. Nós é 60%. Portanto, a ideia do Governo com esta medida é precisamente esta, dar um incentivo económico às pessoas para que estes produtos elétricos e eletrónicos não vão parar aos aterros, ou aos pinhais, que ainda é pior, como dizias, uhum, e possam ir, e também, já agora, não posso ir parar aos chamados mercados paralelos. Sim. Que é outra coisa também que às vezes acontece. Há muitas pessoas que se dedicam, às vezes até empresas, que se dedicam a agarrar, por exemplo, sei lá, em frigoríficos velhos, arrancam as componentes com mais valor, como por exemplo o aço ou o alumínio, e depois o que sobra vai para o aterro sem qualquer tipo de tratamento e sem sequer acautelar a remoção de substâncias que possam ser perigosas. Uhum. Portanto, repito, a ideia, portanto, desta medida é que os equipamentos velhos que nós entregamos possam ter entregues, possam
0: velhos,
5: ser reciclados.
0: Velhos, mas não sucata, não é? Velhos, mas não sucata, ou seja, têm que estar inteiros.
5: Exato, isto também é um ponto importante, ou seja, o aparelho que tu levas à loja, segundo aquilo que diz na portaria, tem que ter aquilo que eles chamam integridade estrutural, ou seja, uhum, tu não podes simplesmente passar no lixo, agarrar numa carcaça do televisor velho, sim, e levar à loja só para ter um desconto. Não, tens que levar realmente o teu televisor, que está, digamos, num estado, é o que a portaria diz, integridade estrutural, ou seja, tem que estar, uhum, não funciona naturalmente, porque vais trocá-lo, mas tem que estar completo, não é? Portanto, a ideia basicamente é isto, é ter o tal desconto, vais à loja no ato de compra, ou no ato de compra, ou 5 dias depois da compra, entregas o teu aparelho velho, a loja que aderir a este programa dá total desconto de 25 a 35 euros, e basicamente é isto. Uhum. E a ideia, portanto, é sobretudo uma ideia ambiental, mas obviamente tem esta componente económica para, digamos, tornar isto mais apelativo, quer para as pessoas que têm o aparelho, para os consumidores, quer também, uhum, naturalmente para as lojas.
0: Não é muito dinheiro para quem troca os eletrodomésticos, mas é dinheiro para quem tem que pagar. Quem é que vai pagar este programa?
5: Boa pergunta. Aquilo que está previsto, Jacás, nos dois primeiros anos da medida, isto supostamente é para arrancar, se não me engano, no dia 1 de dezembro.
0: Dezembro, sim,
5: portanto,
0: sim. Uhum.
5: Portanto, em 2027 e 2028, o custo desta medida, que o Governo também não diz qual é que é o custo, eu presumo que ainda não tenha feito as contas, mas o custo será suportado pelo Fundo Ambiental, ou seja, é dinheiro público. Uhum. O Estado é que financia isto. Portanto, entregas o equipamento na loja, a loja entrega o equipamento num centro de reciclagem e, nesse momento, a loja recebe do Fundo Ambiental o tal cheque de 20 a 35 euros para compensar o desconto que a loja te deu. Uhum. Daqui a 2 anos, aqui é que está um problema, daqui a 2 anos o que está previsto é que sejam os próprios produtores dos produtos, fabricantes, a pagar isto. Hoje em dia, José Carlos, eu não sei se tens essa noção, esses produtores, os fabricantes, uhum, normalmente já pagam uma taxa chamada ecovalor, uhum, que basicamente é uma taxa que cobre o custo de recolha e de reciclagem desses aparelhos elétricos e eletrónicos. A ideia é que daqui a 2 anos, Portanto, quando o fundo ambiental deixar de financiar essa medida, a ideia a partir é que essa taxa com o valor passe a ser ela a suportar esse desconto. Uhum. Portanto, retirando aqui o Estado da equação. O que alguns operadores, eu não sei se estás a pensar nisso, mas o que alguns operadores estão a chamar a atenção é que se essa taxa, portanto, é com o valor, portanto, que serve para financiar a gestão de resíduos, se essa taxa depois, daqui a 2 anos, vir a aumentar para financiar esse programa, uhum, não é? Uhum. A tentação dos produtores, obviamente, é repercutir esse aumento no preço final que vão cobrar ao cliente.
0: Claro.
5: Portanto, e se vais aumentar o preço da televisão nova, do frigorífico novo ou do ar-condicionado novo, quando eu for comprar, obviamente o que estás a fazer é acabas por anular o impacto desta medida do governo.
0: Claro.
5: Ou seja, não sei se estás a perceber,
0: sim, sim,
5: tens um desconto quando entregas o aparelho velho, não é?
0: Uhum.
5: Mas se vais comprar um equipamento novo e esse equipamento novo está mais caro,
0: claro,
5: para as empresas financiarem a tal taxa do ecovalor, obviamente que lá se vai o desconto à vida, não é?
0: Sim.
5: E esta parte é que eu acho que o governo ainda precisa pensar e maturar um bocadinho melhor para que esta medida, que eu recordo que é sobretudo uma medida ambiental, possa realmente ser uma medida eficaz.
0: Muito bem. Até amanhã, Pedro.
5: Até amanhã, um abraço.
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0: Já estamos um bocadinho atrasados, 9h31, vamos lá olhar para o trânsito. Mónica Amaral, e há muito para dizer, não é?
6: Começamos na A5, sentido Cascais-Lisboa. O acidente a seguir ao Estádio Nacional ainda está a deixar de morar a partir da Ribeira da Laje. Mais à frente para-se de Monsanto para as Amoreiras. E no sentido Lisboa-Cascais há agora também um acidente em Linda Velha a deixar de mora. No IC19, um acidente junto à saída para a Radial de Benfica está a provocar demora a partir de Alfragide e está também a afetar o acesso de Acril. Mais atrás, ainda se para entre Tercena e Amadora. Ponte Vasco da Gama, no sentido Montijo-Lisboa, um acidente agora no início do tabuleiro, a deixar ainda demora a partir das portagens. Para a ponte 25 de Abril, ligação Almada-Lisboa, há filas a partir de Corroios, os acessos também preenchidos. Ainda se para também na A8, no sentido de Torres Vedras-Lisboa, um pesado avariado na zona de Lousa está a deixar ainda demora. Eixo Norte-Sul, sentido Camarate-Campolide, um pesado avariado a seguir ao Lumiar, ainda a deixar alguns abrandamentos e depois, mais à frente, há um acidente em Campolide a deixar demora. Calçada de Carriche ainda com filas a partir do Senhor Robato para a Avenida Padre Cruz e na Cril, sentido Algés-Sacavém, há paragens para o Túnel do Grilo e depois na zona de Camarate. Já no Porto, há A28, no sentido Viana do Castelo Porto, um acidente junto à área de serviço de Modivas, com vários carros, está a deixar demora a partir de Mindelo. Mais à frente, para-se de Leça da Palmeira até à Rotunda AEP. Na A3 ainda há filas de Águas Santas até à VCI, a Via Norte com filas de Faseca até à VCI e na VCI, no sentido Rábida Freixo, as filas estão a partir de Santo Ovídio, está a afetar a A44, Freixo a Rábida, para-se entre Oliveira do Douro e a zona do Noda A3.
0: Voltamos ao trânsito antes das 10. A previsão vem de manga curta e óculos de sol, céu limpo, calor, algum vento nas serras algarvias, poeiras em suspensão. 35 graus em máximo para Évora, 34 Santarém, Setúbal e Beja, 32 Castelo Branco, Porto Alegre, Lisboa, Coimbra 30, Braga 29, Porto 25, Viana do Castelo 23.
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0: Agora, o principal da atualidade com Diogo Miguel Pereira.
7: O Ministério dos Negócios Estrangeiros prevê que os 2 cidadãos portugueses que foram detidos em Israel no âmbito da flotilha humanitária sejam deportados hoje para Portugal via Turquia. Foi o que disse fonte do Ministério à Antena 1. São 2 portugueses que fazem parte de um grupo de 400 ativistas que seguiam na embarcação quando foram detidos pelas autoridades de Israel. A Antena 1 falou também há pouco com o grupo de advogados que teve ontem acesso a estes ativistas. Dizem à Rádio Pública que os portugueses não estão feridos, apenas com algumas dores por causa de terem sido postos de joelhos e de mãos atadas nas costas por parte das autoridades de Israel. O voo de repatriamento está previsto que aconteça esta tarde. Já de madrugada, António Costa, o presidente do Conselho Europeu, tinha criticado a ação do ministro israelita, me disse estar chocado com o tratamento que foi dado a estes ativistas. No ponto central da Antena 1, esta manhã, Zared Lopes, antigo ministro da Defesa, entende que Israel não está a defender o território quando justifica estes atos contra a flotilha. 16 pessoas com idades entre os 18 e os 68 anos foram detidas para interrogatório por vários crimes de violência praticados contra crianças de uma escola de Paris. Entre os crimes estão abuso sexual, violação e agressão física de menores. Estas detenções são as primeiras de uma vasta operação de investigação sobre violência em várias formas nas escolas do pré-escolar e primárias de cidade de Paris. As bolsas de estudo para o ensino superior vão aumentar. É um aumento de 50%. O valor médio anual passa a ser de 2.660 euros. São mais 900 euros em relação ao que agora é pago aos estudantes. O Jornal Público adianta que as alterações vão ser aprovadas hoje em Conselho de Ministros. Os custos com o alojamento passam a contar para o cálculo da ajuda que é dada pelo Ministério da Educação. Assim, a bolsa máxima para um estudante deslocado passa a ser de 7.800 euros.
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0: No desporto, destaque para o Presidente da Liga, Mário Silva da Costa.
1: Reinaldo Teixeira faz um balanço positivo da época em Portugal. O responsável falou ontem após a Assembleia Geral da Liga e, questionado sobre algumas das trocas de acusações entre os clubes e os dirigentes que marcaram a última temporada, Reinaldo Teixeira respondeu assim.
8: O André Picardia, outra pontual, faz parte destas brincadeiras. Agora, eu espero que nós todos tenhamos o respeito para esta modalidade. No fundo, é tão transversal à sociedade esportiva, às famílias, ao nosso povo no seu todo. Eu não conheço nenhuma outra atividade que seja tão transversal como o futebol. Casos pontuais ocorreram esta época, mas o balanço geral é positivo, muito positivo, e os dados provam bem.
1: Nesta Assembleia Geral da Liga foram aprovadas alterações aos regulamentos. Os bancos vão passar a ter 12 suplentes e as equipas não vão poder mudar de estádio para receber os três grandes. Em sentido contrário, foram reprovadas algumas propostas, como por exemplo a possibilidade de o VAR intervir para reverter pontapés de canto mal assinalados. Ruben Amorim rejeita o regresso a Portugal nesta fase da carreira. A agência que representa o treinador garante que Amorim não quer voltar agora, numa altura em que o nome do técnico tem sido apontado para o banco do Benfica. A AS1 Sports emitiu uma nota onde fez um ponto de situação da carreira de Ruben Amorim. Escreve a agência que o treinador tomou há muito tempo a decisão de prosseguir a carreira no estrangeiro e que por isso mesmo não teve quaisquer reuniões com clubes portugueses para discutir projetos. O selecionador nacional desvaloriza a discussão em torno do futuro. Em entrevista à RTP, Roberto Martínez volta a dizer que o foco neste momento passa apenas pela prestação de Portugal no Campeonato do Mundo.
9: Depois do Mundial, a decisão será o que seja melhor para a seleção. Se estivesse preocupado com a minha posição, não era o selecionador certo.
1: O técnico reforçou ainda as ambições de Portugal para o Campeonato do Mundo. Arrancam hoje as meias-finais do play-off do Campeonato Nacional de Basquetebol. Esta fase vai jogar-se à melhor de 5 partidas. O Benfica defronta a Oliveirense e o Sporting mede forças com o Futebol Clube do Porto. Hoje é o primeiro jogo entre Benfica e Oliveirense, às 7 da tarde. Já o Sporting e o Porto defrontam-se pela primeira vez nesta meia-final, no sábado, às 9:30 da noite. Benfica, Porto e Sporting estão nas meias-finais do Campeonato Nacional de Hóquei Patins. Os encarnados ganharam ontem por 2-1 em casa da São Joanense no jogo 2 dos quartos de final e seguiram em frente. Nas meias-finais, o Benfica vai defrontar o vencedor de eliminatória entre Hóquei de Barcelos e Hóquei de Braga. As duas equipas defrontam-se hoje às 9 da noite em Braga. A formação de Barcelos venceu no primeiro jogo. Já o Futebol Clube do Porto venceu ontem por 4-3 em casa da Oliveirense, também no segundo jogo dos quartos de final, e nas meias vai marcar encontro com o Sporting, equipa leonina que ontem bateu o Valongo por 4-1.
0: O essencial do desporto com o Mário Silva da Costa na RTP Antena 1, também na RTP Mundo, em permanência, desporto.rtp.pt. Nova edição ao meio-dia e meia hora, o jornal com João Gomes Dias. Quinta-feira, 21 de maio.
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0: Tal como que lhe disse, no Duas de Prosa falou-se de amamentação. O pediatra Hugo Rodrigues, conhecido por Pediatra para Todos, assinalou as vantagens para os bebés e para as famílias, mas também alertou para haver pressão, para não haver, aliás, pressão sobre as mães.
10: Alimenta, ajuda nas defesas, promove uma boa programação de saúde e ajuda nesta criação de vínculo. Por isso, é sem dúvida o melhor começo de vida para qualquer ser humano, desde que seja essa a opção familiar. Uhum. Aquilo que eu penso que temos de trabalhar um pouco não é tanto a quantidade de informação, mas às vezes algum peso que se passa para as mães, em que muitas vezes não se preparam as mães adequadamente para algumas dificuldades que possam surgir. Uhum. Incute-se esta responsabilidade de isto é o melhor para o bebé, isto é o melhor para o bebé, isto é o melhor para o bebé. E as mães que não conseguem ou que se sentem esgotadas e aquilo e que a amamentação não está a corresponder às suas expectativas, sentem uma culpa e um peso muito grande. E, portanto, mais do que conhecimento, nós temos que criar as condições para que esta seja uma escolha genuína das mães e não amamentar por obrigação.
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0: A seguir, dois filmes.
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1: 19 para as 10.
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1: Numa manhã difícil, já vamos falar mais à frente do trânsito.
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1: Agora vamos ao cinema. É sempre às quintas-feiras que trazemos aqui o Ricardo Sérgio para falar sobre o que vem aí e o que está de novo em cartaz. Ricardo, bom dia.
4: Bom dia.
1: Vais falar de dois filmes com duas jovens realizadoras portuguesas. Uhum. Numa semana em que temos aí o Mandalorian com o Grogu. Eu não gostei muito da série, achei que era fraquita.
4: A primeira temporada é boa, a segunda vá, passa. Eu acho que já apareceu esta série, estamos a falar obviamente da série The Mandalorian. Da saga, do universo da Guerra das Estrelas, Star Wars, agora como diz Star Wars, não é?
1: Acho que a produção é tão desnivelada relativamente ao filme.
4: Começa a haver uma certa... Já existia Marvel Fatigue, ou seja, um cansaço dos espectadores em relação a tantos filmes de super-heróis. Eu acho que o Star Wars e o universo Star Wars estão a começar a sofrer dessa, chamemos-lhe Star Wars Fatigue. Sim. Há muita coisa a acontecer no universo Star Wars e nem tudo é bom, e nem tudo é muito bom. Algumas coisas vão sendo mais fracas. E acho que este filme, pelos vistos, pelo que tem sido lido, pelo que tem sido dito e tem sido escrito pela crítica, o filme está muitos degraus abaixo daqueles grandes filmes, daqueles grandes clássicos do universo Star Wars. Ainda assim, há quem diga que é um excelente entretenimento e sempre é, para os fãs da saga, mais um episódio de Star Wars com aquela personagem que toda a gente gosta muito, que é o Baby Yoda, o tal Grogu. Sim. Que é um Yoda em ponto pequeno e que é, obviamente, um ídolo de muitos fãs.
1: Verdade.
4: Mas como é mais um episódio de um universo que tem tantos, tantos capítulos, e acho que hoje o que interessa mesmo é destacar, porque mais uma vez, na semana passada tivemos dois filmes portugueses em estreia, e esta semana outra vez, dois filmes portugueses em estreia.
1: Vamos começar por primeiro.
4: De duas novas realizadoras.
1: Chama-se Fogo do Vento, é uma recolha etnográfica. O que é que tu falas sobre o filme? O que é que nos dizes?
4: Tem algo de recolha etnográfica, sim, também tem algo de comédia. Imaginemos esta situação de uma série de gente nas vindimas, no Alentejo. Há uma moça mais nova que se corta, o sangue atrai um touro, enfim, não muito simpático, que começa a perseguir as pessoas, e elas desatam a subir para cima dos sobreiros para se esconderem, para fugirem, para não serem atacados por esse touro, enfim, mal encarado.
1: Bravo.
4: E enquanto estão sentados nos sobreiros, vão partilhando as suas histórias, as suas memórias, as suas cantigas, enfim, vão partilhando a sua vida uns com os outros, até partilham o pão e o vinho que levavam para o lanche, enquanto estão nos sobreiros à espera, não que o tempo passe, mas que o touro passe. Tudo isto feito com não-atores, jovens e mais idosos da zona do Alto Alentejo, alguns familiares da própria realizadora, Marta Mateus, e portanto acaba por ser um filme que não é propriamente uma comédia, não é também um documentário, não é uma chamada recolha etnográfica, mas é um filme que nos dá, que nos põe lá no meio daquele sobreiro onde estas pessoas contam as histórias, e nos dá esse ambiente de estamos a ouvir as histórias que estas pessoas viveram. Fala-se sobre a guerra, fala-se sobre o 25 de Abril, o PREC, fala-se sobre histórias mais recentes, porque também há miúdos mais novos ali no sobreiro à espera. Lá está, que o touro passe enquanto ela vai sangrando e o touro vai cheirando o sangue e o pão e o vinho vão acabando. E, portanto, eles vão se alimentando destas histórias e vão nos alimentando.
1: Quatro anos que durou a rodar este filme.
4: Quatro anos que durou a rodar. Lá está, são não atores. A Marta Mateus é uma excelente realizadora, mas não é um nome grande, tem pouco trabalho feito, curtas-metragens essencialmente. Tem a ajudá-la na coprodução deste filme um nome grande, Pedro Costa, um dos maiores do cinema português contemporâneo. É ele que produz este filme e tem lá muito de Pedro Costa no filme, no trabalho com os não-atores, por exemplo, nas histórias, na forma como se filma. Há muito Pedro Costa nesta primeira longa-metragem de Marta Mateus, que curiosamente foi considerada pela revista norte-americana New Yorker, uma conceituadíssima revista, um dos 20 melhores filmes de 2025. Isto porque o filme estreou por lá num festival em 2025 e o New Yorker disse que este filme é belíssimo, extraordinário. E realmente é, em termos de imagem, em termos de visual, é extraordinariamente bem filmado. Tem uma luz, a gente fala muito da luz de Lisboa, sim, a luz deste filme irradia...
1: Por acaso, é verdade, quando vi as imagens, fiquei... A primeira coisa que me saltou aos olhos foi precisamente essa luz.
4: O brilho, a luminosidade da história. Sim. Mesmo claro, quando o filme é passado na sombra, há momentos de sombra, porque eles estão entre os sobreiros ali no meio das árvores, o filme é muito bonito. Depois, se calhar, as pessoas podem não gostar da história, da forma... Eles são não atores, portanto, não há ali uma interpretação extraordinária de atores, porque são pessoas a contarem as suas histórias. Acho que o filme é muito bonito e vale muito a pena, sobretudo nestes dias com mais de 30 graus, procurarmos a sombra de uma sala de cinema para descobrirmos O Fogo do Vento, um belíssimo filme de uma realizadora que vai mostrar que se calhar precisamos de lembrar-nos do nome dela com alguma atenção daqui.
1: Olha, há outra realizadora, uma nova realizadora, ou que está a estrear-se como realizadora em filmes, que nos apresenta uma distopia sobre a gentrificação, chama-se C'est pas la vie en rose.
4: Exatamente.
1: Um título em francês, um filme falado em várias línguas até.
4: Um filme falado em várias línguas. É um falso documentário. É filmado como se fosse um documentário, mas é naturalmente uma ficção. E parte de uma ideia curiosa. Leonor explica no seu... Leonor Bettencourt Loureiro explica no seu press release e nas conversas que deu que isto lhe veio à cabeça quando a Madonna veio para Portugal e encontrou não só a cidade bonita, mas as pessoas que habitam, as dificuldades que encontrou pelo caminho. E então quis fazer essa história sobre uma banda, uma famosa banda francesa, que aparece criada para este filme, obviamente, uma famosa banda francesa que um dia decide vir morar para Lisboa, cidade cool, cidade chique, cidade onde tudo acontece o que é suposto acontecer. Só que, à sua passagem por Lisboa, vão deixando, enfim, rastros de malvadez, de inimizades, de confusão, porque percebe-se que vêm para Lisboa para proveito próprio e não para fazer de Lisboa, ou melhor, tornar Lisboa melhor. Vêm para ganhar proveito com isso. E por isso vão deixando uma série de pessoas penduradas, mal pagas ou nem sequer pagas pelo trabalho que tiveram com elas, e tudo isto filmado ao jeito de um documentário. Portanto, vamos tendo pessoas, e pessoas, eu falo de...
1: É uma comédia, não?
4: É comédia, embora uma comédia negra, porque sentimos que há ali muito... Quando nos falam de gentrificação, quando nos falam da disneyficação, que é uma palavra que eu gosto muito, da cidade de Lisboa, ou seja, é uma cidade para onde os turistas vêm entreter-se, não vêm para viver. É uma cidade onde certas pessoas vêm para trabalhar, mas para proveito próprio, não vêm para que Lisboa ganhe alguma coisa com isso. E é essa perspectiva que a Leonor Bettencourt Loureiro mostra neste filme. Este casal, que ainda por cima está ali meio num limbo entre continuar ou não continuar como banda e como casal, o que é que vêm a fazer para Lisboa? E depois há vários problemas que se criam. Procuram pessoas para fazer ilustrações a que não pagam e depois roubam e assinam eles próprios como se fossem eles os autores. O mesmo com roupa, vão a estilistas, a fashion designers e procuram roupa que depois usam como se fosse deles. E depois há muita gente também do mundo da moda a participar neste filme. Aliás, o filme foi apresentado na Moda Lisboa no ano passado. E mostra essa ideia de que nem toda a gente vem para Lisboa para elevar Lisboa. Há pessoas que vêm para Lisboa para se tentar elevar a si próprio e às vezes para se autodestruir e pelo caminho vão levando Lisboa.
1: A Leonor Bettencourt vem da publicidade. Isso nota-se no filme ou não?
4: Nota-se no filme. Ela vem da publicidade e vem da música. Ela faz videoclipes, tem feito uma carreira ao volta de videoclipes.
1: Parecem clipes, não é? Parecem...
4: E parece também muita gente da música. Aliás, e aqui vamos puxar a brasa à sardinha desta rádio, há uma parte filmada aqui nos estúdios da RTP Antena 3 com a Isilda Sanches, é uma das talking heads, digamos assim, deste filme, a falar de uma banda, como se a banda realmente existisse. Há um momento de entrevista também filmado aqui nos estúdios da Antena 3, da RTP Antena 3, e aparece Legendary Tiger Man, aparece Jessica Ataíde, Eduardo Abondanza, muita gente da moda e da música. Nota-se que a Leonor trouxe os seus conhecimentos também, os seus contactos para este filme. E depois há cenas de rua em que aparecem alguns cameos de malta aqui da rádio, de malta aqui da televisão, que vão aparecendo por esse filme. E portanto esses contactos e esses conhecimentos também ajudaram a Leonor a fazer este filme, que é muito DIY, do it yourself. A Leonor neste caso fez um self-made film. A distribuição é dela própria, é muito... lá está, mostra-nos essa nova geração de gente que quer fazer e faz tudo para que aquilo saia para o público.
1: E faz bem.
4: E faz bem. O filme é muito engraçado, é muito divertido, deixa-nos com um amargo de boca, sobretudo para quem conhece Lisboa e para quem percorre estas ruas e sabe dos prédios que estão abandonados, dos quarteirões inteiros transformados em hotéis de luxo, sabe bem o que é uma banda que vem para cá cheia de dinheiro e que compra um palacete inteiro onde vão viver duas pessoas durante 2 dias por mês.
1: Muito bem, duas sugestões. Fogo de Vento, de resto, é filme Antena 1.
4: RTP Antena 1, sim.
1: RTP Antena 1.
4: Se é para lá vir a 11, por acaso é filme RTP Antena 3.
1: Mas são dois filmes que a casa também dá o seu colinho e que merecem, de resto.
4: Merecem. E mostram novas realizadoras e um novo olhar do cinema português. O cinema português já não é aquilo que muita gente ainda tem, esse preconceito que é uma coisa lenta, parada e chata. Não. O cinema português está vivo,
1: dinâmico,
4: está acordado e está, sobretudo, atento.
1: Ricardo, um abraço. Obrigado por teres vindo. Estamos a 8 minutos das 10 da manhã. Vamos olhar para o trânsito, Mónica Amaral, porque amanhã tem sido difícil. Pergunto-te agora se melhorou ou não.
5: Não, José Castanhete.
1: Ai.
5: Começamos então pela zona de Lisboa. Na A5, no sentido de Lisboa-Cascais, um acidente em Linda Velha ainda está a deixar demora. Cascais-Lisboa para-se da Ribeira da Laje até ao Estádio Nacional e depois de Monsanto para as Amoreiras. Na A8, no sentido de Torres Vedras-Lisboa, há agora também uma indicação de um acidente na zona de Lousa. Está a deixar muita demora e ainda está a afetar a A21. Agora na Crel, sentido Estádio Nacional Alverca, há indicação de um acidente na zona de Carenque. Está a deixar também demora. Eixo Norte-Sul, sentido Camarada Campolide, um pesado avariado a seguir ao Lumiar deixou algumas paragens, mas mais à frente um acidente em Campolide também a deixar condicionamentos. No IC19, sentido Sintra-Lisboa, um acidente junto à saída para a Radial de Benfica ainda está a deixar filas a partir de Alfragide, está a afetar também o acesso da Cril, mais atrás há paragens entre o Cacém e a Amadora. Ponte Vasco da Gama, no sentido Montijo-Lisboa, está resolvido o acidente no início do tabuleiro, mas ainda há filas a partir das portagens. Na segunda circular, sentido Benfica-Aeroporto, há paragens entre o Campo Grande e a zona das Calvanas e no sentido Aeroporto Benfica há paragens na Encarnação e depois entre o Relógio e as Calvanas. Já a Calçada de Carriços ainda com filas a partir do Senhor Rabado, a Cril, sentido Algés Cavém, há paragens em Camarate, ponto 25 de Abril, ligação Almada-Lisboa, as filas estão agora a partir do Feijó. Já no Porto A28, no sentido Viana do Castelo Porto, há um acidente junto à área de serviço de Modivas e está a deixar muita demora, mais à frente para-se de Leça da Palmeira até à Rotunda AEP. Na VCI, no sentido Arrábida Freixo, ainda há filas a partir de Santo Ovídio, está a afetar a A44 e no sentido Freixo Arrábida, um acidente no mercado abastecedor ainda também a deixar demora. Na A3, no sentido Braga-Porto, as filas estão agora a partir do Noda A4 e até à VCI.
1: Ora, um rechonchudo até amanhã, Mónica.
5: Até amanhã.
1: O trânsito volta à rádio é depois das 10 da manhã, 821-0101, se tiver informações. Agora, Peter Gabriel. João Goberto, continuamos a recordar e a reviver o álbum Soul, que faz 40 anos, que foi editado. Já furamos por aqui as motivações, os contextos, as inspirações, as companhias e os desafios de Peter Gabriel. Mas ainda faz sentido a pergunta que estou a fazer, João. Houve ou não outros sinais exteriores de abertura de Gabriel à mudança?
6: Pode dizer-se que sim, mas sem exageros nem compromissos excessivos. Um sinal evidente descobre-se no facto de, pela primeira vez, e já ao quinto álbum a solo, Peter Gabriel, ao que se diz por pressão da sua editora norte-americana, então poderosa Geffen, que levaria o disco que festejamos ao segundo lugar do top dos Estados Unidos, ter finalmente aceito dar um título ao registro, algo que fosse além do seu nome, que figurava em todos os 4 antecessores. Acabou por ser bastante económico, digamos assim, ao escolher Soul como genérico. De resto, a tendência para as duas singelas letras manteve-se pelos dois trabalhos seguintes. Um chamou-se Us, o outro chamou-se Up. E em tempos recentes o minimalismo regressou, I.O. para o editado em 2023, O.I. no que está agendado para este ano. Depois, e também pela primeira vez, Gabriel aceitou colocar na capa uma fotografia limpa e sem efeitos, mais linear para a identificação. De acordo com o seu biógrafo, Spencer Bright, este passo correspondeu a uma fase em que o artista até adotou um corte de cabelo mais normal, ou menos bizarro, algo que trocou nos últimos anos por uma respeitável cabeça rapada. Bright sublinha ainda que Peter passou, com as suas mais frequentes estadias do lado do Atlântico, a vestir-se de uma forma mais elegante e cuidada, menos teatral ou menos desinteressada. Talvez com maior peso do que isto, aceitou, sem preconceitos, mas com um pioneirismo militante, envolver-se no suporte paralelo e fundamental por esses anos dos videoclipes. Desde logo com o aqui já dissecado Sledgehammer, mas também com suportes visuais para Don't Give Up, Big Time, Mercy Street, In Your Eyes e Red Rain. Por outras palavras, só ficaram de fora deste apoio as canções That Voice Again e We Do What We Told, e só porque, como Gabriel confessou mais tarde, o orçamento disponível já estava esgotado. Quanto ao resto, o homem manteve-se igual a si próprio quando toda a gente contava com digressões promocionais para entrevistas e autógrafos por toda a Europa. Chegou a estar prevista uma passagem por Portugal para este efeito. Essa agenda foi subvertida, porque Gabriel considerou mais importante juntar-se aos espetáculos norte-americanos Conspiracy of Hope, organizados pela Amnistia Internacional, ao lado de Lou Reed, dos U2, de Sting e de Bryan Adams. 2 anos depois, repetiria a gracinha, partilhando o palco com Sting outra vez, com Bruce Springsteen, com Tracy Chapman e com Yusu Nador. De qualquer forma, há um aspecto que merece destaque. Os lucros muito simpáticos que foram conseguidos com Soul foram reinvestidos em múltiplas direções. No festival WOMAD, o World Music Arts and Dance, reservado para as músicas do mundo, ou World Music, se quiserem, cofundado por Peter Gabriel em 1980 e que estava à beira da bancarrota. A editora discográfica Real World, estreada em 1989 e que já nos trouxe música de todo o mundo. E os projetos de CD-ROM e desenvolvimentos tecnológicos de que o artista é patrono. Tudo somado, houve mudanças, claro, mas não exatamente saltos de personalidade. A canção de hoje é That Voice Again. Até amanhã.

0: Esta semana, perto das 10, trazemos canções de Soul, o álbum que fez terça-feira 40 anos, é de Peter Gabriel. O João Roberto traz-nos canções e histórias que também pode ouvir na RTP Play. É lá que está esse especial de Peter Gabriel. Estamos a menos de um minuto das 10 da manhã. Falemos do tempo para hoje, e é fácil falar do tempo para hoje, dizer que vamos ter um dia em que os aguaceiros só entram para os Açores, na previsão, dia de céu azul no resto do território continental e também na Madeira, no continente, temperaturas mais altas, com vento nas Serras Algarvias. Máxima de 35 graus em Évora, 34 Santarém, Setúbal e Beja. Castelo Branco, Porto Alegre, Lisboa 32, 30, Bragança, Vila Real, Coimbra e Leiria, Braga 29, 28, Viseu e Faro, Porto e Guarda 25, Aveiro e Penhas Douradas 24, 23, Viana do Castelo nas Ilhas, 22 no Funchal, 18 graus em Ponta Delgada. Estamos a caminho das notícias à hora certa aqui na Antena 1. Amanhã voltamos entre as 7 e as 10 no programa da manhã. Até lá. São 10 horas em Portugal Continental e na Madeira, 9 nos Açores. Manhã de quinta-feira, dia 21 de maio, em destaque nas notícias, Eduardo, os portugueses detidos em Israel votam hoje a Portugal.
1: São dois portugueses detidos desde segunda-feira. A informação do regresso já foi confirmada pelo Ministério Português dos Negócios Estrangeiros e também dada às famílias destes cidadãos nacionais. São deportados via Turquia. Neste jornal ainda o relato da organização jurídica israelita que visitou ontem à noite os ativistas detidos em Ashdod, uma cidade no sul de Israel. E as primeiras notas da vigília dos técnicos de emergência pré-hospitalar que a esta hora se juntam em vigília junto ao Ministério da Saúde em protesto contra a reforma do INEM.
0: O dia quente já tem 26 graus no registro em Faro, Coimbra 24, Porto 23, Lisboa 21, 20 Funchal 16, Ponta Delgada. Edição de Eduardo Maia.
1: Os dois portugueses detidos por Israel são deportados hoje para Portugal através da Turquia. A informação foi confirmada esta manhã pelo Ministério Português dos Negócios Estrangeiros, que já informou também as famílias de Beatriz Bartelotti e Gonçalo Reis Dias, os dois médicos que seguiam na frota de embarcações com ajuda humanitária dirigida a Gaza e que foram detidos há 4 dias. Também esta manhã o ministro espanhol dos Negócios Estrangeiros deu a notícia de que os 44 ativistas espanhóis detidos na mesma altura pela Marinha Israelita estão de volta hoje a casa num voo que parte de Israel para a Turquia à 1 da tarde, hora de Portugal continental. Estão nas mãos de Israel mais de 400 ativistas detidos na segunda-feira. Eles receberam ontem à noite a primeira visita de um grupo de advogados que tentou perceber as condições em que se encontravam e também dar-lhes apoio jurídico. Trata-se da organização jurídica independente Adalá, que tem sede na cidade de Haifa, em Israel. A jornalista Sara Aruz de Almeida falou há pouco com a organização que dá notícias da situação e do estado destes ativistas, entre os quais estão os portugueses.
2: Os portugueses estão bem de saúde, afirma a advogada Suhad Bichara, do grupo Adalá. No entanto, estiveram muito tempo em posições desconfortáveis.
3: Eles pareciam bem, sofreram com as posições desconfortáveis em que foram colocados durante muito tempo. Tinham algemas muito apertadas, algemas de plástico, mas sem ferimentos graves. Ambos estão a caminho do aeroporto Ramon e vão sair via Turquia.
2: Os dois portugueses devem regressar hoje a casa. Ontem, os advogados da Adalá foram até ao porto de Ashdod, da cidade portuária no sul de Israel, viram e prestaram assistência jurídica a centenas de pessoas e ouviram relatos de violência.
3: A impressão que tivemos, com base em muitos testemunhos, é que existiam padrões sistemáticos de violência física e verbal contra muitos participantes. Alguns queixaram-se de assédio sexual. Muitas pessoas que vimos estavam com muitas dores. Pelas queixas, parece haver um padrão de agredir os participantes no peito.
2: Suhad Bichara conta que encontraram pessoas com muitas dores.
3: Eu acredito, e isto também é de acordo com uma médica entre os participantes, que muitos deles partiram costelas e sim, encontramos pessoas ontem com muitas dores, tinham dificuldades em respirar, muitos foram humilhados. Há uma aceleração, podemos afirmar isso com toda a certeza, de violência, tanto física como verbal, contra os participantes.
2: São testemunhos de um tratamento que viola os direitos humanos. Todos os ativistas estão agora a caminho do aeroporto para voltar para casa.
1: Os relatos à Antena 1 dos advogados da organização jurídica independente Adalah, uma organização israelita que visitou ontem à noite os ativistas da flotilha de Gaza. As famílias dos dois portugueses que estão nesta flotilha e que foram detidos por Israel também já souberam hoje do regresso de Beatriz Bartelotti e também de Gonçalo Dias, mas aguardam ainda outras notícias sobre o estado dos dois ativistas. Francisca Bartelotti, irmã de Beatriz Bartelotti, diz que não conseguiu falar ainda com a irmã. É isso que falta para ficar mais descansada depois de tanto tempo de espera.
4: Gostava muito, aliás, é esse o ponto que falta, é nós conseguirmos falar com eles e ver a cara deles e abraçá-los, a saber como é que foram tratados, como é que se sentem e como vão ser os próximos dias. Pronto, é mesmo isso que falta para nós estarmos completamente descansados.
1: Os familiares destes cidadãos portugueses também não têm informações concretas de como é que se vai processar o regresso dos dois portugueses. Sabem apenas que o governo turco disponibilizou 3 aviões para transportar todos os participantes da flotilha para Istambul. Depois os portugueses devem regressar num voo comercial para Portugal com um representante do governo português. Francisca Bartelotti acredita que foi a pressão internacional que acabou por acelerar a libertação dos ativistas.
4: Penso que foram vários motivos. Claro que eu não sou analista política, mas penso que houve uma grande pressão internacional por parte de muitos governos, do governo português também, mas de muitos, muitos governos. Finalmente parece que está a haver reconhecimento das ações ilegais do governo de Israel e mobilização internacional realmente para impor sanções a este governo que tem passado impune tantas violações dos direitos humanos. Nomeadamente os vídeos que surgiram dos maus-tratos aos participantes na flotilha parece que desencadearam uma resposta pública muito forte e uma pressão muito grande para que os ativistas fossem libertados.
1: As preocupações ainda não sumiram para as famílias que acompanham estes dois portugueses e o estado deles até que pisem solo nacional. Francisca Bartelotti, em declarações esta manhã à Antena 1, ouvida pela jornalista Oriana Barcelos, ela é irmã de um dos ativistas portugueses nesta flotilha que foram detidos na segunda-feira por Israel e que estão hoje de regresso a Portugal. E está a começar esta hora, em frente ao Ministério da Saúde em Lisboa, a vigília dos técnicos de emergência pré-hospitalar. É um protesto que quer mostrar o desagrado destes técnicos com as mudanças que estão previstas para o funcionamento do INEM, a nova lei orgânica do Instituto Nacional de Emergência Médica. Teresa Correia, estás junto dessa vigília que já começou esta hora?
5: Já começou e é encabeçada por uma grande faixa que sintetiza a posição do sindicato em relação a estas alterações previstas para o INEM. Refundação não é destruição. Tenho aqui Rui Lázaro, ele é o presidente do sindicato. Que alterações contestam e de que maneira estas alterações afetam o socorro à população?
6: De facto, foi-nos apresentada durante meses a palavra refundação. Quando começamos a conhecer as medidas, trata-se para nós de destruição, do desmantelamento de um dos pilares basilares da emergência médica em Portugal, que é o INEM. Não aceitamos que se reduzam meios de emergência médica, que se retire capacidade de resposta, que se reduza não só a quantidade, mas também a qualidade da assistência que se presta, muito menos que se abra oportunidade a privados, sem meios físicos, sem recursos humanos devidamente educados para que se possa prestar uma assistência eficaz. Trata-se do desmantelamento do INEM, não podemos aceitar, exigimos à Sra. Ministra da Saúde que interrompa a implementação destas medidas, que envolva os trabalhadores de forma que com os seus contributos possa tornar esta reorganização profícua e mais eficaz, sobretudo para os cidadãos.
5: E são essas reivindicações e essas alterações que hoje vão entregar aqui no Ministério da Saúde sob a forma de manifesto?
6: Sim, entregaremos à Sra. Ministra da Saúde um manifesto onde elencamos os vários pontos que nos preocupam, os vários pontos que no nosso entender são prejudiciais para os cuidados que se prestam aos cidadãos e que devem ser interrompidos imediatamente.
5: é a posição do sindicato em relação às mudanças anunciadas para o INEM, mas que também essas mudanças já foram criticadas por anteriores presidentes do Instituto Nacional de Emergência Médica, por ex-ministros e vários setores da área da saúde. Ao longo desta vigília, que vai durar mais ou menos até ao fim da tarde, vai também ser decidida a posição do sindicato em relação à greve geral de 3 de junho.
1: Reportagem em direto de Teresa Correia, ela está junto ao Ministério da Saúde em Lisboa. É lá também que se concentram os técnicos de emergência pré-hospitalar a esta hora para protestar contra a reforma do INEM. E o sindicato já avisou que esta é a primeira apenas de várias ações de protesto que os técnicos podem continuar a fazer se esta reforma avançar. O Tribunal da Relação, num acórdão que foi divulgado ontem sobre a Operação Zarco, que envolve Pedro Calado, concluiu que há fortes indícios da prática de crimes, neste caso corrupção, recebimento indevido de vantagens, fraude fiscal qualificada, tudo isto está no relatório do Tribunal da Relação, onde se admite também que o antigo presidente da Câmara do Funchal, ele demitiu-se na sequência deste caso, terá mantido uma relação privilegiada com empresários. Ora, a redação da Antena 1 Madeira conversou esta manhã com o advogado de defesa de Pedro Calado, Paulo de Sá e Cunha. O advogado tem assim a primeira reação à decisão que foi anunciada ontem pelo Tribunal da Relação de Lisboa. Cláudia Ornelas.
7: A Antena 1, Paulo de Sá e Cunha, advogado de Pedro Calado, diz que a decisão do Tribunal da Relação não é uma decisão nova.
8: Houve uma primeira decisão do Tribunal da Relação que obrigou à entrega dos passaportes do Dr. Pedro Calado e do Dr. Arguído, Sr. Avelino Farinha. Essa decisão de entrega dos passaportes foi depois declarada nula pelo Supremo Tribunal de Justiça, porque entendeu o Supremo que na decisão da relação não se consideravam indiciados quaisquer crimes e, portanto, não podia haver uma medida de coação diferente do termo de identidade de residência.
7: E este acordo, diz Paulo de Sá e Cunha, continua a não dar razão ao Ministério Público, mantendo as medidas de coação de identidade e residência.
8: E o que agora a relação vem dizer é que há indícios

0: aconteceu. Ou seja, o recurso do Ministério Público foi julgado improcedente e continua julgado improcedente.
1: Paulo de Sá e Cunha reconhece que a situação traz um certo desgaste a Pedro Calado, que apesar disso se mostra tranquilo relativamente à decisão final.
2: É a Operação Zarco, aqui as declarações de Paulo de Sá e Cunha, depois do acórdão que foi conhecido ontem do Tribunal da Relação de Lisboa, relativamente a este caso, a esta operação, que envolve o antigo presidente da Câmara do Funchal. Já lá vão quase 4 meses de tempestade e, ao fim deste tempo, os espaços culturais em Leiria começam a reabrir. Devem estar todos reabertos até 6 de junho, pelo menos é o que espera a Câmara de Leiria em relação aos museus e aos edifícios culturais do município. Depois dos trabalhos de recuperação, hoje vai abrir a Galeria Banco das Artes com uma exposição, chama-se O Quê, de um escultor dos Países Baixos que vive em Portugal. Horácio Antunes esteve lá.
3: O trabalho foi intenso e um empenho total entre equipas técnicas, profissionais e parceiros, um envolvimento para reabrir as portas a um emblemático espaço cultural.
4: Uma grande corrida contra o tempo, mas procurámos fazer as coisas com o máximo de segurança. Vontade também de trazermos aos públicos algum alento.
3: O Banco das Artes Galeria, projeto dedicado à arte contemporânea, esteve nos últimos meses encerrado, mas esteve presente nas escolas e agora, como realça a coordenadora Maria Magalhães, é tempo de esquecer os acontecimentos.
4: Efetivamente, a cultura acaba por ser essencial para nos libertar um bocadinho destas angústias e o facto de podermos trazer agora a arte para dentro do espaço e podermos reabrir as portas é, sem dúvida, um momento maravilhoso.
3: O regresso é feito com uma exposição de arte contemporânea que Maria Magalhães aguarda com muita expectativa.
4: O Jeff é, sem dúvida, um artista que nos ajuda a perceber que há coisas terríveis a acontecer em todo lado, mas que também há um bocadinho de esperança.
3: A exposição é de Jeff Van Veralt, artista neerlandês radicado nas Caldas da Rainha, que apresenta trabalhos em metal, madeira, vidro e outros materiais orgânicos, intitulada de O Quê?, que propõe uma reflexão crítica sobre o mundo atual.
5: Eu tento fazer o meu melhor e mostrar as coisas à minha maneira. Algumas pessoas irão entender, outras pessoas não. Pode ser raiva ou pode ser alegria, era o que eu esperava, mas no momento o mundo não é um lugar agradável. Todos os dias eu leio o jornal, o que está a acontecer nos Estados Unidos, no Médio Oriente, é bastante terrível, mas só algumas pessoas entendem a arte.
3: O histórico edifício do antigo Banco de Portugal em Leiria não reabre na totalidade. Só em setembro, o piso superior e a caixa forte deverão receber novas atividades e exposições.
2: E amanhã reabre o Castelo de Leiria, também afetado pelas tempestades, um momento que vai estar em destaque no Portugal em Direto esta sexta-feira.
6: Foi a informação com Eduarda Maio, notícias em simultâneo com a RTP Antena 1 Madeira, Açores e RTP Mundo. 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
7: Quase 10:15, esta é a manhã de quinta-feira na RTP Mundo. Seja muito bem-vindo, tem companhia garantida até ao meio-dia comigo, João Bacalhau.
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7: Dentro desta hora vamos ter o Chefe é que Sabe com o Chefe Tiago Emanuel Santos. Continua por cá o convidado Chefe Rodolfo Lavrador, é mais à frente. Para já abrimos com Calema e Dino de Santiago.

0: O Escalema e o Dino de Santiago, para começar amanhã de quinta-feira, destino, o nosso destino daqui a pouco é conversar com o Alfredo Stoffel no dos 5 Cantos do Mundo.
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0: Bom dia, são 10h20 em Lisboa.
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0: É quinta-feira, é dia de conversar com o Alfredo Stoffel. É dirigente associativo na Alemanha e, por estes dias, é um português pelos caminhos de Portugal. Ou, devo dizer, mais precisamente para esta semana, Alfredo, um português pelos caminhos ibéricos. Bom dia.
5: Olá, João, bom dia. Sim, é verdade. É verdade. Nós saímos da Alemanha e decidimos vir até Portugal. Agora vamos estar aqui mais algum tempo do que aquilo que até agora tem sido possível, na qualidade de que, como reformados, já nos podemos dar ao luxo de estar mais tempo. E para já temos que nos começar a habituar que não estamos de férias. Portanto, há aqueles que dizem o reformado está sempre de férias, eu acho que não, mas também, considerando que nós agora aqui em Portugal, quando cá vínhamos, andávamos sempre a correr de um lado para o outro, porque tínhamos que aproveitar ao máximo o tempo que tínhamos disponível, portanto, geralmente 2 semanas, no máximo 2 semanas e meia, agora não, agora viemos com calma, viemos por mais algum tempo, e então é aquilo como se costuma dizer, agora espero em breve chegar, na verdade, aqui a Portugal, se bem que já cá estou há mais de uma semana. Sim. A situação é a seguinte, nós saímos da Alemanha e pensámos, nós vamos começar a fazer férias logo a partir do momento em que saímos de casa. E então decidimos ir a Orleans, onde eu já falei, creio, a semana passada, fomos a Orleans, passámos pelo Val do Loire, portanto, agora, para recapitular, Orleans achei uma cidade interessante, mas é uma cidade do século XIX, portanto a catedral deixou-me profundamente desiludido.
0: Sim.
5: Porque cheguei lá, vi uma catedral com diversos estilos arquitetónicos que não correspondiam àquilo que eu na verdade estava à espera, mas na verdade também fui um bocadinho culpado, porque eu poderia ter-me informado sobre portanto, a história da cidade, e então saberia que com a guerra religiosa, muitas coisas foram destruídas.
0: Deixa-me só dizer às pessoas que não costumam ouvir-nos com frequência que o Alfredo Stoffel, que tu és um apaixonado por catedrais, por igrejas, pela arquitetura. Sim. Desses edifícios.
5: Sim, é verdade. Depois, claro, fomos, portanto, depois passámos pelo Val do Loire. Eu achei os castelos bastante, alguns, que só visitámos dois, visitámos Chambord e visitámos Amboise, mas a verdade se diga, pronto, os edifícios por fora são edifícios sem dúvida, têm interesse, são para a época, sem dúvida, são edifícios com espetaculares, mas, por exemplo, a riqueza interior não é aquela que muitas vezes poderia esperar, sobretudo num país que era tão rico como França, mas pronto, também tem a ver com a história das revoluções que houve, e pronto, Então depois decidimos chegar, fomos até Vitória. Vitória achei uma cidade bastante interessante, fomos a São Sebastião também, que quase todos os nossos compatriotas que vêm do, portanto, ou vêm de França ou vêm da Alemanha e dos países centrais da Europa, geralmente passa-se a São Sebastião. Agora, o que me deixou bastante mais impressionado, portanto, aqui também, nestas cidades, tanto em Vitória como em São Sebastião, andámos a passear pelos sítios turísticos e depois também, claro, não pude deixar de visitar uma ou outra catedral, decidimos ir a Guernica. E aí sim. A cidade em si não é a cidade que houve nos anos 30 do século passado, o que foi toda destruída. Portanto, quase 80% dos edifícios foram destruídos. Mas gostei na mesma de lá ir, sobretudo porque...
0: Sente-se o peso histórico na mesma?
5: A autarquia em si sente-se, sem dúvida. A autarquia é declaradamente contra a guerra, portanto tem aquilo, como se chama aqui em Portugal, outdoors, dizer não à guerra, portanto achei isso bastante interessante. Achei interessante eles terem a bandeira da Palestina e a bandeira da Ucrânia, uhum, a parem. Portanto, não existem uns... A guerra é guerra. Portanto, não existe uma guerra boa e uma guerra má, que é aquilo que nos tentam impingir, portanto, aqui na Europa Central, aqui na Europa. Portanto, a guerra na Palestina, os palestinianos são automaticamente conotados como sendo... São extremistas, e enquanto na Ucrânia são todos bons. Por exemplo, nós vemos aqui, agora perdoemos os espectadores ou os ouvintes se eu dizer muitas vezes, temos uma poluição visual onde temos bandeiras da Ucrânia por todos os cantos e lados, mas esquecemos que existe um país que também sofre muito, que é a Palestina.
0: Certo. E estes, portanto, são os dois que são mais próximos da nossa realidade, porque pelo mundo fora existem mais casos ainda, sim.
5: É evidente, mas são aqueles que, portanto, a comunicação social nos põe mais à frente.
0: Sim.
5: Portanto, como digo, eu gostei de ter visitado, portanto, a cidade de Guernica, sobretudo porque ainda existem pessoas que viveram ou que sobreviveram ao ataque alemão. E então, claro... Portanto, essas são as testemunhas vivas, uhum, que ainda existem, e que vão às escolas portanto, no museu lá da cidade, dão informações. Achei bastante interessante. Sim. Achei isso bastante interessante porque nós estamos a falar de uma coisa que foi em Espanha. E até aos anos 70, portanto até 1973, o regime nunca permitiu que se dissessem que tinham sido os alemães a fazer o que fizeram, e sobretudo atacaram sempre, disseram sempre que foram, portanto, que foi a esquerda, que foram os comunistas que puseram fogo à cidade. Portanto, nós temos aqui uma deturpação da história, dos factos, e também agora a verdade é uma. Para chegares a Guernica, andas por montes e vales que eu naquela altura, portanto eu presumo que agora temos boas estradas, mas na altura deveria ser extremamente difícil, portanto Guernica está num vale, claro, foi, por assim dizer, o objeto ideal para os alemães na altura treinarem as suas técnicas de guerra, portanto o Blitzkrieg. Uhum. Pronto. Claro, pronto, ficámos pela Espanha, viemos agora até Portugal, portanto agora, como já disse, vamos andar entre a Figueira da Foz e Aveiro, portanto a minha companheira tem, tem uma casa na Gafanha da Encarnação, e iremos agora fazer os nossos percursos gastronómicos, porque vir a Portugal, sim, a maior parte dos monumentos eu já os conheço, mas vir a Portugal, sem dúvida, é sempre uma festa gastronómica, e claro, temos aqui amigos para visitar, pelo menos eu tenho coisas para fazer em Lisboa, que falarei mais num programa mais tarde, porque vai haver aqui uma gala de uma plataforma digital da comunicação social, e então nós estamos convidados, o Manuel Campos e eu, e então iremos até lá, e depois também queremos deixar alguma marca, sobretudo ao nosso novo Presidente da República, que também acerca desse tema falarei mais tarde, quando chegar, portanto, a vez de falarmos sobre estes temas. E claro, dirigente associativo de férias neste momento, numas férias prolongadas, mas claro, não deixo de olhar para a Alemanha e para aquilo que, através do GRID IPA e portanto, da outra associação que também represento, que é o Círculo Cultural Luso-Alemão, também ando aqui a fazer alguns trabalhos que sejam necessários lá para as nossas duas associações.
0: Muito bem, foi quase como um diário de estrada do Alfredo Stoffel, dirigente associativo na Alemanha, em período prolongado, vamos dizer assim, em Portugal. Voltamos a conversar com o Alfredo na próxima quinta-feira. Um abraço, Alfredo, até lá.
5: Ok, João, um abraço.
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7: Que inveja com que eu fiquei destas férias prolongadas do Alfredo Stoffel, agora também quero. 10:30, partimos a pedra. Tiago Bittencourt, bom dia.

É o Tiago Tencourt na RTP Mundo com Partimos a Pedra. 27 minutos para as 11 da manhã. Vamos dar um saltinho a Paris para olhar para o tempo. O céu está geralmente limpo. Para já, as nuvens vão começar a aparecer mais logo. 20 graus é a temperatura em Paris agora. Macau, na China, boa tarde. Geralmente nublado, o céu com aguaceiros. 28 graus em Genebra, na Suíça. O sol está no céu. O céu vai ficar limpo ou pelo menos pouco nublado. 17 graus em Genebra. Sydney, na Austrália, com céu geralmente nublado e com aguaceiros fracos. Sydney está com 16 graus. 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Agora, passamos também por Inglaterra, não para o tempo, isso fica lá mais para a frente, mas para ouvir a Rossana com esta Inglaterra. Bom dia.

0: Inglaterra, Rossana na RTP Mundo. Ela muito em breve vai ser convidada no Digressão Mundial de João Pedro Bandeira. Fique atento. Daqui a pouco, o chefe é que sabe, Tiago Emanuel Santos, continua com o convidado, o chefe Rodolfo Lavrador. Hoje vamos conhecer as suas aventuras também fora de Portugal, em Londres, por exemplo.
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0: 20 minutos para as 11 da manhã.
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0: Senhores passageiros e senhores comilões, neste episódio do Chefe é que Sabe com o Tiago Emanuel Santos, vamos em direção a Londres, levados pelo nosso convidado, o Rodolfo Lavrador, perdão.
7: que tiveste, Rodolfo, em Londres, bem-vindo mais uma vez, antes de mais,
0: obrigado.
7: Com um projeto, apesar de numa capital europeia, com uma tez muito portuguesa. Não é?
8: Exato, era o Mãos, portanto não podia ser muito mais português, o chefe Nuno Mendes, que eu acho que é um dos grandes precursores e um dos grandes nomes da nossa gastronomia.
7: Um grande senhor que temos um dia de conseguir gravar também aqui no nosso...
0: Estou farto de ouvir falar dele.
8: Acho que é uma referência e deveria ser uma referência cada vez mais para todos na nossa gastronomia em Portugal. E portuguesa, no geral, não só em Portugal.
7: Sim, da geração do Nuno, e nós falávamos um bocadinho em off e partilhar aqui, que também acho que é interessante. Um dos grandes objetivos do Chef é que Sabe é conseguirmos fazer esta radiografia do panorama atual de alguns profissionais, que não conseguimos chegar a todo lado naturalmente, mas que vão sendo curados por mim para poder termos aqui uma mudança paradigmática, porque há de facto profissionais no passado que têm trabalhos incríveis e depois nós acabamos por esquecer. Lembrar de Fausto Airoldi, que teve um trabalho absolutamente importante, aliás foi o primeiro tipo a tirar o Brás do bacalhau, que foi um choque incrível, o Aimé Barroyer, o Miguel Castro e Silva, e o Nuno já andava nisto desde essa altura e continua a representar-nos galhardamente tanto lá fora como cá dentro, quer dizer, exato. cada vez melhor, concordo em absoluto.
8: Exato, agora tem já algumas coisas cá e pronto, foi um choque de realidades, porque Londres tem sempre o seu peso, diria, nas nossas carreiras.
7: E também da abordagem técnica, porque passas de uma cozinha escandinava para uma cozinha
8: mais... Portanto, muda muito o registro, apesar de havia um quê de interesse, isto já foi em 2018, portanto, havia um quê de interesse muito grande pelas experimentações, portanto, houve toda essa exploração, que também já existia muito na parte escandinava, mas era uma cozinha para muito poucas pessoas, éramos 4 pessoas a trabalhar essencialmente, portanto houve muita técnica a ser desenvolvida e a ser trabalhada e a ser estudada aí durante esse período, foi muito interessante.
7: E tu estás quanto tempo no Mãos?
8: Estou um ano e meio, sensivelmente.
7: Um ano e meio, e surge depois o convite para vires...
8: Exatamente, depois volto também com o chefe Nuno Mendes e com o chefe Bruno Rocha para fazer o Bairro Alto Hotel na altura. E foi a minha primeira experiência cá em Portugal, foi abrir, digamos, quase o Bairro Alto Hotel na sua nova fase na altura.
7: Gosto imenso do Bruno. O Bruno faz um trabalho também extraordinário, um grande profissional.
8: Exatamente.
7: E depois recebes o convite de vais liderar o ofício, não é?
8: Exatamente. Depois vou com o chefe Hugo Candeias e vou estar lá sensivelmente um ano também. Num desafio completamente diferente daquilo que eu estava habituado. Não que o Bairro Alto tenha um lado de fine dining, que não tinha de todo. Mas tinha uma abordagem muito, muito clara daquilo que nós fazíamos e o chefe Nuno nisso acho que é um exemplo. É muito. Consegue encontrar formas muito simples de fazer coisas muito complexas. E pronto, e depois no ofício entras numa realidade do que é liderar uma equipa a dar 100, 150 jantares, que é uma realidade sempre diferente, que acho que não sei se alguma vez estamos preparados
0: E aí, então, mas tu vinhas daquela realidade pequena de...
8: Exato.
0: Como é que foi esse impacto, essa habituação?
8: Houve algum apoio sempre nesse aspecto, mas depois, a partir... Houve um dos serviços que a mim me marcou mais, que foi, de repente, tenho uma vista de tickets, se calhar, de 2 ou 3 metros. Literal, puseram-me só colo, como se fosse um colar, e disseram, bora, temos que ir um de cada vez. E é um bocado assim, tens que perceber como é que te organizas. E eu, felizmente, tenho a sorte de ser uma pessoa bastante metódica. Um bocadinho OCD em algumas coisas, um bocadinho mais do que devia. Mas é assim, acho que é irmos pelo lado alegre e feliz da coisa, e depois as dificuldades passam sempre.
0: E agora, como chefe, tu impões esse teu método, esse quase OCD à tua equipa, ou deixas que eles descubram também um pouco a melhor maneira de se organizarem?
8: Eu deixo que a equipa o faça. Portanto, eles vão mais em contra do meu OCD só para tentar que eu deixe de ser tanto. Portanto, acaba por ser bastante produtivo. Portanto, nós estamos aqui para crescer uns com os outros.
0: Sim.
8: E tenho a sorte de poder crescer todos os dias com a minha equipa, com a nossa equipa de cura. Portanto, nesse aspecto, é sempre bom termos os equilíbrios, e os equilíbrios passam por isso, pessoas diferentes. E às vezes o desafio é só vou pôr esta folha um bocadinho nada para o lado só para ver.
7: Pois, e tu tiveste com o Candeias, também vem com uma experiência bastante grande daquilo.
8: Exato.
7: Que é a cozinha espanhola, uma cozinha mais mediterrânica. Aliás, o Candeias vai abrir muito brevemente um novo espaço, portanto fiquem aí todos atentos, vai ser em Campo de Ourique. Estamos aqui uma forcinha ao Hugo, que é um excelente profissional também da nossa praça. E vais depois para Braço Direito do Pedro, não é?
8: Exatamente.
7: Portanto, o Pedro abraça o projeto, abraça a curadoria do Cura.
8: Exato.
7: Para avançar, e voltas a uma cozinha, o Pedro também tem uma cozinha muito focada, até um estilo um pouco mais nórdico, até na estética que apresenta.
8: Sim.
7: Voltas um bocadinho quase que a casa, não é?
8: Exato.
7: Como é que foi a experiência? Porque tu trabalhaste aqui com pessoas também com personalidades muito distintas.
8: Exato.
7: E gostávamos de perceber, também partilhamos aqui com o nosso auditório, porque nem sempre a malta fala sobre estas coisas, a não serem off, não há muitas conversas que nós temos enquanto cozinheiros, que não temos para o resto das pessoas, mas às vezes é difícil lidar com personalidades tão metamórficas como as que estamos a falar em particular, porque tens um Nuno com um perfil muito próprio, o Candeias tem um pavio curto, é um feitio muito próprio, o Pedro é muito metódico também, um tipo com muita propriedade naquilo que faz e na sua metodologia. Como é que é lidar com isto tudo, absorver isto, e como é que isto se transforma em ti agora como chefe, não é? Como líder?
8: Eu acho que depois temos que cada um perceber o seu espaço, e todos temos o seu espaço para brilhar. Cada um vai ter o seu lugar, e nesse sentido acho que sempre me adaptei bem. Acho que nunca tive essa dificuldade. E pronto, acho que hoje em dia é um bocadinho a mesma coisa. Fui adaptando, percebendo o que é que de cada um consigo, quero levar comigo para chegar àquilo que eu sou hoje em dia enquanto chefe, e que eu espero continuar a crescer e aprender muito para evoluir, claro.
7: E o que é que as pessoas podem encontrar hoje no Cura? Ou melhor, que estilo é que tu conseguiste imprimir? Equilibrado é que tu tens para imprimir um estilo diferente? Ou estás a tentar dar uma linha de continuidade ao trabalho que foi feito? Diz-nos o que é que está a ser feito. Partilha connosco.
8: Eu acredito que o restaurante está muito diferente. Acho que tem que haver a continuidade pelo respeito que devemos ter. Portanto, houve uma linha, houve um pensamento, e esse pensamento está na fundação, está no edifício, está na sala. A cozinha é completamente diferente, tem um estilo de cozinhar muito diferente do chefe Pedro, na verdade. Ainda assim, claro, estive com ele muitos anos, portanto há sempre, não deixa de haver sempre algumas coisas, uns pequenos aqui, basta, levamos o melhor de cada um. O nosso foco acaba por ser o produto português, acima de tudo. Acho que Portugal tem que ser a base. Não digo necessariamente a receita portuguesa, mas digo, procuramos muito que seja de cá.
7: Queres partilhar connosco alguns exemplos, para ser mais tangível para quem nos está a ouvir?
8: Temos várias coisas, temos vários exemplos disso, mas pronto, começamos com um pequeno snack de azeitona, e íamos buscar o couvert português, portanto não vamos ao pão, o pão continua nesse sentido a ser um momento mais a meio. Temos um prato da sorda, e essa sorda é um bocadinho diferente daquilo que é o óbvio, mas ainda assim vamos buscar esses elementos portugueses. E depois aqui também aquela visão que procuro ter e que tenho no final do dia, que é sustentabilidade ou, acima de tudo, responsabilidade. Eu acho que não falo tanto em sustentabilidade, mas sim responsabilidade. Que acho que maximizar todos os produtos que utilizamos é importante. Eu acho que é evidente que todos temos que ser sustentáveis, mas depois perceber qual é que é o rumo que nós encontramos nessa sustentabilidade. E eu aí gosto de falar em responsabilidade, perceber como é que vamos fazer com que o produto brilhe por si só. E ao longo do nosso menu vamos ter vários exemplos disso. Depois temos um prato que é uma ostra, a ostra do sado, mas no caso depois vai ser com fricassé. Na verdade é um molho francês, mas eu diria que são poucas as casas em Portugal que não terão comido alguma vez um fricassé.
7: Eu acho que são poucas, e nós já provámos isso ao longo destes últimos 7 anos de Chef Exab. Há poucas as coisas que são de facto portuguesas. As Exato. Coisas são na sua gente.
0: Nem as pessoas são
7: nem as pessoas, e portanto,
0: completamente portuguesas.
7: Não, nós temos este isso. problema que a nossa memória é muito cingida à nossa memória vivida, não é? E à memória vivida das pessoas que nós conhecemos. Portanto, olhamos aqui para um espectro temporal de 100 anos, mas é assim, se nós falarmos em algumas coisas da gastronomia, pensamos que, por exemplo, o tomate só existe há pouco mais de 400 anos na bacia do Mediterrâneo, e que neste momento mudou toda a gastronomia, e do norte da África ao sul da Europa, ao Médio Oriente, todos estes países consomem tomate e faz parte da sua gastronomia. E o tomate, quando chegou, nem sequer era vermelho, chamava-se pomodoro, por isso é que os italianos chamam maçã dourada, não é? Uhum. Porque era amarelo, nem sequer era o tomate que nós conhecemos hoje. Quando nós pensamos nisto em termos de impacto, também percebemos que de facto há evoluções que têm que acontecer, e nós falámos um bocadinho sobre isso, e concordo em absoluto com a abordagem. Para mim, a abordagem tem que ser focada e centrada naquilo que são os produtos que o nosso território dá, e o que faz uma cozinha portuguesa é ser elaborada com produtos portugueses. E paradigmaticamente, muitas vezes chegamos às centros das capitais europeias, vemos paelhas em todo o lado, não é? Ou chegamos a um restaurante tradicional português e estamos a comer uma carne de porco alentejana com a manja vietnamita, batata frita congelada da McCann, que vem da Irlanda. Exato. E depois temos um porco que vem da Polónia porque é mais barato, e portanto todo o sistema está todo enviesado, não é? Porque estamos a dizer que estamos a fazer algo que é de tez portuguesa quando fala 50 mil línguas que não a nossa. E essa perspectiva, eu acho que é um cuidado que os novos jovens chefes têm tido em Portugal, e bem, mas que me leva para uma questão dura, até porque tu trabalhas num dos hotéis mais prestigiados do nosso país, uma das grandes casas emblemáticas do país, que é, concordas com a afirmação que muita gente diz, que apesar da sustentabilidade ser o caminho e ser a otimização, é também essa sustentabilidade um luxo que só alguns têm direito? Eu vou pedir
0: é uma pergunta que não vai ser respondida neste episódio.
7: Que penses esta aqui. Semana, porque esta pergunta é densa, é difícil.
8: Pensaram que...
7: Mas para a semana eu gostava muito de ouvir o teu pensamento sobre isto, porque são dois mundos que se tocam.
0: A não perder para a semana, mais uma vez com o nosso convidado Rodolfo Lavrador, Tiago Manuel Santos. Até para a semana.
7: Até para a semana.
8: Para a semana, obrigado.
0: 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O Chef é que Sabe também é disponível em podcast em mundo.rtp.pt. 9 minutos para as 11 com The Black Mamba.

0: Acho que já ganhou o selo de intemporal este sangue oculto do GNR. Estamos quase a acabar esta hora, mas antes olhamos para o tempo. Londres está com céu nublado, com abertas, 18 graus. Em Dili, Timor-Leste, há sol por agora, mas a chuva vai chegar com a noite, 27 graus. Hamburgo, na Alemanha, céu nublado com possibilidade de chuva fraca. No Rio de Janeiro, está céu nublado, chuva fraca e frequente, 21 graus. Na próxima hora, recuperamos a conversa de ontem, de Dois Dedos de Conversa, de Miguel Peixoto com Filipa Martins. É jornalista, escritora, romancista, argumentista. Tem um livro novo chamado No Meu Fim Está o Meu Começo. É uma conversa para ouvir na próxima hora. Vamos atualizar as notícias à hora certa.
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2: Onze horas da manhã no continente e na Madeira, 10 horas da manhã nos Açores. De volta à atualidade, os títulos desta edição.
3: A Comissão Europeia avisa que Portugal vai regressar aos déficits orçamentais já este ano, é o que indicam as previsões económicas de primavera divulgadas há minutos em Bruxelas. Vão regressar ainda hoje a Portugal os dois ativistas portugueses que tinham sido detidos por Israel. Foram já libertados os 430 ativistas que integravam a frota humanitária para Gaza. Para contestar as mudanças na lei do INEM, está a decorrer esta hora em Lisboa uma vigília dos técnicos de emergência pré-hospitalar em frente ao Ministério da Saúde.
2: Notícias, edição Frederico Moreno.
3: Portugal vai passar de um excedente orçamental para um saldo negativo, são as previsões que a Comissão Europeia acaba de revelar, que apontam para um regresso já este ano a um cenário de déficit orçamental, embora seja um déficit reduzido de 0,1%. Também há más notícias em relação ao crescimento da economia, com Bruxelas a revelar-se menos otimista do que o governo português em relação à evolução do produto interno bruto para este ano e para o próximo. Nas previsões de primavera divulgadas já em Bruxelas, a Comissão Europeia admite, André Neves, que as perspectivas económicas para Portugal estão a deteriorar-se devido a uma série de choques.
4: Enquanto os técnicos da Comissão Europeia apontam para um crescimento de 1,7% este ano, o Executivo admite hoje 2%. No relatório anual de progresso enviado a Bruxelas e que até já refere um decréscimo de 0,3% em relação ao previsto no orçamento do Estado. As razões são as mesmas, uma série de choques inesperados no início deste ano, começando com fortes tempestades em janeiro e fevereiro, seguidas de um aumento acentuado dos preços da energia em março e abril, refere a Comissão. Os técnicos dizem que é um crescimento que diminui apenas marginalmente, de 1,9% em 2025 para 1,7% em 2026 e 1,8% em 2027. São previsões ligeiramente mais positivas, numa décima, do que as apresentadas pelo Conselho de Finanças Públicas. Mesmo assim, em Portugal, o crescimento mantém-se acima da média da zona euro. Bruxelas salienta que, no entanto, os preços elevados da energia deverão continuar a ter um impacto negativo, particularmente no segundo trimestre deste ano. O balanço de riscos continua negativo, ainda mais agravado pela incerteza relacionada com o fornecimento global de combustível para a aviação, dado que o vasto setor turístico de Portugal depende fortemente das viagens aéreas. No que se refere ao saldo orçamental projetado, Bruxelas admite que se vai transformar em déficit ao longo do horizonte de previsão. No plano enviado ao Executivo Comunitário, o Ministério de Miranda Sarmento admite um saldo nulo este ano, tal como o Banco de Portugal, mas a Comissão projeta já um déficit de 0,1% para 2026 e de 0,4% para o próximo ano. Em 2026, a queda esperada reflete o impacto das medidas de apoio governamental tomadas em resposta a uma série de tempestades ocorridas em janeiro e fevereiro. Este ano, o déficit previsto de 0,1% para Portugal é mesmo assim menor que os projetados para Itália, Alemanha, Espanha, França ou Bélgica.
3: A correspondente da Antena 1 em Bruxelas com as previsões da Comissão Europeia, que admite que a dívida pública portuguesa vai manter a tendência de descida, embora a um ritmo mais lento. A Comissão estima também que o crescimento do emprego e dos salários deve ser moderado este ano e no próximo, mesmo assim acima da inflação, que deve ultrapassar os 2% este ano. Já foram libertados os mais de 400 ativistas que estavam num centro de detenção em Israel. O grupo inclui dois cidadãos portugueses, informação avançada pela Organização de Direitos Humanos Adalá, que presta apoio jurídico. Os ativistas da Frota Humanitária para Gaza estão agora a caminho do aeroporto. O Ministério Português dos Negócios Estrangeiros prevê que os dois cidadãos nacionais sejam deportados via Turquia, chegando ainda hoje a Portugal. As respectivas famílias já foram informadas. A Antena 1 falou esta manhã com a irmã da ativista Beatriz Bartilotti. Francisca Bartilotti diz que só fica descansada quando conseguir falar com a irmã.
5: Gostava muito, aliás, é esse o ponto que falta, é nós conseguirmos falar com eles e ver a cara deles e abraçá-los, a saber como é que foram tratados, como é que se sentem e como vão ser os próximos dias. Pronto, é mesmo isso que falta para nós estarmos completamente descansados.
3: Os familiares dos ativistas não têm informações concretas sobre este regresso, sabem apenas que o governo turco disponibilizou 3 aviões para transportar todos os participantes da flotilha para Istambul. Depois os portugueses devem regressar num voo comercial para Portugal com o representante do governo português. Francisca Bartilotti acredita que foi a pressão internacional que impulsionou a libertação destes ativistas.
5: Penso que foram vários motivos, claro que eu não sou analista política, mas penso que houve uma grande pressão internacional por parte de muitos governos, do governo português também, mas de muitos governos. Finalmente parece que está a haver reconhecimento das ações ilegais do governo de Israel e mobilização internacional realmente para impor sanções a este governo que tem passado impune tantas violações dos direitos humanos, nomeadamente os vídeos que surgiram dos maus-tratos aos participantes na flotilha, parece que desencadearam uma resposta pública muito forte e uma pressão muito grande para que os ativistas fossem libertados.
3: Francisca Bartilotti, irmã de uma das ativistas portuguesas da flotilha para Gaza, que foi detida por Israel, regressa hoje a Portugal. A Antena 1 falou também esta manhã com a organização Adalá, o Centro Legal para os Direitos das Minorias Árabes em Israel. Advogados desta organização visitaram ontem à noite os ativistas da Frota Humanitária para Gaza e fazem uma descrição dura, Sara Araújo de Almeida, de violência física e verbal por parte das autoridades israelitas.
6: Os portugueses estão bem de saúde, afirma a advogada Suhad Bichara, do grupo Adalá. No entanto, estiveram muito tempo em posições desconfortáveis.
7: Eles pareciam bem, sofreram com as posições desconfortáveis em que foram colocados durante muito tempo. Tinham algemas muito apertadas, algemas de plástico, mas sem ferimentos graves. Ambos estão a caminho do aeroporto Ramon e vão sair via Turquia.
6: Os dois portugueses devem regressar hoje a casa. Ontem, os advogados da Adalá foram até ao porto de Ashdod, da cidade portuária no sul de Israel, viram e prestaram assistência jurídica a centenas de pessoas e ouviram relatos de violência.
7: A impressão que tivemos, com base em muitos testemunhos, é que existiam padrões sistemáticos de violência física e verbal contra muitos participantes. Alguns queixaram-se de assédio sexual. Muitas pessoas que vimos estavam com muitas dores. Pelas queixas, parece haver um padrão de agredir os participantes no peito.
6: Suhad Bichar conta que encontraram pessoas com muitas dores.
7: Eu acredito, e isto também é de acordo com uma médica entre os participantes, que muitos deles partiram costelas e sim, encontramos pessoas ontem com muitas dores, tinham dificuldades em respirar, muitos foram humilhados. Há uma aceleração, podemos afirmar isso com toda a certeza, de violência, tanto física como verbal, contra os participantes.
6: São testemunhos de um tratamento que viola os direitos humanos. Todos os ativistas estão agora a caminho do aeroporto para voltar para casa.
3: Dois médicos portugueses foram detidos na passada segunda-feira pelas autoridades israelitas no âmbito da missão que seguia para Gaza. Há uma informação também atualizada por parte do gabinete do Ministro dos Negócios Estrangeiros. Estes dois cidadãos nacionais partem hoje de Israel às 3 da tarde locais para Istambul. Lá vão aguardar pelo voo direto que vai sair da Turquia para o Porto. Está prevista a chegada destes dois portugueses ao Porto esta sexta-feira de manhã. Este é também o tema que vai estar em análise já a seguir a este noticiário, no programa Antena Aberta, com a moderação do jornalista António Jorge. Os técnicos de emergência pré-hospitalares estão a manifestar-se a esta hora em frente ao Ministério da Saúde em Lisboa. É a primeira de várias ações de protesto previstas para contestar as alterações que o Governo pretende implementar à lei orgânica do INEM. O sindicato decidiu convocar esta vigília por considerar que as mudanças podem levar a uma redução grave da capacidade de resposta do Instituto Nacional de Emergência Médica. A repórter Teresa Correia está em direto do local. Que retrato podes fazer, Teresa, desta ação de protesto que decorre aí?
8: Esta ação de protesto é sobretudo de dirigentes e delegados sindicais, já que não foi convocado um dia de greve para que os técnicos de emergência pré-hospitalar pudessem participar. Portanto, são sobretudo dirigentes e delegados sindicais, algumas dezenas, que estão frente ao Ministério da Saúde, do outro lado da estrada, com várias faixas. Uma delas diz: refundação não é destruição. É a frase que acaba por sintetizar a classificação, a avaliação que o sindicato faz das alterações propostas introduzidas para o INEM e que prevê, por exemplo, a redução de ambulâncias, a troca de CIVs de suportes imediatos de vida por viaturas ligeiras, a integração de ambulâncias do INEM nas unidades locais de saúde para fazerem, sobretudo, transporte de doentes entre hospitais e ficando o socorro imediato para os bombeiros e a Cruz Vermelha. O sindicato diz também que as alterações introduzidas pela lei orgânica aprovada em Conselho de Ministros depois de um decreto-lei e também a anulação de despachos anteriores e substituídos por dois novos, vem introduzir, diz o sindicato, as portas para a privatização do INEM. E por isso também se vê aqui um cartaz com a frase: salvar vidas não é negócio. Durante esta vigília, o sindicato vai deixar no Ministério da Saúde um manifesto a explicar porque não concorda com as alterações e propor outras medidas para reformar o INEM. Estão também a ser avaliadas formas de luta, a greve está em cima da mesa e vai também aqui ser decidido se o sindicato adere ou não à greve geral de 3 de junho.
3: Teresa Correia, em direto em frente ao Ministério da Saúde em Lisboa, com a descrição desta vigília convocada pelo Sindicato dos Técnicos de Emergência Pré-Hospitalar.
2: Foi a informação com edição do jornalista Frederico Moreno, simultâneo com a RTP Antena 1 Madeira, Açores e RTP Mundo. 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

0: Ela é maravilhosa. Amaro com Kiss Me. Vem aí no final do próximo mês mais uma agenda ocupada. Começa em Poznan, na Polónia, no dia 25 de junho. Dia 27 está em Vilnius, por exemplo. Uma grande agenda que vai poder ouvir aqui também na RTP Mundo. 11:15. Está na altura de olharmos para o desporto com o João Gomes Dias. Bom dia, João.
1: Olá, bom dia.
0: O que é que se passa hoje?
1: Olha, o Sporting, depois de ter fechado Rodrigo Salazar, prepara-se para fechar outro médio. Vem de Itália, do Veneza. Falamos de Issa Dumbiá, um jogador italiano que vai assinar contrato por mais de 20 milhões de euros. Estivemos à conversa com um português que o defrontou por duas ocasiões nesta temporada, o Pedro Mendes, que também passou pelo Sporting, joga agora no Módena. No Benfica continua a rábula em torno do treinador. Já se percebeu que o Rubén Amorim não vem. A assessoria de imprensa do treinador diz que ele não está a pensar regressar a Portugal. Vamos também fazer um rescaldo ao jogo de ontem entre o Torre e também o Casa Pia, tudo em aberto ainda no play-off, analisar aquilo que foi a Assembleia Geral de Presidentes, futebol internacional, hoje Jorge Jesus, Ronaldo, Félix podem ser campeões na Arábia, depois de terem falhado o primeiro Championship Point.
0: A ver se não deixam outra vez entrar uma bola nos últimos minutos, não é?
1: E depois há português em ação, Afonso Eláudio continua de rosa na volta à Itália em bicicleta e temos também o Jaime Faria que hoje joga a última ronda de qualificação em Roland Garros, vai tentar juntar-se ao Nuno Borges nesse mítico torneio parisiense em terra batida.
0: E é tudo para ouvir ao meio de no Jornal de Desporto na Antena 1, para ouvir aqui também na RTP Mundo. João Gomes Dias, obrigado.
1: Obrigado.
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0: 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Tem o primeiro álbum solo chamado Take Two, a que seguiram vários singles. Uma conversa para ouvir este sábado e música de Paulo Levi para ouvir durante a semana. Esta é a Noite 28.
3: Olá, eu sou o Paulo Levi, moro no Luxemburgo, sou músico e compositor e o meu último tema

Esse que vocês vão ouvir agora, Noite 28, compus contando a noite em que eu conheci a minha namorada, a Stefânia, e não é um tema que eu quero que fique apenas para mim e para a minha namorada, ou seja, pessoal, é algo que de certeza vai mexer com toda a gente, e é isso, espero que gostem. Noite 28. Eu andava...

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0: 11h20 da manhã, nesta altura em Bruxelas, meio e 20. Bruxelas está com algum sol, mas o céu oscila entre o nublado e o parcialmente nublado. 18 graus em Bruxelas. São Paulo no Brasil, bom dia. Céu nublado e pode cair chuva fraca. 16 graus em Roterdão, nos Países Baixos. Céu geralmente nublado, o sol pode ir espreitando. 17 graus é a temperatura neste momento. Em Toronto, no Canadá, o céu está maioritariamente limpo. Vai haver tempo de sol, estão 7 graus.
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0: 11h22, hoje há livro novo nos Dois Dedos de Conversa com Miguel Peixoto.
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9: Hoje na RTP Mundo vamos conversar com Filipa Martins, jornalista, escritora, romancista, argumentista. Regressa 8 anos depois do grande sucesso A Memória dos Roxinóis. E se a procurarem nas redes sociais, a marca dos Roxinóis continua muito presente. Agora chega aos escaparados o livro No Meu Fim Está o Meu Começo. Filipa, boa tarde, bem-vindo ao Melhor de Portugal. Como é que olhas para a degeneração, difícil dizer, degeneração do corpo?
10: Degeneração do corpo.
9: Era isso que eu queria dizer. Eu engano de propósito para teres o prazer de me corrigir.
10: Claro, na verdade foi por isso que me convidaste, Miguel. Muito obrigada, é um enorme gosto de estar aqui. É muito, até muito comovente perceber que estou a falar para uma audiência global. O que é que eu acho da degeneração do corpo? Acho que é uma inevitabilidade. Acho que ainda não sabemos lidar com isso. Acho que, na verdade, tentamos escondê-lo. Acho que o nosso dia-a-dia e a quase a omnipresença da imagem, nomeadamente através das redes sociais, não se coaduna com essa visão de decadência. Acho que essa incapacidade de olhar com uma certa naturalidade para essa degradação do corpo, que também é sinal de que houve uma vida, que há uma história, que há uma biografia que foi vivida, como algo negativo, faz com que tenhamos certamente muitos problemas psicológicos. Se calhar é por isso que mais de 50% dos portugueses andam antidepressivos. Pode também estar relacionado, sim.
9: No Meu Fim Está o Meu Começo. Que livro é este?
10: No Meu Fim Está o Meu Começo é o meu quinto romance, como referiste. Surge depois de eu escrever a biografia da poetisa Natália Correia. É de todos os romances em que eu converso mais com a minha biografia familiar, mas não deixa de ser naturalmente ficção. Eu não gosto de conceitos como autoficção ou romance biográfico. Acho que o escritor é uma matéria tão densa que qualquer informação que o atravesse se torna de alguma maneira biográfica. Portanto, autobiografia ou romance biográfico para mim é quase um pleonasmo. Mas há aqui muitos factos, efetivamente, que estão relacionados com a minha família. A minha avó trabalhou em minas de Wolfrânio, em São Pedro do Sul, era analfabeta, nunca foi violada porque não conhecia a palavra violação, ficou viúva muito cedo, veio para Lisboa, habitou naqueles bairros de lata que começaram a surgir em torno da capital, com o êxodo rural nos anos 60, 70. A minha mãe é filha de pai incógnito, que é algo que existia no Estado Novo, na verdade escrito nos bilhetes de identidade, era um enorme estigma para as crianças, mas sobretudo para as mães, não é? Que carregavam com esse estigma de terem filhos sem pai. Foi raptada de um bairro pobre nos arredores de Lisboa e viveu durante alguns meses com uma família rica nas Avenidas Novas. Depois foi devolvida exatamente com a mesma roupa que trazia nesse dia, no dia em que foi raptada. Portanto, todos estes detalhes conversam com a minha biografia familiar, mas estas personagens, esta Isabel que toma conta da mãe que tem demência, não são personagens reais, não é? Porque depois entra o ficcionista, entra o autor e a memória e a imaginação são, no fundo, dois caudais que vão desaguar num único rio, que é, neste caso, o livro.
9: Que peso pode ter uma relação com o pai ausente?
10: Pode ser um peso enorme. No caso específico desta personagem, é uma amputação com a qual ela teve de lidar a vida toda e que tentou resolver ao longo da vida. É a tua própria identidade que não está definida, são questões que tu colocas, cujas respostas não encontras. É a ideia de que não foste desejada ou não foste amada o suficiente para poderes ter sido perfilhada. E no caso específico deste livro, a Isabela, protagonista, nunca teve uma relação satisfatória afetivamente com a mãe. Sempre foi uma relação tensa, distante, pouco carinhosa. E ela sempre justificou isso com o facto de ela considerar que tinha sido fruto de uma violação. Portanto, havia uma espécie de pecado original nesta relação que motivava este distanciamento entre mãe e filha. E depois há aqui uma espécie de corrida contra o tempo, não é? Porque a mulher que tem a chave do mistério, a única que lhe pode responder a todas as perguntas, está a esquecer. Portanto, tem Alzheimer e ela...
9: Um livro sobre a memória.
10: E ela, filha, tem de cuidar dela. Sim, é um livro também sobre a memória. Eu acho que é um livro sobre aquilo que nos faz ser seres humanos, não é? Acho que sem história, sem memória, sem narrativa, sem aquilo que nós normalmente chamamos história de vida, seríamos só biologia.
9: Sim.
10: Mas também é um livro sobre o cuidar, sem a ideia romantizada do que é cuidar do outro, não
9: Sim.
10: é?
9: E depois há um encanto de uma vida num bairro periférico, que é algo que te encanta também, não é?
10: Não sei se há um encanto, eu acho que há uma descrição muito crua do que era viver em bairros periféricos na década de 60, 70, que não é muito diferente do que é viver em alguns bairros sociais hoje em dia, mas havia uma proximidade diferente, não é? Na forma como Lisboa tinha crescido à época, tu tinhas as avenidas novas lado a lado com bairros de lata. Um bocadinho à semelhança do que temos agora no Brasil, não é? Em que as favelas
9: Sim.
10: crescem até aos bairros mais ricos. E esta criança que é raptada, era uma coisa que era extremamente vulgar, famílias ricas irem a bairros pobres buscarem crianças porque não podiam ter filhos ou porque queriam ter uma menina e só tinham um menino. E muitas vezes essas crianças eram oferecidas. No caso específico desta personagem, ela foi raptada, e à época esses gestos eram considerados quase gestos de caridade, não
9: sim,
10: é?
9: Sim.
10: Porque havia grandes diferenças sociais, a pobreza era escondida, naturalmente, porque vivíamos em ditadura. Hoje queixamos-nos de que não há elevador social, não é? De que às vezes o elevador social está avariado ou então está preso entre dois pisos e que nada funciona, mas a verdade é que à época as classes sociais eram extremamente cristalizadas, não havia progressão social, o acesso à educação era muito diminuto, Portanto, este gesto de, dos mais ricos irem buscar crianças, ou mesmo dos mais pobres deixarem crianças no vão de escada dos prédios mais ricos, era algo que era habitual e até aparecia no jornal.
8: Sim.
10: E muitas vezes era considerado um gesto filantropo.
8: Sim. E há também tensões raciais.
10: Sim, parece que este livro tem uma amálgama de todos os temas fraturantes. Não é essa a intenção. Mas a verdade é que logo a seguir ao 25 de Abril tivemos toda aquela vaga de retornados e também de portugueses das ex-colónias africanos que passaram a viver em Portugal, a instalar-se em Portugal. E isso, naturalmente, criou zonas de pressão urbanística e muita desconfiança. Nós tínhamos acabado de sair de 40 anos de ditadura em que não havia uma circulação livre da palavra escrita, da imprensa, do jornalismo, como nós estamos aqui neste momento a conversar. Portanto, as pessoas não sabiam lidar com as estatísticas de criminalidade, não sabiam lidar com a verdade dos factos, e o outro, aquele que vinha de fora, que tinha outra cor de pele, era um elemento estranho. Portanto, era natural que, à época, esse retorno não programado, não pensado, tivesse criado grandes focos de tensão.
8: Oh, Filipe, olhando para as temáticas do livro, parece que estás a falar sobre o Portugal da atualidade.
10: Sim, eu na verdade senti-me bastante, acho que a palavra é convocada para escrever sobre estes temas, porque acho que estamos num momento que eu considero perigoso, em que muitas das liberdades, garantias que conquistámos há 50 anos estão a ser postas em causa, a memória escasseia. Quando eu ouço sem vergonha pessoas a dizerem que desejam três Salazares, achei que era necessário escrever este livro também para conversar com os dias de hoje, porque quando a memória falha, eu acho que a literatura de alguma maneira pode ser testemunha.
8: O livro está ligado também a uma curta-metragem.
10: Sim, eu entretanto, para além da escrita, aventurei-me na realização, já fiz uma primeira curta-metragem premiada internacionalmente, rodei em Nova Iorque, e em outubro deste ano vou adaptar um pequeno episódio deste romance a curta-metragem e vou fazer a rodagem durante esses meses. Trata-se especificamente deste episódio do rapto da criança, em que uma criança é tirada à família de um bairro pobre e vive em regime de teste numa casa de pessoas ricas, ligadas.
8: Imagina, do ponto de vista emocional, ser devolvida,
10: regime.
8: Não é?
10: Sim, é.
8: Eu afinal nem empresto, não é?
10: Sim, acho que neste caso específico, não querendo revelar demasiado do livro, porque senão também deixa de ser um convite à leitura, acho que a criança agradece ter sido
8: devolvida. Sim. Como é que lidas com o reconhecimento? Porque este teu trabalho é altamente premiado, não é?
10: Eu não sei se o meu trabalho é altamente premiado. Eu acho que eu não sou uma escritora que escreva para a gaveta, ou seja, eu preciso da escrita para organizar as minhas ideias, os meus pensamentos, muitas vezes responder a questões, não é? Acho que é no movimento da escrita que surgem muitas respostas a questões que tu tens, nomeadamente sobre o momento em atual em que estamos, em que a violência e as liberdades das mulheres estão a ser novamente postas em causa. Mas não há maior alegria, a meu ver, para um escritor do que quando o seu livro chega ao leitor. E neste caso.
8: Mas sentes que depois da premiação, dos prémios, a vontade de conhecer disparou?
10: Eu não sei se hoje em dia os prémios têm tanta influência assim. Acho que.
8: És falada, não é?
10: No fundo somos todos, mas acho que as temáticas importam mais. Acho que o boca a boca, no caso dos livros, o melhor marketing para um escritor é um leitor. Portanto, E o que eu sinto é que tem crescido uma comunidade muito grande online de partilha de leituras. E as redes sociais não podem ter só
8: coisas más.
10: Sim. Portanto, a verdade é que essa partilha e essa troca está a crescer. Acho que há pessoas que estão a voltar à palavra escrita e ao objeto físico.
8: Sim.
10: É interessante, no outro dia estava a falar com um amigo que é especialista em inteligência artificial e ele dizia-me, não, o Google já é obsoleto, já ninguém faz pesquisas no Google. E eu fiquei quase feliz porque o Google tornou-se obsoleto antes dos livros se tornarem obsoletos. Portanto, efetivamente eu acho que o papel, mesmo quando já neste momento andamos a falar de inteligência artificial, até na criação de conteúdos, escritos, o papel vai ter sempre o seu lugar. E este livro está a ter uma recepção muito próxima e as pessoas tendencialmente, eu já fiz várias apresentações e olho para a plateia e vejo muita gente a chorar e emocionada e comovida. Porque eu acho que há aqui muitas histórias que estavam silenciadas. Eram histórias que estavam latentes também em mim, eram histórias que eu ouvia à mesa da cozinha, não num palanque, não a partir de um palco. Eram histórias de mulheres, muitas delas que não podiam contar a sua história porque eram analfabetas. E a verdade é que eu até hoje, já vou no quinto romance, nunca considerei que eram histórias que tivessem, sendo que tinham naturalmente valor humano, não tinham valor literário.
8: Muito bem.
10: E agora percebi que efetivamente têm, porque é o lugar em que, eu costumo dizer que é o lugar em que a intimidade e a política respiram pelas mesmas feridas.
8: Muito bem. Aquilo que te proponho agora é uma partida de ping-pong, é um jogo de palavras. Vou-te sugerir dois conceitos dos dois. Pode escolher um deles, pode escolher os dois, inventar um terceiro ou não responder.
10: E tenho de justificar a minha escolha.
8: É ping-pong. Ping-pong. A não ser que se calhar.
10: Não fico com a bola e não fujo com ela, está bem?
8: O fim ou o começo?
10: O começo.
8: A perda ou o esquecimento?
10: O esquecimento, porque também é a perda.
8: Em livro ou em curta-metragem?
10: Em livro.
8: Reconhecimento do público ou da crítica?
10: Dos leitores.
8: No centro ou na periferia?
10: Na periferia, olhar para o centro.
8: Ficção ou biografias?
10: Ficção.
8: T.S. Eliot ou Natália Correia?
10: Natália.
8: Isabel ou Filipa?
10: Filipa.
8: Esquerda ou direita?
10: Esquerda.
8: Ping ou pong?
10: Ping-pong.
8: Sexta, Filipa. Estou a dizer mal, Filipa.
10: Filipa.
8: Como é Filipa? Filipa?
10: É Filipa com I.
8: Filipa não se diz, é?
10: Filipa é só uma forma lisboeta de falar.
8: Ok. Obrigado, Filipa, por teres vindo à tarde da RTP.
10: Então, obrigada, Miguel, por me convidares.
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0: Dois dedos de conversa com Miguel Peixoto. Também pode ouvir em podcast em mundo.rtp.pt. 22 minutos para o meio-dia. Pedra Quente com Salvador Sobral já a seguir.
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0: Cuidado, está quente agora. Salvador Sobral com Pedra Quente.

A Pedra Quente do Salvador Sobral. Daqui a pouco há livros aqui na RTP Mundo com a Isabel Lucas e a Mariana Oliveira. É o Antes Agora, habitualmente, à quinta-feira na manhã. Agora os vizinhos com o pobre ex-namorado.

0: É pobre ex-namorado, são os vizinhos na manhã da RTP Mundo. 15 minutos para o meio-dia. Antes agora com Isabel Lucas e Mariana Oliveira.
1: Antes agora é a rubrica dos livros que, não tendo saído há pouco tempo, queremos que participem ainda do nosso tempo hoje. E esta semana, Isabel Lucas, dois livros com um aspecto muito óbvio em comum, a palavra cidade, logo no título. O primeiro é Cidade Aberta, de Tedjo Cole, escritor norte-americano, de origem nigeriana. E a nossa função aqui é correr atrás de Július, um médico psiquiatra, a andar sozinho pela cidade de Nova York.
2: O que é bom aqui é que nós não precisamos de correr atrás de Július, mas basta-nos caminhar com Július, porque ele percorre essa cidade no passo, às vezes lento, às vezes mais acelerado, de quem vai tentando descobrir a cidade e, através dessa passada, ir pensando. Ou seja, como é que se caminha e pensa? E nestes dois gestos, isso resulta em qualquer coisa, que é este livro, que é um livro, pode-se dizer, sobre a cidade, mas também é sobre música, é sobre arte, é sobre a existência de alguém que não pertence ali e que tenta encontrar ali o seu espaço através das múltiplas evocações que vai encontrando nesse deambular pela cidade.
1: Também um livro sobre como andar numa cidade cheia de gente pode ser um exercício profundamente solitário.
2: Sim, e nessa solidão, ser uma solidão escolhida também para um encontro consigo. Como é que se estabelece esta relação com a cidade e como é que alguém que não é de lá, Július, não é de Nova Iorque, trabalha em Nova Iorque e tenta encontrar-se nesse mundo, numa cidade que não é propriamente de ninguém. Costuma-se dizer que Nova Iorque tem poucos nova iorquinos, terá alguns, mas é feito desta gente que anda por ali, e esse momento de caminhar é um momento de pensamento. Isto é muito sublinhado, e o ritmo do livro passa por esses passos e por essa dispersão do pensamento.
1: A outra cidade fala português. O livro chama-se A Cidade de Ulisses, de Teolinda Gerção. A cidade de Ulisses é Lisboa. E aqui a cidade é o cenário de uma relação, ou do que resta dela, de uma separação e de uma tentativa de reconstituição.
2: Sim, e aqui a cidade traz-nos do outro lado, não é? Não é tanto. Não estamos na cidade para caminhar nela numa tentativa de percebermos quem somos nela, mas mais a cidade que se define pela relação que estabelecemos com ela ou pelas relações que vivemos nela. E como é que isso, o que é que isso diz da cidade e diz de nós? A cidade não existe sem pessoas, e nós também existimos nesta relação. Aqui temos uma perda, temos uma paixão, temos um amor, mas depois temos o desfazer de um amor, e a cidade está em diálogo com tudo, com todas essas emoções deste episódio, que é um episódio central no livro da Teolinda Gerção, um dos livros que mais são falados sempre que se fala desta escritora portuguesa.
1: Duas cidades no Antes Agora desta semana, a Cidade de Ulisses, de Teolinda Gerção, e a Cidade Aberta, de Tedjo Cole. Estamos de volta para a semana, comigo, Mariana Oliveira, e com a Isabel Lucas. Até lá.
2: Até lá, Mariana.
0: O Antes Agora, para folhear às quintas-feiras na manhã da RTP Mundo e também podcast em mundo.rtp.pt. 12 minutos agora para o meio-dia. Inês Marcos Lucas, com quantos queres?

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1: É boa onda para esta manhã de quinta-feira, a 9 minutos do meio-dia. Inês Marques Lucas com Quantos Queres. Daqui a pouco, há posto de escuta com João Pedro Bandeira, com humor e crítica social hoje.

0: Letra do David Fonseca, canta o Marco Rodrigues. Eu sou do rock. Hoje no posto de escuta de João Pedro Bandeira, uma artista portuguesa e galega.
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2: A cantora galego-portuguesa MJ Pérez lançou Bingo, um tema cantado em português, que combina humor e crítica social para falar de precariedade, classe e sobrevivência. O tema faz parte do seu mais recente álbum, um disco que cruza canção de autor, pop, rock, ritmos latinos e influências lusófonas, e cantado em português, galego e francês. Nas palavras da própria artista, Bingo é uma das músicas mais leves e divertidas do disco, mas também uma das mais profundas. A canção mistura influências que vão do merengue a ecos do fado, criando uma combinação pouco habitual. Longe de fazer uma apologia do jogo, Bingo questiona precisamente a ideia de que a sorte possa resolver problemas estruturais. A canção fala de classe, trabalho e frustração, mas também da necessidade de continuar a criar, apesar de tudo. Ao longo da carreira, MJ Pérez editou vários álbuns, paralelamente desenvolve também trabalho no âmbito audiovisual, e é autora do programa de rádio De Lá Para Cá, na Rádio Galega Música, onde divulga música portuguesa para o público galego.
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3: IC 4, 3, 4, 3, 6, 3, 6, IC 2, 3.

0: Os números do bingo de MJ Pérez hoje no posto de escuta do João Pedro Bandeira. Vamos a temperaturas, Caracas, com poucas nuvens agora, mas vai ficar nublado e com possibilidade de aguaceiros, 20 graus. Cidade de Luxemburgo com dia nublado, com algumas abertas, 18 graus. A cidade de Nova Iorque, céu nublado, chuva frequente durante a manhã, 17 graus Celsius, 62 Fahrenheit. Em Joanesburgo, na África do Sul, está nublado, com o sol a espreitar de vez em quando, 16 graus. Eu sou o João Bacalhau, estive consigo nesta manhã da RTP Mundo. Amanhã às 10 a mais, ao meio-dia, atualizamos as notícias.
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2: Muito boa tarde, meio-dia no continente e na Madeira, 11 horas da manhã nos Açores. Chega agora ao Jornal do Meio-Dia, os títulos desta edição.
3: Já foram libertados os mais de 400 ativistas que estavam num centro de detenção em Israel. Os dois portugueses que integravam a frota humanitária para Gaza devem viajar ainda hoje para a Turquia para regressarem amanhã a Portugal. Portugal vai passar de um excedente para um saldo orçamental negativo. São previsões da Comissão Europeia que apontam para um regresso já este ano a um cenário de déficit das contas públicas. A Câmara Municipal de Pombal recebe esta manhã a reunião do Conselho de Ministros. É lá que o Governo vai avançar com alterações aos fatores de atribuição de bolsas no ensino superior e também concretizar a mudança de nome dos Politécnicos de Leiria e do Porto.
2: Notícias com edição de Frederico Moreno.
3: Está prevista para amanhã de manhã a chegada a Portugal dos dois ativistas portugueses que tinham sido detidos por Israel quando integravam uma frota humanitária para Gaza. O gabinete do Ministro dos Negócios Estrangeiros revelou esta manhã que Beatriz Bartilotti e Gonçalo Dias partem hoje de Israel para Istambul. Vão depois apanhar um voo direto de Istambul para a cidade do Porto, onde vão chegar esta sexta-feira de manhã. Ouvida há pouco no programa Antena Aberta, Ana Sofia Miranda, companheira do ativista Gonçalo Dias, revelou que ainda não tem grandes informações sobre este regresso dos portugueses.
4: Haverá possibilidade de eles serem transferidos hoje para a Turquia, mas isso ainda está a ser trabalhado com eles.
5: Não sabem que condições está o Gonçalo?
4: Ainda não. O que me disseram é que estavam a aguardar para que o Gonçalo e a Beatriz pudessem ter esta manhã assistência consular, que as autoridades israelitas têm sido

0: têm imposto muitas restrições no contacto com os vários ativistas. Como são muitos ativistas, são mais de 400 pessoas, este processo tem demorado.
1: Entrevistada há pouco pelo jornalista António Jorge, Ana Sofia Miranda, a companheira do ativista Gonçalo Dias, diz que ficou muito chocada com o vídeo do tratamento a que os ativistas da flotilha foram sujeitos.
0: Foi uma revolta enorme, conhecendo o Gonçalo e a Beatriz, como conheço, e os outros ativistas todos envolvidos, e ver aquela humilhação e degradação revoltou-me muito, fez-me sentir muito pequenina, e novamente trouxe à luz a impunidade com que as forças israelitas do Estado de Israel agem, tendo noção de que não há consequências.
1: Tratamento dado aos ativistas a chocar a companheira de Gonçalo Dias. Na Antena 1 falou também esta manhã com a irmã de Beatriz Bartilotti, outra das ativistas portuguesas que estiveram detidas pelas forças israelitas. Francisca Bartilotti diz que só fica descansada quando conseguir falar com a irmã e acredita que foi a pressão internacional que acabou por impulsionar a libertação dos ativistas.
2: Penso que foram vários motivos. Claro que eu não sou analista política, mas penso que houve uma grande pressão internacional por parte de muitos governos, do governo português também, mas de muitos, muitos governos. Finalmente parece que está a haver reconhecimento das ações ilegais do governo de Israel e mobilização internacional realmente para impor sanções a este governo que tem passado impune tantas violações dos direitos humanos, nomeadamente os vídeos que surgiram dos maus-tratos aos participantes na flotilha parece que desencadearam uma resposta pública muito forte e uma pressão muito grande para que os ativistas fossem libertados.
1: Francisca Bartilotti, irmã de Beatriz Bartilotti, uma das ativistas que estiveram num centro de detenção em Israel. Entretanto, já foram libertados os mais de 400 ativistas. O tratamento dado a estas pessoas foi condenado por diversos países europeus, pela própria União Europeia. Esta manhã, o governo de Londres convocou o encarregado de negócios de Israel, o representante diplomático no país, para exigir explicações sobre esta violação de dignidade dos ativistas da flotilha. Também o governo português tinha condenado com veemência o comportamento das autoridades israelitas e o primeiro-ministro Luís Montenegro defendeu mesmo a suspensão dos acordos de associação de Israel com a União Europeia e com Portugal. Para o deputado do PS, João Torres, o governo reagiu de forma acertada ao condenar aquilo que considera ser falta de dignidade.
3: Parece-me que, neste caso, o Governo e, em particular, o Ministério dos Negócios Estrangeiros agiu de forma muito acertada, porque não deixou margem para qualquer dúvida em relação à condenação de imagens que atentam contra a dignidade humana. E não há ninguém que possa assistir àquelas imagens sem sentir vergonha alheia.
1: Deputado do PS, João Torres, esteve esta manhã no programa Entre Políticos, que contou também com o deputado da Iniciativa Liberal, Miguel Rangel, para quem a atitude do governo foi adequada por considerar que o tratamento dado aos ativistas da flotilha por parte de Israel foi um tratamento humilhante.
4: É inadmissível a humilhação e o tratamento a que foram sujeitos todos os detidos, e Israel tem vindo sistematicamente atrair a confiança dos próprios aliados, a afastar-se dos valores, dos nossos valores, dos valores europeus, e tem o feito num absoluto sentimento de impunidade que não é de todo tolerável. Portanto, julgo que o Governo teve bem na dimensão da sua reação.
1: Também no programa Entre Políticos aqui na Antena 1, o deputado do Bloco de Esquerda, Fabián Figueiredo, elogiou a decisão do governo português de defender a suspensão do acordo entre a União Europeia e Israel e apelidou também de criminoso o ministro israelita Ben Gvir.
5: O primeiro-ministro defendeu agora a suspensão parcial do acordo entre a União Europeia e Israel. É um passo positivo e necessário, porque se a Europa não faz valer a sua voz no cenário internacional, desvaloriza-se completamente. E o Ben-Gvir, deixe-me agora responder diretamente sobre o Ben-Gvir. Nós apresentámos um voto de condenação em relação ao ministro Ben-Gvir, que é, aliás, considerada persona não grata na Eslovénia, por exemplo. É alvo de sanções e proibido de entrar numa data de países. É um criminoso. É o principal responsável pelo Parlamento israelita ter aprovado a pena de morte só para palestinianos.
1: Os argumentos do deputado do Bloco de Esquerda, Fabián Figueiredo, também a deputada do PSD, Regina Bastos, concorda com a decisão do governo português de ter reagido com rapidez ao que chamou de indignidade por parte de Israel.
6: Acho que o governo português teve uma atitude imediata da reação a esta indignidade de tratamento dos ocupantes da flotilha. E fez uma defesa imediata também dos cidadãos portugueses que estavam na flotilha e que estão neste momento já com viagem assegurada para regressarem hoje a Portugal via Turquia.
1: Os argumentos dos partidos políticos no programa Entre Políticos esta manhã aqui na Antena 1 com a moderação do jornalista João Alexandre a propósito destes vídeos que foram divulgados pelo governo israelita, vídeos que levaram à condenação por parte de vários governos europeus. Entretanto, já foram libertados os ativistas que estavam num centro de detenção em Israel. Estes ativistas da Frota Humanitária para Gaza estão agora a caminho do aeroporto. Portugal vai regressar aos déficits orçamentais já este ano. É a projeção feita pela Comissão Europeia que prevê o fim da situação de excedente e um saldo negativo ligeiro de 0,1%. Nas previsões de primavera divulgadas esta manhã, a Comissão Europeia admite, André Neves, que as perspectivas económicas por Portugal se estão a deteriorar devido a uma série de choques.
7: Enquanto os técnicos da Comissão Europeia apontam para um crescimento de 1,7% este ano, o Executivo admite os 2%. No relatório anual de progresso enviado a Bruxelas e que até já refere um decréscimo de 0,3% em relação ao previsto no orçamento do Estado. As razões são as mesmas, uma série de choques inesperados no início deste ano, começando com fortes tempestades em janeiro e fevereiro, seguidas de um aumento acentuado dos preços da energia em março e abril, refere a Comissão. Os técnicos dizem que é um crescimento que diminui apenas marginalmente, de 1,9% em 2025 para 1,7% em 2026 e 1,8% em 2027. São previsões ligeiramente mais positivas, numa décima, do que as apresentadas pelo Conselho de Finanças Públicas. Mesmo assim, em Portugal, o crescimento mantém-se acima da média da zona euro. Bruxelas salienta que, no entanto, os preços elevados da energia deverão continuar a ter um impacto negativo, particularmente no segundo trimestre deste ano. O balanço de riscos continua negativo, ainda mais agravado pela incerteza relacionada com o fornecimento global de combustível para a aviação, dado que o vasto setor turístico de Portugal depende fortemente das viagens aéreas. No que se refere ao saldo orçamental projetado, Bruxelas admite que se vai transformar em déficit ao longo do horizonte de previsão. No plano enviado ao Executivo Comunitário, o Ministério de Miranda Sarmento admite um saldo nulo este ano, tal como o Banco de Portugal, mas a Comissão projeta já um déficit de 0,1% para 2026 e de 0,4% para o próximo ano. Em 2026, a queda esperada reflete o impacto das medidas de apoio governamental tomadas em resposta a uma série de tempestades ocorridas em janeiro e fevereiro. Este ano, o déficit previsto de 0,1% para Portugal é mesmo assim menor que os projetados para Itália, Alemanha, Espanha, França ou Bélgica.
1: Temos em direto o comentador de Economia da Antena 1, Pedro Sousa Carvalho. Que consequências, Pedro, podem surgir para Portugal a confirmar-se este cenário de regresso aos déficits?
8: Bom, eu diria que não há aqui uma grande surpresa nesta previsão da Comissão Europeia a nível de regresso aos déficits. É preciso ver que o mundo mudou desde a última vez que a Comissão Europeia pronunciou-se sobre a economia portuguesa, foi nas estimativas feitas no outono. Entretanto, o mundo mudou e, no caso de Portugal, o mundo até mudou duas vezes, ou seja, o mundo mudou por causa do comboio de tempestades em janeiro e também por causa do choque energético que se seguiu ao início da guerra no Irão, portanto, a partir de 28 de fevereiro.
1: E tudo isso tem impacto neste déficit? nas contas orçamentais, nas contas públicas.
8: Exatamente, ou seja, isso é que justifica que a revisão em baixa do crescimento para Portugal tenha sido maior do que a zona euro. No caso de Portugal estamos a falar de 5 décimas, no caso da Europa estamos a falar de 3 décimas e, obviamente, tendo um crescimento económico mais baixo, isso naturalmente implica contas orçamentais menos equilibradas, porque naturalmente o Estado vai arrecadar menos receita. Mas eu diria que não é dramático, porque mesmo a Comissão Europeia projeta

0: O Conselho de Ministros decorre no edifício da Câmara Municipal de Pombal. É lá que está o repórter Joaquim Reis. Agora, em direto, já conseguiste apurar, Joaquim, algumas das medidas que vão ser aprovadas pelo Executivo e que devem ser anunciadas logo à tarde em Leiria pelo Primeiro-Ministro.
1: Medidas que se prendem com a questão do ensino, sobretudo com o ensino superior em Portugal. À chegada, não houve declarações. Dentro de alguns minutos, este Conselho de Ministros vai terminar, não haverá declarações. E só em Leiria, depois do almoço, no curso da cerimónia protocolar, é que Luís Montenegro irá apresentar as novidades. E prendem-se elas desde logo com a questão da atribuição de bolsas, onde haverá dois fatores que passarão a ser considerados na ponderação desta atribuição das bolsas. Desde logo, a situação do agregado familiar e ainda o custo de vida no local para um dos estudantes vai frequentar o Instituto Superior ou a Universidade. O custo de vida local no âmbito da alimentação, no âmbito da habitação ou dos transportes. Ainda, quanto ao ensino superior, duas novidades. O Instituto Superior Politécnico de Leiria vai passar a ser a Universidade de Leiria e do Oeste. E o Instituto Politécnico do Porto passará a ser a Universidade Técnica do Porto. Luís Montenegro, depois de anunciar em Leiria nesta cerimónia protocolar do Politécnico, então responderá às questões dos jornalistas em breves declarações à imprensa.
0: Joaquim Reis, em direto de Pombal, onde decorre ainda esta reunião do Conselho de Ministros. Fechamos com a informação de que o Sindicato dos Técnicos de Emergência Pré-Hospitalar decidiu aderir à greve geral convocada pela CGTP para o dia 3 de junho. Esta decisão foi anunciada há pouco durante a vigília que o sindicato convocou em frente ao Ministério da Saúde em Lisboa, uma vigília para contestar as alterações que o Governo pretende implementar à Lei Orgânica do INEM.
2: Foram as notícias com edição de Frederico Moreno, simultâneo com a RTP Antena 1 Madeira, Açores e RTP Mundo. 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Voltamos à estrada. A situação do trânsito agora, Sandra.
3: Neste momento no Porto, na VCI no sentido Freixo Rábida, há um acidente junto ao nó da A3. Atenção à via esquerda e o trânsito está bastante demorado no mercado abastecedor. No sentido Rábida Freixo, para-se na saída para a Boa Vista, a A28, Viana do Castelo Porto. Há paragens entre o nó da A4 e a rotunda AEP e depois a avenida AEP com bastante trânsito em direção à VCI. Quanto a Lisboa, a segunda circular com abrandamentos nos dois sentidos entre Escola Alemã e a Zona das Calvanas, a A5 de Cascais para Lisboa, para-se na descida de Monsanto para as Amoreiras e atenção que em Benfica o trânsito está cortado na rua João Ortigão Ramos devido a trabalhos de repavimentação entre a Rua dos Arneiros e as Pedralvas. Com alguma demora, os desvios estão devidamente assinalados no local.
2: Bom, há que ter alguma paciência se por acaso estiver a passar por essa zona. O que importa é que esteja tudo bem. Boa viagem.
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2: Agora com uma canção construída, digamos, como provérbio popular. Chama-se Quem Não Sabe Amar. Conta e canta João Só e o Tiago Nogueira. Vamos recebê-los.
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0: É, não esteja só. Ligue-se à rádio, estamos cá com 23 graus no Porto, 26 em Lisboa, 28 graus em Faro e 29 graus em Coimbra. Vem aí mais um episódio do Portugalex. Ora, hoje temos relações e convocados e ainda filas e compras. Será que é por causa de um relógio? Já vamos saber.
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5: Depois do selecionador Roberto Martínez anunciar a lista de convocados para o Mundial de Futebol, é a vez do Portugalex revelar a sua.
6: E o primeiro convocado para fazer reportagens em direto volta a ser o nosso valor seguro, o jornalista Nuno Luz.
7: Dizer que estou muito honrado com o convite a poder contar com a melhor informação e as melhores piadas secas. E neste momento a grande dúvida é, será que os iranianos irão comparecer no Mundial? Perceberam? Um bocadinho? Irão?
6: Obrigado, Nuno. O segundo convocado é Isaltino Moraes para nos oferecer os almoços.
8: Os restaurantes de Oeiras já estão a preparar refeições para o Martínez e os jogadores levarem. Em Tupperwares, que lá nas Américas não há comida de jeito. Levam bataniscas, arroz de cabidela, ensopado de ninfas do Parque dos Poetas. 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
6: E o terceiro convocado é José Sócrates, para meter recursos ao VAR.
8: Eu vou dar o meu melhor. Vou rejeitar todos os árbitros. Porque são feios, porque têm os calções sujos, ou porque foram ver o musical a gozar comigo. E vou prolongar os jogos até Portugal estar a ganhar. Hã? Nem que o Mundial dure até 2050, mas Portugal ganha. Hã? Porreiro, pá.
6: Por agora é isto. Continuaremos a fazer convocatórias nos próximos dias.
5: Várias pessoas passaram a noite em filas no Norte Shopping e no Colombo para conseguirem comprar um relógio de bolso chamado Royal Pop, que custa 400 euros e nem sequer tira bicas.
6: O Portugalex foi tentar perceber porquê.
7: É assim, eu vi uma fila e pus-me logo a marcar o lugar. Porque se há fila é porque é bom, estás a ver? A mim ninguém me passa a perna. Eu já dormi uma semana inteira à porta do hipermercado para conseguir comprar um chocolate do Dubai. E sou alérgico ao pistacho. Imagina se não fosse.
9: Olha, eu ao princípio eu pensei que fosse papel higiênico que estava a esgotar por causa da guerra do Irão, ou assim, não é? Depois, aí disseram-me que era um relógio de 400 euros e eu vendi logo um rim para conseguir comprar.
10: Olha, eu passei aqui a noite inteirinha e vou comer a tua lata durante 6 meses, mas valeu a pena. Tenho um relógio de bolso que toda a gente quer, sabe-se lá porquê.
11: Oi pessoal, tudo bem convosco? Eu sou a Joana Amaral Dias e espero que as lojas desses relógios aceitem pagamentos em dinheiro e não apenas em cartão. Eu tenho aqui 400 euros em moedas de 1 e 2 cêntimos. Se não aceitarem, arme barraca e chame a polícia, ok? Estamos aqui todos juntos e vamos hoje comprar o relógio da moda.
7: É pá, ninguém se mexe. O último relógio do estoque é para mim, hein? É, senhor idoso, afasta-se, leva com uma cadeira na tromba. Estou a avisar, hein?
12: Oh, igual se mete a coisa.
7: O relógio
8: relógio é meu!
12: Claro que é!
8: O relógio é meu!
7: Estou a avisar! Arranque já aqui estes painéis novos das obras do clube e ele leva com a tromba!
10: Estou a avisar!
7: O relógio é meu! É pá, você esteja calado! Vá para a fila!
12: É pá, deixando as lojas ter a regar!
10: Ai, meu Deus!
7: Ai, mãe!
10: Ai, que estão temorosos!
8: Me
10: só lhe apetece a grandir porquê?
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0: O último álbum da discografia de José Afonso regressa agora em edição remasterizada em CD, vinil e nas plataformas digitais. Galinhas do Mato, original de 1985, com produção de José Mário Branco e Júlio Pereira.

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1: 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Também com informações de trânsito. E agora, Sandra?
2: Neste momento ainda está para resolver um acidente na VCI, no sentido Freixo Rábida, junto ao nó da A3. Está ainda a causar bastante trânsito a partir do mercado abastecedor e posso dizer que neste momento já está em fase de resolução e a circulação começará agora a retomar a normalidade. Quanto a Lisboa, atenção à segunda circular, Benfica Aeroporto. Há um acidente junto à área de serviço do radar do aeroporto. Circula-se apenas pela via mais à direita e há já muita demora. As filas já antecedem o nó do eixo norte-sul. No sentido aeroporto Benfica, também há paragens entre as Calvanas e a saída para a Escola Alemã. E muita atenção em Benfica. O trânsito está cortado na rua João Ortigão Ramos, devido a trabalhos de repavimentação entre a Rua dos Arneiros e as Pedralvas. Há demora e os desvios estão assinalados no local.
1: Nova ronda pelo trânsito, pouco depois de 13h, a seguir ao Jornal de Desporto. Uma ótima viagem. Boa tarde.
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1: Meio dia 30 em ponto. A hora do Jornal de Desporto. Títulos desta edição.
4: Depois de Zalazar e Sadumbiá vai reforçar o Sporting, neste jornal ficamos a conhecer melhor o médio do Veneza. Rubén Amorim descarta o Benfica e Marco Silva ganha cada vez mais força. Presidente da Liga faz balanço positivo da temporada que agora acaba. Al-Nassr de Jesus, Ronaldo e Félix pode ser hoje campeão saudita. Abel criticado no Palmeiras após derrota na Libertadores. Arrancam hoje as meias finais do campeonato de basquetebol e já está na estrada mais uma etapa da Volta à Itália em bicicleta.
1: Jornal de Desporto, edição João Gomes Dias.
4: Depois de Rodrigo Zalazar, o Sporting volta a investir forte no meio-campo e supera a barreira dos 20 milhões de euros para garantir o concurso do médio Issa Dumbiá, jovem jogador de 22 anos, que foi fundamental na subida do Veneza à Série A italiana, ao apontar 10 golos e somar 5 assistências. Um registro que não passou despercebido ao português Pedro Mendes, que foi adversário de Dumbiá ao longo desta temporada. Atualmente no Modena, Pedro Mendes traça o perfil do mais recente reforço do Sporting, com conhecimento de causa.
5: É um jogador que eu defrontei duas vezes este ano e numa equipa em que já garantiu o acesso à Série A. É um jogador muito forte e intenso, porque aqui a Série B, apesar de ser uma segunda liga, é muito intensa aqui e é preciso muita gamba, como dizem eles, muita perna. E ele tem.
4: E com todas estas características, será Issa Dumbiá uma boa aposta para um clube português e, nomeadamente, para o Sporting?
5: Eu conheço o futebol português, acho que encaixaria em qualquer equipa. Depois, claramente, teria que ganhar o seu lugar. Mas acho que é um bom jogador, parece-me um jogador humilde. E, portanto, acho que seria uma boa aposta.
4: A chegada de Issa Dumbiá deixa o Sporting precavido para a eventual saída de Martin Hulman no meio-campo, já decide Paulo Prado após o adeus confirmado de Idemar Samorita. No miolo sobra, entre outros, Daniel Bragança, com quem Pedro Mendes conviveu na formação do Sporting e ainda guarda uma grande amizade.
5: O Daniel Bragança, eu sou um bocado suspeito, porque falar de Daniel Bragança é um bocado suspeito, porque eu sou muito amigo dele. Mas para além de um grande amigo, é um grande jogador, mas isso já se via nas camadas jovens do Sporting e mesmo na equipa principal, apesar destas duas lesões que ele teve que foram graves, e para um jogador é das piores lesões que se pode ter, mas esta época ele demonstrou que consegue também fazer golos, assistências, que ser uma peça muito importante na equipa do Sporting.
4: Bragança que regressou em grande nesta temporada que agora termina, mas não está descartada também uma renovação de contrato, que a acontecer seria muito bem-vinda.
5: Que seria muito bom para ele, porque ele é sportinguista, portanto, ficar no clube de coração dele seria perfeito para ele. Portanto, acho que seria bom tanto para ele como para o Sporting, porque o Sporting ficaria bem servido.
4: Pedro Mendes está há 4 anos em Itália, foram 2 temporadas no Ascoli e mais 2 em Modena, e a certeza de que está feliz no futebol transalpino.
5: Estou bem aqui em Itália, estou bem aqui no futebol estrangeiro, mas porque também gosto desta liga, deste clube, estou bem aqui, ainda tenho um contrato para o ano, com mais opção e tudo, portanto eu estou bem, depois o futebol em Portugal nunca se sabe. Quem sabe um dia posso voltar, mas neste momento estou muito bem.
4: Pedro Mendes, entrevistado pelo jornalista Nuno Matos, diretamente de Itália, país de onde vai chegar o mais recente reforço do Sporting, o médio Issa Dumbiá. Na calha estão também Pedro Lima e ainda Silas Anderson, mais dois nomes para compor em um meio-campo leonino. Tudo isto a acontecer poucos dias antes da equipa de Rui Borges jogar a final da Taça de Portugal. Recordo, o jogo está marcado para domingo às 5:15 da tarde, no Jamor, diante do Torriense. A arbitragem será de António Nobre, Antena 1 que avançou em primeira mão essa nomeação da equipa de arbitragem para a final da Prova Rainha do futebol português. Rubén Amorim descarta um regresso ao Benfica, pelo menos para já. A assessoria de comunicação do treinador emitiu ontem à noite um comunicado no qual se pode ler que Amorim quer continuar a trabalhar além fronteiras, desmentindo também que tenham existido reuniões com a direção do Benfica e que tudo aquilo que tem sido dito e escrito não é mais do que pura especulação. Entretanto, e no meio de todo este turbilhão, José Mourinho continua a ir todos os dias ao Seixal e Marco Silva é agora o nome mais forte para assumir o comando da equipa encarnada. Está tudo em aberto na corrida à última vaga para a Primeira Liga da próxima temporada. Torriense e Casa Pia não foram além de um empate sem golos na primeira mão do play-off que se jogou em Torres Vedras. Resultado extremamente injusto, na opinião do técnico da casa.
0: É a sensação que não sou eu, mas o grupo de trabalho e também os adeptos. E reflexo disso é o número de oportunidades que tivemos na segunda parte e também na primeira parte. Acho que se haver um vencedor hoje, acho que ficou claro para toda a gente que seríamos nós.
4: Luís Tralhão diz que o Torriense foi a melhor equipa em campo. Já Álvaro Pacheco olha para o jogo da segunda mão com a certeza de que o Casa Pia tem tudo para vencer em Rio Maior esta eliminatória.
6: Vai ser um jogo muito disputado. Como foi aqui, duas boas equipas, duas equipas que estão a viver e que sabem o peso daquilo que são os jogos do play-off. Eu acho que é importante nós, deste jogo, para o segundo jogo, melhorarmos aquilo que é principalmente a ansiedade e o controle emocional. Mas também eu acho que em nossa casa as coisas vão estar muito mais formalizadas e vamos estar mais à vontade e acredito que vamos ser capazes de manter na Primeira Liga porque este clube merece, esta equipa merece, estes jogadores merecem.
4: Tudo para decidir entre Casa Pia e Torriense de hoje, uma semana em Rio Maior nessa segunda mão do play-off que vai dar acesso à Primeira Liga da próxima temporada. A Assembleia Geral da Liga aprovou algumas mudanças ao regulamento de competições e entre elas está o número de suplentes que passam a estar no banco. Isso mesmo foi explicado pelo presidente da Liga Portugal, Reinaldo Teixeira.
7: Foi aprovado um aumento do número de suplentes, passou de 9 para 12, dos bancos suplementares. Foi aprovado também do banco, digamos, suplementar mais um elemento, passou de 5 para 6 e a credenciação foi, digamos, uniformizada como é na UEFA.
4: Aprovada também uma norma que impede que um clube possa mudar de estádio quando recebe um dos ditos grandes do futebol português. Ora, desta reunião saiu também a certeza de que as SADs dos clubes estão empenhadas em melhorar as competições nacionais.
7: A atitude de todas as SADs esportivas e seus representantes muito construtivo e de uma forma, como disse, muito cooperante, vê-se uma preocupação de contribuir de forma geral para um clima melhor, punição para quem no fundo se porta menos bem e há que registar a verdade também, ou seja, que ao longo desta época nós falamos muito de violência e a verdade é que a violência do futebol profissional, as boas práticas dos adeptos, mais adeptos dos estádios, mais a Liga Mel Super, a segunda liga bateu o recorde sempre e com menos ocorrências. Por isso, o balanço é positivo.
4: Por fim, Reinaldo Teixeira não valoriza o clima de hostilidade que por vezes vai pairando no futebol português.
7: Pode haver uma picardia ou outra pontual, faz parte destas brincadeiras. Agora, eu espero que nós todos tenhamos o respeito para esta modalidade. No fundo, é tão transversal à sociedade desportiva, às famílias, ao nosso povo no seu todo. Eu não conheço nenhuma outra atividade que seja tão transversal como é o futebol e quero acreditar que no fundo que são casos pontuais, aliás, não quero acreditar, casos pontuais ocorreram esta época, mas o balanço geral é positivo, muito positivo. E os dados provam bem.
4: Reinaldo Teixeira após a Assembleia Geral da Liga, que foi acompanhada de perto pelo jornalista Ricardo Pinheiro. A República Democrática do Congo, adversária de Portugal no Mundial 2026, cancelou os treinos da seleção, que estavam marcados para a capital Kinshasa, devido ao surto de ébola que está a afetar o país. A equipa orientada por Sébastien Desabre vai viajar agora para a Bélgica, onde irá prosseguir a preparação para a fase final do Campeonato do Mundo, nomeadamente com um jogo particular diante da Dinamarca. Menos atribulada será certamente a preparação de Portugal para esse campeonato do mundo. E Roberto Martínez, que passou ontem pela RTP, diz que pela frente está o maior desafio de uma vida?
8: Sem dúvida, sem dúvida.
9: É o maior desafio da sua vida?
8: É, porque agora são 3 anos e já tivemos uma competição importante como o europeu, ganhamos a Liga das Nações, então o balneário é forte. Acho eu que temos um bom equilíbrio, boa juventude, bom talento, mas depois temos um autocontrole e uma disciplina que vem como experiência. E para mim, tentar utilizar toda a experiência de quase 10 anos no futebol de seleções para poder ajudar os jogadores ao máximo, mas é um momento muito, muito especial.
4: Roberto Martínez nesta contagem decrescente para a fase final do Campeonato do Mundo. O Aston Villa venceu a Liga Europa e deixou o Sporting mais perto do acesso direto à Liga dos Campeões. Os Villans bateram o Friburgo por 3-0 em Istambul, naquela que foi a 5ª conquista de Unai Emery nesta competição.
10: É muito importante a forma como toda a gente se agarrou fortemente a esta competição e tentámos fazer o nosso melhor. Jogámos esta prova de forma muito séria, muito focados, e os jogadores mostraram o que queriam. Porque eu disse-lhes que tínhamos de ter objetivos nesta prova e mostrar no campo que somos protagonistas. E eles fizeram-no.
4: E agora, para o Sporting entrar diretamente na Champions, é preciso que o Aston Villa pontue na casa do Manchester City, ao esperar que o Liverpool não vença na recepção ao Brentford. Jogos da última jornada da Premier League estão marcados para domingo às 16h. Depois de ter desperdiçado o primeiro Championship Point, o Al Nassr de Jorge Jesus tem hoje a segunda e última oportunidade para ser campeão saudita. Um triunfo frente ao Damak confirma o tão ambicionado e difícil título para o técnico português.
11: Tenho a noção que era o projeto mais difícil da minha carreira desportiva. Porquê? Porque conheci os outros adversários, porque ajudei o grande rival 2 anos a criar uma super equipa, mas o que é verdade é que a gente está a chegar a um jogo do final do campeonato e o nosso grande objetivo pode ser alcançado.
4: O Al Nassr Damak tem início às 19h, sendo que à mesma hora o Al Hilal, na esperança de uma escorregadela do grande rival, vai jogar no terreno do Al Faia, que é liderado por Pedro Emanuel. Do outro lado do Atlântico, o Palmeiras de Abel Ferreira foi derrotado em casa pelos paraguaios do Cerro Portenho. Resultado surpreendente, este se desaire por 1-0, num encontro que o treinador português admite ter sido ainda mais complicado pela contestação dos adeptos.
12: Com a quantidade de assobios, com a quebra de ritmo constantemente, com o golo sofrido no primeiro minuto, nos deixamos levar por esses assobios, pela intranquilidade e nos afastamos muito da bola. Algumas ações técnicas e algumas ações também táticas não foram as melhores.
4: O Palmeiras vai entrar na última jornada da fase de grupos, ainda sem ter garantido a presença nos oitavos de final da Libertadores da América, ao contrário do que acontece com o Flamengo do Leonardo Jardim, que ontem selou a qualificação para a próxima fase, depois de um triunfo diante dos argentinos do Estudiantes de La Plata por 1-0. O Mengão, que agora se vira para o campeonato e em concreto para o duelo de sábado, precisamente diante do Palmeiras, Leonardo Jardim já projetou esse encontro que é muito importante nas contas do primeiro lugar.
13: Com certeza que vamos querer vencer, respeitando sempre um adversário qualitativo, mas também impondo aquilo que são as nossas ideias e a nossa forma de jogar. Estamos na nossa casa, procuramos 3 pontos, sabemos que 3 pontos podem nos aproximar do concorrente direto, mesmo tendo um jogo a menos. E é esse o nosso objetivo.
4: A última madrugada trouxe também vitórias para os treinadores portugueses na Copa Sul-Americana. O Grêmio de Luís Castro bateu os chilenos do Palestino por 2-0.
14: Obrigado à torcida e parabéns também para os jogadores, a forma como se aplicaram. Depois de termos andado de fora 5 ou 6 dias e termos tido jogos duros para fazer e viagens duras para fazer, mas eles mesmo assim, com diferença de 2 dias, conseguiram... Após 2 dias do jogo do Bahia, conseguiram entregar-se àquilo que era a missão deles e conseguirmos a vitória, que era o nosso objetivo, para ficarmos dependentes de nós próprios. Estamos apurados para o play-off, mas nós queremos seguir de forma direta.
4: Também o Botafogo de Franklin Carvalho levou melhor na visita à Bolívia, triunfo por 3-0 sobre o Independiente Petrolero. Ainda no futebol, uma notícia de última hora, Lucas Hornacek, guarda-redes do Sporting Clube Braga, é convocado para o Campeonato do Mundo para representar a Chequia. Guarda-redes que deu nas vistas ao longo de toda a temporada na equipa da cidade dos Arcebispos, tem agora este prémio para representar a seleção nacional do seu país nessa grande montra que é o Campeonato do Mundo. Já são conhecidos três dos quatro semifinalistas dos playoffs do Campeonato de Hóquei em Patins, Benfica, Sporting e Porto. Confirmaram todos o favoritismo e avançam para a próxima fase da competição. Leões e Dragões têm duelo marcado numa das semifinais. A outra vai ser jogada entre o Benfica e o vencedor do duelo entre o Braga e o do Hóquei Clube de Braga e o Hóquei de Barcelos, que hoje se defrontam a partir das 9 da noite. Para já é o Barcelos que está na frente da eliminatória por 1-0 e se vencer hoje na capital minhota vai selar mesmo a qualificação. Mais adiantados estão os playoffs do Campeonato de Basquetebol. Para hoje agendado o arranque das meias-finais com o jogo Benfica-Oliveirense a partir das 7 da tarde. A outra meia-final, que será jogada entre o Porto e o Sporting, está marcada apenas para sábado às 9:30 da noite no pavilhão João Rocha. Ora, ainda no basquetebol ficámos hoje a saber que Matosinhos vai receber o Euro Sub-18 masculino, tanto na Divisão A como na Divisão B, tudo isto a ser realizado já no próximo ano. Já está na estrada a 12ª etapa da Volta à Itália em bicicleta, a ligação de 175 km entre Impéria e Novi Ligure, com duas contagens de terceira categoria. O português Afonso Eulálio continua na liderança da prova com 27 segundos de vantagem sobre o dinamarquês e grande favorito à vitória final, que é Jonas Vingegaard. Entretanto, no ténis, Jaime Faria vai entrar em corte daqui a pouco. Ele que é o último resistente português na fase de qualificação para Roland Garros. O jogador de 22 anos defronta esta tarde o austríaco Lucas Neumeier na última ronda do qualifying e já sabe que em caso de vitória junta-se a Nuno Borges no quadro principal daquele que é o mais importante torneio de terra batida do mundo. E fechamos com o NBA e com a vitória dos Oklahoma City Thunder sobre os San Antonio Spurs por 122-113. Com este resultado, a final da Conferência Oeste está agora empatada a um jogo para cada lado, sendo que na Conferência Este os Knicks recebem hoje os Cavaliers em Nova York com vantagem de 1-0 após terem vencido a equipa de Cleveland no primeiro jogo da final.
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1: Vamos lá saber, Sandra, como é que o trânsito vai circulando agora?
2: Neste momento ainda com algum trânsito, na Viseí no sentido de Rábida Freixo, há paragens à passagem pelo nó da Boa Vista e Freixo a Rábida. Também devido a um acidente já resolvido junto ao nó da A3, o trânsito ficou ainda acumulado e vai, neste momento, abrandando e com tendência a normalizar. Depois, na segunda circular, no sentido Benfica-Aeroporto, houve um acidente junto à área de serviço do radar do aeroporto, já foi resolvido. Mas o trânsito acumulou bastante e há filas a partir a anteceder as Torres de Lisboa. Já na A5, no sentido Cascais-Lisboa, há filas na descida de Monsanto em direção às Amoreiras e em direção à Ponte 25 de Abril, também com bastante intensidade já para o tabuleiro da ponte.
1: Até amanhã.
2: Até amanhã, Augusto.
1: Cá estaremos. Paulo Azevedo nasceu sem mãos e sem pernas, mas sempre sentiu que a exposição, em parte imposta pela sua mãe, bom, seria a melhor forma e a arma para chegar onde queria. Foi o primeiro ator com deficiência na ficção televisiva portuguesa, mas acredita que na representação, bom, as portas continuam a fechar-se perante a diferença. Viu nas palestras uma nova forma de sustento, bom, mas também de uma nova missão de vida.
5: Sabes o que é que eu gostava?
6: Materializa, não é?
5: O que é que eu gostava que deixasse de acontecer? Que deixasse de ser uau o facto de eu andar de gatas no chão a correr. Sim. E que pudesse ser uau a forma como eu represento. Ou que deixasse de ser fantástico aquela miúda nas páginas da vida que tem trissomia 21 e sabe decorar um texto. Eu tenho que ser olhado como um ator,
6: não é?
5: Ela tem que ser olhada como uma atriz, ponto.
6: Como é que se muda isso?
5: É, às vezes perguntam-me qual é que é a maior barreira arquitetónica para mim, se é subir um degrau ou... A maior barreira arquitetónica ainda é a mente humana. Temos que deixar de ser olhados como tal. Temos que ser... Tem que ser normalizado.
6: E achas que só se normaliza expondo?
5: Expondo, mostrando.
1: É hoje o Jantar Tem Conversa então com Paulo Azevedo, o primeiro ator com deficiência na ficção televisiva aqui em Portugal. É também o convidado de Maria Sáenz Melo no Mesa para Dois de hoje. Seguirá às 8 horas da noite. 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
1: Nós.
7: Eu viralizei, fui validado por um monte de pessoas de que nada sei. Se metes gosto, eu aposto.

0: Dreams. Ainda no país dos sonhos, Gabriel. Flashback 1993. E agora a palavra do dia.
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0: Muito boa tarde. Quinta-feira, 21 de maio. Ora, vamos lá saber, a nossa palavra do dia hoje qual é, Mafalda?
2: A palavra do dia é legenda. Nos antigos conventos medievais, o tempo dedicado às refeições era também um momento de oração e de reflexão. Para edificação moral dos monges, um dos monges lia em voz alta a história de um santo ou de um mártir enquanto os outros comiam. A essa história, os monges chamavam legenda, uma palavra latina que significava o que deve ser lido. Com o tempo, a palavra legenda transformou-se na palavra lenda e por isso formaram-se duas palavras com o mesmo significado, lendário e legendário. Hoje em dia, legenda significa texto explicativo que vem junto a uma fotografia, um mapa, um desenho ou ainda aparece no cinema como tradução. Mas em todos os casos, mantém-se o sentido original. A legenda é o que deve ser lido.
0: Mafalda Lopes da Costa com a palavra do dia. Esta e outras palavras sempre disponíveis no RTP Play. Passe por lá.
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1: Muito boa tarde, uma hora no continente e na Madeira, é meio-dia nos Açores. Vamos agora conhecer os títulos desta edição.
2: Ricardo Salgado não tem autonomia para viver na cadeia, nem é capaz de compreender os motivos de ter sido condenado à pena de prisão. É o que indica uma perícia forense que vai servir de base à decisão do tribunal. Já foram libertados os mais de 400 ativistas que estavam no centro de detenção em Israel. Os dois portugueses que integravam a flotilha para Gaza vão viajar ainda hoje para a Turquia para regressarem amanhã a Portugal. O Sindicato dos Técnicos de Emergência Pré-Hospitalar vai aderir à greve geral convocada pela CGTP para o dia 3 de junho.
1: Informação com Frederico Moreno.
2: Por causa da doença de Alzheimer, Ricardo Salgado é incapaz de compreender as razões para cumprir pena de prisão. Foi o que determinou uma perícia forense que pode ser determinante para a decisão do tribunal nos processos que resultaram dos casos EDP e Operação Marquês. O relatório do Instituto de Medicina Legal refere que o antigo presidente do Banco Espírito Santo não tem autonomia, Alexandra Sofia Costa, para viver atrás das grades.
3: Não consegue desenhar um relógio com a hora, nem os números, nem os ponteiros. Não consegue dizer nem o dia, nem o mês, nem o ano em que está. Questionado sobre o processo judicial, responde: processo não sei. Os peritos descrevem vários episódios de desorientação de Ricardo Salgado. O relatório do Instituto de Medicina Legal diz que o ex-banqueiro apresenta alterações significativas ao nível da orientação, da atenção e da memória, e conclui que o antigo banqueiro está incapaz de ser preso face à doença de Alzheimer de que padece e que limita a compreensão plena da realidade. Diz que o regime dos estabelecimentos prisionais seria prejudicial, com risco acrescido de desorganização, agravamento funcional, quedas e incapacidade de adesão à terapêutica e rotinas do quotidiano.
2: Ricardo Salgado está incapaz de compreender a pena de prisão, é a conclusão da mais recente perícia pedida pelo Tribunal Central Criminal de Lisboa no âmbito do caso EDP para avaliar a eventual suspensão da pena de prisão. O antigo banqueiro foi condenado a 6 anos e 3 meses de prisão efetiva. Foram condenadas em tribunal 4 antigas funcionárias de uma creche de Rabo de Peixe, nos Açores. As 4 mulheres eram acusadas de maus-tratos a crianças. Para o Tribunal de Ponta Delgada ficaram provados os factos da acusação, nomeadamente que as antigas funcionárias cometeram crimes contra 17 menores, incluindo bebés de meses e crianças com 1, 2 e 3 anos. Crimes que foram cometidos na creche Centro de Apoio à Criança da Casa do Povo, de Rabo de Peixe, no concelho da Ribeira Grande, na ilha de São Miguel. A arguida, que estava acusada de ter cometido mais crimes de maus-tratos a menores, foi condenada a 6 anos de prisão efetiva. As restantes 3 arguidas foram condenadas a penas suspensas. Está prevista para amanhã de manhã a chegada a Portugal dos 2 ativistas portugueses que tinham sido detidos por Israel quando integravam uma frota humanitária para Gaza. O gabinete do ministro português dos Negócios Estrangeiros revelou esta manhã que Beatriz Bartolotti e Gonçalo Dias partem hoje de Israel para Istambul, vão depois apanhar um voo direto de Istambul para a cidade do Porto, onde devem chegar esta sexta-feira de manhã. Ouvida no programa Antena Aberta, aqui na Antena 1, Ana Sofia Miranda, companheira do ativista Gonçalo Dias, confessa que ficou chocada com o vídeo do tratamento a que os ativistas foram submetidos.
4: Foi uma revolta enorme, conhecendo o Gonçalo e a Beatriz, como conheço, e os outros ativistas todos envolvidos, e ver aquela humilhação e degradação revoltou-me muito, fez-me sentir muito pequenina, e novamente trouxe à luz a impunidade com que as forças israelitas do Estado de Israel agem, tendo noção de que não há consequências.
2: Já foram libertados os mais de 400 ativistas que estavam no centro de detenção em Israel. Um deles, o ativista Gonçalo Dias. e também a portuguesa Beatriz Bartilotti, informação avançada pela Organização de Direitos Humanos Adalá, que presta apoio jurídico em Israel. Os ativistas da frota humanitária para Gaza estão agora a caminho do aeroporto. As imagens tornadas públicas com ativistas de joelhos e algemados correram o mundo, foram condenados por inúmeros países europeus. O ativista Miguel Duarte, que no passado já integrou uma flotilha de ajuda humanitária para Gaza, conversou com a jornalista Cláudia Martins sobre o sucedido. Ele tem esperança de que este acontecimento tenha o efeito de beneficiar o povo palestiniano com o fim das várias alianças entre europeus e israelitas.
5: A condenação de Israel em uníssono pela comunidade internacional face ao tratamento dado às pessoas que formavam a flotilha humanitária deixam o ativista Miguel Duarte esperançoso.
6: Tenho alguma esperança que sim, que haja de facto alguma mudança e pronto, na verdade, se esta flotilha em particular tiver servido para isso, então perfeito, não é? Porque na verdade o que é verdadeiramente preciso em termos de ajudar o povo palestiniano é precisamente acabar os acordos diplomáticos e comerciais com Israel.
5: A União Europeia, enquanto maior parceira comercial de Israel, deve dar o exemplo, indica Miguel Duarte, que não deixa de sublinhar a hipocrisia da situação.
6: Agora, porque há um vídeo do ministro Ben-Gvir a maltratar alguns membros da flotilha, os Estados Europeus ficaram a mostrarem-se indignados, não é? Porque aquilo que aconteceu naquele vídeo não só aconteceu a todas as pessoas que alguma vez participaram em iniciativas deste género, recordo até a flotilha de 2010, em que 10 membros das tripulações foram mortos a tiro pelo Estado de Israel. Portanto, não só isso, como os tratamentos muitíssimo, infinitamente piores que as pessoas palestinianas sofrem todos os dias nos mesmos sítios às mãos do Estado de Israel. Portanto, é de uma hipocrisia sem nome.
5: O que o ativista espera agora é que os olhos que estão de novo voltados para a Palestina não se desviem.
6: O que o povo palestiniano precisa é de muito mais do que flotilhas. O que nós precisamos é que a violência sobre o povo palestiniano acabe, que a ocupação acabe, que o apartheid acabe, para que as pessoas da Palestina não precisem da ajuda humanitária. Basicamente é esse o objetivo, não é? Esse é o objetivo último.
5: E por isso o apelo do ativista Miguel Duarte, que os governos europeus que ontem se insurgiram cumpram a ameaça de rasgarem os acordos comerciais com os israelitas e retirem o apoio político a Benjamin Netanyahu.
2: Testemunho de Miguel Duarte, ativista português que também já participou numa flotilha para Gaza. O PS insiste que o ministro dos Negócios Estrangeiros tem de dar mais explicações sobre o uso da base das Lajes pelas forças norte-americanas, mas defende que, ao contrário do que entendem PCP e Bloco de Esquerda, não faz sentido avançar com uma comissão parlamentar de inquérito. Em declarações hoje na Antena 1, no programa Entre Políticos, João Torres, deputado e vice-presidente da bancada socialista, lamentou ainda a falta de explicações por parte do próprio primeiro-ministro.
7: As condições que o governo colocou para a utilização da base das Lajes, em teoria, são condições que merecem uma aceitação, ainda que parcial, por parte do Partido Socialista. O problema é que elas não são verificáveis sob nenhum ponto de vista. Acho que é absolutamente normal que queiramos ouvir o Ministério dos Negócios Estrangeiros, o Ministro dos Negócios Estrangeiros. Aliás, o próprio Primeiro-Ministro já deveria ter dado explicações.
8: Mas sem a necessidade de uma Comissão Parlamentar de Inquérito.
7: Parece-me que a Comissão Parlamentar de Inquérito, neste momento, é um absoluto não assunto. Escrutínio, sim. Prestação de esclarecimentos, sim. Que têm sido tardios, do meu ponto de vista, e insuficientes, não parece que devamos partir já para uma comissão parlamentar de inquérito. Isso, do meu ponto de vista, não faz sentido neste momento.
2: O PS já chamou o ministro Paulo Rangel à Comissão de Negócios Estrangeiros para clarificar as declarações do secretário de Estado norte-americano Marco Rubio sobre a cooperação portuguesa e o uso da base das Lajes. Também no programa Entre Políticos, Fabián Figueiredo, deputado do Bloco de Esquerda, lamentou a decisão do PS de não viabilizar uma comissão parlamentar de inquérito a este caso. Já do lado do PSD, a deputada Regina Bastos deixou críticas ao PS e acusou os socialistas de estarem próximos das posições do Bloco de Esquerda. Declarações esta manhã no programa Entre Políticos, com a moderação do jornalista João Alexandre. O Sindicato dos Técnicos de Emergência Pré-Hospitalar vai aderir à greve geral convocada pela CGTP para o dia 3 de junho. Foi o que adiantou hoje à repórter Teresa Correia, o presidente do sindicato, Rui Lázaro.
9: Muitas das medidas já rejeitámos nas negociações com o governo, não só na revisão da nossa carreira, mas também da que está, bem, tanto quanto sabemos em curso ainda, de negociação do Acordo Coletivo de Trabalho. São medidas, de facto, lesivas para os trabalhadores, um retrocesso de décadas face a direitos conquistados e que se vão traduzir na saúde, em piores cuidados para os cidadãos, o que a nós nos preocupa. Que associado às medidas já anunciadas desta reorganização do INEM, vão causar danos aos cidadãos, vão-se perder vidas que podiam ser salvas e ainda estamos a tempo de reverter estas medidas.
2: Presidente do Sindicato dos Técnicos de Emergência Pré-Hospitalar, durante a vigília desta manhã, em frente ao Ministério da Saúde, os funcionários do INEM vão voltar a manifestar-se, desta vez em frente à Assembleia da República, contra as mudanças na lei orgânica do INEM que o Governo pretende concretizar. Manifestação que não tem ainda data marcada, mas que vai acontecer antes da greve geral do dia 3 de junho. O Governo já terminou a reunião de Conselho de Ministros, que hoje excepcionalmente decorreu na Câmara Municipal de Pombal, um encontro onde foram aprovadas várias medidas pelo Executivo e que devem ser anunciadas daqui a pouco em Leiria pelo Primeiro-Ministro. O repórter Joaquim Reis dá-nos conta das principais decisões tomadas hoje pelo Governo em Pombal.
10: O Conselho de Ministros de Pombal não foi para falar das questões das tempestades ou da reconstrução no distrito de Leiria, mas sim falar de ensino, sobretudo do ensino superior. Há alterações na questão da atribuição das bolsas, dois fatores de ponderação que irão passar a ser determinantes. A situação económica do agregado familiar e assim para onde vai o jovem estudante estudar. Isto é, para que universidade, para que politécnico, o custo de vida no local de ensino que vai frequentar, o custo da habitação, o custo dos transportes. E na cerimónia protocolar no Politécnico de Leiria, aí sim, então, Luís Montenegro vai abrir o jogo. Para além destas alterações na atribuição das bolsas, então, o futuro do ensino politécnico em Leiria, o Instituto Superior Politécnico, vai passar a ser a Universidade de Leiria e do Oeste. E o Instituto Politécnico de Porto vai passar a ser a Universidade Técnica do Porto. Conselho de Ministros em Pombal, dedicado ao ensino, sem declarações antes ou depois do Primeiro-Ministro Luís Montenegro, antes guardadas para o Politécnico de Leiria, no âmbito do discurso na celebração protocolar.
2: Joaquim Reis em Pombal, onde já terminou a reunião do Conselho de Ministros. Fechamos com a notícia de que o defesa brasileiro Thiago Silva está de saída do Futebol Clube do Porto. O central reforçou os azuis e brancos apenas por meia temporada. Thiago Silva tinha a esperança de ser um dos eleitos do Brasil para o Mundial deste ano, mas não foi convocado. Agora deixa também o Porto após o fim do contrato e depois de se sagrar campeão nacional.
1: Foram as notícias com Frederico Moreno, simultâneo com a RTP Antena 1 Madeira, Açores e RTP Mundo. 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

0: coletivo de eletricidade, como o próprio nome sugere, é um fornecimento suplente. Ou seja, é ativado quando um comercializador deixa de poder fornecer energia por algum motivo. É quase como no futebol, em que os suplentes estão no banco de reserva e, quando é preciso, entram em campo.
1: Com certeza. E estamos a falar de que tipo de impedimentos?
0: Estamos a falar, sobretudo, de duas situações principais. Um determinado comercializador de Mercado Livre deixa de ter condições financeiras ou outras para continuar a fornecer energia aos seus clientes. Ou então não existem ofertas de mercado em certas zonas geográficas e esses consumidores também têm direito a ter o fornecimento. Então ele é prestado pelo comercializador que dá este fornecimento supletivo.
1: A estranheza está expressa na minha face, mas isto já aconteceu?
0: Sim, já aconteceu.
1: E os clientes precisam de fazer alguma coisa? Não correm o risco de ficar sem energia?
0: Na situação em que um comercializador de Mercado Livre fica impedido de continuar a fornecer energia, esse comercializador deve informar a ERSE da necessidade de ser ativado o fornecimento supletivo para os seus clientes. A ERSE depois determina que o comercializador de último recurso, como é o caso da SU Eletricidade, passe a assegurar esse fornecimento nesse cliente. O próprio comercializador de último recurso tem de informar todos os clientes daquele comercializador da transferência, evitando-se assim qualquer interrupção do fornecimento.
1: Ou seja, o fornecimento supletivo é assegurado pelo comercializador de último recurso, que é precisamente a SU Eletricidade, que é o fornecedor da nossa ouvinte.
0: Exatamente. Para a maior parte do território continental, a SU Eletricidade é o comercializador de último recurso na eletricidade. E já agora, uma informação adicional para a nossa ouvinte. Sendo cliente de um comercializador de último recurso, as condições gerais do contrato são aprovadas pela ERSE. Foi o que aconteceu com as alterações contratuais referidas pelo ouvinte no pedido que nos enviou.
1: Obrigada, Helena. Esperamos ter elucidado a ouvinte Maria de Lourdes. Lembramos que, se tiver mais dúvidas sobre este tema ou outros assuntos relacionados com a eletricidade, o gás ou a mobilidade elétrica, pode conversar com a ERSE através do WhatsApp 963-816-698.
2: 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Portugal em Direto está a começar, é a edição para esta quinta-feira, dia 21 de maio. Ora, que temas estão hoje em destaque no programa? Vamos saber agora, Cláudia Costa.
3: A somar ao atraso das verbas para suportar os danos causados pelo comboio de tempestades, a Câmara da Golgã enfrenta outro problema. Não há empresas nem profissionais disponíveis para requalificar estradas e arranjar os muitos estragos causados pelas intempéries. A inovação não acontece apenas nas grandes cidades, também nasce e cresce nos territórios do interior. Uma tese de mestrado distinguida pela CCDR Norte mostra como os institutos politécnicos podem ser motores de desenvolvimento, aproximando conhecimento, empresas e comunidades. Adiante, conversamos com Raquel Maia Morgado, autora do trabalho premiado sobre o papel da inovação nas regiões periféricas portuguesas. No Dia Europeu da Rede Natura 2000, no Algarve, discutiu-se esta manhã o futuro da Serra de Monchique, um dos tesouros da região algarvia, que enfrenta muitos desafios com a chegada do verão. Vamos perceber que tipo de ações estão a ser pensadas para proteger aquele território.
2: Portugal em Direto tem edição da jornalista Cláudia Costa.
3: 20 sapadores florestais de Vieira do Minho estão paradas há cerca de um mês porque têm salários em atraso. São eles que gerem toda a área florestal do concelho. Os ordenados são pagos, são da responsabilidade da Associação para o Ordenamento da Serra da Cabreira, que acusa a Câmara de instrumentalizar os sapadores para um ajuste de contas político contra a Associação. A autarquia nega as acusações e quer agora integrar estes trabalhadores nos quadros do município. Isabel Cunha Marques.
4: Os sapadores florestais voltam a ter salários em atraso. O vice-presidente da Câmara de Vieira do Minho, Pedro Pires, alerta que já aconteceu no ano passado.
5: Aconteceu ao longo dos anos mais do que uma vez, já o ano passado, no final do ano, isto aconteceu por dificuldades da associação.
4: O município garante que tem vindo a apoiar a Associação para o Ordenamento da Serra da Cabreira monetariamente. Em 2025 atribuiu um subsídio com cerca de 400 mil euros. Para evitar que haja mais salários em atraso, a autarquia quer agora integrar os sapadores florestais nos quadros da Câmara.
5: O que fizemos este ano foi, como temos este procedimento a decorrer, fizemos nestes quatro primeiros meses do ano, transferimos 141.500 euros, ou seja, em quatro meses, a Câmara já pagou à APOSC quase metade do apoio anual que era habitual dar-se. Portanto, na nossa ótica, não

0: para que os chapadores tenham um saláriozinho atrás.
1: E insiste.
0: Aquilo que nós estamos a tentar fazer é tornar o processo transparente e, ao termos os chapadores na Câmara, deixaremos de ter fundo estas dúvidas, porque não faz sentido, considerando as receitas, que os chapadores passem por esta situação, não é? Não, não é normal nem desejável.
1: Até pela proximidade do verão.
0: Um território como o nosso, com uma característica florestal muito, muito forte, efetivamente o trabalho dos chapadores é fundamental e nós queremos que esse trabalho seja feito sem problemas, porque estamos a falar de homens, uma máquina roçadora durante todo o dia a trabalhar.
1: Contactada pela Rádio Pública, a associação não quis prestar esclarecimentos sobre os salários em atraso. Remeteu a resposta para um comunicado onde acusa a Câmara de Vieira do Minho de instrumentalizar os chapadores florestais para um ajuste de contas político contra esta entidade. A autarquia rejeita as acusações.
0: Aquilo que nós estamos a fazer é do interesse dos chapadores, do interesse público. Não há aqui nenhuma questão partidária. Aliás, esse comunicado tem uma série de inverdades que eu nem sequer vou discutir, porque senão vamos entrar aqui no campo da luta política ou partidária e não me parece que seja o tema adequado para o fazer.
1: O vice-presidente diz que a autarquia quer agora integrar os profissionais nos quadros da Câmara. Espera, por isso, que a associação renuncie à equipa de sapadores.
2: A expectativa da Câmara de Vieira do Minho é que o processo esteja concluído até ao final deste mês, início de junho, mais tardar. O objetivo é evitar que os trabalhadores florestais voltem a ter salários em atraso, mas também antecipar a época mais crítica de incêndios. Atualmente, estes 20 sapadores são responsáveis por gerir toda a área florestal do concelho. Sem dinheiro e sem mão de obra, a Câmara da Golgã recebeu até agora pouco mais de 500 mil euros para resolver os danos provocados pelo comboio de tempestades. Os danos estão avaliados em quase 3 milhões de euros. Pior, diz o autarca deste concelho do distrito de Santarém, é a falta de empresas e profissionais disponíveis para requalificarem o que as tempestades destruíram no Namaral.
3: Depois das tempestades e das cheias, o autarca da Golgã, António Camilo, depara-se agora com dois problemas. O primeiro tem que ver com o cálculo dos prejuízos.
4: Estimamos em cerca de 2 milhões e 800 mil euros, sensivelmente. Chegou-nos, agora não tenho aqui números certos, mas 520 mil euros.
3: Ou seja, diz o presidente da Câmara da Golgã, distrito de Santarém, as verbas da Comissão de Coordenação e Desenvolvimento Regional de Lisboa e Vale do Tejo chegaram apenas a pouco mais de 20% dos investimentos necessários, mas o pior, diz o autarca, é a falta de mão de obra para realizar os trabalhos.
4: Nós recorremos dos nossos próprios serviços, por vezes, que são insuficientes, mas a nível de adjudicações maiores e prestação de serviços com valores maiores e com mais intervenção, nós não temos empresas que o façam, porque as empresas estão todas absorvidas por outros trabalhos, também nas outras autarquias. E não só, e até a nível de particulares também. E é complicado, por vezes, adjudicar o que é que seja.
3: E no terreno, diz Camilo, há muito que fazer, muitas estradas para requalificar.
4: Mas estamos à espera que o Governo nos dê mais dinheiro, até porque as intervenções, como sabes, algumas delas também não foi só por causa daquele comboio de tempestades, mas também foi por causa das cheias. Um dos setores que ficou muito danificado foram os caminhos municipais e as estradas, e que tem que ter uma intervenção de fundo.
3: António Camilo salienta que a Comissão de Coordenação e Desenvolvimento Regional de Lisboa e Vale do Tejo foi célere ao transferir 520 mil euros. Aguarda agora o resto das verbas para poder suportar os 2 milhões e 800 mil euros de prejuízos estimados.
2: E com essas verbas, espera a Câmara da Golgã conseguir então encontrar empresas disponíveis para realizar as obras necessárias. O Governo acaba de aprovar a criação de duas novas universidades, atualmente institutos politécnicos, nas zonas de Leiria e do Porto. A criação das duas instituições, a Universidade de Leiria e do Oeste, é assim que fica designada, e a Universidade Técnica do Porto, resulta da reconfiguração dos atuais institutos politécnicos de Leiria e do Porto, que passam assim a integrar o sistema universitário. Foi anunciado depois do Conselho de Ministros desta manhã. A mudança mereceu os pareceres favoráveis do Conselho Coordenador do Ensino Superior, do Instituto para o Ensino Superior e da Agência de Avaliação e Acreditação do Ensino Superior. Por outro lado, em abril, o Conselho Coordenador dos Institutos Superiores Politécnicos manifestou-se preocupado com a aprovação da criação das universidades antes da entrada em vigor do novo regime jurídico das instituições de ensino superior, aprovado na Assembleia da República há duas semanas, deu por isso parecer negativo. Amanhã, aqui no Portugal em Direto, entrevistamos o presidente do Instituto Politécnico de Leiria, Carlos Rabadão, que já disse considerar que a passagem do Instituto para a Universidade Pública é uma oportunidade estratégica para reforçar a competitividade do território. Um segundo porto para São Miguel é uma prioridade para o desenvolvimento da ilha. A reivindicação conjunta é feita pela Câmara do Comércio e Indústria de Ponta Delgada, pelo Conselho de Ilha e pela Associação de Municípios de São Miguel. As três entidades recomendam ao Governo Regional dos Açores rapidez para que o financiamento seja conseguido no próximo quadro financeiro da União Europeia. Ana Paula Santos.
5: Com as negociações do próximo quadro comunitário à porta, empresários, Conselho de Ilha e Associação de Municípios de São Miguel pedem ao Governo uma decisão e, depois disso, e o mais rápido possível, um projeto para a construção de um segundo porto na Ilha de São Miguel.
6: Um segundo porto que tenha vocação comercial, para libertar o atual porto de Ponta Delgada para vocações mais turísticas, tal como existe, por exemplo, na Ilha da Madeira, e podermos ter um porto com melhores condições, porque o porto que nós temos não tem nem de longe nem de perto as condições essenciais que necessitamos para os respectivos operadores. Se tivermos uma desgraça, como aconteceu nas Flores com o furacão Lourenço, nós ficaríamos em muito maus lençóis na Ilha de São Miguel.
5: Nos Açores, tarda a decisão, alerta Walter Couto, presidente da Câmara do Comércio e Indústria de Ponta Delgada, enquanto na Madeira o problema do Porto do Funchal está ultrapassado com verbas conseguidas pelo governo madeirense no PTRR.
6: Poderia também ser um projeto candidatado ao PTRR, tal como também tem feito a Madeira, ou então já projetando isso para os fundos comunitários. Da parte da Câmara de Comércio e Indústria de Ponta Delgada e de todos os nossos associados, temos sentido bastante a pressão neste sentido. O seu presidente da Câmara Municipal de Ponta Delgada também tem feito bastante a pressão nesse sentido. Sei que a Associação dos Municípios da Ilha de São Miguel também está unânime nessa necessidade, que haja um estudo que possa delinear um futuro porto.
5: Não serve o desenvolvimento da ilha, tal como está o porto de Ponta Delgada. É preciso construir um segundo para São Miguel. Esta é uma certeza partilhada pelas três instituições representativas da população da ilha, instituições que foram convidadas pela Associação de Séniores para o colóquio sobre prioridades e necessidade de investimento público em São Miguel.
2: Uma reivindicação conjunta feita pelas estas três entidades, um segundo porto para São Miguel, é uma prioridade para o desenvolvimento da ilha. Foi uma subida em flecha nos últimos 6 anos, aumentaram de 27 para 3.200 o número de painéis solares e fotovoltaicos na Madeira. A potência instalada também teve de subir a pique. Um crescimento que levou o Governo Regional da Madeira a atualizar a lei que vigorava há 5 anos. Sérgio Freitas Teixeira.
7: O Governo Regional da Madeira acredita que os números de painéis fotovoltaicos e solares instalados para autoconsumo podem subir ainda mais e é com esse objetivo que foram feitas várias alterações na lei do autoconsumo de energias renováveis. A ideia é adaptar à região a nova regulamentação europeia e nacional. Estevão Abreu, Diretor Regional de Energia, diz que a nova lei cria regras mais claras e estabelece também novos requisitos.
8: Ou flexibilizarmos em termos de dimensionamento, por exemplo, para baixa tensão passamos para 4 km, e para a média de tensão 40, dizemos que também as instalações e os consumidores da vertente norte pudessem ser também incluídos em comunidades de energia num autoconsumo coletivo, ou seja, pode-se produzir na vertente sul e consumir na vertente norte. Isso foi uma das características que a gente colocou nesta nova legislação. Outra foi a necessidade de uma inspeção por entidade acreditada inspetora na altura da certificação da própria autoconsumo para garantir que o sistema está conforme e em segurança. E também a obrigatoriedade de ter um seguro. Eu já estava colocado na antiga legislação, mas nós desta vez clarificamos mais para garantir que qualquer problema possa haver. É um seguro de responsabilidade civil.
7: A lei anterior vigorava desde 2021 e a nova legislação entrou agora em vigor. O Diretor Regional de Energia admite também que uma das ideias passa por responsabilizar mais as empresas que instalam os painéis.
8: Colocar regras mais claras e responsabilizar também as entidades instaladoras pela má execução às vezes das coisas. Ao termos a experiência já de 3.200 instalações, notamos que algumas correram menos bem e então temos que ter mecanismos também controlar, não ter vãos de escada a instalar estas e dar confiança às pessoas que estão a instalar, que quem está a instalar também sabe o que está a fazer.
7: Existem atualmente na Madeira cerca de 3.200 painéis fotovoltaicos e solares.
2: A ideia é adaptar agora a região à nova regulamentação europeia e nacional. Com a instalação à espera de melhores dias, com as instalações à espera de melhores dias, assim é que é, os bombeiros de Monforte, no distrito de Porto Alegre, lançaram uma campanha de angariação de fundos para renovar espaços e equipamentos envelhecidos. Há muito que as condições não são dignas. Dos balneários à higiene e conforto térmico, há muito de facto para reparar. Por isso, deitaram mãos à obra, Arlinda Brandão, e avançam com esta campanha que vai também criar um espaço solidário no quartel de venda de produtos usados que possa promover a reutilização.
9: São várias as razões para os bombeiros de Monforte avançarem com esta campanha para pagarem obras e equipamentos no quartel.
10: Criar ali um ambiente mais digno para aqueles que nos defendem.
9: Maria Fonseca é a presidente da direção dos bombeiros de Monforte, que precisam de mudar algumas condições em que se encontram no dia-a-dia.
10: Os equipamentos estão envelhecidos, os polibãs ainda são antigos, que têm as bases já deterioradas, portanto que também acaba por ser pouco seguro para quem os usa. Portanto, há problemas de infiltração, há problemas nos esgotos, as torneiras e chuveiros também precisam ser substituídas. Precisamos de ter mais armários para fazer face também ao bom arrumo dos têxteis e daquilo que é necessário para as camaratas. Precisamos de substituir os colchões, de pintar também todas as secções do quartel.
9: Para esta requalificação estão a promover uma campanha de angariação de fundos e recorrem a quem os pode ajudar.
10: A comunidade em geral, empresas em particular, apelando aqui também ao caráter de responsabilidade social. Já tivemos a oportunidade de reunir com o Sr. Presidente da Câmara, com os senhores presidentes de junta de freguesia.
9: Quem quiser apoiar esta causa tem várias formas de o fazer.
10: As pessoas podem ajudar diretamente indo ao quartel, fazendo a transferência para a conta que está disponível, portanto, na nossa página de Facebook e também na plataforma GoFund, experiência bancária.
9: Os bombeiros de Monforte pretendem também criar no quartel um espaço onde vai ser possível doar artigos como roupa, móveis, brinquedos. Um espaço solidário de venda de produtos usados para promover a economia circular.
2: Uma campanha para pagar as obras no quartel dos bombeiros de Monforte, que há muito precisam de requalificação. Em Óbidos está a nascer o primeiro Active Hub do país, um espaço dedicado ao desporto, à saúde e ao bem-estar, que vai permitir à população que, em casos excepcionais, como foi o dia do apagão ou das tempestades de inverno, os pais possam, por exemplo, ter um suporte disponível para deixar os filhos. Para já, é uma ideia que está a ser construída ainda sem um cálculo de investimento preciso, mas o autarca de Óbidos, Filipe Daniel, acredita que o Active Hub estará a funcionar em 2028.
11: É, Active Hub acaba por ter uma conotação, se calhar de uma forma mais intuitiva, para desportos e atividades físicas, para uma comunidade mais jovem ou mais juvenil. Para nós é muito importante que este processo seja um processo participativo, para já de pessoas que entendem estas dinâmicas do exercício, desde a escalada ao skate, à bicicleta, mas também a outras dinâmicas de jogos ou desportos como o parkour ou até o próprio jogo de basquete 3x3, que consigam ter aqui dentro do espaço disponível, ou seja, nestes cerca de 1.200 metros cobertos, mas depois os cerca de 1.000 a 1.200 metros também descobertos para atividades, diria, mais ao ar livre, que se consiga criar aqui um ecossistema de utilização e de fruição que não existe, pelo menos que nós tenhamos conhecimento no nosso país.
2: O primeiro Active Hub do país está a ser criado em Óbidos, um espaço para a prática de desportos, de apoio ao estudo e de criatividade. Para assinalar o Dia Europeu da Rede Natura 2000, diversas entidades estiveram reunidas ao longo da manhã para debater o futuro da Serra do Monchique no Algarve. Organizada pela Associação Almargem, a iniciativa tem a conservação da natureza e a sustentabilidade como principais focos. A jornalista Tatiana Felício esteve na sessão que decorreu na Junta de Freguesia de Monchique para perceber os desafios que este tesouro algarvio enfrenta.
12: Ao longo de toda a manhã, população, especialistas, entidades públicas e também algumas associações estiveram reunidas para debater o futuro da Serra de Monchique. A sustentabilidade e a conservação da natureza, digamos que deram o mote a esta série de conversas, focadas essencialmente nos desafios que esta serra enfrenta. Para falar um pouco sobre eles, eu tenho comigo a Anabela Santos, em representação da Almargem. Anabela, a Serra de Monchique podemos dizer que é um dos tesouros do Algarve, mas enfrenta muitos desafios, principalmente agora com a chegada do verão.
13: Sim, sem dúvida alguma, ainda por cima porque o Conselho de Monchique é dos poucos no Algarve que não tem litoral, portanto é mesmo a serra que manda aqui neste território, mas há sempre este, eu não diria conflito, mas esta gestão que não é assim tão fácil às vezes, que é gerir o território, a parte florestal, a parte humana, e sempre que chega o verão é sempre um sufoco, porque há sempre, a Serra de Monchique está sempre com um risco muito elevado de voltar a acontecer um grande incêndio. Esperemos que de facto este ano não aconteça, mas é um dos alarmes que está sempre na cabeça.
12: Digamos que estas, chamemos conversas, porque no fundo são conversas entre diversas pessoas na sala, ao longo de toda a manhã têm que objetivos? Pensar em ações que são necessárias fazer para garantir, como eu dizia há pouco, este futuro da Serra Algarvia?
13: Sim, eu diria, nós hoje estamos neste Dia Europeu da Rede Natura 2000, Monchique tem uma taxa enorme de Rede Natura 2000 no seu concelho, portanto mais de 80% do concelho é em Rede Natura 2000, e de facto é pensar de que forma é que se consegue conciliar a preservação da natureza, toda esta classificação, mas tendo em consideração que é preciso conciliar a parte humana, que as pessoas de alguma forma precisam de buscar retorno económico à floresta, retorno económico a esta natureza. De que forma é que a conservação e a gestão humana se consegue aqui balancear? De uma forma, fomos buscar alguns bons exemplos de gestão florestal de entidades e, por outro lado, vamos buscar bons exemplos de atividade humana, do que se tem feito de valorização do território e de alguns produtos. E a mesa redonda foi mesmo para isso, para pensarmos aqui de que forma é que se consegue mesmo conciliar, de que forma é que as pessoas não pensam que estarem em Rede Natura 2000 é mais um empecilho do que uma coisa boa que os possa orgulhar.
12: Muito bem, muito obrigada, Anabela Santos, aqui em representação da Almargem, a associação que organiza, no fundo, que organizou esta dinâmica que está inserida no Dia Europeu da Rede Natura 2000, aqui em Monchique.
2: O futuro da Serra de Monchique, um dos tesouros da região, em debate esta manhã. Ainda que de forma parcial, foi reposta a circulação na estrada Parente, tapada Chão Sobral, em Oliveira do Hospital. Esta via ficou intransitável, colapsou na sequência do mau tempo, que se fez sentir na madrugada de 29 de abril. A autarquia fez saber em comunicado que os trabalhos foram efetuados por meios próprios da Câmara, de forma a minimizar os constrangimentos para as pessoas utilizadoras da via. A circulação foi então reposta de forma condicionada na estrada Parente, tapadas Chão Sobral. A autarquia aconselha ainda assim precaução e respeito pela sinalização.
14: Desde usar pedras, usar também um pouco o som do esgoto, da água e amplificar isso de uma forma um bocadinho mais criativa, processar esse som, para dar uma experiência também sonora às pessoas.
15: Quanto ao texto e à encenação do espetáculo, a assinatura é de Mário Montenegro.
16: Vamos redescobrir a Ribeira da Madrigueira, mostrar como é que é uma ribeira e ela tem sido recuperada de alguma forma, como é que é uma ribeira no seu estado quase natural, digamos assim, mostrar também o impacto que a urbanização teve sobre a ribeira.
2: A inovação também se faz longe dos grandes centros urbanos e foi precisamente o papel dos institutos politécnicos na transferência de tecnologia e conhecimento para os territórios periféricos portugueses que valeu a Raquel Maia Morgado uma distinção da Comissão de Coordenação e Desenvolvimento Regional do Norte no concurso de teses de mestrado e doutoramento sobre Política Regional de Inovação e Estratégia de Especialização Inteligente. A dissertação premiada analisou de que forma os politécnicos técnicos podem contribuir para o desenvolvimento regional, aproximando ensino, empresas e inovação em zonas de baixa densidade populacional. Entre 14 candidaturas, o trabalho foi reconhecido como uma das melhores teses de mestrado. Muito boa tarde, Raquel Morgado. Muitos parabéns, antes de mais, por esta sua tese. O que é que levou a estudar o papel dos institutos politécnicos nas regiões periféricas portuguesas?
17: Antes de mais, muito obrigada pelo convite. É um privilégio estar aqui hoje, sobretudo sendo associada a este reconhecimento tão recente. Antes de mais, só dar um enquadramento de que eu terminei meu mestrado há 4 anos, de mestrado em Economia e Gestão de Inovação, e, portanto, a minha tese tem precisamente esse tempo e foi finalizada em 2022. Por isso, é muito gratificante perceber o quão
2: Mas
17: atual...
2: Mas o prémio é recente, não é? O prémio
17: exatamente.
2: É agora.
17: Daí, eu fazer aqui a ponte para o quão gratificante é ser reconhecido este tema, estando tão atual ainda nos dias de hoje, e poder vir a ser utilizado em termos de inputs para, neste caso, a CCDR Norte. O porquê das
2: e neste caso para os territórios, sobretudo periféricos, que no fundo foi essa a sua base de estudo e de trabalho.
17: Exatamente.
2: O que é que ele levou a estudar o papel dos institutos politécnicos nas regiões periféricas?
17: Em primeiro lugar, porquê estudar os institutos politécnicos? Isso. Porque há um vazio muito recorrente na literatura em relação àquilo que é o papel efetivo destes institutos para o desenvolvimento regional. Ainda há um aviesamento muito grande e um estigma quando fazemos a comparação universidades versus estes institutos, e as conclusões do estudo de facto mostram que há impacto efetivo nas regiões.
2: Há mais impacto? Os politécnicos têm mais impacto nos territórios do que as universidades?
17: Acabam por ter um impacto maior, no sentido em que estas regiões periféricas são economicamente menos desenvolvidas e, por isso, tudo o que são mecanismos de transferência de tecnologia e inovação que ocorram na região vão ter um efeito multiplicador e vão mobilizar aqui atores que são importantes para, de facto, ganhar escala em termos de inovação nestas regiões.
2: E quando fala em transferência de tecnologia e inovação, de que forma é que isso se traduz na vida real das empresas e dos territórios?
17: Na prática, isto que transferência de tecnologia e inovação significa quando o conhecimento sai da academia e entra na economia real, ou seja, quando nós aproveitamos os resultados científicos e traduzimos em novos produtos, serviços e processos.
2: Que no fundo é isso que também interessa do conhecimento académico e científico, é que de alguma forma ele tem uma tradução nos territórios, não é?
17: Exatamente. É poder haver esta interação entre estes institutos e as empresas, através de vários mecanismos. Podemos estar aqui a falar de contratos de prestação de serviços, alugueres de infraestruturas e de equipamentos, estudos de consultoria, mesmo projetos de investigação e desenvolvimento em colaboração com as empresas, ou até mesmo aqueles programas de doutoramento e de estágios muito conhecidos que as empresas atuam com os politécnicos.
2: Raquel, e os institutos politécnicos estão hoje a conseguir responder às necessidades das regiões do interior e de baixa densidade?
17: Acho que há sempre um caminho a fazer, mas acho que já estão muito bem posicionados, e aquilo que o estudo mostrou é que há um impacto não só para as regiões em que estes politécnicos se inserem, mas também muitos deles conseguem contribuir para outras regiões e até mesmo a nível internacional. Por isso sim,
2: Pois, mas agora vou-lhe perguntar exemplos, não é? Concretos. Que exemplos concretos encontrou de inovação ou desenvolvimento regional impulsionado precisamente pelos institutos politécnicos?
17: Acho que parte muito desta interação com as empresas, da tal geração de novos produtos, de processos e de serviços que é possível com esta interação com os politécnicos, o saber da academia, esse lado de investigação e a interação direta com as empresas.
2: Que obstáculos é que continuam a existir na ligação entre o ensino superior, as empresas e o poder local? Esta trilogia muitas vezes anda um pouco separada, de costas voltadas. Quais foram os principais obstáculos que no seu estudo detectou, Raquel?
17: Sim, acima de tudo, muitas vezes as motivações de ambas as partes e os benefícios, o retorno que efetivamente vai ser gerado para as empresas, ainda é muito difícil compreenderem os benefícios económicos que vão ter para o lado deles, e do lado dos institutos, falamos aqui mais em termos de investigação científica e que retorno é que isso poderá ter. Contudo, viu-se que já se está a fazer esse caminho das empresas e os politécnicos perceberem a importância de estarem mais unidos e que o impacto é muito maior de trabalharem desta forma
2: em
17: coletiva.
2: Em conjunto do que separado. Quantos institutos politécnicos é que estudou?
17: 13 politécnicos.
2: No país?
17: Exatamente. Estamos a
2: todos
17: falar...
2: em regiões do interior?
17: Exatamente. Mais de 50% dos politécnicos em Portugal estão localizados nessas regiões periféricas.
2: De uma forma geral, esses territórios estariam pior sem esses institutos politécnicos?
17: Sem dúvida alguma.
2: Em quê, por exemplo? O que é que lhe vem logo à cabeça daquilo que viu e presenciou, não é?
17: na parte do apoio da investigação e daquilo que sustenta o que é necessário para se transformar e suportar a inovação em resultados concretos.
2: E o Norte, neste caso, a sua tese foi premiada pela Comissão de Coordenação e Desenvolvimento Regional do Norte, e o interior do país, estão a conseguir fixar talento qualificado ou continua a haver fuga de jovens?
17: Inevitavelmente continua a haver fuga de jovens.
2: E acha que isso vai ser inevitável para sempre?
17: Vai depender sempre das medidas que se consegue implementar em termos de atratividade destas regiões, porque a verdade é que, sendo regiões periféricas, menos desenvolvidas, mais distantes dos grandes centros de decisão, não são tão atrativas para os estudantes. E, portanto, é muito importante que existam políticas à medida de cada região. Não ser one size fits all, políticas igual para tudo, mas sim entender as especificidades das regiões e das entidades que lá estão.
2: E que políticas, Raquel, que políticas públicas é que considera prioritárias para reforçar precisamente a inovação fora dos grandes centros urbanos?
17: Estamos a falar aqui sobretudo de políticas ao nível da inovação e de mobilização de fundos, nomeadamente quando falamos das RIS3, que foi um dos alvos de estudo do
2: MEC.
17: Das RIS3, que são estratégias de especialização inteligente regionais e que as várias CCDRs pelas várias regiões do NT2 são responsáveis, portanto, neste caso CCDR Norte responsável pela RIS3 do Norte, mobilizam fundos europeus para investimento em áreas prioritárias das regiões. E por isso é muito importante que esses investimentos sejam, essas áreas estejam bem identificadas, perceber para onde é que deve ir o dinheiro e porquê, e atender às especificidades das entidades que vão colocar em prática as várias iniciativas e de facto conseguir promover a inovação e gerar benefícios.
2: Gostava de ver os institutos politécnicos, e depois de ter estudado 13, não foi dois nem três, foram 13, a ter uma maior capacidade de decisão, de opinião em muitos assuntos que dizem respeito aos territórios e mesmo quando saem determinadas diretrizes e políticas, poderem ter uma palavra mais presente.
17: Claro que sim, acho que é muito importante saber.
2: Mas não é isso que acontece?
17: Em parte, portanto, quando falamos de hélice de inovação, estas estratégias, e até que mencionei da RIS3, têm a atuação de vários atores do ecossistema de inovação, portanto, as universidades, institutos politécnicos, que no seu bolo formam as instituições de ensino superior, e também, portanto, o governo e outras entidades do ecossistema científico e tecnológico. Portanto, hoje em dia já acontece sim, agora acredito que seja preciso intensificar esse papel.
2: Vai ser um caminho longo ainda.
17: Sobretudo porque quando falamos em politécnicos, lá está aquele envezamento.
2: Há um estigma.
17: Sim,
2: ainda continua a haver o estigma.
17: Continua a haver, desde que eu fiz a tese em 2022.
2: Já agora, onde é que tirou o curso?
17: Eu tirei o curso na Universidade de Aveiro, a licenciatura, e depois o mestrado na FEP, na
2: Mas
17: Faculdade de
2: nunca teve nenhum preconceito com os institutos politécnicos, ou tinha e deixou de ter depois de os estudar?
17: Admito que tinha, quando passei pelo processo de me candidatar para a universidade e depois, de facto, fazer o estudo, deixei de ter por perceber o real impacto que eles têm naquelas regiões e até mesmo além fronteiras.
2: Não se trata aqui de perceber se têm melhor ensino superior ou não do que uma universidade, mas sim o impacto que eles têm e o impacto que um Instituto Politécnico tem numa região periférica é maior do que teria uma universidade?
17: Eu creio
2: até porque
17: que
2: não estão nas regiões
17: que eles impactam.
2: Periféricas, não é? Raquel, esta distinção da CCDR Norte pode ajudar a dar mais visibilidade à importância da investigação aplicada nos territórios periféricos?
17: Sim, sem dúvida alguma.
2: Qual vai ser o próximo passo deste seu trabalho? Trabalhou durante quanto tempo este estudo?
17: Durante um ano mais ou menos.
2: Já apresentou a tese em 2022, recebeu agora este prémio. Qual vai ser o seu próximo passo? Vai ficar com isto por aqui ou depois desta projeção e destes resultados que dizem tanto aos territórios, vai levar isto a algum lado? Vai dar mais passos? Vai seguir para um doutoramento? O que é que vai fazer?
17: A verdade é que quando estava a fazer o mestrado já estava a trabalhar em regime full-time na Ernst & Young, na UI, onde me encontro ainda atualmente, e portanto é um tema que me é muito querido e o qual tenho trabalhado na área de consultoria também, estas temáticas de inovação e também estratégias de especialização inteligente. Por isso, é algo que certamente irei continuar a trabalhar em projetos futuros que nos estamos agora a lançar ao nível desta temática.
2: E está disposta a levar esta sua tese a outras entidades, até do âmbito político?
17: Sim, sim, sem dúvida alguma, que isso faria bastante sentido.
2: O quê? Está-se a lembrar de alguma?
17: Assim, de repente, não tenho assim nenhuma em mente. mas sem dúvida alguma que faz sentido alavancar isto e explorar outras vias.
2: E que mensagem agora, para finalizarmos a nossa conversa, Raquel, gostaria de deixar aos jovens investigadores que estudam desenvolvimento regional e inovação?
17: Para não colocarem de parte o efetivo impacto que estes institutos podem ter nas suas regiões, portanto apostarem nas várias funções que estes institutos têm, não só as funções mais tradicionais do ensino e da pesquisa, mas também da parte de comercialização e desta interação que podem ter com as empresas.
2: Acredita que cada vez mais alunos formados por estes institutos em regiões periféricas vão ficar nos territórios?
17: Ainda não consigo dar-lhe uma resposta 100% positiva.
2: Mas os sinais que tem no terreno não vão nesse sentido. Continuam a sair dos territórios.
17: Exato. Portanto,
2: os territórios ainda não são atrativos, não é? Para manter lá as pessoas, apesar de todos reconhecerem. E um estudo recente comprovou que 80% dos jovens rurais, ou que viviam em territórios rurais, nasceram, cresceram, queriam ficar no território, mas para isso precisam de condições, não é? Precisam de trabalho digno, bem pago, casa, qualidade de vida têm. Ainda há muito a mudar aqui, Raquel.
17: Sim, ainda há muito a mudar. Há que investir nas áreas certas dentro dessas regiões para que elas cresçam e atraiam mais empresas, e não só PMEs, portanto, grandes empresas não estão localizadas nestas regiões. Portanto,
2: micro, pequenas e médias empresas, não é?
17: Exatamente. Portanto, conseguir dinamizar mais aqui o tecido empresarial e tornar mais atrativo para todos.
2: Muito bem.
17: Para os estudantes.
2: Raquel Maia Morgado, foi mesmo um prazer conversar consigo sobre este seu trabalho, agora premiado. Boa tarde, parabéns e muito obrigada.
17: Até muito breve. Obrigada.
2: Em Benavente, no distrito de Santarém, a conhecida Torre do Relógio, no topo do edifício dos Passos do Conselho, está a cair de podre. A ferrugem e a falta de manutenção levaram a que a estrutura metálica chegasse a este estado. Os alertas têm mais de um ano, mas desta vez a autarquia de Benavente diz que vai mesmo avançar com as obras de reparação. Paula Verã.
18: E a promessa já tem um ano, mas as obras nem vê-las. As queixas chegam à Câmara de Benavente pela voz do munícipe Gaspar Lourenço, que procura saber o verdadeiro estado da Torre do Relógio, um monumento com história no concelho.
19: Eu acho que todos os senhores vereadores que entram neste edifício veem o estado em que está a Torre do Relógio. A Torre do Relógio está a apodrecer. A Torre do Relógio tem patologias de ferrugem que são muito difíceis de hoje em dia de combatar. O que é estranho é deixarmos chegar àquele estado, a Torre do Relógio. Eu gostaria de saber se por acaso chove lá dentro. Os sinos estão todos a apodrecer com a porcaria dos pombos. Existem montes de cordas penduradas. Estão antenas que eu acho que até já estão desativadas. O que eu pergunto é, quando é que nós respeitamos o nosso património e tomamos conta dele?
18: A Torre do Relógio está no topo do edifício da autarquia. Todos têm conhecimento do estado de degradação desta estrutura metálica, mas até à data nada foi feito. Sem se comprometer com datas, o vice-presidente da Câmara Municipal de Benavente, Paulo Abreu, reconheceu que o problema está identificado há muito tempo e que as obras vão mesmo para a frente.
20: Em relação aqui à Torre do Relógio e cobertura, também é uma situação que já estava identificada há muito tempo, trouxemos em reunião de Câmara anterior, e que vamos avançar pela sua reparação, tanto da cobertura como do relógio. Também vamos avançar com essa intervenção. Referindo aqui ao quadro que me falava aqui do restauro, pronto, teremos que aqui avaliar e agradeço a informação. Vemos aqui também o que é que poderemos fazer.
18: O relógio no cimo da torre está sem luz à noite, são visíveis os estragos devido à ferrugem e um ano depois da primeira queixa, a autarquia de Benavente promete agora avançar com as obras de recuperação, mas ainda sem qualquer data.
2: A Torre do Relógio no edifício da Câmara é um dos símbolos de Benavente. A degradação é visível há mais de um ano. A autarquia garante que agora vai avançar com obras de recuperação. Peça para Rios é um espetáculo da Companhia de Teatro Marionete, apresentado ao ar livre numa ribeira em Coimbra. Estreou no fim de semana passado, volta a estar em cena nos próximos dois sábados, 23 e 30 de maio. A nova criação resulta da parceria com um projeto europeu que estuda a relação da saúde humana com a qualidade dos ecossistemas ribeirinhos. A reportagem é da jornalista Carolina Ferreira.
21: Com a Ribeira da Madrigueira, na cidade de Coimbra, transformada em palco, três atores vestem a pele de investigadores no espetáculo Peça para Rios.
22: Mas contamos à medida que formos avançando, ok?
21: Na ficha técnica, Marcelo dos Reis assume a música e a sonoplastia.
23: O trabalho sonoro que foi criado foi um bocadinho mais ligar aqui, não tanto do ponto de vista musical, mas sim de um ponto de vista mais orgânico, não é? Tipo para o próprio som neste trajeto das pessoas que fazem desde o início até ao final, acabarem por ter uma experiência um pouco sonora. Desde usar pedras, usar também um pouco o som do esgoto, da água e amplificar isso de uma forma um bocadinho mais criativa, processar esse som, para dar uma experiência também sonora às pessoas.
21: Quanto ao texto e à encenação do espetáculo, a assinatura é de Mário Montenegro.
16: Vamos redescobrir a Ribeira da Madrigueira, mostrar como é que é uma ribeira e ela tem sido recuperada de alguma forma, como é que é uma ribeira no seu estado quase natural, digamos assim, mostrar também o impacto que a urbanização teve sobre a Ribeira, que a Ribeira a determinada altura, em boa parte, é canalizada, e de alguma forma chamar a atenção para a importância destes ecossistemas para a vida das pessoas.
21: A linha artística da Companhia Marionete procura potenciar cruzamentos entre teatro e ciência. A nova criação resulta da parceria com um projeto europeu que estuda a relação da saúde humana com a qualidade dos ecossistemas ribeirinhos.
16: A Peça para Rios foi um espetáculo pensado especificamente para ser feito em ribeiras e em ribeiras urbanas. Este espetáculo enquadra-se num projeto europeu, que é o One Aqua Health, que é um projeto liderado aqui por uma equipa da Universidade de Coimbra, do MARE, da Universidade de Coimbra, e o espetáculo de teatro, de alguma forma, passa um pouco para a comunidade, passa um pouco dos resultados do projeto e chama a atenção das pessoas para as ribeiras urbanas que frequentemente estão tapadas, são ignoradas, em parte também devido ao grande crescimento urbano das cidades.
0: Uma paisagem poluída, insuportável. É isto que vocês querem?
21: A peça é apresentada aos sábados, depois da estreia a 16, regressa a 23 e 30 de maio, com sessões às 3 e às 5 da tarde. Um espetáculo de entrada livre.
0: É isto que querem!
2: E eu recordo as datas, Peça para Rios, estreou no passado fim de semana, volta a estar em cena nos próximos dois sábados, dia 23 e 30 de maio. Quase quatro meses depois das tempestades, os espaços culturais de Leiria começam a retomar a vida normal. O município espera abrir todos os museus e espaços culturais até ao dia 6 de junho, após a conclusão dos trabalhos de recuperação que foi preciso fazer. Hoje reabre o BAG, a Galeria Banco das Artes, com a exposição O Quê? De um escultor dos Países Baixos que vive em Portugal. O repórter Horácio Antunes foi conhecer a exposição.
1: O trabalho foi intenso e o empenho total entre equipas técnicas, profissionais e parceiros, um envolvimento para reabrir as portas a um emblemático espaço cultural.
3: Uma grande corrida contra o tempo, mas procurámos fazer as coisas com o máximo de segurança. Vontade também de trazermos aos públicos algum alento.
1: O Banco das Artes Galeria, projeto dedicado à arte contemporânea, esteve nos últimos meses encerrado, mas esteve presente nas escolas e agora, como realça a coordenadora Maria Magalhães, é tempo de esquecer os acontecimentos.
3: Efetivamente, a cultura acaba por ser essencial para nos libertar um bocadinho destas angústias. E o facto de podermos trazer agora a arte para dentro do espaço e podermos reabrir as portas é, sem dúvida, um momento maravilhoso.
1: O regresso é feito com uma exposição de arte contemporânea que Maria Magalhães aguarda com muita expectativa.
3: O Jeff é, sem dúvida, um artista que nos ajuda a perceber que há coisas terríveis a acontecer em todo lado, mas que também há um bocadinho de esperança.
1: A exposição é de Jeff Van Veralt, artista neerlandês radicado nas Caldas da Rainha, que apresenta trabalhos em metal, madeira, vidro e outros materiais orgânicos, intitulada de O Quê?, que propõe uma reflexão crítica sobre o mundo atual.
4: Eu tento fazer o meu melhor e mostrar as coisas à minha maneira. Algumas pessoas irão entender, outras pessoas não. Pode ser raiva ou pode ser alegria. Era o que eu esperava, mas no momento o mundo não é um lugar agradável. Todos os dias eu leio o jornal, o que está a acontecer nos Estados Unidos, no Médio Oriente, é bastante terrível, mas só algumas pessoas entendem a arte.
1: O histórico edifício do antigo Banco de Portugal em Leiria não reabre na totalidade. Só em setembro, o piso superior e a caixa forte deverão receber novas atividades e exposições.
2: A exposição é inaugurada às 6 da tarde no BAG, Banco das Artes Galeria, em Leiria. Amanhã reabre também o Castelo de Leiria, também afetado pelas tempestades. O Portugal em Direto vai lá estar. O grupo de dança Raízes Medievais da Associação Enriz Arte está em Malta para representar Portugal, juntamente com grupos de Itália e do país anfitrião. A ideia é celebrar a história e o património comum europeu. O grupo de paredes é em maioritariamente composto por jovens bailarinas, é o único representante nacional em Malta. A diretora artística e coreógrafa Cátia Soares não esconde o orgulho em representar o país. Diz que estão preparados para encarar o desafio.
5: É uma honra acrescida de uma responsabilidade. Seremos os únicos portugueses neste projeto. Temos a nossa cultura e as nossas histórias e vivências para partilharmos com eles, porque isto, no fundo, é um Erasmus. Quando recebemos o convite para começar a trabalhar coreografias medievais, foi aceito com bom grado, que elas ficaram muito contentes e aceitaram o desafio e gostaram muito de participar. Portanto, vai ser uma experiência única e enriquecedora.
2: O grupo Raízes Medievais de Paredes apresenta-se hoje em Malta, em setembro em Itália, em feiras medievais locais, para partilhar um repertório que invoca a tradição e a cultura portuguesas. E a todos, chegamos ao fim de mais uma volta pelo país. Voltamos amanhã a ligar o território de uma ponta à outra, o norte e o sul, o litoral e o interior, o continente e as ilhas. Contamos com a sua escuta desse lado, na rádio, em direto ou então com recurso à internet. Não há forma de nos escapar. Até amanhã. Fique bem.
6: Boa tarde. Cláudia Costa no Portugal em direto desta quinta-feira.
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1: Continuamos ligados a menos de um minuto das duas da tarde. Queria só dizer-lhe que o tempo quente vai continuar e amanhã com temperaturas a subir de novo e máximas que podem chegar aos 38 graus. Ouviu bem, 38 em Évora, 36 em Beja, 35 previstos para Santarém e também para Setúbal. Máxima de 34 graus para Lisboa, Porto Alegre e Castelo Branco. Se está em Bragança ou Vila Real, pode contar amanhã com 33 graus. Estão previstos 32 para Braga, Viseu e Leiria, 30 para Coimbra, 29 para Faro, 28 para o Porto, 27 para a Guarda, 26 para Aveiro.
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1: Boa tarde, são 2 horas no continente e na Madeira, 1 da tarde nos Açores. Está na hora de conhecermos as notícias que estão a marcar esta quinta-feira, Frederico Moreno.
2: O Ministério Público determinou a abertura de uma investigação ao caso das duas crianças francesas que foram abandonadas em Alcácer do Sal. As suspeitas de crime estão a ser investigadas pela PJ. Ricardo Salgado não tem autonomia para viver na cadeia, o que indica uma perícia forense que vai servir de base à decisão do Tribunal. O antigo banqueiro não é sequer capaz de compreender os motivos para ter sido condenado à pena de prisão. O Governo de Itália defende a adoção de sanções contra o ministro israelita Ben-Gvir. O pedido formal já foi apresentado à União Europeia.
1: Notícias às 2 da tarde. A edição é do jornalista Frederico Moreno.
2: A Polícia Judiciária está a investigar o abandono de duas crianças de nacionalidade francesa em Alcácer do Sal. Os menores de 4 e 5 anos foram encontrados sozinhos a caminhar junto à Estrada Nacional 253. A PJ revela que o caso na Terça e Simões está a ser investigado para serem recolhidas provas perante suspeitas de crime que recaem na mãe das crianças.
3: A Polícia Judiciária e o Ministério Público investigam o caso. A PJ está a fazer diligências por haver suspeita de rapto internacional. Sobre os menores e a mãe já recaiu um pedido de paradeiro emitido pelas autoridades francesas depois do pai ter participado do seu desaparecimento da residência em França. A PJ está a desenvolver diligências para localizar a mãe e para recolher provas que demonstrem ilícitos criminais. O Conselho Superior da Magistratura pormenoriza que as crianças não foram entregues à Embaixada de França, apenas foram pedidas informações. A medida aplicada pelo Tribunal foi a de acolhimento familiar.
2: O Ministério Público delegou na PJ a investigação a este caso que tem dado que falar desde ontem, o abandono de duas crianças francesas numa estrada nacional em Alcácer do Sal. Foram condenadas em tribunal 4 antigas funcionárias de uma creche de rapto de peixe nos Açores. As 4 mulheres eram acusadas de 44 crimes de maus-tratos a crianças. A repórter Sandra Pimenta, da Antena 1 Açores, acompanhou a leitura da sentença com o Tribunal de Ponta Delgada a dar como provados os factos da acusação.
4: O Tribunal de Ponta Delgada condenou esta manhã a 6 anos de prisão efetiva uma ex-funcionária da creche da Casa do Povo de Rapto de Peixe, condenada por 9 crimes de maus-tratos a crianças. Já as restantes 3 arguidas, também acusadas dos mesmos crimes, ficaram sujeitas apenas suspensas entre os 2 e os 5 anos. O Tribunal deu assim como provados 20 dos 44 crimes que pediu ao Ministério Público contra 17 crianças em idade pré-escolar, fatos ocorridos em 2024 e 2025. Sentenças que não agradaram aos pais das crianças, que à saída do Tribunal mostraram toda a sua indignação.
5: Não ficamos satisfeitos porque a justiça tinha que ser feita para todos, porque todos foram criminosos. Aquilo era cadeia para todos. A nossa justiça falha mais uma vez, isso é uma vergonha.
6: Não precisa de dinheiro nenhum. A justiça não é feita com dinheiro. Era dentro de todas elas. Não admite. Crianças inocentes, a minha filha autista sofreu nas mãos daquelas 4. Nem tem palavras, são animais. Nem os animais se merecem ser tratados dessa maneira. Estamos revoltados.
4: Indignação dos pais que, por decisão do Tribunal, vão receber das arguidas indenizações por danos não patrimoniais, em montantes que variam entre os 1.000 e os 3.000 euros por criança. Já a indenização pedida pela Casa do Povo de Rapto de Peixe foi considerada infundada, decisão que o atual presidente da direção admite ser a mais justa.
7: Concordo, porque em bom rigor, a Casa do Povo, anteriores dirigentes, acabaram por ser coniventes com tudo aquilo que se passou ali dentro.
4: Conhecidas as sentenças, os advogados, tanto da defesa como da acusação, ponderam ainda apresentar recurso. Já o Ministério Público assumiu que vai recorrer no caso das penas suspensas.
2: Revolta dos pais perante esta sentença do Tribunal de Ponta Delgada nos crimes de maus-tratos cometidos na creche Centro de Apoio à Criança da Casa do Povo de Rabo de Peixe. A Iniciativa Liberal questiona a Ministra do Trabalho sobre notícias de maus-tratos e abusos sexuais em creches. O partido quer saber quantas ações de fiscalização foram realizadas pelo Instituto de Segurança Social a creches e infantários, quer no ano 2024, quer no ano 2025. Com que frequência e quais os resultados dessas ações de fiscalização? A Iniciativa Liberal pergunta ainda à ministra que tutela este setor, quais são as medidas que estão a ser tomadas para garantir a prevenção de maus-tratos e de abusos sexuais nas creches. Por causa da doença de Alzheimer, Ricardo Salgado é incapaz de compreender as razões para cumprir pena de prisão. Foi o que determinou uma perícia forense pedida pelo Tribunal e que pode ser determinante para a aplicação de pena nos processos que resultaram dos casos EDP e Operação Marquês. O relatório do Instituto de Medicina Legal refere que o antigo presidente do BES, de 81 anos, não tem autonomia, Alexandra Sofia Costa, para viver atrás das grades.
8: Não consegue desenhar um relógio com a hora, nem os números, nem os ponteiros. Não consegue dizer nem o dia, nem o mês, nem o ano em que está. Questionado sobre o processo judicial, responde: processo não sei. Os peritos descrevem vários episódios de desorientação de Ricardo Salgado. O relatório do Instituto de Medicina Legal diz que o ex-banqueiro apresenta alterações significativas ao nível da orientação, da atenção e da memória e conclui que o antigo banqueiro está incapaz de ser preso face à doença de Alzheimer de que padece e que limita a compreensão plena da realidade. Diz que o regime dos estabelecimentos prisionais seria prejudicial, com risco acrescido de desorganização, agravamento funcional, quedas e incapacidade de adesão à terapêutica e rotinas do quotidiano.
2: Ricardo Salgado está incapaz de compreender a pena de prisão. É a conclusão do mais recente relatório de uma perícia forense pedida pelo Tribunal Central de Instrução Criminal de Lisboa no âmbito do caso EDP para avaliar a eventual suspensão da pena de prisão aplicada ao antigo banqueiro. O presidente do Conselho de Administração da TAP admite estar preocupado com o verão no aeroporto de Lisboa devido às filas no controle de fronteiras. Entrevistado pelo Semanário Expresso, Carlos Oliveira refere que o novo sistema de entradas é um tema europeu, mas se calhar em Lisboa começou a sentir-se mais cedo do que noutros aeroportos. Tem de ser encontrada uma solução, é o que diz o presidente do Conselho de Administração da TAP, que defende um equilíbrio entre segurança e operação dos aeroportos. O governo de Itália defende a adoção de sanções contra o ministro israelita Ben Gvir. O pedido formal à União Europeia já foi apresentado, segundo anunciou hoje o vice-primeiro-ministro e chefe da diplomacia de Roma, António Tajani. O assunto deverá ser discutido na próxima reunião dos ministros europeus dos negócios estrangeiros. O ministro Ben Gvir publicou um vídeo a mostrar ativistas da flotilha para Gaza algemados, vendados e ajoelhados sob a vigilância das autoridades israelitas. O ativista português Miguel Duarte, que já anteriormente integrou uma frota humanitária para Gaza, conversou com a jornalista Cláudia Martins sobre o sucedido. Ele tem esperança de que este acontecimento tenha o efeito de vir a beneficiar o povo palestiniano com o fim das várias alianças entre europeus e israelitas.
9: A condenação de Israel em uníssono pela comunidade internacional face ao tratamento dado às pessoas que formavam a flotilha humanitária deixam o ativista Miguel Duarte esperançoso.
10: Tenho alguma esperança que sim, que haja de facto alguma mudança e pronto, na verdade, se esta flotilha em particular tiver servido para isso, então perfeito, não é? Porque na verdade o que é verdadeiramente preciso em termos de ajudar o povo palestiniano é precisamente acabar os acordos diplomáticos e comerciais com Israel.
9: A União Europeia, enquanto maior parceira comercial de Israel, deve dar o exemplo, indica Miguel Duarte, que não deixa de sublinhar a hipocrisia da situação.
10: Agora, porque há um vídeo do ministro Ben Gvir a maltratar alguns membros da flotilha, os Estados Europeus ficaram a mostrarem-se indignados, não é? Porque aquilo que aconteceu naquele vídeo não só aconteceu a todas as pessoas que alguma vez participaram em iniciativas deste género, recordo até a flotilha de 2010, em que 10 membros das tripulações foram mortos a tiro pelo Estado de Israel. Portanto, não só isso, como os tratamentos muitíssimo, infinitamente piores que as pessoas palestinianas sofrem todos os dias nos mesmos sítios às mãos do Estado de Israel. Portanto, é de uma hipocrisia sem nome.
9: O que o ativista espera agora é que os olhos que estão de novo voltados para a Palestina não se desviem.
10: O que o povo palestiniano precisa é de muito mais do que flotilhas. O que nós precisamos é que a violência sobre o povo palestiniano acabe, que a ocupação acabe, que o apartheid acabe, para que as pessoas da Palestina não precisem da ajuda humanitária. Basicamente é esse o objetivo, não é? Esse é o objetivo último.
9: E por isso o apelo do ativista Miguel Duarte, que os governos europeus que ontem se insurgiram cumpram a ameaça de rasgarem os acordos comerciais com os israelitas e retirem o apoio político a Benjamin Netanyahu.
2: Testemunho de Miguel Duarte, ativista português que também já participou no passado numa flotilha para Gaza. Para amanhã de manhã está prevista a chegada a Portugal dos dois ativistas portugueses que tinham sido detidos por Israel quando integravam uma frota humanitária para Gaza. A Comissão Europeia estima que Portugal vá regressar aos déficits orçamentais quer este ano, quer no próximo. As previsões de primavera de Bruxelas apontam para um saldo negativo das contas públicas de 0,1% em 2026 e 0,4% em 2027. A passagem de um excedente para cenário de déficit é resultado do impacto dos apoios após as tempestades e também redução de impostos. De resto, a Comissão faz uma revisão em baixa do crescimento da economia para toda a zona euro devido ao conflito no Médio Oriente. O Comissário Europeu da Economia, Valdis Dombrovskis, deu hoje conta dos principais efeitos da crise energética na economia europeia.
11: A economia da União Europeia deve continuar a expandir-se, mas a um ritmo mais lento. A inflação na energia já está a aumentar e as pressões sobre os preços deverão transbordar para outras áreas. Um crescimento económico mais lento e o aumento das despesas estão a fazer crescer os déficits. Há um grau excepcionalmente elevado de incerteza a envolver a evolução do conflito no Médio Oriente. O desenvolvimento dos preços da energia nesta previsão aponta para uma normalização relativamente rápida, embora parcial, das condições de fornecimento. No entanto, as nossas projeções de base são complementadas por uma avaliação de cenário que admite uma perturbação mais grave e duradoura do fornecimento de energia.
2: Comissário Europeu Valdis Dombrovskis com os efeitos na economia europeia da crise energética desencadeada pela guerra no Médio Oriente. Os portugueses estão cada vez mais a fazer compras online, é o que revela hoje um relatório do Banco de Portugal. No ano passado, as compras através da internet cresceram quase 20%. Os pagamentos eletrónicos vieram para ficar, Madalena Salema, e são um meio considerado seguro, com um número reduzido de fraudes.
12: Em 2025 foram efetuados 5,2 mil milhões de pagamentos, totalizando 3 vezes o PIB nacional. Os dados do Banco de Portugal mostram um sistema de pagamentos robusto e eficiente. 99,9% dos pagamentos são eletrónicos. O uso de cheques é marginal e respeita, por exemplo, a compra de casa. As compras online continuam a crescer, tal como as transferências imediatas que ganharam um papel relevante. Cresceram 1.624%. Foi o instrumento de pagamento que mais cresceu o ano passado, colocando Portugal muito acima da média. O relatório do Banco de Portugal mostra que a fraude é reduzida nos pagamentos eletrónicos. Apenas 4 operações fraudulentas por cada milhão. O burlão também mudou a forma de atuação. As fraudes do tipo Olá Pai, Olá Mãe recuaram. Agora o acesso indevido às contas é feito através de links ou de falsas páginas na internet. Este tipo representa 84% das fraudes.
2: As fraudes financeiras estão fora de controle nas plataformas digitais como a Meta, o TikTok ou a Google. É esse o entendimento das organizações europeias de consumidores, como a portuguesa DECO. Estas organizações decidiram avançar com uma queixa contra a falta de ação destes gigantes da internet. Uma das queixas foi apresentada na Comissão Europeia. A DECO apresentou também uma queixa junto da Anacom, a entidade reguladora

0: quer junto da Comissão Europeia, quer junto, no caso português, será a ANACOM, exatamente no sentido de pedir a estas entidades que façam cumprir o Regulamento de Serviços Digitais e exigir, de facto, a investigação às medidas que não estão a ser implementadas para as plataformas e, se necessário, aplicar as coimas respectivas.
1: A DECO aponta responsabilidades às grandes plataformas digitais perante o alastrar de burlas de crédito fácil feitas por entidades falsas.
2: Frederico Moreno, edição das 2 da tarde, num simultâneo com a RTP Antena 1 Madeira e RTP Mundo. Lembro também que a informação está em permanência em noticias.rtp.pt.
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4: Já cá estamos a começar mais o Melhor de Portugal, as tardes da RTP Mundo. Daqui a pouco vou estar à conversa com Diogo Silva. Ele é CEO da empresa portuguesa Naura Innovation Lab. Vamos conhecê-lo daqui a pouco. Boa tarde.
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0: o chamado pop alentejano que agora está muito na moda. E hoje, na tarde da RTP Mundo, vamos conversar com o Diogo Silva. Ele é CEO da empresa portuguesa Naura Innovation Lab, uma empresa portuguesa que trabalha somente para o mercado internacional e acaba de criar o primeiro banco digital na Suíça. Boa tarde, Diogo. Quando se começa a trabalhar, esta conversa, a primeira coisa que me aparece é uma viagem sua feita de Uber, que acho que terá sido impactante para a sua vida, não é?
1: É. Olá, Miguel, boa tarde. Sem dúvida, foi uma aventura que começou em 2022 e que agora, 4 anos depois, traz-me boas memórias daquele início, mas acima de tudo a certeza que foi um passo muito bem dado.
0: Mas o que aconteceu na viagem do Uber tão extraordinário?
1: Eu fui desafiado, recebi uma chamada na altura, estava numa empresa na altura portuguesa e recebi uma chamada e a convidar-me para um desafio. Eu estava bem, não queria aquele desafio, mas acabei por aceitar. E o desafio era esse, era vamos criar o primeiro banco digital na Suíça e queremos que tudo aconteça a partir de Portugal. É a primeira vez que isto vai acontecer. E sem pensar.
0: Mas o que aconteceu dentro do, do,

0: do táxi ou do Uber?
1: Aconteceu a conversa, né? A chamada, no processo de criação, de aceitação, foi uma explicação. Quer dizer, eu não vou dizer que é uma entrevista, porque já foi mais uma conversa, mas foi...
0: Fazem entrevistas a bordo da Uber?
1: Parece que sim. Hoje em dia a gente já pode trabalhar em qualquer lado, digitalmente já funciona em qualquer sítio. Mas aquela conversa...
0: E o motorista, o que é que dizia?
1: Não dizia nada, não dizia nada especial, porque a conversa era em inglês, eu acho que ele não entendeu nada do que a gente estava ali a falar.
0: Como é que foi que a tecnologia o encantou?
1: Já é desde pequeno, eu nasci numa casa onde só se falava duas coisas à mesa, que era tecnologia e direito. E apesar de eu gostar dos dois tópicos, a tecnologia sempre me suscitou mais curiosidade, tanto que apesar de eu ter feito um curso de gestão, a primeira coisa que eu aprendi a fazer foi programar. Uhum. Então, e o meu primeiro trabalho foi como programador e não como gestor. Então a tecnologia
0: e
1: já
0: veio. E o que é na vida?
1: Hoje em dia costumo dizer que antes de qualquer coisa sou pai.
0: Sim, mas isso não é profissão, isso não dá dinheiro. Quer dizer, a não ser os pais do Cristiano Ronaldo.
1: Exato, não, mas ensinou-me a gerir muito bem, principalmente o meu tempo. Portanto, eu, o que eu faço hoje em dia, sou um gestor de pessoas.
0: Uhum. Uhum. O que é a Natura, a Naura Innovation Lab?
1: Boa, a Naura Innovation Lab o que é? É o rebranding daquilo que foi o Radicant Innovation Hub, portanto, uma empresa criada na altura 100% dedicada à construção do Radicant Bank AG na Suíça. E no final do ano passado, ao passar por um processo de management buyout que eu fiz da empresa, nasce a Naura. E a Naura hoje em dia é uma software house que trabalha 99% dos seus clientes, são clientes internacionais, e o que nós fazemos é desenvolvemos software de A a Z, desde aquilo que as pessoas, desde as ideias mais loucas que as pessoas possam ter até aquelas mais naturais. Portanto, eu costumo dizer que nós somos uma empresa que resolve problemas complexos, principalmente de coisas que hoje em dia estão na moda aqui em Portugal, por exemplo, mas que para nós são coisas que já há 2 ou 3 anos nós fazemos, porque viemos de lá de fora e lá fora as coisas já estavam a avançar a outra velocidade.
0: Sim. O Diogo é um grande apreciador das novas tecnologias, não é? No
1: Confirmo.
0: Fundo é o seu sustento de vida, mas não tem nem um relógio
1: não.
0: que meça as suas pulsações cardíacas,
1: não.
0: que nem veja a sua tensão arterial.
1: Não.
0: Quer dizer, há aí um divórcio,
1: uhum.
0: Faz uma olha para mim, mas não olhes aquilo que estou a fazer. Só aquilo que eu digo, é isso?
1: Não, só para não ser 100% embebido em tudo e controlado em tudo o que é tecnológico, eu prefiro não ter um relógio digital. Já fui a pessoa que teve, que contava os passos, que monitorizava o tipo de exercício físico no meu relógio. Hoje em dia, acho que o meu telemóvel por si só já sabe mais da minha vida do que a minha mulher e, portanto, não preciso de um relógio para arranjar mais problemas.
0: E o que é que fazia antes da Naura Innovation Lab?
1: E, portanto, antes da Naura e da Radicant, eu trabalhava para uma empresa portuguesa, ou 100% portuguesa, capital 100% portuguesa, apesar de ser uma empresa internacional, que era a Glint, hoje em dia chamada Glint Global, que é uma empresa que faz desenvolvimento de software e hardware para a área das farmácias e da área da saúde, apesar de também ter uma componente tecnológica e um bocadinho de consultoria. Mas eu trabalhava lá, era responsável de uma unidade de negócio de tecnologia Microsoft, fazia a gestão das 180 pessoas que lá estavam, desenvolvimento de projeto, contratação, portanto, tudo o que envolvia a área de Microsoft passava pela minha responsabilidade.
0: Sim. Sabe alguma coisa de informática?
1: Algumas. Já não tanto como se calhar gostava de saber, mas...
0: Mas é capaz de programar alguma coisa?
1: Se for, por exemplo, em COBOL, talvez. Mais que isso, vou deixar para as pessoas que efetivamente sabem fazer.
0: Sim. E não é uma loucura abrir ou ajudar a criar um banco na Suíça?
1: Completamente. Principalmente sendo um banco digital, tendo em conta o mercado suíço e a forma como ele... Como
0: os suíços
1: ele...
0: são muito conservadores, não é?
1: Extremamente conservadores.
0: É conhecido por ser o país dos bancos, não é? Dos bancos privados,
1: Sim.
0: não é?
1: Muito conservador, muito desconfiados, não no mau sentido, mas é muito... eu acho que o nosso primeiro ano por ter sido foi mais difícil pela questão de criar a confiança com eles. Estarmos a 2000 e tal quilómetros de distância, não nos verem todos os dias, tudo, gerava um bocadinho essa desconfiança. Para além de que, mesmo em relação à comunidade suíça em si, eles não entendiam muito bem o conceito de não terem um balcão onde iam ver o dinheiro à conta, não terem um gestor de conta onde vissem e terem de gerir tudo pelo próprio telemóvel.
0: Uhum.
1: Isso foi muito engraçado e há muitas histórias que eu podia contar em que foram muito engraçadas durante o primeiro ano, que as pessoas não entendiam este conceito. Não havia.
0: Sim. E a sensação que dá é que eles são mesmo muito conservadores.
1: Extremamente.
0: Não é?
1: Extremamente conservadores. Sim. Extremamente conservadores. Muito fechados.
0: Sim. Nós já voltamos a conversar.
1: Vamos a isso.
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0: Em New Bedford, hoje prepara-se para um dia de nuvens. A máxima vai chegar aos 20 graus e a mínima aos 12. Paris, amanhã, o início do fim de semana vai ser com sol. 27 de máxima, 13 de mínima. Vancouver, no Canadá, dia de sol. 21 de máxima, 11 de mínima. Dublin, na República da Irlanda, amanhã, sexta-feira, dia de muitas nuvens. 19 de máxima, 13 de mínima.
2: Parte de Bélgica, Singapur, Luxemburgo e Países Baixos. 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
0: 25 minutos depois das 2 da tarde, daqui a pouco já voltamos à conversa com Diogo Silva. O homem criou um banco digital na Suíça.

0: À espera do fim, Nena e Luís Trigacheiro, no melhor de Portugal, 28 minutos depois das 11 da noite em Sydney. Estou-lhe a falar em Sydney porque estamos em simultâneo com a Portuguese Radio, a rádio dos portugueses na Austrália.
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0: Berlim, amanhã, sexta-feira, o início do fim de semana vai ser com muitas nuvens. A máxima vai chegar aos 23, a mínima aos 13. São José, na Califórnia, dia de sol, 19 de máxima, 10 de mínima. Luxemburgo, amanhã, sexta-feira, dia de muito sol, 24 de máxima, 10 de mínima. Pandjim, amanhã, vai chover, 30 de máxima, 20 de mínima.
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0: São 2h30. Viva, boa tarde, uma boa semana.
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0: Hoje na RTP Mundo vamos conversar com Diogo Silva. Ele é CEO da empresa portuguesa Naura Innovation Lab, uma empresa portuguesa que trabalha somente para o mercado internacional e acaba de criar o primeiro banco digital na Suíça. O seu CEO está à minha frente. Viva, Diogo, bem-vindo ao Melhor de Portugal. A Naura Innovation Lab trabalha em que áreas concretamente?
6: Boas, Miguel. Nós somos uma empresa que é... trabalha especificamente, ou somos mais especializados, até tendo em conta os últimos 4 anos da nossa existência, naquilo que nós chamamos hoje em dia as fintech, não é? Portanto, a banca digital e as fintech, que são as empresas mais ligadas à área financeira, Western Unions da vida e por aí fora. Mas na nossa gênese nós somos uma software house, portanto nós somos especialistas em resolver problemas complexos que envolvam o desenvolvimento tecnológico, de qualquer que seja o tipo de desenvolvimento. É? Sim.
0: As coisas mais estapafúrdias?
6: Sim, essas também são as que são mais giras, na verdade. Sim. Sempre que há um desafio giro, a gente gosta de pelo menos experimentar. Uhum. Não só para os outros, mas também para nós próprios. Nós temos uma área de produto interno, onde estamos a desenvolver produto próprio, e por isso é que se chama Lab. Portanto, nós tratamos a nós próprios como um laboratório.
0: Exploramos. Sim. Antes de se meter nesta vida, foi Country Manager do banco digital Redican, é assim que se diz?
6: Exatamente.
0: Para quem não sabe, o que é concretamente?
6: A Redican é exatamente este banco na Suíça que nós ajudámos a desenvolver. Nós está, portanto, a Naura, antes de ser Naura e depois de passar pelo Management Buyout, foi o Redican Innovation Hub, que pertencia a um grupo onde o nosso detentor era o Redican Bank AG. Existia outra empresa dentro do grupo chamada Redican Business Services, e eu era o Country Manager em Portugal do banco, e para além de fazer aquilo que era a gestão do dia-a-dia das coisas que o banco tinha do lado de cá, fazia também a gestão de tudo o que era o processo de desenvolvimento e criação do desenvolvimento.
0: Então mexia com muito dinheiro?
6: Mexíamos com algum dinheiro, sim.
0: Sim. Só por curiosidade, para se abrir um banco é preciso quanto de...
6: Depende. Por exemplo, a licença bancária, aquilo é dividido por valores, mas a licença bancária tem um valor, depende também, obviamente, da região. Na Suíça é um determinado valor. Também tem a ver com o período, ou quanto tempo em quanto tempo conseguimos ter a licença bancária, e isso é uma das coisas muito giras. Em média, na Suíça eram precisos 2 anos para se ter uma licença bancária, desde que se fazia o primeiro pedido até a licença sair, sendo ela aprovada, e nós fomos o primeiro banco a conseguir em 6 meses. Isso também foi uma vitória para nós, porque acelerou muito o processo. Mas é preciso alguns milhões valentes.
0: Está-me a fugir à pergunta, não, não quer dizer, é? Mais ou menos, não é ao centímetro. Mais ou menos, para se abrir um banco é preciso quanto de capital? Quantos milhões?
6: No mínimo uns 25.
0: 25 milhões?
6: Pelo menos.
0: Bom, surge agora o primeiro banco digital na Suíça, como é que funciona?
6: Então, funciona tudo apenas e somente pelo telemóvel. Não existem balcões, não existe um sítio onde a pessoa vai, como a minha avó gosta de ir fazer, consultar se a reforma caiu na conta. Não, isso, todos os dias nós vamos à nossa aplicação e percebemos se o dinheiro lá está ou não está, que tipo de movimentações fazemos, queremos investir ou não investir, podemos fazê-lo dentro da aplicação, mas funciona tudo somente através do telemóvel, nem através do computador funciona. Portanto, nós não temos nada web, é tudo 100% mobile.
0: Nem sequer há um balcão onde eu posso levantar o dinheiro, é isso?
6: Não, e isso é uma história muito gira, Miguel, porque nós, há uns, logo ali no primeiro ano nós estávamos na Suíça, eu lembro-me de lá estar, e apareceu uma senhora que nos bateu à porta do escritório, porque é a única morada que existe, e na altura a people manager abriu a porta e a senhora disse: eu vinha falar com o meu gestor de conta, que eu não conheço, porque eu quero abrir uma conta com vocês. Porque a senhora, portanto, nós estávamos em Zurique, ela veio de Basileia de comboio, de propósito, até ao escritório, porque ela queria abrir a conta fisicamente. Ela achava que aquilo era um balcão. Sim. E saiu desiludida porque nós ajudámos-la a abrir a conta, mas foi no telemóvel.
0: Isto, no fundo, estão a pôr de parte um público um bocado mais velho. O meu pai era incapaz de trabalhar com o vosso banco. O meu pai tem 83 anos, sim, muito provavelmente não tem a destreza de... Quem é o público para quem vocês trabalham?
6: Maioritariamente é o público até aos 55, 60 anos, que hoje em dia ainda gosta daquilo que são as novas tecnologias. Já estes dados são universais. As pessoas passam mais tempo hoje em dia agarrados ao telemóvel do que a ver uma televisão ou até no próprio computador. E isto é exatamente para este tipo de pessoas, principalmente para os mais jovens. A Suíça tem esta, apesar de ser um país muito burocrático, tem uma coisa muito boa. A educação financeira deles começa de base, nas escolas aprende-se educação financeira à séria. E nós, o que nós quisemos fazer com isto foi apanhar esta vertente desta tendência nova dos jovens que gostam da banca digital, e às vezes até os avós que gostam de criar uma conta para os netos para que quando chegar aos 18 anos possam ter X ou Y. É uma forma de os introduzir um bocadinho àquilo que é a tecnologia.
0: Se uma pessoa com 5 anos pode ter uma conta feita por si.
6: Uma pessoa com 5 anos, sabe, se o meu avô me abrisse a conta na altura em nome dele e eu fosse o único fundatário da conta, ele podia ter aberto a conta para mim com 5 anos e dar-me acesso só aos 18.
0: Vocês não veem sequer a cara das pessoas, não é?
6: Não, vemos. Para fazer o registro tem três protocolos. Um deles portanto, é a leitura facial e a leitura do passaporte ou do documento. A única forma que nós temos de ver a cara da pessoa é quando formos olhar para os dados. Uma das confirmações é a cara.
0: Não posso mentir, dizer que tenho 18 anos e só tenho 5.
6: Não, porque é preciso um documento que verifique isso, quer seja o cartão de cidadão, o passaporte, que seja.
0: E, por exemplo, aquelas operações, todas as minhas contas são pagas através de débitos diretos.
6: Uhum.
0: O banco faz isso?
6: Faz. Faz.
0: Sim. E, por exemplo, eu tenho um problema e preciso de falar com alguém do banco, quer fazer um investimento, quer fazer uma coisa que se calhar preciso de ajuda.
6: Uhum. Nós temos uma linha de suporte. De atendimento ao cliente para alguns casos, mas tendo em conta que a aplicação tem uma inteligência artificial por trás, tudo isso que o Miguel está a falar agora, que são sugestões que a gente possa querer, aliás, aquilo, nós fomos aprender com a Uber e com a Netflix no algoritmo deles. A Netflix sabe que tipo de filmes eu gosto de ver e que tipo de séries eu gosto de ver. A Uber sabe que tipo de coisas eu costumo encomendar e para onde é que eu faço mais viagens. Tudo isto tem um algoritmo.
0: Então vocês sabem os índices de consumo dos vossos clientes.
6: Sabemos. E podemos sugerir onde e quando podem consumir.
0: Ui, isso é demais.
6: As pessoas acham que não, até é melhor para elas, porque se eu puder sugerir...
0: Mas que vocês enviam e-mails, informações, SMS?
6: Tem tudo dentro da aplicação. Portanto, aquilo tem as notificações e nós recebemos as notificações, como recebemos de qualquer aplicação que tenhamos no dia-a-dia, das quais podemos permitir as notificações.
0: Uhum. Por exemplo, alguém quer fazer um resgate de dinheiro.
6: Uhum.
0: Faz uma caixa multibanco? Tem cartões físicos?
6: Temos cartões físicos, sim.
0: Se eu pensar é que, por exemplo, os custos de operação neste banco são baixíssimos.
6: Baixíssimos.
0: Né? É tudo o computador que faz. É isso?
6: Por isso é que tem esta vantagem. Nós temos outros custos que são, obviamente, temos um custo em pessoal de desenvolvimento, né, tecnológico, ou tínhamos, que era elevado, porque são preciso pessoas de muita qualidade para testar este tipo de coisas. Nós não estamos a brincar com
0: o dinheiro dos outros.
6: Com o dinheiro dos outros.
0: Sim, estamos aqui a falar de quantas pessoas?
6: Nós chegámos a ser, num total, entre as duas localizações, 120 pessoas. Uhum. Hoje em dia, acho que já são...
0: Tem noção de quantas pessoas trabalham na Caixa Geral de Depósito?
6: Milhares. Milhares.
0: Sim.
6: Milhares.
0: Sim. Então, os níveis, os lucros também são estratosféricos, não é?
6: Tendencialmente sim, lembrar também que nós, isso é, portanto, o objetivo é sempre esse, mas lembrar que nós somos um banco um bocadinho mais disruptivo, somos recentes no mercado, entramos ou fomos os primeiros de uma coisa que não havia, pela Suíça ser muito burocrática, tivemos muita dificuldade em penetrar no mercado, o primeiro ano foi muito duro, porque é preciso muita confiança, as pessoas, se às vezes falha a internet, a pessoa perde acesso ao banco, e isto gera desconfiança, parecendo que não, sendo que se existir um balcão físico, a pessoa sabe que se desloca naquele autocarro até aquele balcão e ele está lá, não desapareceu.
0: Sim.
6: Então, este trabalho de garantir o cliente e ao mesmo tempo mantê-lo e cativá-lo requer
0: E como é que vocês justificam os custos de manutenção da conta se vocês não têm trabalho nenhum?
6: Temos muito trabalho. Fazer um banco, a malta acha que fazer um banco do zero é fácil. Não, mas temos muito trabalho, existe muita, tudo o que nós fazemos, nós usamos muitos dados dos clientes para melhorar consecutivamente aquilo que é a aplicação. A aplicação é melhorada diariamente. Nós temos 2-3 releases por mês. Temos muito cuidado com isso. A qualidade do trabalho é medida ao milímetro.
0: Como é que se chama o banco?
6: Radicant Bank AG.
0: Sim. E os mais conservadores, como é que reagem esta nova forma de guardar o dinheiro? Deixar o colchão definitivamente debaixo do colchão?
6: Acho que já não deve haver muita gente com essa modalidade, mas são esses também são os mais giros, mas ainda existe. O mercado suíço tem espaço para toda a gente, tem espaço para os que querem experimentar o nosso lado, tem espaço para os que querem. Nós, como estamos a atingir um target de pessoas muito jovens que depois são muito chatas e em casa falam muito sobre isto, eu acho que acabam por ser deles a melhor referência para vender aquilo que é a experiência deles em relação a nós. Mas também é muito giro porque, por exemplo, qualquer pessoa que vá viajar e se quiser pagar com o nosso cartão internacionalmente também pode fazer, só precisa ter o telemóvel. Isso também facilita muitas coisas, não é?
0: Sim. É um género de MBWay?
6: Não, é mais um género de Revolut do que de MBWay nesse aspecto. Mas isso facilita muito. Qualquer pessoa, olha, estou aqui na Suíça, vou passar o fim de semana a Paris, por exemplo. Não estou a fazer. Não, levo o meu telemóvel, já consigo pagar em qualquer sítio onde vá. Isso ajuda. Quando vem cá a Lisboa, a mesma coisa. Portanto, funciona em qualquer rede da ATM.
0: Sim. E depois da criação do banco, o que é que vão fazer? O que é que está aí?
6: Portanto, agora nós, o banco está criado e nós separámos dele a nível de grupo, portanto somos nós que damos suporte e manutenção, mas agora a Naura está a navegar para outras águas. Portanto, nós queremos abrimos portas a outros clientes e a outros mercados, inclusive agora ao mercado português também, porque sentimos a responsabilidade de aquilo que aprendemos nos últimos 4 anos, nós queremos trazer para cá. E queremos que o mercado português possa usufruir do que nós fizemos lá fora.
0: Sim.
6: E então esse tem sido o objetivo. Tem sido de que forma é que nós podemos, com aquilo que aprendemos, criar coisas e ajudar clientes fora da Suíça e na Suíça. Nós agora também temos mais clientes na Suíça, não só o Radicant já. E esse é o objetivo.
0: Eu aqui posso ter o meu dinheiro no Radicant?
6: Não. Tem de ser suíço.
0: Sim.
6: Ou nacionalidade suíça.
0: Diogo, onde é que foram buscar inspiração para o nome? Eu, quando comecei a preparar essa conversa, aquilo que me veio à cabeça foi o Dragon Ball Z. Tem alguma coisa a ver?
6: Da Naura?
0: Sim, Naura. Da Naura vem de onde este nome?
6: A Naura veio de uma reunião de 6 horas que nós tivemos e é a mistura entre duas palavras. Nós queríamos uma marca que simbolizasse Portugal, porque nós somos uma empresa com ADN português e, portanto, Naura, o Nau vem das naus, das caravelas. E o aura vem de uma coisa, portanto, que é exatamente a aura que a empresa traz, a cultura que nós temos e a forma como nós nos expressamos. E ao fim de 6 horas achámos que Naura era o nome mais bonito.
0: Pensei que foi Nauruto, pensei que fosse uma coisa da cultura não, japonesa.
6: Nós descobrimos que esta palavra existe na Índia e não sabíamos.
0: Uhum.
6: E quer dizer luz brilhante, qualquer coisa deste género.
0: A inteligência artificial é a sua maior aliada?
6: Hoje em dia é um dos nossos maiores parceiros, sem dúvida.
0: Sim. Eu sei que agora o seu negócio vai se estender para o Brasil, não é? Vamos aí. Está a saber porquê? Não vamos falar sobre isso?
6: Não, só um bocadinho.
0: Sim. Sei que os brasileiros, quando vêm para a Europa, têm muita dificuldade em fazer pagamentos em MBWay.
6: Uhum.
0: Porque até lhe vou contar uma coisa. Há relativamente pouco tempo fui a Paris,
6: uhum,
0: e disse à senhora da caixa do supermercado que queria pagar com MBWay. Ela começou a olhar para mim com cara de que é isso? Porque não MBWay é uma coisa inventada em Portugal, não é?
6: Sim, sim. É uma coisa inventada por nós. É uma coisa nossa. Já vai ser possível. Eu fui falar a um evento há 2 ou 3 meses, onde o Presidente do Banco de Portugal falou antes de mim, e ele contava que um dos grandes objetivos até o final do ano é que nós consigamos, dentro da Europa, pagar com o MBWay em qualquer país.
0: Uhum.
6: E eu espero que assim seja.
0: E está a fazer o mesmo para o sistema brasileiro, é isso?
6: Nós estamos a modelar o Pix de forma a garantir que...
0: Que é o Pix?
6: O Pix é o MBA do Brasil, né? Uhum. Que estamos a modelar o Pix.
0: PIX.
6: Uhum. Que é para garantir que as pessoas que vêm do Brasil, turistas, ou até as pessoas que chegam cá numa fase inicial e não têm documentos para abrir uma conta, eles possam usar o método de pagamento que eles conhecem em qualquer rede ATM que tenham.
0: Sim, sem custos.
6: Com custos reduzidos em relação àquilo que seriam os custos que teriam de ter caso tivessem de dar uma volta maior.
0: Aquilo que lhe proponho agora é uma partida de ping-pong.
6: Vamos a isso.
0: É um jogo de palavras. Vou-lhe sugerir dois conceitos. Dos dois, pode escolher um deles. Pode escolher os dois. Pode inventar um terceiro ou não responder. Vamos jogar?
6: Vamos a isso. Bora.
0: Para um público português ou internacional?
6: Português agora.
0: Liderança ou mentoria?
6: Mentoria.
0: Investidor ou consumidor?
6: Investidor.
0: Um motorista da Uber ou um chefe de cozinha?
6: Chefe de cozinha.
0: Suíça no inverno ou no verão?
6: No verão. Inverno é demasiado frio.
0: Reconhecimento da crítica ou dos seus seguidores?
6: Acho que dos dois, consequência um do outro.
0: Sozinho ou equipa?
6: Equipa sempre.
0: Um Estado interventivo ou liberal?
6: Liberal.
0: Esquerda ou direita?
6: Mais direita que esquerda.
0: Ping ou pong?
6: Pong.
0: Diogo Silva, CEO da empresa portuguesa Naura Innovation Lab. Muita sorte para a sua vida.
6: Obrigado, Miguel.
0: Obrigado. 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Daqui a pouco, à hora dos portugueses, vamos até ao estado americano de Rhode Island contar como é que 5 organizações portuguesas centenárias se organizam.

0: Dias Atlânticos, os Bana na tarde da sua RTP Mundo. Estamos a 12 minutos das 3 da tarde, hora de Lisboa.
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0: Por esta hora, há sempre a hora dos portugueses. Hoje vamos conhecer uma associação de portugueses nos Estados Unidos da América, a União Portuguesa Beneficente, que assinalou a data com a celebração, onde foram reconhecidas várias personalidades que contribuíram para a história e desenvolvimento desta associação. Vamos conhecê-la.
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3: 100 anos de existência, foi este o marco histórico recentemente celebrado pela União Portuguesa Beneficente. Sediada na cidade de Pawtucket, no estado norte-americano de Rhode Island, a instituição assinalou o seu centenário reunindo mais de 200 de sócios, amigos e simpatizantes numa comemoração digna de uma efeméride que poucas coletividades lusas por cá têm o privilégio de alcançar.
4: Até chegar aqui, foi lutar, foi vencer, até que chegamos aos 100 anos, é uma alegria. E oxalá que continuasse, porque a gente já está a ficar velhinhos, a juventude tem que vir, mas é difícil.
5: Já há mais de 25 anos que estou aqui ligada a esta organização, sinto-me muito orgulhosa do trabalho que temos feito nos últimos anos e é com amor que estamos aqui a celebrar os 100 anos, uma grande data para nós e para todos os nossos sócios e amigos que estão cá junto de nós.
3: Fundada em outubro de 1925 por um grupo de emigrantes portugueses, a União Portuguesa Beneficente é uma das 5 organizações lusas no Estado que alcançou o marco centenário. Ao longo dos anos, esta instituição promoveu inúmeras atividades culturais e sociais que preservam e celebram a identidade portuguesa.
6: O papel social que o movimento associativo português desempenha hoje é muito diferente daquele que desempenhava há 50, 60, 70 anos. E ainda bem, os portugueses e os luso-americanos estão integrados, já não precisam destas associações para procurar emprego, senhorio, advogado, às vezes noivo ou noiva, e isto hoje em dia serve sobretudo para preservar as tradições culturais, através dos ranchos folclóricos, através das associações culturais, musicais, artísticas, o ensino da língua portuguesa, e portanto isso continua vivo e recomenda-se em Providence.
3: A celebração do centenário contou com diversas homenagens a personalidades que se destacaram ao longo da história da organização, incluindo um reconhecimento especial dedicado aos antigos presidentes.
7: 100 anos, quero lá estar, seja como for. Eu tenho esta doença, ALS, que se chama, uma doença das piores do mundo. Mas eu disse assim, ó minha filha, ó minha mulher, eu quero que vocês arranjem uma maneira para me levarem para lá para festejar este 100 anos.
8: Tenho pena que os meus pais já não estão cá connosco, mas eles tinham muito orgulho de tomarem parte desta organização. Eu nasci cá, fui crescida cá nesta organização. E sempre disse, vou voltar para os 100 anos desta organização e ela está bem forte e é um orgulho estar cá.
3: Como o próprio nome indica, a beneficência é uma das principais prioridades da União Portuguesa Beneficente e tanto os atuais como os antigos dirigentes sentem um profundo orgulho nessa vertente solidária que define a missão da instituição.
8: Então, esta organização que também dá ajuda financeira aos sócios foi uma grande responsabilidade, mas com muito apoio, muita ajuda, ajuda dos meus pais que também estavam envolvidos nesta organização, foi um grande sucesso.
7: Para os membros, temos isto, é a moda de um seguro. Cada membro que entra para esta organização é um seguro de vida. Que tem um seguro de vida, $1,000 vão para os seus familiares e tem de doença. Quando eu era presidente e antes de presidência, isso foi fundado para ajudar todos os membros desta organização.
3: um jantar de requinte, homenagens, brindes e um bolo literalmente à altura da data a marcar uma noite de grande alegria. No entanto, os preparativos para assinalar o centenário prolongaram-se por quase um ano, revelando a dedicação e o empenho de todos os envolvidos.
5: Celebrar um centenário para nós é uma grande alegria. Portanto, todos estes preparativos, desde a Bena, desde os convites, fizemos um livro para acentuar este centenário. Só desde tudo isto até ao dia de hoje foi muito trabalho, mas hoje sinto-me radiante e feliz porque eu acho que está tudo bonito, pelo menos o que os nossos convidados nos estão a dizer.
3: Com 100 anos de existência, a União Portuguesa Beneficente mantém-se de boa saúde. No entanto, tendo em conta a realidade atual, o futuro permanece incerto.
4: Isto vai enfraquecer porque a nossa juventude tem outra mentalidade, tem outros caminhos que nós não tínhamos.
9: Mas enquanto você estiver cá...
4: Enquanto eu puder, eu vou fazer o melhor.
3: Talvez os fundadores nunca imaginassem que um século depois a União Portuguesa Beneficente continuaria viva, firme e fiel às suas raízes. E quem sabe, daqui a 100 anos, outros estarão por cá, com o mesmo orgulho no olhar, a celebrar 200 anos de história, tradição e alma portuguesa em Pawtucket.
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0: Daqui a pouco, no Jornal das Comunidades, às 3 da tarde, Isabel Gaspar Dias edita ao jornal o regresso da peregrinação católica portuguesa na Suíça. Para ouvir daqui a pouco, às 3 da tarde, com Isabel Gaspar Dias, é o principal destaque.

0: Blaia no melhor de Portugal, à hora certa ao Jornal das Comunidades com Isabel Gaspar Dias. Regresso logo depois à tarde com o Café das Três com o chefe André Moutinho. O que é que nos traz na edição de hoje?
1: Olha, eu hoje trago uma coisa que tu vais gostar, porque
0: tem leite condensado.
1: Exatamente. Ou seja, trago aqui uma tarte de lima.
0: Para ouvir depois das três, no melhor de Portugal. Boa tarde.

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2: São 3 da tarde em Portugal Continental e na Madeira, menos uma hora nos Açores. Vamos conhecer os títulos do Jornal das Comunidades, editado esta hora pela jornalista Isabel Gaspar Dias. Boa tarde, Isabel.
3: Boa tarde. Domingo volta a realizar-se uma grande peregrinação católica de portugueses e lusófonos na Suíça. Esteve interrompida há 7 anos. São esperados milhares de fiéis. Ex-preso político luso-venezuelano pede mais empenho a Portugal para a libertação de 5 portugueses ainda detidos. Acha que Lisboa devia pedir a intervenção das Nações Unidas.
2: Depois de conhecermos os títulos do Jornal das Comunidades, vamos agora ao seu desenvolvimento com a jornalista Isabel Gaspar Dias.
3: Está de volta na Suíça a peregrinação nacional promovida pelas Missões Católicas de Língua Portuguesa. Foi interrompida com a Covid e não se voltou a realizar porque, entretanto, as regras mudaram no país e deixaram de ser permitidas grandes concentrações de pessoas em espaços fechados. 7 anos depois, a peregrinação volta a realizar-se no próximo domingo junto ao mosteiro de Einsiedeln e são esperados milhares de fiéis de todas as regiões da Suíça. A missa vai ser ao ar livre e com a presença de uma imagem do Santuário de Nossa Senhora de Fátima, diz Miguel Serra, da organização.
4: Permite também imitar um bocadinho mais aquilo que é as peregrinações no Santuário de Fátima. Ao mesmo tempo também se fazem ao ar livre. A imagem que nós levamos em procissão é da Nossa Senhora de Fátima.
3: Miguel Serra, da Missão Católica de Língua Portuguesa em Zurique, está a organizar a peregrinação nacional no próximo domingo, em Einsiedeln. De manhã, cerimónias religiosas e à tarde, convívio popular. Já vamos conhecer o programa, mas começamos com o regresso de um acontecimento importante para muitos católicos portugueses e lusófonos na Suíça, porque esteve tanto tempo sem acontecer, Miguel.
4: Foi sobretudo por causa da pandemia e desde esse momento os suíços ficaram com algum receio em juntar muitas pessoas. E por isso até a própria cidade de Einsiedeln e o próprio mosteiro de Einsiedeln, onde acontecia a peregrinação, deixou de nos autorizar a voltar a fazer a peregrinação com um número tão elevado de pessoas. Porque estamos a falar num evento que chega a ter 10 mil 20 mil, 30 mil portugueses, coisa que para um suíço é um número quase inacreditável para uma missa. São realidades religiosas completamente diferentes. E, portanto, só este ano, com algum esforço e conjugação de esforços, aliás, e de boas vontades, é que foi possível retomar a peregrinação com a condição de ter de ser no exterior, portanto, num espaço ao ar livre, por causa do tal limite que os suíços, desde o Covid, passaram a ter nos espaços públicos um limite máximo de pessoas.
3: Mas uma missa campal, em princípio, também será agradável, imaginando que o tempo, nesta altura, as temperaturas são, pelo menos, amenas na Suíça.
4: Sim. As temperaturas são amenas, no entanto, a Suíça é muito incerta. No mesmo dia faz as 4 estações. Mas ao que parece vai estar, de facto, bom tempo. E vai ser muito agradável, porque permite também imitar um bocadinho mais aquilo que é as peregrinações no Santuário de Fátima. Ao mesmo tempo também se fazem ao ar livre. E, portanto, sendo uma peregrinação destas que nos reúne num santuário mariano suíço, que pouco tem a ver com Fátima, mas a imagem que nós levamos em procissão é da Nossa Senhora de Fátima.

0: conjuga-se este ano o facto de estar a visitar durante o mês de maio, sobretudo Zurique, mas também outros cantões da Suíça, a imagem peregrina oficial número 2 do Santuário de Fátima. Pela primeira vez na história, vai à Suíça.
1: Será uma feliz coincidência. 7 anos depois, volta então a realizar-se a peregrinação nacional das missões católicas de língua portuguesa na Suíça. Vai ser no próximo domingo. A organização espera vários milhares de participantes de todas as regiões do país e com um programa para encher o dia. Miguel Serra.
0: Começamos com uma procissão às 11h30. Dirige-se para o recinto principal, que é a fachada do mosteiro onde vai acontecer a missa campal, presidida pelo cardeal António Marto, ao 12h30. E depois, às 15h, começa o serão cultural, digamos assim, a tarde cultural, melhor dizendo, em que haverá atuação de ranchos, de bombos, que são grupos recreativos de portugueses que estão na Suíça e que se foram também organizando para que a cultura portuguesa pudesse existir também na Suíça, e quando nós fazemos festas, a cultura portuguesa está sempre presente e é uma forma de nos aproximar também de casa, mas tem este programa cultural, pois também tem almoços, tem a disponibilidade de refeições.
2: É isso, pelo meio também
0: espaço.
2: Há piquenique, não é? No meio disso tudo as pessoas
0: estão. É verdade. Há duas formas de refeição. A primeira é organizada no teatro, e quem quiser inscreve-se, mas acontece muito as pessoas também fazerem piquenique e trazerem um farnel. Isto porque, como nem sempre há sol na Suíça, até uma cultura muito dos suíços, que quando está sol, vem para a rua fazer churrasco. Isto é típico.
2: Qual é a expectativa de participação dos portugueses? Eu não sei se esta peregrinação é mediante alguma inscrição ou quem quiser simplesmente aparece.
0: Não, quem quiser aparece. Mas podemos ter uma noção. A nossa expectativa é que, como deixou de haver a tradição durante uns anos, para retomar, custe sempre um bocadinho. Né? Portanto, não sabemos ao certo o que vai acontecer, mas a nossa expectativa é que no mínimo estejam entre 10 a 15 mil pessoas. Mas é provável que esteja bastante mais. Até pelo que temos percebido de grupos de pessoas que se vão organizando de outros pontos da Suíça, sobretudo os mais afastados, em autocarros para facilitar a deslocação, temos percebido que tem havido uma excelente adesão por parte das pessoas e parece que estavam ansiosas que se voltasse a fazer esta peregrinação.
1: Miguel Serra, da Missão Católica de Língua Portuguesa em Zurique. A peregrinação nacional é promovida pelas missões católicas das diversas regiões da Suíça, com o apoio do Centro Lusitano de Zurique e do Consulado de Portugal. Ainda restam 5 presos políticos de origem portuguesa na Venezuela. Um ex-prisioneiro, Williams Dávila, luso-venezuelano, pede a Portugal e à comunidade internacional uma posição mais firme e maior empenho pela libertação dos 5 portugueses ainda detidos.
3: A comunidade internacional, em geral, deve pressionar muito mais, sobretudo em Portugal, que ha sido um país que ha sofrido com violações de direitos humanos no passado. Tendria que ser um pouco mais ativa, mais contundente.
1: O apelo de Williams Dávila, ex-preso político na Venezuela, ex-governador de Mérida e porta-voz da Rede de Ex-Presos pela Democracia, esteve 578 dias atrás das celas, foi libertado há menos de um ano, depois de passar mais de 10 meses hospitalizado. O luso-venezuelano pede mais empenho de Portugal e da comunidade internacional na libertação dos prisioneiros políticos portugueses e não só. Acha mesmo que Portugal devia levar a questão ao Conselho de Segurança das Nações Unidas, que terá provas, diz, para exigir a libertação de todos os presos políticos, incluindo 5 de origem portuguesa.
3: Têm suficientes provas e documentos para a ONU exigir de maneira contundente a liberação de todos os presos políticos? 5. São 5, mas temos os nomes de 4, porque o outro, os familiares, não querem que se utilize ou que se use.
1: Williams Dávila afirma que, no seu caso, Portugal portou-se muito bem, já agradeceu o apoio do Governo de Lisboa, considera que a comunidade portuguesa na Venezuela tem de ser solidária com quem está na prisão por razões políticas.
3: A comunidade portuguesa toda temos que ser solidários com os portugueses, com os cidadãos portugueses que todavía estão detenidos.
1: Apelos de Williams Dávila, luso-venezuelano, ex-preso político na Venezuela. vai ser exibida esta quinta-feira em Londres uma curta-metragem luso-britânica Inheritance. É uma história sobre família, identidade e também o poder transformador da paisagem portuguesa. Foi filmada na região do Douro e é bilingue em inglês e português. O filme explora a experiência da diáspora portuguesa no Reino Unido através da protagonista que vive há muitos anos em Londres, tal como a atriz portuguesa que lhe dá vida. Inheritance, ou Herança, tem estreia internacional marcada para amanhã num festival de curtas-metragens em Espanha. Hoje o filme vai ser projetado em Londres numa sessão especial no âmbito do Programa Cultural da Embaixada de Portugal no Reino Unido.
4: 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A começarmos mais uma hora no Melhor de Portugal, às tardes da RTP Mundo. Daqui a pouco, o que os outros dizem de nós. Uma grande das vozes da lusofonia chegou às páginas de um prestigiado jornal.
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0: Daqui a pouco não pode perder a hora mais doce da RTP Mundo com a Andreia Moutinho no Café das Três. O que é que nos trazes hoje?
1: Olha, eu hoje trago uma coisa que tu vais gostar, porque leva...
0: Leite condensado.
1: Exatamente. Sim. Ou seja, trago aqui uma tarte de lima.

0: Evandro, na tarde da RTP Mundo, a canção chama-se Olhar. 16 minutos depois das 3 da tarde, daqui a pouco há o que os outros dizem de nós. João Bacalhau e José Guerreiro, uma das grandes vozes da lusofonia, chega à página de um prestigiado jornal britânico. Vamos saber qual daqui a pouco.
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0: Agora o que os outros dizem de nós, José Guerreiro e João Bacalhau, vamos conhecer uma das grandes vozes da lusofonia que chega à primeira página de um prestigiado jornal britânico.
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5: Está aqui connosco em estúdio hoje, José Guerreiro vem de pés descalços.
6: Verdade, o que os outros dizem de Cesária Évora. No passado dia 12 deste mês, o jornal inglês Guardian escreveu, com algum destaque, que é preciso manter vivo o nome de Cesária Évora, e adiantou o seguinte: após uma vida inteira de pobreza, Évora alcançou enorme sucesso aos 51 anos com o álbum Miss Perfumado, de 1992, a cativante, e foi este o termo, cabo-verdiana, que passou de cantora de restaurante a estrela global. Enquanto cantores cabo-verdianos celebram as suas mornas, aqueles que a conheceram relembram a sua força, o orgulho e o hábito de fumar.
5: É verdade. Não é? E beber o seu copinho também. E beber o seu copinho também. Para aquecer a voz.
6: E, portanto, este é o grande destaque que o Guardian faz e depois desenvolve, a partir daqui, uma enorme, grande reportagem com grande dimensão. Isto a propósito de um concerto que vai acontecer no próximo mês.

0: dia 13, no Barbican em Londres, no Barbican Center, um concerto para celebrar o legado de Cesária Évora, com mornas interpretadas por cantores cabo-verdianos em ascensão, como, e vamos lá ver se não me vou enganar, Elida Almeida, Lucibela, Teófilo Chantre e Mayra Andrade, essa eu conheço, já é uma cantora, digamos, consagrada, não é?
1: Sim.
0: E em declarações ao Guardian, justamente ela, Mayra Andrade, diz que os concertos de homenagem a Cesária são muito importantes porque ela colocou Cabo Verde no mapa.
1: É verdade.
0: E agora vou citar: nós, cabo-verdianos, portanto ela, não é? Nós, cabo-verdianos, estamos determinados a manter o seu nome e a sua música vivos. E portanto, o álbum Miss Perfumado é, digamos assim, o epicentro desta história, desta reportagem que o jornal conta. O álbum tornou-se, eu não fazia ideia, mas tornou-se um sucesso internacional, vendeu mais de 500 mil cópias só em França. Nos Estados Unidos, Cesária Évora é a cantora, ou é a artista africana, digamos assim, mais vendida do século XX, não fazia ideia. Miss Perfumado exibiu a voz sublime de Cesária, jornal a contar, uma voz rouca, cansada, sofrida, mas muito sedutora, cantando mornas cabo-verdianas, e depois segue-se a explicação para os leitores do Guardian. Mornas são, digamos, baladas melancólicas, cantadas em crioulo, mas com uma mistura de português antigo e algumas línguas também da África Ocidental. E a reportagem, como já referi, então fala da vida de Cesária Évora, a vida toda, a infância no Mindelo, a passagem por um orfanato, as canções em bares no início da adolescência dela, as gravações de 1960 na Holanda que não tiveram grande sucesso, a luta contra o alcoolismo e a depressão. E depois escreve Quem Sabe, isto para dizer que o jornalista que assina esta reportagem chama-se Garth Cartwright, que escreve que esteve com ela duas vezes e nunca a esqueceu. E agora vou citar para terminar o testemunho dele. Diz ele assim: tive a sorte de entrevistar Évora duas vezes, a primeira em Londres em 1999 e a segunda em Paris em 2001. Conversámos e achei Évora espirituosa e sábia. Eu tinha lido que ela, sempre descalça, não usava sapatos como forma de demonstrar solidariedade aos povos pobres. Mas quando lhe mencionei isso, ela disse que não, não era por isso. É que, tendo crescido na pobreza, sem sapatos, quando finalmente pôde comprar sapatos, achou-os desconfortáveis. E portanto, meus amigos, fica aqui um pouco do que podem encontrar nesta reportagem, muito bem escrita, evidentemente, e com fotografias excepcionais, de um jornal que é uma referência europeia.
1: É verdade. Saudades também de Cesária Évora.
0: Claro.
1: O que os outros dizem de nós, do José Guerreiro, hoje numa versão do que os outros dizem de nós, que falamos português.
0: Isso.
1: E o José Guerreiro volta na próxima semana. Um abraço.
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2: Rio de Janeiro vai ser uma tarde de nuvens. A máxima vai chegar aos 23 e a mínima aos 20. Bruxelas, amanhã, sexta-feira, início do fim de semana, vai ser com muito sol. 26 de máxima, 11 de mínima. Caracas, vai ser um dia de nuvens com chuva esporádica. 27 de máxima, 20 de mínima. Londres, amanhã, vai ser um dia de sol. 29 de máxima, 14 de mínima.
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2: Adoro o programa do João Pedro Bandeira, a digressão mundial esta semana com um novo convidado, Paulo Levy, é residente no Luxemburgo desde 2006, para onde se mudou com 21 anos. O Paulo começou ainda muito novo na bateria, depois passou para as guitarras. Em 2011 criou a banda Hope Sound, com alguns jovens que motivou a aprender música, de que resultou a gravação do álbum Direção Oposta. Terminada esta fase, começou no fado, acompanhando fadistas da área de residência, no Luxemburgo. Em abril de 2019, depois de 2 anos a trabalhar a sua identidade artística, lança finalmente o primeiro álbum a solo, Take Two, que se seguiram vários singles. que o nosso João Pedro Bandeira, na digressão mundial, vai dar a conhecer. E se espreitássemos um bocadinho do programa deste fim de semana?
4: Olá, eu sou o Paulo Levi, vivo no Luxemburgo, e vocês vão ouvir agora o meu tema Na Boa Sem Stress, um tema que compus há cerca de um ano e meio, e que fala mesmo disso, tranquilo, descomplicar, não complicar, sempre na boa, sem stress.
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0: Na boa, sem stress. Paulo Levy, na tarde da RTP Mundo, convidado da edição deste fim de semana da Digressão Mundial com o João Pedro Bandeira.
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0: Terezinha Lander está de regresso com um disco novo. Será que lhe descobre a poesia? A inspiração parte da obra do pintor Alfredo Lux, no sentido da criação de uma unidade estética como fonte de inspiração para escrever grande parte do disco. Será que lhe descobres a poesia? De Terezinha Landeiro, está disponível a partir do dia 22 de maio, portanto é amanhã. É disco RTP Mundo e estamos a dá-lo a conhecer de fio a pavio.
2: Olá, eu sou a Terezinha Landeiro e estou aqui para vos falar de um tema que se chama Duas Infâncias. Faz parte do meu novo disco que se chama Será que Descobres a Poesia? Este tema é um novo fado tradicional. A melodia foi composta por mim e a letra foi escrita uma parte por mim e outra parte pelo meu convidado especial. Convidei o Dino Santiago para cantar comigo nesta canção e a minha intenção foi conseguir registar na mesma canção duas perspectivas diferentes, de duas infâncias diferentes. Lembrei-me do Dino automaticamente porque é um artista que fala muito sobre a sua infância e que mostra como a sua infância o trouxe ao lugar onde ele está. E então achei que seria interessante desafiá-lo. Ele aceitou, eu fiquei muito contente por poder finalmente cantar com ele e espero que gostem tanto desta canção quanto eu.

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1: 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Andréia, o que é que nos traz na edição de hoje?
2: Olha, eu hoje trago uma coisa que tu vais gostar, porque
1: leva... leite condensado.
2: Exatamente. Sim. Ou seja, trago aqui uma tarte de lima.
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1: Boa noite, Sydney. 33 depois da meia-noite.
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1: Não há dia mais doce. É o dia da Andréia Moutinho na RTP Mundo. Seja bem-vinda, querida pasteleira.
2: Olá.
1: Andréia
2: Olá
1: Moutinho.
2: Olá a todos. Tudo bem?
1: Tudo. O que é que nos trazes hoje?
2: Olha, eu hoje trago uma coisa que tu vais gostar, porque
1: tem
2: leva...
1: leite condensado.
2: Exatamente. Sim. Ou seja, trago aqui uma tarte de lima, aquela típica tarte de lima que nós conseguimos encontrar em qualquer restaurante português. E achei interessante trazer esta receita, porque é uma receita tão comum nos nossos restaurantes hoje em dia, que faz todo o sentido eu trazer para aqui. E é fresquinha, apesar de muito calórica e muito doce.
1: Sim, então como é que se faz? Conta-me.
2: Olha, eu, pessoalmente, tudo o que é base de tartes, quando faço em casa, para os meus amigos, isso tudo, vamos já, vocês já sabem, quem acompanhou o programa, eu utilizo as bolachas digestivas. Neste caso, podemos começar por
1: aquelas,
2: aí.
1: Aquelas que está agora na moda com o iogurte grego, não é?
2: Exatamente, ou seja, eu, o que é que eu faço? Desfaço essas bolachas e coloco um bocadinho de manteiga. Mas, aos nossos ouvintes, se quiserem levar ou fazer de outra maneira, esta base vocês podem fazer, por exemplo, com as bolachas Biscoff, que é capaz de ficar muito bem também aqui nesta receita. Podem utilizar uma bolacha-maria ou uma bolacha-maria torrada, aconselho, porque traz aqueles sabores, são sabores diferentes, não é? Isto depois vai depender do gosto de cada um. A única coisa que eu quero frisar aqui é que qualquer bolacha serve como base, desde que tenha depois uma gordura para colar. Tá bem? Uhum. Por isso podem usar, por exemplo, as Oreos. Se calhar aqui não ficaria tão bom, mas sim, fazer uma mousse de Oreo com uma base de a massa ser a bolacha de Oreo, uhum, também deixo aqui esta dica. Ora bem, portanto, vamos para cerca de 225 gramas de bolacha, vamos juntar 100 de manteiga. Atenção que estes 100 podem ser variáveis, não é? Porque eu preciso é que fique uma bola unida e que eu consiga trabalhar para colocar na tarte, está bem?
1: Sim.
2: Se conseguirem colocar menos ou se tiverem que colocar mais, isso é o que é. Podem utilizar também aqui, que é capaz de ficar muito bom, aquele óleo de coco mais rijo, sabes? Que depois aquilo solidifica no, sim, frigorífico. Uhum. Também pode ser uma boa ideia, até porque para substituir aqui a manteiga, com a lima fica bastante bom, não é? Podemos também, então vamos misturar 3 ovos, ok? Vamos utilizar a zeste e a raspa, utilizar, ou seja, a lima no seu todo. Também pode ser de limão, mas o limão vai ficar menos intenso. Esta receita fica melhor com a lima. Cerca de 400 gramas de leite condensado. Vou, nossa, misturar isto tudo. É verdade. Opa, mas já sabes que estas receitas, sim, dá para adaptar, não é? Fazer menos quantidades. Fazer... Eu acho que fica super mimoso se fizermos individuais, por exemplo. Acho que dá logo ali um... Vou ter um jantar de amigos, em vez de fazer uma grande... Faço uma individual e aí já e é possível e fica muito bem. E juntar o sumo, eu não vos disse, a quantidade de limas, entre 4 a 5, dependendo do sabor e do que é que gostam. Ok? Para decorar, epá, deem margens à vossa imaginação, podem bater umas natas com mascarpone, depois depende, atenção, se tiver um dia de muito calor, só nata, pode azedar rapidamente. Se calhar aquilo que estavas a falar agora, se calhar por um bocadinho de iogurte grego por cima, também fica bastante bem. E decorar com lima. E pronto, e podem se aventurar por aí. Dar aqui a ressalva que esta receita, utilizando aqui o sumo e a lima, vocês podem utilizar aquelas polpas de fruta, sabes que se vende nos
1: postos. Sim, sim, sim, sim, sim.
2: Ou seja, eu posso substituir aí esse sumo por outro sumo qualquer, ter aqui uma base que eu quiser, de um sabor outro qualquer, de goiaba, de maracujá, ok? Servir isto como base.
1: Muito bem, muito bem. Falar nisso, um ouvinte de Berlim, Alemanha, a Guilherme Faria, é um ouvinte, é um homem, diz assim: o meu glacê real fica sempre demasiado líquido. Para já, o que é glacê real?
2: É uma mistura de claras com açúcar em pó.
1: Real,
2: um bocadinho de limão.
1: Real porque é uma coisa monárquica? Ou é porque é muito boa?
2: Não, deve ser
1: verdadeira.
2: É assim, isto já é uma receita muito, muito antiga. É daí que vem o fondant trabalhado, acho, com a espátula. Por isso acredito que seja real, de realeza. Sim.
1: Qual é a proporção ideal para decorar bolachas com precisão?
2: Olha, em termos de textura...
1: Isto é uma pergunta de nível 10, não é?
2: Esta é uma pergunta de nível 10, porque imagina, uma coisa é eu estar a decorar bolachas na Alemanha, outra coisa é estar a decorar bolachas em Portugal, imagina no Algarve. Ou seja, tudo aqui, a temperatura, a umidade, vai ter sempre influência. Por isso o que eu tenho que ver é a textura da minha glace, do meu glacê real. Ou seja, que é, tem que ser uma textura mais compacta. Se for para decorar bolacha, tem que ser mais espessa. Se é mais espessa, tem que colocar mais açúcar em pó. E fazer aqui este balanço entre a clara, o açúcar em pó e o limão, porque o limão vai ajudar a secar mais rapidamente. Por isso aqui é mesmo, eu diria assim, como não sei em que circunstâncias, foi mais açúcar em pó.
1: Ok. Muito bem. Um beijo gigante, até para a semana.
2: Beijinhos, até para a semana.
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0: Tu dizes mais fresca porque estou de leque. Olha aqui.
1: Não é porque...
0: O som do leque.
1: Não, porque és mesmo fresca. Ouvir-te falar é um gelado lá.
0: Parece orvalho pela manhã, é
1: não,
0: isso?
1: Também não exagero, não é? Porque orvalho pela manhã é uma coisa que me desagrada.
0: Porquê?
1: É bonito, é bonito, é poético.
0: Sim.
1: É poético, é essa. Mas não, não agrada, não me dá conforto. Agora, um gelado no dia... pequeno como este.
0: Sim.
1: Agrada-me bastante.
0: Muito bem, pronto, então é isso que eu sou, está bem.
1: Sim, bom.
0: Aceito.
1: Depois deste elogio, dizer que és a mais fresca de todas, as pessoas estão ansiosas, em ânsia, mesmo para saber o que é que vai acontecer hoje na tarde da RTP Antena 1.
0: Hoje vamos conhecer um festival de artes performativas em um espaço público que se chama Imaginários e que acontece em Santa Maria da Feira. Estou muito curiosa também para perceber como é que isto funciona, porque há várias artes performativas que se podem fazer de facto no espaço público, na rua, não é? Para as pessoas poderem também participar, e portanto vamos conhecer tudo isso no anfiteatro. Vamos novamente até Cannes. O Festival de Cinema termina amanhã. Hoje ainda há muita coisa para saber sobre os últimos filmes que estão a ser exibidos, com o Tiago Alves, que é nosso correspondente na Riviera Francesa.
1: Opa,
0: e depois vamos ter também muita atualidade, atualidade essa que nós, passo a redundância, atualizamos
1: hora a hora.
0: Hora a hora.
1: Sim.
0: Portanto, às vezes há coisas que acontecem no momento e que nós depois agarramos e falamos sobre elas e pronto.
1: Isto quer dizer o quê? Porque às vezes pode acontecer, nós estamos aqui a pensar que o caminho será este, e, aliás, é exatamente a conversa para sabermos o que é, e depois pode acontecer uma coisa estapafúrdia.
0: Isso acontece muitas vezes. Nós temos um planeamento, até coordenado entre a programação e a informação, trabalhamos todos juntos nisto, e às vezes acontecem coisas que depois deitam tudo ao chão e têm de entrar outro tipo de informação.
1: O que vai acontecer, e espero que desta vez de uma forma eficaz, porque nas últimas duas sessões
0: certíssimo
1: não foi nada eficaz, é o quiz. É um jogo que eu faço diariamente com a Karina Jorge. Faço-lhe quatro, dou-lhe uma possibilidade de pergunta, dou-lhe quatro possibilidades de resposta.
0: Sim.
1: E ela acerta quase sempre, 90% das vezes. E hoje é um dos teus artistas favoritos de sempre.
0: Mas são sempre? Todos os dias?
1: Não, escolhes a dedo, não é?
0: Ah, muito bem.
1: Escolho a dedo para que seja do teu agrado.
0: Muito,
1: não é?
0: Bem.
1: E hoje é o Carlão dos The Weasel.
0: Gosto muito do Carlão.
1: Pois eu sabia que sim.
0: É verdade.
1: Por isso é que estás já a abanar-te com o leque.
0: Fiquei logo.
1: Dá-te uns calores.
0: Afogueada.
1: O que é que vai fazer Carlão à sua dama na canção Retratamento dos The Weasel? Leva para casa e... Hipótese A. Dá-lhe um banho e serve-lhe um vinho. B. Toma conta, dá-lhe banho e veste pijama. C. Toma banho depois de uma noite de amor e para depois vão dormir. D. Toma banho porque a dama tem os pés sujos.
0: Vai tomar conta dela, dar-lhe um banhinho e pronto, é isto. É a opção B. Vou levar-te para casa, tomar conta de ti, dar-te um bom banho e vestir-te o pijama. É uma coisa assim.
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0: pijama. Vês como eu sei?
1: Está muito bom. Pá, tu és.
0: Viste?
1: Tu és supimpa, não é?
0: Supimpão.
1: Supimpa. Amanhã não te temos, não é?
0: Amanhã não me temos.
1: Pena. Beijo grande. Bom fim de semana.
0: Beijinhos.

0: O retratamento dos The Weasel na tarde da RTP Mundo. Estamos a 15 minutos das 4 da tarde.
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0: Próximo sábado há mais uma edição do Dia de Folga com a Raquel Barreira. Agora a Raquel junta-se à tarde da RTP Mundo. Viva Raquel, o que é que há assim, de tão extraordinário na emissão do próximo sábado?
2: Olá Miguel, viva. Obrigada por me receber sempre tão bem aqui no teu programa. Mais uma vez para te falar sobre os meus próximos convidados no próximo Dia de Folga, já como sabes, no sábado, no novo horário, 9:00, meio-dia, sempre ao sábado aqui na RTP Mundo. Ora bem, estarei à conversa com o chefe Paulo Duarte para nos falar da sua confeitaria Castelha do Paulo. Sabes onde? Em Quioto, no Japão, é verdade. Onde alia a doçaria portuguesa à tradição japonesa da Castelha. Espaço Pastelaria, olha, recentemente descrita como um exemplo da divulgação da cultura e da gastronomia portuguesa no país. Vamos até longe no próximo sábado. Também estarei à conversa com o escritor português e a residir há muitos anos em França. Chama-se Armindo de Oliveira, para nos apresentar o seu recente livro, editado em abril deste ano, intitulado Une part de saudade. Isto traduzido para português, uma parte de saudade. Olha, é um livro que cruza um relato íntimo com a história da imigração portuguesa em França. Portanto, Miguel, olha, é isto, um programa bem recheado, espera pelos nossos ouvintes espalhados pelo mundo no próximo dia de folga.
0: E sábado.
2: Entre as 9 e o meio-dia. Um beijinho grande para ti.
0: Fizeste
2: um ótimo programa.
0: Obrigado. Está aí a Raquel Barreira a não perder de jeito nenhum sábado às 9 da manhã.
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Daqui a pouco há 90 segundos de ciência. Vamos conhecer o trabalho do investigador Tiago Lourenço, da Universidade Nova de Lisboa. Um grupo de investigadores está a melhorar a resposta do arroz à escassez da água. É para ouvir a seguir esta música. João Pedro Paes, na tarde da RTP Mundo.

0: João Pedro Paes, na tarde da RTP Mundo. A canção chama-se Faz Tempo. Estamos a 6 minutos das 4.
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0: Agora, nos 90 segundos de ciência, vamos conhecer a investigação de Tiago Lourenço.
2: Olá, sou o Tiago Lourenço, sou investigador auxiliar no ITKB Nova, no laboratório Plant Gene Regulation. As alterações climáticas têm imposto novos desafios à agricultura e à alimentação mundial. Logo, há uma necessidade de desenvolvermos novas variedades de uma forma mais rápida para fazermos face a estes novos desafios que são cada vez mais fortes e mais rápidos. Nós temos estado principalmente a olhar para a escassez de água, numa cultura que é muito importante para Portugal, o arroz, e temos estado a abordar esta questão, olhando principalmente para o primeiro órgão da planta que sofre de secura, neste caso, a raiz. Nós temos identificado um conjunto de genes que respondem à secura e que estão localizados particularmente na raiz. Aquilo que fizemos foi, através da edição genética, foi alterar a sua abundância, fazendo um silenciamento, e fomos observar o fenótipo que estas novas plantas de arroz tinham após esta edição. Nós, neste momento, sabemos que somos capazes de transformar e de modificar variedades que, neste momento, estão a ser cultivadas pelos agricultores portugueses. Portanto, estamos um passo mais perto de podermos desenvolver variedades utilizando como base uma variedade já cultivada em território nacional, torná-la mais resiliente a alterações climáticas.
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0: Para amanhã temos um novo episódio para ouvir.
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0: Agostinho segue na tarde da RTP Mundo.

0: Este é o Agostinho de Mimicat na tarde da RTP Mundo. Estamos a um minuto das 4 da tarde. Amanhã, Zurique, sexta-feira. O início do fim de semana vai ser com sol. 25 graus de máxima, 10 de mínima. Macau amanhã, dia de muitas nuvens. 29 de máxima, 26 de mínima. Joanesburgo amanhã, dia de céu parcialmente nublado. 16 de máxima, 9 de mínima. Finalmente tem Montreal, no Canadá. Hoje vai ser um dia de muito sol, com 16 graus de máxima e 5 de mínima. Às 4 da tarde há notícias com Nuno Rodrigues. Depois, quem lhe dá a música é a Carina Jorge. Por isso estamos conversados. Regressa amanhã às 2 da tarde. Grande abraço. Até amanhã.
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2: Quatro horas no continente e na Madeira, três nos Açores. Está a começar o programa da tarde, de quinta-feira. O Nuno Rodrigues também já está aqui ao meu lado. Olá, boa
3: Olá,
2: tarde.
3: Olá, Carina, viva.
2: A esta hora estão 16 graus em Ponta Delgada, 25 no Porto e também em Coimbra, 29 em Faro e 30 em Lisboa. No topo da atualidade, Nuno, a esta hora.
3: O problema não está no sistema europeu. A Comissão Europeia nega que as filas nos aeroportos de Portugal estejam relacionadas com o novo mecanismo de controle das fronteiras. A TAP está preocupada e, com o verão à porta, avisa que é preciso encontrar soluções. Já é oficial, os Institutos Politécnicos de Lisboa e do Porto vão passar a universidades. A medida foi aprovada hoje em Conselho de Ministros. Com regras claras, a inteligência artificial deve passar a integrar os currículos nas escolas desde o primeiro ciclo. A proposta do Conselho Nacional da Educação foi hoje publicada em Diário da República.
2: Informação Antena 1, às 4 da tarde, com Nuno Rodrigues.
3: Numa altura em que o novo sistema europeu de controlo nos aeroportos tem estado debaixo de fogo, a Comissão Europeia garante que, no caso português, as filas de espera nos aeroportos para quem chega de fora do espaço europeu não estão relacionadas com este mecanismo que passou a controlar as entradas e saídas nos Estados-membros. Uma fonte oficial do Executivo Comunitário adianta esta tarde à agência Lusa que muitas vezes os atrasos não têm qualquer relação com o novo sistema e que é precisamente esse, Ana Isabel Costa, o caso de Portugal.
4: A justificação da Comissão Europeia é que o sistema eletrónico está a funcionar sem problemas noutros países europeus. A fonte oficial da Comissão Europeia, que falou à agência Lusa, diz mesmo que na maioria dos Estados-membros o processamento dos registros de primeira vez demora em média pouco mais de um minuto. A Comissão diz que cabe, por isso, aos Estados-membros assegurar o correto funcionamento deste novo sistema de entradas e saídas no espaço Schengen. A Comissão mantém contacto com todos os Estados-membros e promete apoio a Portugal. Este novo sistema europeu de controle de fronteiras entrou em funcionamento no nosso país em dezembro último, ao mesmo tempo que nos outros países que compõem o espaço Schengen. Pouco tempo depois, a Comissão Europeia realizou uma inspeção surpresa às fronteiras aéreas e marítimas em Portugal e detectou logo graves deficiências neste controle de fronteiras, particularmente no aeroporto Humberto Delgado, onde até hoje as filas de passageiros para passar a fronteira chegam a durar várias horas.
3: A Comissão Europeia nega que as filas nos aeroportos de Portugal estejam relacionadas com o novo mecanismo de controlo das fronteiras. Ainda no fim de semana, alguns aeroportos registaram tempos de espera de várias horas. A PSP justifica os atrasos com razões técnicas e informáticas e também com o elevado número de passageiros de fora do espaço Schengen. O primeiro-ministro já admitiu suspender a recolha de dados biométricos e, no caso de Lisboa, o autarca Carlos Moedas defende a necessidade de avançar já com essa medida para evitar um cenário de caos nas próximas semanas. Também o presidente do Conselho de Administração da TAP admite estar preocupado com os meses de verão no aeroporto da capital. Em entrevista ao Expresso, Carlos Oliveira diz que o novo sistema de entradas é um tema europeu e que Lisboa começou a sentir mais cedo estes problemas. Ele pede soluções e defende que deve haver um equilíbrio entre segurança e operação nos aeroportos do país. A medida já estava prometida. A transformação dos Institutos Politécnicos de Lisboa e do Porto em universidades foi hoje aprovada em Conselho de Ministros. Estas instituições podem agora aprofundar a investigação e expandir a oferta educativa. O primeiro-ministro Luís Montenegro acredita que, no caso de Leiria, a medida vai contribuir também para o desenvolvimento da região.
5: A nossa expectativa é que aquilo que são hoje os traços distintivos, identitários desta instituição, possam ser salvaguardados, naturalmente, neste novo contexto. Uma grande ligação entre o ensino público, o ensino de natureza tecnológica e a repercussão nos projetos de vida dos estudantes, através da empregabilidade nas empresas da região, levando para elas o conhecimento adquirido. Que não se perca esta, que é uma característica que tem sido fundamental para o desenvolvimento desta região e que é a nossa convicção, será agora ainda maior do ponto de vista do potencial que traz para a dinâmica social e económica.
3: O Primeiro-Ministro diz que também o ensino superior em Portugal deve tornar-se mais competitivo, até para facilitar no futuro o acesso a fundos europeus.
5: Nós vamos cada vez mais estar sujeitos a uma avaliação qualitativa e concorrencial do acesso a financiamento europeu. Isto vai valer para as empresas e vai valer também para muitas instituições públicas, a começar nas instituições de ensino superior. Aquilo que vai acontecer no futuro é que esses financiamentos serão atribuídos em função do mérito intrínseco dos projetos, da tradução desses projetos em competitividade económica e coesão social. Daqui a um ano e meio, nós estamos a concorrer para nos financiarmos para projetos de inovação e de investigação. Nós estamos num ponto onde devemos pensar nisto, onde devemos pensar em criar sinergias entre instituições de ensino superior e entre instituições de ensino superior portuguesas e, eventualmente, estrangeiras.
3: O Primeiro-Ministro, há pouco, no final de um Conselho de Ministros que aprovou a transformação dos Institutos Politécnicos de Lisboa e do Porto em universidades, o Presidente do, até agora, Instituto Politécnico de Leiria, já sublinhou esta tarde que a criação da universidade nesta região, a Universidade de Leiria e do Oeste, é um investimento estratégico no futuro coletivo. O Conselho de Ministros aprovou também um reforço do financiamento da ação social no ensino superior. O valor médio das bolsas deve chegar aos 2.600 euros anuais, com as novas regras aprovadas hoje num Conselho de Ministros descentralizado que decorreu na cidade de Pombal. A inteligência artificial deve passar a fazer parte dos currículos nas escolas desde o primeiro ciclo. A proposta do Conselho Nacional da Educação foi hoje publicada em Diário da República. Este órgão de consulta, que emite pareceres e recomendações sobre o sistema educativo português, reconhece o potencial da inteligência artificial na aprendizagem dos alunos, também na redução da carga administrativa das escolas, mas pede regras claras. Cláudia Godinho.
6: Dentro da sala de aula, o Conselho Nacional de Educação sugere introduzir a inteligência artificial aos estudantes desde os primeiros ciclos, de forma progressiva e adequada ao desenvolvimento. Esta introdução à inteligência artificial pode ajudar em várias valências, como a escrita e a leitura, mas fico alerta que estes instrumentos não devem substituir o esforço intelectual e são apenas um complemento. Para introduzir esta aprendizagem sobre a inteligência artificial nas escolas, devem ser criadas diretrizes pedagógicas claras sobre o contexto em que se devem utilizar as ferramentas. Há ainda orientações para os professores. O Conselho Nacional de Educação defende que na formação dos professores devem ser obrigatórios módulos sobre a literacia em inteligência artificial e deve haver um investimento em programas de desenvolvimento profissional contínuo. E para acompanhar a evolução tecnológica nas escolas, o Conselho Nacional de Educação sugere um plano para evitar que os equipamentos nas escolas se tornem obsoletos. A inteligência artificial deve ser ainda adotada para apoiar tarefas administrativas nas escolas.
3: São estas as recomendações do Conselho Nacional da Educação, hoje publicadas em Diário da República. No final do ano passado, o Governo criou já um grupo de trabalho dedicado ao digital e à inteligência artificial na educação para estudar e apresentar propostas sobre o papel das tecnologias digitais no sistema educativo português. A Polícia Judiciária está a investigar o abandono de duas crianças de nacionalidade francesa em Alcácer do Sal. Os menores de 4 e 5 anos foram encontrados sozinhos a caminhar junto à Estrada Nacional 253. A Polícia Judiciária revela que o caso na Terceira Simões está a ser investigado para serem recolhidas provas perante as suspeitas de crime que envolvem a mãe das crianças.
7: A Polícia Judiciária e o Ministério Público investigam o caso. A PJ está a fazer diligências por haver suspeita de rapto internacional. Sobre os menores e a mãe já recaiu um pedido de paradeiro emitido pelas autoridades francesas depois do pai ter participado do seu desaparecimento da residência em França. A PJ está a desenvolver diligências para localizar a mãe e para recolher provas que demonstrem ilícitos criminais. O Conselho Superior da Magistratura pormenoriza que as crianças não foram entregues à Embaixada de França, apenas foram pedidas informações. A medida aplicada pelo Tribunal foi a de acolhimento familiar.
3: A Polícia Judiciária está a investigar este caso, o abandono de duas crianças francesas numa estrada nacional em Alcácer do Sal. Foram condenadas em tribunal quatro antigas funcionárias de uma creche de rabo de peixe na ilha de São Miguel, nos Açores. As quatro mulheres eram acusadas de dezenas de crimes de maus-tratos a crianças. A repórter Sandra Pimenta acompanhou a leitura da sentença no Tribunal de Ponta Delgada.
8: O Tribunal de Ponta Delgada condenou esta amanhã a 6 anos de prisão efetiva, uma ex-funcionária da creche da Casa do Povo de Rabo de Peixe, condenada por 9 crimes de maus-tratos a crianças. Já as restantes 3 arguidas, também acusadas dos mesmos crimes, ficaram sujeitas apenas suspensas entre os 2 e os 5 anos. O Tribunal deu assim como provados 20 dos 44 crimes que pediu ao Ministério Público contra 17 crianças em idade pré-escolar, fatos ocorridos em 2024 e 2025. Sentenças que não agradaram aos pais das crianças, que à saída do tribunal mostraram toda a sua indignação.
9: Não ficamos satisfeitos porque a justiça tinha que ser feita para todos, porque todos foram criminosos. Aquilo era cadeia para todos. A nossa justiça falha mais uma vez, isso é uma vergonha.
10: Não precisa de dinheiro nenhum, a justiça não é feita com dinheiro, era dentro de todas elas. Não admite crianças inocentes, a minha filha autista sofreu nas mãos daquelas quatro, nem tem palavras, são animais, nem os animais se merecem ser tratados dessa maneira. Estamos revoltados.
8: Indignação dos pais que, por decisão do tribunal, vão receber das arguidas indemnizações por danos não patrimoniais, em montantes que variam entre os 1.000 e os 3.000 euros por criança. Já a indemnização pedida pela Casa do Povo de Rabo de Peixe foi considerada infundada, decisão que o atual presidente da direção admite ser a mais justa.
11: Concordo, porque em bom rigor, a Casa do Povo, anteriores dirigentes, acabaram por ser coniventes com tudo aquilo que se passou ali dentro.
8: Conhecidas as sentenças, os advogados, tanto da defesa como da acusação, ponderam ainda apresentar recurso. Já o Ministério Público assumiu que vai recorrer no caso das penas suspensas.
3: As antigas funcionárias cometeram crimes contra 17 menores, incluindo bebés de meses e crianças ainda com poucos anos de idade. Os dois portugueses que integravam a flotilha para Gaza e que foram detidos no início desta semana pelas autoridades israelitas estão bem de saúde, mas naturalmente marcados pelos acontecimentos dos últimos dias. É essa informação avançada esta tarde pelo ministro dos Negócios Estrangeiros. Em declarações à agência Lusa, Paulo Rangel confirma que os dois ativistas, ambos médicos, estavam ao início da tarde a viajar já para Istambul, na Turquia, de onde vão partir amanhã para regressar a Portugal. O ministro adiantou também que a embaixadora e o cônsul português em Tel Aviv procuraram falar com estes portugueses à saída do centro de detenção em Israel, mas foram impedidos pelas autoridades israelitas, o que motivou um protesto de Portugal. Na segunda-feira, o ministro dos Negócios Estrangeiros tinha anunciado já que convocou o embaixador israelita em Lisboa para protestar contra a detenção dos ativistas, 2 no caso português. Entretanto, o Ministério Israelita dos Negócios Estrangeiros já garantiu que todos os ativistas da flotilha que estava a caminho de Gaza foram deportados. O Ministério garante que não vai permitir o fim do bloqueio naval a Gaza. A bordo da flotilha estava ainda uma cidadã israelita que está detida e ainda vai ser presente a tribunal.
2: Nuno Rodrigues nesta edição das 4 da tarde, também em simultâneo com a RTP Mundo. A informação está em permanência em noticias.rtp.pt. 13 minutos depois das 4, a viagem segue com o Paulo Galvão ao volante. Paulo, olá, boa tarde.
12: Olá, Carina Jorge, boa tarde.
2: A esta hora, conta-nos tudo, como rola?
12: Vamos começar no Alentejo com um incêndio a labrar junto à A2, no sentido Algarve-Lisboa, quilómetro 171, o trânsito está condicionado. Na região de Lisboa, a esta hora, temos um acidente a provocar muita demora na Estrada Nacional 9, está parada nos dois sentidos com esta ocorrência na reta de ralo, na zona da Tecuja, em Sintra, com filas e muita demora entre o acesso da base aérea número 1 e a A16. A alternativa é a Nacional 247 por Vila Verde e por Lourel. Ponte 25 de Abril lenta para sair de Lisboa a partir do Aqueduto das Águas Livres. Não há paragens praticamente no acesso de Alcântara. Segunda circular lenta em ambos os sentidos. Temos entrada na Quiril já a acumular

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5: E não é que hoje há mais. Então fique por aí para ouvir o que se segue. Vamos olhar para um projeto de investigação focado na música e no exílio. Este é o programa da tarde.
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5: Onde quer que esteja, boa tarde. Nuno, vamos ao baú da memória a esta hora para falarmos de música e exílio.
6: Olha, conheces por certo estes nomes? Fernando Lopes Graça, José Mário Branco, Luís Cília, Sérgio Godinho, enfim, sim, muitos outros que durante a ditadura foram forçados a sair do país e se estabeleceram, por exemplo, em França. Que impacto teve esse exílio na música que eles produziram? Foi essa a pergunta lançada pelo projeto Ésimos, desenvolvido por um grupo de investigadores da Nova. Parte desse trabalho está a ser revelado no Congresso Internacional Música e Exílio, que começou hoje e que vai até ao próximo sábado. A jornalista Joana Carvalho Reis conversou com o coordenador do projeto, que tem como objetivo central promover uma reflexão sobre a memória.

0: É preciso avisar toda a gente. O poema de João Apolinário, na canção de Luís Cília, dá título ao projeto Eximus, financiado pela Fundação para a Ciência e Tecnologia. A proposta? Perceber que impacto teve a experiência do exílio na criação musical.
1: Como é que os músicos portugueses, forçados a sair do país pela repressão política do Estado Novo, se vão relacionar com esse contexto musical e político que encontram em França? E, portanto, interessámos-nos muito às ligações que criaram com não só a vida musical francesa, mas também músicos, outros músicos que se encontravam em Paris nessa época, nomeadamente também outros músicos exilados de outros contextos, principalmente da América do Sul, e que acabaram por ter um impacto também muito forte na evolução musical destes músicos.
0: Manuel Denis Silva, o coordenador do projeto, lembra que os músicos exilados viviam uma condição de duplicidade.
1: Por um lado, permanecem muito ligados ao país de origem, não é? E, por outro lado, experimentam uma situação completamente nova e têm que se adaptar e têm que também alterar, de certa forma, o seu modo de fazer música.
0: Talvez pela proximidade com França, os músicos portugueses integraram-se bem na cena musical do país.
1: Aquilo que também nos interessou foi perceber como algumas dessas experiências feitas no contexto do exílio acabaram por ser também muito importantes depois para a carreira que fizeram depois de regressarem a Portugal.
0: Manuel Denis Silva explica que um dos pontos importantes para os investigadores era mostrar que cada músico teve uma experiência única, com abordagens únicas, que muitas vezes entravam em confronto. O especialista do Instituto de Etnomusicologia, Centro de Estudos de Música e Dança, dá o exemplo do debate sobre se as letras das músicas deviam ou não ser mais explícitas.
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1: O exílio traz uma outra liberdade, não é? E aquilo que nós nos apercebemos é que, de facto, o repertório produzido no exílio não hesita em nomear as coisas, tanto em relação à repressão em Portugal, como nomeadamente em relação à situação colonial, não é? E há alguns debates internos entre os músicos sobre qual é a melhor estratégia, não é? Se, de facto, as canções devem ser, digamos assim, explícitas ou se, precisamente, a dimensão poética também é muito importante.
0: E também as diferentes visões sobre o papel das artes, em particular da música, neste processo. Manuel dá exemplos para ilustrar as diferenças. Voltemos à canção de Luís Cília.
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1: Que é uma canção que tem precisamente essa dimensão de apelo, não é? De denúncia, de urgência, mas que precisamente tem características que estão muito próximas da balada, ou seja, da canção acompanhada à guitarra ou à viola. E que precisamente podemos dizer que o elemento central é a palavra, é a mensagem, não é? Sendo a música de certa forma um suporte.
0: José Mário Branco foi um dos críticos desta abordagem que deixava a música para segundo plano. Tinha outra visão. Manuel dá como exemplo Guard Austerlitz, música de abertura do álbum Mudam-se os Tempos, Mudam-se as Vontades, de 1971.
1: A importância dos outros elementos sonoros, com a gravação, não é, de todo o ambiente, a paisagem sonora de um local, remete para uma encenação sonora em que todos esses elementos são compostos, digamos assim, de uma forma mais desenvolvida. Permite, de certa forma, perceber essa diferença entre estratégias.
0: O investigador explica que o exílio tem tido um interesse crescente na área dos estudos da música e o caso dos músicos portugueses exilados tem sido objeto de muitos trabalhos, mas essencialmente estudos isolados. Faltava um trabalho sistemático e sistematizado sobre esta questão. O projeto tinha várias metas estabelecidas. O Congresso, uma delas. São 3 dias com 30 comunicações de vários investigadores sobre música e exílio em diferentes geografias e contextos.
1: A música continua a servir hoje para essa denúncia e essa tomada de consciência de muito do que se passa no mundo.
0: Para além do Congresso, promoveram uma exposição que esteve em Paris, na Maison du Portugal, e que agora vai percorrer outras cidades francesas. Organizaram vários colóquios, publicaram muitos ensaios, lançaram um site aberto a todos e no próximo ano, conta Manuel Denis Silva, concretizam uma outra ideia.
1: A recuperação do bailado que Fernando Lopes Graça escreveu em Paris em 1938, e portanto nós temos estado a fazer a edição da partitura e portanto para podermos ter uma versão que possa ser interpretada. Estamos neste momento a trabalhar com um coreógrafo para fazermos a apresentação desse bailado no próximo ano, em 2027, na Cultura Gesto. É um bailado que só foi feito uma vez em 1938 em Paris, depois nunca voltou a ser feito, e portanto também seria uma experiência muito interessante voltar a ouvir essa música.
0: O Eximo chega ao fim este ano, mas prossegue muito para além deste horizonte. Acima de tudo, quer trazer uma outra luz sobre o trabalho dos músicos portugueses, em particular para quem não viveu o período da ditadura.
1: Para nós, talvez o mais importante tenha mesmo a ver com essa reflexão sobre a memória. Como é que estas canções e todo este repertório se inscreve numa determinada memória e como é que nós podemos reatualizar, reativar este repertório para os tempos de hoje.
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5: A caminho das 4h30 com o Paulo Galvão, a esta hora, qual é a atualização?
6: Estamos com um incêndio a ser combatido junto à A2, no sentido Algarve-Lisboa, quilómetro 171, na zona de Castro Verde, só com uma via disponível e com trânsito condicionado. Na região de Lisboa, mantemos tudo parado na Estrada Nacional 9, no concelho de Sintra, na reta de ralo, entre a base aérea número 1 e a A16, tudo parado devido a um acidente ali na zona de acesso à Fervença. A alternativa é a Nacional 247 por Vila Verde e por Lourel. Mantemos também a A28 a complicar com um acidente do Porto para Matosinhos. O trânsito está parado. O acidente é junto ao Norte Shopping e há muita demora a partir da zona da VCI, já a afetar a circulação na própria via de cintura interna para quem entra no Porto pela Ponte da Arrábida. Trânsito lento também do outro lado da cidade, na subida do Dragão para a A3. Há também marcha lenta para quem vem de Matosinhos para o Porto a partir da Ponte Lessa e até ao local do acidente que aconteceu no sentido inverso.
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5: Quatro e meia, é hora de síntese de notícias com Alexandre David.
8: Nada a ver com o sistema europeu. Bruxelas vem agora dizer que os problemas no novo sistema de controlo nos aeroportos portugueses, para quem vem fora do espaço Schengen, nada tem a ver com o sistema europeu. Uma fonte oficial do Executivo Comunitário adianta esta tarde que a agência Lusa que muitas vezes a reação com o novo sistema é que é precisamente esse o caso, não é exatamente esse o caso de Portugal. A Comissão Europeia nega que as filas dos aeroportos de Portugal estejam relacionadas com o novo mecanismo de controle de fronteiras. Ainda no fim de semana, alguns aeroportos registaram tempos de espera de algumas horas. A PSP justificou os atrasos com razões técnicas e informáticas e com elevado número de passageiros fora do espaço Schengen. O presidente da TAP também já veio dizer que está preocupado com os meses de verão no aeroporto de Lisboa. Em entrevista ao Expresso, Carlos Oliveira refere que o novo sistema de entradas é um tema europeu e que Lisboa começou a sentir mais cedo estes problemas do que os restantes países da União Europeia. A confiança está melhor, mas ainda continua abaixo da média. A confiança dos consumidores da União Europeia e da zona euro registrou em maio uma ligeira recuperação, mas continua abaixo da média e do nível observado antes da guerra do Irão. São dados divulgados hoje pela Comissão Europeia. O indicador de confiança dos consumidores é calculado com base em dados de inquéritos aos consumidores da União Europeia, abrangendo as despesas e o consumo final privado. Esta foi a terceira publicação desde que os Estados Unidos e Israel lançaram a 28 de fevereiro um ataque militar contra o Irão e da consequente resposta iraniana, conflito que tem vindo a causar pressões nos preços da energia e inflacionistas com impacto direto para os consumidores.
5: E a seguir no desporto, notícias sobre saídas. Fernando Eurico, é assim mesmo. Tiago Silva sai do Futebol Clube do Porto.
9: Central Internacional Brasileiro vai deixar os azuis e brancos no final do contrato, 5 meses após o regresso ao clube. O vínculo contratual de Tiago Silva terminou e o defesa internacional está de saída. Após 2 passagens pelo clube, pode ler-se numa nota publicada pelo conjunto do Futebol Clube do Porto. O vínculo de Tiago Silva, válido até ao final da temporada, contemplava uma opção de extensão por mais 1 ano que não foi acionada. Tiago diz, no entanto, que valeu a pena.
10: Esses meses me dizem que tudo valeu a pena. Foi tudo muito incrível, tudo muito prazeroso, momento de muita felicidade de tudo que eu passei, de tudo que eu vivi aqui. Vitórias, derrotas, suspenses, nervosismo, ansiedade por saber se conquistaríamos ou não, principalmente depois da derrota em Casa Pia, enfim, foram situações difíceis, porém o grupo se manteve sempre muito forte, sempre muito unido. E esse grupo merece tudo de bom, tudo que nós vivemos esse ano, eles merecem muito mais.
9: Tiago Silva, de saída do Futebol Clube do Porto. O guarda-redes do Sporting de Braga, Lukas Hornicek, foi convocado pela seleção da Chequia para o Campeonato do Mundo. Hornicek integra a lista final, divulgada pelo selecionador Miroslav Kobek, confirmando a presença arsenalista na maior competição de seleções de futebol mundial. Aos 23 anos, Hornicek vê premiada a temporada de afirmação realizada ao serviço do Sporting de Braga, depois de se ter consolidado como uma das figuras da Liga Portuguesa. O internacional checo prepara-se agora para disputar a primeira fase final de um campeonato do mundo na carreira. Portugal somou esta tarde a 2ª vitória na Liga Europeia de Futebol de Praia, a contar para o Grupo B, triunfo gordo sobre a Turquia por 8-2 com hat-trick de Léo Martins. Tim fez 2 golos, os outros foram apontados por Rui Coimbra, Bernardo e Fábio. Portugal volta a jogar amanhã pelas 17h30 em Cádiz, no sul de Espanha, frente à Bielorrússia. E a cidade de Matosinhos está escolhida pela Federação Internacional de Basquetebol para receber o Europeu Masculino de Sub-18 no próximo ano, anunciou a Federação Portuguesa da Modalidade, consoante a classificação de Portugal na competição deste ano, que se realiza em Rijeka e Opatija, na Croácia. Durante os meses de julho e agosto, Matosinhos vai receber a Divisão A ou B da prova. A última vez que a cidade recebeu um campeonato da Europa da categoria foi há 3 anos, na edição de 2023.
5: Desporto em síntese com Fernando Eurico na RTP Antena 1 e também na RTP Mundo e em permanência em desporto.rtp.pt. A nova síntese às 5h30. Ouvimos música na natureza já a seguir no Escolhidas a Dedo.
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5: O nosso convidado, então, protagonista música desta semana, já vamos então ouvir qual é a escolha do André Silva, engenheiro civil e também ex-deputado, ele que é também comentador político do Nem Mais Nem Menos, o espaço de comentário das manhãs da Antena 1, de segunda a sexta às 8h40. Hoje o desafio é uma canção para apreciar a natureza.
12: Então, uma música para apreciar a natureza. Bom, escolho de Gael, música da banda sonora do filme O Último dos Moicanos. Eu gosto muito de me deslocar e estar em ambientes naturais, abertos e acidentados de montanha, que estejam intocados ou que, largando os olhos a 360 graus, não se vislumbre qualquer construção ou impacto humano. E nestas ocasiões, ouvir esta música transporta-me para um mundo utópico que já existiu, de equilíbrio natural e de exuberante biodiversidade. É uma música ambígua em termos de sensações, que me provoca, por um lado, evoca a ideia de nunca desistir, mesmo diante de probabilidades impossíveis, na medida em que estamos a atingir vários pontos do não retorno ecológico. Por outro, simboliza a melancolia de um mundo que desaparece, uma espécie de música que marca o fim de uma era.

0: Este regresso maravilhoso ao mundo do Último dos Moicanos, um filme que todos nós conhecemos e muito bem, chama-se De Gael, é a escolha de André Silva, engenheiro civil e também ex-deputado, protagonista do Escolhidas a Dedo desta semana. O desafio era uma canção para apreciar a natureza. Ora, amanhã fechamos a semana com o Escolhidas a Dedo com o André Silva, mas antes, hoje mesmo, ainda vamos apreciar outro tipo de arte: teatro, artes circenses, dança e música. Tudo isto em Santa Maria da Feira, para conhecer já a seguir com a Valentina Jesus.
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0: Há de tudo neste Imaginários. É assim que se chama este Festival de Artes Performativas em Espaço Público. Teatro, artes circenses, dança e música, tudo isto em Santa Maria da Feira, a partir de hoje, que é onde está também a nossa Valentina Jesus, que nos vai dar a conhecer muito melhor este festival. Olá, Valentina.
6: Olá, olá. Eu estou, ou melhor, já estou no centro de toda a ação, no centro de Santa Maria da Feira, para acompanhar a 25ª edição do Imaginários, o Festival de Artes Formativas em espaço público, e já percebemos pelo som de fundo que está mesmo tudo prestes a começar.
0: Verdade.
6: Tudo preparado para o arranque desta 25ª edição. Lá está, uma edição especial, são 25 anos, merecem ser fechados com pompa e circunstância, e por isso mesmo tenho comigo agora o Bruno Costa, um dos diretores artísticos do festival, para nos contar tudo o que vai acontecer a partir de hoje e até sábado. Boa tarde e bem-vindo.
7: Boa tarde e obrigado pela vossa presença neste ambiente de quase abertura de festival, onde que queremos celebrar estes 25 anos, mas num mote de pensarmos para a frente. Queremos convidar os artistas e o público que nos visita a celebrar não só a nostalgia do passado, a celebrar a geração Imaginários, o conjunto de artistas que partiram de Santa Maria da Feira para o mundo, mas colocarmos perguntas vitais dos dias de hoje, a que nos imaginem os próximos 25 anos, porque na verdade a edição 50 do Imaginários, que espero que aconteça, será certamente fruto de muitas decisões que vamos tomar hoje e nos próximos meses, nos próximos anos, e era isso que queríamos nesta edição, que o público percebesse na diversidade de propostas e de narrativas que temos na programação.
6: E que questões são essas que importam colocar nos 25 anos?
7: Para começar, destacaria de imediato um dos projetos de grande formato, uma das grandes apostas. Desde já um agradecimento a todas as equipas que estão a fazer um esforço tremendo para pôr de pé uma grande produção do nome TO, traduzindo livremente para português, De Gelo, que nos alerta para a crise climática e também para a urgência da sociedade. Portanto, um grande bloco de gelo vai estar suspenso no próximo sábado numa grua no Centro Histórico de Santa Maria da Feira, junto à Igreja Matriz, um espaço patrimonial icónico, que será uma imagem muito forte em que a companhia australiana Legs on the Wall, portanto, toda esta questão de trazer uma proposta da Austrália que é concebida, na verdade, cenograficamente em Santa Maria da Feira, durante 8 horas nos vai colocar a nós e ao público a olhar para os céus, em que este bloco de gelo vai derreter, sempre com um performer cíclico, há diferentes personagens que vão estar, e a própria metáfora do gelo a derreter, que nos remete tanto para os glaciares, e enquanto estamos no festival a celebrar 25 anos, os glaciares não param de derreter, mas também esta ideia muito rápida da sociedade que temos, de que o tempo está sempre a contar, e que o próprio cartaz do André Cruz nos remete para aí, estes blocos de gelo quase, e posso fazer este private joke, quase Tinder, que se deslocam e nós temos de escolher aquele que preferimos no imediatismo da atualidade. Esta é uma das questões, mas teremos outras, desde Mirages, da companhia francesa Sidiptique, que nos vai trazer quase folclore e danças tradicionais do Levante, no Médio Oriente, que inclui Palestina, Líbano, Síria, numa interpretação contemporânea 360 graus, num espetáculo que se chama Mirage, traduzido para português again, um dia de festa, em que o público todas as noites do festival é convidado a estar 360 graus à volta do ambiente cénico da companhia, para, a partir de uma dança tradicional, pensarmos em resiliência e uma ideia de comunhão que falta nos dias de hoje.
6: E há também conversas, não é, a acontecer ao longo destes dias.
7: Exatamente. O próprio mercado municipal acolhe a mostra de editores independentes, com muitas conversas à volta do livro, da fanzine, do BD. Há um mercado de vinil também. E vamos ter uma conferência no próximo sábado com Charles Landry, o pai do conceito de indústrias criativas, que já o pensa de uma outra forma, da cidade criativa, e que traz a Santa Maria da Feira uma reflexão. E eu acho que posso ser spoiler e convidar as pessoas a inscreverem-se, que ainda podem, neste reencantar a cidade. O que é que precisamos de fazer para as cidades sejam mais do que infraestruturas físicas, mas sejam ecossistemas sociais e emocionais mais fortes. E o Imaginários quer dar um salto nesse sentido através desta voz importantíssima do Charles Landry que teremos connosco.
6: Muito bem, e o convite está feito. Até sábado podem e devem vir até Santa Maria da Feira, porque há mais uma edição muito especial, 25ª edição de Imaginários, e se tiverem a oportunidade, passem também pelo Castelo, porque vão ter a oportunidade de ver também um regresso de uma obra saída deste festival, A Donzela, de Joana Vasconcelos, vai estar de regresso ao Castelo e vão poder também vê-la ao longo destes dias de festival. Bruno, muito obrigada. Quanto a ti, Karina, um grande beijinho e até já.
8: Beijinhos e até já. O ambiente está poderoso desse lado. Em Santa Maria da Feira, o Imaginários, Festival de Artes Performativas em Espaço Público, no nosso anfiteatro, com a Valentina Jesus.
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8: Ligamos ao Festival de Cannes.
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8: São os Diários de Cannes com o Tiago Alves. Olá, Tiago, boa tarde.
10: Olá, boa tarde, Karina.
8: Tiago, fala-me desta tendência. Há aqui uma tendência dominante, já percebi, na programação competitiva do festival deste ano. Estamos a falar de filmes de guerra de época, guerras europeias, sim. É isso?
10: É isso, e podemos falar agora porque, em boa verdade, estão todos vistos e estreados mundialmente. Neste antepenúltimo dia vimos mais dois. Há 22 filmes candidatos à Palma de Ouro nesta edição do festival. 5 dos 22 abordam grandes guerras do século XX, principalmente a Segunda Guerra Mundial, e são filmes que procuram, através do passado, entender os conflitos de hoje e refletem também, obviamente, a nossa preocupação, o modo como estamos a viver os vários conflitos que afetam o nosso mundo. Como dizia, desses 5, os dois últimos foram exibidos, estão a ser exibidos hoje. Começo por Bola Preta, de Javier Ambrosi e Javier Calvo, uma dupla de cineastas espanhóis. Foca a Guerra Civil Espanhola. Há uma perspectiva também mais contemporânea do conflito. A ação está situada em 3 anos diferentes. 1932, 37, anos de Guerra Civil. 2017, um período mais contemporâneo. Há 3 homens, um único fio, invisível. De desejo, dor e legado, podemos dizer assim, que os une. Esta Bola Preta que surge aqui na competição do Festival de Cannes. Tem uma, enfim, uma particularidade, atravessa o tempo inventando uma narrativa para descobrir o que sucedeu com um projeto de romance de Frederico García Lorca, um romance inacabado. O autor escreveu apenas algumas páginas antes de ser assassinado. É um filme sobre liberdade e criação. O outro que foi exibido agora na reta final do festival é Cobarde, marcou o regresso do belga Lucas Dont à competição, situa a narrativa no período da Primeira Guerra Mundial, retrata a frente de batalha belga, onde os homens mobilizados tentam sobreviver e escapar, nem que seja por um instante, da brutalidade do conflito, do tempo passado nas trincheiras. Num batalhão de jovens mobilizados, dois militares apaixonam-se e eles encontram na arte uma forma de manter motivados os soldados das companhias do exército belga em combate contra os alemães. Lembro que já tínhamos visto Pátria, do polaco Paweł Pawlikowski, drama de época, situada em 49, o ano em que Thomas Mann regressou à Alemanha depois de um período exilado na Califórnia. É sobre as fraturas da Alemanha do pós-guerra, do próprio escritor Thomas Mann, acentuando os silêncios em torno do período nazi e também os crimes contra a humanidade. Na competição foram exibidos recentemente dois filmes franceses também sobre o período da resistência na Segunda Guerra Mundial. Mulan aborda o período da ocupação e resistência aos alemães. O cineasta húngaro László Németh foca-se no interrogatório de Klaus Barbie, o chefe da Gestapo em Lyon, a Jean Moulin, em 1943, que ditou a condenação de Jean Moulin e o transporte para um campo de concentração. O confronto no filme é implacável. Representa, no fundo, o último combate de Moulin contra a manipulação e a brutalidade nazi. Finalmente, o mesmo contexto para Notre Salut, Nossa Salvação, do francês Emmanuel Marre, também se passa na época do regime colaboracionista francês, reconstituindo o percurso de um engenheiro que viu na nova administração francesa uma oportunidade, instalou-se em Vichy para integrar o governo. Ele foi o autor do tratado político Notre Salut, ele escreveu e publicou por conta própria, no qual defende convicções patrióticas e métodos para salvar a França da derrota. Só que este manifesto, Notre Salut, é profundamente alinhado com os ideais alemães.
8: Tiago, muito rapidamente, fala-me também da competição de curtas-metragens. Houve uma exibição de uma curta portuguesa.
10: Sim, a curta de Daniel Soares, que está de volta pela segunda vez ao Festival de Cannes. Algumas coisas que acontecem ao lado de um rio filmado em praias fluviais no centro de Portugal vai ser apresentado na competição de curtas-metragens. Estreia oficial amanhã. Uhum. A entrevista com o Daniel Soares será publicada nas próximas horas no Cinemax, rtp.pt, e estará também disponível para escuta no programa no próximo fim de semana. O filme parte de uma imagem inquietante. Há um grupo de adolescentes que flutua rio abaixo, fingem-se de mortos, filmam este vídeo para as redes sociais e um deles segue à deriva. A obra está inscrita numa temática que caracteriza o cinema de Daniel Soares, marcado no fundo por abordagem sensível e cómica, satírica também, às dinâmicas da sociedade contemporânea. E ele aqui está a filmar alienação num contexto de ruralidade, num magnífico do dia de verão. Será que quem está na margem do rio consegue verdadeiramente viver, descontrair nesse dia de verão? Vale a pena lembrar que Daniel Soares foi distinguido há 2 anos com Bad for a Moment nesta mesma competição, recebeu um prémio do júri e que esta é a 6ª presença de uma curta-metragem portuguesa na seleção oficial do Festival de Cannes. João Salavisa já ganhou a Palma de Ouro. Vamos ver o que é que acontece com o filme de Daniel Soares. A curta-metragem integra um lote de 10 candidatos à Palma de Ouro. Saberemos sábado à noite.
8: Obrigada, Tiago. Até amanhã, até porque amanhã fazemos então o rescaldo desta edição. Sim. Do Festival de Cannes 2026. Fica prometido.
10: Fica combinado.
8: Até amanhã.
10: É isso mesmo. Até.
8: Paulo Galvão, ronda rápida pelo trânsito a esta hora.
11: Vamos começar pela região do Porto. A esta hora temos dificuldades na A28 a complicar com o acidente do Porto para Matosinhos junto ao Norte Shopping, com trânsito parado. A BCI também tem acidente com pesado e um ligeiro à entrada do Porto depois do tabuleiro da Ponta Rábida, via direita ocupada. Há filas na A1 em Gaia. Estrada Nacional 9 parada nos dois sentidos, com um acidente na reta de Ral, no concelho de Sintra. A alternativa é a Nacional 247 por Vila Verde e por Lourel. Ponte Vasco da Gama também com acidente a meio do tabuleiro, está a acumular o sentido Lisboa-Alcochete.
8: Passa boa viagem com a rádio que Liga Portugal. Por falar em Liga, é a dos quarentões a começar agora com uma música que nos traz intimidade sem pressa. Vamos lá, foi assim há 40 anos.
12: Maio 1986.
13: Existem anos em que a cultura pop vive com o acelerador colado ao fundo. 1986 foi um deles, mas no meio dessa pressa, houve uma voz que fez o contrário, levantou o pé e pediu calma. Enquanto muitos corriam atrás da intensidade, ele inverteu o guião. Trouxe romantismo sem urgência, a ideia simples de que pode haver química sem pressa. Na letra, nunca sabemos quem está do outro lado, apenas Baby. O vídeo mostra uma mulher, mas a canção deixa tudo bem aberto. Em plena crise da SIDA, isso tinha peso, contexto e coragem. Ele sabia do que falava. Vinha de Columbus, Ohio. Ainda adolescente, dançou no Soul Train. Aprendeu o palco antes de ter contrato. Fez coros para o Chalamar, para os Tavares e para os Culture Club. O primeiro single abriu portas e o segundo quase as fechou. A viragem chegou com o narada Michael Walden, um produtor que também moldou o arranque de Whitney Houston e relançou a Aretha Franklin com Who's Zooming Who. Era o nome certo para transformar potencial em sucesso. Nasceu assim uma canção libertadora, quase um mantra pop. O vídeo rodou até à exaustão na MTV. Foi top 5 nos Estados Unidos, top 10 no Reino Unido, Canadá, Irlanda e Holanda. Um sucesso global. A vida seria curta. Ele partiu em 1997 com 39 anos. Vítima de complicações relacionadas com a SIDA. Mas a mensagem ficou. Intimidade não é urgência. E o romantismo nunca sai de moda. 40 anos depois, entrando na liga com elegância e intenção, este era Jermaine Stewart com We Don't Have to Take Our Clothes Off.

0: We don't have to take our clothes off. É a música de Jermaine Jackson a entrar para a Liga dos Quarentões de hoje. Foi há 40 anos, em 86. Uma intimidade sem pressa, em jeito de música. Atualizamos as notícias às 5 em ponto. Venha daí.
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0: Boa tarde, são 5 horas no continente e na Madeira, 4 no

0: companheiro das crianças que foram abandonadas nos últimos dias na região de Alcácer do Sal. As duas crianças menores de 4 e 5 anos foram encontradas sozinhas a caminhar junto à Estrada Nacional 253. A Polícia Judiciária está a investigar este caso para serem recolhidas provas perante as suspeitas de crime que envolvem a mãe destas crianças. A Guarda Nacional Republicana confirmou já esta tarde que a mãe e o companheiro foram localizados na região de Tomar. Estavam sentados à mesa numa esplanada de um café. Afonso Eulálio vai continuar de rosa na volta à Itália em bicicleta. O português continua a surpreender. Hoje chegou integrado no pelotão, mas aumentou as diferenças para os perseguidores na geral, depois de somar alguns segundos no sprint bonificado. Afonso Eulálio tem agora 33 segundos de vantagem para o grande favorito à vitória, o dinamarquês Jonas Vingegaard. Este será, por certo, Karina, um dos temas em destaque no Jornal de Desporto daqui a pouco, depois das 5h30.
1: E será mesmo, já confirmei com o Fernando Eurico. Edição das 5 com Nuno Rodrigues, também em simultâneo com a RTP Antena 1 Madeira e com a RTP Mundo, em permanência online em noticias.rtp.pt. Não é o Giro de Itália, mas é a volta a Portugal com o Paulo Galvão a esta hora.
2: Vamos começar a volta a Portugal pela região do Porto, esta hora com um acidente por resolver na VCI, com um pesado e um ligeiro à entrada do Porto, depois do tabuleiro da Ponta Rábida, via direita ocupada, filas e demora na A1 em Gaia. A VCI também tem abrandamento do Freixo para A3, A28 ainda complica para a zona de Matosinhos com um acidente, junto à rotunda AEP, com trânsito a complicar para quem está junto à Via de Cintura Interna, e C2 no centro do país parado com trabalhos a sul de Condeixa Nova, na região de Lisboa. Há vários sinais vermelhos. Atenção aos seguintes locais. Acidente no túnel do Grilo, na Cril, está a complicar o sentido Algesta que vem. Acidente na Estrada Nacional 10, em Alhandra, está a afetar os dois sentidos, mais para quem vai em direção a Vila Franca de Xira. Estrada Nacional 9 parada ainda nos dois sentidos, com acidente na reta de Ral, na zona da Terrugem, com demora entre o acesso da base aérea número 1 de Sintra, e a A16, a alternativa é a Nacional 247 por Vila Verde e por Lourel, e C21 parado para o Barreiro com um acidente no cruzamento dos Galitos. Ponte Vasco da Gama parada para sair de Lisboa com um acidente a meio do tabuleiro, está a acumular o sentido de Lisboa ao Alcochete. Temos a segunda circular preenchida entre o relógio e as Torres de Lisboa em ambos os sentidos, a ponte 25 de Abril para o tabuleiro a partir de Campolide, mas também nos outros acessos, e por último no Ribatejo, na Sinal 118, está agora cortada à saída de Samora Correia para Benavente, com um incêndio que está a ser combatido na várzea de Samora. O trânsito está a ser desviado pelas autoridades. Na Nacional 118, mas na Chamusca, há trânsito parado para a Gulgã. Não consegue escoar para a ponta Chamusca.
1: Este é o cenário às 5 da tarde. 800 20 0101, assim é que é a linha verde para o trânsito.
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1: Às vezes também me esqueço. Já daqui a pouco folheamos o mítico Borda d'Água com o Nuno Amaral no À Volta do Largo de hoje.

0: Dedinho de Amarante é o português Noble com Call You Again.
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0: Previsões meteorológicas, fases da lua, marés, sementeiras e conselhos de sabedoria popular. Quem não conhece o homem da cartola? O Borda d'Água. Ora, hoje damos a volta ao largo com o Nuno Amaral, que nos leva a folhear este mítico boletim.
3: Vamos ao campo, à terra, atrás dos montes, às beiras, ao Alentejo, ao Algarve, Ribatejo, Alto Minho. Maio é maio, mês fértil em provérbios agrícolas. Quando maio chegar, quem não arou tem de arar. Ou então, a boa cepa, maio a deita. Maio, mês de sementeira. Almeirão, beterraba, brócolos, salsa, rabanete, repolho, rúcula. Folheamos no largo a revista Borda d'Água. É publicada desde 1926. Tem 97 anos. Quem nunca viu, em casa do avô, da avó, do tio, lá da aldeia, ou à venda, nas ruas, até de Lisboa, onde ainda mantém a sede, na editora Minerva. É uma bússola, um guião, para milhares de agricultores curiosos, para milhares de pessoas. Um sinal de resistência do papel na era do digital. No largo, à sombra, por estes dias, folheamos e lemos vários pontos cardeais. Calendário e efemérides, previsões meteorológicas, fases da lua, sinalizações para a agricultura, tempos de sementeira, datas de festas, romarias e eventos sazonais. E conselhos baseados em sabedoria popular, ciência e observação da natureza. Em 1986, Miguel Esteves Cardoso escreveu sobre Borda d'Água, com uma tiragem de 50 mil exemplares, vendidos ao preço convidativo de 30 escudos. As edições deste ano custam 3 euros. O almanaque Borda d'Água é, dizia Miguel Esteves Cardoso, uma instituição portuguesa que se autodescreve legitimamente como repertório útil a toda a gente. São 16 páginas, continuava, cheias de informação, sem as quais não se imagina ser possível sobreviver. E sobrevive. Orienta, indica o caminho, os caminhos, em folhas de papel. Continua a ser impresso numa tipografia tradicional e a manter a mesma linha editorial desde a fundação, em 1926. E, claro, mantém também, ao lado da manchete, o homem da cartola.
0: E lá está ele, sempre na primeira página. É o À Volta do Largo de hoje, com o Borda d'Água em destaque.
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0: 20 minutos depois das 5 da tarde, já a seguir olhamos para a inteligência artificial nas escolas.
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0: Quinta-feira à tarde com a Antena 1. No mundo em que vivemos, a evolução é de facto constante, também é incontornável, Nuno. Em muitos casos, e no caso da inteligência artificial, é preciso abrir aqui caminhos para a fazer chegar às escolas.
5: Com os cuidados necessários, naturalmente, evitando desde logo aquilo que se conhece como atrofia cognitiva, o risco de atrofia cognitiva, com os alunos a delegarem na inteligência artificial tarefas que os próprios devem realizar. Estes instrumentos tecnológicos não devem de todo substituir o esforço intelectual. É também esse o entendimento do Conselho Nacional da Educação, que numa recomendação hoje publicada em Diário da República defende que a inteligência artificial deve passar a fazer parte dos currículos nas escolas desde o primeiro ciclo. Este órgão de consulta que emite pareceres, recomendações sobre o sistema educativo no país, reconhece o potencial destas novas ferramentas na aprendizagem dos alunos. O presidente do Conselho Nacional de Educação, Domingos Fernandes, entrevistado esta tarde pela jornalista Cláudia Godinho, explica que há, neste caso em concreto, um desafio grande pela frente.
6: Nós temos aqui uma questão curricular da maior relevância, quer dizer, a inteligência artificial não se pode parar com as mãos, como às vezes algumas pessoas querem parar o vento com as mãos. Não. Ela está aí, quer dizer, ignorá-la não vale a pena. E, portanto, aquilo que há a fazer é, desde a mais tenra idade, nós familiarizarmos as crianças com a inteligência artificial, naturalmente tendo em conta o seu grau de desenvolvimento, a sua idade e tendo em conta sempre questões que são muito relevantes para o Conselho, não é? Quer dizer, ou que foram consideradas muito relevantes. Uma delas é a questão de as crianças, os jovens e os adultos, os jovens adultos nas universidades, serem autónomos, ou seja, nós temos de trabalhar para que eles sejam autónomos do ponto de vista cognitivo e que não dependam da inteligência artificial para realizar um conjunto de tarefas que devem ser realizadas com os seus meios próprios, não é? Portanto, isto até se refere, salvo erro, lá na recomendação, que temos de estar atentos à atrofia cognitiva das pessoas. E isto exige algo que é, de facto, um desafio muito novo para a educação e para o ensino. É que vai exigir outras formas de trabalhar, não é?
7: E também as sugestões que fazem são abrangentes, porque não toca só aqui em relação à parte dos alunos. Também há outro tipo de sugestões, tanto para os professores como para a comunidade escolar, mesmo às tarefas administrativas. É preciso fazer aqui algumas mudanças nos cursos dos professores?
6: Nós, há muito tempo, independentemente da inteligência artificial, que precisamos de uma formação de professores que esteja num patamar mais elevado de qualidade, não é? Um patamar mais elevado de qualidade para que os professores possam enfrentar as dificuldades que hoje existem nos sistemas educativos. Porque, repare, é que não é só questão da inteligência artificial. Eu falo, por exemplo, nas novas demografias. Nós hoje temos 180 e tal, alunos de 180 e tal nacionalidades diferentes no país. Temos turmas com 17 nacionalidades diferentes. Esta é uma questão que não pode ser lidada convenientemente se os professores não tiverem uma preparação em pedagogias de tipo novo. Quer dizer, não chegam as pedagogias da conformidade ou a pedagogia da explicação. Não. Tem de haver pedagogia do projeto, pedagogia da autonomia, pedagogia da interação social. Portanto, e estes são desafios que agora são mais prementes com a chegada da inteligência artificial, que exige, de facto, um professor muito sofisticado.
7: O Conselho Nacional de Educação também faz sugestões aqui para a implementação de um plano de manutenção e atualização permanente dos equipamentos nas escolas. Isto não deveria já estar em prática? E quanto tempo é que acha que pode demorar a ser introduzido nas escolas?
6: Claro que já deveria estar em prática, e não é só nas escolas, é no próprio Ministério da Educação. Quer dizer, o Conselho Nacional de Educação, há cerca de 3 anos, ou 4 já, o tempo passa tão depressa, mas penso que foi, eu entrei em 22, deve ter sido ou nos finais de 22 ou ali princípios de 23, nós aprovamos nessa altura uma recomendação que tinha a ver com a criação de uma infraestrutura digital para o sistema educativo e formativo português, que isso nunca se tratou. Não, passaram vários governos, nunca nenhum governo cuidou de criar essa infraestrutura ao nível do Ministério da Educação, que é absolutamente fundamental. Olha, para várias coisas. Uma delas é para a segurança dos dados, porque existem dados dos professores, dados dos alunos, dados de toda a natureza que têm de ser protegidos até de acordo com a legislação existente. E depois também porque permite acesso a informação que neste momento nós não temos. Percebe? Como sabe, uma coisa que sabe e que todos acompanhamos é as dificuldades que o Sr. Ministro revela sempre em relação a saber exatamente quantos alunos é que não têm aulas ou quantos alunos é que não têm professor. Esse é apenas um exemplo de que essa infraestrutura é absolutamente fundamental. E aqui nesta recomendação, no fundo, reitera-se essa necessidade. Reitera-se essa necessidade e a urgência, de facto, de dotar o sistema educativo em geral e as escolas em particular, das infraestruturas necessárias para que a inteligência artificial possa ser incorporada de forma positiva, volto a dizer, na educação dos jovens e das crianças.
5: Os caminhos para levar a inteligência artificial até às escolas, com os cuidados necessários, naturalmente, a entrevista ao Presidente do Conselho Nacional de Educação, Domingos Fernandes, ouvido esta tarde pela jornalista Cláudia Godinho.
0: Quase 5:30 nesta quinta-feira à tarde. Paulo, como está o trânsito a esta hora?
8: Vamos começar pela região de Lisboa. É uma tarde difícil. Há uma série de problemas na Crila. Há acidente no túnel do Grilo a complicar o sentido Algés-Sacavém. Estrada Nacional 10 também com um acidente em Alhandra. Afeta mais para quem vai de Lisboa para Vila Franca de Xira. Estrada Nacional 9 parada nos dois sentidos com um acidente grave na reta de Ral, na zona da Terruja, em Sintra, com filas muito demoradas. O IC21 também está parado pelo Barreiro, com um acidente no cruzamento dos Galitos, a ponte Vasco da Gama. Parada está para sair de Lisboa. Há acidente a meio do tabuleiro. As filas estão do lado de Lisboa, já na zona de Sacavém. Temos a segunda circular preenchida entre o relógio e o Estádio da Luz, em ambos os sentidos. IC19 congestionado do Estado-Maior da Força Aérea para a reta dos comandos. A ponte 25 de Abril está a acumular de Lisboa para Almada, em Campolide, com os outros acessos também no Pararranca. Na região do Porto, temos a A28 completa entre Matosinhos e o Porto, o mesmo de sul para norte. A VCI está também completa em Oliveira do Douro para a Ponte do Freixo e depois com demora até à saída para Braga. Filas também entre Francos e o tabuleiro da Ponta Rábida. Marginal do Porto demorada, principalmente para quem vem da Marginal para quem vem da Foz para a Ribeira. A A3 vem no Pararranca de Pedrossos para a VCI. No Alentejo, esta hora, temos a Estrada Nacional 2 cortada na totalidade com um incêndio rural. Está a ser combatido entre Odivelas, no Alentejo, e Ferreira do Alentejo. No Ribatejo há também sinal vermelho com a Estrada Nacional 118 cortada à saída de Samora Correia para Benavente. Está a ser combatido na várzea de Samora e o trânsito está a ser desviado.
0: Boa viagem, boa tarde.
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0: Ligamos à síntese de notícias, 5:30, na Antena 1, com o Alexandre David.
9: António José Seguro lamenta aquilo que chama de humilhações públicas de seres humanos. Comentário do Presidente da República à forma como Israel tratou os ativistas da flotilha que seguiam para a faixa de Gaza detidos pelas forças de Israel. Isto depois do vídeo divulgado ontem pelo Ministro da Segurança Nacional que mostra dezenas de pessoas amarradas e ajoelhadas. Os dois portugueses que integravam esta flotilha e foram detidos na segunda-feira pelas autoridades israelitas estão bem de saúde, mas bastante marcados pela situação. É pelo menos essa indicação dada à agência Lusa pelo Ministro dos Negócios Estrangeiros português. O Presidente da República, António José Seguro, saudou também o regresso dos dois médicos portugueses que integravam a flotilha e foram detidos por Israel. Nada a ver com o sistema europeu. Bruxelas vem agora dizer que os problemas no novo sistema de controlo nos aeroportos portugueses para quem vem fora do espaço Schengen nada tem a ver com o sistema europeu. Uma fonte oficial do Executivo Comunitário adianta esta tarde à agência Lusa que os atrasos não têm qualquer relação com este novo sistema e que só acontecem precisamente em Portugal. A Comissão Europeia nega que as filas nos aeroportos de Portugal estejam relacionados com este novo sistema de controlo de fronteiras. A culpa é do contexto internacional e também do comboio de tempestades que assolaram o país no início deste ano. Esta justificação explicação dada pelo Primeiro-Ministro Luís Montenegro sobre as previsões da União Europeia que não apontam nada de bom para as previsões para o crescimento económico português. A GNR deteve hoje em Fátima um homem de 55 anos e a mulher de 41, suspeitos de violência doméstica e abandono das duas crianças francesas encontradas sozinhas em Alcácer do Sal. É uma indicação dada pela própria GNR. Em comunicado, a Guarda Nacional Republicana anuncia que os dois suspeitos foram localizados e detidos em Fátima, no concelho de Orém, distrito de Santarém, por militares do posto daquela cidade, naquilo que descrevem como consequência do trabalho de pesquisa e pró-atividade policial desenvolvido.
0: Fazemos o sprint até ao desporto, até porque estamos todos a torcer por ele. Afonso Eulálio aumenta a vantagem na liderança na volta à Itália, Fernando Eurico.
10: É o ciclista belga Alec Segaert, da Bahrain Victorias, venceu hoje isolado a 12ª etapa em que o companheiro de equipa, o português Afonso Eulálio, reforçou a liderança da geral ao bonificar no sprint intermédio. Segaert atacou quando faltavam pouco mais de 3 mil metros dos 175 km entre Impéria e Nova Ligure para conquistar a primeira vitória em grandes voltas à frente do compatriota Tom Aerts e do uruguaio Guilherme Silva. Afonso Eulálio chegou integrado no pelotão, mas aumentou as diferenças para os perseguidores na geral, depois de somar 6 segundos no sprint bonificado, tendo agora o dinamarquês Jonas Vingegaard a 33 segundos de distância. O neerlandês Timan Arensman está a fechar o pódio com 2 minutos e 3 segundos de diferença. Amanhã, 13ª etapa, vai ligar a Alessandria a Verbania, no total de 189 quilómetros. Manuel Neuer, do Bayern de Munique, está de regresso à seleção alemã de futebol para disputar o Mundial, quase 2 anos depois de se ter retirado da Mannschaft. Neuer, ainda titular do Bayern, tinha deixado a seleção após o Europeu de 2024, mas o selecionador Julian Nagelsmann convenceu a voltar. O guarda-redes integra a lista hoje divulgada de 26 escolhidos para o Mundial, num campeonato em que a Alemanha integra o Grupo E com Equador, Costa do Marfim e ainda o estreante Curaçao. A Federação Inglesa de Futebol vai investigar o alegado caso de espionagem do Southampton, escândalo que levou à exclusão da equipa do sul de Inglaterra da final do play-off de acesso à Premier League. Uma comissão independente da Liga Inglesa decidiu excluir os Saints, que reconheceram ter espiado e filmado um treino do Middlesbrough, adversário que derrotaram nas meias-finais do play-off de subida à Premier League. Agora vão investigar, declarou um porta-voz da Football Association, vão investigar e não fazem mais comentários enquanto não examinarem todas as provas. Jaime Faria está no quadro principal de Roland Garros. Há momentos bateu na última ronda de qualificação o austríaco Lucas Niemeyer por 2-0, parciais de 6-3 e 11-8 no tie-break. Nuno Borges, número 50 ATP, com lugar no quadro principal, já tem adversário escolhido. É o argentino Tomás Echeverri, número 25 da hierarquia mundial. Na primeira ronda, trata-se um adversário de boa memória para o português, já que Nuno Borges, aliás, venceu na temporada passada no ATP 500 de Barcelona. O Maiato defende muitos pontos no Grand Slam francês. Na época passada assinou a melhor participação, chegou à terceira eliminatória em que perdeu frente ao australiano Alexei Popirin.
0: É o essencial do desporto a esta hora na RTP Antena 1 e também na RTP Mundo, sempre online em desporto.rtp.pt, edição de Fernando Eurico. A Disco Antena 1 para conhecer agora.
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0: Este é o primeiro single do próximo álbum de Cristina Clara e é tema em estreia aqui na Antena 1. É uma canção que conta com a participação de António Zambujo e tem a particularidade de ser um fado tradicional, o chamado Alexandrino Antigo. Chama-se Bonança, é Disco Antena 1, sai já amanhã, dia 22 de maio, e é mesmo a música que dá nome ao álbum que escutamos agora. Cristina Clara na Antena 1.

0: Antena 1 chama-se Bonança, tema que dá nome ao álbum que sai já amanhã, dia 22 de maio. É Cristina Clara a tocar aqui no programa da tarde. É caso para dizer que depois da Bonança vem a tempestade.
1: Ah, é a sua tempestade.
0: É ao contrário. Olá, Rui Alves de Sousa.
1: Olá.
0: Até já.
1: Até já.
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0: Ele já cá está.
1: Já, tu é que tinha esquecido de ligar o microfone.
0: Estava a olhar para ti, esqueci-me de ligar o microfone.
1: Estava eu com uma coisa a entrar-me no olho, mas tu é que te esqueceste de ligar o microfone.
0: Este início. Bom, então, o que é que temos hoje?
1: Olha, tenho muita coisa, 9 coisas.
0: Então não perdemos
1: tempo. Não estou
0: aqui
1: para brincadeiras, não podemos perder tempo.
0: Ai, tu sabes que eu adoro isto.
1: É, eu sei.
0: Que é que faz isto?
1: Mas olha, hoje vou começar a estar aqui, que é onde eu já estou.
0: Ah.
1: Mas é também o Festival Estar, 10º festival, bem. 10ª edição dos Encontros de Teatro e Artes de Rua em Vila do Bispo. Fazem a promoção, valorização e difusão do teatro e das artes de rua. Há teatro com gente de carne e osso e com marionetas, e talvez com os dois ao mesmo tempo.
0: Uhum.
1: Concertos, que tem de haver, não é? Porque para mexer as marionetas não pode ser outra marionete. Bom, concertos, circo e performances. De manhã já houve o espetáculo O Último Gafanhoto do Deserto. É este mesmo. Pronto.
0: Giro.
1: De hoje a domingo há muita coisa para descobrir no Estar, Encontros de Teatro e Artes de Rua em Vila do Bispo, programa nas redes sociais em Estar Teatro. Karina, está muito calor, está horrível lá
0: está
1: fora,
0: horrível.
1: Pelo menos aqui em Lisboa. Um vinho branco fresquinho já calhava, não é?
0: Sim, com alguma moderação, porque...
1: Não digas a ninguém,
0: trouxe
1: aqui um vinho branco alentejano.
0: E está fresquinho mesmo,
1: está
0: é?
1: Está mesmo fresquinho,
0: maravilha.
1: É? Não digas a ninguém, porque senão o provedor ainda está na cabeça
0: não.
1: Para estares a beber no trabalho. Amanhã e sábado há Évora Wine, que regressa à Praça do Giral desta celebração do vinho, da gastronomia e da cultura do Alentejo. É a 11ª edição, tem produtores de referência dos vinhos alentejanos, há provas vínicas, show cookings, experiências wine blind, tem de ser tudo em inglês, não é?
0: Ah, estamos vendados a provar vinhos, é isso?
1: Totalmente. O mote é esquece rótulos, descobre o teu paladar.
0: Uau,
1: parece um
0: vem
1: slogan
0: daí.
1: De uma bebida energética, mas não. Na música há canto alentejano, saxofone, amanhã também fado, vejam tudo nas redes sociais Évora Wine, portanto, que acontece de amanhã a sábado. Amanhã em Lisboa o Teatro São Luís faz 132 anos.
0: Parabéns. Parabéns. Olha.
1: Calem-se.
0: Não?
1: Não, parece que não se calaram.
0: Já está.
1: Há várias iniciativas por causa disto. Visitas guiadas à exposição A Luz Que Ficou, que tem fotografias de Estelle Valente. Também uma visita guiada ao Espaço do São Luís, por Miguel Loureiro. E uma sessão de retratos em que todos podem participar a partir das 16. E ainda mais uma visita guiada ao fim do dia. Todas as iniciativas têm entrada gratuita mediante inscrição em bilheteira@teatrosaoluis.pt. Vão ao site também para verem tudo mais em pormenor. Entretanto, em Tomar, o Centro de Estudos em Fotografia vai ter um workshop no sábado de oleotipia. É um processo do início do século XX, já falei disto aqui há muito tempo, que combina fotografia, pintura a óleo e litografia. Sábado das 14 às 18 na Casa dos Cubos. Saibam tudo indo ao site do CEFT para saberem como se podem inscrever. The Doctor who played Death and the Maiden. Esta era a voz da Sigourney Weaver num filme chamado A Noite da Vingança, do Roman Polanski, de 1994, que foi a adaptação ao cinema da peça A Morte e a Donzela, de Ariel Dorfman, que é o texto do novo espetáculo do Teatro dos Alués para ver de amanhã domingo na Amadora. Muito resumidamente, estamos num país que está em processo de transição para a democracia. Há um casal que é uma ex-ativista política que foi vítima de tortura durante o processo, o regime ditatorial do país. É casada com um advogado que é militante dos direitos humanos. Aparece um homem que ela percebe que se calhar é um dos grandes torturadores do regime que foi deposto, e portanto vai-se criar aqui toda uma dinâmica para saber também o que é que nós faríamos no lugar dela,
0: certo,
1: se soubéssemos que estaríamos à frente de uma pessoa que esteve envolvida, pronto, na ditadura, em torturas, etc. A Morte e a Donzela, para ver de amanhã a domingo no Cineteatro Dom João V, sexta e sábado às 21h e domingo às 16, por falar em teatro, Karina.
0: Há mais.
1: Estás muito calada, sim.
0: Não, estava a ouvir com
1: a
0: atenção, porque achei interessante.
1: O filme é muito interessante.
0: Eu nem sempre estou aqui a lançar foguetes.
1: Eu estou a brincar contigo.
0: Eu interesso-me pelas coisas. Hoje temos tempo, podes falar calmamente.
1: Ah, é? Ufa.
0: Sim.
1: Pronto, por falar em teatro, fita.
0: Mas não com tanta calma.
1: Fita, Festival Internacional de Teatro do Alentejo, 13ª edição, começa hoje, vai até 30 de maio. Há espetáculos em Beja, Ferreira do Alentejo, Mértola, Ponte Sor, Porto Alegre e Santiago do Cacém. Os primeiros espetáculos são hoje em Beja às 21h30, o Elas, que é um espetáculo da Colômbia no Teatro Pax Júlia. Amanhã em Ponte Sor, espetáculo de Cubra, De Cuba, não, de Cuba. Girasoles para Maria às 21 horas no Teatro Cinema
0: Como?
1: Municipal.
0: Diz de novo?
1: Cuba.
0: Não, não é isso.
1: Girasoles para Maria.
0: Muy bien.
1: E mais um espetáculo da Colômbia amanhã em Santiago do Cacém. Danza de Colores às 21h30 no Auditório Municipal António Cheinho. E depois há mais até 30 de maio no Fita no Alentejo. Mais nas redes sociais ou em lendiasdeencantar.com, que é quem organiza. Esta é uma das novas canções de Patrick Swayne, que está agora em Portugal. O novo disco chama-se Baby It's Late e este tema é esse homónimo. O Patrick Swayne vai estar a apresentar-se em concerto a partir de hoje e até domingo. Hoje no Porto, no Plano B, às 22h30. Amanhã em Montemor-o-Novo, no Cineteatro Curvo Semedo, às 21h30. Sábado, Arcos de Valdevez, Casa das Artes, 22h. E Casa Capitão Lisboa, no domingo, às 21h30. Apareçam que vai ser de certeza vão ser de certeza bons concertos. Começa hoje o Cine Carochas em Almada. Não é um carocha carro. Supostamente este é mesmo a buzina de um carocha de 1958.
0: Olha, um clássico.
1: De acordo com o YouTube. É o novo Cineclube de Almada, com sessões de cinema de entrada gratuita no Salão das Carochas. Já há várias sessões programadas até ao fim do ano. Uhum. Todas estas são às 21 horas. Banzo, hoje, que foi o grande vencedor dos prémios Sofia. Projeto Global, dia 18 de junho. E Pai Nosso, Os Últimos Dias de Salazar, dia 25 de junho. No programa que segue, nas sessões que seguem, há uma que me chamou a atenção: curtas-metragens de animação, clássicos da animação portuguesa, dia 23 de julho às 18 horas.
2: E que vou passar uns dias à casa da minha prima e levo-lhe umas coisinhas. Ai, é só um presuntinho.
1: Este é um som da Suspeita, que é um clássico do José Miguel Ribeiro, já de 1999, e acho que ainda um dos filmes portugueses de animação mais premiados de sempre, porque há aqui várias personagens que estão dentro de uma carruagem de um comboio e vamos descobrir que há um assassino, se calhar, a bordo.
0: Ui!
1: Cine Carochas a partir de hoje em Almada, mais em cm-almada.pt. Carina, vou terminar assim.
0: E dançaste?
1: Sim. Sabes quem são?
0: Não.
1: São as Haim. Que são a Este, Daniel e a Alana Haim. Três irmãs, tal como a peça clássica do Tchekhov. Já viste?
0: Ai, meu Deus.
1: Há um novo espetáculo à volta das Três Irmãs, só que não. Isto diz que é. As Três Irmãs não é uma adaptação de Chekhov. É um ensaio que não consegue terminar de uma companhia que entra num clássico e descobre que não consegue sair de dentro dele. Portanto, isto é assim bem meta. Deve ter as Três Irmãs, mas reescritas e retrabalhadas, mas também a pegarem alguns temas deste clássico, que estreia amanhã esta nova versão às 19 horas em Lagoa, no Auditório Carlos do Carmo. Seguirá depois para Ponte Lima, 29 de maio, 21h30, no Teatro Diogo Bernardes, 13 de junho, 21h30, Teatro Gil Vicente em Barcelos, e há digressão nacional destas novas Três Irmãs até ao próximo ano. Portanto, pesquisem por aí, pode ser que encontrem mais datas no futuro. E Carina, é isto.
0: É isto que temos.
1: É, sim, senhora.
0: Muito bem. Tá, vais pôr de novo?
1: Sim, eu sabia que tu querias.
0: Eu já te conheço tão bem.
1: Eu
0: beijinhos.
1: Também, beijinho.
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0: Paulo Galvão, conta-nos tudo. Como está o trânsito a esta hora?
4: Vamos começar pela região de Lisboa. Evitar chegar à Ponte Vasco da Gama. O trânsito está completamente parado do lado de Lisboa, em direção a sul, com um acidente a meio do tabuleiro. Filas já na Cril. Temos também o IC21 parado para o Barreiro, com um acidente no cruzamento dos Galitos. A Nacional 250 também está parada em Caneças, com um acidente na Ponte da Bica. Estrada Nacional 9, com um acidente muito grave na reta de ralo, no concelho de Sintra, na zona da Terrugem. O trânsito mantém-se difícil nos dois sentidos. A alternativa é a Estrada Nacional 247 por Vila Verde e por Lourel. Estrada Nacional 9 de Sintra para o Estoril parada também. Houve acidente na rotunda da A16, em frente ao autódromo do Estoril. Estrada Nacional 10 com acidente a ser resolvido em Ilhandra, a afetar os dois sentidos. A Crilo está parada com um acidente no túnel do Grilo, a complicar o sentido Algesta que vem e a deixar também o ramal de Frielas parado para quem vem da zona de Loures. A segunda circular está completa. O IC19 também vai vai no para-arranca nos dois sentidos entre Amadora e Lisboa. Temos mais a norte na região do Porto, trânsito compacto na A28 nos dois sentidos, entre Matosinhos e o Porto. Filas também na VCI do Freixo para a A3 e de Francos para a Ponta Rábida. A VCI também tem abrandamento da Perlada para a A3. A A3 para de Pedrossos para a VCI. A Ponte do Infante a evitar de Gaia para o Porto. No Ribatejo mantemos cortada já há cerca de uma hora. Nacional 118 à saída de Samora Correia, com incêndio que está a ser combatido na várzea de Samora, entre Samora Correia e Benavente. Não se circula. O trânsito está a ser desviado pelas autoridades. O mesmo no Alentejo, na Estrada Nacional 2, cortada na totalidade, com o incêndio rural a ser combatido entre Ferreira do Alentejo e Odivelas.
0: 821-0101, 821-0101, linha verde nacional e gratuita, disponível até às 8 da noite para dar e receber informações sobre o trânsito neste regresso a casa. E já daqui a pouco espreitamos o jantar desta quinta-feira. 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
1: Vamos lá então pôr a mesa para hoje. Paulo Azevedo nasceu sem mãos e sem pernas, mas sempre sentiu que a exposição, em parte imposta pela mãe, seria a melhor arma para chegar onde queria. Foi também o primeiro ator com deficiência na ficção televisiva portuguesa, mas acredita que na representação as portas continuam a fechar-se perante a diferença. Viu nas palestras uma nova forma de sustento, mas também uma nova missão de vida.
2: Sabes o que é que eu gostava?
3: Materializa,
2: não é? O que é que eu gostava que deixasse de acontecer? Que deixasse de ser uau. O facto de eu andar de gatas no chão a correr. Sim. E que pudesse ser uau a forma como eu represento. Ou que deixasse ser fantástico aquela miúda nas páginas da vida que tem trissomia 21 e sabe decorar um texto. Eu tenho que ser olhado
3: esse
2: como um ator,
3: não é?
2: Ela tem que ser olhada como uma atriz, ponto.
3: Como é que se muda isso?
2: É, às vezes perguntam-me qual é que é a maior barreira arquitetónica para mim, se é subir um degrau ou... A maior barreira arquitetónica ainda é a mente humana. Temos que deixar de ser olhados como tal. Temos que ser... Tem que ser normalizado.
3: E achas que só se normaliza expondo?
2: Expondo.
3: Sim.
2: Mostrando.
1: Hoje o Jantar tem conversa com Paulo Azevedo. É o primeiro ator com deficiência na ficção televisiva em Portugal. É o convidado de Maria Sá e Melo no Mesa para Dois de hoje, que pode ouvir, claro, sempre depois das 8 da noite, mas também já está disponível na RTP Antena 1, na Radio Player e nas plataformas habituais de podcast. Bom jantar. Estamos a 7 minutos das 6 da tarde. Faço-lhe agora um convite. Vamos pôr a moedinha na máquina do tempo e regressamos ao programa da manhã de hoje.
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1: É assim o programa da manhã da Rádio que Liga Portugal, informativo e bem disposto. Amanhã começa tudo de novo a partir das 7 da manhã. Hoje não há fotofinish com o Paulo Sérgio, regressa na próxima segunda-feira, mas há um outro tipo de tornado para ouvir agora com a Inês Sousa. Bom regresso a casa. Boa tarde.

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1: Ligamos também à sexta-feira, amanhã, que começa com céu pouco nublado, estará mais nublado, ainda assim no norte e centro a partir da tarde, por esta altura também com aguaceiros previstos na região norte e que podem vir acompanhados de trovoada. As poeiras continuam por aí. Se calhar não vale a pena lavar o carro por agora. Bom, vamos lá então às temperaturas. 26 graus em Aveiro para amanhã, 27 na Guarda, 28 em Viana do Castelo e também no Porto, 29 em Faro. Coimbra chega aos 30, Braga, Viseu e Leiria 32, Bragança e Vila Real 33, Castelo Branco, Porto Alegre e Lisboa 34, Santarém e Setúbal 35, Beja 36 e Évora chega amanhã aos 38. Évora chega amanhã aos 38 graus.
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1: E já são 6 horas no continente e na Madeira, 5 nos Açores. Voltando às temperaturas, em Ponta Delgada, a esta hora ainda com 16 graus, 25 no Porto e também em Coimbra, 29 em Faro e 30 nos termómetros de Lisboa. A esta hora, nova ronda pela informação com Nuno Rodrigues. Quais são os principais títulos?
2: Merecem repúdio e condenação as humilhações públicas de seres humanos. É assim que o Presidente da República comenta a forma como Israel tem tratado os ativistas da flotilha para Gaza. Não há motivos para alarme. O primeiro-ministro desvaloriza as previsões de Bruxelas, que revê em baixa o crescimento da economia portuguesa. Já foram localizados e detidos a mãe e o padrasto das duas crianças abandonadas em Alcácer do Sal. As duas crianças francesas, que foram encontradas sozinhas, tiveram, entretanto, já hoje alta hospitalar e foram entregues a uma família de acolhimento.
1: Nuno Rodrigues, nesta edição das 6 da tarde.
2: Já com os dois ativistas portugueses de regresso a Portugal, nas próximas horas, o Presidente da República condenou esta tarde a forma como Israel tratou os detidos da flotilha para Gaza, depois do vídeo partilhado ontem pelo ministro israelita da Segurança.

0: Segurança Nacional, que mostra dezenas de pessoas amarradas, de joelhos e com a cabeça no chão. António José Seguro lamenta a humilhação pública de seres humanos.
1: Ontem mesmo visionámos humilhações públicas de seres humanos e tratamentos indignos que merecem total repúdio e condenação. Países que foram berço de direitos humanos avançam por caminhos que contradizem a obra que edificaram, que ignoram os seus valores fundacionais, que se deixam contagiar por tentações populistas, discriminatórias e persecutórias da dignidade humana. Em casos extremos, violam as regras de modo assumido, sem qualquer pudor, ridicularizando as organizações internacionais que zelam pela sua aplicação e das quais foram eles próprios fundadores.
0: No encerramento de uma conferência esta tarde em Lisboa e já depois de ter recebido ontem as famílias em Belém, o Presidente da República mostrou-se satisfeito com o regresso a Portugal dos dois ativistas portugueses detidos no início da semana. Paulo Rangel, o Ministro dos Negócios Estrangeiros, em declarações esta tarde à Agência Lusa, adianta que os dois médicos estão bem de saúde, segundo as informações que recebeu.
2: No aeroporto, o cónsul português conseguiu falar com, quer com a médica, quer com o médico, portanto com ambos, um de cada vez. Eles estão bem, embora obviamente bastante marcados pela situação vivida nos últimos dias, em particular ontem, mas que estão de saúde bem, e depois amanhã chegarão de manhã a Portugal, como já tinha sido anunciado pelo Ministério dos Negócios Estrangeiros.
0: Paulo Rangel, em declarações esta tarde, os dois portugueses que integravam a flotilha e que foram detidos na segunda-feira pelas autoridades israelitas já viajaram para a Turquia e devem chegar amanhã a Portugal. Não há motivos para alarme, é desta forma que o Primeiro-Ministro comenta as previsões de Bruxelas. A Comissão Europeia reviu em baixa as estimativas de crescimento da economia portuguesa para 1,7% este ano e 1,8% no próximo. São consequências das tempestades e também do conflito no Irão. Luís Montenegro não vê ainda assim motivos para dramatizar.
3: Embora o Governo não tenha nenhuma obsessão com a situação financeira superavitária do país, não estamos felizmente obrigados por nenhuma razão a ter um desempenho que resulte num superávit orçamental no final do ano. Nós temos uma economia, nós temos uma sociedade, nós temos uma estrutura de poder público, local, regional e nacional, suficientemente fortes e fortalecidos para mesmo neste contexto de dificuldade podermos contrariar esta previsão. Portanto, às portuguesas e aos portugueses, a partir daqui digo que não há razão para dramatizar a situação, pelo contrário, há razão para estarmos conscientes, para termos sentido de responsabilidade e prudência, mas ao mesmo tempo muita confiança.
0: Primeiro-Ministro, em declarações esta tarde em Leiria, na inauguração de um hospital privado na cidade e já depois da reunião do Conselho de Ministros, que hoje esteve sentado à mesa em Pombal, uma reunião do Conselho de Ministros descentralizada. No encontro foi aprovada a transformação dos Institutos Politécnicos de Lisboa e do Porto em universidades. É um tema que vamos desenvolver mais adiante no programa da tarde de hoje. A inteligência artificial deve passar a fazer parte dos currículos nas escolas desde o primeiro ciclo. A proposta do Conselho Nacional de Educação foi hoje publicada em Diário da República. Este órgão de consulta que dá recomendações sobre o sistema educativo português reconhece o potencial da inteligência artificial na aprendizagem dos alunos e também na redução da carga administrativa das escolas. Ainda assim, este organismo pede regras claras. Domingos Fernandes, o Presidente do Conselho Nacional de Educação, entrevistado esta tarde pela Antena 1, lembra que é preciso ter cuidado, mas não é possível evitar a chegada das novas tecnologias aos estabelecimentos de ensino.
4: Inteligência artificial não se pode parar com as mãos, como às vezes algumas pessoas querem parar o vento com as mãos. Não? Ela está aí, quer dizer, ignorá-la não vale a pena. E, portanto, aquilo que há a fazer é, desde a mais tenra idade, nós familiarizarmos as crianças com a inteligência artificial, naturalmente tendo em conta o seu grau de desenvolvimento, a sua idade.
0: A chegada da inteligência artificial às escolas implica mudanças também na formação dos professores.
4: Nós há muito tempo, independentemente da inteligência artificial, que precisamos de uma formação de professores que esteja num patamar mais elevado de qualidade, não é? Um patamar mais elevado de qualidade para que os professores possam enfrentar as dificuldades que hoje existem nos sistemas educativos. É que não é só a questão da inteligência artificial. Eu falo-lhe, por exemplo, nas novas demografias. Nós hoje temos 180 e tal, alunos de 180 e tal nacionalidades diferentes no país. Temos turmas com 17 nacionalidades diferentes. Esta é uma questão que não pode ser lidada convenientemente se os professores não tiverem uma preparação em pedagogias de tipo novo.
0: Formação de professores é um dos desafios, com a inteligência artificial a caminho também das escolas. É essa recomendação do Conselho Nacional da Educação. Este organismo defende, no entanto, que devem ser adotadas regras claras sobre os contextos em que o uso da inteligência artificial é adequado. Numa altura em que o novo sistema europeu de controlo nos aeroportos tem estado debaixo de fogo, a Comissão Europeia garante que, no caso português, as filas de espera para quem chega de fora do espaço europeu não estão relacionadas com este mecanismo que passou a controlar as entradas e saídas nos Estados-membros. Uma fonte oficial do Executivo Comunitário adianta esta tarde à agência Lusa, Ana Isabel Costa, que muitas vezes os atrasos não têm qualquer relação com o novo sistema e que é precisamente esse o caso de Portugal.
5: A justificação da Comissão Europeia é que o sistema eletrónico está a funcionar sem problemas noutros países europeus. A fonte oficial da Comissão Europeia, que falou à agência Lusa, diz mesmo que na maioria dos Estados-membros o processamento dos registros de primeira vez demora em média pouco mais de um minuto. A Comissão diz que cabe, por isso, aos Estados-membros assegurar o correto funcionamento deste novo sistema de entradas e saídas no espaço Schengen. A Comissão mantém contacto com todos os Estados-membros e promete apoio a Portugal. Este novo sistema europeu de controlo de fronteiras entrou em funcionamento no nosso país em dezembro último, ao mesmo tempo que nos outros países que compõem o espaço Schengen. Pouco tempo depois, a Comissão Europeia realizou uma inspeção surpresa às fronteiras aéreas e marítimas em Portugal e detectou logo graves deficiências neste controlo de fronteiras, particularmente no aeroporto Humberto Delgado, onde até hoje as filas de passageiros para passar a fronteira chegam a durar várias horas.
0: A Comissão Europeia nega que as filas nos aeroportos nacionais estejam relacionadas com o novo mecanismo de controlo das fronteiras, episódios que voltaram a repetir-se no último fim de semana e que levaram o Primeiro-Ministro a admitir suspender a recolha de dados biométricos. No caso de Lisboa, o autarca Carlos Moedas defendeu mesmo a necessidade de avançar já com essa suspensão para evitar um cenário de caos nas próximas semanas. Também o Presidente do Conselho de Administração da TAP admite em entrevista ao Expresso estar preocupado com os meses de verão no aeroporto da capital. Já foram localizados e detidos a mãe e o padrasto das duas crianças abandonadas em Alcácer do Sal. Estavam na esplanada de um café e foi lá que foram detidos esta tarde em Fátima, como confirma o porta-voz da GNR, João Gaspar.
6: A Guarda Nacional Republicana localizou e deteve hoje, por volta das 3h30 da tarde, um homem de 55 anos e uma mulher de 41 anos, ambos suspeitos da prática dos crimes de violência doméstica e de exposição e abandono. Crimes estes que estão relacionados com a ocorrência que envolveram aqui as duas crianças menores, que foram encontradas sozinhas junto à via pública no concelho de Alcácer do Sal. Os militares do posto territorial de Fátima localizaram e tiveram suspeitos nesta mesma cidade, em consequência do trabalho de pesquisa e também da proatividade policial que foi desenvolvida. Encontram-se neste momento no posto territorial de Fátima. A investigação encontra-se a cargo do Núcleo de Investigação e Apoio a Vítimas Específicas de Santiago do Cacém e serão agora então, o expediente será então remetido para o Tribunal Judicial de Grândola, onde depois então serão presentes.
0: Já foram detidos a mãe e o padrasto das duas crianças encontradas sozinhas a caminhar junto a uma estrada nacional em Alcácer do Sal. O Ministério Público adianta, entretanto, que as duas crianças francesas tiveram alta hospitalar e já foram entregues a uma família de acolhimento. A Polícia Judiciária está a investigar este caso. O Ministro da Administração Interna, Luís Neves, diz que estão em causa vários crimes crimes de violência e abandono que estão a ser investigados nesta altura, em que o importante é destacar que as crianças estão bem.
7: Os crimes que estão em causa será violência doméstica, exposição ao abandono, e esses crimes são

0: Diz que, apesar de tudo, as coisas até correram pelo melhor neste caso e que importa agora prestar atenção às crianças francesas.
1: Bom, é um caso que, felizmente, neste caso foi rápido, foi um caso dramático, que nos chocou a todos, logo eu. A verdade é que as autoridades funcionaram, tudo correu da melhor forma possível, de maneira a comunicar rapidamente com os tribunais franceses. A Direção-Geral da Administração da Justiça esteve em contacto sempre com o Tribunal, fez tudo o que tinha a fazer para o efeito. As entidades também estiveram no terreno à procura do pai, da padrasto e da mãe. Estão identificados, foram encontrados, segundo vi nas notícias. Por isso espero que agora o processo possa correr da forma mais rápida possível, de maneira a minimizar o trauma que estas crianças vão ter sofrido.
0: Rita Judice, a Ministra da Justiça, em declarações há pouco em Leiria. O secretário de Estado norte-americano, Marco Rubio, anunciou também há pouco que Cuba aceitou a oferta dos Estados Unidos de ajuda humanitária no valor de 100 milhões de dólares. Essa oferta tinha sido feita pela administração norte-americana a troco de uma mudança no regime cubano. E nestas declarações, Marco Rubio avisou que não tinha a certeza de que Washington aceitasse as condições impostas por Havana para aceitar esse apoio. Marco Rubio lembra também que o presidente Trump tem sempre a opção de proteger a segurança dos Estados Unidos, apesar de dar prioridade a um acordo diplomático.
2: A nossa preferência em Cuba e em qualquer parte do mundo é uma solução diplomática e negociada, mas o presidente tem sempre a opção de apoiar e proteger os interesses nacionais e a segurança nacional dos Estados Unidos.
0: Os avisos do secretário de Estado norte-americano, Marco Rubio, e Donald Trump não têm descartado uma intervenção militar em Cuba.
3: 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Ele é o homem que tudo vê esta hora na informação de trânsito. Paulo Galvão, conta-nos.
4: Vamos a isso. Começamos pela região de Lisboa. É uma tarde muito difícil na capital. A ponte Vasco da Gama mantém um acidente a meio do tabuleiro. Muitas dificuldades para sair de Lisboa em direção ao Montijo. As filas entram na Cril e deixam também a Avenida Infante do Henrique parada na zona do Parque das Nações. A Estrada Nacional 9 está ainda a recompor-se de um acidente muito grave na zona da Terruja, em Sintra, na reta de Ral. Ainda há filas nos dois sentidos. A Nacional 9 de Sintra para o Estoril está também parada com um acidente na rotunda da A16 em frente ao autódromo. A Nacional 10 também teve acidente em Alhandra, está a começar a escoar. A Crilo está parada com um acidente no túnel do Grilo, a complicar o sentido Algés-Sacavém para a ponte 25 de Abril. As filas estão já nas Laranjeiras. Todos os acessos para chegar ao tabuleiro da ponte em direção à Almada estão preenchidos. O IC21 também tem filas em direção ao Barreiro. Nacional 10 difícil do Casal do Marco para a Quinta do Conde. Nacional 250 parada em Caneças com um acidente na Ponte da Bica. Segunda Circular completa. IC19 congestionado entre a Amadora e a Segunda Circular. E há 5 de Caselas para o estádio a afetar o acesso da Cril. Na região do Porto, esta hora, temos também filas na VCI entre a zona do Freixo e a saída para a A3. Entre a Perlada e o tabuleiro da Ponta Arrábida, há também dificuldades para entrar no Porto pela Ponta Arrábida, com uma ocorrência depois do tabuleiro. Evitar a Avenida AEP nos dois sentidos. A A3 no Pararranca, entre a zona de Pedroços e a chegada à via de cintura interna. Por último, já houve 3 incêndios esta tarde com cortes de estrada, para já 2 ativos. A Nacional 2 está cortada na totalidade, com um incêndio rural a ser combatido entre Odivelas, no Alentejo, e Ferreira, do Alentejo. E no Ribatejo mantemos também o corte da Estrada Nacional 118 à saída de Samora Correia para Benavente, com o incêndio que está a ser combatido na várzea de Samora. O trânsito está a ser desviado pelas autoridades.
3: Informações que necessite receber ou que possa dar também, a Linha Verde está disponível até às 8 da noite, nacional e gratuita. É o 821-0101, 821-0101. Boa viagem.
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3: E, entretanto, vem uma tempestade chamada Sara Correia.

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2: 6h20, boa tarde. No que fica deste dia, Nuno, Portugal vai passar a ter duas novas universidades.
6: Eram até agora politécnicos e vão passar a universidades. A criação das duas instituições, a Universidade de Leiria e do Oeste e a Universidade Técnica do Porto, resulta da configuração dos atuais institutos politécnicos e foi aprovada em Conselho de Ministros. É nosso convidado no programa da tarde, o Presidente do Instituto Politécnico de Leiria, Carlos Rabadão, a quem agradeço. Obrigado pela disponibilidade. Quero começar por explicar-nos quais são os impactos, as consequências concretas desta medida. O que é que vai mudar?
7: Muito boa tarde. O que vai mudar em primeira mão será o facto de sermos universidade, teremos uma amplitude de formações disponíveis para podermos oferecer aos nossos jovens. Portanto, essa será uma das outras das consequências.
6: Uhum. A oferta de educação ganha aqui valor, é isso?
7: Ganha. Temos, por exemplo, um exemplo muito concreto e que se fala muito, a formação de professores de secundária é uma coisa que está vedada às universidades e que até hoje era assegurada pelas universidades e é uma área que nós pretendemos aprofundar. Mas existe outro impacto e o outro impacto terá a ver com a investigação e com a maior disponibilidade dos nossos investigadores e dos nossos professores de dedicarem à investigação e ao trabalho com o território, com as empresas, porque existem muitos desafios, portanto, nestes tempos difíceis, conturbados, para vencer e para ajudar o nosso território e as nossas empresas a criarem valor, portanto, e a imporem-se no mercado internacional.
6: Pegando um pouco nessa ideia, acredita que a nova Universidade de Leiria do Oeste vai passar a fazer parte, digamos assim, da transformação deste território, em especial depois das tempestades que atingiram, como bem sabemos, a região de Leiria no início deste ano?
7: Sim, certamente. Não diretamente da tempestade do comboio de tempestades, uhum. Mas antes disso, nós há um ano atrás, no dia 1 de abril de 2025, apresentámos um estudo que se chama Perspectiva 2035, três cenários para Leiria Oeste, que envolveu 24 municípios deste território e mais de 800 pessoas, entre professores, autarcas, forças vivas da região e especialistas, e onde se concluiu que o território, apesar de ser um território muito empreendedor, portanto com um alto nível de industrialização, que de alguma forma está a divergir, eu diria, do crescimento que outras regiões do litoral estão a conseguir. E, portanto, foi de alguma forma concluído que era importante que fosse criada aqui uma universidade, portanto, e que desta forma pudéssemos contribuir para que o nosso território voltasse a alinhar com estes territórios mais do litoral.
6: Estava a dizer-nos há pouco que esta mudança, esta alteração também acaba por reforçar na prática a capacidade de investigação aí em Leiria. Em que sentido?
7: Nós atualmente temos 15 estruturas de investigação avaliadas pela Fundação para a Ciência e Tecnologia e 13 delas têm avaliação de muito bom ou excelente e as outras duas de bom. Portanto, são instrumentos fundamentais para que possamos investir e criar mais ofertas de programas doutorais, de doutoramentos. Porque é que nós ganharemos capacidade? Primeiro, porque os docentes do ensino universitário têm uma menor diria eu, número de atividades ligadas puramente ao ensino e têm mais algum tempo disponível para a componente de investigação. Portanto, e dessa forma poderemos criar, aprofundar as nossas redes, criar novas parcerias e com isso ter maior possibilidade de captação de financiamento para podermos fazer mais pelo conhecimento que criamos e de alguma forma transferi-lo, partilhá-lo com o território, com as empresas do território e fazê-las crescer.
6: Esta mudança já tinha sido anunciada, na prática foi hoje oficializada, aprovada em Conselho de Ministros. Acredita que ela significa, de alguma forma, o reconhecimento da qualidade e da capacidade do Instituto Politécnico?
7: Sem dúvida. É um trabalho de 45 anos, portanto, que o Politécnico tem, é caminhar para 46, foi um reconhecimento do trabalho feito ao longo de décadas, portanto, visões que vários presidentes que passaram por aqui antes de mim foram tendo, e eu diria isto é um acumular de trabalho que tem vindo a ser feito, e foi isso que possibilitou hoje termos estas 15 estruturas de investigação que nos permitiram dar o salto, não só as estruturas, também participamos numa unicidade europeia com mais 8 países a nível europeu, fomos nós que estivemos na criação desta unicidade europeia, que de alguma forma nos cria mais rede do ponto de vista internacional, parceiros internacionais, portanto, a esse nível, tanto a unicidade irá contribuir significativamente para nós podermos fazer mais investigação, não só para a região. Eu costumo dizer que nós, ao termos impacto na região, indiretamente temos impacto também no território do Portugal inteiro, porque a nossa região, se excluirmos as grandes as áreas metropolitanas, nós representamos 11% do PIB nacional. Portanto, tudo o que aqui se faça a mais também tem impacto no país, porque é um território com mais de 800 mil habitantes e com um tecido empresarial muito vivo, muito dinâmico, mas que efetivamente precisa de incorporar estas novas tecnologias e esta forma de conseguir criar valor com o que nós produzimos, no sentido de termos maior valor acrescentado que possamos depois distribuir pelas pessoas e ajudá-las a fixar e a viver melhor na nossa região.
6: As várias entidades aí da região, a começar desde logo pela Câmara Municipal de Leiria, também pela Comunidade Intermunicipal, dão nota positiva a esta transformação, mas a verdade é que ela não é absolutamente consensual se levarmos em conta que, por exemplo, os professores da Escola Superior de Artes e Design das Caldas da Rainha, portanto, que faz parte do Politécnico de Leiria, temem que o ensino artístico seja prejudicado. O que é que o senhor pode dizer em relação a isto?
7: É um assunto que iremos tratar. Eu compreendo alguma ansiedade e pouca tranquilidade que os colegas estão a sentir. Este processo já se fala nele na transformação há algum tempo. Portanto, ainda hoje falei com colegas e vamos conversar, vamos perceber quais são as particularidades, e é um assunto que nós, certamente junto do Conselho Coordenador dos Institutos Superiores Politécnicos, junto do grupo, com a tutela, iremos ouvir essas preocupações, mas nada delas tem a ver com esta transformação do Politécnico e a Universidade. Portanto, é um desígnio, é uma preocupação dos colegas da área das artes, que já tem há algum tempo, portanto, e que nós iremos tratá-la com tranquilidade. Portanto, eu já tive algumas reuniões com a direção de escola, com os coordenadores de curso, e de alguma forma posso tranquilizar, mas também dizer-lhes que enquanto o decreto-lei não for tornado público, nós também não sabemos exatamente tudo o que se passa, sendo certo que ninguém será prejudicado. Portanto, isso é um princípio, garantido. Ninguém dos professores, dos estudantes, dos nossos funcionários técnicos e administrativos serão prejudicados. Pelo contrário, que sairemos todos a ganhar.
6: Carlos Rabadão, obrigado por ter vindo ao programa da tarde deste dia, o presidente do Instituto Politécnico de Leiria, que vai ser transformado em universidade, à semelhança do que vai acontecer também no Porto, com a criação de uma universidade técnica.
2: Quase 6:30 no relógio e no trânsito, Paulo Galvão.
8: Falamos apenas das situações que apresentam maior demora. Filas para sair do Porto para Matosinhos com acidente na Avenida AEP. Marginal do Porto a evitar. Região Lisboa a evitar a Ponte Vasco da Gama. tem acidente de norte para sul, tudo parado já na Cril e também na zona do Parque das Nações, com a Avenida Infanto Henrique completamente preenchida. Entrada no túnel do Grilo também com acidente na Cril, no sentido Algés-Sacavém. A Nacional 250 em Caneças também está parada com um acidente. Estrada Nacional 9 também parada do Linhó em direção ao Autódromo do Estoril, com um acidente. Temos a Ponte 25 de Abril bastante difícil para sair de Lisboa, a partir da zona das Laranjeiras. Trânsito compacto em todos os acessos de norte para sul. Há também demora na Estrada Nacional 10, do Casal do Mar para a Quinta do Conde, filas para o Barreiro no IC21 e também na Estrada Nacional 10-3, a Estrada de Palhais. Mantemos o corte em dois locais devido a incêndios. Nacional 118 está cortada à saída de Samora Correia para Benavente, um incêndio que está a ser combatido na Várzea de Samora, e no Alentejo Nacional 2, entre Odivelas do Alentejo e Ferreira do Alentejo.
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2: Ligamos à atualidade. Novamente é a síntese de notícias a esta hora com Alexandre David.
10: António José Seguro lamenta aquilo que chama de humilhações públicas de seres humanos. Comentário do Presidente da República à forma como Israel tratou os ativistas da flotilha para que seguiam para Gaza, detidos pelas forças israelitas. Isto depois do vídeo divulgado ontem pelo Ministro da Segurança Nacional, que mostra dezenas de pessoas amarradas e ajoelhadas. Os dois portugueses que integravam precisamente esta flotilha foram detidos na segunda-feira pelas autoridades israelitas. Estão bem de saúde, mas bastante marcados pela situação. É pelo menos essa a informação dada esta tarde pelo Ministro dos Negócios Estrangeiros em informações dadas à Agência Lusa. O Presidente da República, António José Seguro, saudou hoje o regresso dos dois médicos portugueses que integravam a flotilha global Sumud e foram detidos por Israel. A inteligência artificial vai passar a fazer parte dos currículos da escola desde o primeiro ciclo. A proposta do Conselho Nacional de Educação foi publicada hoje em Diário da República. Este órgão de consulta, que emite pareceres e recomendações sobre o sistema educativo, reconhece o potencial da inteligência artificial na aprendizagem dos alunos e também na redução da carga administrativa das escolas, mas pede regras muito claras. Nada a ver com o sistema europeu. Bruxelas vem agora dizer que os problemas do novo sistema de controle nos aeroportos portugueses para quem vem de fora do espaço Schengen nada têm a ver com o que acontece no controle europeu. Uma fonte oficial do Executivo Comunitário adianta esta tarde à Agência Lusa que os atrasos não têm qualquer relação com este novo sistema e que só acontece em Portugal. A Comissão Europeia nega que as filas nos aeroportos de Portugal estejam relacionadas com este novo mecanismo de controlo nas fronteiras. A culpa é do contexto internacional e do comboio de tempestades que assolaram o país no início deste ano. Esta é a justificação dada pelo primeiro-ministro português, Luís Montenegro, sobre as previsões da União Europeia, que não apontam nada de bom para as previsões sobre o crescimento económico português. Luís Montenegro diz que não há razões para alarme.
2: A informação regressa às 7 em ponto.
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2: Jornal de Desporto, títulos desta edição.
11: Marco Silva tem condições para colocar o Benfica no caminho certo. Neste jornal, Tiago Silva, que só durou meio ano no Dragão. Francesco Farioli, recebido com aplausos na Faculdade de Letras do Porto. Dombiá, com características para vingar em Alvalade. Al Nassr, de CR7, pode ser campeão saudita esta noite. E Afonso Eulálio aumenta vantagem no Giro de Itália.
2: É o Jornal de Desporto, com edição de Fernando Eurico.
11: Ainda não se sabe quando Rui Costa se dirige aos sócios, como prometeu. Mourinho continua em Lisboa, apesar do acordo com o Real Madrid. Ruben Amorim fechou a porta da Luz, quer continuar a carreira no estrangeiro. E Marco Silva, com proposta de renovação do Fulham, é assim um nome que pode resolver este imbróglio encarnado. Manuel Tulipa tinha como capitão no Estoril Praia Marco Silva. Diz em entrevista a Nuno Matos que Marco tem condições para liderar o Benfica.
12: Marco reúne condições enquanto treinador, óbvias para poder treinar o Benfica. O seu trajeto fala por ele e o sucesso do seu trajeto e do seu trabalho falam por si próprio. Agora, sabemos que a entrada neste momento de um treinador no Benfica e perante um cenário em que o Benfica está longe de ganhar o campeonato, e essa é sempre uma premissa obrigatória para cada treinador. O que se pede também é não só a competência do treinador, mas que conforto vai ter o treinador que seja contratado para trabalhar no Benfica.
11: Marco Silva é um treinador com provas dadas em Portugal.
12: O tempo em que coincidimos no Estoril, eu como treinador e o Marco como capitão, foi bom. Deu para claramente o conhecer em termos de personalidade. Trata-se de uma pessoa boa, uma pessoa com ideias muito claras, que sabe muito bem o que pretende da sua vida. E depois o desenvolvimento dessa passagem de jogador para treinador, eu acho que foi bem visível para todos. O sucesso que ele teve nos 2 anos do Estoril e depois também no momento algo atribulado do Sporting, ele conseguiu também um título.
11: E depois de Portugal, a Inglaterra está a produzir um excelente trabalho.
12: Na minha opinião, se calhar foi até dos treinadores que mais segurou a sua posição também, com algum equilíbrio na liga mais importante do mundo, e portanto vem apresentando excelentes trabalhos em diferentes clubes, nomeadamente agora neste projeto mais estável, que lhe deram mais tempo também para trabalhar com consistência. Na minha opinião, fez um trabalho muito bom no Fulham. A equipa joga com qualidade, tem bons jogadores, pratica um jogo também ofensivo.
11: A vir para Lisboa, a Tulipa entende que Marco Silva vai precisar de reforços para o novo Benfica.
12: Percebermos até que ponto também o Benfica terá condições para ser forte no mercado. Nós vimos neste momento já as duas equipas que competem com o Benfica pela luta pelo título a intervirem fortemente no mercado. Isso também são fatores importantes para o sucesso do treinador. Que plantel vai ter? Que suporte vai ter da estrutura do clube, porque isso tem uma influência grande depois no começar e essencialmente depois naquelas fases em que algumas equipas têm um baixar de rendimento e precisas ter jogadores no plantel que enfrentem também essa situação de uma forma estável. Eu acho que o Marco pode ser uma boa solução, mas não é sozinho que vai conseguir.
11: Marco Silva, um dos nomes apontados à sucessão de José Mourinho no Benfica. Após dias de especulação, Henrique Riquelme deu hoje o primeiro passo formal para concorrer à presidência do Real Madrid e disputar o cargo com o atual presidente Florentino Pérez. O candidato informou ao Conselho Eleitoral a intenção de apresentar uma candidatura, algo para o qual tem até sábado à meia-noite. As regras eleitorais elaboradas para essas eleições incluíam a exigência deste aviso, 48 horas de antecedência, essencial para formalizar posteriormente a participação no processo eleitoral. O central brasileiro Thiago Silva vai deixar o Futebol Clube do Porto no final do contrato, 5 meses após o regresso ao clube. O vínculo do defesa, válido até ao final da temporada, contemplava uma opção de extensão por mais um ano que não foi acionada. Thiago diz, no entanto, que valeu a pena.
13: Esses meses me dizem que tudo valeu a pena. Foi tudo muito incrível, tudo muito prazeroso, momento de muita felicidade de tudo que eu passei, de tudo que eu vivi aqui. Vitórias, derrotas, suspenses, nervosismo, ansiedade por saber se conquistaríamos ou não, principalmente depois da derrota em Casa Pia, enfim, foram situações difíceis, porém o grupo se manteve sempre muito forte, sempre muito unido, e esse grupo merece tudo de bom, tudo que nós vivemos esse ano, eles merecem muito mais.
11: Aos meios do Clube Azul e Branco, Thiago Silva garante que não é um adeus.
13: O meu tempo seria ter jogado em 2004, mas não foi possível. E o tempo de Deus foi agora, nesse momento, de voltar e fechar esse ciclo de uma forma vitoriosa, de deixar minha foto na parede. Eu acho que isso entra para a história como um dos principais títulos da minha carreira.
14: Não é um adeus aos adeptos do Porto?
13: Não, jamais. É um até logo.
11: E recorda o momento crucial da temporada em que o clube voltou aos títulos.
13: Todos os títulos que eu venci na minha vida, nenhum foi de uma forma invicta. Sempre teve momentos difíceis. E esse momento do Casa Pia, para mim, foi o principal para o nosso título. Porque após essa derrota, tivemos no vestiário ali alguma situação que não é legal falar, porém que acontece de vestiário, de cobrança. E nesse momento eu vi que nós, não 100%, porque a gente nunca sabe, mas que a gente estava próximo de vencer o título. Por essa cobrança após uma derrota que todos diziam que o Porto iria lá vencer facilmente. E a gente vem com essa derrota para casa.
11: André Villas Boas despediu-se de Tiago Silva com uma mensagem escrita. Diz que, possuidor de uma liderança serena, desportiva e humana, foi uma referência em todo lado onde jogou. E diz que para Tiago Silva as portas do Futebol Clube do Porto vão estar sempre abertas. Depois do título de campeão nacional, Francesco Farioli não para de participar em iniciativas. Esteve até há poucos minutos na Faculdade de Letras da Universidade do Porto para conversas que inspiram. E Carlos Rui Abreu, o italiano, inspirou?
15: Inspirou uma plateia muito atenta, cerca de 180 lugares, todos preenchidos, e mais houvesse, porque muita gente ficou de fora desta palestra que tinha o lema Filosofia, Futebol e o que significa ser campeão. Entusiasmo, muito entusiasmo à chegada, muitos jovens adeptos do Futebol Clube do Porto com vivas ao treinador de campeão, que fez um périplo pelo passado, dos tempos em que queria ser astronauta ou engenheiro espacial, depois de ser também um guarda-redes muito fraco, ter passado para treinador de guarda-redes, que a filosofia onde se licenciou em Itália o preparou para ser aquilo que quisesse, e as mudanças constantes de direção na sua vida que o trouxeram até à cidade do Porto. Falou também sobre o conceito que tem do jogo, as ligações entre a filosofia e o futebol, e depois passou para as perguntas da plateia. E aí ficou logo um aviso prévio: não perguntem sobre o mercado. Falou sobre aspectos do treino, da motivação, como construir uma equipa que viria a ser campeã, e disse também, que foi uma das frases fortes de Francesco Farioli, que tentou liderar pelo exemplo, ser um treinador ativo para que os jogadores o fossem também. Terminou com uma alusão a três jogadores líderes que teve nos últimos anos, três jogadores que são referências, desde logo Tiago Silva na equipa do Futebol Clube do Porto. Pouco mais de uma hora aqui no Auditório Nobre da Faculdade de Letras da Universidade do Porto, Farioli falou para uma plateia sedenta de ouvir.
11: E depois de Rodrigo Salazar, o Sporting volta a investir forte no meio-campo e supera os 20 milhões para garantir o concurso do médio Issa Dombiá. O jovem jogador de 22 anos foi fundamental na subida do Venezia à Série A italiana, com 10 golos e 5 assistências. E não passou despercebido ao português Pedro Mendes, que foi adversário de Dombiá ao longo da temporada. Atualmente no Modena, Pedro Mendes traça o perfil do mais recente reforço do Sporting com conhecimento de causa.
16: Um jogador que eu defrontei duas vezes este ano, e numa equipa em que já garantiu o acesso à Série A. É um jogador muito forte e intenso, porque aqui a Série B, apesar de ser uma Série B, apesar de ser uma segunda liga, é muito intensa aqui, e é preciso muita gamba, como dizem eles, muita perna, e ele tem.
11: Pedro Mendes considera que Dombiá vai encaixar bem no futebol português. Dentro de minutos, o Al Nassr de Jorge Jesus pode sagrar-se campeão da Arábia Saudita. Joga em casa frente ao Damak, 15º classificado. Uma vitória garante o título, uma vez que o Al Hilal segue no segundo posto com menos 2 pontos. Na equipa titular de Jesus estão João Félix e Cristiano Ronaldo. Esta partida arranca às 19 horas. O ciclista belga Alex Segaert, da Bahrain Victorious, venceu isolado a 12ª etapa do Giro, em que o companheiro de equipa, o português Afonso Eulali, reforçou a liderança da geral ao bonificar no sprint intermédio. Segaert atacou quando faltavam pouco mais de 3 mil metros dos 175 km entre Impéria e Nova Ligura para conquistar a primeira vitória em grandes voltas, à frente do compatriota Tom Aerts e do uruguaio Guilherme Silva. Afonso Eulali chegou integrado no pelotão, mas aumentou as diferenças para os perseguidores na geral, depois de somar 6 segundos no sprint bonificado, tendo agora o dinamarquês Jonas Vingegaard a 33 segundos e o neerlandês Timan Aresman a 2 minutos e 3 segundos. Amanhã, 13ª etapa do Giro, a ligar a Alessandria a Verbania, no total de 189 km. E Jaime Faria está no quadro principal de Roland Garros. Há momentos bateu na última ronda de qualificação o austríaco Lucas Niemeyer por 2-0, com os parciais de 6-3 e 11-8 no tie-break. O tenista português fala sobre esta partida que lhe deu apuramento.
17: Hoje foi talvez o jogo que eu joguei a pior nível dos três jogos da qualificação, mas é normal, é um jogo com muitas emoções, muito nervo pela mistura, por tudo o que significa, como é lógico, e eu que nunca me tinha qualificado aqui em Paris, conseguir esta qualificação é especial para mim. Estou muito feliz de ter conseguido sofrer em campo e ultrapassado as adversidades que o Lucas e um bocadinho as minhas emoções me estavam a combater.
11: Jaime Faria vai então para o quadro principal, onde já está Nuno Borges, o melhor tenista português da atualidade. Conheceu hoje o adversário na primeira ronda. Vai defrontar o argentino Tomás Echeverri, atualmente número 25 do ranking mundial. O meiato de 29 anos vai tentar seguir a mesma linha da época passada, em que chegou à terceira eliminatória, embora tendo perdido com o australiano Alexei Popirin.
2: Jornal de Desporto com edição de Fernando Eurico, também em simultâneo com a RTP Antena 1 Açores, RTP África e RTP Mundo e online sempre em desporto.rtp.pt. A seguir no post de vigia, cuidado com as fotografias que anda a publicar nas redes sociais, hein? Cautela!
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2: Olá, Andreia Rocha.
19: Olá, Karina.
2: Vamos lá saber. Eu estou muito confusa com tudo isto. Sinais de fiche.
19: Certo.
2: V de vitória.
19: Certo.
2: Ou aquele coração coreano, certo, que agora fazemos, não é? Estão a cair em desuso nas selfies. Porquê? Ficaram fora de moda isso?
19: Parece que as pessoas têm de começar a praticar novas poses para fotografias e muito por conta da...
2: Ai, vocês andam tão originais.
19: Inteligência artificial.
2: Ah, pois claro que sim.
20: AI can now steal fingerprints from a photo taken from 5 feet away, 10 feet away, and it could still recover about half the print. This isn't theoretical. In China, a researcher did a live demonstration on TV, and in 2025, criminals tried to use a photo that someone posted to get into the smart lock on their home. Now, I know what you're thinking. How do I delete this app? I'm right there with you. But good news, this would have to be a highly targeted attack. So your brunch selfie, probably fine. Also, the quality of the photo, the blur, the lighting, all of that's important.
2: Então, trocando isto por miúdos.
19: Portanto, o que sucede depois de fraudes como o phishing, que é o phishing por voz, e o spoofing, que é a falsificação de identidade de instituições oficiais, a IA volta a ser a ferramenta para aceder a dados biométricos e tornar possíveis novos golpes fraudulentos. Hackers têm utilizado ferramentas de IA para roubar impressões digitais através das fotografias. Se costuma tirar então fotografias a fazer o tal sinal da paz, se lança um fiche na pose de grupo ou faz o coraçãozinho com os dedos polegar indicador, como muitos asiáticos falámos há pouco, e se aqui a qualidade da sua câmara de telemóvel for topo de gama, gerando aqui imagens nítidas, então hackers conseguem pedir à IA para replicar a impressão digital. Só precisam mesmo de fotografias nítidas tiradas a cerca de 1,5 metros de distância, até 3 metros é possível a ferramenta de edição de imagens com IA realçar as linhas de impressões digitais e assim aceder a qualquer plataforma que costuma usar com esse tipo de autenticação, como o telefone, uma aplicação do banco ou fechaduras inteligentes. Foi isso como vimos aqui neste áudio em inglês, que foi de um vídeo que eu retirei, e a senhora está com uma luva, mesmo para ninguém roubar a impressão digital.
2: Continua.
19: Então, esta informação tem vindo a ser partilhada pelas redes sociais nos últimos dias, supostamente parte de um alerta de especialistas chineses, como também acabámos de ouvir, que mostraram como era fácil e possível recriar uma impressão digital num programa de televisão em direto e a usar uma selfie de uma celebridade. Boa notícia é que nem todas as fotos vão funcionar, basta a luz não ser boa, estar desfocada ou ser um comum mortal e não ter um telefone XPTO da batata, ter uma versão antiga.
2: Mas os comuns mortais já têm telemóveis XPTO da batata.
19: Então eu já sou outro tipo de comum mortal. Ou então já nem comum sou. Mas não vá ao diabo.
2: Isso confirmo.
19: Tenha cuidado. Tenha cuidado com as poses e a escolha de métodos de autenticação. Segurança tem que ser mais forte, com dupla autenticação, aplicações que também ajudam aqui a criar, sim, códigos mais fortes para as contas e aplicações e dispositivos que são importantes.
1: Eu sinto que neste momento
19: já tudo pode dar fraude.
1: Já tudo pode dar fraude.
19: A magia da inteligência artificial que nos ia salvar.
1: Ai. Bom, não tenho palavras.
19: Então peço até para a semana. Adeus,
1: até
19: e
1: para
19: obrigada.
1: A semana.
19: Beijinho.
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1: Paulo Galvão, a esta hora, no trânsito, como está tudo?
8: Mantemos a demora para sair de Lisboa pela ponte Vasco da Gama, acidente a meio do tabuleiro, muito difícil o sentido Lisboa-Montijo, as filas estão já junto ao túnel do Grilo, afetam também o final do eixo Norte-Sul a partir do Alto do Lumiar, afetam também a segunda circular a partir da Rotunda do Relógio, afetam a zona do Parque das Nações, que está parada, nomeadamente a Avenida Infante do Henrique, e deixa também a Avenida de Berlim em dificuldade para o aeroporto, porque não está a conseguir escoar. A segunda circular está também preenchida, mais para quem vai de Benfica para o aeroporto a partir do Estádio da Luz. Estrada Nacional 250 mantém-se parada com um acidente na zona de Caneças, na Ponte da Bica, com muita demora. Filas também no IC19 de Alfragide para a reta dos comandos da Amadora, mas também no sentido inverso para chegar à segunda circular. A saída de Lisboa para Ponte, 25 de Abril, está também muito difícil. As filas aproximam-se da segunda circular e de Telheiras. Estão nas Laranjeiras, com tudo parado em todos os acessos de norte para sul. Estrada de Passo de Arcos com um trânsito compacto à saída do Tagus Parque. Mantemos a Estrada Nacional 9 com um acidente na rotunda da entrada na A16, junto ao Autódromo do Estoril, com demora em direção precisamente à zona do Estoril. E a Estrada Nacional 9, à saída da A16, está também ainda com filas compactas em direção à zona de Fervença e da Terrugem. Na região do Porto, mantemos esta hora o trânsito compacto na VCI, na subida do Dragão para a A3, mas mais atrás há uma ocorrência no tabuleiro da Ponte do Freixo, a complicar de Gaia para o Porto, trânsito compacto entre o Hospital da Perlada e o tabuleiro da Ponta Arrábida, nos dois sentidos, Avenida AEP completa, trânsito lento para entrar no Porto pela A3, a partir de Pedrouços até à VCI, marginal do Porto sujeita a demora, mantemos a ocorrência na Estrada Nacional 118, esteve cortada à saída de Samora Correia para Benavente, com um incêndio rural que estava a ser combatido na várzea de Samora. Já se retomou a circulação, mas ainda está demorada, e também no Alentejo já se retomou a circulação na Estrada Nacional 2, estava cortada com um incêndio rural também a ser combatido entre Odivelas e Ferreira do Alentejo, ainda condicionado, mas já a circular.
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1: Ligamos também ao Postal do Dia, já daqui a pouco, não pode faltar no programa da tarde. Vamos ouvir o poema que ensina a cair com Luís Osório. Antes disso, a Turn On Me, esta é dos The Chins. Estamos a 8 minutos das 7. Bom regresso a casa.

0: 5 minutos para as 7 com música na Rádio que Liga Portugal.
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0: Está na hora, o tão esperado Postal do Dia de Luís Osório chega agora ao programa da tarde, chega à rádio com um poema que ensina a cair. Ora, ouça.
2: Parecemos adolescentes envelhecidos. Não por culpa nossa, mas do tempo. Estando a tão rápido, as mudanças são tão expressivas que é difícil não nos sentirmos como quando éramos miúdos e o mundo se esparramava para que o pudéssemos decifrar. Hoje há carros que andam sozinhos e robôs que amam. Há países onde o dinheiro já não existe em papel. Há fábricas que produzem computadores que um dia estarão alojados num corpo que deixará de ser completamente nosso. Quando achávamos que todo este progresso produziria gente empenhada, livre e esfomeada de futuro, o que constatamos é o contrário. Estamos mais conservadores, menos imaginativos, mais intolerantes, menos empáticos e mais controladores. É uma bizarria, um verdadeiro embuste. Depois, mais esdrúxulo ainda, é constatar que os mais jovens conseguem a proeza de superar no conservadorismo a geração dos seus próprios pais. Há uns tempos, a UMAR encomendou um estudo acerca do que os miúdos pensavam sobre a liberdade e as relações amorosas. Foram questionados 6 mil jovens entre os 12 e os 18 anos e metade deles acreditava ser legítimo controlar o telemóvel ou as redes sociais da namorada ou do namorado. São números brutais. Como aqui escrevi noutro postal, foi com o telemóvel que nasceu uma pergunta que não existia antes. Onde estás? Já tinhas pensado nisso? Onde estás? Para onde vais? Com quem estás? E tudo o resto que está implícito numa necessidade de controle que nos contamina como um implacável vírus. Um vírus que está a arrebentar com a liberdade. É preciso dizer não, gritar não. Dizer que não é normal mexer no telemóvel de outra pessoa, sobretudo se amarmos essa pessoa. Que não é normal entrar nas suas redes sociais, que ninguém é propriedade de ninguém. Que amar alguém, que ser amigo de alguém, é uma coisa muito séria que implica respeito absoluto pelo espaço e pela vida da pessoa que temos ou desejamos ter ao lado. Não te apagues em função de uma outra vida. Não te apagues porque estarás condenado ou condenada a um dia acordar sem nada. Esvaziada, seca, desabitada, oca. Acordarás e não saberás quem és.
0: A reflexão habitual neste Postal do Dia, Luís Osório, como sempre aqui no programa da tarde, disponível em antena1.rtp.pt, também na Radio Player e nas plataformas habituais de podcast, também nas redes sociais da Antena 1.
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0: Como é que vai acabar esta semana ao nível da meteorologia? Posso adiantar que amanhã vamos ter céu pouco nublado, no geral, mais nublado, porém, no norte e centro do país, a partir da tarde. É também nesta altura que podem acontecer aguaceiros na região norte e que podem vir acompanhados também de trovoada. As poeiras continuam em suspensão, agora sempre que há dias quentes, as poeiras vêm também, por isso não vale a pena lavar o carro nesta altura. As temperaturas máximas amanhã chegam aos 26 graus em Aveiro, 27 na Guarda, 28 em Viana do Castelo e também no Porto. Faro chega aos 29, Coimbra 30, Braga, Viseu e Leiria 32, Bragança e Vila Real 33. Se estiver por Castelo Branco, Porto Alegre e também Lisboa, pode contar com 34 graus, Santarém e Setúbal 35, Beja 36 e Évora quase que chega aos 40 graus amanhã. Amanhã conta com 38 de máxima.
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0: Sete horas no continente e na Madeira, 6 nos Açores. De volta à atualidade com o Nuno Rodrigues, quais são os principais títulos a esta hora?
4: A Ministra da Justiça diz que está chocada com o caso das crianças francesas abandonadas em Alcácer do Sal. A mãe e o padrasto foram detidos esta tarde em Fátima. Merecem repúdio e condenação as humilhações públicas de seres humanos. É assim que o Presidente da República comenta a forma como Israel tratou os ativistas da flotilha para Gaza. Não há motivos para alarme. O Primeiro-Ministro desvaloriza as previsões de Bruxelas, que revê em baixa o crescimento da economia portuguesa.
0: Estão 16 graus em Ponta Delgada, 24 no Porto e também em Coimbra, 27 em Faro e 28 em Lisboa. Edição das 7 no programa da tarde com Nuno Rodrigues.
4: A Ministra da Justiça elogia a forma como as autoridades estão a responder ao caso das crianças francesas que foram abandonadas em Alcácer do Sal. Rita Júdice destaca o trabalho de todas as entidades envolvidas perante um caso que está a chocar o país.
5: Bom, é um caso que, felizmente, neste caso foi rápido, foi um caso dramático, que nos chocou a todos, logo eu. A verdade é que as autoridades funcionaram, tudo correu da melhor forma possível, de maneira a comunicar rapidamente com os tribunais franceses. A Direção-Geral da Administração da Justiça esteve em contacto sempre com o Tribunal, fez tudo o que tinha a fazer para o efeito. As entidades também estiveram no terreno à procura do padrasto e da mãe. Estão identificados, foram encontrados, segundo vi nas notícias. Por isso espero que agora o processo possa correr da forma mais rápida possível, de maneira a minimizar o trauma que estas crianças vão ter sofrido.
4: Ministra da Justiça esclarece ainda algumas questões jurídicas relacionadas com este processo.
5: Nós, a parte da Justiça, quem compete determinar o retorno das crianças, não é a Ministra da Justiça, são os tribunais, mas o que temos feito é temos estado em contacto, através da Direção-Geral da Administração da Justiça, com a entidade central, tem estado em contacto com os tribunais franceses, articulando e facultando toda a informação que é necessária e obtendo a informação que os tribunais solicitaram para poder e para permitir este encontro rápido que foi feito. Por isso agora aguardamos com os trâmites normais de uma possível retorno, porque tanto quanto percebi, embora não tenha muita informação concreta, mas tanto quanto percebi, há já um pedido de retorno das crianças, portanto será tratado da forma natural que estes processos têm. Ficamos satisfeitos por termos conseguido rapidamente encontrar ou deslindar este problema.
4: Ministra da Justiça, em declarações esta tarde em Leiria, já depois da GNR ter anunciado a detenção da mãe e do padrasto das duas crianças encontradas sozinhas a caminhar junto a uma estrada em Alcácer do Sal, o homem de 55 anos e a mulher de 41 foram localizados na esplanada de um café em Fátima, como explica o porta-voz da GNR, João Gaspar.
6: A Guarda Nacional Republicana localizou e deteve hoje, por volta das 3h30 da tarde, um homem de 55 anos e uma mulher de 41 anos, ambos suspeitos da prática dos crimes de violência doméstica e de exposição e abandono. Crimes estes que estão relacionados com a ocorrência que envolveram aqui as duas crianças menores, que foram encontradas sozinhas junto à via pública no concelho de Alcácer do Sal. Os militares do posto territorial de Fátima localizaram e tiveram suspeitos nesta mesma cidade, em consequência do trabalho de pesquisa e também da proatividade policial que foi desenvolvida. Encontrou-se neste momento no posto territorial de Fátima. A investigação encontra-se a cargo do Núcleo de Investigação e Apoio a Vítimas Específicas de Santiago do Cacém e serão agora então, o expediente será então remetido para o Tribunal Judicial de Grândola, onde depois então serão presentes.
4: Também a Polícia Judiciária está a investigar o abandono das duas crianças de nacionalidade francesa em Alcácer do Sal. O antigo diretor nacional da PJ, agora ministro da Administração Interna, Luís Neves, explica que estão em causa suspeitas da prática de vários crimes.
7: Os crimes que estão em causa será violência doméstica, exposição ao abandono, e esses crimes são investigados pela Polícia de Segurança Pública ou pela GNR de acordo com a área territorial onde os crimes tenham ocorrido. Tanto quanto eu julgo saber, os crimes de violência doméstica, os crimes de violência doméstica, de exposição ao abandono, são competência das forças de segurança. Portanto, sobre esse assunto, o que interessa é que as crianças estão bem, que os presumíveis autores destes crimes muito feios, crimes sobre crianças absolutamente vulneráveis, estão identificadas, estão sob a alçada da justiça, isso é que é o importante.
4: Com com a Polícia Judiciária a investigar também suspeitas de rapto internacional, esclareceu o Ministro da Administração Interna esta tarde em declarações na Figueira da Foz. O Ministério Público também já fez saber que as duas crianças tiveram alta já do hospital e foram entregues a uma família de acolhimento. Já com os dois ativistas portugueses de regresso a Portugal, nas próximas horas, o Presidente da República condenou esta tarde a forma como Israel tratou os detidos da flotilha para Gaza. Depois do vídeo partilhado ontem pelo Ministro Israelita da Segurança Nacional, que mostra dezenas de pessoas amarradas, de joelhos e com a cabeça no chão, António José Seguro lamenta a humilhação pública de seres humanos.
8: Ontem mesmo visionámos humilhações públicas de seres humanos e tratamentos indignos que merecem total repúdio e condenação. Países que foram berço de direitos humanos avançam por caminhos que contradizem a obra que edificaram, que ignoram os seus valores fundacionais, que se deixam contagiar por tentações populistas, discriminatórias e persecutórias da dignidade humana. Em casos extremos, violam as regras de modo assumido, sem qualquer pudor, ridicularizando as organizações internacionais que zelam pela sua aplicação e das quais foram eles próprios fundadores.
4: No encerramento de uma conferência esta tarde em Lisboa, e já depois de ter recebido ontem as famílias em Belém, o Presidente mostrou-se satisfeito com o regresso a Portugal dos dois ativistas portugueses detidos no início da semana. Paulo Rangel, o Ministro dos Negócios Estrangeiros, adianta que, pelo que sabe, os dois médicos estão bem de saúde.
9: No aeroporto, o cônsul português conseguiu falar com... quer com a médica, quer com o médico, portanto com ambos, um de cada vez. Eles estão bem, embora obviamente bastante marcados pela situação vivida nos últimos dias, em particular ontem, mas que estão de saúde bem. E depois amanhã chegarão de manhã a Portugal, como já tinha sido anunciado pelo Ministério dos Negócios Estrangeiros.
4: Paulo Rangel, em declarações esta tarde à agência Lusa, os dois portugueses que integravam a flotilha e que foram detidos na segunda-feira pelas autoridades israelitas já viajaram para a Turquia e devem chegar amanhã a Portugal. Não há motivos para alarme, é desta forma que o Primeiro-Ministro comenta as previsões de Bruxelas. A Comissão Europeia reviu em baixa as estimativas de crescimento da economia portuguesa para 1,7% este ano e 1,8% no próximo. São consequências dos efeitos das tempestades e também do conflito no Irão. Luís Montenegro não vê ainda assim motivos para dramatizar.
10: Embora o governo não tenha nenhuma obsessão com a situação financeira superavitária do país, não estamos felizmente obrigados por nenhuma razão a ter um desempenho que resulte num superávit orçamental no final do ano. Nós temos uma economia, nós temos uma sociedade, nós temos uma estrutura de poder público, local, regional e nacional, suficientemente fortes e fortalecidos para, mesmo neste contexto de dificuldade, podermos contrariar esta previsão. Portanto, às portuguesas e aos portugueses, a partir daqui, digo que não há razão para dramatizar a situação, pelo contrário, há razão para estarmos conscientes, para termos sentido de responsabilidade e prudência, mas, ao mesmo tempo, muita confiança.
4: Primeiro-Ministro, esta tarde em Leiria, à margem da inauguração de um hospital privado e já depois da reunião do Conselho de Ministros em Pombal, que aprovou a transformação dos Institutos Politécnicos de Lisboa e do Porto em universidades. Estas instituições podem agora aprofundar a investigação e expandir a oferta educativa. A inteligência artificial deve passar a fazer parte dos currículos nas escolas desde o primeiro ciclo. É essa a proposta do Conselho Nacional de Educação, publicada hoje em Diário da República. Este órgão de consulta, que emite pareceres e recomendações sobre o sistema educativo português, reconhece o potencial destas ferramentas na aprendizagem dos alunos e também na redução da carga administrativa das escolas, mas pede regras claras. Domingos Fernandes, o Presidente do Conselho Nacional da Educação, entrevistado esta tarde pela Antena 1, sublinha que é impossível evitar a chegada da inteligência artificial às escolas do país.
11: Inteligência artificial não se pode parar com as mãos, como às vezes algumas pessoas querem parar o vento com as mãos. Não. Ela está aí, quer dizer, ignorá-la não vale a pena. E, portanto, aquilo que há a fazer é, desde a mais tenra idade, nós familiarizarmos as crianças com a inteligência artificial, naturalmente tendo em conta o seu grau de desenvolvimento, a sua idade.
4: Chegada da inteligência artificial às escolas é inevitável, diz o Conselho Nacional da Educação, e entre os desafios que estão pela frente está a formação dos professores.
11: Nós há muito tempo, independentemente da inteligência artificial, que precisamos de uma formação de professores que esteja num patamar mais elevado de qualidade, não é? Um patamar mais elevado de qualidade para que os professores possam enfrentar as dificuldades que hoje existem nos sistemas educativos. É que não é só questão da inteligência artificial. Eu falo-lhe, por exemplo, nas novas demografias. Nós hoje temos 180 e tal, alunos de 180 e tal nacionalidades diferentes no país. Temos turmas com 17 nacionalidades diferentes. Esta é uma questão que não pode ser lidada convenientemente se os professores não tiverem uma preparação em pedagogias de tipo novo.
4: A formação dos professores é essencial nesta altura em que a inteligência artificial chegará mais cedo ou mais tarde às escolas de Portugal e de todo o mundo. Declarações do Presidente do Conselho Nacional da Educação, entrevistado esta tarde pela Antena 1.
0: Para já, ainda sem inteligência artificial na rádio, o programa da tarde regressa
4: por agora,
0: amanhã.
4: Até amanhã.
0: Até amanhã. Edição das 7 na Antena 1 com Nuno Rodrigues, em simultâneo com a RTP Antena 1 Madeira e também com a RTP Mundo. 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Praticamente 12 minutos depois das 7, Paulo Galvão ajuda-nos a entender como está o trânsito a esta hora.
12: Vamos começar pela Estrada Nacional 10, ligação de Pegões ao Infantado. Tem estado cortada com um incêndio num pesado na zona das Taipadas. O trânsito está sujeito a demora. Já está resolvido o acidente para sair de Lisboa pela ponte Vasco da Gama, mas há trânsito muito demorado agora a partir do túnel do Grilo, a afetar o final do eixo Norte-Sul, também em toda a zona do Parque das Nações, com a Avenida Infante Henrique muito difícil em direção à ponte Vasco da Gama. O mesmo na segunda circular a

0: O Nau de Francos e o tabuleiro da Ponta Rábida na VCI, a Marginal do Porto está preenchida entre Ponto Infante e a zona da Alfândega do Porto, nos dois sentidos. A saída do Porto para Matosinhos está ainda compacta na Avenida AEP, entrada no Porto com trânsito lento na A3 a partir da saída para o Hospital de São João e também há filas entre o Amial e a saída para a A3 na Via de Cintura Interna.
1: A Linha Verde está disponível até às 8, 821-0101, faça boa viagem com a Antena 1 e também com o túnel de acesso de Paulo Sérgio já a seguir.
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0: Muito boa tarde. A partir de agora estamos no túnel de acesso à final da Taça de Portugal, agendada para domingo às 5:15 da tarde no Estádio Nacional Los Amor. O Sporting, o vencedor em título, procura o troféu número 19 da história. Já o Torriense repete a presença na final, o que tinha acontecido na temporada de 1955-56, há 70 anos, quando foi derrotado pelo Futebol Clube do Porto com um bis de Hernani. É uma espécie de David contra Golias, no qual os Leões, Luís Cristóvão, boa tarde, são mais do que favoritos para levantarem o troféu. Estou a ver mal o problema?
1: Estás a ver bem, é perfeitamente natural que o vice-campeão nacional e detentor da Taça de Portugal entre em campo como favorito perante uma equipa que terminou no terceiro lugar da Segunda Liga. São poucas as equipas de Segunda Liga que conseguem chegar à final da Taça. Não há casos de vencedores das divisões secundárias e por isso mesmo estamos perante uma situação em que o Sporting é total favorito, ainda para mais um Sporting com possibilidade de se dedicar durante toda esta semana à preparação do jogo no Jamor, enquanto o Torriense está também envolvido na luta pela subida no play-off e por isso tem aqui poucos dias para preparar este jogo.
0: Estes jogos para os de Torres Vedras, Luís, aparecem entalados entre as duas partidas do play-off com o Casa Pia, como já referiste. Ontem realizou-se a primeira mão, a segunda está marcada para de hoje, 8 dias. Não era possível fazer de outra forma? Assim parece-me que o Torriense terá mesmo de fazer uma escolha difícil. Mas terá que fazer uma escolha, não é?
1: Sim, terá que fazer uma escolha creio que poderia ter sido feito de outra forma, mas nunca deixaria satisfeitos nem o Torriense nem o Casa Pia. Provavelmente o Casa Pia não queria ficar muito tempo sem ir a jogo para jogar este play-off e mesmo para o Torriense, se tivesse que jogar a primeira mão na próxima terça ou quarta-feira, também não seria tão muito prático, digamos assim. Eu tendo a olhar para este calendário...
0: Do mal menor, não é?
1: Tendo a olhar para este calendário do ponto de vista positivo, ou seja, obviamente a final da Taça para o Torriense é um prémio e onde há uma motivação intrínseca ao jogo de jogar contra o Sporting no Jamor no final da Taça, que a questão física vai se colocar menos do que noutras situações. E por isso há aí uma motivação para o jogo da Taça, que até pode sair levemente beneficiado pelo facto de não estar uma semana inteira a pensar nisso, tendo em conta que é a equipa com menos preparação, menos hábito de estar nestas finais. Por isso eu creio que a presença no play-off retirou ao final da Taça uma certa solenidade, não é, desta semana, em que obviamente os adeptos estão a preparar a ida ao Jamor, mas os jogadores estão focados também noutro jogo, e poderá acabar por ser também um ponto positivo, tendo em conta que é fruto do sucesso. Nós falamos disto durante toda a temporada e falamos disto todos os anos. As equipas que têm sucesso acabam a ter estes problemas de ter que fazer 3 jogos numa semana.
0: Mas são problemas bons, não é?
1: Desta feita calhou a Torriense, é um ótimo sinal para o Torriense, obviamente.
0: Nuno Coelho, tudo o que não seja a vitória do Sporting, e regressamos à final da Taça de domingo à tarde, será, em boa verdade, um escândalo no futebol português e não só. Portanto, como é que o Sporting vai lidar com este hiperfavoritismo?
2: Bem, boa noite, boa tarde mais uma vez. Sim, um escândalo eu acho que me parece um pouco
0: exagerado.
2: Sim, acho que sim. Eu acho que exagerado essencialmente porque

0: Eu acho que temos a sensação e a percepção que no nosso futebol português as equipas que lutam para subir a divisão na segunda liga, que é uma liga muito competitiva, eu acredito, até pela experiência que fui tendo, que facilmente poderiam, numa primeira liga, eu não vou dizer ficar a meio da tabela, mas andar naquelas que lutam para se safar e se calhar até com mais qualidade do que, por exemplo, um Tondela, um Aves, que foram equipas que desceram. Ou seja, por isso, não é impossível as equipas da primeira liga, e ao longo da época fomos tendo alguns exemplos das equipas de baixo roubarem pontos às de cima, neste caso na primeira liga. É muito mais difícil isso acontecer do que na segunda, é verdade. Mas eu acho que não é uma equipa qualquer de segunda liga que vai jogar com o Sporting. Ou seja, é uma boa equipa, uma equipa de qualidade, uma final, e sendo apenas e só um jogo, é diferente de ser numa eliminatória a duas mãos, ou de ser uma maratona como é um campeonato. Por isso eu acho que tudo é possível, dentro daquilo que é, obviamente, o favoritismo do Sporting, que é super favorito, como é óbvio, mas não será desengano-se, acho que o Sportinguista, que acho que
1: Não
0: vai
1: são
0: ser
1: favas
0: uma.
1: contadas, não é?
0: Não, acho que não, acho que não, acho que não. Até por isso mesmo. É verdade que há aqui esse condicionalismo que vocês estavam a falar relativamente ao Torriense, o facto de estar a disputar com o Casa Pia. E eu acho que até o melhor exemplo que fomos tendo ao longo dos últimos anos, e parece-me que com a exceção do último, as equipas da segunda liga no play-off bateram sempre as da primeira, por isso acho que também é um sinal dessa qualidade. E por isso é verdade que a equipa do Torriense chegará mais carregada à final do fim de semana, porque já vai ter um jogo frente ao Casa Pia, mas ainda assim acho que, para além daquilo que é a festa da Taça de Portugal e da possibilidade que o Torriense tem de ir disputar essa final, eu acho que podemos ter uma final engraçada, sinceramente.
1: Para o Sporting, este jogo pode significar a conquista de um título nesta temporada. Os Leões perderam a Supertaça para o Benfica, na Taça da Liga foram eliminados pela vitória de Guimarães, perderam a possibilidade de chegarem ao tricampeonato para o Futebol Clube do Porto. É um plus para os jogadores do Sporting, Nuno Coelho, ou nem precisam disso para se motivarem? Taça de Portugal é sempre a Taça de Portugal, não é?
0: A Taça de Portugal é uma das quatro competições quatro neste caso, que as equipas podem disputar e que têm direito a ganhar. Quando se joga numa equipa grande como o Sporting, acho que nunca se poderá dizer que a Taça de Portugal é uma salvação da época ou que não haverá motivação, por exemplo, por ser frente a uma equipa da segunda liga. Se analisarmos de forma fria, toda a pressão e toda a responsabilidade está do lado do Sporting. Por isso, acho que o Sporting terá de fazer nada mais, nada menos do que a sua obrigação e demonstrar o seu favoritismo. Não acho que eu acho demasiado redutor falarmos se será uma época salva ou não, porque obviamente que aí o adepto sportinguista iria querer sempre o campeonato como principal objetivo.
1: Mas foi
0: Já
1: uma
0: se
1: boa
0: falou
1: época
0: muito
1: do
0: sobre isso.
1: Sporting, não foi, Nuno?
0: Sim, acho que sim, acho que sim. Por isso é que eu acho que é demasiado redutor dizer que só e apenas se o Rui Borges e o Sporting conseguirem conquistar a Taça de Portugal é que é uma época favorita. Acho que a prestação na Liga dos Campeões foi brutal, foi espetacular, quer na fase grupos, quer depois na fase a eliminar o Sporting, ainda conseguiu passar até aos quartos. Acho que foi realmente uma grande prestação, com equipas muito difíceis naquilo que foi a fase de Liga. Por isso acho que o Sporting fez uma grande campanha. Em relação ao campeonato, teve um Super Futebol Clube do Porto, que quase batia recordes de pontuação, e por isso acho que o Sporting, e acho que se falou sobre isso, fez a mesma pontuação da temporada passada e não deu para ser campeão. Por isso não se pode dizer que foi uma má época em termos de campeonato. Está na final da Taça de Portugal. Se olharmos à final, à questão da Taça da Liga, aí sim será o ponto mais negativo, onde a equipa não chegou longe, mas é aquela competição que é o patinho feio das competições portuguesas.
1: Só quando
0: E
1: as
0: por isso eu
1: equipas não
0: acho.
1: a ganham, não é?
0: Exato, só quando não a ganham, é verdade, porque quando ganham dá jeito até dizer que se conquistou esse troféu. Por isso, acho que foi uma época, não vou dizer perfeita, não foi perfeita, mas foi uma época interessante e boa do Sporting, que provavelmente praticou o melhor futebol em Portugal, pelo menos de forma mais consistente. E por isso acho que não só quando se ganha os grandes troféus, a época tem de ser considerada positiva.
1: Luís Cristóvão, a taça é uma espécie de prémio de consolação para o Sporting?
2: Não creio que seja um prémio de consolação.
1: Se a ganharem, atenção, estamos aqui a pôr, estamos aqui a pôr a carreta à frente, não é? Exatamente.
2: Hipoteticamente, mas não creio que seja um prémio de consolação. Acho que é uma competição atrás da qual a equipa do Sporting, obviamente, andou ao longo da temporada, até porque a ganhou na época passada. Curiosamente, uma competição que se calhar tem sido o espaço onde a equipa do Sporting tem mais convivido com as questões das polémicas de arbitragem, quer na final do ano passado, quer no decorrer da prova esta temporada, mas não vejo como um prémio de consolação para o Sporting, porque provavelmente nesta reta final de época aquilo que tinha mais peso era mesmo garantir o segundo lugar na Liga. E o Sporting acabou por o conseguir e por isso chega a esta final da taça, digamos assim, com os seus objetivos mínimos da época garantidos. O que é que esta final da taça pode trazer para o Sporting? Tendo em conta o adversário, ganhá-la será cumprir os serviços mínimos, digamos assim. O que pode acontecer ao Sporting é, perdendo a final da taça contra uma equipa da segunda divisão, ficar com essa carga negativa no final da época, que Rui Borges tem tentado sempre ler do ponto de vista positivo, mas que eu creio que precisará de vencer a taça para poder garantir que realmente foi uma época bem conseguida, porque teve momentos altos e momentos baixos, mas não ganhar a final do próximo domingo poderá, de alguma forma, mexer também com o balanço final da época para o Sporting.
1: O jogo de domingo marca a despedida de dois jogadores que nas últimas temporadas marcaram e muito o Sporting. Morita já disse adeus aos adeptos através das redes sociais. Falta agora na Ullmann. Os Leões, que contrataram Zalazar ao Sporting de Braga, e têm agarrado Pedro Lima, que jogou no Avechado. Não há insubstituíveis, mas Luís Cristóvão, eu diria que o japonês e principalmente o dinamarquês marcaram o passado e talvez possam vir a fazer um bocadinho de falta no futuro, ou não?
2: Seguramente, e acima de tudo no caso de Ullmann. Apesar de Morita ter acabado esta temporada com nota muito positiva, eu diria que mais um ano para Morita poderá ser, digamos assim, um sinónimo de um baixar de capacidades para manter o mesmo rendimento que teve no Sporting. E a confirmar-se a sua ida para a Premier League, tenho alguma curiosidade para perceber como é que ele fará essa adaptação no contexto da Premier. Já no caso de Morten Ullmann, esta última temporada talvez seja a sua temporada menos exuberante ao serviço do Sporting.
1: Mas mesmo assim teve exibições brutais na Liga dos Campeões, então.
2: Mas é um jogador que fará toda a diferença. E o acerto que o Sporting revelou com Morten Ullmann, que eu diria que é comparável com o acerto que revelou na época com a contratação de Vítor Jóqueres, coloca agora o desafio de o Sporting encontrar o seu Luís Soares para o meio campo, que possa cumprir com as funções que Ullmann cumpriu enquanto jogador, mas que também possa trazer algum tipo de liderança para o plantel, porque creio que o Sporting poderá estar aqui à beira de voltar a ter uma mudança de ciclo dentro do plantel, com a saída de algumas lideranças internas dentro do grupo, e isso mexe sempre um pouco com a forma como a equipa se vê e se apresenta. E é esse o desafio que o Sporting tem, encontrar um jogador que possa estar ao nível de Morten Ullmann, que eu penso que é o jogador do qual se sentirá mais falta, apesar de Morita ter sido sempre um jogador muito importante. E o Sporting também precisa de encontrar um elemento que dê as garantias que Morita dava, mas no caso de Morten Ullmann sairá muito mais. E eu confesso, estava em Alvalade a fazer o último jogo da Liga Portuguesa.
1: Com o Gil Vicente.
2: Confesso que me soou um pouco estranho tanta homenagem a Morita e nenhuma atenção a Morten Ullmann, que provavelmente também fez com a camisola do Sporting o seu último jogo no estádio de Alvalade.
1: Ora bem, é certo que Zalazar até já foi apresentado como reforço aos Leões, mas Nuno Coelho, as baixas de Morita e principalmente, insisto nisto, de Hjulmand, são enormes. Não há insubstituíveis no futebol, já sabemos disso, mas há uns mais difíceis de substituir que outros. E Hjulmand é daqueles que vai ser bastante difícil de substituir, ou não?
0: Vai, obviamente que vai. Mas eu pegava aí um pouco numa das tuas últimas frases, que não há insubstituíveis no futebol. E eu acho que...
1: Não há na vida, nem no futebol, não é?
0: Na
1: por maioria
0: vida,
1: da razão.
0: Exato. Eu acho que até pegando pelo melhor exemplo que é o Gyökeres na temporada passada, que eu acho que há alguns anos que não se via um jogador ter a influência direta, e não só em termos de golos, mas em termos de importância, em termos daquilo que tudo o que significava o Gyökeres no Sporting. E é incrível como praticamente, durante esta época, é verdade que o Sporting achou ali, eu não vou dizer uma mina de ouro, mas achou ali um jogador que tinha também uma grande capacidade goleadora, e por isso foi relativamente fácil, digamos assim, fazer esquecer o Vítor Gyökeres. Mas acho que quando ele saiu, e quando houve aquela novela de verão, acho que ninguém pensava que o Luís Suárez conseguisse substituir da maneira que conseguiu. Por isso, eu concordo muito com aquilo que o Luís dizia, em relação ao ciclo que provavelmente se verá no Sporting,
1: É o fecho
0: diferente.
1: completo do ciclo Ruben Amorim?
0: Acho que há alguns, sim, acho que sim. Acho que há uma série de dúvidas que irão permanecer até bem perto do início do campeonato. Há vários jogadores que poderão sair, já falaste desses dois, Hjulmand e Morita, e claramente serão dois muito difíceis de substituir. Tenho dúvidas que algum dos centrais, Inácio ou Diomande, também não vão sair, não só pela necessidade de vender, mas por aquilo que é a necessidade de renovar. Os jogadores saindo de Portugal vão ganhar 3, 4 vezes mais, e isso é muito difícil de manter durante vários anos a mesma equipa em Portugal.
1: E depois há aqui o
0: Mas pronto.
1: efeito mundial de futebol, não é? Saber se, por
0: Sim.
1: exemplo, enfim, a gente que vai ao Mundial regressa a Alvalade ou se não sai de Alvalade por causa disso também.
0: Também, porque o Mundial não deixa de ser uma montra. Eu acho que quem contrata não está à espera do Mundial para contratar, porque eu acho que é muito mais importante uma análise de 40 jogos da época do que depois 4 ou 5 de Mundial.
1: Mas pode tirar aí as dúvidas, não é?
0: Sim, pode tirar algumas dúvidas, pode de certa forma fazer o tal clique de ok, vamos avançar ou não, vamos avançar para o outro. E apenas para completar a ideia, juntava também o Pedro Gonçalves. Eu acho que teve uma época sofrida, claramente, em relação às outras que teve no Sporting. Não sei se é um jogador também para continuar ou não, mas lá está, já estamos a falar de várias peças importantes, em zonas, nomeadamente até do centro do terreno, os dois médios defensivos, possivelmente um central. Há a questão também do ponta-de-lança do Luís Suárez, que eu acredito que continue, mas o Sporting precisa de alternativas, e por isso acho que sim, acho que será, não vou dizer um fechar, há também o Maxi na esquerda, não é? O Maxi Araújo, que
1: Estava-me a
0: com
1: lembrar
0: aquilo.
1: dele quando pensava no Mundial.
0: É. E por isso, acho que são demasiados pontos de interrogação, para serem respondidos já, mas como é óbvio, o Sporting tem de se ir preparando para aquilo, porque isto passa tudo muito rápido. Daqui a um mês estamos a começar novamente a época, os exames médicos e os jogadores têm de começar a chegar, e há muito essa gestão de expectativas, da parte mental, de poder ir ganhar 4 ou 5 vezes mais ou de ficar novamente em Alvalade. Por isso acho que será um mercado agitado para o Sporting.
1: Ora, com o futebol português quase a entrar de férias, sobe agora a primeiro plano o Mundial e a Seleção Nacional. Na terça-feira, na cidade do futebol, Roberto Martínez anunciou os 27 convocados para o Mundial das Américas. Encontraste alguma novidade digna de registro, Nuno Coelho?
0: Novidade, acho que não. Ou seja, indo de encontro àquilo que nós falámos ontem, até aí também para a Antena 1, acho que foi, ou seja, se fosse eu o selecionador, esta não seria a minha convocatória.
1: Mas
0: Acho
1: não
0: que
1: seria muito diferente, não é?
0: Não seria muito diferente, não. A verdade é que isso também já estava mais do que definido. 22, 23 jogadores estavam praticamente certos. Acho que
1: ficaste surpreendido com a não ida de alguém e com a ida de alguém?
0: Sim, antes de mais, em relação aos guarda-redes, acho que não percebo tanto o barulho que se está a fazer em relação a esta situação de levar o Ricardo Velho. Ou seja, o Ricardo Velho não poderá ser inscrito, só podem ser inscritos 26, por isso o Roberto Martínez acho que foi bastante claro com o Ricardo, pelo que ele
1: vai
0: disse.
1: Vai para ajudar nos treinos e se for necessário é inscrito, ponto.
0: Exatamente, vai para ajudar, ou seja, não percebo o alarido que se está a criar, para que é que leva quatro guarda-redes, ou seja, toda a gente já percebeu que o Ricardo não vai ser inscrito. Por isso é como que se fosse para dar uma ajuda, e na verdade é isso que ele vai fazer, e fazer parte do grupo. Mas no papel, se Portugal for campeão do mundo, ele não será, mas na verdade vai ser, porque está lá com os outros. Por isso não percebo muito este alarido que se cria em relação ao quarto guarda-redes. Começando pelos defesas, eu não levaria tantos laterais direitos. Acho que, na minha opinião, o Nelson Semedo está mais nesta convocatória, e levaria sim mais um central, neste caso o António Silva. Acho que são demasiados jogadores para poderem jogar na lateral direita. Cancelo, Dalot, Mateus Nunes, Nelson Semedo, o próprio Tomás Araújo jogou muitas vezes no Benfica como lateral direita em caso de urgência. E depois, passando para a questão dos centrais, acho que quer Ruben Dias, quer Tomás Araújo, ao longo da temporada foram tendo vários problemas físicos, e parece-me demasiado curto deixar, com esses problemas físicos que esses dois jogadores foram tendo, deixar entregue depois a dois esquerdinos apenas, o Inácio e o Veiga, a posição de defesa central, ainda por cima não levando Palhinha, que poderia jogar como defesa central. Acho que falta ali mais uma peça para jogo aéreo, para capacidade física, que Portugal não tem. E depois, acho que a única outra alteração que eu faria também seria levar o Ricardo Horta em vez do Guedes. Acho que o Ricardo Horta, pela qualidade que tem, pela variabilidade que tem de posições na frente de ataque, acho que poderia ser muito mais útil do que o Gonçalo. E acho que fica a faltar também o Paulinho, neste caso aqui. Não sei quem é que teria de sair mais.
1: Pois, a questão é um bocadinho essa, é quem é que sai, não é?
0: Porque eu acho que o Gonçalo Guedes irá jogar muito pouco, tem muita gente à frente dele, mesmo sendo um avançado, como o Roberto Martínez disse, mais parecido com o Jota. Acho muito difícil o Gonçalo entrar à frente de Félix, de Neto, de Rafael Leão, de Francisco Conceição. Acho muito difícil mesmo. E acho que o Horta poderia ser um jogador completamente diferente pela qualidade que tem. E que demonstrou ao longo desta época.
1: Luís Cristóvão, algum nome cuja inclusão na lista te tenha surpreendido, e já agora alguma ausência que também não estivesse à espera?
2: Não encontrei aqui grandes surpresas, sou-te sincero. Eu acho que as escolhas de
1: sou da mesma Martínez opinião, já não me conseguem surpreender. São três anos a interpretar aquilo que o técnico exatamente espanhol pensa, na maneira como atua, e portanto agarrou naqueles que são os evidentes, levou-os. Aqueles pouco utilizados na fase de apuramento, tirou-os. Aqueles que mais o surpreenderam na tal janela de março que ele tanto fala e tanto gosta, foram os que foram contemplados com a ida às Américas.
2: Eu diria que existia aqui pouco espaço para surpresas da parte de Roberto Martínez, e portanto não vejo aqui grandes surpresas, tendo em conta a consolidação da opinião do treinador, do selecionador português, e na forma como ele tem vindo a explicar as suas opções. Eventualmente não estaria à espera de ver um dos laterais direitos, porque se abriria espaço para dessa posição poder entrar Ricardo Horta, ou Rodrigo Mora, ou Pedro Gonçalves, que era uma dúvida que eu tinha em relação ao espaço dos jogadores na seleção. Considera Roberto Martínez, e eu, escutando ontem na conferência de imprensa, acho que foi bem claro, que tendo ele muitas opções para a frente e muitas opções para laterais, precisa de ter mais segurança nos laterais, de que vai ter sempre os jogadores com possibilidade de fazer trocas durante o jogo. O nível de exigência que é colocado aos laterais, do ponto de vista de Roberto Martínez, assim o justifica. E eu tendo a perceber essa sua leitura. Sem dúvida nenhuma que o Ricardo Horta, o Rodrigo Moura ou o Pedro Gonçalves, se estivessem nestes 26, poucos minutos teriam, a não ser em algum jogo com a classificação já garantida. Dúvidas que existiam entre António Silva e Tomás Araújo, pela forma como têm estado no Benfica, Tomás Araújo acabou por ganhar a frente, não no grupo da seleção, mas no seu clube, ganhou essa corrida e, portanto, ganhando a corrida no clube, entra na lista para esta convocatória. Entre Samu e João Palhinha, eu creio que foi ficando muito evidente ao longo desta última temporada que João Palhinha perdeu peso dentro da seleção. Samu, sempre que foi chamado, rendeu bastante bem, mas eu creio que esta convocatória de Samu tem mais do que apenas a questão desportiva. Acredito que João Palhinha tenha perdido aqui um pouco da expectativa que Roberto Martínez tinha em relação à sua presença no grupo, e que isso terá sido razão maior em detrimento até das qualidades dos jogadores. Sendo que, mesmo com Palhinha no grupo, Ruben Neves é que tem sido o médio chamado mais vezes para jogar como central com Roberto Martínez. Finalmente, e aí eu creio que pode ser o erro de Roberto Martínez, levar Gonçalo Guedes e não levar Paulinho. Porque, percebendo a explicação de Roberto Martínez, de que precisa de um jogador que tenha as funções de Diogo Jota, ou que possa trazer as funções de Diogo Jota para este grupo, eu creio que ele aposta num jogador que tem coisas que outros jogadores no grupo também têm. Aquilo que Gonçalo Guedes pode dar, partindo de trás, pode conseguir Roberto Martínez com Trincão, com Francisco Conceição, com Rafael Leão, com Pedro Neto. A presença na área que Paulinho também acrescenta a isso, não creio que tenha no seu grupo. E como no último europeu ter apenas dois avançados centro, Cristiano Ronaldo e Gonçalo Ramos, acabou por se revelar curto, devido aos problemas físicos de Gonçalo Ramos, tenderia a levar um terceiro avançado com características de finalização, que neste caso Paulinho é aquele que estaria em melhores condições neste momento da temporada, também dado algum apagamento de André Silva e de Fábio Silva. Por isso, sem surpresas, percebendo a maior parte das explicações de Roberto Martínez, creio que a lacuna poderá ter ficado aqui na questão do terceiro avançado.
1: Vamos aproveitar para fazer uma pausa nesta emissão. Vamos conferir o trânsito. Já regressamos ao túnel de acesso. Até já.
3: Estamos a 20 minutos das 8. Temos filas na Estrada Nacional 9. A tendência é para melhorar a partir de agora, do Unhó para a reta do Autódromo do Estoril, onde está já a ser resolvida uma ocorrência. Avaria já resolvida também na reta dos comandos da Amadora, em direção a Lisboa, no IC19. O trânsito está a escoar. Trânsito muito demorado para a ponte 25 de Abril, de norte para sul. As filas estão junto ao Jardim Zoológico de Lisboa. Todos os acessos estão muito preenchidos para chegar ao tabuleiro em direção à Almada. A ponte Vasco da Gama esteve parada uma grande parte da tarde, mas agora já está a circular. Os acessos também estão muito melhores e, portanto, é uma boa alternativa para sair de Lisboa para sul. A segunda circular está lenta, de Telheiras para o aeroporto, nos dois sentidos, mais para quem vai de Benfica em direção à zona de Sacavém. Na região do Porto, temos esta hora trânsito lento apenas na saída do Porto para Matosinhos, na Avenida AEP, e também na ligação do Dragão A3 e um pouco também na Ribeira. Na região de Lisboa, Estrada Nacional 10, na ligação de Pegões ao Infantado, está cortada com um incêndio num caminhão. É uma situação que levará algumas horas a ser resolvida na zona das Taipadas. O número para dar e pedir informações de trânsito, para dar e para receber informações de trânsito, é sempre o mesmo, 821-0101, nacional e grátis, até às 8 da noite.

0: Túnel de acesso, segunda parte. José Mourinho prepara-se para trocar o Benfica pelo Real Madrid. Para os encarnados vai ser um recomeçar de novo, só que desta vez o novo treinador, seja quem for, vai começar a temporada e não a partir de setembro, como aconteceu nas últimas duas épocas. Antes de analisarmos o perfil do novo técnico encarnado, como analisar a época do Benfica, que agora chegou ao fim? O que falhou, em tua opinião, Luís Cristóvão? Comece por ti.
1: Bem... eu creio que o que falhou no Benfica
0: só temos
1: foi
0: 17 minutos, é?
1: Sim, mas resumindo e muito rapidamente, o que falhou no Benfica foi no ano em que era por demais evidente que era necessário existir uma transformação no futebol dos encarnados, esse ano foi desperdiçado. E não só era claro que era necessária essa transformação por aquilo que tinha acontecido nas últimas temporadas, na segunda época de Roger Schmidt e com Bruno Lage, a equipa a não conseguir, digamos assim, cumprir com os objetivos a que se tinha candidatado, vem para uma época onde Bruno Lage recebe a confiança do presidente e vê essa confiança cair muito rapidamente, porque estava a entrar num processo eleitoral e não estava Bruno Lage a conseguir tudo aquilo, sobretudo a nível do discurso, que o candidato Rui Costa precisava para ir a eleições. Chega José Mourinho, temos um período eleitoral em que, de facto, Rui Costa fez por vencer as eleições, porque a forma como se comportou em debates e naquele período e as decisões que tomou pareciam demonstrar que Rui Costa poderia finalmente partir para outra, não é? Partir para um outro comportamento na liderança do Benfica, e essas expectativas foram goradas, não só com José Mourinho, apesar de ter conseguido conter danos em termos de discurso, mas em termos desportivos, os resultados não foram melhores, acabou por não conseguir muito melhor do que aquilo que o Benfica tinha com Bruno Lage. Acaba uma época sem derrotas, mas com 11 empates, portanto é um número, quase um terço dos jogos com empates é de facto uma derrota para uma equipa como o Benfica, digamos assim. E em termos de futebol e em termos de projeção para o futuro, também não ficou grande coisa.
0: Sim, deixa muito a
1: E
0: desejar, não é? Ou
1: eu creio
0: deixou
1: que
0: muito a desejar.
1: sim, eu creio que essa é a má herança que fica desta temporada, é que numa época de expectativas de mudança, nenhuma dessas expectativas foi cumprida.
0: Esta mesma questão, Nuno Coelho. O que falhou numa época em que o Benfica chega ao final do campeonato, como dizia o Luís Cristóvão, sem perder um único jogo? A culpa foi dos árbitros, como insinuou José Mourinho quando disse que o Benfica só pode ganhar com milagres?
2: 17 minutos não vai dar, Paulo, para esmiuçar este
0: E eu
2: tema.
0: ainda quero falar do Futebol Clube do Porto.
2: Não, aqui falando um pouquinho mais a sério, eu acho que, sinceramente, eu acho que lá está, eu acho que também demasiado redutor olharmos só para esta época. Eu se calhar fazia uma análise mais global. Aquilo que eu sinto vendo de fora e estando, obviamente, naquilo que é o desporto, eu sinto o Benfica sem rumo, ou seja, sem um fio condutor, um barco um pouco à deriva, com várias decisões tomadas, penso que na maior parte das vezes para tentar remediar algo. E eu acho que, se analisarmos até os rivais e aquilo que são as grandes épocas, até mesmo de outros anos, existe um Sporting muito forte com Varandas, Viana, Amorim, existe agora um Porto forte, ou houve um Porto forte com Pinto da Costa, Antero, agora com Vilas Boas, Farioli, ou seja, eu
0: E
2: acho que o
0: inteiro.
2: Benfica, sim, ok também, por isso, eu acho que, se olharmos ao Benfica neste momento, todas as decisões que são tomadas, independentemente depois de contratar os jogadores, a gastar muito dinheiro, deles não renderem, que eu acho que isso, eu acho que isso tem muito a ver com o contexto onde os jogadores estão inseridos. Eu acho que tem decorrido tudo um pouco mal ao Benfica, ao Rui Costa também, pessoalmente, muito por decisões que eu às vezes fico com algumas dúvidas de quem é que as toma realmente, se é o Rui Costa como presidente, quem é que ele o tem a assessorar nesse campo. Mas eu acho que são demasiadas decisões erradas e que depois acabam-se por tentar com uma outra solução, achou-se que o Mourinho vinha resolver todos os problemas do Benfica, faz um contrato onde permite que o treinador agora, à partida uma proposta lá para fora, já não quer ficar, mas ao mesmo tempo o treinador há 3 meses atrás disse que assinava de cruz e Rui Costa não lhe deu a renovação, ou seja, acaba a renovação
0: é tudo muito
2: agora.
0: Confuso, não é, Nuno? E já agora, com a saída de Mourinho, deve ser oficial lá para o fim da semana, lá mesmo para o fim da semana, início da semana que vem, após o último jogo do Real na Liga agendado para sábado, que características, em tua opinião, é obrigatório que tenha o novo treinador da equipa encarnada?
2: Eu acho que o Benfica precisava de contratar um jogador um treinador com as características de projeto. E eu acho que o nome, obviamente, que todos os benfiquistas e até o próprio Rui Costa desejaria seria Ruben Amorim, por tudo aquilo que ele demonstrou em Portugal ao serviço de um grande rival, mas de certa forma, porque o Ruben me parece, obviamente, que teve uma grande companhia, digamos assim, nesse ciclo no Sporting, que eu acho que foi o Hugo Viana. Mas parece-me que o Ruben Amorim geriu o Sporting já quase como um treinador barra manager, e eu acho que ele assumindo essa função no Benfica, dando-lhe tempo, e eu acho que ele teria esse tempo, ou seja, não seria aquele treinador de ok, correu mal ao fim de um ano, vai embora. Não, eu acho que o Ruben teria essa margem, digamos.
0: Está
2: assim
0: a aprender italiano, ele e a equipa técnica.
2: Pois, então, ou seja, mas tu perguntaste-me quem é que eu acho que seria o
0: Ruben Amorim, já percebi.
2: Não estou a dizer que ele vai ou não.
0: Sim, mas com essas características, é um treinador barra manager. Exatamente.
2: Sim, acho que teria de ser um treinador que, como foi Mourinho, em que amparou muitas, não vou dizer das coisas que poderiam estar menos mal, e Mourinho tem uma grande capacidade de bagagem para, nas conferências de imprensa, manejar a imprensa, falar das coisas da maneira, ou seja, levar os assuntos para onde lhe interessava. Eu acho que foi um grande escudo para o Rui Costa, mas obviamente que neste momento acho que deveria ser um treinador português, nada contra os estrangeiros, mas acho que poderia e faria sentido que fosse um treinador português, que conheça bem o campeonato, que conheça bem a realidade do Benfica. Apesar de lá estar, com o Farioli correu maravilhosamente bem para o Futebol Clube do Porto. Eu acho que tem tudo a ver com o projeto, com encontrar os jogadores certos para a ideia do treinador e não andar sempre a remediar ou a achar que o mercado de janeiro depois vai fazer milagres. Acho que as coisas têm de ser pensadas com uma amplitude temporal de 2-3 anos no mínimo.
0: Luís Cristóvão, como é que tu achas que pode ser o novo treinador da equipa do Benfica? Treinador barra manager, faz sentido?
1: O Benfica tem sempre tentado encontrar isso nos seus treinadores. Atenção, eu creio que o que é importante para o novo treinador do Benfica é olhar para o que passou com os técnicos anteriores.
0: E não repetir esses erros, não é?
1: E perceber que aquilo que outros também esperaram não vai chegar se de facto não houver uma mudança mais profunda. Pode ser o treinador a fazer essa mudança mais profunda? Tenho dúvidas. Tenho dúvidas que possa ser.
0: Será um treinador que aposta na formação, e o Benfica tem a gente da formação de enorme qualidade. Será um treinador que vai jogar de forma diferente, em 4-3-3, em 4-4-2, com três centrais?
1: Já tivemos isso tudo.
0: Não é?
1: Já tivemos,
0: e nada resultou.
1: Nestes últimos 5, 6 anos já tivemos treinadores a apostar em jogadores da formação. Já tivemos um treinador a mexer completamente com a forma como a equipa jogava. Temos de forma consistente o Benfica a ter jogadores na sua formação com potencial para entrar na equipa principal. O que é que falta ao Benfica? Falta uma linha condutora para todo o potencial.
0: Uma política desportiva, não é?
1: Uma política desportiva que pense a médio prazo, que traga um treinador a quem sejam dadas condições para trabalhar também a médio prazo, que sejam colocados objetivos que sejam realistas nesse médio prazo. É certo, o Benfica está sempre obrigado a vencer, mas pode fazê-lo de formas muito diferentes, não precisa de estar, e o que eu creio que tem sido esse o erro do Rui Costa, não precisa de estar sempre a pensar que despejando dinheiro para dentro do plantel, automaticamente isso vai trazer qualidade. Temos visto muitos jogadores no Benfica passarem pela equipa e acabarem por, mesmo podendo ter individualmente alguma expressão, coletivamente não alimentarem o crescimento da equipa, eu creio que essa é a grande mudança que tem que ser feita no Clube da Luz. Essa capacidade para olhar para um projeto e escolher as pessoas conformes a esse projeto. Não depende só do treinador, mas depende muito de quem escolhe o treinador. Muito depende bem. Muito do presidente.
0: Hoje vamos falar do Porto, mas vamos falar muito pouco do Futebol Clube do Porto e por isso o meu pedido de desculpa aos adeptos dos Dragões. Teremos tempo noutro túnel de acesso para, enfim, alargar toda a análise à equipa do Futebol Clube do Porto, que fez uma temporada fantástica. A equipa de Farioli conseguiu fazer mais 17 pontos que na época anterior, ou seja, não foram as outras equipas que foram piores, foi o Porto que foi muito, muito, muito, muito melhor. Nuno Coelho, e agora? Que mercado poderemos esperar que o Porto faça? Que posições vão ser reforçadas, em tua opinião?
2: Bem, o Porto, um pouco à imagem daquilo que falávamos do Sporting, acho que também terá uma mini revolução. Acho que os três centrais, ou seja, Pripites, Bednarek e Kivior, à partida ficarão os três, mas quase certeza absoluta que o Tiago Silva não irá continuar e por isso acho que um quarto central será necessário. Lateral esquerda acho que também irá sofrer retoques. Tenho dúvidas que Zaidu continue e Moura, por aquilo que foi uma época muito difícil, que também continue. Por isso eu acho que dentro daquilo que foi as várias posições que o Porto tinha, talvez a de lateral esquerda, apesar do Zaidu ter feito uma fase final da época interessante, acho que poderá estar ali uma brecha para ser necessário reforçar. No meio campo, eu acho que com a saída também provável do Fofaná e aquilo que foi e quão foi importante ele em janeiro para dar algum descanso ao Frouholt, por aquilo que é a intensidade sempre que o Farioli gosta, eu acho que provavelmente será necessário mais um médio. Todos os outros eu acredito que possam continuar, a não ser que o Varela possa ser vendido, como muito
0: ou
2: já
0: mesmo o
2: foi.
0: PP, que poderá, sim, enfim, ter a ambição de sair para um outro campeonato. Um outro campeonato, eu não diria melhor, é onde se paga melhor.
2: Paga mais, sim. E depois aí na frente é isso, PP, há a questão do ponta-de-lança que obrigatoriamente, não sei quando é que o Samu irá regressar ou não, mas
0: sim,
2: certamente
0: Luke de Jong também não vai
2: início.
0: Continuar, não é?
2: Sim, Luke de Jong, Mofi e Denis Gull, ou seja, Mofi e Denis Gull, acho que também não, claramente, depois de tantos jogos e tantos minutos em que foram ambos titulares e não conseguiram pelo menos mostrar a veia goleadora, não vou falar da intensidade, da vontade, porque isso só não chega para ser ponta-lança do Futebol Clube do Porto, por isso não sei se não poderemos ter quase uma necessidade de tripla contratação para ponta-de-lança, porque o Samuel acho que ainda irá demorar um pouco a voltar. E depois falaste aí no PP, porque os anos vão passando, obviamente que os jogadores em Portugal ganham bem, mas dá para ir lá para fora ganhar muito bem, e por isso essa a antiguidade e o facto de já estarem aqui há tantos anos, de já terem experienciado a Liga Europa, a Liga dos Campeões, chegam a uma determinada altura da vida em que se tem de olhar aos números, e por isso eu acredito que possa haver ali um ou outro que pese mais essa questão financeira e que possa querer sair.
0: Luís, uma maldade que te vou fazer, o que esperas do mercado do Futebol Clube do Porto em 2 minutos?
1: Sim, o mercado do Futebol Clube do Porto está muito dependente das vendas e de facto há aqui um conjunto de
0: E resta,
1: de
0: saber, resta saber se Frouholt e também o Diogo Costa resistem ao mercado, não é?
1: Pronto, tem a ver com isso. Há aqui muitos jogadores que vão ter mercado com certeza e o Porto vai ser testado em relação à sua capacidade de resistência. Para que o Porto possa dar continuidade ao seu projeto, vai ter que vender uns e aguentar outros. É nesse equilíbrio que depois poderá ter peso a questão do mercado. Parece-me evidente, pelas saídas, que vai precisar de ir encontrar um ponta de lança que faça companhia à Samu na próxima temporada. Parece-me
0: mas que seja mais ou menos do mesmo nível, não é?
1: Exatamente, que seja o Luke de Jong que a equipa não teve esta temporada, né, devido à lesão, vai ter que ir encontrar uma referência dessas. Vai precisar de um homem do meio campo, seja para a saída de Frouholt, mas também para a saída de Fofana, que acabou por, na segunda metade da temporada, ser fundamental na rotação do meio campo do Futebol Clube do Porto, e precisa aqui de um ou dois jogadores para essas posições. Quanto à linha defensiva, com Neuan Pérez a poder estar de regresso e eventualmente poderá a equipa do Porto até conseguir aguentar-se com os centrais que tem. Provavelmente vai precisar de mexer na faixa esquerda da sua linha defensiva, porque creio que, olhando para as diversas posições, esta temporada terá sido aquela onde Farioli teve mais dificuldades para ter duas opções que ele considerasse
0: consistentes. Até porque há que levantar o nível, aumentar o nível, porque o Porto vai estar na Liga dos Campeões, não é?
1: E o estar na Liga dos Campeões vai fazer com que a rotação que este ano Farioli fez na Liga Europa não possa ser feita da mesma maneira. Ou seja, nas Champions as equipas não podem fazer rotações de 8 ou 9 jogadores e por isso o conjunto de potenciais titulares tem que ter um nível mais alto para aguentar a carga que vai ter na próxima temporada.
0: Luís Cristóvão, Nuno Coelho, muito obrigado. O túnel de acesso retira-se agora para os balneários. Teremos de regresso daqui por 8 dias. Tenha uma boa semana.
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1: Chegamos ao final da semana com céu pouco nublado. Amanhã estará mais nublado no norte e centro a partir da tarde. E é também nesta altura que podemos contar com alguns aguaceiros na região norte que podem vir acompanhados de trovoada e as poeiras vão continuar também por aí. Quanto às temperaturas máximas, a ronda começa em Aveiro, 26, Guarda 27, Viana do Castelo e Porto 28, Faro 29 e a partir daqui começa a subir. Coimbra, 30. Braga, Viseu e Leiria, 32. Bragança e Vila Real, 33. Castelo Branco, Porto Alegre e Lisboa, 34. Santarém e Setúbal, 35. Beja, 36. E Évora, o distrito mais quente, com 38 graus. Boa sexta!
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1: Oito horas no continente e na Madeira, 7 nos Açores. Voltamos à atualidade na Antena 1. Quais são os principais títulos a esta hora?
2: O ministro da Administração Interna fala de possíveis crimes de violência doméstica e de abandono. A ministra da Justiça aplaude o comportamento das autoridades de segurança perante um caso que diz estar a chocar o país. Já foram detidos a mãe e o padrasto das duas crianças que foram encontradas sozinhas a caminhar numa estrada em Alcácer do Sal. António José Seguro não hesita em falar de humilhações públicas de seres humanos quando olha para o vídeo que o governo de Israel divulgou ontem. Os dois portugueses que também foram detidos já foram libertados e estão bem. Com aplausos, a Associação Nacional de Diretores de Agrupamentos de Escolas Públicas recebe bem o facto da inteligência artificial passar a fazer parte do currículo nas escolas do primeiro ciclo.
1: Voltando aos termómetros, estão 16 graus em Ponta Delgada nesta altura, 25 no Porto e em Coimbra, 29 em Faro e 30 em Lisboa. 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
2: A ministra da Justiça também fala de um caso que está a chocar o país. É um caso de duas crianças francesas que alegadamente terão sido abandonadas em Alcácer do Sal. Para já, Rita Júdice dá os parabéns a todas as entidades de segurança que estiveram envolvidas neste caso.
3: Bom, é um caso que felizmente... Neste caso foi rápido, foi um caso dramático, que nos chocou a todos, julgo eu. A verdade é que as autoridades funcionaram, tudo correu da melhor forma possível, de maneira a comunicar rapidamente com os tribunais franceses. A Direção-Geral da Administração da Justiça esteve em contacto sempre com o tribunal, fez tudo o que tinha a fazer para o efeito. As entidades também estiveram no terreno à procura do pai, da padrasta e da mãe. Estão identificados, foram encontrados, segundo vi nas notícias. Por isso espero que agora o processo possa correr da forma mais rápida possível, de maneira a minimizar o trauma que estas crianças vão ter sofrido.
2: Palavras da Ministra da Justiça esta tarde em Leiria, já depois da GNR ter anunciado a detenção da mãe e do padrasto das duas crianças encontradas sozinhas a caminhar junto a uma estrada em Alcácer do Sal. O homem de 55 anos, a mulher de 41, foram localizados na esplanada de um café em Fátima, como explica a seguir João Gaspar, porta-voz da Guarda Nacional Republicana.
4: A Guarda Nacional Republicana localizou e deteve hoje, por volta das 3h30 da tarde, um homem de 55 anos e uma mulher de 41 anos, ambos suspeitos da prática dos crimes de violência doméstica e de exposição e abandono. Crimes estes que estão relacionados com a ocorrência que envolveram aqui as duas crianças menores, que foram encontradas sozinhas junto à via pública no concelho de Alcácer do Sal. Os militares do posto territorial de Fátima localizaram e tiveram suspeitos nesta mesma cidade, em consequência do trabalho de pesquisa e também da proatividade policial que foi desenvolvida. Encontrou-se neste momento no posto territorial de Fátima. A investigação encontra-se a cargo do Núcleo de Investigação e Apoio a Vítimas Específicas de Santiago do Cacém e serão agora então, o expediente será então remetido para o Tribunal Judicial de Grândola, onde depois então serão presentes.
2: A PJ também está a investigar este caso. Luís Neves, o Ministro da Administração Interna, sublinha que estamos perante possíveis crimes de violência doméstica e abandono.
5: Os crimes que estarão em causa serão violência doméstica e exposição ao abandono e esses crimes são investigados pela Polícia de Segurança Pública ou pela GNR de acordo com a área territorial onde os crimes tenham ocorrido. Eu, tanto quanto eu julgo saber, os crimes de violência doméstica, os crimes de violência doméstica, de exposição ao abandono, são competência das forças de segurança. Portanto, sobre esse assunto, o que interessa é que as crianças estão bem, que os presumíveis autores destes crimes muito feios, crimes sobre crianças absolutamente vulneráveis, estão identificadas, estão sob a alçada da justiça, isso é que é o importante.
2: As duas crianças francesas encontradas sozinhas perto de Alcácer do Sal, no distrito de Setúbal, tiveram hoje alta hospitalar, já foram entregues a uma família de acolhimento. É pelo menos esse o anúncio feito durante a tarde de hoje pelo Ministério Público. António José Seguro lamenta aquilo que chama de humilhações públicas de seres humanos. Comentário do Presidente da República, a forma como Israel tratou os ativistas da flotilha que seguia para a faixa de Gaza, que foram, entretanto, detidos pelas forças de Israel. Isto depois do vídeo divulgado ontem pelo Ministro da Segurança Nacional, que mostra dezenas de pessoas amarradas e ajoelhadas e com dois portugueses detidos que, entretanto, já foram libertados.
6: Ontem mesmo visionámos humilhações públicas de seres humanos e tratamentos indignos que merecem total repúdio e condenação. Países que foram berço de direitos humanos avançam por caminhos que contradizem a obra que edificaram, que ignoram os seus valores fundacionais, que se deixam contagiar por tentações populistas, discriminatórias e persecutórias da dignidade humana. Em casos extremos, violam as regras de modo assumido, sem qualquer pudor, ridicularizando as organizações internacionais que zelam pela sua aplicação e das quais foram eles próprios fundadores.
2: Entretanto, Paulo Rangel, o ministro dos Negócios Estrangeiros, também já disse que os dois médicos que foram detidos e libertados estão bem de saúde.
7: No aeroporto, o cônsul português conseguiu falar com, quer com a médica, quer com o médico, portanto com ambos, um de cada vez. Eles estão bem, embora obviamente bastante marcados pela situação vivida nos últimos dias, em particular ontem, mas que estão de saúde bem, e depois amanhã chegarão de manhã a Portugal, como já tinha sido anunciado pelo Ministério dos Negócios Estrangeiros.
2: Paulo Rangel, ministro dos Negócios Estrangeiros, em declarações à agência Lusa, os dois portugueses que integravam a flotilha e que foram detidos na segunda-feira pelas autoridades de Israel já viajaram para a Turquia e devem chegar amanhã a Portugal. Nada de dramas nem de caso para alarme. Tranquilo, o primeiro-ministro reage às previsões hoje conhecidas para o crescimento económico de Portugal. A Comissão Europeia reviu em baixo as estimativas de crescimento da economia portuguesa para 1,7 este ano e 1,8 no próximo, nomeadamente devido aos efeitos das tempestades e também do conflito no Irão. Sem dramas, diz Luís Montenegro.
8: Embora o governo não tenha nenhuma obsessão com a situação financeira superavitária do país, não estamos felizmente obrigados por nenhuma razão a ter um desempenho que resulte num superávit orçamental no final do ano. Nós temos uma economia, nós temos uma sociedade, nós temos uma estrutura de poder público, local, regional e nacional, suficientemente fortes e fortalecidos para mesmo neste contexto de dificuldade podermos contrariar esta previsão. Portanto, às portuguesas e aos portugueses, a partir daqui digo que não há razão para dramatizar a situação, pelo contrário, há razão para estarmos conscientes, para termos sentido de responsabilidade e prudência, mas ao mesmo tempo muita confiança.
2: Luís Montenegro tem, aliás, justificações para apresentar, para que explicar este cenário descrito pelas novas previsões da Comissão Europeia.
8: Que para Portugal perspectivam um ligeiro agravamento da situação económica e financeira, isto é, uma taxa de crescimento económico um pouco aquém, muito pouco de resto, daquilo que era a previsão inicial e a eventualidade de podermos fechar o ano fruto precisamente destes dois grandes eventos ou circunstâncias, as tempestades e a incerteza internacional, com um desempenho das nossas finanças, eventualmente com um ligeiro déficit no caso dessa previsão de 0,1%.
2: Luís Montenegro esta tarde em Leiria. A inteligência artificial vai passar para fazer parte dos currículos nas escolas desde o primeiro ciclo. A proposta do Conselho Nacional de Educação, publicada hoje em Diário da República, este órgão de consulta que emite pareceres e recomendações sobre o sistema educativo, reconhece o potencial da inteligência artificial na aprendizagem dos alunos e também redução da carga administrativa nas escolas, mas pede regras claras.
9: Dentro da sala de aula, o Conselho Nacional de Educação sugere introduzir a inteligência artificial aos estudantes desde os primeiros ciclos, de forma progressiva e adequada ao desenvolvimento. Esta introdução à inteligência artificial pode ajudar em várias valências, como a escrita e a leitura, mas fico alerta que estes instrumentos não devem substituir o esforço intelectual e são apenas um complemento. Para introduzir esta aprendizagem sobre a inteligência artificial nas escolas, devem ser criadas diretrizes pedagógicas claras sobre o contexto em que se devem utilizar as ferramentas. Há ainda orientações para os professores. O Conselho Nacional de Educação defende que na formação dos professores devem ser obrigatórios módulos sobre literacia e inteligência artificial e deve haver um investimento em programas de desenvolvimento profissional contínuo. E para acompanhar a evolução tecnológica nas escolas, o Conselho Nacional de Educação sugere um plano para evitar que os equipamentos nas escolas se tornem obsoletos. A inteligência artificial deve ser ainda adotada para apoiar tarefas administrativas nas escolas.
2: Filipe Lima, da Associação Nacional de Diretores de Agrupamentos de Escolas Públicas, aplaude esta medida.
10: Era inevitável esse parecer do Conselho Nacional de Educação com o qual nós concordamos totalmente. Agora, é preciso também começar pelas bases. E as escolas ainda têm material digital, nomeadamente computadores, que estão obsoletos. Eu penso que a inteligência artificial tem que trazer para as escolas, de facto, computadores de material digital de alta qualidade, que muitas vezes não acontece, quer nessa qualidade, quer até em relação ao número de computadores que temos nas escolas a distritos, aos professores e aos nossos alunos.
2: Filipe Lima também diz que isto é um desafio para os professores.
10: É preciso não esquecer que, na verdade, a formação inicial dos atuais professores, de facto, não continha uma área da literacia digital ao nível da inteligência artificial, mas estes professores que atualmente estão no sistema precisam urgentemente de formação nesta área, que para nós ainda é uma novidade. Com certeza que os cursos que formam professores, obrigatoriamente, têm que ter disciplinas ou módulos em que a inteligência artificial seja, de facto, a temática principal.
2: Os desafios para os professores, segundo o Filinto Lima, o diretor da Associação Nacional de Diretores de Agrupamentos de Escolas Públicas.
11: Está fechada esta edição com o Alexandre David. 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Passam 11 minutos das 20. Olá, Paulo Galvão.
12: Olá, Jorge Afonso.
11: Trânsito, principais dificuldades a esta hora.
12: Estamos parados para sair de Lisboa pela ponte 25 de Abril, praticamente em 7 rios. Os acessos estão ainda muito preenchidos de norte para sul, não há nenhuma ocorrência. É apenas movimento, uma vez que a ponte Vasco da Gama esteve parada uma grande parte da tarde com um acidente que já foi resolvido, mas agora volta a parar porque estão a ser feitos os trabalhos nessa zona do acidente e há filas novamente de norte para sul em direção a Alcochete. A segunda circular está apenas lenta de Telheiras para o aeroporto. Para atravessar o Campo Grande, temos mais a sul na A2, no sentido Lisboa-Algarve, um acidente junto à área de serviço de Alcácer do Sal. É um capotamento, a pedir atenção à velocidade nesta zona. Temos também um incêndio já resolvido num pesado na Estrada Nacional 10, na zona das Taipadas. O trânsito vai continuar a fazer-se de forma alternada nesta ligação de Pegões ao Infantado. A cidade do Porto já não tem problemas. É tudo. Boa viagem para todos. Um abraço para ti. Até amanhã.
11: Até amanhã.

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0: Paulo Azevedo, bem-vindo ao Mesa para Dois. Antes de mais, preciso saber onde é que estamos a jantar. Isto é tudo à tua escolha, até agosto. Onde é que estamos a jantar e o que é que estamos a comer?
1: Olha, podemos estar no Solar dos Presuntos, por exemplo.
0: Muito bem, nunca fui.
1: Estar a comer... O que é que se come bem no Solar dos Presuntos? Come-se bem tudo. Por exemplo, eu gosto muito de um arroz de marisco.
0: Boa. Foi o meu jantar ontem.
1: Foi? Boa.
0: Foi. Mas caseiríssimo. Portanto,
1: jantas hoje outra vez.
0: Acredito que sim. E mais?
1: Um bom vinho tinto.
0: Ok, parece-me bastante bem.
1: Sim, um bom vinho tinto, sim.
0: Uma mousse de chocolate?
1: Uma mousse de chocolate caseira.
0: Boa. Pode ser, parece-me muito bem.
1: É, tá bom.
0: Então, Paulo, agora que chegaram as entradas, que são a meu gosto, portanto pode ser pão, azeitonas e presunto. Eu sou muito básica. A mim pode ser, está perfeito para entradas. Mas eu quero saber que música é que vamos ouvir.
1: Olha, eu tenho um gosto musical muito peculiar, que não vou pedir aqui na rádio. Eu gosto muito de música sertaneja brasileira.
0: Okay. Mas porquê?
1: Não sei, eu gosto.
0: Porquê é que não traz a música sertaneja?
1: Eu faço muitas palestras no Brasil, por exemplo, e o meu gosto musical é muito aquela música de sofrência. Mas não quero, olha, eu escolhi muito
0: Marília Mendonça. Era o que tu trarias.
1: Não, mas eu gostava de ouvir, por exemplo, Luís Capaldi.
0: Então vamos começar com essa música.

0: Explica-me lá porque é que trouxeste esta canção.
1: Eu gosto muito desta canção porque recorda-me, não me recorda nada, não me afeta a mim a nível pessoal, mas às vezes é um bocadinho darmos valor àquilo que perdemos ou a alguém que perdemos depois disso acontecer e não valorizarmos aquela pessoa ou aquilo que temos
0: enquanto tens.
1: Então acho que é um bocadinho, essa música me marca um bocadinho por isso, percebermos
0: Sim.
1: que quando temos alguém temos que estar de verdade com essa pessoa, valorizá-la.
0: Só valorizamos o sol quando está
1: a chover,
0: não é?
1: Exatamente. E só quando não temos é que percebemos aquilo que perdemos.
0: Tu nasceste em Coimbra, portanto,
1: sim,
0: relativamente longe de Lisboa, longe dentro daquilo que é o universo Portugal, que é bem pequeno. Tens 45 anos?
1: Sim, 44.
0: 44 anos, fazes 45 anos este ano. Tu, com 9 anos, segundo li, já atuavas, portanto, já representavas.
1: Eu com 6 anos tive a minha primeira personagem em teatro, que foi um fiasco tremendo.
0: Então,
1: fiz Menino Jesus, numa peça,
0: sim,
1: da escola, e não há pior momento na vida de um ator que é estar uma
0: deitado
1: hora no espetáculo
0: espelhinhos.
1: De teatro sem falar, sem diálogos, sem deixas. Mas depois também vi o meu amigo Rui a fazer de burro com uma cara que tu não imaginas e eu pensei, não, isto é fixe.
0: Eu estou bastante melhor nesta
1: personagem. Por acaso lembro-me perfeitamente desse espetáculo
0: de
1: teatro. Depois com 9 anos, também na escola, comecei,
0: sim,
1: entrei no grupo de teatro escolar e não foi a representação, não foi algo que nasceu comigo, como
0: uhum.
1: muitas vezes se diz, mas foi uma paixão que foi aparecendo.
0: E como é que apareceu? Foste convidado? Sentiste que te tinhas de integrar na escola também nesse sentido? Porque muitas vezes as pessoas juntam-se, quer seja a um desporto ou a outro tipo de atividade, um hobby, o que seja, também para se juntarem, para fazerem mais amigos, para se juntarem com outras pessoas. Sentiste que foi um bocadinho isso também?
1: Não, o teatro não. Eu sempre fui um contador de histórias nato e então,
0: sim,
1: eu decorava as publicidades na televisão e fazia teatrinhos em casa e a primeira vez que pisei um palco deu-me uma sensação que eu aqui posso ser aquilo que eu quero, sabes?
0: Uhum.
1: E se calhar um bocadinho das minhas limitações ali eram dissipadas e talvez foi um bocadinho por aí. Porque eu sou um homem dos 7 ofícios, eu faço muito desporto, sempre fiz ao longo da minha infância, adolescência e vida adulta. E o teatro passou um bocadinho por aí, eu conseguir ser algo que eu imaginava,
0: Sim.
1: ou que imaginasse.
0: Há pessoas que dizem que muitas vezes a representação permite que elas cheguem a outros universos onde nunca chegariam se não representassem.
1: Talvez.
0: Mas eu não tenho sentido, e corrijo-me se eu estiver enganada, que tu tenhas alguma vez querido negar aquilo que tu,
1: não,
0: tu és
1: nunca.
0: E
1: não, isso não.
0: E a
1: eu até podia ter mais receio de me expor perante um público,
0: uhum,
1: com a minha condição física, e isso para mim não me fazia confusão nenhuma.
0: Nunca fez?
1: Não, eu gosto muito de mim como sou. E isso não é egocentrismo, é amor,
0: sim,
1: próprio.
0: E ganhaste isso ou isso
1: desde
0: já nasceu contigo?
1: Desde pequenino, que eu tinha sempre a noção que era diferente. Não havia aquela ilusão,
0: sim,
1: que és um menino igual aos outros. Mas que essa diferença não era sinónimo de inferioridade.
0: Sim.
1: E isso é muito importante. Ou foi muito importante a minha família incutir-me isso desde,
0: uhum,
1: pequenino.
0: E tiveram um grande peso nisso, com certeza.
1: Eu lembro-me que eu era pequenino e ia a festas de anos e tentava pôr o braço no bolso a esconder e a minha mãe chegava e dava-me uma palmada,
0: sim,
1: no braço para eu me expor. E a minha mãe levava-me para a praia todo nu. É uma vergonha, até aos 10 anos é uma vergonha, ao menos umas cuecas. E a minha mãe levava-me para a praia todo nu, quando o mais fácil era esconder-me, percebes? E a minha mãe fazia exatamente isso para me lançar aos lobos, como se diz em rodeios.
0: Se calhar faz muita diferença
1: isso. E essa exposição tão abrupta calejou-me muito, sabes? Eu gostava da pressão do público, daquele friozinho na barriga, daquele... E agora se eu me enganar, percebes? E gostava de sentir que o público viajava connosco, estava comigo. Por isso não foi nada de retrair, foi mais a demonstrar.
0: Tu começaste logo muito cedo, mas depois fizeste uma série de outras coisas. Depois foste estudar jornalismo.
1: Estudar jornalismo porque na altura foi um bocadinho uma pressão da família de eu ir para a faculdade, porque eu queria estudar representação. Ali na zona não havia, eu ainda tinha aquele receio,
0: uhum,
1: de vir embora para Lisboa, não? Ainda me fazia um bocadinho de confusão. Fazia teatro ali, no núcleo, teatro amador, não? Tudo ali. Depois foi um bocadinho imposto ir para a faculdade. Eu tive ali duas hipóteses, jornalismo ou direito. O que é que era mais parecido com comunicação ou com o facto de ser ator? Era jornalismo. Depois desisti do curso. Percebi que não era aquilo que eu queria. Eu sempre gostei de ter um plano A, B,
0: uhum,
1: C e não me focar só numa coisa. Também para não me tirarem o tapete. Eu já tinha conseguido, e o teatro tem lugar para todos. A realidade é essa. O teatro tem lugar para todos, mas naquela altura nunca tinha visto ninguém quadriamputado, por exemplo, como eu, a fazer ficção. Era impensável. Ainda hoje é, prevalece muitas vezes o aspecto exterior e o talento é ali um bocadinho subjetivo, às vezes. Eu sou um bocado crítico nisto. E então eu disse, e se fosse eu a primeira pessoa? Então...
0: Sentiste logo que querias fazer diferente?
1: E não só para abrir uma porta para mim, mas para quem, para quem tinha essa dúvida. Tu tens pessoas com condições físicas diferentes, com muito talento em diversas áreas. Eu disse, não, eu não posso viver a vida toda no isso, não é?
0: Mas esse caminho muitas vezes não está aberto ainda.
1: Não.
0: Por mais que se fale das diferenças e tudo mais, que as diferenças se devem dissipar quando o talento é que deve sobressair, a verdade é que mesmo hoje em dia não se foge muito daquele padrão no que diz respeito à representação no nosso país.
1: Não se foge nada.
0: Sabes, em que é que se falhou aqui? Não foste tu, claramente,
1: não,
0: porque
1: não.
0: Tu fizeste o teu percurso e continuas a
1: falta
0: atuar.
1: De coragem, principalmente, de quem escreve, de quem decide, de quem está à frente.
0: Mais do que
1: de
0: quem
1: poder
0: se propõe a um papel?
1: Claro, sim, obviamente. Acima de tudo, falta de coragem. Porque naquela altura, quando eu fui fazer a primeira novela, em 2008, 2009, podia acabar o mundo. Tu não tinhas ninguém com uma deficiência tão grande a fazer ficção nacional. Tiveste uma miúda com trissomia 21, de uma novela brasileira,
0: sim.
1: Que agora fizeram um remake. Era a única...
0: Páginas da Vida, não é?
1: A única... Tinha sido até ali a exceção à regra. Ali houve a coragem do diretor de canal, naquela altura, o Nuno Santos, que estava à frente da SIC, e o Daniel Oliveira como direção de programas, e o Virgílio Castelo. Não foi um papel dado, eu estava a fazer uma reportagem para a SIC, que depois deu o título ao meu primeiro livro, que era Uma Vida Normal. E a jornalista encontrou o diretor e disse, olha, estou a fazer uma reportagem com um rapaz que tem muito talento, ele faz teatro. E mostraram-lhe umas imagens minhas e ele chamou-me. E eu fui a casting, fiz vários castings, não foi um papel dado.
0: Sim, sim.
1: Eu disse logo que não queria isso. E eles também não me propuseram, olha, vamos, coitadinho.
0: Entraste.
1: E eles disseram-me logo, tu aqui tens duas hipóteses, nós corremos o risco. Ou a tua personagem é rejeitada, ou é adorada pelo público. E a realidade é que eu ganhei o prémio de ator revelação dessa novela, o público foi o júri mais puro que tu podias ter, fui muito bem aceito e depois tive dois anos ou três que não trabalhei mais. Porque deixas de ser novidade.
0: Sim.
1: Percebes? Já apareceste, deixas de ser novidade. E isso acontece muito.
0: E sentes que isso é que te faz também a ti teres de te renovar naquilo que vais fazendo? A ti,
1: claro,
0: e a outros,
1: sim,
0: atores?
1: Sim, claro, porque eu posso não ter mãos e fazer um advogado. Eu posso não ter mãos e ser um professor.
0: Porque a verdade é que existem professores sem mãos.
1: Agora,
0: e existem.
1: Tem que haver coragem de quem está à frente, de quem decida, de quem escreva. Por exemplo, eu fiz Rabo de Peixe. Que apareceu assim porque a personagem tinha uma condição. Não era a minha, era outra condição.
0: E achas que o problema é o foco ser sempre essa condição?
1: Olha, aqui em Rabo de Peixe eu acho que não foi. Sabes porquê? Porque eles fizeram castings com outras pessoas com condição e escolheram-me a mim porque eu tenho talento. Foi o que eles me disseram. Nós não, que a personagem até tinha paralisia cerebral, eu não tenho. E é como o Marco Paiva, o meu ensinador deste espetáculo, diz. Tu não tens que trabalhar ou não tens que dar trabalho porque tu não tens mãos e agora é bonito darmos de trabalho. Tu tens que trabalhar porque tens talento. Ou seja, na representação, ou seja, em diversas áreas. E é isso que eu também passo às pessoas que têm uma condição como eu.
0: Mas sentiste que às vezes te abriram portas, que a tua condição te abriu portas?
1: A nível da representação fechou mais do que abriu. Abriu
0: talvez
1: algumas portas.
0: Tenha aberto portas exemplo, no que diz respeito às
1: palestras,
0: por
1: exemplo.
0: Que
1: isso abriu-me, claro que sim. Isso tem o foco da minha condição. Agora, a nível de representação, não abriu.
0: Ainda
1: falta
0: há muito
1: fazer
0: preconceito.
1: Muito.
0: Ainda falta fazer muito. Porque por mais que nós sintamos que normalizar a diferença é a melhor forma de envolvermos pessoas que efetivamente têm condições físicas e mentais e tudo mais, depois não se, na prática não se
1: materializa.
0: Não é?
1: O que é que eu gostava que deixasse de acontecer? As pessoas agora vão mover ao tamanho das coisas, no variedades. Que deixasse de ser uau o facto de eu andar de gatas no chão a correr.
0: Sim.
1: E que pudesse ser uau a forma como eu represento. Ou que deixasse ser fantástico aquela miúda nas páginas da vida que tem trissomia 21 e sabe decorar um texto. Eu tenho que ser olhado
0: esse
1: como um ator,
0: não é?
1: Ela tem que ser olhada como uma atriz. Quem tem condição, eu agora venho de um espetáculo onde um baterista de uma banda também tinha uma condição, é um músico, ponto.
0: Como é que se muda isso?
1: Às vezes perguntam-me qual é que é a maior barreira arquitetónica para mim, se é subir um degrau ou... A maior barreira arquitetónica ainda é a mente humana. Porque eu, se não conseguir subir um degrau, peço-te ajuda. Não é um sinal de fraqueza pedir ajuda,
0: claro.
1: É um sinal de caráter. Agora, não posso pedir que tu olhes para mim da forma como eu gostaria. Isso tem que ser uma decisão tua. Nós, minorias, temos que deixar de ser olhados como tal. Temos que ser... Tem que ser normalizado.
0: E achas que só se normaliza expondo?
1: Expondo.
0: Sim.
1: Mostrando.
0: E a televisão é um
1: chocando.
0: Palco para isso. Porque
1: claro.
0: Tu começaste no teatro, mas, segundo li, tu dizes, no teu site, inclusivamente, que só quando foste para a televisão é que sentiste que era real.
1: Queres que eu te conte uma história muito real? A reportagem da Sofia Aredo foi vista por 3 milhões foi teve uma dimensão tremenda, num universo de 10 milhões de habitantes.
0: Uma vida normal que depois voou ao livro também.
1: Foi vista por muita gente. No sábado eu fui à praia e as pessoas olhavam para mim com um sentimento de pena. E a reportagem foi para o ar no sábado à noite. E no domingo eu fui à praia e o sentimento era completamente diferente. Completamente diferente. As pessoas olhavam para mim, ai, aquele rapaz que é assim, mas consegue fazer tudo. Então a televisão, a rádio tem esta... É um abrir de um portão, não é uma porta. E acho que se fosse um hábito é...
0: Uhum.
1: Porque as pessoas agora, por exemplo, olham para mim, vou às bombas, as pessoas já olham para mim com uma normalidade. Como se fosse um protótipo perfeito de alguém imperfeito.
0: Uhum.
1: As pessoas já não olham para mim com pena ou com o coitadinho. Ei, este rapaz é aquele rapaz que escreve, que conduz, que come. Percebes? E olham para, se calhar, para outras pessoas como eu, com esse sentimento, mas para mim, como houve ali uma exposição grande, parece que já não é...
0: Só expondo é que se normaliza.
1: Claro, claro. Cada novela, cada série, tivesse alguém de cadeira de rodas, alguém com ciência cognitiva, o que fosse.
0: E não sentes que também...
1: Géneros.
0: Sim.
1: Tudo.
0: E também há as pessoas do outro lado que dizem, olha, agora só puseram aqui uma pessoa de cadeira de rodas porque tinham quase de cumprir cotas. Ainda há um bocadinho essa perspectiva, não é?
1: Opa, porque se essa pessoa também não tivesse a fazer um papel focado só naquilo, percebes? Se fosse alguém... Como é que eu tenho de explicar? Um papel ativo. Eu fiz um papel numa novela depois que era instrutor de remo.
0: Sim.
1: Nada tinha a ver.
0: Não era focado na...
1: Não era focado na, claro, na minha condição.
0: E é isso que é,
1: e é,
0: que é
1: isso.
0: Preciso. Porque provavelmente atores que são escolhidos com base na sua condição física, a personagem vai de acordo com isso, não é?
1: Claro.
0: Portanto, está-se a enfatizar ali uma coisa que é suposto ser normal.
1: Claro, claro. Por exemplo, isso em Rabo de Peixe não aconteceu. Eu conduzia um carro de rallies, cheio de droga, com eles de um lado para o outro, porque era tudo contra a natura, alguém sem mãos.
0: E tu negar-te-ias de forma a impor-se essa tua visão, ou já te negaste a algum papel por causa disso?
1: Negar-me, não. Porque depois consegui que se mudasse. Agora,
0: tá,
1: houve um projeto ou outro em que tentaram ridicularizar ou a fazer a piada fácil com a condição física, e isso eu não me senti confortável.
0: Uhum.
1: Ou o freak show.
0: Sim.
1: E isso eu não me senti confortável. Não foi rejeitado, e disse, ou se mudamos, ou então eu não queria embarcar por este caminho.
0: Eu acredito o desconforto do outro lado, não é? Porque, no fundo, caíram neles. Honestamente, eu sinto que muitas vezes as pessoas que fazem piadas com isso, ou piadas com a sua condição, eu até percebo que seja uma forma de aliviar.
1: Eu faço muitas.
0: A coisa.
1: Mas
0: ao mesmo tempo tu não ridicularizas, não é?
1: Não, é diferente.
0: Tu fazes piadas porque tu próprio, porque é a tua vida, porque todos nós fazemos piadas connosco, não é?
1: Eu conto uma piada, mas desde miúdo, talvez que se calhar na minha infância eu usaria o sentido do humor um bocadinho como proteção. Porque temos que ser realistas.
0: É inevitável.
1: Hoje em dia, no bullying, se tu te souberes rir de ti próprio, deixa ter piada, gozar contigo, e já não goza. Os bullers já não vão gozar contigo.
0: Sim, se tu te antecipares à piada.
1: Antecipares. Então eu fazia piadas muito giras. Eu lembro-me, e essa senhora ainda, agora já faleceu, mas ainda há pouco tempo, quando era viva, falava nisso. Que ela um dia disse-me, Paulo, tem paciência, mas eu falava muito quando era miúdo. Queres falar? Pões o dedo no ar. Para ela já era tão natural.
0: Sim.
1: E eu disse, põe o quê? Percebes? E,
0: sim,
1: e não
0: sim.
1: É ridicularizar, é um põe o quê?
0: Sim.
1: Opa, e aquilo foi...
0: Claro.
1: Por exemplo, eu estou a falar de Rabo de Peixe porque foi muito isto. Havia uma personagem, a minha personagem, num primeiro diálogo estava escrita, o Rodrigo Tomás, o meu colega, ou o José Condessa, já não me recordo, que chegavam e diziam, estão campeão, estás bom? Eu dizia, estou assim um bocadinho murcho. E eu disse ao Augusto Fraga, posso alterar aqui? Eles não sabiam, os miúdos, que eu ia fazer aquilo. Eles, estão campeão, estás bom? E assim, anda aqui, arrascas um dedo, pá. E eles ficaram, e eu, podem rir-me. E aquilo ficou.
0: Sim.
1: Ele disse, corta, isso é giro,
0: sim,
1: porque
0: sim.
1: A tua personagem, claro, tem a condição, porque é visível, mas és muito bem resolvido.
0: Sim.
1: Isso
0: e é um bocado não é a
1: piada do inferiorizar, percebes?
0: É quase também normalizar uma piada.
1: Olha, eu dou-te outro exemplo muito grande. Eu faço muitas palestras no Brasil. Oradores, tu levantas uma pedra e eles têm 500. E eles dizem, o teu discurso é muito diferente dos nossos oradores. Porque os oradores que temos aqui sem pernas e sem mãos rebaixam-se para nos elevar. E tu é ao contrário, o teu discurso, tu pões-te lá em cima e nós é que temos que chegar ao pé de ti. E isso é totalmente diferente. Tu valorizas-te independentemente das circunstâncias. E os outros oradores aqui, ah, eu só não tenho pernas e consigo, tu tens de conseguir. Não é isso. Eu consigo e tu consegues, porque temos todas as mesmas ferramentas. Quando é mais fácil o discurso da vitimização para tu te sobrepores.
0: E tu sentes que, agora que também essa tua veia de ator se passou um bocadinho mais para esta veia de palestrante e de orador motivacional, o que é que te levou a quereres dar o teu exemplo aos outros? És resiliente, tiveste dificuldades, te foram fechadas muitas portas com base na tua condição física, mas em que é que tu sentiste que podias ser um exemplo para as outras pessoas?
1: Olha, se tu assististe ou quando assististe a uma palestra minha, tu vais perceber. Numa parte da minha palestra deixa de ter muito a ver comigo. Eu conto-te uma história de heróis. Heróis reais que tu também tens. A minha mãe, o meu avô, as pessoas que me rodeiam. E aquilo que eu dou às pessoas na minha palestra são ferramentas que muitas vezes nós temos e que não valorizamos. O amor. Dizemos tão poucas vezes amo-te quando saímos de casa e fechamos a porta de manhã. A determinação que está implícita em toda a gente. Está bem que a minha condição física está ali muito importante. Está visível, está em cima da mesa. E eu conto um bocadinho da minha superação às próteses, mas depois deixa de estar muito ligada comigo. E tu reveste-te em algum dos episódios da minha história, porque também és mãe, já tiveste que lutar contra algum problema de saúde, porque também tiveste um avô ou uma avó que te amou.
0: Ou seja, vai muito além
1: vai
0: daquilo
1: muito
0: que
1: além,
0: tu superaste com
1: vai,
0: base...
1: Vai tudo além daquilo que eu... Aquilo é só o início da história.
0: Sim.
1: Eu nasci assim, mas depois a primeira frase... Eu nasci com 8 meses, ninguém sabia que eu ia nascer assim, não haviam ecografias. E a reação da minha mãe teve-me com 16 anos. A reação da minha mãe quando os médicos, ela adormecia da anestesia, eles entravam comigo no quarto e voltavam a sair. O médico que me fez o parto teve 2 horas a chorar na sala de partos, porque foi cesariana, ninguém sabia. Imagina, ele tenta puxar-te pelos pés e tu não tens. O medo deles era o abandono. Ela agora vai rejeitar o filho. A minha mãe com 16 anos, quando eles lhe abriram o cobertor, a minha mãe disse-lhes que podia ser pior. Deixa de ter a ver comigo.
0: Sim.
1: A partir dali deixa de ter a ver comigo. E aquela frase, eu uso-a quase todos
0: anos.
1: Os dias quando acordo de manhã à frente do meu espelho, sabes? Também tenho momentos muito maus.
0: Claro.
1: Então é isso que eu passo nas palestras. Podia ser pior.
0: Tens 2 filhos.
1: Gustavo
0: já,
1: e Matilde.
0: Já crescidos, não é? Já
1: um tem 11, o Gustavo e a Matilde têm 8.
0: Quando é que eles ganharam noção da responsabilidade que era terem um pai que lhes ensinava diariamente que ser diferente não tem de ser inferior?
1: Olha, eu não lhes ensinei... declaradamente ou não tive uma conversa.
0: Sim.
1: Sobre o meu filho tem uma frase que eu te vou contar que te responde claramente. E foi há 2 anos para aí. Estávamos os dois na cama, eu estava a adormecer ali e ele disse-me: pai, se tu agora chegasses a casa com mãos, tornavas-te um verdadeiro deficiente. Oh, pai, eles nunca me viram de outra maneira. Eles... Claro que eu tive alguns truques de proteção. Quando eles mudavam de escola, eu fazia questão de ser eu a levá-los à escola, de conversar com os amigos deles. Os amigos deles agora vêm às grades falar comigo, também para os proteger um bocadinho a eles.
0: Eu acredito que esse tenha sido um dos teus maiores receios.
1: Sim.
0: Não a dificuldade que
1: tens
0: em algumas atividades.
1: É engraçado que eles assimilam bem a mensagem, sabes porquê? O meu filho, agora eu dei-lhe um telemóvel para ele levar para a escola, e outro dia ele estava a discutir com um colega que o pai tinha músculos e o dele não. Então ele tirou uma foto ao minha em tronco nu, ou mandou uma foto ao minha, e o miúdo comentou...
0: Lá estás tu a ser exposto como na praia sem cuecas.
1: E o miúdo comentou: então e as mãos? E apagou logo. O meu filho viu. E o meu filho disse: olha, não devias brincar com isso. E ele: desculpa. Percebes? Aí eu percebi que eles perceberam. Há aquela coisa de atacar,
0: sim,
1: mas
0: sim.
1: Depois caiu na real e disse: epá, não devia ter feito isto. E apagou. Percebi aí que a mensagem
0: de...
1: que eu lhes passei a eles também ficou. Mensagem, não, eu não disse: olha, não gozem com o Gustavo. Não. Eu expus-me. À frente.
0: Para...
1: O Mourinho faz isso no futebol, sabes?
0: Está aqui com... Inclusive o Mourinho escreveu o prefácio.
1: O Mourinho faz isso no futebol. Quando foi agora ao estádio do Dragão, ele é que entrou antes da equipa para absorver os assobios e as ofensas.
0: Sentes
1: para
0: que é
1: ele...
0: dar o corpo às balas?
1: Claro, claro.
0: E isso faz tendo filhos mais do que nunca, não é?
1: Claro, Margarida também.
0: E sentes isso também na tua vida, não é? Acabas por... Está aqui, sou eu sou assim. E agora o que vier daqui para a frente tem de ser com base noutra coisa que não a minha condição.
1: Claro, claro. A condição está lá, foi falada, está em livro, está em imagens. A minha primeira personagem, lembro-me que na primeira novela o diretor do canal ligou para a produtora e disse: abram-lhe os planos. Ele está sempre sentado. Abram-lhe os planos, percebes? E eu disse-lhes a eles: explorem-me. E depois isso aconteceu.
0: Vamos para o Azevedo agora, mais uma canção que tu escolheste, e eu quero que sejas honesto nesta, porque já percebi que a outra foi só assim uma canção.
1: Opa, pronto, honesta, eu vou ser honesto, mas não vai ser sertanejo, está bem? Põe o Dave the Rain Dance, que eu essa gosto.
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0: Vamos aqui um bocadinho a esta tua veia de orador e palestrante. Já falámos um bocadinho dela, já a explorámos um bocadinho. Não sentes que está na moda ser palestrante?
1: Eu sinto que está na moda os coaches, que eu ainda não percebi bem o que é um coach. Acho que é um low profile de um psicólogo. Mas sim, está um bocadinho na moda. Mas é muito perigoso tu falares de sentimentos ou falares de tu tens que conseguir, tu tens que fazer, quando não tens ou uma história de vida que te permita isso, ou quando não tens conhecimentos médicos para fazeres isso. Eu não sou um palestrante, eu faço-te um storytelling, eu conto-te uma história. Okay. Eu vou-te contar uma história.
0: E sentes que é com base nesta história que depois as pessoas lá ganham as suas ferramentas para...
1: A história tem, é como o, meu, como o tamanho das coisas. É uma história com mensagens implícitas que tu traduzes à tua maneira. A frase que melhor resume o storytelling que eu te faço é que o difícil não significa impossível. Agora, eu nunca te digo se eu consegui, tu tens que conseguir. Isso eu nunca te digo. Conto-te que como é que eu superei os meus obstáculos, como é que quem me construiu me ajudou a superar os meus obstáculos e a nunca viveres no isso, a saíres da tua zona de conforto, faço-te muito isso, mas com uma história real. Agora eu não te digo métodos para tu fazeres. Eu digo que não há fórmulas mágicas nem truques para o sucesso. Está dentro da tua capacidade de entenderes aquilo que tu queres ou de perceberes quais
0: e
1: são os teus limites.
0: Lá ou não.
1: Eu digo-te muitas vezes no meu storytelling que o pior inimigo de ti próprio és tu, mas o teu maior aliado também. Agora a escolha é aí.
0: Tu, aqueles momentos de que há pouco falavas, de às vezes te sentes mais em baixo e sentes aquela coisa do podia ser pior também para te elevares. Também estão implícitos muitas vezes nas tuas palestras. Ou seja, não é só tu. Se eu conseguir ser melhor, tu também consegues. Se eu conseguir te superar, tu também consegues. Também existem momentos em que sinto que não estou bem, sinto que podia ter nascido de outra forma.
1: A fase da adolescência foi uma fase muito difícil da minha vida e eu conto na minha história que pensei em pôr termo à minha própria vida várias vezes. A história que eu te conto na palestra não é um mar de rosas, não é uma história romantizada. Tens momentos muito baixos, muito downs. Tens momentos em que eu pensei em desistir muitas vezes, em que eu pensava que nunca ninguém ia gostar de mim, que nunca tinha uma namorada, que não tinha mãos para dar a ninguém, porque eu via os meus amigos a passearem de mãos dadas à volta da escola e isso a mim fazia muita confusão porque eu não o podia fazer. Então tens momentos na minha história, para te resumir uma forma, eu faço muito às vezes a indústria farmacêutica e outro dia um médico disse-me que assistir a uma palestra minha faz lembrar quando ele olha para um ecrã de um eletrocardiograma. Tu mandas-nos para cima, trazes-nos para baixo. A minha história é uma montanha russa de emoções. Nenhuma história de superação ou nenhuma história de vida é um mar de rosas só. Isso é um mito.
0: E tu fazes palestras, como bem dizes, a empresas, a farmacêuticas neste caso, como também fazes em escolas. O que é que difere tanto uma palestra da outra? Porque se tu numa escola, se calhar vais com um discurso muito mais de porque queres ajudar de alguma forma a combater o bullying ou o preconceito, depois a tua...
1: Eu tenho vários tipos de palestras diferentes.
0: Ok. E como é que te preparas para elas?
1: Eu faço também muito...
0: Porque não são todas storytelling, não é?
1: Muito palestras desportivas, onde há mais episódios sobre a minha vida no desporto e do meu pai. Meu pai
0: e já lá vamos ao desporto, porque eu também gosto
1: de... E é diferente. O discurso corporativo é um discurso mais trabalhado e eu consigo adequar a realidade ou fazer o paradigma ou a passagem entre a realidade de cada empresa com alguns momentos que eu te conto da história. Dá para fazer essa comparação.
0: Uhum. Exploras um bocadinho o negócio da empresa.
1: Sim, isso muitas vezes é feito. Outras empresas, não, peça-me, faz só a tua história porque é isso que nós queremos, não queremos falar de trabalho. Nas escolas há muito essa questão do gostares de ti como és, da aceitação.
0: E acredito que seja muito mais difícil ires às escolas do que a empresa.
1: Sim, eu fico sempre muito mais assustado, mas corre muito bem.
0: Mas
1: eu tive agora mil alunos na Guarda em que me disseram: temos aqui uma escola profissional que tem 200 alunos que são muito destabilizadores, e eram eles que estavam a tirar fotos comigo no fim. Eu às vezes, quando tenho que falar para crianças mais pequeninas, eu tiro as próteses a meio, ou do choque quando são adolescentes, ou dos risos, mas depois eles embarcam comigo naquela história.
0: Uhum. E quase se esquecem.
1: E
0: não há
1: telemóveis e não há. Eu lembro-me que uma vez fui a uma escola e eu fazia palestras há pouco tempo, tinha muito pouca experiência e eles andavam a correr em cima dos bancos, o diretor a tentar acalmá-los e ninguém conseguia, todos de caps na cabeça de fones. E eu comecei a tirar as próteses sem falar e eles começaram a olhar para mim, pensar o que é que vai acontecer aqui. Tiraram os fones, tiraram os caps e não me largaram mais até ao fim. É sempre muito gratificante as palestras.
0: Com
1: escolas. Mas o momento mais marcante e que me deu mais responsabilidade e mais medo foi o ano passado, quando eu estava no aeroporto e abri o meu Facebook, e às vezes quando não somos amigos as mensagens vão para spam. E eu estava a ir para Angola também fazer palestras e abri uma mensagem de um jovem que tinha 22 anos ou 23, não me recordo, em que ele dizia: olha Paulo, eu não o conhecia, mas há uma semana atrás saí de casa com o intuito de me suicidar na linha do comboio que passa atrás da minha casa. E quando eu sabia que o comboio ia passar, parei e peguei no telefone para mandar uma mensagem de despedida à minha mãe. Desbloqueei o telefone, estava numa página qualquer do Facebook e passou um vídeo seu, e eu vi o primeiro vídeo, o segundo, o terceiro, e o comboio passou.
0: Epá,
1: isso marcou-me muito.
0: Sim, sentes que fizeste efetivamente a diferença.
1: E é isso que me dá muita vontade de fazer isso o resto da vida inteira. E não foi só vídeos de palestras, ele viu-me a brincar com os meus filhos no meu dia-a-dia, percebes? Foi...
0: Sim.
1: O perceberes que ele ficou ali e se calhar pensou: poça, eu também tenho tudo, está ali ao lado e eu tenho preguiça de ir a pegar naquela... Sabes que a sorte dá muito trabalho, não está ao nosso lado no sofá. E às vezes nós esperamos que ela nos caia no colo e provoca muitas dores.
0: Olha, tu falavas há pouco do futebol e de como o futebol teve influência na tua vida. Tu desde cedo que gostaste logo de futebol, tentaste entrar ali...
1: O meu pai foi jogador de futebol.
0: Isso faz logo diferença,
1: foi
0: não é?
1: Logo, eu vivi e cresci no mundo do futebol. Eu luto muito contra os nãos, sabes, contra as impossibilidades da vida. E lembro-me que uma vez abri a gaveta do quarto do meu pai, os meus pais ainda estavam juntos, e descobri umas chuteiras de bebé escondidas no canto da gaveta. E percebi que o meu pai tinha fechado o sonho na gaveta de eu ser jogador de futebol como ele, e aquilo marcou-me. E eu disse-lhe: eu tenho que conseguir entrar no sonho do meu pai, nem que seja pela porta das traseiras. Nunca confrontei. Pai, e a forma como eu consegui entrar no sonho do meu pai foi ensinar a jogar futebol.
0: Sim.
1: Então fui tirar, foi um capricho, né? Fui tirar o curso de treinador de futebol. Eu sou muito ambicioso, eu tento sempre chegar mais longe, seja na representação ou no futebol. E arriscar e tentar, muitas vezes.
0: Estagiaste no Real Madrid?
1: Tive a sorte de estagiar no Real Madrid com o Mr. Mourinho em 2010-2011, mas estagiei noutros clubes, na Académica, no Belenenses, mas ali foi uma experiência incrível.
0: E de que forma é que ele te marcou assim tanto? Foi ele que escreveu o prefácio do teu segundo
1: foi
0: livro?
1: Foi, ele primeiro, na altura que eu cheguei lá, eu disse-lhe que gostava de ir para Madrid ao volante do meu carro, mas se calhar para mim era impossível. Ele mandou-me embora, comprou-me o bilhete e disse: vais-te embora, só vens para aqui quando vieres no teu carro. De outra forma não vens, és um falhado. Então fui buscar o meu carro, foi a viagem mais longa da minha vida. Agora vou a Madrid regularmente. Mas obrigou-me logo a superar aquela barreira.
0: Mas isso é real?
1: É real, obrigou-me logo a superar aquela barreira. E foi ele que me permitiu levar mais a sério esta questão das palestras, quando me deixou falar para o plantel. Segundos, minutos, não me recordo.
0: Mas ainda foi um longo
1: mês,
0: período entre
1: foi
0: isso.
1: Um mês, não chegou um mês, 28 dias. Mas na altura, a primeira vez que eu falei com o plantel, ele chamou-me e disse: mas já percebi o teu lugar, tu podes andar aqui na relva connosco, mas o teu lugar tem que ser dentro da cabeça das pessoas, porque aquilo que tu lhes disseste, façam das vossas pernas as minhas pernas, que corram com o peso do meu sonho às costas, que é o que o teu sonho era ser como eles e não podes. Isso é muito forte, porque eles têm tudo. Eu às vezes dizia, eu tenho ali, tu se disseste que és um deficiente, eu digo: deficientes são aqueles 26 que eu tenho dentro do balneário, que têm tudo e estão sempre a queixar de tudo. E tu de repente desconstruíste-os, desmontaste-os, disseste: e eu também queria ser como vocês, e agora? Se calhar vão lá para dentro e às vezes não correm uma bola porque não vos apetece. E ele disse: podias levar isto mais longe. Eu, há uns anos, eu fui a um programa de televisão e ele me mandou uma mensagem a dizer: onde o Paulo está nas palestras a mim não me surpreende, porque eu percebi que ele tinha o dom de entrar na cabeça das pessoas. Mas foi ele o grande impulsionador de eu levar isto mais a sério.
0: E sentes que isso foi um game changer na tua vida?
1: Claro que sim.
0: Sentes
1: claro.
0: Um novo propósito?
1: Claro, eu vivo disto. É isto que me sustenta a mim e aos meus filhos. A paixão da representação ainda não dá para viver. Então isto construiu o meu lar. Mas às vezes não és tu que escolhes o sonho, é o sonho que te escolhe a ti. E eu pensava: não é isto que eu quero. Mas quando me sentei naquela mesa e quando comecei a perceber os abraços das pessoas e a mensagem que aquele jovem me mandou, eu percebo que quero fazer isto durante muitos anos.
0: E não é só contares a tua história, não é? A tua história naturalmente vai-se renovando de dia para dia, não é? Porque estás a vivê-la, é a tua
1: claro.
0: Vida. Mas tens de te preparar, não é? Isto dá trabalho, não é assim? Então,
1: dá trabalho, claro que sim.
0: Apesar de haver algum preconceito hoje em dia, parece-me... aquela pergunta que eu te fazia, que foi uma provocação, de não está um bocadinho na moda ser orador motivacional? Como é que tu te tentas diferenciar?
1: Pá, tu podes ser orador motivacional, tu podes querer ser orador motivacional, tu podes. Agora, se tu não tiveres uma história forte, se não a souberes contar, se não tiveres um propósito.
0: Ou seja, o teu ponto de partida é logo um bocadinho diferente, não é? Porque tu, no fundo, já tiveste, permite-me dizer isto, a sorte de vir com uma adversidade que te permitiu
1: É diferente, claro.
0: É diferente.
1: Mas depois tu também tens que saber contar a história.
0: Sim.
1: Eu já vi histórias muito fortes em que tu não a sabes contar. E o facto de ser ator ajuda-te, porque tu sabes fazer pausas, sabes respirar, sabes levar. É muito importante que tu percebas o público e sabes para onde levas o público. Depois a minha história tem uma coisa muito, muito peculiar ou diferente das outras. Tu pensas que uma palestra de motivação tu vais só chorar. Tu riste muito, não é? Porque eu sou uma pessoa muito bem resolvida e muito divertido. Então quando tu estás quase naquele limite, eu desconstruo-te com uma piada. Porque é assim que eu sou. Então o que te caracteriza é levares um murro no estômago saudável. Porque tu riste muito e tu estás a ouvir uma história como se tu tivesses ido a um espetáculo de teatro. Não estás de pé, bater palmas, ou agora gritamos, ou agora saltamos, percebes?
0: Sim.
1: Não é uma palestra ou não é
0: uma
1: formação
0: aula.
1: Ou uma aula ou um workshop. É como se tu fosses ao teatro ouvir uma história, só que aquela é real e tu consegues tirar ferramentas para o teu dia-a-dia.
0: Entristece-te teres de te virar um bocadinho para este lado de palestrante e não poderes viver apenas da representação?
1: Não me entristece nada. Eu uma vez recusei uma novela porque não me deixavam conciliar com as palestras. Agora não me entristece nada. Eu gosto muito de fazer isto. Se eu conseguir conciliar as minhas palestras com a vida de ator, concilio. Agora trocar não.
0: Não trocavas
1: Não.
0: neste momento. E diz-me uma coisa, o teu filho é ator? Ou já começou a representar também?
1: O filho fez um
0: Vem
1: filme.
0: de ti a inspiração
1: Não
0: ou
1: sei,
0: ele
1: olha,
0: sempre teve jeito?
1: eu fiz o Balas e Bolinhos 4 e.
0: Bom, ele, não podemos dizer que ele é ator, mas que
1: E
0: já
1: na
0: se
1: altura eles
0: iniciou.
1: estavam a pedir casting para um miúdo com 8 anos ou 9, com ar reguila, e o meu filho faltavam-lhe dois dentes à frente, porque ele partiu os dentes, ele tem uma prótese, atenção. E a mãe fez o casting, porque era um bocado subjetivo, ele estava como ator, não podia, e eles escolheram-no, mas sem saber que ele era meu filho. Só souberam depois. E foi a primeira experiência dele. Não sei se a minha filha já passou pelo balé, pela ginástica acrobática. A minha filha gosta muito de palco. A minha filha gosta muito de palco. Mas eles são muito envergonhados. Eles são os dois muito envergonhados. Não sei se ele tem aquela vertente de ator. Ele também não falava, ele só fazia um gesto obsceno. Mas ele saiu-se muito bem.
0: O que é que ainda falta fazer ou quais são assim os teus planos futuros?
1: Aí eu já fiz tantas coisas, sei lá. Primeiro quero trabalhar, porque isso é crucial. Continuar esta ligação com a Terra Amarela, com a produtora, com quem trabalho já há alguns anos, e já temos projetos para 2028, para o ano também. Gostava muito de voltar à televisão, gostava muito. Os meus filhos nunca me viram numa novela e gostavam muito. Viram-me agora na série de Rabo de Peixe, mas gostava muito de voltar a fazer ficção. Agora há aquela questão, daquela desculpa que me dão, que com 45 anos já há muitos atores com esta idade. Aquela questão da idade, que eu sei que não é bem assim, mas gostava muito de voltar a fazer ficção, sim.
0: Muito bem. Paulo, muito obrigada por
1: Obrigada.
0: esta conversa e vamos fechar com a canção que tu escolheste.
1: Ok, obrigado.
0: Obrigada, Paulo.
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1: Vinte e uma horas, vento nos Açores.
2: Mãe e padrasto das duas crianças francesas abandonadas numa estrada em Alcácer do Sal foram detidos em Fátima, um caso em que se atuou com rapidez, sublinhou já a ministra da Justiça. As famílias dos ativistas portugueses detidos por Israel já tiveram contacto com os dois, Beatriz e Gonçalo, estão bem. Chegam na próxima manhã ao aeroporto do Porto. Daqui a pouco escutamos a vencedora da primeira edição de um prémio sobre liberdade, igualdade e fraternidade.
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2: Um caso dramático, mas com resposta rápida. A ministra da Justiça, Rita Judice, pronunciou-se esta tarde sobre o caso dos dois irmãos franceses que foram alegadamente abandonados numa estrada em Alcácer do Sal.
3: Bom, é um caso que, felizmente, neste caso foi rápido, foi um caso dramático, que nos chocou a todos, logo eu. A verdade é que as autoridades funcionaram, tudo correu da melhor forma possível, de maneira a comunicar rapidamente com os tribunais franceses. A Direção-Geral da Administração da Justiça esteve em contacto sempre com o tribunal, fez tudo o que tinha a fazer para o efeito. As entidades também estiveram no terreno à procura do pai, da padrasto e da mãe. Estão identificados, foram encontrados, segundo vi nas notícias. Por isso espero que agora o processo possa correr da forma mais rápida possível, de maneira a minimizar o trauma que estas crianças vão ter sofrido.
2: O padrasto e a mãe foram detidos em Fátima. O homem tem 55 anos, a mulher 41. Foram abordados na esplanada de um café, explica João Gaspar, porta-voz da Guarda Nacional Republicana.
4: A Guarda Nacional Republicana localizou e deteve hoje, por volta das 3:30 da tarde, um homem de 55 anos e uma mulher de 41 anos, ambos suspeitos da prática dos crimes de violência doméstica e de exposição e abandono. Crimes estes que estão relacionados com a ocorrência que envolveram aqui as duas crianças menores. Os militares do posto territorial de Fátima localizaram e tiveram suspeitos nesta mesma cidade, em consequência do trabalho de pesquisa e também da proatividade policial que foi desenvolvida. Encontrou-se neste momento no posto territorial de Fátima. A investigação encontra-se a cargo do Núcleo de Investigação e Apoio a Vítimas Específicas de Santiago do Cacém. O expediente será então remetido para o Tribunal Judicial de Grândola, onde depois então serão presentes.
2: A Polícia Judiciária também está a investigar o caso. O Ministro da Administração Interna, Luís Neves, sublinha os crimes em causa.
5: Os crimes que estarão em causa serão violência doméstica, exposição ao abandono, e esses crimes são investigados pela Polícia de Segurança Pública ou pela GNR, de acordo com a área territorial onde os crimes tenham ocorrido. Portanto, sobre esse assunto, o que interessa é que as crianças estão bem, que os presumíveis autores destes crimes, muito feios, crimes sobre crianças absolutamente vulneráveis, estão identificadas, estão sob a alçada da justiça, isso é que é o importante.
2: As duas crianças francesas tiveram hoje alta hospitalar, já estão sob o cuidado de uma família de acolhimento, confirmou o Ministério Público. As famílias dos ativistas portugueses detidos por Israel já tiveram contacto com os dois, Beatriz e Gonçalo, estão bem, chegam na próxima manhã, relataram 3 dias de muita violência às mãos das autoridades israelitas, mas não fazem parte do grupo de pessoas que precisou de ajuda médica urgente. A irmã de Beatriz, Francisca Bartilotti, confirma à Antena 1 que já ouviu a voz da irmã.
6: Já conseguimos falar com a Beatriz, ela diz que está bem, que foram 3 dias horríveis, em que houve muita violência, muitas pessoas com lesões, também conseguimos ver nos vídeos que estão a sair que há realmente muitas pessoas engessadas, com braços ao peito, etc. Mas ela está bem e já chega amanhã.
2: O Presidente da República lamenta o que descreve como humilhações públicas de seres humanos. António José Seguro pronunciou-se hoje sobre as imagens que o ministro israelita Ben-Gvir divulgou ontem nas redes sociais, com os ativistas da flotilha já detidos, ajoelhados e com as mãos amarradas nas costas.
7: Ontem mesmo visionámos humilhações públicas de seres humanos e tratamentos indignos que merecem total repúdio e condenação. Países que foram berço de direitos humanos avançam por caminhos que contradizem a obra que edificaram, que ignoram os seus valores fundacionais, que se deixam contagiar por tentações populistas, discriminatórias e persecutórias da dignidade humana. Em casos extremos, violam as regras de modo assumido, sem qualquer pudor, particularizando as organizações internacionais que zelam pela sua aplicação e das quais foram eles próprios fundadores.
2: Declarações do Presidente da República já depois de os dois portugueses detidos estarem em liberdade. António José Seguro falava na sessão de encerramento de uma conferência em Lisboa sobre os direitos humanos. José Luís Carneiro insiste nas críticas à proposta de reforma laboral do Governo. O PS mantém o chumbo no Parlamento. A novidade é que os socialistas vão avançar em breve com uma proposta sobre a competitividade da economia, a valorização dos salários e a qualificação dos trabalhadores, referiu o secretário-geral do PS ao final da tarde.
0: Procurarei dar o meu contributo para relançar o diálogo social, apresentando durante a próxima semana uma proposta relativa às condições para a competitividade da economia portuguesa e, simultaneamente, para a valorização dos salários e para a formação e a requalificação dos trabalhadores.
2: José Luís Carneiro já iniciou reuniões com parceiros sociais. Amanhã reúne com a CGTP. Nesta conferência de imprensa, na sede do PS em Lisboa, o líder socialista reagiu ainda às declarações da Ministra do Trabalho, que, em entrevista à Antena 1, acusou António José Seguro de dar respaldo à UGT para não chegar a acordo na concertação social. José Luís Carneiro fala em declarações infelizes.
0: Declarações que consideramos profundamente infelizes. Admito que tenham sido palavras imponderadas. E, portanto, tendo sido palavras imponderadas, temos de as esquecer, mas que foram profundamente infelizes, disso não há dúvida.
2: José Luís Carneiro em conferência de imprensa esta tarde na sede nacional do PS. O lamento do Conselho Superior dos Tribunais Administrativos e Fiscais por não ter sido ouvido no processo para a nova lei orgânica do Tribunal de Contas. Este órgão sublinha que se ouviram todas as entidades, menos aquela que vai ficar mais sobrecarregada com as alterações, com mais processos para resolver. A juíza secretária deste Conselho Superior, Eliana de Almeida Pinto, mostra-se incrédula pela ausência de diálogo, refere que os efeitos vão sentir-se desde logo com uma das medidas mais polémicas da lei.
8: A partir do momento em que não se faz a fiscalização prévia e se remete a questão de legalidade para um momento a posteriori, tem um impacto direto nos tribunais que julgam os processos de contratação pública.
2: Que são os tribunais administrativos e fiscais.
8: Exatamente. Depois, com o novo regime de responsabilidade financeira, se houver lesão no interesse público e o Ministério Público quiserem tentar ações para se dirimir essas questões, é nos tribunais administrativos que isso vai cair. E daí termos ficado extremamente surpreendidos com o facto de não termos sido resultados. Transfere uma parte significativa da litigância para tribunais que neste momento não estão a ter essa conflitualidade. Isso significa que estes tribunais então têm que ser dotados de mais meios. Há uma previsibilidade significativa de aumento de processo sobre os tribunais administrativos e fiscais.
2: A avançar como está a proposta de lei, os tribunais administrativos e fiscais acreditam que vai haver ainda mais atrasos nos processos, num setor que já lida com a falta de meios. Refere também ao jornalista João Coraceiro, a juíza desembargadora Eliana de Almeida Pinto.
8: A alteração da lei da nacionalidade que impactou diretamente num volume processual absurdo nos tribunais desta jurisdição a propósito dos requerentes de asilo, visto de residência e por aí fora. Essa é mais uma. A diferença é que na altura fomos ouvidos e avisámos. Desta vez não fomos. O que se segue compete ao Poder Legislativo decidir da Casa da Democracia. Agora, quanto mais processos remeterem para os tribunais administrativos e fiscais, sem o competente aumento de meios, não vai correr bem. É o povo que vai acabar por sofrer as consequências porque vai ter decisões em prazos muito superiores aos que são expectáveis.
2: Pediram-se pareceres ao Conselho Superior de Magistratura, ao Conselho Superior do Ministério Público, também ao Mecanismo Nacional Anticorrupção e às Associações Nacionais de Municípios e Freguesias. Os tribunais administrativos e fiscais ficaram de fora. Iris Ferreira, autora de Jardins de Abril, é a vencedora da primeira edição do Prémio Liberdade, Igualdade, Fraternidade, professor Dr. Germano de Sousa. A jornalista Camila Vidal conversou com a vencedora.
9: Um prémio destinado a alunos do secundário que convida a refletir sobre os valores da democracia. Iris Ferreira ficou em primeiro lugar com o conto Jardins de Abril, inspirado no avô.
10: Tenho bastantes memórias e aventuras desta época, mas ultimamente eu tenho reparado que muitas vezes ele precisa assim de um empurrãozinho para começar a contar estas histórias. E então a história que eu criei foi mais da minha imaginação, mas tendo em base a minha relação com o meu avô. Inventei assim um diário que a neta tinha encontrado, como se fosse assim uma alavanca para a história.
9: Iris, aluna do 12º ano na Escola Rainha Dona Leonor, em Lisboa, não revelou ainda ao avô que venceu o prémio.
10: Vou-lhe ler o conto pela primeira vez e depois acho que vai ser um momento assim mais especial. Sim, mais ou menos uma forma de agradecer por ter passado esta mensagem ao longo dos anos.
9: Além da homenagem ao avô, Jardins de Abril é um apelo aos jovens.
10: À nossa geração, para começar a usar bem esta liberdade que nos foi dada e também a continuar a cuidar dela.
9: O presidente da Associação Clube Lusitânia, Mário Rodrigues Pontes, também aponta aos jovens.
11: Fazer com que eles tivessem um contacto e se preocupassem e pensassem que estes valores não caíram do céu.
9: O prémio tem o nome de Germano de Sousa, fundador do Clube Lusitânia.
2: E a cerimónia de entrega dos prémios e menções honrosas decorre no sábado na sede da Ordem dos Médicos em Lisboa.
1: Está fechada esta edição com Cláudia Almeida. 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
1: Passam 11 minutos das 21 horas em Portugal Continental e na Madeira, menos uma hora nos Açores. Seja bem-vindo a esta emissão de quinta-feira, dia 21 de maio.

Olá, eu sou a Teresinha Landeiro e estou aqui para falar de um tema que se chama Mãe. Faz parte do meu novo disco, Será que lhe descobres a poesia? E este é um fado tradicional, um novo fado tradicional. A melodia foi composta pelo António Zambujo, a letra composta por mim. Estou também ele inspirado num quadro de Alfredo Luz, porque todos estes temas do disco têm um quadro associado. E no fundo é uma homenagem a todas as mães que são carinhosas e que nos amparam em todas as horas difíceis, que têm sempre uma palavra bonita para nos dizer, um abraço para nos confortar. Pelo menos é isto que eu sinto com a minha mãe, que sempre senti. Sempre que o dia apertava um bocadinho por algum motivo ou o coração ficava um bocadinho mais apertado, havia sempre um telefonema que aliviava, uma mensagem vinha.

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0: Terezinha Landeiro está de regresso com Será que lhe descobres a poesia? A inspiração parte da obra do pintor Alfredo Luz, no sentido de criar unidade estética e como fonte de inspiração para escrever grande parte do disco. Será que descobres a poesia de Terezinha Landeiro? Está disponível a partir de amanhã. 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
6: Na RTP Mundo agora ficamos com a Hora dos Portugueses. O Estado norte-americano de Rhode Island conta agora com 5 organizações portuguesas centenárias. A mais recente a alcançar o marco foi a União Portuguesa de Beneficente, que assinalou a data com uma celebração onde foram reconhecidas várias personalidades que contribuíram para a história e o desenvolvimento da associação.
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8: 100 anos de existência, foi este o marco histórico recentemente celebrado pela União Portuguesa Beneficente. Sediada na cidade de Pawtucket, no estado norte-americano de Rhode Island, a instituição assinalou o seu centenário reunindo mais de 200 de sócios, amigos e simpatizantes numa comemoração digna de uma efeméride que poucas coletividades lusas por cá têm o privilégio de alcançar.
9: Até chegar aqui foi lutar, foi vencer, até que chegamos aos 100 anos, é uma alegria. E oxalá que continuasse, porque a gente já está a ficar velhinhos, a juventude tem que vir, mas é difícil.
10: Já há mais de 25 anos que estou aqui ligada a esta organização, sinto-me muito orgulhosa do trabalho que temos feito nos últimos anos e é com amor que estamos aqui a celebrar os 100 anos, uma grande data para nós, e para todos os nossos sócios e amigos que estão cá junto de nós.
8: Fundada em outubro de 1925 por um grupo de imigrantes portugueses, a União Portuguesa Beneficente é uma das 5 organizações lusas no Estado que alcançou o marco centenário. Ao longo dos anos, esta instituição promoveu inúmeras atividades culturais e sociais que preservam e celebram a identidade portuguesa.
11: O papel social que o movimento associativo português desempenha hoje é muito diferente daquele que desempenhava há 50, 60, 70 anos. E ainda bem, os portugueses e os americanos estão integrados, já não precisam destas associações para procurar emprego, senhorio, advogado, às vezes noivo ou noiva, e isto hoje em dia serve sobretudo para preservar as tradições culturais, através dos ranchos folclóricos, através das associações culturais, musicais, artísticas, o ensino da língua portuguesa, e portanto isso continua vivo e recomenda-se em Providence.
8: A celebração do centenário contou com diversas homenagens a personalidades que se destacaram ao longo da história da organização, incluindo um reconhecimento especial dedicado aos antigos presidentes.
12: 100 anos, quero lá estar, seja como for. Eu tenho esta doença, ALS, que se chama, uma doença das piores do mundo. Mas eu disse assim, ó minha filha, ó minha senhora, ó minha mulher, eu quero que vocês arranjem uma maneira para me levarem para lá para festejar estes 100 anos.
13: Tenho pena que os meus pais já não estão cá conosco, mas eles tinham muito orgulho de tomarem parte desta organização. Eu nasci cá, fui crescida cá nesta organização e sempre disse, vou voltar para os 100 anos desta organização e ela está bem forte e é um orgulho estar cá.
8: Como o próprio nome indica, a beneficência é uma das principais prioridades da União Portuguesa Beneficente e tanto os atuais como os antigos dirigentes sentem um profundo orgulho nessa vertente solidária que define a missão da instituição.
13: Então, esta organização que também dá ajuda financeira aos sócios foi uma grande responsabilidade, mas com muito apoio, muita ajuda, ajuda dos meus pais que também estavam envolvidos nesta organização, foi um grande sucesso.
12: Para os membros, temos isto, é a moda de um seguro. Cada membro que entra para esta organização é um seguro de vida. Que tem um seguro de vida, $1,000 vão para os seus familiares e tem de doença. Quando eu era presidente e antes de presidência, isso foi fundado para ajudar todos os membros desta organização.
8: Um jantar de requinte, homenagens, brindes e um bolo literalmente à altura da data a marcar uma noite de grande alegria. No entanto, os preparativos para assinalar o centenário prolongaram-se por quase um ano, revelando a dedicação e o empenho de todos os envolvidos.
10: Celebrando o centenário para nós é uma grande alegria. Portanto, todos estes preparativos, desde a Bena, desde os convites, fizemos um livro para acentuar este centenário. Só desde tudo isto até ao dia de hoje... Foi muito trabalho, mas hoje sinto-me radiante e feliz porque eu acho que está tudo bonito, pelo menos o que os nossos convidados nos estão a dizer.
8: Com 100 anos de existência, a União Portuguesa Beneficente mantém-se de boa saúde. No entanto, tendo em conta a realidade atual, o futuro permanece incerto.
9: Isto vai enfraquecer porque a nossa juventude tem outra mentalidade, tem outros caminhos que nós não tínhamos.
14: Mas enquanto você estiver cá...
9: Enquanto eu puder, eu vou fazer melhor.
8: Talvez os fundadores nunca imaginassem que um século depois, a União Portuguesa Beneficente continuaria viva, firme e fiel às suas raízes. E quem sabe, daqui a 100 anos, outros estarão por cá, com o mesmo orgulho no olhar, a celebrar 200 anos de história, tradição e alma portuguesa em Pawtucket.
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0: Carminho, também ela a passar por aqui nesta emissão da RTP Mundo de quinta-feira, dia 21 de maio. Carminho canta Tom Jobim. Dizer também que hoje é dia de dois dedos de conversa, como habitualmente. E hoje vamos falar com a psicóloga clínica Bárbara Ramos Dias e conhecer melhor o seu livro Dizer Não é um Ato de Amor. Vai ser assim na próxima hora. Escute um pouco do que pode ouvir na íntegra já a seguir a partir das 22 horas.
1: Olá, obrigada, boa noite. Dizer não, quando nós estamos a dizer não para que os nossos filhos cresçam, é muito mais fácil dizermos sim, não é? Porque evita lágrimas, evita o conflito na altura. No entanto, não os ajuda a crescer. Então, daí ter surgido este livro, que é Dizer Não é um Ato de Amor. É uma brincadeira que eu tenho, e até tenho um grupo no WhatsApp, que é o Pais Chatos com Prazer, que é Pais Chatos educam filhos bem-sucedidos, não é? Agora, se nós pensarmos que dizer sim é que é um perigo constante, e que este não sustentado, que implica frustração, faz crescer os miúdos, ajuda os miúdos a crescerem de forma segura, aí já conseguem dizer não sem culpa, pensando no futuro, não no presente imediato, que de facto, ok, eles não choram, não fazem birras, mas depois como é que eles são no futuro? Que adolescentes é que eles vão ser que não sabem lidar com a frustração? Que têm tudo, que ouvem que sim a tudo. Então é um bocadinho nesse sentido.
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0: Falamos agora das temperaturas para amanhã, sexta-feira. Temperaturas máximas. Lisboa vai ter uma máxima de 31 graus. Paris vai registrar 28 graus de máxima, 22 para Oslo. Caracas, 26. Montreal, 18 graus. E São Paulo, 17 graus.
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A música que nos leva para outras paragens. Tito Paris leva-nos até Cabo Verde com Feitiço e Amor. Neste dia, que é o Dia Mundial da Diversidade Cultural para o Diálogo e Desenvolvimento.

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E cá estamos para mais um Mortinhos por Sair de Casa especial para RTP Mundo, em que dou conta de iniciativas de portugueses à volta do planeta. Eu sou o Rui Alves de Sousa, hoje começo na música. Estamos a ouvir Trouble of the World, tema de Libra, aqui numa versão em acústico no Beleza, que encontrei nas redes sociais da artista Libra, que é o nome artístico de Sónia Curcialeiro, que tem dado que falar nos últimos tempos, não só em Portugal, mas também lá fora. Aliás, a Libra vai representar Portugal no New School Rules, encontro profissional de música, que vai acontecer em Roterdão, dias 22 e 23 de maio. É um encontro dos principais nomes da música urbana na Europa para ser uma plataforma de divulgação e um encontro entre artistas, mas também os profissionais do setor. Libra vai participar com dois showcases nos dias 22 e 23. Se estiverem por Roterdão, passem pelo New School Rules para conhecer a música desta artista, que é marcada por temas fortes da atualidade, o empoderamento feminino, a resistência e a ancestralidade. Libra, então, dias 22 e 23 no New School Rules, também vai estar a 29 de maio na Croácia, no Sea Star Festival Croácia. Indo agora ao humor, em francês temos o espetáculo do franco-português José Cruz, que nos leva numa viagem a Portugal. Portugal Voyage au Centre du Monde, espetáculo de comédia em francês, que tem andado por várias salas. Dia 23 vai estar na La Maison Scène La Filhose, em França. O que é que José Cruz, JC, aliás, propõe neste espetáculo? É viajar por toda a nossa história, mas também a diferença entre o pastel de nata e o pastel de Belém. Qual é o melhor clube de futebol? Não me arrisco a dizer qual é. Isto é da responsabilidade do José Cruz. E outras peculiaridades da história, dos costumes, da cultura portuguesa neste Portugal Voyage ao Centre du Monde. Espetáculo então para ver em França na La Maison Scène no próximo dia 23. Já 22, há concerto.

0: Lina com o pianista espanhol Marco Mesquida. O álbum O Fado recebeu recentemente o prémio da crítica musical alemã e tem dado que falar um pouco por todo o mundo. O Fado foi buscar o título a um poema homónimo de Florbela Spanca, que aqui ouvimos na versão musicada no disco, pela intérprete portuguesa e o pianista espanhol. Vamos poder descobrir este disco que tem um fado tradicional, mas também recriações de temas de Amália Rodrigues, Maria Dolores Pradera e Lola Beltrán, num concerto então agendado na Croácia, no Hrvatski Don Split, em Split, no próximo dia 22 de maio. Continuando nos palcos, mas no teatro, há mais um texto de Tiago Rodrigues em digressão por algumas cidades, chama-se La Distance. Desta vez propõe-nos uma distopia futurista. Estamos em 2077, a luta pela sobrevivência da humanidade, marcada pela precariedade económica e pelas consequências das alterações climáticas. Parte da humanidade foi viver para Marte. Na Terra, temos um pai a esforçar-se por manter uma relação com a filha que partiu para Marte. Há então esta distância, lá distância, uma miniatura perdida na vastidão do cosmos, como nos diz a sinopse deste espetáculo, que nos apresenta então um cenário distópico, embora não improvável. Portanto, uma maneira de pensarmos nos problemas que podem estar nas nossas mãos num futuro, se calhar não assim tão distante. Não precisamos de ir, ou não precisaremos de ir até 2077. La Distance é de contexto e encenação de Tiago Rodrigues, os atores Adama Diop e Alison Deschamps. Tem um dispositivo interplanetário em rotação, dois corpos celestes presos nas suas respectivas órbitas, ora aproximando-se, ora afastando-se. Deve ser visualmente muito interessante. Este espetáculo vai estar 21 e 22 de maio em França, no Théâtre des Grâces. Dias 27 e 28 vai estar no Seine et Ciné, em Istres. E depois, La Distance vai rumar ao Théâtre du Bois de Lonne, em Aix-en-Provence, dias 2 e 3 de junho. Já mais para o final do mês de junho, vai estar na Polónia, no Malta Festival, dias 24 e 25 de junho. E termino com novidades de Cristina Clara, trazidas pela Ana Sofia Carvalheda.
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3: 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No dia 6 de junho vamos estar em São Paulo, na Casa de Francisca. 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

É isso mesmo, Cristina Clara em digressão à boleia deste novo tema, aqui apresentado em primeira mão, Bonança, que junta Cristina Clara com António Zambujo. E por hoje é tudo, na próxima semana trago mais ideias para continuarmos sempre mortinhos por sair de casa pelo mundo fora. Até à próxima!

Depois de Rui Alves de Sousa nos trazer Mortinhos por Sair de Casa, a música não para. Paulo de Carvalho e Castro é Fan Connection.

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1: Vinte e duas horas, 21 nos Açores.
2: O pai das duas crianças francesas abandonadas já está a caminho de Portugal. A mãe e o padrasto foram detidos em Fátima, um caso em que Sétio atuou com rapidez, sublinhou já a ministra da Justiça. Porque as filas nos aeroportos portugueses para quem chega de fora do espaço Schengen? Daqui a pouco escutamos os argumentos do Sindicato dos Oficiais da Polícia. As famílias dos ativistas portugueses detidos por Israel já tiveram contacto com os dois, Beatriz e Gonçalo. Estão bem, chegam na próxima manhã ao aeroporto na cidade do Porto.
1: A Cláudia Almeida na edição a esta hora.
2: Um caso dramático, mas com resposta rápida. A ministra da Justiça, Rita Judice, pronunciou-se esta tarde sobre o caso dos dois irmãos franceses, alegadamente abandonados, numa estrada em Alcácer do Sal.
3: Bom, é um caso que, felizmente, neste caso foi rápido, foi um caso dramático, que nos chocou a todos, julgo eu. A verdade é que as autoridades funcionaram, tudo correu da melhor forma possível, de maneira a comunicar rapidamente com os tribunais franceses. A Direção-Geral da Administração da Justiça esteve em contacto sempre com o tribunal, fez tudo o que tinha a fazer para o efeito. As entidades também estiveram no terreno à procura do pai, da padrasta e da mãe. Estão identificados, foram encontrados, segundo vi nas notícias. Por isso espero que agora o processo possa correr da forma mais rápida possível, de maneira a minimizar o trauma que estas crianças vão ter sofrido.
2: O padrasto e a mãe já foram detidos em Fátima. O homem tem 55 anos, a mulher 41. Foram abordados na esplanada de um café, explicou já João Gaspar, porta-voz da Guarda Nacional Republicana.
4: A Guarda Nacional Republicana localizou e deteve hoje, por volta das 3h30 da tarde, um homem de 55 anos e uma mulher de 41 anos, ambos suspeitos da prática dos crimes de violência doméstica e de exposição e abandono. Crimes estes que estão relacionados com a ocorrência que envolveram aqui as duas crianças menores. Os militares do posto territorial de Fátima localizaram e detiveram suspeitos nesta mesma cidade, em consequência do trabalho de pesquisa e também da proatividade policial que foi desenvolvida. Encontram-se neste momento no posto territorial de Fátima. A investigação encontra-se a cargo do Núcleo de Investigação e Apoio a Vítimas Específicas de Santiago do Cacém. O expediente será então remetido para o Tribunal Judicial de Grândola, onde depois então serão presentes.
2: Também o Ministro da Administração Interna se pronunciou sobre este caso. Luís Neves sublinha os crimes que estão em causa.
5: Os crimes que estão em causa serão violência doméstica, exposição ao abandono, e esses crimes são investigados pela Polícia de Segurança Pública ou pela GNR, de acordo com a área territorial onde os crimes tenham ocorrido. Portanto, sobre esse assunto, o que interessa é que as crianças estão bem, que os presumíveis autores destes crimes muito feios, crimes sobre crianças absolutamente vulneráveis, estão identificadas, estão sob a alçada da justiça, isso é que é o importante.
2: As duas crianças francesas já tiveram alta hospitalar e o Ministério Público também já confirmou que estão sob o cuidado de uma família de acolhimento e o pai das duas crianças já está a caminho de Portugal. Soubemos hoje, a Comissão Europeia garante que as filas de espera nos aeroportos portugueses para quem chega de fora do espaço europeu não se devem ao novo sistema de controlo que Bruxelas instituiu. Uma fonte oficial do Executivo Comunitário adianta isso mesmo à agência Lusa, Ana Isabel Costa.
6: A justificação da Comissão Europeia é que o sistema eletrónico está a funcionar sem problemas noutros países europeus. A fonte oficial da Comissão Europeia, que falou à agência Lusa, diz mesmo que na maioria dos Estados-membros o processamento dos registros de primeira vez demora em média pouco mais de um minuto. A Comissão diz que cabe, por isso, aos Estados-membros assegurar o correto funcionamento deste novo sistema de entradas e saídas no espaço Schengen. A Comissão mantém contacto com todos os Estados-membros e promete apoio a Portugal. Este novo sistema europeu de controle de fronteiras entrou em funcionamento no nosso país em dezembro último, ao mesmo tempo que nos outros vários países que compõem o espaço Schengen. Pouco tempo depois, a Comissão Europeia realizou uma inspeção surpresa às fronteiras aéreas e marítimas em Portugal e detectou logo graves deficiências neste controle de fronteiras, particularmente no aeroporto Humberto Delgado, onde até hoje as filas de passageiros para passar a fronteira chegam a durar várias horas.
2: Os oficiais da polícia apontam o dedo à falta de gestão nestas estruturas. Não se reage, portanto, nas alturas de pressão nos aeroportos de Lisboa, Porto ou Faro. Bruno Pereira, presidente do Sindicato dos Oficiais da Polícia, culpa sobretudo a falta de espaço e de condições, mas também reconhece à Antena 1 que o sistema pode ter alguns impactos.
7: Sem dúvidas que esse sistema não esteja a influenciar a moratória na fronteira. Leva tempo eu fazer um controle biométrico. Isto é uma novidade. Ainda aquilo que não alterou, nós temos exatamente a mesma estrutura aeroportuária e o mesmo espaço na fronteira que tínhamos há 10 anos, ou há 15. Se a fronteira não aumenta e não alarga, temos mais tempo nas filas. Pior, quando nós concentramos a maior parte sobre os voos longos, sobretudo período da manhã, período da tarde, a criar mais ligações com aviões de maior capacidade. Se eu não conseguir ter um espaço com mais boxes, para mais postos de trabalho, naturalmente o que vai acontecer é o quê? Caos.
2: Bruno Pereira lembra ainda a ampliação no aeroporto de Lisboa para sublinhar que não basta o reforço de mais de 300 polícias para os aeroportos em julho se as obras continuarem. O Sindicato dos Oficiais da Polícia antecipa, por isso, um verão difícil.
7: Há ausência tremenda de apoio da ANA e da AIMA dentro daquilo que é a gestão da fronteira. Por mim, nós precisamos dizer mais polícias, mais polícias, mais polícias. Polícias não resolverão o problema per si. Falta um ponto essencial, que é a ampliação da fronteira. Agora que se está a aproximar o verão, não tínhamos a mínima dúvida. Se as obras não forem concluídas rapidamente e se o dito reforço policial não vier e não houver uma boa gestão de filas, então continuamos a ter filas que poderão ser em alguns períodos do dia de 3 e de 4 horas. Poderá ser mitigado com o reforço policial, mas será uma função altamente desgastante. Nós vamos colocar polícias contra a vontade e desmotivados, não vamos ter um controlo efetivo na fronteira. Vamos ter a aparência de controlo. Para nós, polícia, e para todos nós, portugueses, e para todos nós, europeus, não é isso que queremos.
2: Ora, o Governo anunciou o reforço de polícias municipais e também os comandos do Porto e de Lisboa. Bruno Pereira não percebe onde vai o Executivo buscar tantos polícias. As famílias dos ativistas portugueses detidos por Israel já tiveram contacto com os dois. Beatriz e Gonçalo estão bem, chegam na próxima manhã a Portugal. Relataram 3 dias de muita violência às mãos das autoridades israelitas, mas não fazem parte do grupo de pessoas que precisou de ajuda médica urgente. A irmã de Beatriz, Francisca Bartilotti, confirma à Antena 1 que já ouviu a voz da irmã.
8: Já conseguimos falar com a Beatriz, ela diz que está bem, que foram 3 dias horríveis em que houve muita violência, muitas pessoas com lesões. Também conseguimos ver nos vídeos que estão a sair que há realmente muitas pessoas engessadas, com braços ao peito, etc. Mas ela está bem e já chega amanhã.
2: E o Presidente da República hoje lamentou o que descreve como humilhações públicas de seres humanos. António José Seguro pronunciou-se sobre as imagens que o ministro Ben-Gvir divulgou ontem nas redes sociais, com os ativistas da flotilha já detidos, ajoelhados e com as mãos amarradas atrás das costas.
9: Ontem mesmo visionámos humilhações públicas de seres humanos e tratamentos indignos que merecem total repúdio e condenação. Países que foram berço de direitos humanos avançam por caminhos que contradizem a obra que edificaram, que ignoram os seus valores fundacionais, que se deixam contagiar por tentações populistas, discriminatórias e persecutórias da dignidade humana. Em casos extremos, violam as regras de modo assumido, sem qualquer pudor, ridicularizando as organizações internacionais que zelam pela sua aplicação e das quais foram eles próprios fundadores.
2: Declaração do Presidente da República já depois de os dois portugueses estarem em liberdade. António José Seguro falava na sessão de encerramento de uma conferência em Lisboa sobre os direitos humanos. Os presidentes da Federação Portuguesa de Futebol e da Liga Portuguesa de Futebol Profissional já felicitaram o treinador Jorge Jesus e os jogadores Cristiano Ronaldo e João Félix pelo título saudita conquistado pelo Al Nassr. Pedro Proença deu os parabéns ao técnico e aos internacionais lusos, mas também aos restantes portugueses que integram a estrutura do Al Nassr, que hoje se sagrou campeão depois de vencer o Damak por 4-1 com um bis de Cristiano Ronaldo. E agora falamos de Iris Ferreira, autora de Jardins de Abril. É a vencedora da primeira edição do Prémio Liberdade, Igualdade, Fraternidade. A jornalista Camila Vidal foi ouvir a vencedora.
10: Um prémio destinado a alunos do secundário que convida a refletir sobre os valores da democracia. Iris Ferreira ficou em primeiro lugar com o conto Jardins de Abril, inspirado no avô.
11: Tenho bastantes memórias e aventuras desta época, mas ultimamente eu tenho reparado que muitas vezes ele precisa assim de um empurrãozinho para começar a contar estas histórias. E então a história que eu criei foi mais da minha imaginação, mas tendo em base a minha relação com o meu avô. Inventei assim um diário que a neta tinha encontrado, como se fosse assim uma alavanca para a história.
10: Iris, aluna do 12º ano na Escola Rainha Dona Leonor, em Lisboa, não revelou ainda ao avô que venceu o prémio.
11: Vou-lhe ler o conto pela primeira vez e depois acho que vai ser um momento assim mais especial. Sim, mais ou menos uma forma de agradecer por ter passado esta mensagem ao longo dos anos.
10: Além da homenagem ao avô, Jardins de Abril é um apelo aos jovens.
11: À nossa geração, para começar a usar bem esta liberdade que nos foi dada e também a continuar a cuidar dela.
10: O presidente da Associação Clube Lusitânia, Mário Rodrigues Pontes, também aponta aos jovens.
12: Fazer com que eles tivessem um contacto e se preocupassem e pensassem que estes valores não caíram do céu.
10: O prémio tem o nome de Germano de Sousa, fundador do Clube Lusitânia.
2: O primeiro lugar ganhou 600 euros, o segundo 300. A cerimónia de entrega dos prémios e menções honrosas decorre no sábado, na sede da Ordem dos Médicos em Lisboa.
1: Foi a edição às 10 da noite com Cláudia Almeida. 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
1: 21 horas e 11 minutos nos Açores, 22 horas e 11 minutos em Portugal Continental e na Madeira. Mais uma hora na sua companhia, seja bem-vindo. Depois das notícias, trazemos a música e trazemos também Tiago Bittencourt com um dos temas do seu mais recente trabalho discográfico. Nem tudo é mágoa.

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1: Olá, eu sou o Paulo Vi, moro no Luxemburgo, sou músico e compositor e agora vocês vão ouvir um tema que se chama Prefiro, um tema essencialmente ao piano, com um solo de guitarra incrível do grande Euclides, e espero que gostem, é uma música muito intensa, com algum dramatismo, e é isso, Prefiro.

0: Continuamos a descobrir este trabalho de Paulo Levy. Paulo Levy em digressão na RTP Mundo.
1: Prefiro quando estás aqui.

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4: Hoje, em Dois Dedos de Conversa, a nossa convidada é Bárbara Ramos Dias, psicóloga clínica com 20 anos de experiência com famílias e adolescentes. É autora de vários livros, como por exemplo Respostas Simples, Perguntas Difíceis ou Pais Desesperados. Agora acaba de lançar Dizer Não é um Ato de Amor. Bárbara, seja bem-vinda.
5: Olá, obrigada, boa noite.
4: Dizer não é um ato de amor, será?
5: É, dizer não. Quando nós estamos a dizer não para que os nossos filhos cresçam, é muito mais fácil dizermos sim, não é? Porque evita lágrimas, evita o conflito na altura. No entanto, não os ajuda a crescer. Então, daí ter surgido este livro, que é Dizer Não é um Ato de Amor. É uma brincadeira que eu tenho, e até tenho um grupo no WhatsApp, que é o Pais Chatos com Prazer, que é Pais Chatos educam filhos bem-sucedidos, não é?
4: Claro. E nem sempre é fácil dizer não.
5: Não, não, exato. Porque sentem culpa quando dizem não, porque estão cansados e às vezes é mais fácil dizer que sim a tudo. Sim, toma o tablet, sim, faz o que quiseres, sim, não vais tomar banho agora. Portanto, sem conseguir pôr limites porque estão demasiado exaustos. Cansados e, portanto, nem sempre conseguem. Depois, por outro lado, também é o tal facto de sentirem culpa. Estão tão pouco tempo com eles e depois estarem sempre a dizer não, também não pode ser. Sentem que não o devem fazer. E para evitar também mais conflitos e lágrimas, não é?
4: Claro. Sabemos que... E essa culpa é natural? É normal sentirem
5: claro,
4: os pais?
5: Sim, essa culpa faz parte. É super natural, porque todos nós a sentimos. Agora, se nós pensarmos que dizer sim é que é um perigo constante e que este não sustentado, que implica frustração, faz crescer os miúdos, ajuda os miúdos a crescerem de forma segura, aí já conseguem dizer não sem culpa, pensando no futuro. Não no presente imediato, que de facto, ok, eles não choram, não fazem birras, mas depois como é que eles são no futuro? Como é que adolescentes é que eles vão ser que não sabem lidar com a frustração? Que têm tudo, que ouvem que sim a tudo. Então é um bocadinho nesse sentido.
4: Este livro é um guia prático para pais desesperados, porquê?
5: Este é o título do meu segundo livro. O guia prático para pais desesperados. E este é o quarto, por isso é que me estou a rir que tem piada. Então é porque tem muitos exercícios para os pais a fazerem e tentarem perceber como é que podem reagir em determinadas situações, portanto tem situações e como é que os pais podem reagir, portanto esses exercícios, tem guias práticos, tem limites, tem os sete pilares do não, o como é que podem dizer não. Então é um livro muito prático, para além de ter toda a explicação do cérebro do adolescente e da criança e a importância do dizer não e da superproteção, do cuidado que nós temos que ter com a superproteção.
4: Há aqui vários questionários, jogos neste livro, como por exemplo, podemos dar alguns exemplos do que é que podemos encontrar neste livro? Dizer não é um ato de amor?
5: Então, os 7 pilares para conseguirmos dizer não saudável, o passo a passo de como dizer não, dizer não nas diferentes idades, o check-up dos medos dos pais, das frustrações, de como é que eles podem dizer de forma a que os filhos ouçam, que a importância deles mergulharem no seu eu, e existem muitos exercícios para eles trabalharem o seu eu, porque só quando nós estamos bem é que nós também conseguimos dar bem-estar emocional aos nossos filhos. Ou seja, se nós soubermos regular as nossas emoções, nós vamos lidar com os nossos filhos de forma diferente. Agora, se nós não sabemos lidar com as nossas emoções, não sabemos regular, não temos as nossas feridas emocionais trabalhadas, isso vai refletir na nossa relação com os filhos. Então, primeiro que tudo, temos que trabalhar o nosso autodesenvolvimento.
6: E como é que isso se faz? Como é que nós nos apercebemos que não estamos bem? Ou...
5: Primeiro, sugiro sempre aos pais com os quais eu trabalho, que eu trabalho sempre em parceria com filhos, com os pais e com os filhos, obviamente, porque os pais são quem está mais tempo, é perceber o tipo de personalidade. Através do Eneagrama, que é o tal meu segundo livro dos pais desesperados, através do Eneagrama, perceber qual é o tipo de personalidade do filho, dos pais, da mãe, e assim conseguir explicar aos pais como é que podem lidar uns com os outros. E aí há um autoconhecimento, ok, porque o Eneagrama divide os sujeitos em 9 tipos, que é o perfeccionista, o prestativo, o competitivo, o romântico, o observador, o precavido, o entusiasta, o confrontador e o harmonioso. Se nós conseguirmos perceber qual é o nosso tipo de personalidade e como é que nós agimos, quais são os nossos medos, quais são os nossos talentos, as nossas motivações, então isso faz parte do autoconhecimento. Depois percebemos também quais são as nossas feridas de infância que ainda temos ativas. E existem 5 feridas emocionais, que é o abandono, a injustiça, a traição, a rejeição. E está-me a faltar uma. Bem, já me lembro. Rejeição, claro. Traição, abandono, injustiça e humilhação.
6: Ok.
5: Imagine que uma destas feridas ainda está muito ativa em nós. Imagine, por exemplo, a ferida do abandono. Ou seja, que nós na infância sentimos-nos abandonados e trazemos isso para a vida adulta. Se um filho nos vira as costas e vai para o quarto, o pai sente e tem a ferida do abandono, vai sentir aquilo como uma afronta. Vai sentir como se fosse um abandono por parte do filho. Ou se, por exemplo, tiver a ferida da traição, esse pai ou essa mãe vão ter a necessidade de controlar tudo nos filhos, os telemóveis, as mochilas. Porquê? Porque têm medo de ser traídos. Então, a partir do momento em que os pais tomam consciência destas suas feridas, da sua personalidade, conseguem perceber que aquilo que os adolescentes fazem não é contra eles, não estão a chamar nomes diretamente, não estão a testar os limites diretamente, faz parte da adolescência. E nós, adultos, é que temos que conseguir regular também as nossas emoções para lidarmos com eles de forma diferente. Se nós tivermos esse autoconhecimento, é muito mais fácil. Não sei se me estou a explicar.
6: Eu penso que sim. Então, quem a procura são os pais e também os filhos?
5: Sim, é engraçado que cada vez mais tenho adolescentes a procurarem, a dizerem, eu tenho um amigo meu que está contigo e eu gostava também de ter sessões contigo. O que é que eu posso fazer? Eu digo logo, para falarem com os pais. Ou então, os pais também, que não sabem lidar com os filhos, que não sabem comunicar melhor com os filhos, que não estão a conseguir lidar com as diferenças na adolescência, e que ou é feito um trabalho conjunto, quando é de aprendizagem de comunicação ou de relacionamento entre pais e filhos, ou trabalhar regras, ou trabalhar frustrações com os filhos, portanto, mas há sempre um trabalho conjunto. A mim faz-me sentido trabalhar em conjunto com a escola, quando há dificuldades, por exemplo, de aprendizagem, não é? E trabalhar sempre com os pais, porque são os pais que estão com eles. Vale a pena nós estarmos a fazer um trabalho em consultório e depois os pais não acompanharem esse trabalho em casa.
6: E qual é a fase mais difícil nos adolescentes para dizer não? É quando começam as saídas? É quando começam...
5: É no início da adolescência, quando os pais estão habituados a ver que as crianças sejam amorosas, fofinhos, que digam tudo que sim, E de repente começam a contrariar os pais e a confrontar os pais. Os pais têm mais dificuldade em dizer que não, porque acham que se eu disser que não, ele vai deixar de gostar de mim. Se eu puser muitos limites, ele vai afastar-se. E é precisamente o contrário. Os miúdos precisam de limites, de balizas, para se sentirem seguros. E se eles tiverem esses limites, eles vão se aproximar mais dos pais, porque sentem essa segurança, esse porto seguro. Agora, se eles sentem que podem fazer o que querem, então aí há um isolamento cada vez maior e um afastamento cada vez maior. E é isso que é importante nós explicarmos aos pais, que educar não é evitar a frustração, educar é ajudá-los a crescer, é ajudá-los a enfrentar as suas frustrações e conseguirem ser mais persistentes na vida e conseguirem lutar pelos seus interesses.
6: Como é que surgiu a necessidade de escrever este livro? Dizer não é um ato de amor.
5: Um ato de amor. É engraçado que eu sempre tive esta frase no meu consultório. Que um dia encontrei-a e tenho essa frase no consultório. E cada vez que tinha pais a entrarem no consultório, e mesmo os miúdos diziam, ah, isto é mentira. E os pais diziam, ai, Bárbara, isto é tão verdade. Estava aqui a ver esta frase. E então houve um dia que decidi escrever este livro. Mas foi o livro que mais tempo eu demorei a escrever. Foi apagado e escrito, reescrito 3 vezes, porque eu sentia que não estava ainda no caminho certo. Até que percebi que eu própria também não estava a pôr limites, não aos meus filhos, que eu isso conseguia, mas na vida, aos amigos, aos pacientes, a todas aquelas coisas que nós precisamos dizer não na vida para nos pormos a nós em primeiro lugar, não é? Dizer sim a nós próprios. E muitas vezes dizemos não a nós próprios e sim aos outros.
6: É verdade.
5: Então, a partir de, não é? Quantas vezes é para agradar, é porque os outros gostam, para que os outros não fiquem magoados.
6: Ficamos nós mal para dizer sim aos outros.
5: Tal e qual. Então foi esse o processo que eu tomei consciência, que é que nãos é que eu estou a aceitar contra mim, não é? Então que nãos é que eu tenho que dizer para dizer sim a mim própria. E a partir daí o livro fluiu de uma forma completamente diferente. A minha vida mudou, perdi muitos amigos.
6: Não eram verdadeiros.
5: exatamente. Porque comecei a ter outra consciência, que é, eu não vou dizer que sim a toda a gente só para agradar. Se há alguém que eu tenho que agradar primeiro, é a mim própria. E pronto, isso...
6: Isso acaba por ser um ato de coragem, não é?
5: É um ato de coragem, foi um ato também de crescimento, porque eu estava à beira de um burnout e, portanto, para mim foi importante também definir limites a nível profissional, não é? E lembrar-me que também tenho 3 filhos e por isso que eles precisam muito de mim. E, portanto, foi todo um processo, foi um processo muito bonito estes últimos 3 anos. Eu sou psicóloga há 26 e sempre fiz terapia. Até porque sou disléxica e tenho hiperatividade e déficit de atenção, portanto, é muito engraçado trabalhar com adolescentes com estes desafios, porque eu própria passei por eles ao longo da vida, com a diferença que tenho 51 anos e, portanto, já sei lidar com eles. Então, desta forma, eu consigo chegar aos adolescentes mais facilmente. Mas... agora perdi-me um bocadinho na sua pergunta, pode-me recordar?
6: Desculpa. Não. Eu disse, isto tudo a propósito de dizer não é um ato de coragem. E como é que surgiu a escrita deste livro?
5: É isso, é preciso nós também termos coragem para nos escolhermos, não é? E pensarmos, ok, se o outro não gostar de mim ou se o outro não quiser estar mais comigo, é porque também não me merece, não é?
6: Não nos interessa, não é?
5: Exato, exatamente. Não merece o meu amor, não merece a minha amizade, não merece... E se nós virmos isso à nossa volta, e no livro tem exatamente exercícios para trabalhar acerca disso, vamos tendo essa autoconsciência e mudando a nossa estrutura e todos os limites à nossa volta, não só com os filhos, mas com todos.
6: É isso mesmo. E há no livro 7 pilares de um não saudável.
5: Sim.
6: Nós não temos esta consciência.
5: Não. É como é que os pais podem dizer não de forma saudável. Que é com poucos limites, não é de repente uma série de regras. Não. São poucas regras, poucos limites, mas consistência, persistência, sem culpa.
6: Calma, não é?
5: Exatamente. Então, se nós formos por este guia dos sete pilares, nós vamos perceber, estou de acordo com os meus valores? Estou a ser consistente? Estou a ser persistente? Estou em culpa? Não estou em culpa? O que é que eu posso fazer diferente? E toda esta... liberta-nos para termos uma educação mais consciente e conseguirmos dizer não quando tem que ser não e dizer sim quando tem que ser sim. Tendo sempre em vista que isto é para o bem dos nossos filhos, faz parte do crescimento e vai torná-los muito mais saudáveis.
6: Se houvesse uma banda sonora para este livro, dizer não é um ato de amor, qual seria?
5: Pois, estou aqui a pensar.
6: Gosta de música?
5: Adoro música. Como sinestésica que sou, eu e nomes é um pouco desafiante, porque lembrar-me dos nomes das músicas...
6: Uma música que lhe vem.
5: De uma música que é mãe, de nós olharmos para nós, para as nossas necessidades. Vou viver, talvez, será esta?
6: É a Sara Correia.
5: Que é viver em liberdade, que é sermos nós próprios. E assumirmos, isto que me aconteceu agora, por exemplo, de não me lembrar de nada, assumirmos as nossas limitações, em vez de termos vergonha delas. Eu tenho esta limitação, sou sinestésica, tenho memória sinestésica, ou seja, muitas vezes esqueço-me de nomes. E se assumir isto, é muito mais fácil para os outros também, na relação, lidar com os outros na relação. E muitas vezes isso não acontece. Nós ficamos envergonhados, bloqueamos, dá-nos brancas de memória porque ficamos envergonhados e não saímos daí. Então, lá está a tal coragem de nos amarmos como somos, de nos conhecermos como somos e a partir daí sermos mais livres em tudo.
6: Uma última pergunta. Qual é o seu cartão de visita? Quem é a Bárbara Ramos Dias?
5: Olha, a Bárbara Ramos Dias é um shot de energia, como muitos adolescentes me chamam. É uma esperança, como alguns pais me dizem, mas eu sinto que a minha missão de vida, de coração das famílias, cada vez mais terem harmonia familiar, menos discussões, menos rigidez, com mais limites e mais amor. E conseguirmos chegar às nossas crianças e adolescentes ouvindo-os, que eu acho que é o que cada vez mais eles sentem falta e eles próprios me dizem em consultório, que nós adultos, tanto os professores como os pais, ouvimos pouco o que eles têm para dizer. Começamos logo a falar de nós. Então eu sinto que é esta a mensagem que eu passo, é uma mensagem de amor e harmonia no coração das famílias. E se eu chegar hoje a 5 famílias, já estou muito feliz com isso e sinto que os meus livros também têm chegado às famílias por todo o mundo, porque também dou muitas consultas online, e isso deixa-me muito feliz mesmo.

Depois de estarmos à conversa com a psicóloga clínica Bárbara Ramos Dias, falamos agora das temperaturas uma vez mais. Temperaturas para esta sexta-feira, dia 22 de maio. Lisboa terá uma máxima de 31 graus, Caracas 26, Monreal 18 graus de máxima, São Paulo os termómetros irão subir até aos 17, Macau 30 e Oslo 22 graus. 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

0: A música que nos chega com João Couto, o tema O Jantar.
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0: Um tema apropriado para esta hora, para quem janta tarde.

0: É de música que vamos continuar a falar já a seguir, com mais uma edição de Posto Escuta e mais uma proposta de João Pedro Bandeira.
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1: A cantora galego-portuguesa MJ Pérez lançou Bingo, um tema cantado em português, que combina humor e crítica social para falar de precariedade, classe e sobrevivência. O tema faz parte do seu mais recente álbum, um disco que cruza canção de autor, pop, rock, ritmos latinos e influências lusófonas, e cantado em português, galego e francês. Nas palavras da própria artista, Bingo é uma das músicas mais leves e divertidas do disco, mas também uma das mais profundas. A canção mistura influências que vão do merengue a ecos do fado, criando uma combinação pouco habitual. Longe de fazer uma apologia do jogo, Bingo questiona precisamente a ideia de que a sorte possa resolver problemas estruturais. A canção fala de classe, trabalho e frustração, mas também da necessidade de continuar a criar, apesar de tudo. Ao longo da carreira, MJ Pérez editou vários álbuns, paralelamente desenvolve também trabalho no âmbito audiovisual e é autora do programa de rádio De Lá Para Cá, na Rádio Galega Música, onde divulga música portuguesa para o público galego.
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0: Depois do selecionador Roberto Martínez anunciar a lista de convocados para o Mundial de Futebol, é a vez do Portugalex revelar a sua.
1: E o primeiro convocado para fazer reportagens em direto volta a ser o nosso valor seguro, o jornalista Nuno Luz.
2: Dizer que estou muito honrado com o convite a poder contar com a melhor informação e as melhores piadas secas. E neste momento a grande dúvida é, será que os iranianos irão comparecer no Mundial? Perceberam? Um bocadinho? Irão?
1: Obrigado, Nuno. O segundo convocado é Isaltino Moraes para nos oferecer os almoços.
3: Os restaurantes da Oeiras já estão a preparar refeições para o Martínez e os jogadores levarem. Em Tupperwares, que lá nas Américas não há comida de jeito. Levam bataniscas, arroz de cabidela, ensopado de ninfas do Parque dos Poetas. Enfim, o melhor que há. Oh, coisinha, vem cá. Filma aqui os Tupperwares. Olha, que delícia. E que sabor.
1: E o terceiro convocado é José Sócrates, para meter recursos ao VAR.
4: Eu vou dar o meu melhor. Vou rejeitar todos os árbitros. Porque são feios, porque têm os calções sujos, ou porque foram ver o musical a gozar comigo. E vou prolongar os jogos até Portugal estar a ganhar. Hã? Nem que o Mundial dure até 2050, mas Portugal ganha. Hã? Porreiro, pá.
1: Por agora é isto. Continuaremos a fazer convocatórias nos próximos dias.
0: Várias pessoas passaram a noite em filas no Norte Shopping e no Colombo para conseguirem comprar um relógio de bolso chamado Royal Pop, que custa 400 euros e nem sequer tira bicas.
1: O Portugalex foi tentar perceber porquê.
2: É assim, eu vi uma fila e pus-me logo a marcar o lugar. Porque se há fila é porque é bom, estás a ver? A mim ninguém me passa a perna. Eu já dormi uma semana inteira à porta do hipermercado para conseguir comprar um chocolate do Dubai. E sou alérgico ao pistacho. Imagina se não fosse.
5: Olha, eu a princípio eu pensei que fosse papel higiênico que estava a esgotar por causa da guerra do Irão, ou assim, não é? Depois, aí disseram-me que era um relógio de 400 euros e eu vendi logo um rim para conseguir comprar.
6: Olha, eu passei aqui a noite inteirinha e vou comer a tua enlata durante 6 meses, mas valeu a pena. Tenho um relógio de bolso que toda a gente quer, sabe-se lá porquê.
7: Oi pessoal, tudo bem convosco? Eu sou a Joana Amaral Dias e espero que as lojas desses relógios aceitem pagamentos em dinheiro e não apenas em cartão. Eu tenho aqui 400 euros em moedas de 1 e 2 cêntimos. Se não aceitarem, arme barraca e chame a polícia, ok? Estamos aqui todos juntos e vamos hoje comprar o relógio da moda.
2: É pá, ninguém se mexe. O último relógio do estoque é para mim, hein? É, e a senhora idosa, afasta-se, ela vem com uma cadeira na tromba. Estou a avisar, hã?
8: Ficou-se
9: bem, está com a senhora. O relógio é meu!
8: Pois claro que é.
9: O relógio é meu!
2: Estou a avisar, hã? Arranque já aqui estes painéis novos das obras do clube e ele leva com a tromba,
6: hã? Estou a avisar!
2: O relógio é meu! É pá, você esteja calada, vá para a fila!
8: É pá, deixa-me deixar lá.
6: Ai, meu Deus!
2: Oh, mãe!

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1: Eu sou uma. Eu sou a má.
2: É assim que fechamos mais uma hora na RTP Mundo. Vêm as notícias. Fique por aí.
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4: Boa noite, são 11 horas, 10 nos Açores.
5: O padrasto e a mãe das duas crianças francesas abandonadas em Alcácer do Sal vão ser presentes a tribunal amanhã em Setúbal. Também amanhã ao Porto chegam os dois portugueses detidos por Israel e que hoje já seguiram para a Turquia antes de embarcarem para Portugal. E mais de 6 meses depois do plano de paz para Gaza ser instituído, no balanço de 3 organizações não governamentais, a situação na faixa de Gaza continua catastrófica.
4: A Cláudia Almeida na edição a esta hora.
5: Esta sexta-feira, no Tribunal de Setúbal, o padrasto e a mãe das duas crianças francesas abandonadas em Alcácer do Sal vão estar perante um juiz no Tribunal de Setúbal. O padrasto e a mãe foram detidos em Fátima na última tarde. O homem tem 55 anos, a mulher 41, foram abordados na esplanada de um café. Os dois meninos franceses tiveram hoje alta hospitalar em Setúbal. O Ministério Público já confirmou que agora estão sob o cuidado de uma família de acolhimento e o pai dos menores já está a caminho de Portugal. O caso das duas crianças francesas abandonadas em Alcácer do Sal, que está a dominar as atenções mediáticas, não é um abandono infantil típico, diz a Antena 1 Rute Agulhas numa conversa com a jornalista Camila Vidal. A psicóloga fala em algo premeditado.
6: Não resultou de impulso, foi calculado, explica a psicóloga, contraria uma ideia enraizada sobre instinto maternal.
7: De facto, há mães que não têm empatia pelos seus filhos, há mães que não criaram uma relação afetiva com os seus filhos, há mães que não se preocupam com o bem-estar dos seus filhos. Mostra também o facto das crianças terem sido colocadas com este jogo de faz de conta, com a mochila, terem passado tantas horas, não é? E as pessoas alegadamente aqui que são suspeitas terem sido encontradas descontraídamente num café. Isto são tudo indicadores de premeditação, não de uma coisa impulsiva, não de algo que é fruto de uma descompensação psicótica, fruto de uma situação, enfim, que não foi ponderada e que depois há algum arrependimento e se volta para trás. Não.
6: As crianças terão chamado pelo pai quando foram encontradas. Ruta Agulhas diz o que pode significar.
7: Quando a criança em aflição chama por alguém, normalmente esse alguém é a figura que é sentida como protetora e como securizante.
6: As duas crianças, em idade pré-escolar, foram abandonadas e vendadas. Achavam que era uma brincadeira.
7: Tenho até dificuldade a imaginar o que é que estas crianças terão pensado e sentido quando tiraram a venda e viram que estavam sozinhas, num sítio desconhecido, num sítio adverso.
6: Mesmo com crianças tão pequenas, há um fator importante.
7: É protetor estarem juntas, isso de facto é importante. Este vínculo entre os irmãos e de como em situações adversas os irmãos se protegem uns aos outros.
6: Quanto à cobertura do caso, é importante proteger a identidade dos menores, mas será muito difícil impedir que saibam o que lhes aconteceu.
7: Vão ter acesso à internet, provavelmente vão ter alguma noção do que possa ter acontecido, ou podem ter alguma memória, ou ouvem alguém falar, e rapidamente, com 2 cliques, encontram todas as notícias sobre aquilo que se passou.
6: A psicóloga diz que é preciso um equilíbrio entre a exposição das crianças e a necessidade de falar no caso, para que a sociedade não fique indiferente.
5: E são raros os casos de abandono de crianças pela mãe, a psicóloga Ruto Agulhas, como ouvimos, a salientar ainda assim a importância do vínculo entre os dois irmãos. A Comissão Europeia garante que as filas de espera nos aeroportos portugueses, não, para quem chega de fora do espaço europeu, não se devem ao novo sistema de controlo que Bruxelas instituiu. Os sindicatos da polícia concordam. No dia em que Bruxelas rejeita que esses longos tempos de espera sejam por causa do sistema em vigor, tanto no aeroporto de Lisboa como Porto como de Faro, os polícias apontam, João Coraceiro, falhas na gestão dos aeroportos que podem comprometer o verão.
8: Oficiais e profissionais da polícia, unânimes sobre o que leva às filas nos aeroportos. Tudo é ineficaz na estrutura, diz o presidente do SINOP, Bruno Pereira.
9: Nós temos exatamente a mesma estrutura aeroportuária e o mesmo espaço na fronteira que tínhamos há 10 anos, ou há 15. Se a fronteira não aumenta e não alarga, temos mais tempo nas filas.
8: A isto junta-se a falta de apoio da Aneroportos em agilizar procedimentos, alerta o Sindicato dos Oficiais da Polícia. Paulo Santos, da ASP, subscreve e vai mais além.
10: Também da Aneroportos e da tentativa de colocar a política comercial acima dos interesses da segurança e da fiscalização.
8: E o reforço de polícias anunciado pelo Governo para julho não basta. É preciso concluir as obras de ampliação do aeroporto Humberto Delgado.
10: E existam mais boxes, porque de que vale ter mais efetivos policiais se não houver boxes suficientes para eles trabalharem?
8: Pergunta quase retórica de Paulo Santos, o presidente da Associação dos Profissionais da Polícia, e agora o alerta de Bruno Pereira, do SINOP.
9: Agora que está a aproximar o verão, não tínhamos a mínima dúvida. Se as obras não forem concluídas rapidamente e não houver uma boa gestão de filas, então continuamos a ter filas que poderão ser, em alguns períodos do dia, de 3 e de 4 horas.
8: Os dois sindicatos não percebem também onde vai o Governo buscar tantos polícias.
10: O Governo tem apostado numa tentativa de multiplicar polícias que não existem e que não vão existir.
9: 360 é mais do que metade do novo curso de formação de agentes que vai sair.
8: E mesmo que existam agentes, Bruno Pereira lembra, nos aeroportos o trabalho é desgastante.
9: Nós vamos colocar polícias desmotivados, não vamos ter um controlo efetivo na fronteira. Vamos ter a aparência de controlo.
8: O verão tem tudo para concentrar longas filas de espera nos aeroportos. Há desejo que assim não seja, mas depois vem a descrença dos dois sindicatos.
5: A estrutura é ineficaz, por isso, por mais sistema que se implemente, se o espaço para fiscalização não é ampliado, fica tudo na mesma, ou seja, a espera de horas para quem entra em Portugal de fora do espaço europeu. O problema é, sobretudo, da falta de condições e de espaço para agilizar o controlo de fronteiras, dizem os sindicatos da polícia. As famílias dos ativistas portugueses detidos por Israel já tiveram contacto com os dois. Beatriz e Gonçalo estão bem e chegam na próxima manhã ao aeroporto do Porto. Relataram 3 dias de muita violência às mãos das autoridades israelitas, mas não fazem parte do grupo de pessoas que precisou de ajuda médica urgente. A irmã de Beatriz, Francisca Bartilotti, confirma à Antena 1 isso mesmo que já ouviu a voz da irmã.
11: Já conseguimos falar com a Beatriz. Ela diz que está bem, que foram 3 dias horríveis em que houve muita violência, muitas pessoas com lesões. Também conseguimos ver nos vídeos que estão a sair que há realmente muitas pessoas engessadas, com braços ao peito, etc. Mas ela está bem e já chega amanhã.
5: E a resolução da ONU que ratifica o plano de paz para Gaza já tem mais de 6 meses e a situação humanitária continua a ser catastrófica na faixa de Gaza, lamentaram hoje 3 organizações não-governamentais internacionais. Em conferência de imprensa em Nova Iorque, representantes da Oxfam, da Save the Children e da Refugiados Internacional referiram que Israel continua a barrar a entrada de bens essenciais, como por exemplo tubos essenciais para se reparar as redes de água, bem como abrigos ou material médico em quantidade suficiente. Crianças continuam a procurar ajuda médica com malnutrição severa. Israel não permite a entrada de quantidades adequadas de alimentos saudáveis e pelo 3º ano consecutivo são nesta altura 600 mil as crianças sem acesso à escola. O apelo destas 3 ONGs, em particular para os Estados Unidos, é no sentido de conseguirem obrigar o governo israelita a cumprir parte do acordo que lhe compete para o resto do plano de paz ser de facto viável. No futebol, o treinador português Jorge Jesus esta noite assegurou o primeiro lugar do Al Nassr no Campeonato Saudita e já confirmou que vai deixar o clube no final desta temporada.
12: É o último jogo que eu vou fazer, que eu fiz no Al Nassr.
13: Mas você já sabe para onde vai depois?
12: Vou para Portugal, vou passar férias 2, 3 dias, 4 dias a Portugal e depois penso ir ao Brasil, penso ir ao Rio.
13: Então a gente pode ver Jorge Jesus no Brasil, quem sabe?
12: Sim, mas não a treinar. Vou ao Brasil só passar férias.
5: Jorge Jesus, em declarações ao canal brasileiro GOAT, quanto à vitória do clube árabe, onde joga Cristiano Ronaldo e também João Félix, os presidentes da Federação Portuguesa de Futebol e da Liga Portuguesa de Futebol Profissional já felicitaram o treinador e os jogadores. O Al Nassr sagrou-se campeão depois de vencer o Damak por 4-1 com um bis de Cristiano Ronaldo.
4: Foi edição às 11 da noite com Cláudia Almeida. Simultâneo RTP Antena 1, Madeira e Açores, RTP Mundo. 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
4: O prometido é devido. Vamos para Coimbra.
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4: Olá, Pedro Ribeiro. Boa noite. Boa noite. Estamos contigo e com a equipa que te acompanha. Para a Serenata Monumental.
21: Ó Coimbra do Mondego, já se dizia, e dos amores que eu lá tive, quem te não viu anda cego, quem te não amar não vive. Estamos à porta da casa onde Zeca Afonso viveu em Coimbra. Serenata Monumental, para muitos estudantes, é o adeus a Coimbra, à sua eterna universidade, ao Mondego, ao Choupal, aos cantos e recantos de uma cidade secular. À minha frente está a Sevelha, estilo românico, e milhares de estudantes de capa e batina carregados de saudades. Para já vamos sentir o ambiente com os repórteres da Antena 1, RTP Antena 1, no Largo da Sevelha, não esquecendo, claro, as expectativas dos estudantes para a serenata de hoje. Começo com Diana Craveiro, que está junto às escadas da Sevelha.
22: Estou junto às escadas com muitos dos finalistas que estão aqui à espera já há muito tempo. Um desses estudantes é o Miguel Mota, ele é finalista em filosofia. Miguel, há quanto tempo é que está aqui à espera?
23: Ora, eu estou aqui há 5 anos, vai fazer agora, vou estar aqui na minha 5ª Serenata Monumental, portanto há 5 anos que estou cá em Coimbra.
22: E a fila para aqui, para conseguir este lugar, desde que horas?
23: Ora, a maior parte do pessoal que aqui está na fila está sensivelmente desde o meio-dia, portanto é quem quer estar mesmo aqui. Portanto temos sextanistas, temos o pessoal do 6º ano médico e o resto é tudo 5º ano, tudo que o resto é de 5º ano, finalistas.
22: E vale a pena esta espera?
23: Claro que sim, vale sempre a pena, isto na verdade é algo inefável, portanto é muita espera para viver aqui nas escadas, aqui na Serenata Monumental, com os nossos pares, aquilo que há muito ansiamos, que é este sentimento, é inefável, lá está, não há maneira de explicar.
22: Quais é que são as expectativas para esta serenata?
23: Esta serenata será singular por termos vozes femininas, acho que vejo com muito bons olhos essa estreia, quero ver como é que soam, sobretudo, mas não há expectativa possível para uma coisa que não se consegue medir, portanto espero que seja inesquecível, naturalmente, e que toda a gente aproveite, não haja incidentes, que toda a gente se sinta bem e que ninguém desmaie, sobretudo, claro.
22: Obrigada, é o Miguel Mota. E ao lado está a Beatriz Souto, que é finalista de Medicina. Beatriz, foi difícil conseguir este lugar?
0: Eu achava que ia ser muito mais difícil, até porque o curso de Medicina normalmente é um curso que leva muita tradição a sério, principalmente relativa à Cernate e a muitos eventos. Mas eu cheguei por volta do meio-dia e meio e ainda consegui ser dos 10 primeiros a ter a vaga. No entanto, pronto, como outras faculdades não tinham alunos suficientes, há muitos colegas que, se formos a ver, a escadaria é quase toda amarela, que é o curso da Medicina.
22: E vocês vão estar mesmo perto de quem vai cantar esta noite, mas ficam de costas. É estranho participar na serenata assim?
0: Engraçado que há pouco tive essa conversa com uma colega que não íamos ver por si a serenata, mas por outro lado, se pensarmos, vamos ser a serenata, porque fazemos parte daquilo que é a tradição. Portanto, acho que é uma perspectiva diferente e é a última serenata que vai ter um sabor diferente.
22: Obrigada, Beatriz Souto, uma das finalistas que está aqui nas escadas da Sé Velha. São muitos os finalistas que costumam ficar aqui, são dezenas que ficam sentados aqui nos degraus a acompanhar a serenata durante toda a noite.
21: Esta é uma emissão da RTP Antena 1 em simultâneo com a RTP Antena 1 Açores, RTP Antena 1 Madeira e também a RTP Mundo. Vamos de imediato para junto do João André Oliveira.

0: vozes femininas. Como é que está a ser gerir este dia e mais uma missão de levar aqui a Serenata também a bom porto?
1: Aliás, é um dia de vitória porque conseguimos mais uma vez manter a Serenata na Sevelha. Este ano a novidade não é só as vozes femininas que vamos ter, mas vamos ter também 5 grupos de fados, que já é uma coisa que também já não acontecia há algum tempo. Vamos ter cerca de 25 membros a tocar a canção Coimbrã e, portanto, acho que vai ser uma serenata que efetivamente se vai ficar na memória, atendendo também à diversidade que vamos ter em palco e à variedade de canções que vão hoje ser tocadas e que esperemos que fiquem na memória de todos os que hoje estão aqui para ouvir.
0: A canção de Coimbra, por vezes, não é a primeira coisa que vem à mente das pessoas quando falam da Queima das Fitas. Ainda assim, é uma das missões, precisamente, do Conselho de Veteranos, manter a tradição, garantir que todos estes costumes se mantêm. Sentem que, de alguma forma, as pessoas e os estudantes estão envolvidos também nessa luta?
1: Sim, nós vemos ainda bastante adesão, graças a Deus, e fruto disto hoje é que nós vamos ter aqui uma serenata lutada e que mais espaço teríamos, mais gente meteríamos cá dentro. E depois da serenata, pode ser por toda Coimbra, a quantidade de capas e batinas que irão andar aí, que vão ser nas dezenas de milhares e que simbolizam que efetivamente a tradição académica ainda diz muito a muita gente e a canção de Coimbra é precisamente a argamassa que une não só as gerações atuais, mas precisamente a multiplicitude de gerações que ainda se sentem Coimbra e que a ouvem e que remanescem neste dia, precisamente através da canção de Coimbra.
0: Antes de permitir que te dirijas, claro, à escadaria da Sevelha, faço uma última questão. A Câmara das Fitas começa com este grande momento, pelo menos toda a semana de grande envolvência com a cidade, confiante numa semana de grande celebração do que é ser um estudante de Coimbra?
1: Sim, sem dúvida. A Queima das Fitas tem crescido muito ao longo dos últimos anos. Tem havido boas adições, nomeadamente no programa tradicional. E o que nós temos vindo é que os estudantes têm recebido com bastante adesão às nossas atividades. Não só as noites do parque vão estar cheias, temos tido uma venda de bilhetes muito superior aos anos anteriores, como também a presença que nós esperamos ter nas atividades tradicionais tem sido bastante reforçada nos últimos anos. Este ano esperemos continuar nessa trajetória positiva para demonstrar que a tradição académica está viva, de boa saúde e recomenda-se.
0: Obrigado, Matias Correia, que nos cedeu aqui alguns instantes antes então de se dirigir à escadaria para que comece, claro, daqui a pouco esta serenata monumental, momento solene desta noite que vamos acompanhar aqui mesmo na RTP Antena 1.
2: E para mim, em jeito de brincadeira, a Queima das Fitas já começou no passado sábado, quando a Académica subiu à segunda liga do futebol português. Mas vamos ao que interessa, os nossos convidados fixos aqui na mesa, Alfredo Dias, vice-reitor da Universidade de Coimbra, a cara presidente da Câmara Municipal, Ana Abrunhosa, e também Miguel Cardina, historiador e investigador do Centro de Estudos Sociais. Desde já, muito obrigado, muito boa noite. Começo pela presidente. Qual é a importância da Queima das Fitas, da recepção ao caloiro, para uma cidade como Coimbra?
3: Coimbra é uma cidade de estudantes, Coimbra é património da humanidade e obviamente que nessa classificação como património da Unesco, a academia, esta tradição académica fez parte. Por isso nós hoje estamos aqui na Sevelha, um espaço da alta, mas é um espaço que é património vivido e portanto hoje creio que todos que estamos aqui na mesa recuemos no tempo, muitos de nós estivemos aqui há alguns anos atrás e estes são momentos únicos na vida de quem estuda em Coimbra ou de quem visita Coimbra e portanto nós aqui verificamos uma Coimbra viva, pulsante, onde combinamos a tradição com a história, mas também o que é contemporâneo e por isso, como dizia o Duques há pouco, a Queima das Fitas respeita as tradições, a Queima das Fitas conta a história de Coimbra também, é vivida com a história de Coimbra, mas tem sabido evoluir ao longo do tempo. Esta é uma operação, enquanto autarca, vivo o coração, mas vivo também noutra perspectiva, porque esta é uma operação logística complexa. Eu quero dar os parabéns à organização da Queima das Fitas, à Universidade, quero cumprimentar também o nosso historiador, o nosso professor Miguel Cardina, o senhor vice-reitor, porque isto é em parceria com a Universidade, mas com a organização da Queima das Fitas. Isto é uma operação logística Nós hoje estamos aqui milhares de pessoas em segurança. Isso também é importante dizê-lo.

0: mas é uma noite única para aqueles que aqui estão. E
1: juntam uma casa também muito importante, não é?
0: Juntam uma casa do Zeca Afonso, que é nosso, também é património, também é nosso património, sempre vivido, sempre recordado como o fez, sempre lembrado. E, de facto, a queima é uma grande festa, e não é só de Coimbra, é uma grande festa do país, porque nos visitam, nesta altura, milhares de pessoas, e, portanto, o que eu posso dizer a essas pessoas é que Coimbra é vossa nestes dias. Vivam-na com alma, vivam, são momentos únicos os que aqui vivemos. A estes estudantes que aqui estão, a maioria de capa e batina, a maioria dos quais está no último ano,
1: certo? Despedem-se este ano de Coimbra, não é?
0: E hoje vamos...
1: Mas nunca vão esquecer.
0: Não, hoje vamos ver aqui alegria misturada com lágrimas, misturada já com saudade, que é uma palavra que nós também ligamos muito a Coimbra, mas queremos que muitos destes estudantes continuem cá.
1: Sinónimo de saudade.
0: Sinónimo de saudade, Coimbra.
1: Coimbra. Vice-reitor, vice-reitor. Até vou aproveitar a presença do vice-reitor para falar de atualidade. Isso. E do Conselho de Ministros hoje. Vejam lá. Aumento anual das bolsas de estudo no ensino superior a partir do ano letivo 26-27. Também o orçamento destinado à ação social aumenta cerca de 80 milhões. Isto são notícias fantásticas, boa noite, para a Universidade, para os estudantes, para todos.
2: Muito boa noite, cumprimento todos os que estão aqui na mesa e os que nos estão a ouvir em casa. Efetivamente são excelentes notícias, porque estou absolutamente convicto que essas medidas permitirão que mais estudantes possam a frequentar a universidade nas condições em que eles a devem frequentar e, portanto, podendo ter boas condições para passar pela universidade e levar daqui aquilo que precisam para a vida. E eu acho que isso é absolutamente essencial. E até porque são um tipo de apoio que permite isso àqueles que têm mais dificuldades e, portanto, permitem ajudar a funcionar aquele tal elevador social que hoje tanto se fala e que parece que por vezes não anda assim tão bem lubrificado. Pode ser que estas medidas ajudem.
1: E em relação à queima das fitas em si, como é que a própria reitoria, o reitor, os vice-reitores, veem esta festa académica, não só a queima, mas também já falei aqui da recepção ao calor, é tudo muito importante para a Universidade de Coimbra e também para a própria cidade, obviamente.
2: Obviamente que é muito importante para a Universidade de Coimbra e para os seus estudantes. E eu aqui não posso deixar de dar uma palavra para esta interação fantástica que existe entre a Universidade e a cidade, e nomeadamente a Câmara Municipal.
1: Estou com troca de galhardetes hoje.
2: Mas é inteiramente justa.
0: Esta festa não era possível
2: sem porque são dinâmicas difíceis, são organizações difíceis. E sem esta articulação próxima que existiu este ano, é tudo mais difícil.
0: Ainda há pouco, a coordenadora da Proteção Civil da Câmara Municipal estava a combinar pormenores com o Sr. Vice-Reitor. E, portanto, isto é uma festa que...
1: O que é que é mais difícil? Qual é o ponto mais difícil na organização desta festa em relação, por exemplo, à Universidade e à Câmara Municipal? O que é que acham mais difícil?
0: Nós queremos manter, sobretudo, garantir que somos invisíveis. Se a Câmara Municipal for invisível, está a cumprir o seu papel. Se garantirmos segurança, a higiene, obviamente que nesta festa também temos que conviver com quem cá vive e, portanto, são sempre equilíbrios complexos de manter. E, portanto, os estudantes compreendem isso. Esta cidade não deixa de ser vivida. Mas é vivida com mais milhares de pessoas em festa, a beber, às vezes a cometer alguns excessos, e portanto o que a Câmara tem que ter é uma organização para a limpeza, uma organização para a segurança. Queremos que tudo decorra na maior das tranquilidades, e temos tido na Universidade, colaboramos com todos os problemas, porque se a Universidade não estivesse também a apoiar esta festa, ela não era possível. E aqui mais diretamente o Sr. Vice-Reitor, que é ele que tem em cabeça
1: turismo, património,
0: turismo, património. Sim, tem muito trabalho, muitas dores de cabeça.
2: E este é um ponto muito importante, porque a Serenata em particular é certamente um ponto de encontro, daqueles que chegam e daqueles que já estão para partir ao som das vozes dos estudantes, das guitarras e hoje até das estudantes. E, portanto, é muito importante.
0: Está-se a fazer história.
2: Os estudantes que passam por Coimbra levam certamente muita coisa importante da nossa universidade, que os vai ajudar na vida, mas levam também esta experiência e levam também estas recordações que certamente não se vão nunca mais esquecer e que passam a fazer parte da sua história, passam a fazer parte de todos nós que passamos por aqui. Isso é muito importante e de uma forma muito integrada com a vida académica e com as festividades, com a cultura e com as tradições. E eu acho que a Serenata é efetivamente um ponto muito importante e muito marcante a todos esses níveis.
1: E por falar em história, Miguel Cardina, historiador e investigador do Centro de Estudos Sociais, a Serenata teve altos, baixos, mudanças. Como é que podemos definir tudo isso?
3: Bom, antes de mais, boa noite. Cumprimentar a Sra. Presidente, cumprimentar o Vice-Reitor, agradecer à Antena 1 não só o convite que me fez, mas sobretudo estar aqui.
1: O prazer é todo
3: porque
1: nosso.
3: Acho que Coimbra merece, e há pouco mencionava a relevância que Coimbra tem no âmbito nacional, e este é mais um exemplo disso. A Serenata, há referências à Serenata enquanto momento festivo cultural desde pelo menos 1949, integrada na programação oficial da Queima das Fitas. Há quem diga que ela é anterior, há momentos eventualmente anteriores de integração da Serenata nas celebrações da Queima das Fitas, e ela foi evoluindo naturalmente porque o universo estudantil foi também evoluindo muito ao longo dessas décadas. Por razões que nos levavam aqui a ter uma conversa mais longa, ela teve interrompida entre 69 e 80, e ela vai recuperar de uma outra forma, muito mais próxima do que temos agora aqui diante de nós, a partir da década de 80. E ao longo destes anos ela foi sofrendo também alterações.
1: Logo a seguir ao 25 de Abril, como é que foi?
3: A seguir ao 25 de Abril, a Queima das Fitas não existia porque fazia parte de uma suspensão que vinha da crise académica de 69. A verdade, o que me parece aqui relevante, é que estes momentos mostram também que a tradição é uma coisa viva. A Sra. Presidente dizia isso há pouco. E eu creio que essa expressão, que é uma expressão feliz, nos deve afastar esta ideia que a tradição é passadismo, são coisas que estão em formol, ali congeladas no tempo. Não, a tradição é o modo como as pessoas hoje vivem aquilo que lhes faz sentido. E hoje temos mulheres a cantar pela primeira vez. Isto é tradição sendo uma coisa nova. Como nós vamos ter aqui músicas que foram feitas ou cantadas por pessoas como o José Afonso, creio que o Adriano Correia de Oliveira desta vez não se vai cantar, mas já se cantou, ou Carlos Paredes, todos eles pessoas com uma história de oposição à ditadura, e portanto a tradição não é conservadorismo neste caso, e a tradição de Coimbra é uma tradição que foi feita destes momentos de afirmação contra a ditadura.
0: É progressista, justamente.
3: É uma tradição que tem estes elementos progressistas. E tem outro elemento que eu acho muito interessante, que é, muitas vezes nós olhamos esta Coimbra fragmentada entre a cidade dos doutores e a cidade dos futricas, não é?
1: Futricas,
3: para utilizar essas expressões que são comuns aqui em Coimbra. E é verdade que há momentos que são festas estudantis e há momentos que fazem parte...
1: Há serenatas de futricas também.
3: Justamente, e ele dizer que na história há tudo isso e há também momentos de contaminação, de boa contaminação. Aliás, dava há pouco, o Pedro dava um exemplo acabado disso, e os três aqui na mesa assistimos a um exemplo acabado disso. Foi no domingo, 25 mil pessoas no Estádio da Académica, que é um clube tradicionalmente associado aos estudantes. Sabemos que hoje em dia é um clube que não é um clube estudantil.
1: Toda a gente gosta da Académica.
3: Toda a gente gosta da Académica, ainda bem. E portanto temos a Académica na segunda liga e temos sobretudo esta dimensão de articulação entre a Coimbra estudantil e a Coimbra popular, e a Coimbra que é mais vasta do que os estudantes, mas na qual este tipo de manifestações culturais tem todo lugar.
1: Muito bem, já voltamos para uma segunda ronda. Para já vou ter com a Diana Craveiro. Ela está junto do presidente da secção de fado da Associação Académica de Coimbra.
4: Afonso Mendes, presidente da secção de fado da Associação Académica de Coimbra e também estudante, aluno da Escola de Música da secção de fado. Afonso, este ano há 5 grupos a atuar nesta serenata, é algo que não acontecia há alguns anos, é sinal que a secção de fado está viva?
5: Sim, sem dúvida. Mais do que a secção de fado, eu diria a academia. Acho que é natural que os alunos que se juntam a esta universidade se acabem por apaixonar por este estilo musical tão nosso. O Covid foi uma altura bastante complicada, mas agora estamos a recuperar e creio que acho que estamos num excelente caminho. E acho que só perspectivamos que ainda dê para crescer mais e são todos bem-vindos.
4: E a maior parte das pessoas que vão ter à secção de fado para fazerem parte de grupos, para cantar, já conhecem a história ou conhecem-na aqui em Coimbra?
5: Há muitos casos diferentes. A secção é composta por vários eixos, digamos assim. Temos grupos completamente diferentes, a Orquestra Pitagórica, a Antiga Universitária de Coimbra, temos o grupo de cordas, temos tanta coisa, e os grupos de fados é só uma parte. Às vezes a malta junta-se porque gostava de tunas e vai experimentar. Outra malta gosta do rancho, então vai para a Orquestra Típica e rancho. E se calhar dentro da secção pode descobrir a canção de Coimbra e então decide formar um grupo de fado. Outros, por acaso, vêm à sua primeira serenata, apaixonam-se e pensam: isto era muito fixe, vou-me juntar à secção de fado, vou para as escolas, vou começar a aprender a cantar ou a tocar viola de acompanhamento ou guitarra portuguesa e vou procurar colegas para formar um grupo. Outros, muitos deles já são estudantes aqui do liceu, já almejavam há muito tempo, seja porque têm alguém de família conhecido, alguém próximo, e foram aprendendo e quando entraram para a universidade juntaram-se logo e começaram logo um processo de formação de grupo. Acho que há muitas histórias diferentes e não há nenhum pré-requisito. Aquilo que interessa é mesmo ser apaixonado por este estilo musical e estar disposto a aprender.
4: Este ano temos pela primeira vez vozes femininas, um grupo misto na serenata. É sinal que a própria secção de fado também está a ter mais abertura?
5: A secção de fado sempre teve abertura, isso é um ponto que é muito importante esclarecer. Historicamente, o que aconteceu foi que a maior parte dos estudantes eram homens e então, e estamos a falar de uma grande maior parte. Então isto é um evento histórico e, enfim, é sempre complicado ser a primeira, digamos assim, por diversas razões, mas eu não quero ir por aí. O ponto que eu quero mais frisar é que hoje em dia a maior parte dos estudantes nesta universidade são mulheres. Portanto, mais tarde ou mais cedo elas obviamente participariam, porque não há absolutamente argumento histórico nenhum, não está previsto em lado nenhum que elas não possam cantar. E, portanto, a partir do momento em que as pessoas mostram disposição, foram para as escolas, aprenderam exatamente o processo igual aos outros e o seu mérito artístico trouxe-as aqui. E acho que elas vão dar uma mostra de força muito bonita, que eu espero que contagie as suas colegas, que muitas delas podem, pronto, ter um pouco de receio, porque isto é obviamente um meio que está dominado maioritariamente por homens e esse receio obviamente não podemos negar existe, mas temos as portas abertas, juntem-se a nós, acho que vai ser sempre uma boa experiência.
4: Uma última pergunta, é a primeira serenata do Afonso, como vai atuar também, como presidente inclusive também da secção de fado, expectativas, muitos nervos?
5: Muitos nervos, muitíssimos nervos, tanto da parte da questão da organização, que eu quero que isto corra tudo bem para todas as pessoas que nos acompanham, seja aqui presencialmente, seja através dos órgãos de comunicação social. E é muito difícil enfrentar este público, esta mancha negra à minha frente, mas certamente irá correr muito bem. Eu vou-me divertir ao máximo e espero que os meus sentimentos contagiem o público. Isto é um momento muitíssimo marcante, seja para os caloiros que ouvem pela primeira vez, seja para os finalistas, isto é especial para todos e aquilo que eu mais desejo como presidente da secção de fado é que a canção de Coimbra saia bem representada hoje, que corra tudo bem e que, pronto, e que a malta fique apaixonada por este estilo musical tão único.
4: Obrigada, Afonso Mendes, presidente da secção de fado da Associação Académica de Coimbra, a dar-nos aqui conta de algum nervosismo, porque vai atuar perante muitas pessoas e a deixar também um apelo que mais mulheres se juntem aqui à secção de fado da Associação Académica de Coimbra.
1: Diana Craveiro, nesta emissão RTP Antena 1, em simultâneo com RTP Antena 1 Açores, RTP Antena 1 Madeira e RTP Mundo. Vou ter agora com João André Oliveira, está agora sim, junto de Carlos Missel, o homem que organiza as noites de festa da Queima das Fitas, como eu disse há pouco, acho que é o sexto ano e o último.
6: Isso mesmo, Pedro, agora sim com Carlos Bissell, secretário-geral desta Queima das Fitas, uma festa que está a começar aqui solenemente com esta serenata monumental, mas já vamos falar um bocadinho do que se passa aqui, falando daquilo que se passa lá embaixo, no parque, na Praça da Canção, onde as pessoas estão à espera também de a partir de amanhã aproveitarem aquela que é a festa de Coimbra. Está tudo pronto, dizia um pouco que se fosse preciso, hoje já poderia começar, não é assim tão habitual numa Queima das Fitas?
7: Sim, estamos todos entusiasmados para esta edição, acreditamos todos que vai ser uma grande edição. Os preparativos e o planeamento está a correr bem, como disse bem, em jeito de brincadeira, o recinto está pronto, quase pronto para abrir, faltam só uns pormenores. Estamos contentes com todo o planeamento, temos também aqui alguns eventos também a acontecer fora do recinto, também que exigem muita complexidade e muita dedicação da nossa parte. Para já estamos a ter um feedback muito positivo e estamos muito entusiasmados com esta edição.
6: Esta edição, como todas, é uma grande festa, eu dizia, festa de Coimbra, se calhar por definição é a Queima das Fitas. Como é que se pensa, como é que se estrutura, por exemplo, um cartaz de Queima das Fitas, pensando, imagino eu, primordialmente em estudantes, mas também tentando dar aqui um braço, estender uma mão àquilo que é a cidade de Coimbra, ao entusiasmo que a cidade de Coimbra tem e sequer já tive em tempos mais com a Queima das Fitas. Como é que se tenta reduzir esse espaço?
7: Acima de tudo, nós fazemos uma programação extensa, são mais de 100 artistas, vários conceitos, vários estilos musicais. Nós temos um dia do antigo estudante que é para convidar mesmo as pessoas da cidade, as pessoas de Coimbra, os nossos ex-estudantes, que são os nossos principais embaixadores da Queima das Fitas. Então, nós tentando arranjar aqui um equilíbrio entre os nossos estudantes atuais e os ex-estudantes, os cidadãos de Coimbra, tentamos programar um cartaz que consiga chegar ao máximo número de pessoas, e estamos muito contentes com o número de artistas que conseguimos trazer nesta edição.
6: Dizia há pouco o Pedro Ribeiro, aqui aos comandos da emissão, que de certa forma quase que parece que a Queima das Fitas começou há uma semana com um grande momento para a cidade de Coimbra, a subida da Académica à 2ª Divisão, um estádio cheio, dizia eu também, um momento em que parece que a cidade está a querer abraçar-se a si mesmo um pouco mais. Há planos também para celebrar esse momento, de alguma forma criar aqui pontos e sinergias entre todas as instituições?
7: É isso mesmo, estamos a sentir uma enorme felicidade na cidade, a Académica subiu, acho que a cidade está feliz, está contente pela Académica, pela Queima das Fitas, por toda a envolvência que isto está a gerar na nossa comunidade académica e nos próprios cidadãos de Coimbra. Estamos neste momento a tentar ultimar uma homenagem ao plantel da Académica na Queima das Fitas. Acredito que temos tudo está a alinhar para ser uma grande edição e a cidade também nos está a abraçar cada vez mais um evento desta magnitude, que é o maior evento da cidade.
6: Carlos Missel, é a sexta Queima das Fitas, creio que a última, confiante naquilo que tem sido este trabalho, naquilo que será esta edição e também na herança que deixa para quem a seguir tiver a missão de continuar este trabalho.
7: Sim, foram 6 anos longos, duros, tivemos aqui grandes transformações, grandes mudanças, melhoramos muito a Queima das Fitas, demos passos muito grandes no que toca à sua dimensão, tanto regional como nacional. Neste momento somos a maior festa académica do país. Em relação ao legado, eu tenho um amor enorme pela cidade de Coimbra, pela Queima das Fitas, e eu acredito que irei deixar bases para quem vier a seguir conseguir ainda fazer melhor e conseguir manter a Queima das Fitas como a maior festa académica do país, que para todos os estudantes de Coimbra, quem gosta da cidade de Coimbra, é o mais importante.
6: Obrigado, Carlos Missel, secretário-geral da Queima das Fitas de Coimbra, que me confessava também que, pelo meio, alguns cabelos brancos também surgiram, mas, Pedro, é inevitável, claro, não é para todos garantir que uma festa dessas continue a acontecer.
1: Claro, claro que sim. Continuamos aqui à conversa com Alfredo Dias, com a Presidente da Câmara, Ana Abrunhosa, e Miguel Cardina, no nosso chá da meia-noite, podemos assim dizer. Falamos, por exemplo, cara Presidente, da Baixa de Coimbra. É um excelente lugar para albergar estudantes na nossa, cidade?
0: É sim, é um excelente lugar para...
1: Tendo em conta os problemas que a cidade, a Baixa em si, tem vivido nos últimos anos.
0: Os cascos históricos das cidades passaram todos por uma fase de algum declínio e, portanto, Coimbra está a demorar mais a recuperar. Temos outros exemplos de como esses centros históricos, que eram a vitalidade, eram o coração das cidades, se revitalizaram e, por isso, vai ser possível no futuro termos centenas de estudantes a estudar na Baixa de Coimbra. É algo que anunciaremos em breve também. E temos todos os dias estudantes na Baixa, queremos tê-los a estudar centros de estudo, a viver. Estamos a construir uma residência de estudantes. A Câmara Municipal, através do Coimbra Viva, está a construir uma residência de estudantes. Há estudantes a viverem na Baixa de Coimbra e queremos uma Baixa, naturalmente, que recupere a vida e a alma que teve no passado. Só assim é que voltaremos a ter uma Coimbra inteira.
1: Obviamente que não é um trabalho fácil e que não é visível nos meses imediatos. Temos que esperar, obviamente.
0: Sim, mas todos os dias são importantes para fazer essa diferença. Todos os dias, cada um de nós, temos atividade económica, nós temos jovens de enorme valor que decidiram apostar com os seus negócios na Baixa. É o nosso papel tornar a Baixa segura para que esse risco, que é o negócio, seja minorado. Nós vamos ter o Metrobus a passar pela Baixa e, portanto, o Metrobus hoje já para na portagem, as pessoas já fazem, já vêm da portagem a pé para outros pontos da Rua da Sofia e, portanto, é a função da Câmara Municipal, naturalmente.
1: É seguir até ao hospital,
0: e seguir até ao hospital.
1: E depois vamos ter mais espaços, vamos ter novidades ainda relativamente a outras zonas fora da cidade de Coimbra, onde possa chegar o metro.
0: Sim, nós vamos querer, e até antecipando já o que há de ser, ou desejamos que seja, uma rota natural do Metrobus, que é da Só-1 ao hospital, que é uma rota natural que leva muitas pessoas. Desejavelmente, enquanto o Metrobus não for, vamos ter que ter uma linha do CEMETUC, dos transportes urbanos de Coimbra, fazendo até quase perceber a procura que temos que ir fazendo essa. É obrigatório para nós também termos uma ligação do Polo 1 ao Polo 2, porque numa cidade universitária não termos um transporte público que ligue os dois principais polos é fundamental. Para já não temos o Metrobus, mas é importante que os transportes urbanos do Coimbra façam isso e, portanto, a Câmara tem que cada vez mais também trabalhar com a Universidade até na recepção dos caloiros, ou seja, eles têm que vir aos espaços, tal como no sábado passado recebemos com grande alegria a académica nos espaços do Conselho, porque os espaços do Conselho são a casa de todos e eles fizeram a festa com liberdade, com respeito. Nos espaços do Conselho também queremos receber os estudantes juntamente com a Universidade. É algo que algumas cidades universitárias fazem, recebê-los, terem um passe especial para visitarem em termos culturais, explicarmos a cidade, terem uma memória da cidade, porque muito, e até por exemplo, os estudantes Erasmus, muitos desses estudantes vão ter responsabilidades nos países onde regressam. Isso também é uma forma de nós acolhermos bem, mas estamos já a pensar no futuro, fazer diplomacia. Nós somos uma cidade internacional, profundamente internacional, profundamente multicultural, e a tradição ajuda a essa multiculturalidade. Quem vem a Coimbra é tocado eternamente por Coimbra e a Câmara Municipal deve ajudar neste sentido, deve ser parceira da Universidade na marca e na impressão que deixa àqueles que vêm estudar para Coimbra, aos que infelizmente não ficam cá e que partem, mas que levam sempre Coimbra consigo, naturalmente.
1: Muito bem, cara Presidente Ana Abrunhosa. Alfredo Dias, Vice-Reitor, uma pergunta relacionada com o afastamento dos estudantes da Universidade e da Academia que se tem falado nos últimos anos. O que é que é preciso, o que é necessário fazer para os voltar a reaproximar da Universidade?
2: Os estudantes sempre estiveram na Universidade, naturalmente, mas é preciso criar ligações e a Universidade estender-se, como dizia a Sra. Presidente, para lá da própria Universidade, porque a formação do estudante, o enriquecimento do estudante é muito mais do que a sua presença na sala de aulas, o ensino formal, no laboratório, é muito mais do que isso, é o tempo que passam na associação académica com as múltiplas atividades que podem lá realizar e que são absolutamente essenciais. Estou absolutamente convicto que irão marcar o sucesso futuro dos estudantes que passam por aqui, mas também pela própria cidade. E depois aproximar os estudantes daquilo que é o património único da nossa universidade e onde as tradições têm um peso absolutamente inigualável, ou seja, o património que a Universidade tem, as suas tradições. Isto que nós aqui estamos a ver hoje é um exemplo da forma como nós podemos e devemos aproximar os estudantes da Universidade. Mas não é só, é toda a Cama das Fitas, é todas as tradições que durante todo o ano nós vemos acontecerem. E isso é muito importante para além de tudo aquilo que é o ensino formal, convencional, que está a mudar e que vai mudar, mas, da minha perspectiva, essa mudança só vai reforçar a necessidade de nós integrarmos todas essas outras valências e essas outras componentes. E é aí que Coimbra e a Universidade de Coimbra podem ser verdadeiramente diferentes, porque já o são diferentes. Temos é que conseguir transmitir isso para todos aqueles que passam pela nossa universidade, para todos os estudantes que escolhem Coimbra para estudar e até alguns deles depois para viver e fazerem a sua vida.
1: Miguel Cardina, já aqui falámos do passado, do presente, homens, mulheres, agora a cantar. Hoje, por exemplo, temos 5 grupos de fados, 18 temas, ou seja, a serenata vai terminar depois da 1 da manhã. No futuro, há tendência para tudo isto se modificar muito?
3: Bom, o futuro é sempre muito incerto, não é? Aquele elemento que me parece de realçar aqui hoje e que já foi muito falado em várias das intervenções, incluindo aqui na mesa, é este elemento de termos pela primeira vez numa serenata na Queima das Fitas, porque na última latada já tivemos mulheres a cantar, mas desta vez...
1: Esse grupo misto, não é?
3: Temos um grupo misto, aliás o Presidente agora da secção de Fado mencionava isso mesmo e... de alguma maneira estimulava a que as mulheres se pudessem juntar também à secção de fado e integrarem esta dinâmica. Eu acho que isso é uma evolução que se saúda e é muito interessante também nós olharmos isso numa perspectiva histórica, porque nós muitas vezes podemos ter a impressão de que as mulheres não estavam cá. E as mulheres estavam cá. As mulheres nos anos 50 eram 1/3 das estudantes da Universidade de Coimbra, coisa que se calhar não temos a noção. Claro que elas não tinham uma participação no espaço público como tinham os homens por diferentes razões. Porque o espaço público era dos homens, a própria dinâmica de cantar o fado era alguma coisa, a serenata era cantada às mulheres, portanto era o protagonismo dos homens tendo o objeto de desejo a mulher, e portanto tudo isto obviamente mudou, são evoluções naturais, porque a tradição é feita destas evoluções, e em 1972 tínhamos mais mulheres na Universidade de Coimbra do que homens, que é também uma coisa que muitas vezes não se conhece, por razões que têm a ver com a guerra colonial e com outras. A verdade é que a presença no espaço público, a presença visível até nos organismos culturais, nos chamados organismos autónomos, nas secções, etc., das mulheres foi crescendo com o tempo. E, portanto, nós hoje estamos num ponto em que temos esta mudança aqui, que eu acho que vai marcar os próximos tempos. Há pouco eu falava, inclusive, com o Vice-Reitor. Há outras mudanças que estávamos aqui a falar. O Sr. Presidente falava de Coimbra como uma cidade multicultural e a sua universidade também. Nós temos na universidade uma dimensão muito considerável de estudantes internacionais. Temos um número de estudantes brasileiros muito significativo. Isso é um bem precioso que a Universidade de Coimbra tem. e que a cidade tem e que as identidades culturais que aqui estamos a ver uma expressão concreta também têm. Essa é uma riqueza que Coimbra deve preservar e intensificar.
1: Muito bem, vamos agora dividir os próximos 4 minutos com os dois repórteres da RTP Antena 1, Diana Craveiro, com José Machado, atual presidente da Direção-Geral da Associação Académica de Coimbra.
4: José Machado, que está quase para subir também às escadas da Sevelha, onde tem de estar para começar a própria serenata. Qual é que é a vossa expectativa para esta noite?
8: É naturalmente de grande êxtase, isto é um momento imersivo para qualquer estudante da Academia de Coimbra. É o culminar do ano académico, é o final do nosso ano académico e em particular para os estudantes finalistas é o culminar de um percurso de vários anos nesta cidade, por isso há um grande êxtase aqui em torno desta serenata.
4: E esta é também a sua última serenata?
8: É verdade, sim senhora. Na teoria será a minha última serenata, por isso é também um momento muito especial e muito emocionante para mim também em particular.
4: Esta semana está a ser muito intensa, depois da Académica ter vencido, agora uma queima das fitas.
8: Claro que sim, a cidade está em convulsão, admito. A verdade é que sente-se aqui uma emoção na cidade que já não sentimos há muitos anos, com a Académica a subir, a Academia mais forte do que nunca, agora a queima das fitas para culminar estes últimos meses de grande ânimo e ansiedade positiva aqui na cidade de Coimbra.
4: Obrigada, José Machado, presidente da Direção-Geral da Associação Académica de Coimbra. Eu estou a deixá-lo ir porque ele precisa mesmo de estar nas escadas, porque já estão a montar os microfones, há guitarristas que já se estão a sentar. Está tudo em contagem decrescente para começar esta serenata, Pedro.
1: Estamos a 9 minutos da meia-noite, ainda tempo para ir ter com o João André Oliveira, que está com o José Rebola. É um dos homens do grupo Estaca Zero e também de Anaquim.
6: Exatamente, José Rebola é um homem não só do Estaca Zero, do Anaquim, também um conibricense, um fã de Coimbra como um todo e por isso também um fã aqui desta serenata monumental. Mas sendo um homem da canção, sendo um homem das músicas, estávamos a falar há pouco, por vezes a música está, parecia estar até há pouco tempo um bocadinho dividida aqui em Coimbra, um bocadinho por ilhas. Parecia que quem estava junto à canção de Coimbra estava um bocadinho mais arredado, quem tinha uma banda, quem era um artista, estava num outro espaço. E parece que, se calhar, como um pouco tudo aquilo que tem acontecido em Coimbra, está a haver um bocadinho mais de união. É verdade esta sensibilidade que eu tenho?
7: Sim, eu também tenho essa percepção que as pessoas já se cruzam muito mais, se cruzam dentro do mesmo estilo e cruzam-se também entre estilos. E ainda que há uns anos houve um espetáculo memorável no pátio das escolas, em que juntaram-se mais de 30 atuações e isso foi o único e é muito saudável para Coimbra que isso aconteça.
6: José Rebola, qual é que é a percepção de quem tem quem é artista de uma serenata monumental? Há aqui um olhar mais dedicado àquilo que está a ser tocado, como está a ser tocado, ou esta parte da emoção toca a todos?
7: Talvez agora, passado tantos anos, se possa olhar para um aspecto técnico, mas enquanto se é estudante e nos primeiros anos do pós-estudante, que eu tive também o privilégio de assistir a uma serenata depois de ser estudante, e isso teve um impacto se calhar até maior em mim do que era estudante, aí então é tudo viver o momento, é tudo fazer parte desta magia que é a serenata, que está contida na queima, que está contida na vida académica, que está contida em Coimbra. Portanto, são anéis dentro de anéis e isto é um momento muito, muito especial.
6: Para terminar, porque estamos aqui já nesta reta a chegar quase ao início desta serenata, Coimbra está num bom momento, toda esta emoção que nos rodeia nestes dias está a chegar a todo lado.
7: Sim, nós tivemos a subida da Académica com mais de 26 mil pessoas no estádio, fomos o clube em oitavo lugar de assistência a nível nacional, estando na terceira liga, e realmente verificou-se a união de uma ideia de Coimbra, não só dos coimbricenses, porque Coimbra é feita em larga, portanto é muito bonito ver em volta da identidade sem que isso seja uma coisa estanque e deixe Coimbra continuar a evoluir também.
6: Obrigado, José Rebola. Coimbra está num bom momento, parece por aqui, Pedro, e acredito que seja o mesmo sentimento.
1: Não tenho a menor dúvida que está num bom momento a olhar aqui para a Sevelha. 30 segundos para finalizarmos aqui da mesa. Sei que foram os três alunos da Universidade de Coimbra, por isso mesmo vou tentar saber algo difícil. O que é que foi mais complicado no período em que foi estudante? O que é que fez por cá? O que é que fez por cá?
3: Fiz muita coisa por cá e acabei por me manter cá depois a estudar mestrado, doutoramento e a ficar por cá.
1: Como estudante, o que é que foi mais caricato? O que é que passou por cá?
3: Mais caricato, talvez as primeiras noitadas, no primeiro ano. Vamos pôr as coisas assim.
1: Miguel Cardina, muito obrigado. Vice-reitor, a mesma pergunta também para Alfredo Dias. Não foi há muito tempo, que somos todos muito jovens ainda, mas em termos de universidade, como é que foi essa vivência em termos de estudante, diurno e noturno?
2: Foi uma excelente convivência e que definitivamente me marcou a minha vida, não é? E não posso nunca deixar de me lembrar que foi numa noite de serenata que eu conheci a minha mulher. Portanto, definitivamente fiquei marcado pelas serenatas na Universidade de Coimbra.
1: Hoje trouxe a esposa?
2: Não está cá.
1: Não está. Cara Presidente, Ana Abrunhosa, vamos lá tentar perceber como é que foi essa juventude em Coimbra, na Universidade.
0: Foi muito bom. Eu fazia tudo com muita intensidade.
1: Como hoje?
0: Sim, quando estudava... Quando ia para a Borga, ia diretamente da Borga e da queima das fitas para as aulas. Eu nunca perdia uma noite de queima das fitas, dançava até à última música e depois ia diretamente, íamos a pé. Nós aqui não tínhamos um metrobus, como hoje, não tínhamos, íamos a pé com grande alegria. Eu acho que quem vive esta queima das fitas e é tocado pela Universidade de Coimbra, molda-nos como pessoas, molda-nos como seres humanos, e a mim definitivamente Coimbra marcou-me e esta vivência em academia marcou-me como pessoa, e hoje estou emocionada naturalmente.
1: Muito obrigado a todos, eu estou de facto também de coração cheio por esta conversa que tivemos aqui. Pela primeira vez temos um grupo misto na Serenata Monumental da Queima das Fitas, com duas vozes femininas, Tânia Fonseca e também Constança Peixoto. A Diana Craveiro foi conhecer o grupo Honoris Causa.
4: O grupo Honoris Causa é o primeiro grupo misto a atuar numa serenata monumental da Queima das Fitas. O grupo tem 5 membros, comigo tenho António João Martins e Constança Peixoto. António, como é que surgiu a ideia deste grupo?
9: O grupo fundou-se na íntegra no dia 2 de fevereiro de 2025, mas houve vários começos, diria eu, antes desse. Dou por início, se calhar, as aulas do professor Jorge Cravo. Na altura frequentava a Constança e a Tânia e mais algumas raparigas que entretanto acabaram o curso e que já estão a trabalhar. Começámos a cantar e a trabalhar em conjunto nessa altura, e depois, passado algum tempo, o projeto da música portuguesa a gostar dela própria contactou o professor Jorge Cravo à procura de algumas recomendações de pessoas para gravar, e na altura tanto a Constança como a Tânia foram contactadas para gravar. Era preciso malta para acompanhar. Falou-se na altura com o João Alves, que é o nosso guitarrista, e com o João Afonso Sousa, que é o nosso viola de acompanhamento, e gravaram alguns vídeos já com elas a cantar e com eles a acompanhar. E eventualmente dei a sugestão de tentarmos formar um grupo de fado e formalizar algo que na altura já acontecia de maneira informal, que era tocarmos todos juntos, agora com a designação da Honoris Causa.
4: Constança, este convite que surgiu para cantar a canção de Coimbra, como é que recebeu?
10: Foi de uma forma bastante informal. Nós estávamos pela Associação Académica e encontrámos-nos, e o António veio ter connosco e levantou a ideia, e foi logo muito bem recebida por todos, e desde esse dia que começámos a progredir nesse aspecto.
4: E como é que é cantar a canção de Coimbra? Normalmente ouvimos mais em vozes masculinas. Sendo mulher a cantar, há alguma técnica que seja diferente? Sentiu que estava a entrar num mundo que não identificava como seu?
10: As vozes naturalmente são diferentes. Mesmo os tons das músicas existentes também não são os mais apelativos, vá, para as vozes femininas. No entanto, nós acho que nesse aspecto estamos a fazer também um progresso, porque estamos a criar originais que sejam também para as nossas vozes. Ou seja, a progressão é necessária, a evolução, digo, e como tal estamos a criar originais de forma que possa ser possível também os instrumentistas, pronto, se alinharem com as vozes femininas.
4: E desde que há este grupo misto, a vossa percepção dentro daqui da Associação Académica de Coimbra e dentro da secção de fado é que há abertura para passar a haver mais?
10: Sim, completamente. Aliás, nós esperamos que isto também seja o início de muitas mais vozes femininas que se queiram juntar e fazer parte disto que é o Fado Coimbra.
9: Vozes instrumentistas, também é muito importante.
10: Também.
9: Eu diria que é outra barreira que precisamos voltar a trabalhar nisso, porque já existem alguns executantes, algumas executantes fora de Coimbra, que tocam a guitarra de Coimbra, como a Mafalda Lemos, ou também a própria Luísa Amaro, mas queremos ver a guitarra de Coimbra, como a Mafalda Lemos, ou também a própria Luísa Amaro, mas queremos ver também aqui no seio da Academia, e saliento, caso esteja alguém a ouvir que seja aqui da Academia de Coimbra e que tenha interesse em aprender, seja canto, seja guitarra de Coimbra, seja viola de acompanhamento, que a secção de fado se mostra sempre aberta para qualquer que seja o interessado. Portanto, deixo esse convite, esse desafio para as meninas aqui de Coimbra, para virem aqui experimentar, que a malta

0: Estamos bem.
1: Obrigada, António João Martins e Constança Peixoto, membros do grupo Honoris Causa, o primeiro grupo misto a atuar na Serenata da Queima e autor de uma das baladas de despedida que vão ser apresentadas nesta Serenata.
2: Meia-noite em ponto, começa a Serenata Monumental da Queima das Fitas na cidade de Coimbra, Sevelha 2026.

0: Os primeiros acordes da serenata monumental da Queima das Fitas. Boa noite, Jorge Cravo, nosso habitual comentador.
1: Boa noite. É o Grupo Madrugada. Começou com Valsa para um Tempo que Passou, de António Portugal, e vamos continuar a escutá-los.

Guilherme Pratas foi o primeiro cantor a abrir a Serenata Monumental, cantou O Menino de Ouro, de José Afonso. Segue-se a composição Fuga, letra e música de João Farinha, interpretada por Henrique Ribeiro. O grupo Madrugada é constituído pelas guitarras...

0: Henrique Ribeiro, a interpretar a Fuga, o grupo Madrugada. Guitarras de Coimbra, Gustavo Fernandes e Manuel Cortesão, as vozes de Guilherme Pratas e de Henrique Ribeiro e a viola de João Albuquerque. Segue-se o grupo Passatempo, constituído por Diogo Santos e Edgar Rocha nas guitarras de Coimbra, a viola João Manano e Diogo Melícias e as vozes de Pedro Santos e Afonso Olim. O primeiro tema que vamos escutar é Fado dos Beijos. Uma letra popular, aliás, trata-se de um fado de Lisboa, o fado tango de Joaquim Campos, que teve arranjos de Luís Góis, quando a sua transposição para a canção de Coimbra, mas em que o seu ADN lisboeta continua a ser perceptível. Este tema foi gravado por Luís Góis no seu LP de 1967, Coimbra de ontem e de hoje, e vai ser cantado por Pedro Santos.
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0: Fado dos Beijos, na voz de Pedro Santos, o grupo Passatempo segue-se uma composição de António Portugal, uma variação aguarela portuguesa.
1: Coimbra continua a ser uma lição, um sonho e também muita tradição.

0: Aguarela Portuguesa, composição de António Portugal, nas guitarras de Diogo Santos, Edgar Rocha e violas de João Menano e Diogo Melícias. Segue-se o cantor Afonso Olim, cantando um tema emblemático de Luís Góis e de Lionel Neves, Balada do Rei Vadio, poema de Lionel Neves e a música de Luís Góis.
1: Transmissão da Antena 1, a partir da Sevelha, estamos a meio caminho entre a Baixa da Cidade e a Alta, onde fica a Universidade de Coimbra, a mais antiga universidade portuguesa.

0: O grupo Passatempo encerrou assim a sua participação na sonata, seguindo-se o Nox Aurea. Guitarras de Coimbra, Afonso Mendes, Alexandre Pinto, as vozes de Bernardo Martins e de João Montezuma e a viola de André Brito. Grupo Nox Aurea irá começar com a interpretação de Dança Palaciana, de Carlos Paredes.
1: É o terceiro grupo nesta serenata monumental, como temos troca de grupo de fatos de Coimbra, para já, que balanço a fazer?
0: Como dizia o outro prognóstico, só no
1: final.
0: Do
1: final.
0: Jogo.

0: habitualmente, nestes momentos, o que é que estão a fazer com as cordas, não é? A acertar?
1: A tentar afinar novamente os instrumentos, não é? Porque a noite, hoje até nem está uma noite muito fria, mas mesmo assim convém sempre dar uma afinação.

0: Bernardo Martins, a voz que irá interpretar Quando os Sinos Dobram. Um tema da autoria de Tavares de Melo.
1: Cá estamos nós a transmitir, a partir da Sevelha, esta serenata monumental da Queima das Fitas Coimbra.

0: Quando os sinos dobram na voz de Bernardo Martins, o grupo Nox Áurea segue-se João Montezuma no Fado das Águias. Ao contrário do que consta em muita discografia do José Afonso, este tema não é do José Afonso. Primeira quadra de Camilo Castelo Branco, a segunda de António Quintela e a música de João Sebastiano Monteiro. Fado das Águias, gravado sim por José Afonso nos anos 50, na voz de João Montezuma.
1: Obrigado a todos que nos escutam nos quatro cantos do mundo, pelas mensagens que nos enviam, Luxemburgo, Suíça, Alemanha, também Estados Unidos da América. Estamos em Coimbra.

0: escutámos o grupo Nox Áurea, nas guitarras de Coimbra, Afonso Mendes e Alexandre Pinto, na viola André Brito e os cantores Bernardo Martins e João Montezuma. Segue-se o grupo Honoris Causa, guitarra de Coimbra João Alves, as vozes de António João Martins, Constança Peixoto e Tânia Fonseca e a viola de João Afonso Sousa. O primeiro tema que iremos escutar é um tema de Carlos Paredes, Canção dos Verdes Anos.
1: E neste grupo vamos ter então já da novidade, com duas senhoras a cantarem temas da Canção de Coimbra. Neste grupo, de Fados e Guitarradas, Honoris Causa. 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

Causa, canção Verdes Anos, pelo grupo Honoris Causa, música de Carlos Paredes. Segue-se Canção de Quem Fica, um original com letra de Constança Peixoto e a música de Constança Peixoto e João Afonso Sousa vai ser interpretado por Constança Peixoto. Canção de Quem Fica.

0: Canção de Quem Fica, na voz de Constança Peixoto, o grupo Honoris Causa. Segue-se Balada dos Meus Amores, poema de Edmundo Bettencourt, música de Luís Góes, na voz de Tânia Fonseca.
1: Constança Peixoto, a primeira mulher a cantar a canção de Coimbra numa serenata monumental da Queima das Fitas de Coimbra.

0: Balada dos Meus Amores, na voz de Tânia Fonseca, o grupo Honoris Causa. Na guitarra, João Alves, na viola, João Afonso de Sousa. E vamos escutar agora a voz de António João Martins, Canção dos Abutres, letra do próprio António João Martins, a música de António João Martins e de João Alves. Grupo Honoris Causa.
1: Ano de 2026, fez história em Coimbra, daqui a pouco explico.

Canção dos Abutres, na voz de António João Martins, o grupo Honoris Causa. Na guitarra temos João Alves e na viola João Vonsouza. Cantaram também Constança Peixoto e Tânia Fonseca e segue-se a balada da despedida Honoris Causa, com a letra do próprio grupo Honoris Causa e de Pedro Luna. E a música de Honoris Causa.

0: Balada da despedida pelo grupo Honoris Causa. Cantaram António João Martins, Constança Peixoto e Tânia Fonseca. A guitarra de João Alves e a viola de João Afonso Sousa. Segue-se o último grupo da Serenata Monumental 2026, Última Luz.
1: Dizia eu há pouco que se fez história em 2026 na Serenata Monumental de Coimbra. Tânia Fonseca e Constança Peixoto foram as primeiras mulheres a cantar a canção de Coimbra numa Serenata Monumental da Queima das Fitas.
0: O grupo Última Luz, na guitarra de Coimbra, João Alves e Gustavo Fernandes, a viola de Diogo Cerdeira, a voz de João Rendo. Começam com uma composição, peça instrumental, variação, como quiserem, de Antero da Veiga, Bailados do Minho.
1: 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Da Sevelha para o resto do mundo. A Serenata Monumental, Queima das Fitas, 2026, a festa dos estudantes da mais antiga Universidade de Coimbra, da mais antiga Universidade Portuguesa, começa hoje e prolonga-se durante uma semana.

Bailados do Minho, pelo grupo Última Luz, nas guitarras de João Alves e Gustavo Fernandes e a viola de Diogo Cerdeira. E agora na voz de João Rendo, Canção de Embalar, poema de José Afonso. Segundo ele próprio, o que se sugestionou para criar este poema foram as noites estreladas dos céus de Lourenço Marques, atual Maputo. A canção data de 1965.